0: Todo mundo também que tem família. Para essa terça-feira, né? Esse dia 1º do mês de setembro, já a partir do horário das 8 horas da manhã, dará início já a grande primeira concentração da campanha da família, Lares Cobertos pelo Sangue do Cordeiro. Uma oportunidade, estarei com vocês em santa consagração ao Senhor para pregar a palavra, orar em favor de todos. Com certeza Deus operará sinais de maravilha nessa terça-feira da família aqui em Juiz de Fora, na sede estadual da Igreja Deus e Amor, localizada na rua Sancler de Carvalho, número 75. Uma bênção muito grande. 14h conosco no Santo Altar, o servo do Senhor, nosso pastor estadual Wesley Souza Moraes. E às 19h, o Ministério de Casais, presbítero Eliel com a irmã Eliana, e eles convidaram esse dia 1º de setembro o casal, né? Irmão Tiago, esposa e irmã Sulamita, com a filhinha Helena, vão estar presentes no altar para pregar e orar em favor de todos também, às 19h, junto ao Ministério de Casais. 3 horários, então, nessa terça-feira da família. 9h, estarei com todos vocês. Às 14h, nosso pastor Wesley Souza Moraes. E 19h, o casal Tiago e Sulamita, nesse 1º de setembro. Vamos acompanhar como Deus opera também aqui em Juiz de Fora, na Igreja Deus é Amor, o decorrer da semana, claro, como também na campanha da família.
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3: Fala da glória a Deus aí. Irmão, o nome da senhora?
4: Edmê.
3: Conte a benção.
4: A minha netinha, no domingo, a gente estava na área lá em casa lá, ela estava na beirada da escada, é no segundo andar. Ela caiu daquela escada e foi parar lá embaixo.
3: Ela caiu do segundo andar?
4: Do segundo andar e foi rolando na escada, foi rolando. A minha filha, que é a avó dela, ficou desesperada, pulando, porque ela viu ela rodando, falando, ela quebrou tudo, ela morreu. E ela rodou, foi rodando, bateu no portão lá embaixo.
3: Ô, Pisa Ginê, e agora?
4: Eu desci lá atrás dela, peguei ela no colo, a minha filha, minha neta quebrou tudo. Aí eu vi.
3: Achou que havia morrido.
4: Achou que ela tinha morrido, porque ela foi rodando a escada.
3: E a altura também, né, irmão?
4: No segundo andar. Aí eu fui vir com ela no colo, ali, né, pra socorrer ela, que eu vi ela. Ela não chorou, não deu um choro, mas ela ficou desacordada, ela ficou ali confusa.
3: Todos os sintomas ali, né?
4: É, porque ela tem 4 aninhos, ela saiu daquela escada rodando, eu falei, meu Deus do céu, porque...
3: O livramento chegou, Bezeginei.
4: Um livramento muito grande. Eu falei assim, eu vou na igreja hoje só pra agradecer e cumprir o voto de agradecimento ao Senhor.
3: Quem livrou sua bisneta?
4: É Jesus.
3: Em qual igreja?
4: Bento Costal, Deus e Amor.
3: Que Deus abençoe a senhora da glória.
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0: Palmas de glória! Minha irmã, qual o seu nome?
1: Meu nome é Flávia Cristina.
0: Irmã Flávia, conte a benção.
1: Irmão, quero contar uma benção que foi um dia, eu estava desempregada, eu cheguei aqui na sede, assentei, Deus usou o Senhor para poder passar um voto. Aí esse voto que eu estava fazendo era de 100 reais.
0: 100 reais.
1: Aí eu fui e peguei esse voto. Eu peguei o voto e Deus usou o Senhor, falou, irmã Flávia, tem um dinheiro para você no banco. Aí eu fui e peguei, eu falei assim, ah, amém, recebo. Irmão, eu fui no banco, saí daqui, eu fui no banco mesmo. Aí cheguei lá, eu mexi lá, eu falei com a mulher, eu falei, dá uma olhadinha se tem alguma coisa pra mim. Ela olhou, ela falou...
0: Chegou a questionar primeiro, mas como assim dinheiro no banco? Que dinheiro é esse?
1: É, eu levei um susto que eu não tinha dinheiro nenhum, eu tava desempregada, já tinha recebido tudo que tinha que receber. Eu falei, meu Deus, dinheiro! Como eu tava desempregada, eu falei, ah, vou lá, né? Deu, na minha fé, eu falei assim, ah, se Deus usou, irmão... É que se Deus falou, ele vai prosperar na minha vida. Uhum. Cheguei lá, o dinheiro estava lá mesmo.
0: Meu Deus do céu.
1: O dinheiro estava lá mesmo. Lá. Aí eu fui, peguei e falei, gente, eu vou cumprir com o meu voto de novo, pela honra e glória do Senhor Jesus. Consegui pagar meu dízimo, consegui pagar minha água, consegui pagar minha luz.
0: Pagou tudo.
1: Paguei tudo com o dinheiro que Deus tinha usado, falado e foi fiel
0: ele
1: na minha vida.
0: Cumpriu.
1: Ele revelou e cumpriu.
0: Dá glória a Deus com ela. Oi, meu Flávia. Quem nos ouve em casa agora pode imaginar assim, pode questionar, indagar, mas de revelação, revelação tem na Bíblia, acontece mesmo, é testemunho ocular.
1: Irmão, acontece mesmo, Deus é fiel aqui na igreja, Deus é amor. É porque assim, eu estava desempregada, era o único dinheiro que eu tinha na bolsa, eu falei assim, não, eu vou fazer esse voto que o irmão tá falando. E nem a moça do banco não sabia me explicar que o dinheiro era aquele, era dinheiro de Deus mesmo.
0: Preparado. Olha para você ver, desempregada... Mas pegou o único 100 reais que ela tinha, colocou no voto, antes, porém, revelada por Deus, chega no banco, o dinheiro estava lá.
1: O dinheiro estava lá na conta, pela honra e glória de Deus.
0: Todas as suas...
1: Paguei toda a minha despesa, entendeu? Ainda sobrou dinheiro.
0: Devolveu o dízimo.
1: Devolvi meu dízimo.
0: Fez um outro voto com Deus ainda.
1: Fiz um outro voto com Deus.
0: Ainda sobrou dinheiro.
1: Ainda sobrou dinheiro, pela honra e glória.
0: Então multiplicou os seus 5 pães e 2 peixinhos.
1: E 2 peixinhos. Eu estou vendo a pregação que o senhor está pregando, eu estou pensando no que eu falei. Não, não posso deixar de contar.
0: Multiplicou.
1: Multiplicou.
0: Ainda sobrou.
1: Ainda sobrou dinheiro.
0: Da glória a Deus com ele. É assim que Deus faz, multiplica e sobra ainda. Que horror, meu Flávia.
1: Foi Deus.
0: Em qual igreja?
1: Pentecostal, Deus e amor.
0: Quem dá glória a Deus com ela? Quem dá glória a Deus com ela?
2: Você levantava a mão. Eu vi uma mulher e Deus falava pra mim, é filha dela. Você tem filha?
3: Tenho 3 filhos.
2: Tem 3 filhos, uma filha sua. É uma mais problemática um pouquinho. Tem uma?
3: Tem, a Lohane.
2: Ela é problemática?
3: Ela é terrível.
2: Deus que revela, você me contou?
3: Não.
0: Aleluia.
3: Só faço problema com ela.
2: Chega mais perto de mim.
0: Glória a Deus.
2: Olha só. Eu vejo o diabo armando um laço de morte para ela. Eu vi um revólver. Essa pessoa fala, vou tirar a vida dela. Eu vejo na madrugada Satanás ceifando a vida dela. Mas Deus está livrando ela no grande livramento.
0: Glória a Deus.
2: Deus manda falar para você nessa manhã. Eu vou pegar ela e vou transformar a maldição dela em bênção. Eu vou transformar a maldição dela em bênção. Porque tu tem sofrido e tem chorado e pedido Deus. Tem, né, bacala, massa. Não deixa ela perecer. Não deixa Satanás ceifar a vida dela. Deus fala, eu escutei a tua oração. Eu vi a tua lágrima. Eu entro com providência nessa manhã. E vou transformar a maldição em bênção. Tu crê, minha irmã? Deus vai transformar a maldição em bênção, Senhor Deus, visita. Visita a Lohane agora, visita ela. Aí, ó. Olha aí. Queima ele. Queima ele. Visita a Lohane agora, Jesus. Visita a Lohane agora, Jesus. Vai visitando a Lohane agora, visita a Lohane, Senhor. Vai entrando com a tua providência, papai. Vai repreendendo esse espírito da morte. Grita, igreja. Queima. Queima. Queima o espírito assassino. Que é o espírito da morte, sai da vida da Lohane agora, em nome de Jesus Cristo, espírito da morte, sai, em nome de Jesus. Olha para mim, meu irmão. Olha para mim, fala em nome de Jesus. Deus, fala em nome de Jesus. Deus transformou a maldição em bênção. Receba a tua vitória.

0: Glorificado seja o Deus Pai, glorificado seja o Deus Espírito Santo, ouvintes, o Deus Filho, claro, que opera aqui em Juiz de Fora, por sua rica e infinita misericórdia em nossa igreja pentecostal. Deus é amor, como também nessa terça-feira, três horários, hein? Terça-feira, 9 da manhã, estarei em santa consagração a Deus também para orar e pregar e ungir você. 2 da tarde, também no Santo Altar, conosco, servo do Senhor, nosso pastor estadual Wesley Souza Moraes. E 19 horas, o Ministério de Casais, presbítero Eliel, com a esposa Eliana, e convidado para esse dia 1 de setembro, o casal, irmão cooperador Tiago, com a esposa e irmã Sulamita e a filhinha Helena. É 3 horários, a terça da família, campanha poderosa, lares cobertos pelo sangue do Cordeiro. Você acompanhando agora aí, testemunhos, né? Bem como a Bisa Ednê, ela testemunhando que a sua bisneta levou uma queda, caiu da altura de o segundo andar. Imagina você, uma criança despencar do segundo andar de uma casa. Misericórdia, que você se espera? Morte. Espera o quê? Não vai sobreviver. E relata ela que a família desceu correndo as escadarias e aquele pensamento, morreu, não tem mais jeito, não tem como sobreviver. E quando chega lá no chão, embaixo, encontra a criança apenas com alguns arranhões, porém com vida. Mas, claro, ouvintes, a própria Bisa Ednê é uma das obreiras que cooperam também na terça-feira da família. E não somente ela, ela também traz a própria avó também da menininha, né? A própria avó também da criança faz a campanha da família também. Enfim, é uma família buscando pela família, que é o tema da campanha. Lares cobertos pelo sangue do Cordeiro. Você quer prova maior de que o Senhor deu a essa família? Livramento para a criancinha. Porque imagina você comigo, uma criança caída ao tiro do segundo andar, só o Senhor para livrar mesmo. E livrou. E ela vem testemunhar para engrandecer aquele que vive e reina, que é sempre o nosso Senhor Jesus Cristo. Também acompanhamos o testemunho da irmã Flávia, né? Ela relata que ela vem a Deus e amou, e ela fez um propósito com o Senhor, pegou um voto ali para honrar a obra de Deus, fez um propósito com Deus, e automaticamente, claro, Deus, agradando o propósito dela, revelou ela que ela fosse ao banco, que teria no banco um dinheiro disponível a ela. Ela contou o testemunho, mas como assim, né? Qual o dinheiro que eu tenho no banco para receber? Que meu pagamento já caiu. Eu não estou, né? Não tem nenhuma ação judicial em lugar nenhum, mas já que o pastor entregou, vou lá para mim, né, realmente tirar, como diz, a prova dos 9, né? Confiando em Deus. Chega lá, pega o cartão, ela conta aí, né? Entrega a moça do carro, fala assim: dá uma olhadinha para mim essa conta aqui, se tem algum dinheiro aí. Aí a moça passa o cartão, imagina você, a moça passa o cartão, pede ela a senha, e quando vai olhar na tela do computador, dona Flávia, tem um dinheiro aqui sim para a senhora, disponível mesmo. Ela imaginou, meu Deus, olha só, realmente a igreja de Deus é amor, Jesus revela, realmente confirma, né? E ela volta para casa feliz, vem no outro dia a igreja, ela contou ali, ó, ela fez um outro voto, não é que ela pagou, ela devolveu o voto que ela tinha feito, fez um outro também ali na hora, devolveu o dízimo dela. Ela contou ao pastor: paguei minha conta de água, conta de luz, o que eu estava devendo, paguei tudo, ainda sobrou dinheiro. Sabe por quê, ouvintes? Quando você é fiel no pouco, Deus tem muito prazer em te acrescentar o muito. Verdade, é igual pessoas também, que talvez do outro lado agora está a ouvir a programação. Deus quer que você tome uma atitude. Que atitude é essa? De estar com a gente terça-feira da família. A própria Bíblia diz: aquele que não cuida da família é pior do que o infiel e negou a fé. O que é que Josué falou? Eu, porém, eu e minha casa serviremos a quem? Ao Senhor. Não vou servir aos amorreus, aos jebuseus, aos eteus, nenhum deles. Eu e minha casa serviremos ao Senhor. É isso, a prova. E é do que Deus opera aqui em Juiz de Fora, na igreja de Deus é amor. Você acompanhou também aí a revelação, Deus entregando o pastor Wesley, de uma senhora que tinha alguns filhos, né? E um deles era assim, bem, tinha uma situação complicada, trazia incômodo à família. E a mãe testificou na frente do altar: realmente eu tenho 3 filhos, e realmente um deles traz mesmo, em casa uma filha, né? Traz mesmo para a minha casa um certo transtorno. Por que, ouvintes? Porque quando você tem consagração e oração e vida no altar, Deus tem prazer em usar. Não, importa quem vai se levantar, não importa o que vão dizer. Ah, mas eu estou preocupado, pastor Cremilson, o que vão dizer quando eu abrir minha boca e entregar algo de Deus. Se ele que revelou, ele vai cumprir, Vinícius. Se ele que revelou, ele vai sustentar. É você estar na posição que ele quer, é você estar na posição que ele te confiou. Uma vez que você está na posição de Deus, o que diz a Bíblia? Operando ele, quem impedirá? Pode até levantar, mas não vai subir, não vai prevalecer, porque Deus é maior. Maior quem está conosco, quem está com você, me ouvindo agora. Você tem uma família para você zelar dela, você tem uma você cuidar dela, você poder. E de que forma que você vai conseguir zelar, cuidar da família? Com os seus recursos próprios? Ah, eu tenho muito dinheiro, meu querido Milson. Eu conheço pessoas que tendem a puxar com o rodo também, e no entanto tem direcionamento de nada. Ai, mas eu tenho uma boa gestão familiar. Nada disso, ouvintes, porque Jesus falou em João 15: sem mim nada podeis fazer. Olha que situação, olha que bênção agora, olha que resposta agora. A hora chegou, terça-feira da família, grande, três horários. É somente às 9 da manhã, 2 da tarde e também às 19 horas. Estarei com vocês, como já disse aqui, não é porque eu vou estar de manhã, não, que a campanha de manhã está sobre a minha responsabilidade. Mas eu estando ali ou não, claro que Deus opera. Oh, meu Deus do céu, é ele que opera, mas estarei com os irmãos, a oportunidade que Deus me deu de estar com vocês às 9 da manhã, estará conosco também 2 da tarde, pastor Wesley, vai estar também à noite, mistério de casais, à noite também, presbítero Eliana e Eliana, convidaram esse dia 1º de setembro, o casal Tiago e Sulamita, enfim, é a terça da família. Olha essa bisavó, que testemunho, olha a irmã Flávia. Ela imaginou, mas que dinheiro é esse que Deus revelou, irmão Cremilson, que está na minha conta? Que dinheiro é esse? E foi no banco, e passou o cartão, bateu a senha, e tinha o dinheiro lá. Ela comentou ainda mais, o pastor, nem a moça, sobre explicar para mim que dinheiro era aquele. Mas eu pensei, Deus revelou, irmão, eu vou lá então, porque o dinheiro está lá. E assim foi eu, porque Deus que falou, não foi eu que entreguei para ela. Então também, você acompanhou aí a revelação daquela senhora também, que tinha 3 filhos, né? Ali um deles bem complicado, trazia certo transtorno na família. E a pessoa testificou na mesma hora na frente do altar junto ao pastor Wesley. Por quê? Porque uma vez que estamos na direção do Senhor, na direção do céu, na direção de Deus, o próprio Deus, é claro que somente Ele é quem revela o oculto e o escondido, é quem cura, é quem transforma, é quem liberta. E aí está a prova. Inúmeras pessoas aqui na programação testificando que esse Deus é o mesmo ontem, hoje, eternamente, não muda e continua a operar aqui em Juiz de Fora também, na Igreja de Deus é Amor. Vem pra cá, hein? Sanclete Carvalho 75, essa terça-feira, 1º de setembro, é uma, não vou dizer que vai ser, ela é uma bênção, vai ser nada, ela é uma bênção, vem estar conosco.
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0: Minha irmã, qual é o seu nome?
1: Meu nome é Marli Aparecida Teixeira Antônio.
0: Conte a bênção, Marli.
1: Não, minha bênção, irmã, depois de 40 anos, né? Tinha parado meu marido.
0: 40 anos?
1: 40 anos, irmão. E eu fazendo a campanha toda terça-feira aqui na Igreja Pentecostal, Deus Amor, e fui fazendo voto, fui orando, buscando, recebendo revelação, esperando, e nem esperava. Quando, de repente, o Senhor me deu uma boa notícia, meu marido voltando para casa, ligou para mim para poder restaurar o nosso matrimônio.
0: Mas, irmã, quatro décadas, a senhora perseverando as campanhas aqui da família terça-feira, não arredou o pé da frente do altar do Senhor, os propósitos com Deus, que ele te honrou de uma forma sobrenatural, grandiosa.
1: Sim, irmão, eu nem esperava, porque tantos anos, né, irmão? Mas foi pela misericórdia do Senhor, eu perdoei, né? Os meus filhos também estão procurando perdoar. E agora, para honra e glória em nome do Senhor Jesus, tem 6 meses que nós estamos conversando glória e que nós vamos tratar de arrumar, nós restaurar nosso casamento, porque eu não divorciei, ele divorciou. Mas eu, nessa expectativa, quando chegou dezembro, o Senhor me revelou e revelou e também está retornando.
0: Restaurou, irmã.
1: Restaurou.
0: Eu imagino assim, é que fica... Vocês têm quantos filhos no caso?
1: Então, 3 filhos. Imagina, 3 filhos, 3 filhos.
0: Ouvintes, internamos, é que ficam os filhos, toda a família, né, irmã? Destruturada, né?
1: Sim, irmão, não foi fácil. Porque criar os filhos pequenos sozinho, sem a atenção do pai, não foi fácil. E mesmo assim, né, ele vindo, devagarzinho um vai perdoando, um devagarzinho vai melhorando. Mas o Senhor está no controle de tudo. E a presença do Senhor conosco, através da Igreja Pentecostal, Deus e amor, no propósito que se fazia aqui, eu recebi minha bênção.
0: A vitória, irmão, chegou.
1: Glória a Deus.
0: O Senhor convida aos ouvintes de casa, com a campanha também da família terça-feira. Tem que vir para cá todo mundo, né, irmão?
1: Sim, irmão. Vem nesse propósito. É essencial a família. E Deus ama a família. Então, venha nesse propósito da Igreja Pentecostal, Deus e amor, que toda terça-feira... Você não tem nada a perder, só tem a ganhar com Deus.
0: A senhora perseverou o que demandava 40 anos de casamento não restaurado, não estruturado. Valeu a pena, agora reconciliaram, estão de novo juntos e o nome do papai ser glorificado.
1: O nome do Senhor glorificado, porque, irmão, é muitos anos. E eu nunca pensei em outra pessoa, mas ele pensou,
0: glória,
1: mas graças a Deus. O Senhor falou, tem falado, inclusive, irmão, onde, até o estado onde ele estava, o irmão da igreja PT, com o Senhor Deus Amor, ainda falava com ele, mostrava com ele, falava, e não estava certo o que ele estava fazendo. Então, através daquilo tudo, irmão, o Senhor trouxe ele, está trazendo, está transformando a nossa
0: vida. Deus honrou, irmão.
1: Glória a Deus, Deus tem me honrado.
0: Quem te abençoou mesmo?
1: Foi o nosso Senhor Jesus Cristo.
0: Em qual igreja?
1: Na Igreja Pentecostal, Deus é amor. Irmão.
0: Muito obrigado, minha irmã, pelo seu maravilhoso testemunho de bênção.
2: Vocês sabiam que quando Jesus nasceu, os anjos louvaram a Deus? Então escutem esta canção.
0: Glória a Deus, glória a Jesus, que maravilha, hein, ouvintes? Olha que testemunho também, né? Às vezes na programação chega a dizer aqui, né? Ah, um testemunho maior do que o outro. Claro que não. Equivocadamente eu falava assim, mas reconheço que não é certo, porque para a pessoa que está vivendo testemunho, não existe testemunho maior que o outro. Porque para ela, foi na vida dela algo sobrenatural. Como você acompanhou agora, nossa irmã, testemunhando aqui agora. Olha, pensa comigo. 40 anos, não é 40 dias não, foram 40 anos que ela vivenciou, irmã Marli, né? Ficou separada do esposo, casou, tiveram alguns filhos e logo após ele vai embora. E agora iria completar 40 anos o esposo em outro estado, ele mora em outro estado, morava, né? Em outro estado, segundo ela, no Espírito Santo, né? Pensa comigo, eu perguntei para ela, mas como que é assim no caso, né? Os filhos da senhora, todos cresceram, hoje já tem até famílias, já te deram netos. Ela, pois é, pastor, a maioria deles, claro, né? Eu apenas sendo mãe e pai deles, cresceram sem a tutela do pai, cresceram sem o apoio do pai, e hoje em dia também, né? Devagar estão perdoando o pai, como eu também agora perdoei, e agora estamos conversando 6 meses, para reconciliar novamente. Olha que tremendo, ouvintes. Você do outro lado que me ouve agora, talvez imagine assim, ah, é só uma campanha, não é só, não, é só uma igreja, é só um horário. Olha para essa senhora, a irmã Marli, 40 anos separado do esposo, Ainda que fosse 40 dias, misericórdia, muito tempo, né? Imagina comigo. Ainda que fosse 40 meses, foram 40 anos. Ela relatou, meus filhos hoje já tem netos, né? Aí, tudo crescido, tudo já adulto. E claro que no coração deles, aquela indagação, perdoa ou não perdoa meu pai? E devagar estão perdoando, porque ela está na campanha. Imagina ela também, ouvintes. 40 anos, e ela perdoou, estão, voltaram, né? O tempo de testemunho, já voltaram, restituiu família de novo, e o nome de quem foi glorificado? O nome de Jesus. Imagina você, se ela talvez ouve algumas pessoas que não têm direção de Deus, talvez ela já teria outra família, ele também outra família teria, mas não. Ela perseverou na campanha, meu Deus do céu, que fé, né? Sobrenatural, pensa comigo, 40 anos aguardando em Deus na campanha, mas quantos votos que ela não fez, né? Meu Deus do céu, quantas, como popular dizemos, né? Quanta coisa que ela não fez ao Senhor, oração, jejum, consagração, perseverou. E hoje o quê? Testificou a bênção, agradecida, o lar restituído. Mas na campanha ela fez o propósito do Senhor, fez um voto com Deus. Vários fizeram decorrer desse tempo, 40 anos, meu Deus do céu, imagina comigo. Agora fala para mim, ouvindo, não valeu a pena? Ela não perseverou? A perseverança dela trouxe a ela o resultado do quê? Da mão de Deus. O resultado do quê? Do poder do céu. O resultado da resposta divina. Ela hoje é agradecida a Deus pelo que ele tem feito, está fazendo na família dela. E é testemunha, né? Imagina você agora o que ela não está dizendo já. A vizinhança dela, né? Que praticamente 40 anos não via ali a pessoa física do esposo, a pessoa física do pai, o filho tudo crescendo, arrumaram trabalho, noivaram, casaram, tiveram filhos e não tinha a presença do pai ali na família. E agora a vizinhança vai testificar, ela é testemunha, né? Ocular. A Bíblia não diz, e nós não cremos na palavra do Senhor, né? Nossa regra de fé, que nós somos rodeados por uma nuvem de testemunhas, aí está a prova aí, ó. E agora os vizinhos da irmã Marli vão dizer o quê? Valeu a pena, viu? Ela ia para a campanha, ela ia para a igreja, quem sabe algum vizinho até questionou, murmurou, zombou, debochou, porque é assim mesmo, né? Quando você está cavando o poço, ninguém vem te ajudar, mas quando a água jorra, todo mundo aparece para tirar a água. Assim foi ela. Ela cavando o poço 40 anos em oração, cavando o poço em jejum, cavando o poço em lágrimas, cavando o poço com propósitos. Talvez ninguém veio ajudar ela, a não ser o Senhor, nosso Deus, claro, nas campanhas, né? As orações, claro que sim, dessa forma espiritual sim. Mas eu digo no quesito, a vizinhança, a família, talvez questionou, zombou, debochou, mas cadê seu Deus? Você não serve a Deus? Cadê ele? Onde está ele agora? Né? Igual aquela passagem da Bíblia, né? De Elias lá com os profetas de Baal. Cadê seu Deus? Chama mais alto por ele. Também ele viajou, passeou, não sei, está dormindo. Meu Deus do céu. E agora, ela confiante no Senhor, perseverante, né? Ela sabia que maior quem estava e quem está dentro dela. Agora testemunha aí, pastor Cremius, 40 anos aguardando meus filhos, eu mesmo não queria nem perdoar ele, mas na campanha perdoei meus filhos também, ele está de volta agora ao vínculo familiar. Pensa comigo, ouvintes, o que não é agora para todo mundo que talvez questionou ela, que duvidou do Deus dela. 40 anos de volta, o lar restituído, mãe Marli hoje é testemunha viva. Perseverança, você tem que perseverar. Quando uma pessoa lança semente na terra, ele não vai colher amanhã, na mesma hora, tem um tempo para colher. Não é o que a Bíblia diz? Você que semeia talvez agora em lágrima, você vai colher com alegria. É só perseverar, porque a sua situação, a sua indagação, o seu problema, para Deus tem solução, para Deus tem resultado, para Deus tem um ponto final. Não, Deus não tem prazer em sofrimento de ninguém. Claro que tudo é o tempo dele. Vai ter situação que é provação dele e tem situação também que ele vai advogar para você da vitória. Aí está a prova, ouvintes. É nessa terça-feira, hein? 1º de setembro, 9 da manhã, estarei com vocês em consagração ao Senhor. 2 da tarde, pastor Wesley Souza Moraes, em santa consagração a Deus também, na campanha da família. E 19 horas, também, esse servo do Senhor, presbítero Eliel, com a esposa e mãe Eliana, convidaram o casal cooperador Tiago Mansulamito com a filhinha Helena, vão estar à noite também nessa concentração. Lares cobertos pelo sangue do Cordeiro. Ô, meu Deus do céu, faz igual a irmã Bisa Dinê, faz igual a irmã Flávia, faz igual a irmã Marli e tantos outros mais que vão acompanhar agora, muito mais ainda, do que Deus opera aqui em Juiz de Fora, na Igreja Deus e Amor, aqui na Sanclete Carvalho.

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0: Olha só, tem uma pessoa, irmão, não vai dar tempo de chamar todo mundo aqui, mas tem uma pessoa que Deus nessa manhã repreende o espírito da loucura. Fala, queima ele, irmão. Sabe o que eu via? Eu via a mente dessa pessoa toda confundida. O espírito da loucura trazia confusão para tua mente, mas Deus te visitou aqui agora.
1: Aleluia!
0: Deus te visitou, a confusão. Dentro da tua cachola aqui, ó, a confusão. Deus te visitou, que é o milagre de Deus. Deus repreende o espírito da loucura. É verdade, mano? Vem aqui, corre aqui. Eu quero ungir você. Tem outra pessoa que me revela o Senhor. Quando você caminhava muito, aleluia, algum tempo, aleluia, você sentia uma dor no seu joelho. E às vezes parecia que ia travar. Deus está repondo líquido agora no teu joelho. Deus está fazendo a reposição no teu joelho agora. Você sentia teu joelho querendo travar, doendo. Deus está fazendo reposição agora. Dei calamanai. Recebe pela fé, recebe pela fé. Recebe pela fé, mas revelado está lá atrás para a criança. Toma posse do teu milagre. É verdade, irmão?
2: Verdade. Ontem mesmo eu tive no médico, porque meu diabetes estava muito alto.
0: Sim.
2: Aí eu fui falar com o médico, que queria ficar com Deus, acontecendo. Ele falou assim, você não está sabendo o que você está falando, você está falando coisa por coisa, para ele dizer, pode.
0: Mas Deus está repreendendo esse espírito da loucura. Fecha os olhos, Senhor Deus. Visita ela aqui agora. Eu repreendo em nome de Jesus todo espírito da loucura. Todo espírito maligno querer deixar ela louca. Queima, Jesus. Sai da mente dela. Sai todo mal em nome de Jesus. Amém? Receba a tua vitória em nome de Jesus. Receba o teu milagre em nome de Jesus. Tem uma pessoa aqui que me revela o Senhor nessa manhã. O Espírito Santo de Deus nessa manhã visita você. E visita em longa distância uma pessoa por nome de Pablo nessa manhã. E grande livramento para a vida de Pablo nessa manhã Deus está concedendo. Você está aqui, Deus está visitando em longa distância. Tem outra pessoa que Deus visita nessa manhã, uma pessoa que está em outro estado. Eu vejo uma rodovia, um carro da cor vermelha, capotando várias vezes. Deus livra da morte essa pessoa. Através de você aqui, Deus está dando grande livramento de morte nessa manhã. Tem uma pessoa entre nós que você teve um sonho, e o sonho que você teve foi com caixão, vela preta. Fala, queima ele, Jesus. Deus está repreendendo esse espírito assassino que queria trazer desgraça para tua família. Cadê essa pessoa? Você teve um sonho, e no sonho você sonhou com vela preta, você sonhou com caixão. Fala, queima ele, Jesus. Deus está repreendendo esse espírito maligno. Cadê essa pessoa? Eu não insisto com revelação, não vejo a mão levantar, pastor.
1: Glória a Deus, que tremendo, pastor Wesley. Estamos aqui junto com a senhora. Seu nome, irmã? Ela foi revelada aqui nesta manhã, nesta unção que transporta, pastor Wesley. E nesse dia também, esse Deus que muda decretos, foi revelado aqui no altar pelo Senhor, que ela tinha problemas cartilagens, seus joelhos, irmã.
2: Verdade.
1: E há quanto tempo sofria essa enfermidade?
2: Muito tempo.
1: Esse muito tempo tem o quê? Mais de 2 anos, 5 anos? Mais de 1 ano.
2: 1 ano, sabe?
1: Eu senti essa fraqueza nos seus ossos, no seu joelho.
2: Uhum.
1: O que aconteceu aqui agora, na oração profética desse santo altar pelo pastor Wesley Souza?
2: Foi um milagre.
1: Ela sentiu a cura aí agora. Quem da glória é Deus com isso? Quem da glória é Deus? Ela não conseguiria ajoelhar, baixar aqui para testificar a cura, que era no joelho.
2: Esse aqui. Agora eu não estou sentindo mais nada.
1: Sentia até dor, né?
2: Sentia.
1: Mas e agora?
2: Agora não estou sentindo mais nada.
1: Não sente mais nada. Mais de 1 ano sofri.
2: Essa dor no joelho.
1: As cartilhagens ali, bem deterioradas.
2: É, perdi sem parar.
1: Mas cadê a dor?
2: Sumiu.
1: Quem curou o Senhor?
2: Senhor Jesus.
1: Foi Jesus, pastor Wesley.
0: Jesus cura nessa igreja. Se grande de Deus, irmãos.

0: Pastor Wesley, tem uma senhora aqui, ela está procurando te contar a bênção, é isso?
1: É.
0: Minha irmã, qual o seu nome?
1: Meu nome é Maura.
0: Conte a bênção, Maura.
1: Então, eu estava na justiça porque meu filho é autista não verbal. Por enquanto, né, que eu creio que Deus vai dar a cura no tempo que Deus quiser dar a cura, porque ele é Deus e sempre vai ser Deus. Mas aí eu estava lutando, né, em relação para ele estar recebendo o benefício dele. E eu estive aqui no culto com o senhor pela manhã, numa sexta-feira, se eu não me engano, e o senhor falou que, que Deus entregar uma bênção nas nossas mãos.
0: Uhum.
1: E aqui hoje está o primeiro dízimo dele, de muitos que Deus ainda vai permitir.
0: Glória a Deus! Agora a Deus,
2: igreja, o que Deus faz, Deus revela e Deus cumpre aqui na igreja, Deus é amor. Ela recebeu a bênção, o filho dela autista, não tinha conseguido receber o Lola, acho que é Lola mesmo, né? E ela recebeu a vitória através do poder de Deus. É isso, irmã?
1: Isso, o nome dele é Israel de Jesus.
2: Israel de Jesus. Tá feliz com a bênção, minha irmã?
1: Claro, porque independente da sociedade achar que ele não precisava pelo pai dele trabalhar, o pai dele faz um trabalho até muito bonito, né, aqui na cidade de fora, mas não é por causa do pai dele, se é direito do meu filho, eu corri atrás.
3: Aleluia.
1: Entendeu?
2: Onde você recebeu essa bênção?
1: Na igreja Deus e Amor.
2: Na igreja Deus e Amor.
0: E já trouxe o primeiro dízimo.
2: Já trouxe o primeiro dízimo.
1: Tá aqui,
2: que Deus abençoe aí. Os ouvintes que estão em casa, faça da mesma maneira. Faça um propósito com Deus, como a minha irmã. Seu nome?
1: Meu nome é Maura.
2: Irmã Maura fez, recebeu a bênção e já trouxe o primeiro dízimo.
3: Glória!
2: Deus abençoe o pastor Clemilson.
0: Deus abençoe o pastor Wesley. Da glória!
2: Vamos embora, se vocês brincarem.

Graças a Deus, que maravilha, ouvintes. Que maravilha, hein? Você tá acompanhando aí com certeza, né? Obviamente que sim, do outro lado, tem sintonia com a gente aí pela rádio, pelo YouTube. E acompanhando que Jesus tá operando aqui em Juiz de Fora. É, grandes coisas o Senhor tem feito por nós, pelas quais estamos alegres. Salmo 126, né? Versículo 3 em diante, é isso mesmo? A irmã Maura que diga, né? Ela vem a Deus e amor fazer aqui a concentração, foi revelada por Deus e tem um filho autista, né? E ele também, claro, tem os devidos direitos a ele delegado por lei. E ela buscando aqui nas campanhas os votos com o Senhor, ela propositou: se o Senhor der meu filho para ele poder aposentar, eu vou tirar o primeiro dízimo e vou honrar a sua obra. Ela testificou e agora, né? Ela recebeu a bênção, primeiro salário ela devolveu para honrar a obra, e o filho recebeu do Senhor Jesus esta grande vitória. Alma buscou, nada pode parar. Vem estar conosco essa terça-feira da família, em grande três horários, concentração, lares cobertos pelo sangue do Cordeiro, 9 da manhã, presbítero Clemilson Silva, 2 da tarde, nosso pastor Wesley Souza Moraes, 19 horas, presbítero Eliel Rodrigues com Emeliana Leôncio, convidado nesse dia 1º de setembro, casal Tiago e Sulamita com a filhinha Helena. Que campanha poderosa, hein? Fica só ouvindo em casa não, né, ouvintes? Ah, mas é uma benção ouvir em casa, pastor Clemilson. Tem irmãos que nos encontram na cidade e fala com a gente, né? Ah, eu te ouvi no rádio lá, eu te ouvi em casa lá. Você tá bom, mas não fica só ouvindo não, vai pra igreja também. É uma benção a programação, sei que é, mas tem que estar de corpo presente também, né? Aquele tempo fica em casa, já acabou.

0: Carvalho 75, hein? É, Igreja Deus e Amor, tá indo de fora também, então uma benção. E na quarta-feira? É a quarta-feira da palavra. 9 da manhã, portas abertas. Restituição total. 2 da... E vai estar no altar 9 da manhã conosco, consagração, o nosso pastor Wesley Souza. 2 da tarde, a esposa dele, irmã Flávia Souza, vai estar no altar nessa quarta-feira, 2 da tarde, que é dia 2 de setembro, hein? É uma benção muito grande. E 19 horas, retorno ao altar novamente para pregar a palavra do Senhor também na concentração, claro, desses 3 horários de ensinamento, os atributos de Deus, nosso pastor Wesley.
1: Mas mesmo se arrastando.
0: O endereço é fácil, hein? Tô falando aqui, não falei o endereço de novo, né? Rua Sancler de Carvalho, 75. Mas qual que é, irmão Cremilson, ponto de referência da igreja? Fala pra mim, fica perto do quê? Eu não moro de fora. Fica próximo ao quê? Muito fácil. Do lado ali da Avenida Brasil, do lado também, cruzamento também com a Benjamin Constant, quase em frente com o ginásio olímpico. É, agora tem uma concessionária perto dele também. Se falar aqui propaganda dela, só você encontrar o ginásio olímpico. Do lado dessa concessionária, é verdade. Do lado de um posto de gasolina também, meu Deus do céu. Perto do corpo de bombeiros, é, pode falar, algo público, né? Perto do corpo de bombeiros também, rua do corpo de bombeiros, Sancler de Carvalho 75, em frente a um Lava Jato. Meu Deus do céu. Se não conseguir achar agora, meu Deus do céu. Nem de botar GPS, nem Waze, não. Você pergunta também. Onde há Deus e amor? Todo mundo sabe. Até as crianças sabem. Rua Sancler de Carvalho, 75, hein? Já falei quarta-feira, quinta-feira também, grande horário, quinta-feira de manhã, cooperadora Maria das Graças, juntamente com ela no altar também, é, o pastor Célio Carvalho, apoiando o trabalho do Senhor. Tá uma benção as campanhas, Deus é amor. Como tem comentado com o pastor Wesley, a semana inteira, Deus tem enviado uma multidão aqui, cultos maravilhosos, pessoas idôneas, responsáveis no altar, naquilo que Deus confiou a cada uma delas, em cada horário, e Deus opera maravilha. Segunda-feira, por exemplo, de manhã, a nossa irmã, Padre Maria das Graças, 2 da tarde, Fundação Reviver, 19 horas, o presbítero Zé Ferreira Filho. Você está observando que decorrer da semana, Deus tem vários horários de bênção para a sua vida? Sexta-feira, libertação, de manhã, pastor Wesley, em consagração, meio-dia, presbítero Júlio César, 2 da tarde, na sexta-feira, presbítero Eliel, o presbítero Célio Carvalho, 19 horas, pastor Wesley com a família, estamos apoiando também, sempre que podemos, também de manhã e à noite, na sexta-feira. Estou observando, ouvinte, sábado de manhã, quando não o presbítero Célio Moreira, né, na campanha de consagração para a vinda de Jesus, sábado à noite, o Expansão, segundo sábado, Santa Ceia, último sábado, confraternização. Está entendendo agora como é que está a campanha? Está uma benção. Domingo de manhã, consagrações também dos vencedores. Segundo domingo, Santa Ceia. Alguns domingos, reuniões ministeriais. Enfim, não tem como, ouvintes. A Deus e amor, Juiz de Fora, está uma benção. Todos os horários. Não tem exclusividade de horário, não, hein? Mineiro não perde o trem nem a benção.

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0: ônibus, aí o pastor agora falou, não sabe o que aconteceu no meu corpo, mas ele sabe.
1: Meu Deus do céu.
2: Meu Deus, explique, pastor, explique para nós entender, o que a senhora sentia?
0: Dor, muita dor aqui, há mais de 5 anos.
2: A senhora contou para o pastor Wesley?
0: Não, para ninguém, só o meu marido sabe.
2: Só o seu esposo sabia dessas dores? Sim. E o altar te revelou nessa manhã?
0: Sim.
2: E cadê as dores, minha irmã?
0: Não está doendo.
2: Procura a dor, procura! O que que aconteceu com as dores, irmã?
0: Deus curou!
2: Deus curou, pastor Cremilson!
1: Meu Deus do céu, está aqui em lágrimas, pastor Wesley! Curado, irmão!

0: Vem, faça as palmas, glória. Meu irmão, qual é o teu nome?
1: Juscelio Pereira Figueira.
0: Conte a bênção, Juscelio.
1: A minha bênção foi através da clínica Família em Cristo, a qual eu estava em situação de rua, tinha separado da minha esposa, fiquei ali 1 mês e 2 dias, vegetando, ali sob o efeito da droga. Foi aonde a minha esposa recolheu, né? Recorreu ao pastor Uriel, do pastor Maurício, que eu tenho a agradecer a eles por 5 meses aí ter me acolhido na clínica.
0: Aqui na Deus de Amor, vieram recolher o socorro de Jesus.
1: Não, eu me recolhi, eu estava na clínica.
0: Tá, e a sua esposa veio buscar a Deus.
1: Veio buscar a Deus, ela sempre busca a Deus aqui também.
0: Sim, sim.
1: E tem orado muito por mim, aí os pastores me acolheu lá na clínica.
0: Sim.
1: E foi aonde que eu vim me transformar aí durante o decorrer dos tempos aí.
0: Pergunta a você, você está assim, quanto tempo era viciado?
1: Eu comecei a usar o crack com a partir de 12 anos.

0: ouve em casa agora e é viciado também, seu convite de fé para esse ouvinte.
1: Ele pode irmãos, vir também? Eu aconselho aqueles que têm familiares, têm filhos, que estão no mundo da droga, que para muitos não tem jeito, mas sempre tem, é a casa de Deus, e agradeço a todos aí por estar me ouvindo.
0: Tá feliz?
1: Muito feliz.
0: Quem te honrou mesmo?
1: Jesus Cristo.
0: Que Deus te abençoe, que a glória a Deus com ele.

0: Vem cá que eu vou orar por você. Vem. Vem aqui. A irmã vem. Se a irmã sentiu, vem. Se sentiu, vem. Vou orar por vocês. Vamos orar. Estão me escutando, irmãos? Quem está me ouvindo, vem dar glória a Deus. Então vem. Se sentiu ouviando, vem. Eu vou orar por você. Vamos orar por ela, Senhor Jesus. Queima, Jesus. Todo espírito do mal. Toda obra maligna, Senhor. Toda legião do inferno. Sai do corpo dela agora, Satanás. Sai do caminhar dela agora, espírito maligno, obra da macumba. Só eu tô orando, irmãos. Me ajuda a orar. Fala, queima ele, Jesus. Queima ele, Jesus. Sai dos passos dela, Satanás. Sai do caminhar dela, diabo. Em nome de Jesus. Santo, não volta mais em nome de Jesus. Amém? Sente o seu poder.
1: Era o Alex.
2: Aleluia.
1: Pareceu, foi ele.
0: Eu já repreendo, eu fico dando
3: Deus.
0: Amém? Senhor Jesus, visita a tua filha, Senhor. Visita a tua filha, Senhor. Queima todo mal. Queima toda opressão. Queima todo espírito do diabo. Sai agora, Satanás. Toda obra satânica. Amém? Vamos fazer assim.
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0: Palmas e glória!
1: Aleluia!
0: Ô, minha irmã, qual é o teu nome?
1: Maria Aparecida dos Santos Delfonso.
0: Conte a benção.
1: A benção, meu irmão, que a esposa do meu neto tem 5 anos de casado.
0: Uhum.
1: Só que a esposa dele era assim, muito doente.
0: Sim.
1: Aí eu fiz campanha de 7 terça-feira.
0: Glória
1: a
0: Deus.
1: Ela ficou com saúde. Deus deu saúde para ela.
0: Tá com saúde agora.
1: Tá.
0: Era muito debilitada.
1: Era muito debilitada.
0: Uhum.
1: Então eu não podia engravidar, que era...
0: Nem
1: podia
0: engravidar.
1: Não.
0: A senhora fez uma campanha.
1: Eu fiz uma campanha.
0: Da família, terça-feira, por ela.
1: Fiz.
0: E agora?
1: Terminei a campanha. Depois ela apareceu com miomas.
0: Meu Deus.
1: Aí operou. Deus operou, né?
0: Uhum.
1: O médico, usou o médico. Graças a Deus, foi muito bom.
0: Agora está com
1: tá
0: saúde.
1: Passando bem. O melhor aconteceu agora, irmão.
0: Qual foi, minha irmã?
1: Estou conseguindo.
0: Nós queremos ouvir qual foi o melhor.
1: Ele está lá em Anápolis, lá para o lado de Brasília.
0: Uhum.
1: E eles vieram ontem de férias.
0: Sim.
1: Aí ela foi no médico... Fez uns exames.
0: E constatou o quê?
1: E eu orei muito, muito. Vou até arrepiado, parece que eu vou ter caído.
0: E constatou o quê, vó?
1: Grávida.
0: Tá grávida! O despertador tá chegando aí. A vó tá chorando aqui. Dá glória a Deus, igreja! Pode chorar, vó. Quem deu saúde à sua netinha?
1: Senhor Jesus.
0: Foi ele?
1: É.
0: Tá chegando o bisneto agora, ou bisneta.
1: Pra mim é bisneto, né?
0: É,
1: eu sou a avó do marido.
0: Senhora quer uma bisneta.
1: Agora eu vou ganhar uma bisneta.
0: Eita, glória
1: a
0: Deus.
1: E a minha filha, que é sobrinho, que é aquela... aquela da,
0: a besta chegou. A besta chegou.
1: É, da
0: vamos lá.
1: Magazine, né?
0: A besta chegou.
1: A mãe dele chegou.
0: Tá feliz, vó?
1: Nós estamos, a família toda feliz.
0: Quem nos ouve em casa agora, que tem uma causa lá que é impossível, aqui na Deus é Amor, ele resolve o impossível.
1: A resolve com
0: torna possível. Quem honrou a senhora?
1: Hein?
0: Quem honrou a senhora?
1: Jesus.
0: Quem honrou a tua neta?
1: Jesus, é tudo é Jesus.
0: Quem vai...

0: Conte a bênção. Qual foi o milagre?
1: Eu estava muito mioma no útero, então eu ia internar na Santa Teresa de Jesus. Aí, quando eu fui internar, o médico fez um último exame e meu útero estava limpinho.
2: Aleluia!
1: Aos 7 meses, em toda a sala, se confirmaram, foi um milagre.
0: Milagres! Milagres! Milagres! Uma junta médica, então, uma junta médica, diagnosticou a senhora com mioma no útero. Agora fez as campanhas de Deus e amor?
1: Foi, eu fiz as campanhas.
0: Aí voltou de novo no médico?
1: Foi. Quando eles fizeram o exame, entrou um chamar o outro médico, outro chamar o outro médico, eles não acreditaram que estava acontecendo.
0: Milagres, irmãos! É a campanha da misericórdia!

0: Graças a Deus, que tremendo, hein, ouvintes?
1: Agora.
0: É, Deus está operando de uma forma sobrenatural.
1: Sim.
0: Aonde?
1: Então vem, então vem.
0: Na Igreja Pentecostal Deus Amor de Juiz de Fora.
1: Então vem.
0: Aqui na Rua Sancler de Carvalho, 75.
1: Jesus vem.
0: Semana toda de bênção, né?
1: Então vem.
0: Venha mesmo.
1: A Jesus com.
0: Sancler de Carvalho, 75.
1: Vem, então vem.
0: Acompanhou a nossa irmã Margarete, né? Tinha vários miomas em seu corpo, é, vários miomas, claro que com certeza traziam a ela uma preocupação, um incômodo terrível, mas a participar da concentração na Deus e Amor, agora curada.
1: Gente...
0: Sumiram todos eles para a glória de Deus.
1: Faz uma se acalmar. A gente...
0: E a irmã Maria, que testemunho, né? Ela, segundo ela, netinha, né? Ela bem debilitada, bem doente. E segundo a própria bisavó, bisavó agora, porque está chegando a bisneta, né? Ela falou que a netinha é bem doente e claro que ela também veio para as campanhas buscar pela própria netinha, pela família que morava lá, moram, né? Na região ali de São Paulo. Enfim, ela buscando que Juiz de Fora por ela, para Deus dar saúde para a netinha, Deus dar saúde para a família, dar saúde para a família, a verdade é essa mesmo. E agora... ela vem testificar, testemunhar o quê, meu Deus do céu? Testificar que agora a netinha fez uns exames e a netinha tá grávida e ela falou, né? Vai me dar uma bisneta. Mas não era doente, não tinha debilidade de saúde? Ao fazer a campanha aqui, eu vim, Jesus deu saúde para toda a família.
1: Quando a gente adora,
0: o que acontece?
1: Tudo começa a mudar.
0: Claro que muda.
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0: Acontece o quê?
1: Ver a vida melhorar.
0: É neste endereço, Rua Sancler de Carvalho, em Juiz de Fora, 75, Igreja Pentecostal Deus e Amor, que tá uma benção aqui toda semana. E lembrando a todos também, né, que já a partir dessa terça-feira, 1º de agosto, nós não teremos mais aqueles cultos de almoço com Deus, nem segunda, nem terça e nem quinta, somente quarta e sexta-feira. Atenção, somente quarta e sexta-feira que teremos o horário do meio-dia, né? O culto almoço com Deus, você pode comparecer. Caso contrário, é somente 9, 14 e 19 horas. Vem estar conosco, receber de Deus também para você gratuitamente as bênçãos do céu.

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0: vou lá atrás. Na frente de irmã Rita. Traz ela aqui, irmã Rita. Traz ela aqui, irmã Rita. Diga glória a Deus. Diga glória a Deus. Sentou por quê, minha irmã? Você sentou por quê, meu irmão? Estamos em batalha. Estamos em batalha. Estamos em batalha. A igreja está em batalha. E a vossa reserva declama. Fecha os olhos. Fecha os olhos. Fecha os olhos. Sai de lá, legião. Sai de lá com a opressão. Sai de lá agora. Enxuga a morte. Você ganhou para destruir a vida dela e a família dela. E tudo que Deus deu para ela já caiu aí, ó. Grita, queima ele, igreja. Grita, queima ele, igreja. Grita, queima ele, igreja. Grita, queima ele, igreja. Olha, olha, olha aí. Olha aí. Pode gritar, meu rapaz. Grita, queima ele. Vocês estão com medo dele, né? Vocês estão com medo dele, né? Vocês estão com medo dele, né? Aí, grita, queima ele, Jesus. Olha aqui, ó. Foi chucaveira. Tá aqui agora. Você ganhou pela oferenda, né?
1: Eu quero matá-la.
0: Como é que é?
1: Eu quero matá-la.
0: Ele vai matar a igreja. Ele vai matar a igreja. Não vai por campo, porque não vai. Porque Jesus está aqui, tá ou não tá?
1: Eu estou querendo colocar enfermidade nela.
0: Ainda bem que você está querendo. Vai ficar querendo, Roberto.
1: Mas eu não deixei.
0: Vai ficar querendo, Roberto. Porque Jesus está aqui. Fica querendo, igreja. Fica querendo, ele, Jesus. É uma legião, meus irmãos. É uma legião, ouvintes. Segura, segura, segura, segura. Segura aqui, irmã, segura aqui, irmã. Quantas obreiras para segurar? Uma, duas, três, quatro, cinco obreiras. Fica querendo, Jesus. Fica querendo, Jesus. Você vai ter que ir embora agora, legião. Você vai pegar toda a sua bagagem agora.
1: Como é que é? Não vou.
0: Como é que é?
1: Não saio.
0: Agora eu quero ver.
1: Você
0: não sai, igreja.
1: Não saio.
0: Vai parando?
1: Não vou.
0: Animando?
1: Não vou.
0: Você tem certeza?
1: Eu moro lá.
0: É mesmo? Eu quero ver quem mora lá agora. Eu quero ver quem chegou lá agora, demônio. Sai, não sai, igreja. Segura, segura, segura. Ouvintes, meu Deus do céu, a fúria que eu vi. Seis obreiras, chegou mais uma. Tira aqui, mais sete obreiras. Grita, queima ele, Jesus. Grita, queima, Jesus. Sete obreiras para segurar. Grita, queima, Jesus. Ele vai embora, vai ou não vai, irmãos? Vai ou não vai? Em nome de quem? Grita, legião. Grita, legião. No nome de Jesus. Para levantar ela. Para transformar na glória. Para transformar na glória. Abre os olhos, Senhor. Abre os olhos. Abre os olhos agora. Olha para mim aqui, Senhor. Olha para mim, Senhor. Todo o resto. Todo o resto. Vai embora. Xa. Em nome de Jesus. Amém? Fala amém, Senhor.
2: Amém.
0: Dá glória a Deus. Dá glória a Deus. Dá glória a Deus. Meu Deus do céu. Filha, qual é o teu nome?
2: É Márcia.
0: Hein?
2: Mar.
0: Agora é a Márcia. Agora é a Márcia.
2: Não está doendo mais. Eu estava com a cabeça pesada quando eu cheguei aqui.
0: Hoje aqui na igreja?
2: Hoje é quarta, amanhã eu vou fazer 8 dias que a cabeça está pesada.
0: E agora, procurador?
2: Agora a cabeça está leve, eu não estou sentindo nada.
0: E agora, meu Deus, igreja? Oi, mamãe. Pode beber água. Chegou aqui com a cabeça igual uma pedra sobre a tua cabeça, meu Deus do céu.
2: A cabeça está pesada. Parecia que ia dar um infarto.
0: É isso, irmã.
2: É.
0: Aquela pressão.
2: Isso.
0: E agora?
2: Agora eu não estou sentindo.
0: Sumiu.
2: Não estou sentindo.
0: Sumiu.
2: Sumiu.
0: Ele te curou.
2: Foi Jesus.
0: Ele libertou.
2: Foi Jesus.
0: Foi Jesus. Jesus Cristo. Da glória a Deus, igreja. Passou.
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Graças a Deus, com certeza, hein, ouvinte, jamais existirá, né? Porque a Bíblia diz e nós cremos que maior é aquele que está conosco do que o que está com eles. É aquela passagem ali de Eliseu com Geazi, né? Maior é quem está conosco, que é o Senhor Jesus, está libertando, transformando vidas, curando, está prosperando, abençoando, abrindo as portas, fechando algumas também. Deus faz tudo perfeito, né? Deus não muda, Ele é imutável, é o mesmo ontem, hoje, eternamente. E vem estar então essa terça-feira conosco, esse dia 1º de setembro, hein? Começar setembro aí na presença do Senhor, na campanha da família, em grande, 3 horários. 9 da manhã estarei em consagração com vocês, 2 da tarde, pastor Wesley em consagração com vocês, 19 horas, presbítero Eliel também em consagração com vocês, com a irmã Eliana Leôncio, e convidado o casal Tiago Sulamita com a filhinha Helena. É a terça da família, 3 horários de multidão. Deus tem enviado multidão a semana toda, né? A verdade tem que ser dita aqui, ouvintes, e louvado ao Senhor Jesus por isso. A semana toda, Deus é amor, tem dado um povão nesta casa de Deus aqui, na Sanclete Carvalho 75. Ficamos maravilhados com a sua fé que tem estado com a gente aqui. Você nunca vem sozinho, você sempre traz alguém com você também, a família, um vizinho, uma pessoa que está precisando. Nem parente seu é, mas você é um bom samaritano. Você tem empatia e você traz essa pessoa também receber com você o milagre. É verdade. Se não traz também, você vem cá para orar para essa pessoa. E Jesus, que é onisciente, onipresente, onipotente, Ele faz a obra em todo tempo. Vem estar com a gente então. E eu já quero agora orar em favor também a todos vocês, orar em favor essas multidões que vão acorrer para Deus e amor nessa terça-feira, 1º de setembro, às 9 da manhã, 2 da tarde e 19 horas. Quero orar em favor a semana toda. Está começando setembro e com ele muitas bênçãos de Deus para nós aqui em Juiz de Fora, na Igreja Deus e Amor, na Sanclete Carvalho 75. Falar em oração já a partir já desse dia, claro, também já temos a oração do Calvário, hein? De segunda a sexta-feira, oração do Calvário, segunda a sábado, né? Oração do Calvário é de 18 até 19h30. Vem orar aqui na igreja com a gente. Deus e Amor, igreja de oração. Deram, né, o nome de Deus e Amor como os joelhos do Brasil e já agora os joelhos do mundo, né? A igreja que ora no mundo inteiro. Então temos também aqui essa oração também contínua, todos os dias de segunda a sábado, de 18 até às 19h30. Vem orar com esse povo de Deus e vamos orar agora novamente com vocês também. Maravilhoso Deus, poderoso e eterno Pai, em o nome de nosso Senhor e Salvador Jesus Cristo, eu me coloco agora em oração, Senhor, na Tua presença, pedindo a Ti, ó Pai, também perdão de minhas falhas, por algo, meu Pai, que às vezes cometemos diante do Senhor, que não tem agradado ao Senhor, por pensamento, palavras e obras. Quero apresentar em Tuas mãos agora os irmãos ouvintes do outro lado, que estão em sintonia com o programa, seja via rádio ou também, meu Pai, via internet, pelo canal IPDA Juiz de Fora. Visita, Senhor, esses mais de 6 mil inscritos aqui no canal IPDA Juiz de Fora, essas multidões do outro lado que ora conosco agora, a Jamile Pereira, que está em sintonia com o programa, Pim, meu Pai, a Maria Lins, visita agora também, meu Pai, do outro lado, o Admilson Alves, visita agora, meu Pai, a Vera Aparecida Pereira Santos, vá de encontro ao Alexandre Medeiros Santos, a irmã Rosana, meu Pai, visita agora a irmã Fátima Pérez, visita, Senhor, esses irmãos do outro lado em sintonia com o programa via internet, o Sérgio Henrique, a Luciana, também, meu Pai, Prado Marques, visita agora o Antônio, meu Pai, Rodrigues Mendes, vá de encontro nesse momento de oração, meu Deus, essa pessoa também que está no sítio, na fazenda, na chácara, em outras cidades, estado, país, continente, além dos oceanos, essas multidões, Senhor, que está clamando, confiando conosco agora, que o Senhor pode resolver, não porque eu estou orando aqui, mas porque o Senhor tem poder para resolver, o Senhor pode fazer o impossível agora, a Tua palavra diz que operando o Senhor, ninguém impedirá, e nós cremos nisso. O Senhor pode realizar agora o impossível na vida deste ouvinte internauta. Vá de encontro agora também em oração. Oramos em favor a irmã Leda Santos, em favor também
Ah, meu pai, a irmã Carla Lima de Souza. Sim, meu pai, visita agora do outro lado. Também, meu pai, a Lúcia Silva. Vá de encontro agora também a Magali Santos, a Gabriela Nascimento. Vai aí, meu pai, o senhor conhece agora também a vida, a necessidade de cada ouvinte internauta. A nossa irmã também, Inês Tomasi. Vá de encontro agora a Luana. A Luana, meu pai, também do outro lado, que está orando conosco. Sim, meu pai, cada nome escrito aqui, esses mais de 6 mil inscritos aqui no canal IPDA Juiz de Fora, o senhor conhece cada um deles, a Jennifer, o senhor sabe que tem necessidade agora também, meu pai, da Leila Galvão, olha aí, senhor, cada nome, cada pessoa, cada família que do outro lado ora conosco neste momento, clama conosco agora, na confiança que a tua oração está chegando diante da tua presença. Vá de encontro agora também a necessidade, meu pai, e oração dos teus servos e servas que estão a clamar também. Irmã Diana, visita agora também, meu pai. Vá de encontro a necessidade agora também da tua serva, do teu servo. Olha aí, meu Deus, este ouvinte católico, esse irmão de outro ministério, a família Deus e Amor, essas multidões têm adentrado aqui em Juiz de Fora, a Sancler de Carvalho, 75. O decorrer de toda semana, o decorrer, meu pai, da verdade, desse mês que se inicia, esse setembro do Senhor, pai querido, vem usar em tuas mãos a minha vida, nesse dia maravilhoso, essa terça-feira, 1º de setembro, às 9 da manhã, quero estar em consagração para orar pelo povo, para enfim ungir o povo também. Usa a minha vida no teu santo altar, minha família, os irmãos que têm apoiado ali a concentração. Usa, meu pai, em tuas mãos, cada obreiro, pastor Wesley também, que estará conosco, meu pai, que tem estado conosco ali também, pela manhã, na programação do rádio, enfim, ó pai, também à tarde, pregando tua palavra. Usa teu servo também essa terça-feira da família, vem utilizar também, meu pai, 19 horas, o presbítero Eliel, irmã Eliana, também o casal, cooperador Tiago, irmã Sulamita, com a filhinha Helena, que estarão pregando também neste dia 1º de setembro, às 19 horas, ao Ministério de Casais. Sim, meu Deus, guarda esta obra, abençoe a quarta-feira, nos grandes também, monumentais, 4 horários, abençoe a quinta-feira também, os 3 horários, a sexta-feira, os grandes monumentais, 4 horários, o sábado de manhã, a consagração também, da Val de Jesus, o sábado, meu pai, também a à noite, Senhor, esse primeiro sábado do mês, com uma expansão Juiz de Fora, use em tuas mãos cada jovem que estará ali no santo altar para pregar, orar em favor também a todo o povo. Venha abençoar domingo de manhã, consagração também dos vencedores, essa segunda-feira também, esse dia 7, meu pai, de setembro, feriado nacional. Sim, Senhor, temos a certeza que esse mês é um mês de bênção para nossas vidas, é um mês de vitória, de conquista, de prosperidade, saúde. Quero apresentar em oração a ti agora também o meu lar, a minha querida e digníssima esposa Maria dos Anjos, nossos 3 filhinhos também, o Felipe, Cauã, Pedro Caio, Joaquim Lucas. Tome em tuas mãos, meu pai, a minha mamãe, Lili Leopoldina, irmã Silvia, a minha sogra também, Lim Palma, irmã Almerinda, toda a minha família e familiares, minha vizinhança. Tome em tua mão aqui em Juiz de Fora a liderança desta obra aqui nesta cidade, pastor Wesley, irmã Flávia, com seus 4 filhinhos, pastor Célio Carvalho, irmã Rosilene, com seus 4 filhinhos. Tome tua mão também a minha vida, com meu lar, minha família, minha esposa, pastor Zé Ferreira Filho também, irmã Helenice, com seus filhos e netos. Tome em tua mão, meu pai, essa liderança Juiz de Fora da obra do Senhor. Sim, meu pai, leva nessa terça-feira as multidões pela manhã, à tarde e à noite, nessa quarta-feira também, nos grandes horários, na quinta, na sexta, essa semana, meu pai, toda, Senhor, temos a certeza que a tua mão, como diz tua palavra em Isaías 59, não está encolhida para que não possa salvar, nem está teu ouvido agravado a não poder ouvir a nossa oração. Mas eu sei, meu pai, que são as iniquidades nossas, os pecados nossos que fazem separação entre nós e o Senhor, para que muitas das vezes a oração não seja ouvida e respondida. Mas tenha misericórdia agora, meu Deus e meu pai, venha visitar agora esta pessoa do outro lado, encarcerada ali, Senhor, numa penitenciária, no presídio, na cadeia pública,
pública, visita meu pai, vá de encontro entregando a todos que estão ali agora, confessaram a ti como único, suficiente salvador de tua alma, o alvará de soltura, para que possam chegar à tua casa e te servir em liberdade. Quero apresentar em tuas mãos de uma oração também agora, essa pessoa que se encontra, meu pai, ali também, Senhor, numa UTI de um hospital, num CTI, numa maca de dor, de enfermidade. Visita todos agora, meu pai. Tua palavra diz e nós cremos que operando o Senhor, nada, ninguém o impedirá. Meu Deus e meu Pai, quero orar em favor também aos que se encontram agora, nesse exato momento, a trafegar ali, meu Pai, verdade, no tráfico, seja ele aéreo, marítimo, terrestre, dá o grande livramento, Senhor, dos acidentes agora. Dá o grande livramento também, meu Pai, das situações climáticas. Dá o grande livramento, meu Pai, agora de todos os intempéries da natureza. Pai querido, poderoso e maravilhoso, vá de encontro a todos os ouvintes, Senhor. Olha esse internauta orando conosco agora, clamando agora ao vivo conosco, Senhor. Olha essa pessoa também via rádio, lá no sítio, fazenda, lugar tão longe ou tão perto, mas orando, confiando. Este empresário que agora apresenta a ti a empresa, pedindo a ti socorro divino do céu, esse trabalhador também que apresenta a ti, enfim, a sua vida profissional, essa pessoa desempregada que apresenta a ti agora, meu Pai, orando a ti por uma porta de emprego aberta. Visita todos agora, meu Pai, e eu te peço e agradeço, leva toda a tua casa, confirmando a bênção e a vitória aqui em Juiz de Fora, em nossa igreja Deus e Amor, a nossa sede estadual, aqui da rua Sancler de Carvalho, 75. Venha nos usar em tuas mãos, por tua rica e infinita misericórdia, para que uma vez mais e por todas, seja sempre o nome do Senhor glorificado e honrado, no nome do Senhor e Salvador Jesus Cristo. Amém e amém, Senhor Jesus. Deus te abençoe, querido ouvinte. Até esta terça-feira da família. E já já

0: Graças a Deus, a paz do Senhor, queridos irmãos ouvintes, internauta, quem vos saúda neste momento é teu irmão em Cristo, presbítero Cremilson Silva, e aqui também do meu lado,
1: Maria dos Anjos.
0: estamos aqui para darmos seguimento nesta noite abençoada na campanha de oração em favor à família, e temos a certeza que a mão do Senhor tem estado presente em nossos lares, como também nos lares nossos amados irmãos diletos ouvintes. Claro que temos na terça-feira, por exemplo, a campanha da família, que traz o tema Lares Cobertos pelo Sangue do Cordeiro, e também, obviamente, temos, né, a oportunidade de orar neste momento em favor a todas as famílias que têm estado com a gente e aqueles também que, por força maior, não podem estar. Mas vamos clamar ao Senhor e temos a certeza que a mão do bom Deus estará agora, uma vez mais, nos alcançando, nos auxiliando, não somente aqui o meu lar, a minha casa, a minha família, como também a todos vocês, queridos irmãos ouvintes, internautas, neste momento agora, uma vez mais, irão clamar conosco em favor à nossa querida e digníssima família. Deus abençoe também no estúdio, nossos irmãos aí também, que vão também clamar conosco a partir deste momento. Maravilhoso Deus, poderoso e eterno Pai, te damos graças, Senhor, por estarmos diante da tua presença, meu Pai, nesta hora de oração, onde eu quero apresentar a ti também mais uma vez o meu lar, a minha querida e digníssima esposa Maria dos Anjos, que comigo que está orando também, meu Pai, aqui em nosso lar, a nossa família. Apresento a ti em tuas mãos e nossos três filhinhos também, o Felipe Cauã, o Pedro Caio, Joaquim Lucas. Ó Deus querido, poderoso, maravilhoso, a tua palavra diz, Senhor, que as tuas mãos não estão encolhidas para que não possa salvar, nem muito menos está também teus ouvidos agravados a não poder ouvir, meu Pai, a nossa oração. E neste momento, agora é que estamos de joelhos, suplicando a tua graça, suplicando a tua misericórdia, suplicando, Senhor, uma vez mais, Pai querido e poderoso, as tuas bênçãos inauditas. Ô, Papai do céu, uma vez mais apresentamos a ti também, aqui em Juiz de Fora, o anjo da igreja, nosso amado irmão, pastor Wesley de Souza, a tua esposa, irmã Flávia, seus filhinhos também, sua casa, sua família, Pai querido, poderoso. Queremos nesta hora apresentar em tuas mãos também, Senhor, o pastor Célio Carvalho, irmã Rosilene, também seus filhinhos, a casa e a família. Apresentamos a ti em oração, pastor Zé Ferreira, filho, meu Pai, a irmã Helenice também, seus filhos e netos de família, toda a família, Deus e amor, os irmãos também, meu Pai, que tem estado nas campanhas conosco, em tua casa, tem estado ali constantemente, de segunda a segunda-feira, como também especial, meu Pai, na terça-feira, na campanha da família, nos grandes quatro horários. Eu tenho utilizado a minha vida ali também, às 9 da manhã, tenho utilizado, meu Pai, de meio-dia a uma, presbítero Júlio, tenho utilizado também às 2 da tarde, Senhor, presbítero meu Pai Val Evaristo, tenho utilizado 19 horas, presbítero Eliel, irmã Eliana, também meu Pai, decorrer juntamente com o Ministério de Casais. Ô Senhor, glorificado seja o teu nome, exaltado seja o Senhor, um Deus que não perde peleja, um Deus que não perde batalha, um Deus que sempre está conosco, meu Pai, para confirmar mais uma vez a bênção e a vitória. Ah, Senhor Jesus, vá de encontro nesta hora de oração, a necessidade também, meu Pai, deste amado irmão ouvinte, deste amado irmão internauta, Senhor, que do outro lado clama conosco, do outro lado suplica conosco, meu Pai, na confiança, Senhor, na certeza que as tuas orações também estão chegadas ao céu, que as orações mulheres também estão chegadas agora ao trono de Deus. É verdade, Senhor. Quantas coisas maravilhosas temos observado, contemplado na Tua casa, no decorrer da semana, no decorrer das campanhas. Quantos milagres, meu Pai, quantos testemunhos de bens, irmãos, têm relatado ali, que recebem do Senhor gratuitamente a bênção e a vitória. Meu Deus e meu Pai, te glorificamos por tudo, Senhor. Te exaltamos também, ó Pai, por mais um dia de vida. Te exaltamos também, mais uma oportunidade dada a nós de agora orarmos a Ti, de agora clamarmos a Ti neste dia da semana. É verdade, meu Deus. Quero apresentar em Tuas mãos também no meu estúdio o nosso irmão Daniel Coutinho, a sua esposa irmã Ellen, seu filhinho Heitor. Ô, Papai do Céu, guarda o Teu servo também ali em nosso local de trabalho, com grande livramento, ó Pai. Espírito Santo, não somente ele, mas também todo, Senhor, que ali comigo também trabalha na emissora, o Teu servo também, presbítero Eliel, a Tua esposa, irmã Eliana, seus filhinhos, suas netinhas, a casa e a família. Guarda, meu Pai amado, Espírito Santo de Deus, o Teu servo também, Leonardo Mendonça, a Tua esposa, seus filhinhos, a casa e a família, Teu servo também, meu Pai, irmão Sebastião Rodrigues, a esposa, a casa, a família, guarda, Senhor Jesus, também, te pedimos agora em oração, o Teu servo também, meu Pai, vá de encontro agora, Senhor Jesus, a necessidade de cada um deles, nosso irmão Israel Leoncio, a esposa, irmã Vitória, as filhinhas Radassa e Rana, guarda, sim, meu Pai, guarda agora este ouvinte católico, este internauta católico, este ouvinte, meu Pai, de outro ministério, este internauta, Senhor, de outro ministério, guarda, meu Deus, Espírito Santo, Senhor, Espírito Santo da promessa, vá de encontro nesta hora de oração a nossa vizinhança, meu Pai. Quero apresentar em Tuas mãos meus vizinhos também, os da direita, esquerda, à frente, atrás, do lado, acima, abaixo, guarda todos eles, Senhor, guarda, meu Deus, que cada um venha também reconhecer o Senhor como o único suficiente Salvador de Tuas almas. Nos usa, meu Pai, aqui neste bairro também, nossa rua, para ganharmos eles também, para o Senhor Jesus Cristo. Ah, meu Deus e meu Pai, eu te dou graça nesta hora de oração em apresentar o Senhor, meu Deus, estas famílias, meu Pai, os irmãos de outros ministérios também, que têm estado aqui conosco, Senhor, na nossa a Igreja Pentecostal, Deus de Amor, nas campanhas aqui da Rua Sancler de Carvalho, 75. Ah, meu Deus poderoso e maravilhoso, em nossa sede estadual, Senhor, da nossa Igreja, Deus de Amor, na supervisão mundial, da irmã Ereni Miranda, na supervisão estadual aqui, Juiz de Fora, do pastor Wesley de Souza. Ô, Papai do Céu, guarda, Senhor, esta pessoa que ainda agora colocou no coração o objetivo, meu Pai, colocou no coração a fé, o projeto de estar conosco ainda hoje, Senhor, nas campanhas em Tua casa, de estar conosco, meu Pai, no decorrer da semana, e chegando ali, receberão de Ti, é verdade, gratuitamente a bênção e a vitória. Ó, Deus querido e maravilhoso, acampa, Senhor, uma vez mais dos Teus anjos ao redor de cada um de nós, de nosso lar, de nossa casa, de nossa família, nos brinda com Teu sangue carmesim, nos brinda, meu Pai, com a Tua vitória, nos brinda, Senhor, com Teus milagres. Ah, Deus poderoso e maravilhoso, engrandecido seja, Senhor. Glorificado seja, meu Pai, o nome de nosso Senhor e Salvador Jesus Cristo. Eu apresento a Ti agora em oração estas famílias, meu Pai, que estão necessitadas agora da oração, porque estão enfrentando situações adversas. É verdade, meu Pai, o inimigo de nossa alma tem se levantado nesta última hora com muita fúria, meu Pai, contra as famílias, com muita fúria família, Senhor, contra esta casa, nós repreendemos ele agora, em o nome do Senhor Jesus Cristo, ordenamos ele agora, em o nome do Senhor Jesus Cristo, que perca as forças, meu Pai, e que caia por terra, Senhor, porque há poder no teu nome, Senhor Jesus, há poder no teu sangue agora, para garantir, Pai amado e poderoso, a bênção e a vitória, para garantir, Pai amado e poderoso, os teus grandes milagres, ô Senhor, Papai do céu, Deus poderoso e maravilhoso, vá de encontro nesta hora, meu Pai, a cada um de nós que suplicamos a tua graça, suplicamos, Senhor, a tua misericórdia, visita ainda agora também, ó, para estas famílias ilutadas, meu Pai, porque perdeu um ente querido, ilutada, Senhor, porque perdeu alguém que tanto ama, e nesta hora agora, só o teu Espírito Santo é que pode consolar, nesta hora agora, só o teu Espírito Santo é que pode conceder dele, meu Pai, o bálsamo divino, ô Senhor, meu Deus e meu Pai, aqui estamos de joelhos, Senhor, a suplicar tua graça, aqui estamos de joelhos, meu Pai, a suplicar tua misericórdia, aqui estamos de joelhos, Senhor, também agradecendo a ti pela oportunidade de orarmos, agradecendo a ti pela oportunidade de clamarmos, agradecendo a ti, pela oportunidade de suplicarmos, meu Pai, a tua infinita misericórdia, ah, Senhor, Ebenezer, Ebenezer, até aqui, tem nos ajudado, Senhor, até aqui, tem estado, Senhor, conosco, grandes coisas, meu Pai, fez o Senhor por nós, por isso estamos alegres, grandes coisas, Senhor, fez o Senhor a estes, é verdade, meu Pai, te dou graça uma vez mais agora para as grandes multidões que têm comparecido a Deus aqui em Juiz de Fora, em nossa igreja, Deus de amor, em nossa sede estadual, nas congregações também, em todo o campo, meu Pai, de Juiz de Fora. Eu dou graças a ti, Senhor, aqui por nossa sede estadual. Eu dou graças a ti também pelas sedes também centrais, meu Pai, de Bicas, também, Senhor, de Benfica, de Barbacena, ô Papai do céu, damos graça ao Senhor pelas sedes regionais também, da grande Juiz de Fora, damos graça a ti, ó Pai, pela setorial também, Senhor, de Três Corações, damos graça a ti, ó Pai, pelas sedes regionais, centrais também, Senhor, todo o campo, ó Pai, essa congregação, onde tem uma pessoa ali, uma família de oração, que tem buscado a ti, tem clamado a ti, aqui na grande Juiz de Fora, e tem estado conosco também aqui na sede, nas grandes confraternizações, Pai querido, maravilhoso, mobiliza o povo, Senhor, mobiliza, meu Pai, a grande massa humana, a estar conosco esta semana, meu Pai, nas grandes campanhas, Senhor, da nossa igreja, Deus de amor, usa em tuas mãos, aqui em Juiz de Fora, este casal, pastor Wesley Souza, irmã Flávia, seus filhos, a casa e a família, e todos nós demais liderados também, por esta obra de teus servos, usa, meu Pai, a diretoria deliberativa executiva da Igreja Deus de Amor, usa, meu Pai, nossa presidente mundial da Igreja Deus de Amor, nossa irmã Ereni Oliveira de Miranda, ah, meu Pai, com cada resolução, Senhor, que chega ali também São Paulo à mesa da diretoria, advoga, meu Pai, juntamente, ó Deus, com a diretoria, é verdade, Senhor, Pai querido e maravilhoso, que haja cada dia mais também, ó Pai, salvação de alma, que haja cada dia mais também, Senhor, esses irmãos e irmãs jovens que te aceitem em tua casa possam, a cada instante, se preparar para o próximo batismo. Oh, Papai do Céu, onde uma vez mais haverá festa, Senhor, nas águas e no céu também. É verdade, ó Pai, toca agora, Espírito Santo, toca agora, Deus querido e poderoso, também na alma, Senhor, de meus filhos, também na alma, Senhor, da minha esposa e minha alma. Toque em nós nesta hora de oração, meu Pai, de uma forma tremenda e extraordinária, que nosso coração venha queimar, meu Pai, na tua presença, que nossa alma, Senhor, venha jubilar, meu Pai, na tua presença. Deus querido e maravilhoso, eu te estou grato, meu Pai, pelo meu trabalho, eu te estou grato, Senhor, pela família também que o Senhor tem me dado, eu te estou grato pela vida, pela saúde, Senhor, pelo ar que respiramos, te estou grato, meu Pai, ó Deus amado, pelo pão de cada dia, te estou grato, Senhor, pela água que bebemos, te estou grato, meu Pai, pelo fôlego de vida, te estou grato, Senhor, pela comunhão também com nossos irmãos, com a tua obra, com o Espírito Santo, aleluia, oh glória a Deus, aleluia, oh glória a Jesus. Olha aí do outro lado, ó Pai, esse internauta, olha do outro lado, Senhor, esse chamado ouvinte, olha aí, meu Pai, que está a suplicar, está a clamar, está a buscar, está a humilhar o Senhor, está a buscar o Senhor na grandeza e na beleza do teu Espírito Santo, Pai querido e maravilhoso, Pai querido e poderoso, engrandecido seja sempre, ó Deus, o nome do Senhor Jesus Cristo, que perpetuamente, ó Pai, de geração em geração, perpetuamente, Senhor, e tem estado presente, feito grandes maravilhas. É verdade, ó Pai, só nesta obra, Senhor, Igreja, Deus e amor, há 64 anos, meu Pai, que o Espírito Santo opera nesta casa, Igreja, Deus e amor, de uma forma tremenda e extraordinária, onde até o morto, Senhor, ressuscitado, quantas pessoas recebem de ti diariamente, meu Pai, os grandes milagres, as explosões de milagre, meu Deus e meu Pai, aleluia, glorificado seja, exaltado seja o Deus de Abraão, exaltado seja o Deus de Isaac, o Deus de Jacó, exaltado seja o Deus de José, o Deus de Israel, o nosso Deus, esse Deus que opera sinais e maravilhas em nossa igreja, Deus de amor, meu Pai, não somente aqui em Juiz de Fora, mas em todo o Brasil e no mundo inteiro. É verdade, ó Pai, é o Senhor, é os continentes de toda a terra, meu Pai, neste momento agora, Senhor, através do rádio, da internet, a nossa voz chega, a nossa voz adentra agora, meu Pai, nesse sítio, nessa fazenda, nessa chácara, nesse lugarejo, nesta cidade, Senhor, nesta província, nesse país, meu Pai, nesse continente, ó Deus amado e poderoso, engrandecido é o Senhor, glorificado é o Senhor, magnificado é o Senhor, damos graças a ti, ó Pai, esta campanha de oração pela família, damos graças a ti, Senhor, do ministério, meu Pai, orai sem cessar, da nossa igreja, Deus e amor, damos graças a ti também, ao ministério do Santo Jejum, damos graças ao Senhor, meu Pai, pelas campanhas levantadas aqui em Juiz de Fora, no Brasil, no mundo inteiro, nas igrejas, Deus e amor, e cada campanha, Senhor, é para te exaltar, cada campanha, Senhor, é para te glorificar, cada campanha, meu Pai, é para te exaltar, ô Deus poderoso, ô Pai glorioso, ó Santo de Israel, aí trabalhando agora, meu Pai, aí trabalhando agora, Senhor, com livramento sofrimento, aí trabalhando agora, Senhor, com libertação, liberta-lhe o Pai, liberta, Senhor,

a nossa alma, o nosso corpo. Limpa, meu Pai, limpa, limpa o nosso coração. Limpa, meu Pai, os nossos lábios. Somente, ó Deus, para proferirmos, Senhor, o que te agrada. Espírito Santo de Deus, Espírito Santo da promessa, vá de encontro ainda agora, Senhor, a cada irmão e irmã que tem colocado, ó Pai, a mão sobre, Senhor, não tem olhado para trás, mas antes, porém, ó Pai, tem feito o que te agrada, e é por isso, meu Deus, que estamos a orar, é por isso, Senhor, que estamos agora a glorificar a Ti, a exaltar a Ti, a magnificar a Ti, na grandeza.

exaltado é o Senhor, exaltado é o Senhor, santo é o Senhor, o Deus que não perde peliga, o Deus que não perde batalha, mas que está conosco, meu Pai, para confirmar, meu Deus, a grande bênção, para confirmar, Senhor.

0: de um hospital ou num leito também,
1: Acontecendo com
0: meu
1: meu
0: pai,
1: pai,
0: de uma maca,
1: mesmo
0: Senhor,
1: Jesus,
0: sofrendo,
1: acontecendo
0: meu
1: com
0: Deus,
1: cada
0: a minha
1: um,
0: destino humana
1: eu
0: não
1: vivo, Cristo
0: consegue ainda
1: sabe,
0: agora
1: cada momento,
0: diagnosticar,
1: não sei
0: Senhor,
1: se meu
0: o que a
1: pai
0: pessoa
1: atendeu,
0: tem,
1: vivo,
0: mas o
1: meu
0: Senhor
1: pai,
0: sabe,
1: Deus
0: o
1: sabia,
0: Senhor
1: sabe, meu pai,
0: conhece,
1: das
0: porque és
1: enfermidades,
0: autor,
1: Deus
0: meu
1: sabe,
0: Pai,
1: meu
0: do
1: pai,
0: corpo
1: sabe, sobre todos
0: humano.
1: os
0: Então
1: cânceres, sabe,
0: cura
1: todas as
0: agora,
1: doenças,
0: Senhor,
1: cura
0: liberta
1: agora,
0: agora, Senhor,
1: sanidade, meu Deus,
0: transforma
1: cura meu
0: agora,
1: pai, meu
0: Senhor.
1: corpo,
0: Oh,
1: meu
0: meu
1: corpo,
0: Deus e meu
1: misericórdia.
0: Pai, te damos graça uma vez mais, meu
1: Senhor,
0: Deus,
1: abençoe
0: ah,
1: cada um
0: Pai
1: de nós, meu
0: amado,
1: Deus, e
0: por
1: cada
0: estarmos
1: família,
0: aqui orando de
1: meu Pai,
0: joelhos,
1: meu Pai, abençoe a
0: clamando,
1: sua
0: meu
1: obra,
0: Pai, não que somos
1: verdadeiramente, Pai,
0: poderosos, Senhor, pelo
1: Senhor,
0: contrário,
1: aleluia,
0: somos mais necessitados,
1: aleluia,
0: meu Pai,
1: aleluia,
0: somos que mais
1: aleluia, aleluia,
0: precisam da graça do
1: aleluia,
0: Senhor,
1: aleluia,
0: somos o menor,
1: aleluia,
0: meu Pai, mas
1: carecemos de
0: carecemos
1: nós,
0: também
1: Senhor
0: da tua
1: Jesus,
0: misericórdia.
1: me
0: Eu
1: abençoe,
0: também
1: meu
0: careço,
1: Deus,
0: Senhor.
1: a tua
0: A minha
1: nossa
0: esposa
1: igreja,
0: também
1: Senhor,
0: carece,
1: dos
0: meu
1: nossos
0: Pai.
1: misericórdios,
0: Nossos filhos também
1: Senhor, dos
0: carecem
1: corpos de cada um,
0: da
1: meu
0: tua
1: Deus, vai
0: misericórdia, da
1: honrando,
0: tua
1: meu Pai,
0: graça,
1: teu
0: meu
1: povo,
0: Deus, do teu
1: honrando, Senhor
0: poder,
1: Jesus,
0: Senhor. Olha
1: meu
0: aí,
1: Pai,
0: meu
1: seus
0: Pai,
1: trabalhos,
0: para o meu
1: Deus,
0: lar.
1: meu Pai
0: Olha aí,
1: querido, meu
0: Senhor, para a
1: Deus,
0: minha
1: vai honrando, vai
0: família. Oh, Papai
1: honrando,
0: do
1: meu Deus,
0: céu, te
1: em
0: dou
1: cada um,
0: grato a
1: Senhor, daqueles
0: ti, porque
1: crentinhos, meu
0: até
1: Pai,
0: aqui,
1: meu
0: meu
1: Deus,
0: Pai,
1: meu
0: tem
1: Deus,
0: nos
1: meu
0: ajudado, Senhor,
1: Pai,
0: até
1: diante dos
0: aqui, meu Pai,
1: contrários,
0: tem nos sustentado,
1: diante de todos
0: Senhor,
1: quanto
0: até
1: Jesus
0: aqui,
1: chama,
0: meu
1: meu Deus,
0: Pai,
1: Senhor, meu
0: tem
1: Pai,
0: estado,
1: Deus,
0: Senhor,
1: abençoe
0: meu
1: a nós,
0: Deus,
1: Pai,
0: com
1: do
0: a mão
1: Senhor,
0: estendida,
1: meu Deus,
0: fazendo, meu Pai,
1: nós te
0: sinais,
1: contamos o
0: prodígios
1: nosso
0: e
1: retorno,
0: maravilha e
1: Senhor, abençoe a sua
0: proeza
1: igreja,
0: sobre cada um de
1: Deus amado,
0: nós.
1: fica
0: É
1: contigo,
0: verdade,
1: meu
0: meu Pai, quanta
1: Deus,
0: coisa
1: Pai,
0: linda, Senhor,
1: Deus,
0: tu
1: meu
0: fizeste
1: Pai,
0: a nós,
1: oh,
0: quanta coisa
1: Senhor,
0: maravilhosa,
1: Pai,
0: meu
1: Senhor
0: Pai,
1: Deus,
0: tu fizeste a
1: abençoe,
0: mim,
1: meu
0: a minha
1: Pai, teus filhos,
0: esposa,
1: meu
0: a
1: Deus,
0: nossos
1: oh,
0: filhos.
1: Deus, meu
0: Eu também
1: Pai,
0: quero
1: meu
0: apresentar em
1: Deus, teus
0: oração,
1: filhos, meu
0: Senhor,
1: Pai,
0: a minha
1: cada
0: mamãe, a
1: mãe, meu Deus,
0: Leopoldina, meu Pai,
1: Deus
0: também a minha
1: abençoe,
0: sogra
1: Pai,
0: em
1: toda a família, meu
0: Palmas,
1: Pai,
0: visita, meu
1: meu Pai,
0: Deus,
1: está
0: dá também
1: programado para
0: saúde
1: vir
0: tua
1: aqui hoje,
0: serva,
1: Senhor.
0: Senhor, que
1: Meu
0: tem
1: Pai,
0: cuidado de
1: meu
0: nós,
1: Deus,
0: cuidou
1: Deus
0: de
1: abençoe
0: nós,
1: cada
0: Senhor, e
1: um, meu Pai,
0: permanece zelar por nós,
1: teus
0: com
1: queridos,
0: muito
1: teus
0: carinho e
1: irmãos,
0: amor, meu
1: visita, meu
0: Pai.
1: Pai,
0: Ô, Senhor,
1: meu Pai,
0: guarda
1: abençoe, meu
0: mesmo
1: Deus,
0: as
1: meu
0: nossas
1: Pai,
0: mamães,
1: continua
0: guarda,
1: unidos, meu
0: Senhor,
1: Pai,
0: os
1: sabe, com
0: nossos
1: teu Deus,
0: irmãos
1: meu Pai,
0: também,
1: sou
0: a
1: teu
0: minha
1: Pai,
0: irmã,
1: Senhor
0: meu
1: da tua
0: Pai,
1: paz,
0: os meus
1: Senhor,
0: cunhados,
1: abençoe teus
0: cunhadas,
1: filhos, teus
0: sobrinhos e
1: santos,
0: família
1: Senhor,
0: toda. Guarda, meu
1: visita, Senhor, teu
0: Pai.
1: povo.

Visita, meu Deus, de bens pastoras, visita, Senhor, meu irmão Lédio ali em São Paulo, meu pai, a esposa irmã Mara, também suas filhas, seus filhos e netos de família, visita, papai do céu, vá de encontro agora, Senhor, oh meu Deus, a minha irmã Maria Aparecida, meu pai, com a esposa irmão Gilmar, com os teus filhos também, a casa e a família. Oh, papai do céu, vai visitando agora, Senhor, cada um de nós. Eu lhe apresento agora, cada um de nós. Eu lhe apresento agora a família que o Senhor tem nos dado, Senhor. Papai do céu, olha deste lado agora, meu pai. Olha este lar, Senhor. Olha esta família, Senhor. Olha esta pessoa. Oh, Senhor, olha do outro lado agora, meu Pai, este amado irmão que necessita da tua graça, que necessita da tua misericórdia, que ele chegou agora, meu Pai, neste estágio que agora é somente o Senhor. É verdade, meu Pai, ele chegou agora no patamar da vida, que é somente o Senhor. Ele chegou agora, meu Pai, Pai, é um degrau da vida, que somente o Senhor, ele chegou agora, meu Pai, é uma experiência de vida, que somente o Senhor, ele chegou agora, meu Pai, o Deus Todo-Poderoso, desse projeto de vida, que somente o Senhor, ele chegou agora, meu Pai, nesse estágio da vida, que somente o Senhor, ele chegou agora, meu Pai, neste processo da vida, que somente o Senhor. Então, por isso, agora, meu Pai, vem honrar, Senhor, vem abençoar, Senhor, vai desfazendo agora, Senhor Jesus, todas as obras do diabo, vai desfazendo agora, Senhor Jesus, todas as obras do inferno. Saia, saia do nosso caminho, saia de nosso lar, saia de nossa família. Eu repreendo agora, meu Senhor Jesus.

Senhor Jesus Cristo, está indo agora, Espírito imundo, está indo agora, Espírito maligno, que levanta contra o jovem, adolescente, as crianças, saia, saia, toda terapia satânica, toda entidade diabólica, repreendemos aqui agora em oração, em nome do Senhor Jesus, ah, meu Deus, meu Pai, há poder no nome do Senhor Jesus Cristo agora, para desfazer, meu Pai, tudo que não te agrada, para desfazer, meu Pai, tudo que não presta, para queimar, Senhor, toda seta maligna e diabólica, meu Pai, contra nós, contra nossa família, vai sair agora, todo espírito satânico e diabólico, toda oferenda feita, despacho feito, seja aniquilado, banido agora, queimado agora, no nome do Senhor Jesus, meu Deus e meu Pai, alcança, Senhor, alcança, continue alcançando agora o meu lar, alcançando agora, Senhor, a minha casa, alcançando agora, Senhor, a minha família, alcança, meu Pai, glorificado é teu nome, meu Deus.

clamarmos a ti, de clamarmos a ti, de humilharmos a ti agora. Olha aí, meu Pai, esse internauta clamando. Olha aí, Senhor, esse ouvinte clamando. Olha aí, meu Pai, me estude agora também, teu servo clamando. Olha aí, meu Papai do céu, não importa, Senhor, quem esteja no estúdio agora, meu Pai, o que importa é

que o Senhor está com ele, está conosco, está com os ouvintes, está com os internautas. Isso é que importa, meu Pai, é que a tua presença está conosco, é o que interessa, é o que importa para nós. Papai do céu, eu te glorifico, Senhor, porque o Senhor tem sido tão zeloso, meu Pai, para comigo, tão zeloso, Senhor, para com a minha casa, tão zeloso, meu Pai, para com minha família. Não mereço nada, meu Pai, não merecemos nada, mas estamos gratos a ti por tudo que eu tenho.

0: Deus,
1: meu
0: o
1: Pai, por
0: nome do
1: esta
0: Senhor Jesus
1: casa, para toda a minha
0: Cristo.
1: família,
0: Olha aí,
1: para esta
0: Senhor, as
1: família,
0: palavras
1: meu
0: da minha
1: Deus,
0: esposa
1: oh Pai
0: também.
1: querido, e
0: Olha
1: Deus,
0: aí,
1: meu
0: meu
1: Deus,
0: Pai,
1: os
0: a tua
1: pedidos,
0: serva clamando,
1: os
0: a tua serva pedindo,
1: louvados, Senhor,
0: a tua
1: levantados, Deus,
0: serva
1: clamando, meu
0: humilhando, a
1: Deus,
0: tua serva
1: meu Pai
0: buscando
1: querido, que a
0: conosco
1: tua
0: aqui
1: palavra
0: agora,
1: possa
0: meu
1: nos
0: Pai.
1: abençoar,
0: Ó Deus
1: meu Deus,
0: poderoso
1: que
0: e
1: percebemos os olhos
0: maravilhoso,
1: pelos outros,
0: atende ela,
1: e neste momento,
0: Senhor.
1: Pai,

responde, Senhor, responde ainda agora a oração da tua serva, a minha oração, a nossa oração, a dos ouvintes, a dos internautas, ô Papai do céu, em lugares ainda agora tão longe, meu Pai, nem imaginemos, Senhor, neste estado, neste país, neste continente, neste sítio, nesta fazenda, nesta chácara, neste lar aqui agora, atente, meu Pai, aleluia, alabastebe, reclama, alabastrianda, ele alabastéria, ele reclama, alabastrianda, ele alabastéria, reclama, aleluia, ele alabastrianda, clama, e clama, alabastéria, atente, meu Pai, olha aí, Senhor, estamos orando aqui, clamando,

0: Clareis quando buscar a mim de todo
1: meu
0: o vosso
1: Pai,
0: coração. Olha aí,
1: coração,
0: meu Pai, vai entregando ainda agora,
1: Deus,
0: Senhor, meu coração em favor da
1: no
0: família, o grande livramento desse acidente, meu
1: meu
0: Pai,
1: Deus,
0: nessa rodovia, nesta BR,
1: Senhor,
0: Senhor, onde
1: meu
0: importa,
1: Pai,
0: meu Pai,
1: eu
0: esse lugar, onde trafega
1: nosso
0: agora este caminhão, este ônibus, este pequeno
1: daqueles,
0: porte, oh, Papai do
1: importa,
0: céu,
1: Senhor,
0: este veículo de
1: da noite, meu
0: aplicativo também,
1: Deus,
0: esse
1: tanto cimento,
0: táxi,
1: meu
0: dá o
1: Pai,
0: grande
1: pedindo a
0: livramento,
1: proteção do
0: Senhor,
1: Senhor,
0: ah, meu Pai, do tráfico
1: cidade,
0: terrestre,
1: meu Pai, que
0: do
1: pese a
0: tráfico marítimo, do
1: proteção do
0: bimarinho
1: Senhor, vai
0: agora,
1: abençoando
0: esse
1: uma forma
0: transatlântico agora,
1: gloriosa,
0: esse
1: meu Deus.
0: embarcação, esse navio,
1: Ah, Senhor,
0: pequeno
1: se nós
0: porto, grande
1: soubéssemos, meu
0: porte,
1: Pai,
0: oh, meu Pai,
1: do
0: dá o
1: poder
0: grande
1: que tem na
0: livramento,
1: oração, se
0: Senhor,
1: nós
0: do tráfico
1: soubéssemos, meu
0: aéreo
1: Pai, do
0: também,
1: poder
0: esta aeronave
1: que há,
0: também, meu
1: Senhor,
0: Pai, de
1: usando do
0: pequeno porto,
1: Senhor,
0: grande
1: muitas
0: porte,
1: coisas
0: livra dos
1: marítimos, meu
0: acidentes
1: Pai,
0: também
1: as
0: aéreo,
1: pessoas
0: é
1: têm nesse
0: verdade, meu Pai,
1: momento, meu Pai,
0: marítimo, o
1: oportunidade de
0: terrestre,
1: clamar
0: livra,
1: proteção,
0: Senhor,
1: de clamar
0: Papai do
1: pelo teu
0: céu,
1: nome, para
0: guarda, acampa
1: buscar a
0: teus
1: tua
0: anjos ao redor
1: face,
0: agora,
1: Senhor.
0: daquele que
1: Oh,
0: teme
1: meu
0: o
1: Deus,
0: Senhor,
1: aumenta a
0: nos
1: fé,
0: livra
1: Senhor,
0: de
1: meu
0: todo
1: Deus, nesse
0: mal,
1: momento,
0: livra nós, meu Pai,
1: aumenta,
0: nós
1: Pai, a
0: tememos
1: minha
0: ao
1: fé,
0: Senhor, o
1: Senhor,
0: meu lar
1: também, meu
0: teme ao
1: Pai,
0: Senhor,
1: onde
0: a
1: dá
0: minha
1: sede,
0: casa
1: Senhor,
0: teme ao
1: nos tem
0: Senhor,
1: clamado a
0: a minha
1: ti,
0: esposa
1: meu
0: teme ao
1: Pai,
0: Senhor,
1: porque
0: os meus
1: cremos,
0: filhos
1: meu
0: teme
1: Deus,
0: ao
1: que o Senhor é
0: Senhor,
1: conosco,
0: livra cada um de
1: sobre,
0: nós, meu
1: Pai,
0: Pai,
1: convosco,
0: a que estamos
1: e queremos
0: buscando a
1: resolver
0: ti,
1: tudo
0: clamando
1: sozinhos,
0: a
1: meu
0: ti,
1: Pai,
0: suplicando
1: Senhor,
0: a
1: nesse
0: ti,
1: momento, meu
0: humilhando a
1: Pai,
0: ti
1: sublime
0: agora,
1: coração,
0: oh, Papai
1: oferta,
0: do
1: Pai,
0: céu, põe
1: que o Senhor
0: tuas
1: tenha
0: mãos, meu
1: visitado,
0: Pai,
1: Pai,
0: em
1: essa
0: meus filhinhos
1: pessoa,
0: também,
1: que
0: que
1: agora
0: eles
1: nesse
0: possam
1: momento
0: seguir
1: clama,
0: adorando o
1: meu
0: Senhor,
1: Pai,
0: meu Pai, na grandeza e
1: conosco,
0: na
1: meu
0: beleza
1: Deus,
0: do Espírito
1: sabendo, meu Pai,
0: Santo,
1: que os
0: oh,
1: filhos
0: Papai
1: possam
0: do
1: vir amar.
0: céu, usa cada
1: Ah,
0: dia
1: meu Deus,
0: mais
1: que o Senhor
0: também
1: chega
0: no
1: na hora
0: louvor, o
1: certa,
0: Joaquim
1: sabendo, meu
0: Lucas,
1: Pai,
0: o
1: que
0: Pedro
1: Deus
0: Amoroso,
1: cuida, meu
0: nome
1: Pai.
0: do Senhor e Salvador, Jesus Cristo. Amém e amém,
1: Amém,
0: Senhor Jesus.
1: Jesus. Glória a Deus.
0: Graças a Deus, queridos e amados ouvintes, internautas, ficamos por aqui na oração, nesse dia que preparou o Senhor nosso Deus. Eu me despeço de vocês também, orou por vocês e com vocês, os teus irmãos em Cristo, presbítero Cremilson Silva.
1: Irmã Maria dos Anjos.
0: Deus abençoe os irmãos e fiquem todos
1: Na
0: na paz
1: paz
0: do
1: do Senhor
0: Senhor
1: Jesus.
0: Jesus.
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5: A gente vai para mais informações aqui. Pequenos negócios. A abertura de empresas cresce 14% e passa de 2 milhões de registros. Nos primeiros meses desse ano, o Brasil registrou a abertura de mais de 2 milhões de pequenos negócios. O volume representa aumento de quase 14% em comparação com o ano passado. Esse total de novos negócios corresponde a cerca de 97% dos CNPJs registrados na economia ao longo desses meses. Os dados fazem parte de levantamento feito a partir de informações da Receita Federal. São Paulo, Minas e Rio de Janeiro concentraram quase metade das aberturas de pequenos negócios nesse período. O setor de serviços liderou os registros com mais de 1 milhão de novas empresas, Comércio, indústria, construção e agropecuária também aparecem nessa lista. Entre os segmentos com maior destaque estão atividades de entrega, transporte rodoviário de carga, publicidade e serviços de beleza. Encerramento de empresas. Alta nas baixas de CNPJ mostra maior rotatividade entre empreendedores. Os pequenos negócios aqui no Brasil seguem movimentando a economia com forte presença dos setores de serviços e comércio. Ao mesmo tempo, o ambiente empresarial encerrou o período analisado com aumento nos fechamentos e mudanças nas expectativas dos empreendedores. O setor de serviços apareceu como principal eixo dessa dinâmica, concentrando a maior parte das novas empresas e também dos fechamentos registrados. Em diferentes regiões do país, a composição setorial manteve predominância semelhante, mas com contrastes entre estados e atividades econômicas. A confiança empresarial encerrou o ano em trajetória de estabilidade após meses de retração. Entre micro e pequenas empresas, houve recuperação parcial das expectativas, especialmente em segmentos ligados ao consumo sazonal e às vendas de fim de ano. O ambiente econômico também mostrou aumento da rotatividade entre empresas, um crescimento dos encerramentos formais em comparação com os anos anteriores. Mesmo com moderação em alguns indicadores, o mercado de trabalho formal manteve desempenho positivo.

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2: Eu gostaria de ler a palavra de Deus com vocês, meus irmãos. Abram as suas Bíblias comigo. Evangelho de São Marcos, capítulo 8, versículo 36. Eu vou ler o 36, o 37 também, mas depois eu quero contextualizar com vocês. E eu quero também agradecer a Deus, e já daqui a pouquinho, quando formos orar, gostaria que vocês agradecessem a Deus comigo, com a Débora. Pois que aproveitaria o homem ganhar todo mundo e perder a sua alma? Ou o que daria o homem pelo resgate da sua alma? Só. Oremos, Senhor meu Deus, Senhor meu Pai. Obrigado, Senhor meu Deus, por todas as vitórias que nós alcançamos. É claro, ó Deus, nos colocamos no caminho da vitória, e o Senhor nos mostrou, ó Deus, as ações, as atitudes a tomar, o caminho a tomar, as coisas a realizarem, e nós fizemos, Senhor, com amor, com carinho, e o Senhor tem nos mantido de pé, Senhor, até aqui, e vai nos manter ainda. E nós agradecemos o Senhor pela oportunidade, queremos ver não só eu e a Débora, mas toda essa igreja abençoada, todo esse povo abençoado, essa gente, ó Deus, sendo tocada pelo poder das tuas mãos, sendo abençoada, Senhor. Essa gente, ó Deus, vendo os seus sonhos serem realizados, vendo a mão do Senhor dando um rumo novo, Senhor, trazendo, Senhor, uma nova luz para vidas que já estavam apagadas. Senhor meu Deus, fala aos corações que vieram para ouvir a sua palavra, quer seja através da pregação, quer seja através dos hinos, que nós possamos falar com profundidade ao coração daqueles, ó Deus, que precisam ouvir essa palavra, aqueles que precisam tomar a atitude de vida eterna. Meu Deus, em nome de Jesus, o Senhor pode operar, nós queremos que o Senhor opere, nós queremos que o Senhor abençoe, nós queremos que o Senhor prolongue os nossos dias, nós queremos que o Senhor guarde cada irmão, cada irmã, essa igreja de uma forma geral, em nome de Jesus Cristo, que nós tenhamos um testemunho depois desse dia para contar, Senhor, das infinitas misericórdias do Senhor nos alcançando, em nome de Jesus Cristo. Fala, Senhor, em nome de Jesus Cristo, amém, amém, Senhor, amém, Senhor Jesus, amém. Tome os seus lugares, meus irmãos, tome os seus lugares. A gente canta, a gente ora, a gente, mas eu sempre digo, meus irmãos, que não tem coisa mais importante do que a palavra de Deus. A palavra de Deus, ela pode transformar a vida das pessoas assim, ó, no estado. Vidas, às vezes, aterrorizadas pela miséria, pela doença, pelas ações malignas, pelas destruições, incluindo família, podem ser inteiramente mudadas num piscar de olhos, se essas vidas se deterem para ouvir o que Deus fala na sua palavra. Tudo no culto é importante. Tudo. Mas o mais importante é isso que Deus está nos dando, qualquer culto, a palavra que Ele nos permite ser explanada com a ajuda do Espírito Santo de Deus. Quando nós lemos normalmente esses versículos, nós às vezes nos esquecemos de colocar tudo num contexto. Porque a gente lê, pois o que aproveitaria o homem ganhar todo mundo e perder a sua alma? Ou o que daria o homem pelo resgate da sua alma? Só que para contextualizar, a gente tem que vir no mínimo até o 34. Jesus chama a si a multidão e começa a falar: se alguém quiser vir após mim, negue-se a si mesmo e tome a sua cruz e siga-me. Mas de repente, meus irmãos, o discurso de Jesus se volta para essa sentença: porque qualquer que quiser salvar a sua vida, perdê-la-á. Mas qualquer que perder a sua vida por amor de mim e do Evangelho, esse a salvará. E vem a pergunta: que adianta o homem ganhar o mundo inteiro? A gente fala assim, não é? O versículo é um pouco diferente, mas é mais fácil. Que adianta o homem ganhar o mundo inteiro se ele perder a sua alma? Que daria, pois, o homem? O que pagaria o homem pela sua alma? São duas perguntas que nós temos aqui. E a sensação que a gente tem é que, de repente, depois de falar a respeito de me seguir, de ter que negar-se a si mesmo e ter que tomar a sua cruz e a sua cruz de cada dia e seguir, não é? Depois ele fala, qualquer que quiser, só dá a sensação que quando a gente está seguindo ou servindo o Senhor, alguém pode pensar que nós estamos perdendo a nossa vida, perdendo o nosso tempo, perdendo a nossa juventude, perdendo de aproveitar as coisas dessa vida. Recentemente eu vi num site da internet, eu não entro em Twitter, não entro em Facebook, tenho pavor, não gosto, e não gosto que ninguém me siga. Ah, fulano está me seguindo, siga Jesus, para de seguir a mim, eu não gosto. Agora, quem gosta eu respeito também, cada um faz o que acha que deve fazer, não critico nada. Mas eu vi que uma pessoa entrou no Twitter de um apresentador da TV Globo, William Bonner, e estava rolando um assunto lá, e a moça chegou e disse, escuta, o que eu estou perdendo, porque eu não sei o que você estava conversando, porque eu estava assistindo Apocalipse, que deve ser uma novela ou coisa assim, o que eu perdi? Aí o William Bonner escreveu, você perdeu o seu tempo. E me chamou a atenção porque o nome Apocalipse, pelo menos aparentemente, a gente acredita que possa ter alguma conotação com alguma coisa da Bíblia. Embora a gente esteja vendo muitas coisas esquisitas acontecendo em nossos dias. E eu acho, meus irmãos, que muita gente acha que servir ao Senhor, seguir ao Senhor, tomar a sua cruz de cada dia, renunciar a si mesmo, eu acho que muita gente acha que é perder o seu tempo, que é perder a sua vida. Nos tempos que nós estamos vivendo, nós estamos vivendo um verdadeiro tempo de culto ao corpo. Eu e a minha esposa fizemos 33 anos de casados, e ela falou, ah, mas vamos fazer o seguinte, então, vamos aproveitar e vamos descer aqui para a região aí da Baixada aí, vamos achar um hotel aí para a gente ficar uns dois dias descansando, e só a gente relembrando os velhos tempos, mas nós já fomos preparados. Preparados, porque um dia nós íamos caminhar 6 quilômetros, outro dia nós íamos fazer exercício de elíptico não sei aonde, andar na esteira, porque a gente quer cuidar do corpo. A gente parece, meus irmãos, cuidar tanto do corpo, dar tanta atenção ao corpo, dar tanta atenção à aparência. E é claro, no meu caso, e da minha esposa, mais por uma questão até de saúde, porque a gente passa um certo tempo, a gente tem que começar a cuidar, porque vem as coisas que com a idade elas acontecem mesmo. Eu entrei num elevador, do lado de fora tinha uma propaganda de uma casa de exercícios. Dentro do elevador tinha outra. Então as pessoas parecem cultuar o corpo. As pessoas parecem prestar mais atenção às coisas do corpo do que às coisas da alma. Por isso Jesus chama nesses versículos a atenção, já chamava a atenção para as coisas da alma. Você já parou para pensar nisso? A gente não pode chegar para a alma e falar 20 abdominais, alma, não. A gente não pode falar, alma, tu vai correr 6 quilômetros para ficar magrinho e perdoado, não. A gente faz isso com o corpo, a gente subjuga o corpo. Mas de repente, meus irmãos, eu entendo assim, pelo menos, não sei se os irmãos entendem. Quer me seguir? Tem que se negar, tem que aceitar o caminho que às vezes nem sempre é só de rosas, tome a sua cruz. E aquele que pensa que está ganhando a sua vida, está perdendo. Aquele que pensa que está perdendo, de repente está ganhando. E o mundo pensa que nós estamos perdendo o nosso tempo, sim. O mundo pensa que nós estamos aqui enquanto nós poderíamos estar fazendo outras coisas que podem parecer muito boas para o corpo, mas são extremamente perniciosas para a alma. Você já parou para pensar nisso? Eu pergunto mais uma vez. Já parou para se perguntar, eu tenho feito tanto pelo corpo, mas o que é que nós estamos fazendo pela nossa alma? Algumas pessoas não é nem questão simplesmente física, algumas pessoas é questão financeira, é questão social, e essas pessoas se desdobram, seriam capazes de matar outras pessoas para conseguirem ter algum outro tipo de sucesso, para serem vistas. E eu falava sobre a questão de Facebook, Twitter, o que mais? Ah, tem tantas outras coisas que eu só conheço esses dois. Eu sou meio caipira nesse negócio de internet. Quantas pessoas passam noite e dia, meus irmãos? Tudo que fazem, colocam ali para as outras pessoas verem, buscando notoriedade. Quem sabe alguém vai me ver e gravam no YouTube e fazem uma música e fazem um funk e fazem, enfim, alguma coisa diferente para ver se consegue alcançar algum tipo de sucesso na vida, mas não tem, às vezes, essas pessoas paradas para pensar nas coisas que são eternas. Esse corpo aqui, meus irmãos, é o que nós temos para viver, é a nossa casa que abriga o nosso espírito e a nossa alma. Mas esse corpo aqui, ele tem prazo de validade, e enquanto nós estamos vivendo com esse corpo, dentro do prazo de validade, ou seja, enquanto nós estamos vivos, nós temos de saber tomar as atitudes sábias para que nós possamos alcançar, viver as coisas eternas de uma forma maravilhosa. Pois o que aproveitaria o homem ganhar todo mundo e perder a sua alma? Nós temos alguns milionários no Brasil. Nós temos homens milionários em todo mundo, pessoas de projeção mundial. O próprio presidente americano é um dos homens mais ricos do mundo. Aqui no Brasil nós temos o Lehman, que é também um dos mais ricos do mundo. Nós temos Bill Gates. Nós temos os donos das maiores empresas de internet, telefonia. São pessoas que têm milhões e milhões, como alguns também reis. Houve uma rainha, meus irmãos, que na hora, na ânsia da sua morte, perguntaram a ela o que ela gostaria, que ela faria se pudesse. Ela disse: eu daria tudo que eu tenho para viver um pouquinho mais. É o momento que o dinheiro não vale, é o momento que a fama não salva, é o momento que a pessoa ser uma pessoa, um verdadeiro expoente na vida social, saindo em jornais, em revistas, também não vai ajudar em absolutamente nada. Adianta alguma coisa a pessoa ser a pessoa mais milionária do mundo e perder a sua alma? Jesus está perguntando, adianta alguma coisa? Nós estamos falando de fama, nós estamos falando de sucesso, nós estamos falando de dinheiro, nós estamos falando de pessoas riquíssimas em propriedades, mas pessoas que não pararam para pensar que elas têm tudo isso, e isso pode durar até muito tempo, mas elas não durarão tanto tempo assim. Por isso a pergunta de Jesus é essa: o que aproveitaria o homem ganhar todo mundo e perder a sua alma? Salomão, em Eclesiastes, já no capítulo 1, ele já vai logo falando que vaidade, tudo é vaidade. Quando a gente fala vaidade, a pessoa já pensa logo: pintou a boca, esquece. Vaidade. Vaidade é o efêmero. O efêmero é o passageiro. Passageiro é o quê? É o transitório, aquilo que dura pouco. Eu não sei quanto tempo dura uma barra de ouro de 350 quilos. Certamente dura muito mais do que eu e todos vocês juntos. Mas eu quero saber quanto tempo nós duramos. Eu quero que você entenda o tempo que Deus dá para que você possa viver. A Bíblia fala através do salmista que o homem vive na sua robustez 70, alguns pela sua força chegam a alcançar 80 anos, mas o que passa disso é canseira e enfado. Nós já vamos descobrindo, meus irmãos, o tempo que nós temos para viver, é isso. Nós temos agora tanta ciência, tanta tecnologia, tanta medicina, temos as coisas dos clones, temos as coisas das partículas que retiram de um corpo e fabricam no corpo de outro, temos. Mas assim mesmo eu duvido que alguém vai alcançar a viver mais do que 150 anos. Eu não sei quanto tempo vai durar a minha riqueza, eu não sei quanto tempo vai durar a sua riqueza, eu não sei quanto tempo vai durar o ouro. Mas eu sei que nós temos um tempo de vida, e certamente nosso tempo pode ser menor do que as riquezas acumuladas. Por isso a pergunta é: pois o que aproveitaria o homem ganhar todo mundo e perder a sua alma? A sua alma A gente fala alma, mas os irmãos sabem que é o espírito. A gente fala alma. Então vou falar alma. A nossa alma foi comprada por um preço inestimável. Você está aqui, você está vivo, você teve a oportunidade de nascer, crescer, sair do estado da inocência, adquirir a inteligência e poder tomar as suas próprias decisões. Deus deu a você inteligência. O homem é um animal diferente, porque o homem é um animal inteligente. Não, o homem não é animal, não. Homem é homem, animal é animal. Deus separou muito bem na sua criação o que é animal ou o que é homem. Ah, o homem é um animal racional. Não, animal, não. Nós somos homens, criados à imagem e semelhança espiritual de Deus. Animais para lá e homens para cá. Foi Deus quem separou. Deus deu a você inteligência para decidir sobre a sua vida. Você está aqui, você está vivo. Deus te deu todas essas facilidades para você tomar decisões. E dá a você toda a oportunidade de ouvir o que tantos pregadores têm falado ao longo da história, para que vocês possam tomar uma decisão sábia no que diz respeito à vossa vida que é eterna. Não adianta ter todo o dinheiro do mundo e morrer perdido. Não adianta ter toda a fama do planeta e morrer perdido. Não adianta ser a pessoa mais influente e morrer sem Deus. Porque aquilo que parece que terminou, não terminou. A vida do corpo terminou, mas a vida da alma não. Você foi comprado por um preço inestimável. Jesus morreu por você na cruz do Calvário, levando sobre ele os seus pecados, levando sobre ele as suas dores, e levando sobre ele o castigo, para que você pudesse ter paz. Tem essa paz e essa tranquilidade para responder: do que adianta ou do que aproveita o homem ganhar o mundo inteiro se perder a sua alma? Sem falar, meus irmãos, que tem muitas pessoas que nem ganham o mundo inteiro. Muitas pessoas, perdoe a forma que eu vou falar, mas eu sou meio escrachado nesses momentos. Muitas pessoas vivem uma vida miserenta, migalhenta, não tem nada, mas são marrentas. E quando se fala de Deus, viram o rosto, fazem biquinho, e ainda chega a dizer: não quero ouvir sobre esse negócio de crente. Não é sobre negócio de crente, nós estamos falando de vida eterna ou não. Nós estamos falando de salvação da alma ou não. Nós estamos dando às pessoas, pela própria orientação do Espírito de Deus, a oportunidade de tomarem uma decisão inteligente enquanto as pessoas estão vivas. A sua alma tem um preço, o preço do sangue de Jesus Cristo. A gente vê nos evangelhos alinhados o sofrimento de Cristo por nós. A gente vê no livro do profeta messiânico o sofrimento de Cristo por nós. Você está aqui e ainda dá tempo para você reconhecer o quanto Cristo é importante na vida das pessoas. Você está vivo. Dos dois ladrões na cruz, um de cada lado e Cristo no meio. E me lembrava que um deles, ele conseguiu, ali na cruz, entender as questões do que é eterno e do que não é eterno. E ali na cruz ele acreditou em Jesus Cristo. Ali na cruz ele fez de coração, não externou com a voz, mas de coração ele fez a sua confissão, reconheceu os seus pecados. Morreu? Morreu. Mas morreu salvo, porque entendeu as questões eternas. Se nós verificarmos Romanos, o capítulo 6, versículo 23, nós vamos ver: porque o salário do pecado é a morte, mas o dom gratuito de Deus é a vida eterna.
3: Vejam vocês o contraste, estamos falando de vida eterna e estamos falando também de morte eterna. Não necessariamente a pessoa estar inconsciente ou morreu, acabou, ninguém mais toca nisso, não. Estamos falando de duas eternidades diferentes. Uma com Deus e uma sem Deus. Uma de Deus e uma que é resultado das próprias decisões que o homem toma enquanto está vivo. Que adianta ter todo o dinheiro do mundo? Eu não sei que idade você tem. Eu uso muito, meus irmãos, pesquisas. Eu gosto muito de acompanhar o que dizem cientistas, o que dizem tantas coisas que fazem para nos informarem. E eu achei interessante um ateu. Esse ateu dizia que nós, cristãos, ou pessoas de qualquer outra religião que fazem as suas pregações, nós usamos o medo da morte para trazer pessoas para servir a Cristo, ou servir, enfim, cada religião explicando sobre o tipo de coisa que eles querem que seja seguido. E achei interessante, porque muitas pessoas poderiam pensar assim, porque parece uma coisa extremamente sábia quando se levanta um ateu, porque normalmente ateu se julga intelectual, né? Esse negócio de crente, eles ficam aterrorizando as pessoas falando da morte. E eu cheguei à conclusão, meus irmãos, que é exatamente o contrário. Porque a partir do momento que a pessoa passa a ter certeza e está convicta de que aquilo que nós estamos pregando lhe faz bem e lhe dá tranquilidade para a vida, a pessoa passa não mais a ter medo da morte. Pelo contrário, ela passa a não ter medo da morte. O apóstolo São Paulo chegou a gritar a todo pulmão: onde está a morte? O seu aguilhão, onde está o inferno, a sua vitória? Sabemos que Jesus se manifestou para aqueles que estavam temerosos, com medo da morte, para que pudesse subjugar a morte, vencendo o pecado e reconhecendo nas palavras de Cristo os quesitos da eternidade. Como é que nós estamos pregando para as pessoas, elas vão passar a ter medo da morte? Pelo contrário, vão passar a não ter medo da morte. Por que nós teríamos medo da morte? Porque a morte é exatamente isso que Paulo fala aos romanos, é o salário do pecado. E a partir do momento que nós estamos perdoados dos nossos pecados, nós não vamos receber esse salário. Então nós não temos por que ter medo. Mas é evidente que as pessoas que têm culpa no cartório vão ter medo. Eu não sei que idade você tem, já falei agora há pouco. Eu tenho 40 mais alguns. Mas uma coisa eu sei: não dá para achar que nós vamos viver 200 anos, meus irmãos. Eu falo brincando. Grandes homens de Deus, como o salmista Davi, chegavam a dizer: Senhor, eu quero saber a quantidade dos meus dias, porque eu quero entender a minha fragilidade. Nós somos frágeis, isso é que nós somos. Tiago fala por duas vezes no seu livro que a nossa vida é assim, simplesinha, e está aqui, logo se vai, como a flor da erva. Assim como também Moisés falou no Salmo 90. Depois ele mesmo fala que a nossa vida é como uma neblina que vem e logo se dissipa. É assim a nossa vida. Não é raro, às vezes, nós perguntarmos: ah, o irmão fulano, dá saudação para ele. Ah, não dá, por quê? Porque morreu. Ah, lembra do irmão ciclano? Morreu. Eu cheguei na casa de uma família uma vez e tinham me falado que o pai daquela família, o senhor, o chefe da família, havia falecido. E eu fui com aquela ideia que tinha falecido. Cheguei lá, saudei a esposa e falei: meus sentimentos pela passagem do seu esposo. Ela: o quê? É o seu esposo que partiu, ele morreu. Não, meu esposo está vivo. Ele morreu para o mundo, porque agora é de Jesus. Passei uma vergonha tremenda, mas fiquei feliz. Mas às vezes, meus irmãos, nós pensamos que pessoas estão vivas e estão mortas. Porque a nossa vida é assim, é como a neblina. Ela vem e logo se dissipa. E como é que está a sua alma? Se você for chamado à eternidade, como é que está a sua alma? Como é que está a sua vida com Deus? A pergunta de Jesus, a primeira pergunta, é bastante interessante, porque fala a respeito das pessoas que aparentemente se preocupam mais com as coisas do mundo do que com as coisas de Deus e com as coisas eternas. Agora, a segunda pergunta, o que daria o homem pelo resgate da sua alma? Oh, pergunta danada, hein, meus irmãos? Pergunta danada essa, hein? Vocês já ouviram falar? Oh, aquele cantor lá está fazendo sucesso porque vendeu a alma para o diabo. Quanto será que custou? Será que negociou com Satanás? Satanás, um milhão. Não, te dou 500. Não, Satanás, quero mil isso aí. Não. Será que foi assim? Porque até então, meus irmãos, eu vejo que nós podemos saber que o preço de uma alma é o preço da morte do sangue de Jesus na cruz do Calvário. Mas quanto é que vale isso? Não dá para calcular. Mas nós vemos a pergunta, estou deixando os irmãos pensar um pouquinho. Porque a pergunta quem faz é o Senhor Jesus. O que daria o homem pelo resgate da sua alma? O que ele faria pelo resgate da sua alma? O que você faria pelo resgate da sua alma? Olha, não precisa fazer muita coisa não. Se você está aqui, o resgate da sua alma é só você entregar a sua vida, a sua alma, àquele que pagou por ela. Ah, mas o fulano vendeu a alma para Satanás, como é que ele pode vender algo que a ele não pertence? Não se vende o que não é seu. A sua alma custou o preço do sangue de Jesus na cruz do Calvário. Jesus já pagou por ela. Você só tem que entregá-la àquele que por direito a possui, porque pagou por ela com o seu próprio sangue na cruz do Calvário. Você não pode vender aquilo que a você não pertence. Louvado seja Deus, aleluias. Entrega a sua alma ao Senhor, entrega a sua vida para Deus e viva uma vida tranquila, viva uma vida maravilhosa na presença de Deus, com perspectivas tremendas, gostosas, sem medo de viver. Quantas pessoas, meus irmãos, têm um medo terrível de viver, têm um medo terrível de morrer, têm medo para tudo, têm medo de tudo. A presença do Senhor Jesus extermina o medo. Alguns pastores, colegas, viajavam no estado de Vitória do Espírito Santo, tiveram um acidente, bateram o carro, e eles ficaram presos, a lataria do carro, ferro distorcido, e os bombeiros sabiam que não conseguiriam tirá-los com vida, e aqueles colegas, também entendendo que o tempo deles havia chegado, eles não começaram a querer negociar, Senhor, me dá mais 10 anos, porque tem gente que é assim, né? Não faz nada para o Senhor, não entrega a vida para Deus, não serve a Deus, não entregou a alma que foi comprada ao Senhor Jesus, de repente é constatado, está com câncer, Senhor, me dá mais 10 anos, que eu tenho muita obra para fazer, hein, Senhor, é? Até agora não fez nada. Até agora não teve coragem de arrancar um papel de bala que caiu dentro da igreja. Mas quando o sopro gelado da morte lhe bate no cangote, ele começa, oh Senhor, eu tenho que pregar, eu tenho que ganhar almas. Aqueles pastores não negociaram, aqueles pastores sabiam exatamente o valor de suas almas, e sabiam que haviam entregado a alma para Jesus, e poderiam estar tranquilos. Os bombeiros, os homens de resgate, tirando aqueles pastores daquela lataria, daquele monte de coisa retorcida, eles percebiam que a vida daqueles pastores já estava, a vida deles já estava se esvaindo. Sabe o que os pastores fizeram? Enquanto a vida lhes ia saindo pouco a pouco, eles começaram a cantar, começaram a louvar a Deus. Não tinha nenhum pastor apavorado tentando espernear, Senhor, fiz isso, não fiz aquilo. Já haviam se entregado ao Senhor e tinham segurança de que o corpo estava caindo, mas as almas estariam sendo recolhidas, levadas por anjos à presença de Deus. Tem coisa que parece que nós estamos perdendo mesmo, meus irmãos, mas nós estamos ganhando. A Bíblia Sagrada fala para nós não termos inveja do ímpio, porque se nós formos olhar o ímpio, às vezes a gente tem inveja. A gente acha que ele é que se diverte. A gente acha que ele é que está vivendo a vida. Alguém já teve essa sensação aí? Asaf teve essa sensação. E a Bíblia Sagrada fala que Asaf já estava até se desanimando. Já estava até ficando revoltado. Não é possível. Tudo dá certo para o ímpio. Tudo que ele põe a mão parece que dá certo. E ele fala, até que eu entrei no santuário e vi o fim deles. Eita, coisa tremenda, hein? Coisa tremenda. Como é que está a sua vida perante o Senhor, hein? Eternidade é algo para sempre. Isso é, não tem mais jeito. Olha, Deus quer que você esteja bem. Deus quer que você esteja seguro. As perguntas do Senhor Jesus vão ecoar na sua vida por um bom tempo. O que aproveita o homem ganhar o mundo todo e perder a sua alma? Ou o que daria o homem pelo resgate da sua alma? Jesus ama você. Entrega a tua vida para Deus. Entrega o teu coração para o Senhor. Entrega a tua alma na mão daquele que já pagou por ela. Versículo comum, simples, conhecido. Deus amou o mundo de tal maneira, a maneira que não dá para medir, que enviou seu filho unigênito, e ele morreu por você. Se você acreditar nele, você vai ter a vida eterna. Vida eterna. Entrega a sua vida ao Senhor. Tenha confiança que o Senhor só lhe fará bem. O mundo que parece estar aproveitando tanto lá, esse aproveitamento ou essa coisa que parece ser aos olhos tão boa, é só você entrar no templo e meditar no que Deus fala e você vai ver o final do ímpio. E se você meditar sobre aquilo que Deus tem reservado para você, você vai ver o que Deus tem para você, o que Deus tem reservado para a eternidade para você, que o ama, que se entregou para Ele. Você que entendeu as questões eternas, você que venceu o pecado, você que está vencendo o mundo. E deixa o mundo falar, deixa o mundo falar. Ah, oh, porque agora é a época do carnaval, os crentes vão para a igreja ficar orando lá, suando tudo naquela igreja, às vezes sem ar-condicionado, e nós estamos aqui fazendo a nossa festinha, e samba daqui, samba dali, é o nosso cara, parece que eles estão se divertindo, e parece que nós estamos em estado de sofrimento terrível, mas isso é que é parecer estar ganhando e estar perdendo. Ninguém entende, meus irmãos, o porquê nós gostamos de estar aqui, a não ser nós que nos entregamos ao Senhor e temos essa experiência com a presença de Deus na pessoa do Pai, do Filho e do Espírito Santo. Não dá para entender. Então hoje, só para encerrar, reflita um pouquinho naquilo que é passageiro, naquilo que é transitório e naquilo que é eterno. É claro que nós precisamos cuidar do nosso corpo. É claro que eu estava brincando, falando que eu e a Débora também gostamos de fazer os nossos exercícios. Faz bem, é recomendável. Os irmãos querem ter uma vida melhor, faça caminhada, com a caminhadazinha, comam menos, mais saladinha. Tudo isso é muito bom para a gente ter uma qualidade de vida nesse corpo. Mas é muito bom a gente saber que esse corpo aqui, meus irmãos, ele não é eterno. E enquanto você faz de tudo para que o seu corpo esteja bem, isso é agradável. Não se esqueça de fazer de tudo para que a sua alma esteja melhor. João perguntava, falava a Gaio, dizendo, desejando a ele que te vá bem em todas as coisas. Que você tenha saúde. E que seja próspera a sua saúde. Como também próspera é a sua alma. Cuida da sua alma primeiro, porque a sua alma é que é eterna, é ela que não morre. Mas cuida bem do seu corpo também, porque isso também é agradável a Deus, é templo do Espírito Santo. Que Deus te abençoe, que Deus te guarde, que o Espírito de Deus siga falando cada dia mais ao seu coração, à sua vida. Viu, domingo? A paz do Senhor Jesus, mais uma vez. A paz do Senhor Jesus, mais uma vez. A paz do Senhor Jesus.
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1: A paz do Senhor Jesus. Meu nome é Aristide Aparecido Santo. No dia que fui batizado, em 1987, no dia 26 de dezembro, para mim foi uma grande maravilha. Deus mudou o quadro da minha vida. Quando desci sobre as águas, senti muita alegria. E quando saí das águas, senti mais alegria ainda, porque fui batizado nas águas e também batizado com o Espírito Santo de Deus. Sou feliz com Jesus por ter cumprido com a palavra de Deus. Como diz, crê no Senhor Jesus Cristo, será salvo tu e a tua casa. Aquele que crê e for batizado será salvo. Esta palavra é fiel e ela se cumpre em nossa vida. Que Deus abençoe a todos vocês que vão descer as águas logo mais neste próximo batismo. E seja feliz em nome de Jesus. Moro no bairro da Cerejeira, município de Guararema, estrada municipal Cerejeira 730.
2: Paz do Senhor, irmãos. Eu me chamo Eliana da Silva Soares, de Suzano, bairro Jardim Dora, Palmeiras. O dia que eu se batizei, no dia 25 de março, foi uma benção. Nossa, eu não vi a hora de chegar, né, lá para batizar, o dia esperado, mas foi uma benção, estava uma maravilha. E desde lá para cá, eu agradeço muito a Deus por grande mudança, grande coisa que ele tem feito na minha vida.
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vocês para participar dos cultos que são diariamente aqui no Templo da Glória de Deus. Mais informação você vai encontrar aí no site da nossa Igreja Pentecostal Deus de Amor, ipda.com.br. E lembrando que já estamos aí nos aproximando do dia 4, no dia 5, grande evento aí da Mocidade Regenera, Expansão, os Ministérios Regenera que estará aí fazendo esse grande evento juntamente com o Expansão Jovem. E você é o nosso convidado para receber a graça do nosso Deus, a graça de Jesus. Então você que é membro da igreja, você que é frequentante, você que é simpatizante, você que é de outro ministério, convidamos vocês para estar conosco. Vocês de outras denominações, convidamos vocês para participar desse grande evento que vai acontecer nesse próximo dia 4 e dia 5, o grande evento de renovo, de restauração. Estamos aí na presença de Deus e sempre estamos focados nisso. A graça do Senhor, a graça do nosso Deus é o que faz a gente manter esta comunhão, manter essa aproximação do nosso Deus. Então vocês não podem perder, não podem perder de maneira alguma. Não marque outro compromisso, coloque na sua agenda dia 4 e dia 5 aqui no Templo da Glória de Deus, o grande evento para jovens e também para os que querem receber a presença de Deus. Todos estão convidados. Lembrando, os que não conhecem a nossa sede mundial, temos aqui um amplo estacionamento, temos aqui estacionamento com segurança. Fiquem tranquilos, vocês podem vir com seu carro, trazendo as pessoas enfermas, trazendo as pessoas que tanto precisam de ouvir a palavra de Deus, de receber a presença de Deus. Você vai trazer elas e participar deste evento. Temos também aqui o Santuário da Oração, um local exclusivo para o povo de Deus buscar a presença do Senhor. Quero também chamar a atenção de todos nossos irmãos, que no dia 12 teremos a Santa Ceia do Senhor, onde a nossa presidente, a nossa irmã Irene Miranda, faz uma convocação para todos os membros aqui da Grande São Paulo estar aqui presente a partir das 19 horas aqui na sede mundial. E vocês não podem perder essa oportunidade. Você que está recebendo o convite, já anote aí, já vai convidando os demais irmãos, os dirigentes das nossas igrejas, comecem a fazer esse movimento, porque dia 12 teremos a Santa Ceia do Senhor aqui na sede mundial. E por falar em setembro, também temos em setembro o mês do batismo, os novos convertidos se preparando para descer as águas do batismo. Um mês todo teremos esses grandes eventos, e aqui na sede mundial não será de forma diferente. Teremos também aqui na sede mundial, ali no Bororé, teremos o grande batismo nas águas. Então você que é novo convertido, convido vocês para juntos buscar a presença de Deus, orar juntamente comigo, porque estaremos nesta oração de 30 minutos buscando a presença de Deus em favor dos novos convertidos, pessoas que se entregaram a Cristo, receberam todas as orientações e agora estão ansiosos aguardando o grande dia do batismo que vai acontecer em todo o Brasil. Convido os nossos irmãos para movimentar aí as redes sociais, avisos na igreja também, para que os irmãos possam participar desses grandes eventos que a Igreja Deus de Amor está realizando. Vocês não podem ficar de fora de maneira alguma. Você que está aí pelo YouTube, você que quer ajudar no evangelismo digital, você pode compartilhar, você pode convidar, você pode se inscrever, você pode deixar o like, enfim, fiquem à vontade, porque fazendo isto, você vai estar amenizando o sofrimento de muitas pessoas que neste exato momento está passando por um momento difícil, uma depressão, uma angústia, síndrome do pânico, tantas situações que as pessoas estão sofrendo, e de repente eles recebem uma mensagem do seu compartilhamento para esta oração. Vai ser de grande valia para estas pessoas, porque elas vão conhecer a igreja através do seu trabalho aí, divulgando, evangelizando. Então usa as ferramentas digitais para o bem da obra de Deus, para que agregue para o reino de Deus. Vamos prestar um bom serviço para o reino de Deus, usando as ferramentas digitais.

as ferramentas para que possamos levar a palavra de Deus às pessoas mais distantes. Temos aí YouTube, Facebook, Instagram, temos também as redes sociais da Igreja Deus e Amor. E você que está nos acompanhando pelo ipda.com.br, você também pode ter aí acesso ao programa Voz da Libertação 24 horas ao dia. Ah, pastor, mas aqui eu não tenho internet, estou na fazenda, estou no sítio, estou num lugar que não temos aqui acesso à internet. Mas você está ouvindo o programa Voz da Libertação através das emissoras de rádio que está cobrindo aí a sua região, a sua casa, o sítio onde vocês estão. Então, muito bem-vindos. Vamos buscar a presença de Deus. Olha quantas bênçãos que Deus tem dado à nossa igreja. É o programa Voz da Libertação, transmitido através das emissoras de rádio. É o programa Voz da Libertação também sendo aí transmitido através das redes sociais. Então, está aí num bom tamanho para que todos possam participar desse grande evento. Você que está na cidade, você que está no sítio, você que está nos lugares mais distantes do nosso Brasil, daqui de São Paulo, nos lugares mais longínquos da nossa nação, convido vocês para ajudar na oração, buscar a presença de Deus. Mas de repente está pensando, poxa, pastor, mas estou aqui sozinho, só está eu e Deus aqui. Olha, o nosso Deus não nos vê como nós vemos o homem. O nosso Deus, ele contempla todos os seus servos que dedicam este momento para buscar a presença de Deus. Não importa onde quer que você esteja, e não me pergunte como é possível, porque na lógica e na nossa limitação humana, não temos como explicar a vocês, mas o nosso Deus, a lógica de Deus é inexplicável. Então, Ele vai te enxergar, Ele vai te ouvir, só basta você abrir seu coração para buscar a presença do nosso Deus. Também temos nossas igrejas, Deus e Amor, nas capitais. Estaremos aqui orando pelos estados do nosso Brasil, pelas regiões do nosso Brasil. Vamos estar também buscando a presença de Deus nesta oração em favor de outros países, os países que estão em conflitos, os países que estão em guerra, os países que precisam do livramento de Deus, e nós estaremos aqui para buscar a presença do Senhor. E nós também vamos orar, apresentar a nossa nação, nosso Brasil, todas as autoridades constituídas da nossa nação. Vamos apresentar ao nosso Deus. Por que não? Vamos buscar a presença do Senhor num país tão abençoado, num país tão rico como o nosso Brasil. Olha quantos países sendo sacudidos por terremotos, sendo sacudidos pelo fenômeno da natureza, e o nosso Brasil está sendo guardado pelo Senhor. Então convido vocês para entrarmos na oração juntamente comigo, já reconhecendo os nossos pecados, mas logo em seguida vamos agradecer ao nosso Deus. Vamos agradecer, vamos glorificar o Senhor, porque glorificando, agradecendo a Deus, eu tenho certeza que a bênção de Deus chegará mais rápido na nossa vida do que entrarmos aqui pedindo as bênçãos somente para nós. Vamos interceder pelos nossos amigos, pelos nossos inimigos, por aqueles que nos perseguem, por aqueles que tentam de todas as formas calar o povo de Deus. Vamos orar por eles, porque o próprio Espírito Santo vai mover pela sua infinita misericórdia ao perdão, e dando a elas a oportunidade também de reconhecer Jesus como o único Salvador de suas vidas. Eu tenho certeza que fazendo isto, nós vamos ver muitas vidas se entregando a Jesus ainda no decorrer desta oração. Muito bem, vamos agora nos preparar para buscar, sim, buscar a presença do Senhor. Todos juntos, vamos clamar ao nosso Deus. Bondoso Deus e Pai, neste momento estou aqui em Tua presença para suplicar, Senhor, primeiramente o perdão dos meus pecados, o perdão das minhas falhas. Reconheço, Senhor, as Tuas misericórdias. Reconheço, Senhor Jesus, a Tua presença que tem sido notório na nossa vida ao ponto de nós glorificar o Teu nome, de exaltar o Teu santo nome. Muito obrigado, Senhor, por esta oportunidade de podermos, juntamente com este irmão que está orando comigo, juntos buscar a presença do Senhor, colocar diante do Senhor as nossas inquietações, colocando diante do Senhor os síndromes que estão aí incomodando esta pessoa, que infelizmente tem tirado o sono desta pessoa,
este irmão, esta irmã, esse senhor, esta senhora que está sofrendo de uma insônia, porque está tão preocupado com os problemas que está enfrentando. Eu oro, Senhor Jesus, em favor destas pessoas, para que no início desta oração todos nós possamos reconhecer que somos limitados, que somos necessitados da Tua presença. Senhor Jesus, quero agradecer por esse dia que encerramos e por esse novo dia que estamos iniciando. Muito obrigado, Senhor, por esta oportunidade de poder iniciar esse novo dia orando, esse novo dia buscando a Tua presença. Senhor Jesus, bem verdade é que nós não sabemos, Senhor, orar. As nossas palavras são tão pobres, Senhor. Mas oramos agora, Senhor, pedimos ao Senhor a Tua misericórdia. Pedimos, o Senhor, a Tua manifestação sobre as nossas vidas. Um Deus que conhece a nossa fragilidade, as nossas necessidades. Senhor, que conhece a necessidade do ser humano muito antes dele iniciar a sua oração, o seu pedido, muito antes dele tentar expressar aquilo que está acontecendo em sua vida, o Senhor já conhece. Por isso eu oro, Senhor, pedindo a Tua misericórdia, pedindo a Deus a direção do Teu Santo Espírito, para que possamos, Senhor, vencer o dia mau, vencer os dias, vencer as lutas, as tribulações, as angústias que vêm nos incomodar, que vêm nos inquietar, que vêm até mesmo tentar tirar a nossa comunhão, a nossa paz. Senhor, o Senhor tem o controle de tudo, o Senhor sabe agir na hora certa, no momento certo. Por isso aqui estamos, Senhor, reunidos em oração, pedindo a Tua misericórdia. Senhor Jesus, eu quero agradecer por aquelas crianças que vieram ao mundo no dia de ontem e os que estão para chegar também, esses recém-nascidos, aqueles que estão, que já nasceram com um problema de saúde. A mãe foi para casa, mas o bebê ficou internado para os cuidados que são necessários. Eu oro, Senhor, por este recém-nascido. Eu oro por esta criança, Senhor, que se encontra hospitalizada. Senhor, eu peço a Tua misericórdia. Peço ao Senhor providência divina para que o milagre venha acontecer. Para que o milagre possa ocorrer na vida, Senhor, desses recém-nascidos, para que cresça com saúde, com vigor, para que elas possam, Senhor, ter a saúde, trazendo aos pais a alegria. Senhor, visita os hospitais, visite esse pronto-socorro. Senhor, esse hospital que está cheio de pacientes, Senhor, com tantas enfermidades, com tantos problemas, esta pessoa que está gemendo de tantas dores, Senhor, eu oro por essas vidas, Senhor. O Senhor é poderoso para amenizar o sofrimento desta pessoa. O Senhor é maravilhoso, Senhor, ao ponto de realizar um milagre que foge totalmente da nossa limitação, foge totalmente daquilo que nós enxergamos. O Senhor é poderoso. Senhor Jesus, quero agradecer por essas vidas, Senhor, que foi curada de um câncer, por essas vidas, Senhor, que sofreu tanto com uma leucemia, que foi para o hospital e as esperanças estavam se esgotando dia após dia, ao ponto de não ter mais esperança de voltar para casa. Mas agora essas vidas estão curadas, Senhor, já estão em casa se alimentando, já estão em casa sem o vírus, sem o câncer. Senhor, eu agradeço, Senhor, por esses milagres que o Senhor tem operado em nosso meio, não somente o câncer, mas outras terríveis enfermidades que vêm desafiando a ciência, a medicina. Quantas enfermidades, Senhor, que já está se manifestando no
dos órgãos destas pessoas, e é uma enfermidade que a medicina, a ciência ainda não descobriu a causa e o nome dessa doença. Oh, meu Deus, chamadas como uma doença rara, que não há medicamento, que não há tratamento para amenizar ou para destruir de vez a enfermidade. Oh, meu Senhor, Tu és poderoso e santo, através do sangue poderoso de Jesus, as enfermidades não podem resistir, a doença não pode permanecer nos corpos quando há a manifestação do Teu Santo Espírito, quando há a manifestação da Sua presença, a doença não vai resistir. Esta pessoa vai glorificar o Teu nome, mesmo, Senhor, sentindo ou percebendo que está demorando tanto para chegar a resposta das suas orações. Oh, meu Senhor, eu recordo em Tua palavra, conhecido de todos, o Senhor é o nosso pastor, o Senhor estando conosco, nós iremos superar as adversidades, iremos superar os problemas que vem desafiar o Seu povo. Meu Jesus, eu quero agradecer pelos grandes livramentos que o Senhor tem dado aos obreiros da nossa igreja, à diretoria da igreja Deus e Amor. Muito obrigado, Senhor, pelos livramentos que o Senhor tem dado à nossa presidente, à nossa irmã Irene Miranda. Muito obrigado, Senhor, pelos grandes livramentos que o Senhor tem dado à nossa irmã Débora Miranda e o pastor Lorival de Almeida. Também ao presbítero Davi Miranda Neto, Senhor. Senhor, abençoa a diretoria executiva. Abençoa, Senhor, a vida do pastor Osmar e toda a família. Abençoa também, Senhor Jesus, a vida do pastor Fabrício Beato e toda a família. Abençoa também o pastor Marco Magno. Abençoa, Senhor, o pastor Gerro, o pastor Wilson, a irmã Maria José. Entrego em Tuas mãos, Senhor, a minha vida, o meu coração, todo o meu ser, Senhor, entrego em Tuas mãos, Senhor. Eu peço, Senhor, a Sua misericórdia, os grandes livramentos, Senhor, que o Senhor possa dar o livramento, Senhor, a estas pessoas que estão rogando as nossas orações, pessoas que estão ali, ó Deus, rogando as orações, pedindo a misericórdia, porque elas mesmas em si já não encontram mais forças para orar, para buscar, para invocar o Teu santo nome. Senhor, apresento o ministério geral, apresento, Senhor, os dirigentes das nossas igrejas, apresento, Senhor Jesus, os pastores, presbíteros, diáconos, cooperadores, as irmãs obreiras, apresento, Senhor, todas estas vidas, Senhor, que tem um compromisso na propagação do Evangelho. Senhor, abençoa os nossos irmãos e as nossas igrejas, Deus e Amor, na região sul do nosso Brasil. Apresento, Senhor, nossos irmãos do estado do Rio Grande do Sul. Apresento também, Senhor, no estado de Santa Catarina e também no estado do Paraná. Abençoa as nossas igrejas, Deus e Amor. Abençoa, Senhor, os novos convertidos que estão se preparando para cumprir a justiça divina. Que o Senhor possa, Senhor, trazer a alegria e a graça do Teu Santo Espírito. Que estas pessoas, Senhor, que são novas convertidas, possam receber o batismo com fogo e com o Espírito Santo, até mesmo antes de cumprir a justiça divina. Eu creio, Senhor, no Teu mover, eu creio na manifestação da Tua glória, a presença do Espírito Santo, a atuando de uma forma extraordinária. Oh, Espírito Santo, a intervenção divina do Senhor já está acontecendo nesta casa, já está acontecendo neste lar e nesta família.

Senhor, abençoa, Senhor, todas as famílias, ó Deus, todos os nossos irmãos aqui da região sudeste, nossos irmãos do estado do Espírito Santo, nossos irmãos do estado do Rio de Janeiro, também o estado de Minas Gerais, o estado de São Paulo. Abençoa todos os nossos irmãos da cidade, da fazenda, que o Senhor possa abençoar toda a vida dos nossos irmãos que oram conosco, irmãos que estão apresentando as suas causas financeira, emocional, matrimonial. Senhor, abençoa, Senhor, a família, esta casa. Senhor, abençoa também a região nordeste do nosso Brasil, abençoa a região centro-oeste, abençoa a região norte do nosso Brasil, abençoa os irmãos ribeirinhos, abençoa os irmãos ali

0: na esfera federal, abençoa, Senhor, todas as autoridades constituídas, Senhor. O Senhor pede para nós orar, estamos clamando, orando, pedindo que a Tua misericórdia possa, meu Deus, possa chegar a essas vidas, a esses corações. Senhor Jesus, apresenta o nosso Brasil, apresenta a nossa nação, Senhor, tem misericórdia, coloca, Senhor, por terra toda a opressão demoníaca, toda a obra do inferno que tenta oprimir a nossa nação de uma forma ou de outra. Senhor, pedimos a Tua misericórdia, pedimos, ó Deus, a Tua presença, para que a nossa nação esteja debaixo da proteção divina do Senhor, porque são irmãos que estão orando agora em todos os cantos do nosso Brasil, irmãos que estão orando aos lugares mais distantes agora, estão clamando por misericórdia. Muito obrigado, Senhor, pelo Senhor estar disponibilizando essas ferramentas para que possamos orar juntamente com os nossos irmãos, não somente no Brasil, mas em todo o mundo. Oh, meu Deus, muito obrigado, Senhor, por esta oportunidade de podermos, Senhor, tirar esse tempo, Senhor, para buscar, para invocar, para falar contigo, para expressar, Senhor, toda a nossa vida, o nosso futuro em Tuas mãos, Senhor Jesus, porque nós, como seres humanos limitados, nós recordamos alguma coisa do passado, vivemos o presente e vivemos o presente, temos expectativa para o futuro, mas o futuro, Senhor, está em Tuas mãos. Por isso eu peço também nesta oração, que o Senhor venha tranquilizar esses corações, que os nossos irmãos possam aproveitar esse momento chamado agora, Senhor. Irmãos que estão orando, estão buscando, Senhor, ó, meu Deus, eu oro por aquelas vidas também que neste momento estão somente a ouvir a minha oração, estão somente a ouvir, Senhor, ó, meu Deus, nossos irmãos, Senhor, não estão orando, não estão buscando a Tua presença comigo, Senhor, que o Senhor traga a eles despertamento. O Senhor sempre está dando a oportunidade aos nossos irmãos a reunir na oração, na busca da Tua presença. Oh, Espírito Santo, vai movendo a esses corações da Sua glória, do Teu poder, da Tua unção. Oh, meu Senhor, apresento também todas as nações, principalmente aquelas, Senhor, que estão em guerras, em conflitos. Senhor, apresenta Israel em Tuas mãos, apresenta o Irã, a Palestina, ali o Oriente Médio, apresenta em Tuas mãos também, Senhor, a Ucrânia, a Rússia, apresenta em Tuas mãos também, Senhor, os países onde há a proibição da propagação do Evangelho, aqueles países, Senhor, comunistas. Oh, meu Deus, visita aqueles países, aquelas nações, meu Deus, quantos e quantos, tantos, Senhor, que já partiram, que morreram, foram mártires, Senhor, foram mortos. Oh, meu Deus, quantas pessoas que foram queimadas. Oh, meu Deus, tenha misericórdia. E não estamos falando, Senhor, no início da igreja, não estamos falando no primeiro, segundo, terceiro século, estamos falando, Senhor, o século 21, meu Pai. Quantos irmãos que já morreram por ser fiel, por orar, buscar e anunciar o Evangelho. Meu Deus, quantas perseguições, Senhor, contra os cristãos acontece na face da terra. Quantas vidas, Senhor, quantas crianças, quantos jovens, Senhor, que gostaria tanto de ter a liberdade que temos no Brasil, mas elas estão ali, Senhor, cultuando até mesmo as escondidas, porque sabem que a penalidade é extrema, é rígida, se forem pegos, glorificando, exaltando, adorando o Teu nome. Tenha misericórdia, Senhor, tenha compaixão. Eu oro também, Senhor, pelos nossos irmãos vizinhos aqui do Brasil. Senhor, eu apresento os nossos irmãos ali na Argentina, Uruguai, Paraguai, Bolívia, Colômbia, Peru, Meu Deus, abençoa, Senhor, os nossos irmãos de Centro América, no Norte América. Abençoa, Senhor, América do Norte, Senhor. Abençoa Estados Unidos, Canadá, México. Abençoa as ilhas do Caribe. Apresentando os nossos irmãos que estão orando conosco neste momento. Peço ao Senhor livramento, Senhor. Oh, meu Deus, apresento o país da Venezuela, que foi sacudida recentemente pelo um grande terremoto. Apresenta a Colômbia também. Apresenta o Haiti em tuas mãos, Senhor. Tenha misericórdia desses países, Senhor. Onde tem vidas, tem almas, Senhor. Meu Deus, que estão pedindo socorro, estão gritando por socorro. Senhor, nós oramos por essas vidas, nós oramos pelos nossos irmãos. Que o Senhor continue fortalecendo, renovando, restaurando a fé deles. Senhor Jesus, quantas pessoas que neste momento estão enlutados também. Perderam um ente querido da família. Já não encontram mais forças para caminhar. Peço, Espírito Santo, que venha confortar esses corações. Que venha, Senhor, restaurar essas vidas, Senhor. Oh, meu Jesus. Senhor Jesus, apresenta essas crianças órfãos, que perderam os pais nesta guerra, que perderam o pai na doença, que perderam o pai e a mãe diante deste mal, desta enfermidade, Senhor, que assola esta nação. Senhor, apresento em tuas mãos, Senhor, o continente africano. Senhor, tenha misericórdia, Senhor, dos países que estão na África. Quantas vidas, Senhor, que estão ali orando neste momento, independente do fuso horário, mas estão orando, buscando a tua presença. Quantos irmãos na Europa também, Senhor, nos países europeus, Países Baixos, Senhor, aqueles países, ó Deus, que os irmãos estão lutando, pedindo para que haja um reavivamento nestas nações, países que foi cenários de renovo, cenário de avivamento, e hoje, Senhor, estão precisando tanto do renovo, da restauração. Apresento também, Senhor, na Ásia, nossos irmãos lá no Japão, que estão orando também neste momento. Apresenta a Oceania, apresento, Senhor Jesus, todos os países que neste momento buscam a tua face juntamente conosco. Senhor, eu oro também por aqueles países que os nossos irmãos estão enfrentando dificuldades também para encontrar um local, para ter uma igreja, para ter um trabalho. Quantos irmãos que estão em busca de autorização para fazer os cultos, quer seja na rua, no local ao ar livre, Senhor, tenha misericórdia, Senhor. Usa também os nossos jovens através das ferramentas digitais para que o Evangelho possa chegar àquelas vidas que tanto precisam do socorro. Senhor Jesus, eu oro, Senhor, por todos os nossos irmãos e irmãs que neste momento estão pedindo renovo, outros estão pedindo a cura. A cura da enfermidade que assola o seu corpo, o seu organismo. Outros estão pedindo a cura da alma. Quantas pessoas, Senhor, que oram, buscam pela cura do físico, esquece da sua alma, que precisa também de um milagre. Senhor Jesus, tenha misericórdia. Direciona, Senhor, os nossos irmãos que fazem o uso da tua palavra para pregar o Evangelho. Usa teus servos, Senhor, usa os nossos irmãos que irão trazer a palavra do Senhor nesse dia, que o Senhor venha usar com poder e autoridade, que o Senhor possa dar a eles a ousadia para anunciar o Evangelho do Reino, e para que os milagres também possam acompanhar os nossos irmãos, que os milagres, Senhor, possam ser manifestos através dos dons espirituais, dos dons que o Senhor tem dado. Senhor, usa, Senhor, usa teus servos na palavra, porque também através da palavra, Senhor, o Senhor opera milagres, sinais e prodígios. Senhor Jesus, eu quero apresentar também em tuas mãos os eventos, Senhor, que irá acontecer nos próximos dias aqui na sede mundial e também em todas as nossas igrejas, Deus de amor. Eu peço ao Senhor que o Senhor abençoe, que o Senhor use os pregadores, que os milagres, Senhor, possam acontecer, que as pessoas que nunca viram um milagre possam ver, ou até mesmo possam receber, ser impactados pelo milagre que o Senhor fará na vida deles e delas, que elas possam, Senhor, ter esse novo encontro com Jesus. Meu Deus, eu oro também pelas crianças, pelo pequeno Galileu, pelo Ministério Regenério, Expansão. Apresento o seu orquestra, o coral, apresento em tuas mãos, Senhor, também a obra social da Igreja Deus de Amor, Fundação Reviver, Reviver Help Deus de Amor. Apresento também o prédio administrativo, apresento todos os setores desse prédio, apresento, Senhor, todas as nossas igrejas. Senhor, abençoa os nossos irmãos que estão enfrentando também dificuldades para encontrar um amplo espaço para ter uma boa reestruturação, para acolher as nossas crianças, para que tenha espaço aos nossos jovens. Senhor, apresento, Senhor, todas as causas da igreja, quer seja, Senhor, na parte jurídica. Senhor, quantas pessoas que tentam prejudicar a igreja, tenha misericórdia, Senhor. Nós oramos por essas vidas, nós oramos por esta pessoa que hoje está ouvindo a oração com uma revolta no coração. Oh, meu Deus, acalma esses corações, Senhor. Acalma estas vidas, Senhor. Senhor Jesus, este homem, esta mulher que está pensando em fazer justiça com as próprias mãos, tenha misericórdia, tenha compaixão, que nesta madrugada toda mortandade seja repreendida, que nesta madrugada toda obra do inferno que Satanás arquitetou, planejou para fazer desgraça e morte, ceifando vidas nesta madrugada, quer seja na cidade, na comunidade, nas avenidas, nas rodovias, Senhor, repreendo o espírito da morte, Senhor, quantas vidas sendo ceifadas nas grandes rodovias do nosso país. Oh, meu Deus, quantas vidas sendo ceifadas, Senhor, tenha misericórdia, esse motorista, Senhor, que está quase dormindo no volante. Senhor, tenha misericórdia, Senhor, tenha misericórdia desse motorista, para que ele não venha provocar acidente. Senhor Jesus, nós repreendemos, ó Deus, toda a fúria do inferno, toda a fúria do diabo contra essas vidas. Senhor Jesus, vai queimando agora com fogo do Espírito Santo toda inflamação, infecção, esta virose. Oh, meu Deus, vai queimando com fogo agora este câncer. Senhor Jesus, esta tuberculose. Senhor Jesus, esta enfermidade, esse desgaste nos ossos, na coluna, Senhor, nas articulações, Senhor, esta pessoa que está acamada, que sofreu um AVC e agora não consegue mover as pernas, os braços e também não consegue falar, tenha misericórdia, Senhor. Senhor Jesus, eu creio pela intercessão deste povo que está orando comigo agora, eu tenho certeza que estas vidas que estão em uma cadeira de rodas ou estão em uma cama, vai levantar agora em nome de Jesus e vai caminhar para a glória do teu santo nome, Senhor. O Senhor já está operando, o Senhor já está operando sinais e maravilhas, e eu glorifico ao Senhor pelos milagres que o Senhor já está realizando nestas vidas. Esta criança que logo ao amanhecer já vai receber alta neste hospital, já vai voltar para casa. Eu creio, Senhor, eu creio no milagre, eu creio, Jesus, eu creio no milagre que o Senhor já está realizando. Senhor, realiza, Senhor, realiza a tua obra, a manifestação divina. Oh, Espírito Santo, Senhor, apresento também este presidiário, apresenta esse presidiário, Senhor, desse presídio feminino também, essas mulheres que estão cumprindo uma pena e agora estão orando conosco, pedindo misericórdia. Apresento também, Senhor, as pessoas que estão em situação de rua. Quantas vidas, quantas crianças, quantas pessoas, Senhor, estão em situação de rua. Tenha misericórdia, tenha compaixão. Oh, meu Deus, eu creio no Teu agir, eu creio na Tua misericórdia, eu creio, Senhor, eu creio na obra transformadora, a obra que o Senhor faz na vida destas pessoas. Quantas vidas, Senhor, o Senhor já restaurou, quantas vidas que estavam nas drogas, Senhor, o Senhor restaurou, e hoje são servos de Deus, pessoas que estão orando conosco, agradecendo pelos livramentos e pela oportunidade que ela aceitou. Oh, meu Jesus, eu só tenho que agradecer por todas estas vidas, Senhor, que foram desenganadas, que foram excluídas até mesmo da sociedade, mas o Senhor, pela sua infinita misericórdia, o Senhor reintegrou novamente, e hoje faz parte de uma sociedade, pessoas cheias de Deus, pessoas crentes, pessoas fiéis ao Senhor, que estão agora orando comigo, que estão agora clamando por misericórdia. Senhor, eu oro, Senhor, eu peço pela sua infinita misericórdia, que teu amor, a tua graça seja manifesta de uma forma tremenda, que ao término desta oração, esta pessoa vai procurar a enfermidade e não vai encontrar mais. Esta pessoa que iniciou esta oração com fortes dores de cabeça já não está sentindo mais. Esta pessoa que não conseguia levantar os braços agora vai levantar em nome de Jesus. Esta pessoa que estava em uma cadeira de rodas agora vai levantar em nome de Jesus. Oh, meu Senhor, eu creio no milagre, eu creio, Senhor, eu creio no milagre que está acontecendo agora. São milhares e milhares de pessoas que estão orando comigo, são milhares e milhares de pessoas que estão clamando comigo agora, pedindo a tua misericórdia, pedindo a tua compaixão. Senhor, eu creio, Senhor, nesta presença gloriosa, eu creio, Senhor, na tua presença divina. Por isso eu glorifico o teu santo nome, eu glorifico o teu santo nome, pelas bênçãos recebidas, pelas vitórias alcançadas. Oh, glória a Deus, que coisa tremenda, Senhor. Oh, meu Jesus, abençoa os cultos que serão realizados logo mais, Senhor, que o povo possa chegar. Oh, meu Deus, que, meu Deus, que este irmão, esta irmã que está indeciso, recebeu o convite para participar de um culto, mas está tão indeciso, indecisa. Oh, meu Deus, vai quebrando, Senhor, todas as correntes, todo o impedimento, para que estas pessoas possam participar do culto no dia de hoje, que venham sentir a palavra do Senhor falar em seus corações. Senhor, eu creio no teu agir, eu creio no teu agir, por isso eu oro, eu clamo, e tenho a certeza que o operar é do Senhor. Oh, meu Deus, e não estamos aqui orando, eu não estou orando, Senhor, pedindo ao Senhor, impondo ao Senhor algo que o Senhor tem que fazer na nossa vontade, ao contrário, que seja feita a tua perfeita vontade, Senhor, e não a nossa, porque a tua vontade é perfeita. A maneira do Senhor operar é a melhor maneira, que foge totalmente do nosso jeito, da nossa maneira de fazer. Oh, meu Senhor, quem somos nós, Senhor, para exigir do Senhor tudo isso? Não, de jeito nenhum, nós não somos, Senhor, não estamos no nível de exigir tanto do Senhor. Estamos aqui, Senhor, como servos, para agradecer ao Senhor, e como filho de Deus, rogando ao Senhor misericórdia, para que a bênção, o livramento e a vitória chegue, mas no tempo determinado pelo Senhor. Aleluias, muito obrigado, Senhor, fica conosco, Senhor, dando a tua graça, a tua misericórdia e a tua presença, é o pedido que lhe faço, no nome de Jesus. Amém, Jesus, amém.
1: Ora. Quero saudar os irmãos e as irmãs com a gloriosa paz do Senhor Jesus. Quem vos saúda é a sua irmã em Cristo, Maria Lorena. Estou com a Bíblia aberta no Salmo 122, a palavra do Senhor. No verso 6, orai pela paz de Jerusalém, prosperarão aqueles que te amam. Oramos pela paz da nossa pátria brasileira, oramos pela paz da nossa querida igreja, oramos pela paz da nossa família, entramos em oração. Senhor, meu Deus e meu Pai, eu te louvo, eu te dou graça, honra e glória, Pai, por mais esta oportunidade que o Senhor nos concede, entrar no seu santuário, Pai, para clamar pela tua misericórdia, pelo perdão dos nossos pecados. Pai, perdoai a nossa fraqueza em pensamentos, em palavras, em obras, Senhor. Derrama a tua graça soberana, meu Pai. Derrama teu grande poder, meu Deus, sobre aqueles que se humilham perante o teu trono. Vai derramando a tua graça, meu Deus. Lembra do teu grande amor, meu Pai. Abençoa, meu Deus, aqueles que buscam a tua querida face, suplicando a tua misericórdia. Pai, em nome de Jesus, lembra, Senhor, na tua promessa deixada, que aquele que se humilha alcança misericórdia. Pai, estenda tuas mãos abençoadora para abençoar agora aquela criança enferma, aquele adolescente com dificuldades, meu Pai. Lembra no teu grande amor, meu Deus. Eu me humilho perante o teu trono, suplicando agora em prol daquele ouvinte que está num leito de dor, sofrendo, meu Pai. Aquele homem que 20 anos, Jesus querido, está ali naquele leito, derramando as suas lágrimas na inteira dependência da família. Família, Pai, estenda as tuas mãos sobre a vida daquele homem. Pai, em nome de Jesus, Senhor, sobre a vida daquele cadeirante, meu Pai, aquela pessoa que não tem mais a movimentação nas pernas, meu Pai, não tem mais força, a coluna já não ajuda, os ossos estão fracos, nervo, meu Pai. Mas lembra que está escrito na tua palavra, eu sou o Senhor que te saro. Pai, vai derramando um grande milagre. Vai derramando, meu Deus, o poder da tua graça. Vai abençoando o teu filho, a tua filha. Vai dando a direção certa na diretoria, Pai. Vai dando a direção, meu Deus. Porque nós queremos, meu Pai, é que o Senhor trabalhe em prol da tua querida igreja. A igreja, ela é tua, meu Pai, e o Senhor sabe o que faz, meu Deus. Livra teu povo, livra a diretoria, livra a tua igreja, meu Pai, livra a nossa querida irmã Irene Miranda, livra a cantora Débora, o pastor Lorival, o Davi Filho, o Davi Neto, meu Pai, livra a membresia da tua igreja, livra, Senhor, é para a tua glória, livra, Senhor, a diretoria, o pastor Milton e a sua família, livra o pastor Gere e a sua família, Pai, livra, Senhor, o pastor Osmar Antônio, livra o país do Peru, meu Pai, dá o grande livramento, meu Pai, vai livrando o pastor Wilson, a irmã Maria José, meu Pai, livra o Fabrício, meu Pai, livra teu filho, pastor Marcos, meu Pai, é tempo de grande livramento, Pai, livra aquela vida, aquela irmã, aquele irmão, tão carente de um livramento, Senhor, os dias são maus, os dias são de treva, meu Deus, Senhor, é uma guerra espiritual, tão intensa, meu Pai, que o homem de si mesmo, ele não vai ter força, Senhor, mas a tua palavra me revela que o Senhor é o guarda fiel, o Senhor é o Deus soberano, quando colocamos tudo aos teus cuidados, meu Pai, a nossa vida, ela melhora, Pai, eu coloco agora cada projeto da tua igreja, eu coloco na palma das tuas mãos, derrama a tua graça soberana, Pai, vai livrando a vida de cada presbítero, a vida de cada pastor, meu Pai, é manhã de livramento, é madrugada de busca, é madrugada de oração, meu Pai, vai de encontro do teu filho, da tua filha, vai derramando grande livramento sobre a tua igreja, Pai, a tua igreja lá geme, a tua igreja lá chora. A tua igreja precisa, a igreja ela precisa do socorro lá do alto. Pai, os dias não são fáceis, Senhor. A tua igreja ela está passando por uma fase de purificação, meu Pai. Ai, como é lindo, meu Deus, passar esta fase, Senhor, de prova, de luta, de levante, de perseguição, Senhor, estenda tuas mãos ensanguentadas, repreenda toda a ira, meu Pai, quanto que o inimigo tem levantado a questão financeira, Jesus querido, abra as portas para teu povo, realiza uma grande obra, Pai, vai derramando a tua graça, Senhor, vai abençoando esse pai de família, supreenda a tua igreja, meu Pai, vai derramando teu poder sobrenatural, repreenda a grande fúria do adversário, repreenda o levante do inimigo, repreenda pelo poder do teu sangue, Pai, eu creio que tu és soberano, Pai, provê a necessidade do povo, provê a necessidade dos aluguéis, provê, meu Pai, tem misericórdia, vai abençoando agora aquele pai de família que trabalhava e ganhava seu pão de cada cada dia. Hoje ele está no leito de dor e a família passando privação. Senhor, estenda tuas mãos abençoadoras. Repreenda a ira do diabo. Repreenda o levante do inimigo. Joga por terra, meu Pai. Surpreende a tua igreja, Pai. Vai derramando a tua graça soberana. Senhor, eu creio, rica amatuni reclama, que o Senhor é poderoso para virar o cativeiro do teu povo, meu Pai. Lembra do teu grande amor, meu Deus. Repreenda todo levante, meu Pai. Repreenda pelo poder da tua palavra. Ajuda a tua diretoria, meu Pai. Orienta teu filho e a tua filha. Ajuda teu filho agora. Vai derramando a tua graça soberana. Vai derramando teu Espírito Santo. Pai, os dias são de trevas, os dias são de luta, meu Pai. Quanto que o inimigo luta para destruir a fé do teu povo, meu Pai. Em nome de Jesus, Senhor, confirma um grande milagre. Vai derramando a tua graça soberana. Vai derramando o teu poder, meu Pai. Oh, rica lama tuni, rica lama siriclama. Ah, rica lama tuni, rica lama sim. Pai, eu creio na tua fortaleza. Fortaleça os que estão fracos e caídos. Traga de volta as ovelhinhas perdidas. Pai, aquela ovelha, ela se perdeu no caminho. Pai, em nome de Jesus, eu te peço a tua misericórdia. Vai de encontro daquela alma tão carente, rica lama tuni, rica lama. Ah, rica lama tuni, rica lama. Pai, repreenda todo dardo do inimigo. Repreenda toda a fúria das trevas. Repreenda pelo poder da tua palavra. Repreenda aquela enfermidade, Senhor. Repreenda pelo poder do teu sangue. Em nome de Jesus, Satanás, saia, saia, saia, saia. Saia deste lar, desta família. Vai saindo o demônio da contenda, demônio da destruição. O Senhor te repreenda agora, espírito da miséria, espírito da inveja. O Senhor te repreenda. Saia, saia, saia, saia, saia deste lar, desta casa, dessa família. Pai, vai derramando a tua graça, Senhor. Oh, rica lama tuni, rica lama se clama. Pai, vai levando a paz aonde não existe paz. Vai levando saúde aonde não existe saúde. Vai levando agora para a tua glória. Pai, usa a tua diretoria, meu Deus. Usa de uma forma especial. Usa a irmã Irini, meu Pai. Usa a cantora Débora, o pastor Lorival, o Davi Neto, usa, Senhor, derrama sobre eles a tua graça, dando saúde material, meu Pai, saúde física, sara nossa terra, meu Pai, confirma teu grande livramento, Pai, se nós não tivermos Jesus querido, com saúde, meu Pai, não tem como trabalhar, lembra do teu grande amor, meu Pai, eu creio, Pai, sara a tua igreja, meu Pai, em nome de Jesus eu te peço, lembra da tua misericórdia, vai derramando a tua graça soberana sobre cada oração, meu Pai, usa, Senhor, a oração global, vai derramando o teu Espírito, usa a oração 24 horas, meu Pai, lembra do teu grande amor, meu Pai, em nome de Jesus, conceda a grande vitória desejada, repreenda a ira do adversário, repreenda, Pai, todo laço, toda adversidade, toda estratégia maligna, repreenda pelo poder do teu sangue, repreenda toda a fúria do inimigo, Pai, abençoa teu povo, Senhor, abençoa tua igreja, Pai, abençoa o homem da lavoura, no sítio da fazenda, meu Pai, abençoa aquela empresa, meu Deus, abra a janela do céu, Senhor. Derrama a tua graça soberana, Pai, da estratégia para aquele empresário manter aquela porta aberta, meu Pai, da estratégia, meu Deus, lembra do teu grande amor, meu Pai, eu creio que tu és soberano, tu és grande, tu és poderoso, Pai, Ricalama tuni, ricalama siriclama. Pai, vai derramando a tua graça agora. Vai derramando o teu poder, meu Pai. Lembra da medicina, Senhor. Vai abençoando os médicos, as enfermeiras. Vai entra naquele leito, Senhor, na UTI, na CTI, meu Pai. Pai, os médicos já fizeram o que podiam, agora é contigo, meu Deus, lembra da tua misericórdia, vai de encontro agora, meu Pai, a nossa pátria brasileira, eu oro pelo governo do Brasil, eu oro, Pai querido, por amor do teu nome, peleja pelo Brasil, meu Pai, peleja pela grande África, Senhor, vai no encontro das ilhas, meu Pai, lembra da nação europeia, clamamos pela grande Europa, clamamos pelo Centro América, meu Pai, clamamos, Senhor, em prol da América do Norte, clamamos pela grande de Ásia, vai derramando a tua graça, Senhor, vai derramando o teu poder sobrenatural pelo Oriente Médio, pela Oceania, vai derramando o teu poder, meu Pai, levanta homens e mulheres, Senhor, levanta, meu Pai, estenda as tuas mãos, Senhor, quantas mil almas para ser resgatada. Pai, lembra do teu grande amor, meu Pai, quando tiramos nosso olho das almas. Senhor Jesus, tu me reclama, tu me reclama. Pai, não deixa, meu Deus, perdermos visão de alma, Senhor, enquanto nós estamos de olho nas almas. O Senhor está de olho na igreja. Pai, repreenda esse levante do inimigo, repreenda esta fúria do diabo, repreenda, Pai, pelo poder da tua palavra. Ajuda-nos a ganhar a alma, Senhor. Estenda tuas mãos poderosas. Pai, lembra do teu grande amor, meu Pai. Em nome de Jesus, Senhor, alcança aquela alma oprimida a ponto de querer tirar a própria vida. Senhor, livra, livra, livra aquela alma. Vai de encontro agora, meu Deus, Senhor, daquele pai de família que perdeu tudo que tinha, meu

graça soberana, derrama teu poder, reclama tu, reclama sim. Pai, vai de encontro agora a necessidade da tua igreja, em nome de Jesus eu te peço, Senhor, coloca tuas mãos, supreenda tua noiva, supreenda necessidades, Senhor, supreenda para tua glória, confirma teu grande milagre. Derrama tua graça, Senhor. Usa, Senhor, usa teu filho. Usa a família Miranda, meu Pai. Use para tua glória, Senhor. Usa, Senhor Jesus. Nós queremos ver o teu nome ser glorificado nos milagres, nas maravilhas, mas o maior milagre é a salvação das almas, Senhor. Estenda tuas mãos, meu Pai. Traga aquela alma desesperada. Traga aquela alma, surpreende aquela alma, Pai. Surpreenda por amor do teu nome. Confirma teu grande milagre, Pai. Repreenda a ira do diabo. Repreenda pelo poder da tua palavra. Repreenda pelo poder do teu sangue. Repreenda agora, meu Pai, toda calúnia, toda difamação, toda injúria, todo levante do inimigo. Pai, em nome de Jesus Cristo, repreenda esta opressão maligna, este levante das trevas, em nome de Jesus Cristo, saia, saia, saia, saia defamação. Quantos lares que já foram destruídos por causa de calúnia, meu Pai, por causa de inveja, meu Deus, levanta a bandeira do livramento, entra naquele lar agora. Vai queimando toda bruxaria, vai queimando todo levante do inimigo, vai queimando pelo poder do teu sangue, vai queimando agora toda força destruidora. O Senhor te repreenda, em nome de Jesus, meu Pai, alcança toda as famílias da terra, alcança a vida do jovem, meu Pai, alcança aquelas faculdades, Senhor, alcança os cursos da tua igreja, Pai, alcança, Senhor, cada projeto, meu Pai, alcança cada culto, meu Pai, prestado a ti com tanto amor, meu Pai. Usa os pregadores da tua palavra, usa teus ministros, meu Pai, para a tua glória, meu Deus. Glorifica teu grande nome, Pai, e conceda o grande livramento para toda a tua igreja, meu Pai. Vai derramando a tua graça, Senhor, esse irmão e essa irmã, meu Pai, que ainda hoje, nesta madrugada, está ali para tomar uma decisão. Vai de encontro agora, fala com ele, meu Pai, fala com ela, meu Deus, dando a eles a direção certa. Pai, quando nós tomamos a decisão por nós próprios, meu Pai, nós cairemos, mas se o Senhor tomar a decisão, a direção certa de cada projeto, Senhor,

0: nome será glorificado. Derrama a tua graça soberana, meu Pai. Vai abençoando o programa Vossa Libertação. Pai, usa teus filhos, Senhor. Usa, Senhor, os locutores, meu Pai. Usa a locução da tua igreja, Pai. A transmissão dos cultos, meu Pai. Usa os técnicos, meu Pai. Usa teus filhos que trabalham. É tão lindo ver eles fazendo a tua obra com tanto amor e dedicação. Senhor, cada um tem seu valor. Pai, usa as obreiras que velam, que zelam pela limpeza da tua igreja. Usa, Senhor, os que amam a tua obra. Pai, usa de uma forma especial. Vai derramando a tua graça sobre o pequeno Galileu. Pai, tu usou a cantora Débora para levantar o pequeno Galileu. Olha que lindo. Pai, abençoa as maestras. Abençoa o trabalho. Abençoa os irmãos que também cuidam dos jovens, dos adolescentes. Ai, derramando a tua graça sobre cada um, Pai. Cada membro tem seu valor. Pai, a membresia se alegra em ver o crescimento da tua obra. Eu creio, rica lama, tuni, rica lama. Pai, derrama a tua graça soberana. Pai, entregamos a tua igreja na palma das tuas mãos. Administra a tua obra, Senhor. Usa a diretoria, meu Pai. Cada diretor tem seu valor, meu Pai. Usa eles e faça a tua obra. Confirma teu milagre. É o que eu te peço e desejar. Eu te agradeço, Pai, em nome de Jesus. Amém, amém. Ouvinte de casa, você que orou juntamente conosco, mas você está com o coraçãozinho tão angustiado, tão triste. Você já não tem esperança de um dia melhor. Deus é contigo, meu filho. Deus é contigo, minha irmã. Você tem valor para Deus. Deus, Ele te ama de uma maneira tão especial que Ele jamais vai acusar teus pecados. Ele vai te justificar. Deus, Ele tem uma obra contigo e com toda a tua família. Creia no teu milagre. Toma uma decisão verdadeira. Porque quando nós tomamos uma decisão fiel com Deus, o inimigo, ele perde as forças. Levanta a tua mão agora. Entrega a tua alma ao cuidado do Senhor. Ele te dará força nessa batalha. Fala comigo agora, Senhor. Em nome de Jesus, eu entrego a minha alma ao Teus cuidado. Salva a minha alma e escreva o meu nome lá no céu, no livro da vida, e sela com o Teu sangue. Senhor Jesus, eu creio num grande milagre. Eu creio na salvação da minha alma, da minha família. Me ajuda, meu Deus, eu ser fiel até a morte. Senhor Jesus, repreenda toda obra maligna, tudo aquilo que não provém de Ti, e salva minha alma para a Tua glória, em nome de Jesus. Ouvinte de casa, pertinho da tua casa, tem uma igreja. Fala com o pastor da igreja que você aceitou a Jesus através da oração, através do programa Voz da Libertação, e que você quer fazer parte do Holden, você quer fazer parte e ser membro da igreja, Deus te amou e Deus te dará vitória. Quem se despede é a sua irmã em Cristo, Maria Lorena. Fiquem todos na paz do Senhor.
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1: Uma hora e dois minutos.
2: Paz do Senhor Jesus, quem vos fala é sua irmã em Cristo, Elisângela dos Santos Machado. Eu moro na cidade de Gravataí, na faixa de Taquara, na Parada 83. Aqui, amados irmãos, eu venho contar o meu testemunho. Antes de aceitar a Jesus, o nosso Salvador, a minha vida era uma desgraça. Desde a minha adolescência, já vivendo no mundo, morei na casa de minhas amigas. Quando saí da minha casa, de meus pais, aos 14 anos. E ali nós juntas ia para os bailes, festa, funk, onde bebia, nós fumava, cigarros, tinha as noites de prazeres, mas era só aquele momento. Eu era a ovelha negra, como eles diziam. Bebia, brigava, entrava dentro de mim, dos meus pensamentos, coisas horríveis. Ao longo deste ano, acabei mais tarde tendo dois filhos, mas fui ficando cada vez pior. Eu estava no último da oprimição, deixando meus filhos em casa, sem se importar com eles. Um dia, irmãos, eu entrei numa crise, bebi demais, eu fiquei terrivelmente fora de mim. Comecei a me sentir ruim. Dores no corpo, nas minhas costas, a minha visão eu já não tinha mais, estava ficando cega. Eu vou ter que ir no médico, estou doente. Ali, irmãos, era de manhã, naquele dia, uma coisa horrível. As legiões de demônios me agitavam. Quando desci para ir no posto de saúde, perto de minha casa, me deu um estalo dentro de minha cabeça, como se fosse um barulho de taça. Eu saí gritando, lomba abaixo. A minha cabeça abriu. Eu senti a morte. Eu cheguei no posto. Veio de novo aquela pressão maligna na cabeça. De novo. Espírito da morte, Satanás queria me matar. Ali encontrei a irmã Carmosina, que estava passando na rua. Eu disse, Dona Carmosina, me ajuda. Ali ela me levou para casa, onde eles estavam já em campanha de oração pela minha vida. Ali os irmãos oraram por mim. Aceitei Jesus. A minha vida começou a mudar. A partir daquele momento, eu comecei a ir na igreja. Não fumava mais, nem bebia. Foi uma mudança rápida. Onde eu moro, as pessoas até que eu andava na adolescência não acreditavam. Eles ficavam admirados. Até hoje, na mudança que o Senhor fez na minha vida, eu tive oportunidades de falar do amor de Jesus para todos ao meu redor. Aquela Dani, a minha amiga de adolescência, das festas, hoje, para honra e glória, ela serve o Senhor. Não troco Jesus por nada. Todos os dias eu lembro da onde o Senhor me tirou. Me libertou das trevas para viver na luz. Eu vos agradeço por contar o meu testemunho. Elisângela dos Santos Machado. Eu moro na cidade de Gravataí, na Parada 83, na faixa de Taquara. Tenho 33 anos e sirvo o Senhor. Amém.
1: 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Mas como saber se tenho fé suficiente para que haja essa concordância? Não basta apenas crer em Deus de uma forma sentimental e emotiva, mas é preciso acreditar nele de uma forma totalmente consciente. E isso só é possível através de sua palavra. As Escrituras Sagradas não nos deixam dúvida ao dizer: a fé vem pelo ouvir e ouvir a palavra de Deus. Para tocar o coração de Deus, é preciso que Ele veja em cada um de nós como estamos o servindo, qual a nossa crença para com Ele. Se você começar a crer em Deus hoje, de uma maneira consciente, ouvindo e crendo em Sua palavra, tenha certeza de que sua vida nunca mais será a mesma. 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
2: Agora em São Paulo, 1:13. Aceitem a paz do Senhor Jesus Cristo. Quem tem o imenso prazer de cumprimentá-los é o seu irmão em Cristo, pastor Fábio Lúcio. Estamos diretamente da Central de Produção Internacional, Rádio Deus e Amor, Estúdio C, aqui em São Paulo, transmitindo para o Brasil e mundo. Hoje é 1 de setembro de 2026. Conosco na mesa técnica é o nosso querido Hamilton do Canto Júnior. Nós vamos com vocês até às 5 da manhã. E olha, chegando aqui, já tive a notícia de que os nossos telefones estão funcionando. Então você pode entrar em contato comigo agora e falar ao vivo conosco. O nosso DDD é o 11-3208-2790 e 3208-2743. Esses são os nossos telefones e você pode ligar para cá para participar da Madrugada do Socorro de Deus na Rede de Apoio. Sejam bem-vindos.
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2: Que alegria poder contactar com todos vocês, inclusive o nosso WhatsApp está à sua inteira disposição, DDD 11 98292 3392, tá? Mande para cá sua mensagem, seu pedido de oração, porque às 2 da manhã nós estaremos levantando aquele momento de oração. Estaremos colocando nas mãos do Senhor todos os pedidos. Lembrando que esta programação tem a direção geral e mundial da nossa querida irmã Ereni Miranda. Vamos lá, participe comigo e nós iremos te atender com muita alegria. Já temos uma pessoa para participar, vamos ouvi-la. Alô?
5: Bom dia.
2: Bom dia, paz do Senhor.
5: Paz do Senhor.
2: Com quem eu falo?
5: Com a Gisele de Goiânia.
2: Ô, irmã Gisele, de Goiânia. Como vai, minha irmã?
5: Estou bem, graças a Deus. Estou tendo privilégio. Todas as vezes eu sou a primeira.
2: Olha só, que maravilha. Você está falando aí da capital, né?
5: Sim, de Goiânia e Goiás.
2: Maravilha. Irmã Gisele, em que posso lhe ajudar?
5: Eu queria oração para mim, né?
2: Uhum.
5: Para usar das portas, da Sim. saúde, da uhum. cura, da libertação.
2: Ok. Tem mais alguém?
5: Ah, pode pôr minha avó na oração, Dona Hilarinha.
2: Como é o nome dela?
5: Dona Hilarinha.
2: Hilarinha.
5: Isso, Dona Hilarinha.
2: Ok. Uhum. Tá registrado aqui. Ô, irmã Gisele, você é o membro da Igreja Pentecostal Deus e Amor em Goiânia, frequentadora. Fala pra mim.
5: Olha, eu acompanho vocês todos os dias,
2: uhum.
5: das 11 da noite
2: uhum.
5: até 2 da manhã.
2: Entendi.
5: Mas eu já visitei
2: já visitou.
5: A Deus e Amor já.
2: Uhum. Que bom.
5: Mas o Senhor está sendo de Deus, mas assim...
2: Amém,
5: eu
2: amém.
5: Também peço oração, também que eu estava esquecendo, os votos que eu fiz com Deus, tá?
2: Aham, uhum. Então aos nossos irmãos assembleianos,
5: Sim.
2: um abraço na paz do Senhor Jesus, não é? Que Deus abençoe todos os nossos irmãos da Igreja Assembleia de Deus, tá bom, irmã Gisele?
5: Tá bom, mas eu vou visitar, eu tô querendo visitar a Deus Amor de novo, porque eu tô sexta-feira lá.
2: Tá bom,
5: eu
2: então.
5: Eu vou dar um jeitinho em nome de Jesus.
2: Será bem-vinda.
5: É porque que Novo Mundo tem dois, só que eu acho um pouquinho assim longe, entendeu?
2: Uhum.
5: Não muito, mas tem que ir um pedacinho, mas eu vou. Sim.
2: Entendi. Vai lá, tá bom? Vai ser uma bênção. Deus abençoe, viu?
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2: 1 da manhã, 17 minutos. Faça como a Gisele, ligue para nós. Nós estamos aqui para atender você e ajudar também, tá ok? Tem mais uma pessoa aguardando para ser atendida, vamos ouvi-la. Alô?
6: Alô?
2: A paz do Senhor Jesus?
6: Amém.
2: Com quem eu falo?
6: Maria de Santana de Parnaíba.
2: Maria?
6: Santana de Parnaíba.
2: Santana de Parnaíba, aqui em São Paulo. Sim. Ô, minha irmã, em que posso lhe ajudar?
6: Ô, meu querido, gostaria que o irmão fizesse uma oração a meu favor. Entendi. Primeiro eu vou contar uma bênção, né? É, que eu, um irmão que tá fazendo aí, que tá falando com outra pessoa aí na linha, né? Ele orou por mim, eu tava com câncer na perna, e ele orou, né? E graças a Deus, Deus me deu a cura, fui no médico, o médico disse que eu não tenho mais nada, pra glória de Deus, né? E gostaria que os irmãos orassem meu favor, a favor da minha família.
2: Já está registrado aqui, irmã Maria. Daqui a pouquinho, às 2 da manhã, nós iremos orar e vamos apresentar você e toda a sua família, tá bom?
6: Amém, amém.
2: E a gente fica agradecidos pelo seu depoimento aqui do milagre que Jesus operou na sua vida.
6: Ele, foi ele e o irmão Zaqueu, se eu não me engano, que estava fazendo o programa junto, eles me oraram a meu favor.
2: Amém.
6: E, graças a Deus, Deus me deu a vitória. E hoje ele está fazendo o programa, né, de novo, né?
2: Entendi. Deus abençoe, viu, irmã Maria?
6: Amém.
2: Fica com Deus. Obrigado por ter participado aqui, tá?
6: Amém.
2: Paz do Senhor Jesus, Deus abençoe. Agora, 1h19 na capital paulista, vindo para cá, estava trovoando, relampeando ou relampejando, uma chuvinha, o inverno está indo embora, se bem que aqui em São Paulo eu não vi muito inverno esse ano não, não é? Para a época, não é? Está quente, mas é verdade. Mas vamos glorificando a Deus, vamos glorificando ao Senhor pelas bênçãos, pelas vitórias e por tudo que Ele tem feito. Olha só, agora é 1h20 da manhã, nós temos aqui o quadro Pão Diário com o pastor Lourival de Almeida. Ele vai falar sobre o tema Evolução do Ser Humano. E você que está aí acompanhando a programação, dá uma pausa agora aí para ouvir aí a palavra de Deus. Daqui a pouquinho, quando nós retornarmos, nós continuaremos com o atendimento aqui, os telefones ao vivo com você, tá bom? Vamos ouvir o pastor Lourival de Almeida.
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8: É preciso nós refletirmos sempre. A gente não pode deixar de refletir na palavra de Deus. A gente acompanha, né? A história nos mostra que o mundo evoluiu. As pessoas evoluíram. Eu tenho acompanhado a evolução, você também, no nosso tempo. Mas desde o tempo em que os bárbaros deixaram de, enfim, não deixar de ser bárbaros, mas foram deixando a... Passamos, enfim, pela Renascença, né? Nós vimos estabelecer no mundo a questão do conhecimento, do entendimento. Muitas descobertas foram realizadas em todos os campos, né? Na física, na matemática, na astronomia, na medicina. O homem foi ficando sábio, adquirido conhecimento. E as coisas então foram caminhando para aquele lado de que todos os elementos deveriam ser julgados pelo crivo racional. Até mesmo algumas escolas de teologia acabaram por se submeter ao crivo e ao senhorio da razão. Nós tivemos aí então a célebre sentença de que o acesso à verdade dependeria do conhecimento intelectual. E nós fomos acompanhando ainda, né? As questões da modernidade, as questões do relativismo e do pluralismo. Relativismo é aquilo que não, eu penso de um jeito, você pensa do outro. Pluralismo é não, nós temos diferentes vertentes de ideias. A questão é que o absoluto foi morrendo e o mundo passou a viver aquela questão de que não há verdade absoluta e as conclusões dependem de uma série de fatores que podem ser questionados. E não só questionados, podem ser desacreditados de acordo com as vantagens ou prejuízos em jogo, e cada um decidindo da forma, ou questionando da forma, ou, enfim, relativizando da forma que entende, ou que entendesse. E esse pensamento vai vigorando, vem vigorando, e infelizmente matando e afetando todas as áreas também que nós entendemos que seriam tão boas, não é? Se não fossem afetadas como a ética, por exemplo, a educação, a política, a filosofia, infelizmente afetando terrivelmente as questões da religião. Nós vemos tantas articulações por conveniência. Nós vemos tantas decisões, ou mesmo, eu diria, voltaria a dizer, articulações, que se ajustam para atender os interesses ideológicos de grupos, de governantes. Infelizmente, até mesmo digo isso com dor no coração, atendendo interesses políticos que se extravasam em decisões até judiciais. Infelizmente, nós estamos à mercê de enfadões discursos enganosos, cada um defendendo o seu ponto de vista, cada um defendendo a sua própria razão, e nós vemos aí, infelizmente, nós todos sendo vítimas de uma subjetividade do eu penso assim, você pensa assim. É claro, ouvintes amados, que todos nós devemos ter coerência, devemos ter uma sanidade, devemos ter bom senso. Mas nós temos que abrir os nossos olhos, porque infelizmente as pessoas, atendendo os apelos da razão, atendendo, eu diria, as conveniências da subjetividade ou desse relativismo ou desse pluralismo, as pessoas infelizmente deixam de atender aos apelos da fé. Pessoas atordoadas, pessoas que precisariam, eu diria, de atender o apelo de Deus, o convite de Deus, e passar a verificar as situações, e muitas delas dentro do âmbito da fé. Infelizmente buscam a razão, a explicação. Existem coisas que podem ser explicadas. Como eu disse, nós não podemos deixar o bom senso, não podemos viver na insanidade. É claro que não, temos de ter essa questão da coerência, não resta a menor dúvida. Mas nós não podemos também, ouvintes amados, de qualquer maneira, vivemos uma verdadeira tragédia, porque buscamos, às vezes, a entender e buscamos explicações onde as explicações não vêm. Buscamos, às vezes, a razão onde atua a fé. Eu já vi muitos, mas muitos textos sobre a fé e a razão. E eu posso dizer a vocês que às vezes nós vemos tantas coisas que beiram o incompreensível e o ridículo, porque muitas coisas simplesmente não se explicam com a razão. Muitas coisas sim, muitas coisas sim. Nós temos de olhar para Deus. O ser humano é como um recém-nascido conduzindo um automóvel em alta velocidade. Se ele não olhar para Deus, a tragédia é uma questão de tempo. A igreja precisa proclamar insistentemente aquela velha ou aquelas velhas e boas mensagens que começaram a ser apregoadas pelos profetas. Onde é que está o bom? Arrependei-vos, desviai-vos de todos os males, para que o pecado não vos produza a queda. Ezequiel fala sobre isso. Lavai-vos, limpai-vos, removei das vossas mãos as obras, mas para longe da minha vista, cessai de fazer o mal. O profeta Isaías, que proclamava a todo pulmão. Como eu disse a vocês, e mais uma vez, não querendo ser repetitivo, mas por uma questão de fixação, nós não podemos viver uma vida incoerente, insana. Bom senso tem que fazer parte. Mas onde é que está a fé? Se nós buscarmos entender tudo, se nós buscarmos a razão para tudo, se nós acharmos que o acesso à verdade depende desse convencimento intelectual apenas, onde é que entra a fé? Arrependei-vos, voltai-vos para mim, voltai-vos para Deus, para que os vossos pecados sejam apagados e para que venham os tempos de descanso da parte do Senhor. E ele mande o Cristo, o qual lhes foi designado, Jesus. A esperança não está na razão, a esperança não está no relativismo, a esperança não está no subjetivismo. Deus sempre foi a solução para aqueles que não conseguem conduzir a própria vida. É tempo de recorrer a Deus e crer que somente pela graça e misericórdia a sua história, a história social desse planeta, pode ser transformada. Em Cristo nós temos o caminho, a verdade, a vida. Ele é o Rei dos Reis e Senhor dos Senhores. Ele é o soberano Deus capaz de produzir a verdadeira alegria para você, para a nação, capaz de transformar vidas que já buscaram o entendimento, já buscaram o convencimento, já buscaram a razão, a explicação para tudo, e não conseguiram encontrar. Nós temos de vencer as limitações da razão, as limitações das explicações, as limitações desse famoso eu entendo assim, você entende assim, as limitações de são vários os caminhos, são várias as veredas, e colocar a nossa fé em ação também. Eu entendo, ouvinte amado, que grandes descobertas em todos os campos fazem bem. Deveriam estar, sim, comprovando Deus. Agora, quando isso se torna uma barreira para a fé, nós temos de proclamar que é preciso nos voltarmos para Deus, que é preciso deixarmos o mal, que é preciso buscar, através da fé, uma solução para as situações que estão levando esse mundo a um abismo sem fim. arrependei-vos, arrependei-vos. Deus está aí, Deus existe. Deus é poderoso para mudar por completo a sua vida. Deus é poderoso para perdoar os seus pecados. A questão da razão faz bem até onde vai. A questão do entendimento de cada um personalizado, o relativismo, até onde cabe ou até onde não prejudica a vida e a vida eterna, que se seja, ou seja, que seja usado. Agora, Deus é a única solução para todas as pessoas nesse planeta. Recorra a Ele, recorra à graça de Deus, recorra à misericórdia do Senhor. Por mais entendimento que você tenha, por mais sábio que você seja, por mais estudado que você seja, deixa atuar a fé. Dá um espaço para Deus atuar na sua vida. Volta para Deus. Vem para Deus. Ele vai trazer a você a verdadeira alegria, a verdadeira vida. Deus é poderoso e Deus está acima da razão. Deus está acima de qualquer conceito, de qualquer ideia, de qualquer pensamento. Quando Deus age, a ética, ela age. E em todos os segmentos da nossa vida, da nossa sociedade, quando Deus está presente e é Senhor das situações, nós temos uma situação política saudável. Nós temos pessoas saudáveis se comunicando. Nós temos, sim, algo que eu diria que nenhum tipo de ciência pode trazer: a esperança da vida eterna, a esperança de uma vida também sana e coerente. Que você possa, ouvinte amado, entregar nas mãos de Deus a sua vida. Que você possa, prezado ouvinte, deixar Deus cuidar de você até onde, ou seja, de onde para frente o seu entendimento ou a razão não possam satisfazer os seus anseios. Deixa Deus atuar. Tudo é importante. A gente não pode dizer que coisas que vieram pelo conhecimento, pela sabedoria do homem, grandes progressos tecnológicos na astronomia, grandes descobertas na medicina, não podemos dizer que isso não faz bem para a sociedade, faz. Mas deixar de ter Deus, ou deixar de atuar a fé, porque muitas coisas vieram a acontecer trazendo ao homem grande conhecimento em todos os campos, eu diria, a falta de bom senso. Existe um momento que todas essas coisas terminam, mas você como pessoa, você como espírito continua, e Deus também. Então nós precisamos de Deus, nós precisamos de vida eterna, ou seja, nós queremos a vida eterna, que nós possamos então nos arrepender, que nós possamos então nos limpar pelo poder do sangue de Jesus Cristo, voltar para Deus, servir ao Senhor, cessar de fazer o mal e, arrependidos, voltados para Deus, temos os nossos pecados perdoados e que venham os tempos de refrigério, conforme fala a palavra de Deus em Atos, no capítulo 3, no versículo 19 e no versículo 20. Jesus é o caminho, a verdade e a vida. Cresça, seja inteligente, sábio, faça parte da ala dos intelectuais, se você assim quiser, mas não deixe jamais de cultivar a fé em Deus, porque é através da fé que nós teremos vida eterna e salvação.
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Tudo isso respeitando as particularidades e necessidades de cada região. 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Também cuidamos com carinho de quem já trilhou uma longa caminhada. No projeto 60 Mais Reviver, oferecemos fisioterapia para fortalecer o corpo, prevenir lesões e devolver autonomia aos nossos idosos. 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Porque cuidar vai além do físico. É sobre valorizar histórias, promover convivência e reacender o brilho no olhar. Acreditamos que o cuidado, o afeto e o respeito não têm idade. Já no projeto Água para o Nordeste, que já expandimos também para o norte do Brasil, levamos água potável para comunidades, onde a seca e a escassez ainda são parte da rotina. Em lugares remotos, instalamos caixas d'água, construímos uma vila autossustentável, filtros que trazem esperança e saúde, entregas semanais de caminhão-pipa e hortas comunitárias em pleno funcionamento. A cada gota nasce dignidade, a cada poço nasce um novo começo, a cada ação nasce esperança. No Amparo à Mãe Reviver, damos amor, abrigo e esperança a jovens gestantes, pois cuidar de uma mãe é cuidar do futuro. Nossas missões solidárias percorrem quilômetros com o coração cheio de compaixão. Levamos alimentos, roupas, bíblias, brinquedos, palavra de fé e acolhimento espiritual para quem vive nos lugares mais distantes. 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

0: Uma da manhã, com mais 41 minuto aqui na capital paulista. 1h41, você está comigo na rede de apoio à madrugada do Socorro de Deus. Ligue para cá para que nós possamos atender você e falar ao vivo aqui. Nosso DDD é o 11 3208 2790 e 3208 2743. Ligue para cá, nós estaremos te atendendo. Nós temos aí 10 minutos para atender você que está do outro lado, você que precisa da nossa ajuda. Quantas pessoas que estamos acompanhando neste momento estão depressivas, ansiosas, não é? Ociosas, e a gente quer orar por você. Vamos lá, vamos ouvir mais uma pessoa que vai falar aqui comigo ao vivo. Alô? Alô?
1: Alô, boa noite. Alô, a paz
0: Boa
1: do Senhor Jesus.
0: noite, a paz do Senhor Jesus. Com quem eu falo?
1: Com a irmã Márcia Miranda, aqui de Fortaleza, Ceará.
0: Ô, Marta, está falando da capital, não é?
1: Isso.
0: Que maravilha. Um abraço aos nossos irmãos aí de Fortaleza, a todos os cearenses.
1: Obrigada.
0: Amém. Irmã Marta, em que posso lhe ajudar?
1: Pastor, eu oração pelo Socorro de Deus, pela minha família, minha filha, meus netos, meu esposo,
0: Sim.
1: mas principalmente para uma irmã minha, Joana Miranda, que está passando uma luta muito grande com os filhos. Tem uma filha que está na Irlanda, está com 5 anos, 6 anos. E tem um filho que está com uma obesidade muito alta, diabetes, tudo quanto, tá? É o Rian Maciel Miranda.
0: Rian.
1: Ele tem depressão, tá? Em alto nível. Aí eu peço oração pelo socorro de Deus, pela
0: Amém.
1: minha irmã, Joana Miranda, e a família dela. Eu tenho dois filhos, um está distante do outro, com os brilhos, está descontando. E ela está passando essa luta muito grande. Tudo doido que ela tem, que ela é uma funcionária pública, a HGS está visitando. Ela está com uma depressão tão grande. Está com uma obesidade tão alta, está pesando quase no centro.
0: Vamos orar, não é? Para que Deus entre
1: Vamos orar.
0: com providência
1: Socorro de Deus.
0: e isso, para que o Senhor entre com providência e venha pelejar por todos.
1: Misericórdia, né?
0: Sim, a misericórdia do Senhor, minha irmã Marta, é a razão de nós estarmos aqui em pé, viu?
1: Lá em Lamentações 10,
0: Isso,
1: 12, 12, 13,
0: exatamente.
1: 10, 12.
0: Exatamente. É isso mesmo. Nós iremos
1: Tá
0: apresentar todas as pessoas que a senhora mencionou aqui, tá bom?
1: bom, meu querido. E oração pela minha filha, que está pelejando para passar na OAB, viu?
0: Vamos orar.
1: Francisca Juliana Miranda, viu?
0: Eliana Miranda. Tá ok, então.
1: Mas eu creio que eu já vou dar o testemunho. Na
0: Em o
1: próxima vez
0: nome
1: que eu
0: de
1: falo.
0: Jesus.
1: Em nome de Jesus.
0: Amém, minha irmã. Deus abençoe, viu?
1: Amém. Com quem eu falo,
0: Com o
1: por favor?
0: pastor Fábio Lúcio.
1: Fábio Lúcio, pastor
0: Isso,
1: Fábio Lúcio.
0: isso.
1: Brasil, orações também, para o Senhor, para a família.
0: Amém. Amém, minha irmã.
1: Eu oro quase todo dia, eu oro,
0: Que
1: né? Todo dia,
0: maravilha.
1: dia que tem dia que o nosso corpo está cansado, né?
0: É verdade.
1: Mas eu oro assim, pela família Miranda,
0: Amém.
1: por essa tão grande, né?
0: Sim.
1: Obra de
0: A
1: Deus,
0: obra
1: né?
0: de Deus é
1: Tem
0: vasta, não é?
1: sentido, né?
0: Exato.
1: Tem sentido, né?
0: Exatamente. Um abraço, irmã Marta.
1: Obrigado,
0: Deus abençoe a sua
1: viu?
0: vida.
1: Paz.
0: Amém, Jesus. Fica com Deus. Vamos lá. 1h46. Obrigado, irmã Marta, lá de Fortaleza, capital cearense. Deus abençoe os nossos irmãos na capital aí do Ceará e também todo o estado. Vamos para mais uma pessoa que vai participar conosco. Alô?
2: Alô?
0: A paz do Senhor.
2: Amém.
0: Com
2: Graças
0: quem eu
2: a Deus.
0: falo?
2: Fala com a Débora, de João Pessoa.
0: Irmão Adélcio.
2: João Pessoa.
0: João Pessoa, na Paraíba, né?
2: Aham.
0: É... Em que posso lhe ajudar, meu irmão?
2: Amigo, eu queria uma oração.
0: Uhum.
2: É, para minha família.
0: Sim.
2: Minha família toda. Eu tenho uma danada de uma diabetes. Que ela fosse expulsa.
0: Uhum.
2: Eu ofereço a minha duas netas. Clara e Vitória.
0: Clara e Vitória.
2: É, e minhas duas filhas, Lucila e Jeane.
0: Como o nome?
2: Lucila e Jeane.
0: Lucila e Jeane.
2: É, e meu filho Tiago.
0: Tá ok. Não? Tá registrado aqui, irmão Adélcio.
2: Tá bom.
0: Um abraço, viu?
2: Um abraço também, uma boa noite.
0: Amém, também. Irmão também. Fica com Deus. Vamos lá, temos 3 minutos, ainda dá tempo de atender mais uma pessoa, 1h47 na capital paulista. Daqui a pouco, às 2 da manhã, nós estaremos levantando o clamor, estaremos orando a teu favor. Claro que você também tem que orar, não fica somente a me ouvir. Vamos lá. Alô?
3: Alô?
0: A paz do Senhor.
3: A paz do Senhor.
0: Com quem eu falo?
3: Com a Almerinda de São José dos Campos.
0: Ô, Almerinda, quanto tempo...
3: É, eu dei um tempo para os outros ligar também, né?
0: Pois é, mas eu falo quanto tempo, que fazia tempo que eu também não vim aqui para a programação na madrugada.
3: É, eu não via mesmo, que o irmão não tinha mesmo.
0: Pois é.
3: Eu quero contar uma benção rapidinho.
0: Rapidinho, irmão menino, nós temos 1 minuto e meio, fala aí.
3: Ó, tem uns 15 dias que eu estava com muita dor no meu joelho, que eu não estava aguentando. Aí eu ouvi a oração, orei, conseguia dobrar o joelho e Deus me curou e eu estou sem nenhuma dor.
0: Amém, que maravilha.
3: E agora eu quero pedir oração para o meu pastor Bruno e família.
0: Pastor Bruno e família.
3: Meu pastor Alec e família.
0: Uhum.
3: E da irmã Naí e família. E para a irmã Maria Luísa Obreira, que ela está com um câncer no pulmão, para Deus ter curado a
0: Amém.
3: Cura divina.
0: Amém.
3: E para o meu neto, Caio Gabriel.
0: Caio Gabriel.
3: Para mim, para Deus me dar força espiritual.
0: Amém.
3: E para os irmãos que estão fazendo o programa aí.
0: Amém.
3: Amém,
0: irmão? Está registrado aqui, irmã Meninda.
3: Tudo bem.
0: Um abraço.
3: Paz, Senhor.
0: Amém. Paz, Senhor Jesus. Fica com Deus. Vamos lá, obrigado, irmão Melinda de São José dos Campos, próximo aqui a São Paulo. Está aí acompanhando, contando a bênção, o milagre que recebeu de Deus e aquilo que Deus fez na vida dela. Vamos lá para mais uma participação, a última participação agora neste bloco, porque daqui a pouquinho nós teremos aqui o Gessé Ávila, né? Vamos lá. Alô?
4: Antônio, a paz do Senhor.
0: Paz, Senhor, com quem eu falo?
4: Maria do Carmo.
0: Maria do Carmo, fala de onde?
4: Eu falo de Jardim Guaraú, São Paulo.
0: Uhum. Que posso lhe ajudar, irmã Maria do Carmo?
4: Eu quero pedir oração
0: para
4: toda a minha família, né?
0: Uhum.
4: E eu preciso pôr o nome do meu cunhado, que está no hospital. Ele foi preciso tirar uma perna, foi na semana passada.
0: Ele amputou uma perna?
4: Amputou uma perna semana passada.
0: Uhum.
4: E ele estava bem, foi para casa, quando foi ontem, voltou de novo para o hospital. Deus dá recuperação para ele.
0: Uhum.
4: E pôr o nome também de Sônia Cristina, também está muito enferma.
0: Irmã Maria, só um minutinho, a senhora não falou para mim o nome do seu irmão.
4: Hein?
0: A senhora não falou?
4: Não é meu irmão, não, meu cunhado.
0: Ah, então, seu cunhado, qual que é o nome dele?

0: Tá bom, irmã Maria?
1: Tá bom. Que Deus abençoe vocês, tá?
0: Amém, minha irmã.
1: Eu protejo vocês aí também.
0: Amém, obrigado.
1: Eu fui no, na igreja...
0: Sede Mundial?
1: Não. Ah. Foi domingo, eu fui com a minha filha, vai na igreja. Ah, acabei de falar, já esqueci.
0: Tudo bem, e aí?
1: No Jardim Rosana, a igreja tá aí.
0: Sim.
1: Ah, muito bem.
0: Recebeu a vitória de Deus, não é? Tá bom, então.
1: Tá bom.
0: Um abraço, viu? Obrigado, paz do Senhor Jesus. Muito bem. 1:52, nós vamos agora para o quadro Clínica da Alma com o psicólogo Gessé Ávila. Ele aborda o tema aí, a mente cansada. Vamos ouvir.
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2: Olá, seja muito bem-vindo a mais um episódio do Clínica da Alma, um espaço para falarmos sobre saúde mental, qualidade de vida, inteligência emocional e desenvolvimento interior. Sempre de forma leve, prática e com base científica. Você já percebeu que pode passar o dia inteiro sem fazer esforço físico intenso? E mesmo assim, terminar o dia mentalmente esgotado? Isso pode acontecer quando a nossa mente passa horas recebendo informações, notificações, decisões e estímulos. E por essas razões, hoje vamos falar sobre a mente cansada e como o excesso de estímulos pode dificultar o verdadeiro descanso mental. O cérebro precisa administrar continuamente informações, atenção e decisões. A exposição constante a notificações, redes sociais, notícias e múltiplas tarefas pode aumentar a sensação de sobrecarga e dificultar a recuperação da atenção. Descansar o corpo não significa necessariamente descansar a mente. Por exemplo, a pessoa termina o trabalho, pega o celular para dar uma relaxada e aí começa a assistir vídeos, responder mensagens, acompanhar notícias e navegar pelas redes. Depois de uma hora, percebe que está mais cansada ainda. Ou seja, parou de trabalhar, mas não parou de receber estímulos. Entendemos que nem todo momento de entretenimento é descanso. Às vezes, aquilo que usamos para relaxar mantém a nossa mente trabalhando. E eu tenho 5 dicas práticas que pode lhe ajudar com relação a esse tema. Número 1. Crie períodos sem notificações. Desative alertas desnecessários e estabeleça momentos em que você não precisa responder imediatamente a tudo. Número 2. Evite consumir informação o tempo inteiro. Você não precisa saber tudo o que aconteceu no mundo a cada poucos minutos. Escolha horários específicos para notícias e redes. Número 3. Faça uma coisa de cada vez. Alternar constantemente entre tarefas cobra atenção. Então, sempre que possível, concentre-se em uma atividade antes de passar para outra. Penúltimo, inclua momentos de silêncio. Caminhar sem celular, tomar um café sem assistir a vídeos ou simplesmente permanecer alguns minutos em silêncio pode ser uma experiência de recuperação mental. Por último, observe como você se sente depois de usar determinadas plataformas. Se uma atividade deveria relaxar, mas deixa você ansioso, inquieto, irritado ou mentalmente acelerado, talvez seja necessário repensar a forma e o tempo de uso. O psicólogo Daniel Goleman, conhecido por seus estudos sobre atenção e inteligência emocional, chama atenção para o valor da capacidade de direcionar conscientemente a nossa atenção. E ele diz: a atenção é o recurso mental mais valioso.

valioso que temos. A sua mente não precisa estar disponível para tudo o tempo inteiro. Às vezes, cuidar da saúde mental começa com uma decisão simples: diminuir o volume do mundo para conseguir ouvir novamente a própria mente. Mas e aí? 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Continue aí nos acompanhando e fique atento, porque a qualquer momento estaremos de volta com mais reflexões que podem transformar a sua vida. Um forte abraço e até breve!

0: 2 horas em ponto na capital paulista. 2 da manhã, nós vamos agora identificar as nossas emissoras e na sequência nós voltaremos com a oração.
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1: Muito bem, agora são 2:07. Chega o momento, então, de nós buscarmos a presença de Deus. Antes de orarmos, eu gostaria de deixar aqui para vocês um versículo da palavra do Senhor. Gosto muito. É de Jó, livro de Jó, capítulo 42, o versículo de número 2, que diz: bem sei que tudo podes e que nenhum dos teus planos pode ser frustrado. Com este versículo da palavra do Senhor, entremos em oração. Amado Deus, querido e eterno Pai, na tua presença, neste momento, nós nos colocamos mais uma vez em oração, Senhor. Primeiramente, agradecemos ao Senhor pelas bênçãos, pelas vitórias, pelos livramentos. Agradecemos a ti, ó Deus, pela vida que prossegue. Louvamos o teu nome pela saúde, pelas bênçãos recebidas, pelas vitórias alcançadas. Não somos merecedores de tamanha misericórdia, de tamanha piedade, de tamanha compaixão. E se não fosse tuas misericórdias, Pai, nós não estaríamos de pé. Obrigado, Senhor Deus, pelo pão à nossa mesa. Obrigado, ó Pai, pela água, pelo ar que respiramos. Obrigado pelo teto sobre a nossa cabeça. Obrigado, Senhor Deus, pela família. Obrigado, ó Pai, pelas vitórias alcançadas. E por que não agradecemos também, ou por que não agradecemos a ti, ó Deus, pelas lutas, pelas provações? Pai amado, Deus querido, nós também, Senhor Deus, louvamos o teu nome, pois és digno de toda honra, de toda glória, de todo poder e majestade. Sua palavra diz que o Senhor é o grande eu sou. O Senhor nos diz que antes que houvesse dia, o Senhor é. Pai, no nome de Jesus Cristo, receba a nossa adoração. O salmista, ele diz que todo aquele que tem fôlego louve ao Senhor. Diz mais ainda a sua palavra, meu Deus. A sua palavra nos fala, a sua palavra nos diz: bendiz, ó minha alma, ao Senhor, e tudo que há em mim, bendiga o teu santo nome. Sim, Deus, aqui estamos também, Pai, para pedir perdão pelos nossos pecados, perdão pelas nossas faltas, pelas nossas falhas, pelas nossas iniquidades, Deus. Tem misericórdia de nós, Pai. Pai amado, nos lava no sangue poderoso, no sangue glorioso, no sangue vertido lá da cruz do Calvário. Sim. Senhor, a sua palavra nos diz que, ainda que os nossos pecados sejam mais vermelhos que a escarlata, o Senhor nos torna alvos como a neve. Nós nos rendemos aos teus pés e nos humilhamos debaixo da sua potente e gloriosa mão, pois a seu tempo o Senhor diz que o Senhor nos exaltará. Senhor, eu sei que há muitos ouvintes neste momento que oram comigo. Pessoas, meu Deus, que estão distantes aqui de São Paulo, distantes, meu Deus, da capital. Muitas delas, meu Pai, até mesmo em outros países, como é o caso da irmã Thalia, ou da irmã Thalia, de Salt Lake City, meu Pai, ou Salt Lake City, nos Estados Unidos. Ela pede para que oremos por sua mãe Vanessa, pelo Lucas, pela Rafaela. Senhor, ela diz que o irmão precisa de uma porta. E nós cremos que o Senhor é poderoso para dar vitória à nossa irmã, Senhor. Visita, meu Deus, não só a nossa irmã Thalia, lá em Salt Lake City, nos Estados Unidos, mas todas as outras pessoas que estão distantes aqui da nação brasileira. Nós sabemos que o Senhor é poderoso para concluir a boa obra que o Senhor iniciou. Quantas pessoas, meu Deus, que estão acamadas, doentes, quantas pessoas, meu Deus, que estão desenganadas dos recursos humanos, muitas delas, meu Senhor, respirando por aparelhos. Mas o Senhor é Deus, o Senhor é Criador do corpo humano. E o Senhor conhece as nossas limitações. E onde a medicina humana termina, ali começa a medicina de Deus. Senhor, em nome de Jesus Cristo, Pai. Em nome de Jesus Cristo, meu Senhor. Manifesta o Teu poder. Manifesta a Tua grandeza, Pai. Manifesta a unção sobrenatural, Deus. Ao encontro, meu Pai amado, meu Deus querido, daqueles que neste momento, Pai, estão orando, pedindo, clamando. Quantos que estão desesperados porque foram diagnosticados com uma enfermidade que para a medicina humana não tem cura. Outros estão em tratamentos, meu Pai. Quantas pessoas, meu Senhor, que neste momento estão acordadas, meu Pai. Elas não conseguem dormir. Os problemas, as lutas, as dificuldades fazem com que o sono se afaste e a ansiedade tem tomado conta. Mas Tu és poder, Pai. Tu és o Deus do impossível, o Deus que faz impossíveis acontecer, se tornar realidade. Ou aquilo que para nós não tem mais jeito, para o Senhor tem, Pai. Oramos e entregamos nas Suas mãos, Pai, todos os pedidos de orações que estão chegando para nós aqui através do WhatsApp da Central de Produção Internacional, a Rádio Deus e Amor. Ao encontro, Senhor Deus, daquele irmão, daquela irmã, meu Pai, que ora comigo neste momento. Pai, nós não sabemos a necessidade, nós não sabemos a profundidade dos problemas, não sabemos, meu Senhor, o que esta pessoa está passando, está enfrentando. Mas Tu és sabedor, Tu és conhecedor, Tu és o Deus onisciente, onipresente, onipotente. Esses três atributos pertencem somente a Ti, ó Deus. Tu és fiel para cumprir, Pai. Tu és fiel para fazer, Senhor. E nós cremos, indubitavelmente nós cremos. Nós cremos na Sua presença gloriosa, no Seu poder maravilhoso. Sabemos que o Senhor é fiel para fazer muito além daquilo que nós pedimos. O Senhor é fiel, Pai, para realizar, para operar, meu Deus. O Senhor é fiel para confirmar, meu Deus, a Sua promessa soberana. Quantos que estão com causas na justiça, Senhor? Quantos que estão, ó Deus, com problemas de foro familiar. Quantos lares, meu Deus, em desespero, em angústia e aflição. Quantas pessoas, meu Senhor amado, Deus querido, com depressão. Crises de ansiedade. Quantos, meu Senhor, que estão sofrendo, meu Pai, com doenças psicossomáticas, aflições e desesperos, angústias, mas o Senhor é fiel agora, meu Pai, pois a Sua palavra nos fala no Salmo de número 46, que o Senhor é refúgio, fortaleza, socorro bem presente na hora da angústia. Meu Pai, traz consolo, traz conforto, traz ajuda, meu Deus, no nome de Jesus Cristo, Senhor, liberta esta pessoa das opressões malignas. Liberta esta pessoa das obras malignas, meu Deus. Quantas pessoas que estão sendo vítimas de opressões e obras malignas. O inimigo, ó Deus, tem agido de uma forma tão terrível na vida delas, que muitas delas, meu Pai, não têm mais desejo de viver. Muitas delas, meu Pai, já têm tentado contra a própria vida. Mas o Senhor é fiel. O Senhor é poder. O Senhor é Deus. Para agora, neste momento, repreender todo o mal. Expulsar todo o mal. Repreender esta obra maligna. E libertar esta pessoa. Espírito maligno. Obra maligna que tem oprimido a vida desta mulher, deste homem, deste jovem, desta criança, deste senhor. O Senhor Jesus te repreende agora. O Senhor Jesus te arranca deste corpo. O nome de Jesus está acima de todos os nomes. E é no nome de Jesus Cristo que nós te ordenamos, obra maligna. Sai agora. Saia em nome de Jesus. Saia toda a obra das trevas. Toda malignidade. O Senhor Jesus tem poder. Ó Espírito das trevas, que tem levado esta pessoa à loucura, que tem levado esta pessoa ao desespero, que tem levado esta pessoa ao sofrimento, sai agora. Espírito do vício, Espírito das trevas que perturba esta pessoa, não resista ao nome de Jesus Cristo. Vai embora. Vai embora, enfermidade. Enfermidade espiritual. Em nome de Jesus. Repreendemos agora. Senhor, visita a irmã Gisele, lá de Goiânia. A sua mãezinha, a irmã Hilarinha. A irmã Maria de Santana do Parnaíba. A irmã Marta, lá de Fortaleza, no Ceará. O irmão Adelso, de João Pessoa, na Paraíba. Toda a família dele, Senhor. A nossa irmã Almerinda, de São José dos Campos, aqui no estado de São Paulo. A irmã Maria do Carmo e toda a família, Senhor. A irmã Gisele, ó Deus. Visita agora, meu Pai, todas as pessoas. Visita a nossa irmã Dolores da Silva, lá de Araucária, região metropolitana de Curitiba, no Paraná, Senhor. Todas as pessoas que ela enviou aqui através do WhatsApp da Central de Produção Internacional, pedido de oração. Em nome de Jesus Cristo, meu Deus, nós oramos. Visita, meu Pai, o Flávio Prado, o Mateus. Estenda as tuas mãos, meu Deus, para trazer a eles aquilo que almeja o coração. No nome de Jesus Cristo, meu Deus, eu apresento ao Senhor agora, Pai. Ó Deus, o Márcio Almeida de Oliveira, repreenda toda a enfermidade, ó Deus. Todo o mal, meu Pai. Visita os irmãos lá de Mogi das Cruzes, que estão acompanhando a Rádio Deus e Amor, que creem, ó Deus, no poder da sua palavra, que creem no poder da oração. Visita a nossa irmã Rose, o netinho Cauã, o Bruno. Senhor, visita os nossos irmãos que estão em Ribeirão Preto, interior aqui do estado de São Paulo. Deus maravilhoso, entregamos nas tuas mãos, Senhor, a membresia da Igreja Pentecostal Deus e Amor. Entregamos nas tuas mãos, meu Deus, os pastores, presbíteros, diáconos, cooperadores, obreiros, voluntários, todos os ministérios, meu Pai, que fazem parte da Igreja Pentecostal Deus e Amor, mulheres de fé, homens de fé, pequeno Galileu, Regenere, Expansão, Senhor amado, as instituições Reviver, Pai, a nossa diretoria, a nossa irmã Irene Miranda, a irmã Débora, pastor Lourival, o nosso querido presbítero Davi Miranda Neto, pastor Milton Almeida, pastor Osmar Oliveira, o nosso irmão presbítero Wilson Siqueira, presbítero Jerry Bochard, presbítero Marco Magno, presbítero Fabrício Beata, Maria Josefina, sua serva. Senhor, visita os dizimistas, ofertantes, aqueles que ajudam a tua obra, Pai. Visita também, Senhor Deus, os nossos irmãos de outros ministérios evangélicos, os católicos, espíritas, livres pensadores. Pai, nós entregamos nas tuas mãos a nação brasileira. Entregamos nas tuas mãos, meu Deus, as nossas autoridades, meu Senhor. Tenha misericórdia. Tenha misericórdia da nação brasileira, meu Deus. Visita as nações da face da terra, Pai. Recentemente nós passamos, meu Deus, por alguns abalos, meu Pai. Como foi o caso lá, meu Deus, em Katmandu, no Nepal. Visita, meu Deus, aquelas pessoas que estão passando por tanto desespero. Venezuela, meu Deus, que passou por aquele abalo. Tenha misericórdia das nações da face da terra, meu Pai. Visita, meu Deus, todos os países, governos. Pai, nós choramos porque sabemos que em Ti somos vitoriosos. Pai amado, visita. Visita, ó Deus, todos aqueles e aquelas que neste momento se dobram na Sua presença. Senhor, o Vinícius Luiz Souza, que está com câncer na medula, Pai. Está esperando uma vaga no hospital, Senhor, para ser operado. Lá em Vitória, no Espírito Santo, meu Deus, tenha misericórdia. Ó Deus, somente o Senhor para fazer a obra, Pai. Somente o Senhor, meu Deus, para agir e operar. E como está escrito na Sua palavra, operando eu, quem me impedirá? Oramos, meu Deus, pelo Lucas. Ele pede oração, Senhor Deus. Ele está, ó Pai, oprimido e viciado. Mas o Senhor tem poder, Deus, para libertar esse rapaz, esse irmão, para repreender esse espírito maligno do pecado que oprime ele, meu Deus. Visita o nosso irmão Celso Ferreira, de Caçapava, meu Pai. O Luiz Eduardo. Visita, Senhor Deus, a Roseli, a Zélia. Visita o João, meu Deus. Visita o Mateus, o Enzo, o Gabriel. Pai, nós sabemos que a oração de um justo, ela pode muito em seus efeitos. Quantos que estão orando comigo agora, Deus? São inúmeras as pessoas. E oramos, Pai, confiantes na Tua resposta. Confiantes no poder da Tua palavra. Obrigado, meu Deus, por este momento tão sublime. Por este momento tão glorioso, meu Pai, de busca, de oração. Nós Te agradecemos, meu Deus, em o nome de Jesus. E todos juntos dizemos numa só palavra: Amém, Senhor.

0: 2:30 na capital dos Bandeirantes. Você que orou comigo e que esperou por este momento, olha só, este momento é aquele momento de nós falar com aquelas pessoas que ainda não aceitaram a Cristo, ou aquelas que estão afastadas do Evangelho e que desejam agora retornar ao Senhor ou aceitar a Cristo como seu Senhor e Salvador. Eu sempre digo que religião não salva ninguém. Existe na face da terra tantas religiões, existem na face da terra tantas religiões e filosofias, mas o único que tem poder para salvar é Jesus Cristo. E ele disse: eu sou o caminho, a verdade e a vida. Ninguém vai ao Pai senão por mim. Então, você que deseja aceitar Jesus neste momento ou reconciliar-se com ele, ore comigo essas palavras. Senhor Jesus, perdoa os meus pecados. Tenha misericórdia de mim. Escreva o meu nome no céu, no livro da vida. Sela com o seu sangue para o grande dia da sua volta. A partir de agora, eu faço uma entrega total da minha vida ao Senhor. Segure minhas mãos para que eu possa trilhar os teus caminhos. Fortaleça-me, ajuda-me, para que eu possa aguardar a bem-aventurada esperança da tua volta, assim como tu prometestes. Amém.
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0: Agora são 2 horas e 37 minutos aqui em São Paulo. Agradecendo sempre aqueles que estão também acompanhando a programação e participando, enviando a sua mensagem através do WhatsApp. Vamos lá, vamos ler algumas das mensagens que estão chegando. A irmã Jandira, lá do bairro Navegantes, em Porto Alegre, na capital dos gaúchos, ela pede para que oremos pelos filhos, pela família. Que Deus abençoe a irmã Jandira e todos os nossos irmãos aí na cidade de Porto Alegre, capital do Rio Grande do Sul. Vamos lá, tem mais mensagem chegando aqui para nós. A Fátima está nos ouvindo. Ela pede por Maurício Lucas e também por toda a sua família. Ela está lá na Bahia, está acompanhando a programação. Obrigado, irmã Fátima, e a todos os nossos irmãos baianos, um abraço fraternal. Vamos lá. A irmã Heloísa, ela está acompanhando a programação, diz que ela acabou de orar conosco, e ela pede para que oremos por Davi, pelo Wagner, pela Aline, e por todos que estão acompanhando a programação. Deus abençoe, então, a nossa irmã. Obrigado. O nosso irmão diácono Marcos Silva, lá de Guarulhos, está acompanhando também a nossa programação. Um abraço ao nosso irmão diácono Marcos Silva e todo o povo amado, povo querido aí de Guarulhos, Zona Norte, aqui da cidade de São Paulo. Vamos lá também, estamos recebendo a mensagem de Atalia Cristina, que está também ouvindo a programação. Obrigado pela mensagem, está aqui registrado o seu pedido. Daqui a pouquinho, às 3 da manhã, nós teremos mais um momento de oração. Desta vez, pastor Lourival de Almeida estará orando e os pedidos que estão chegando aqui serão apresentados a Deus. Vamos lá, vamos ver quem mais está participando conosco. Vamos ver aqui, a irmã Rose, Deus abençoe ela. Ela pede para que oremos pelo Cauezinho. Obrigado, Deus abençoe. O irmão Jerusalém está nos ouvindo em Rio Preto. Eu creio que é São José do Rio Preto, ou Rio Preto, né? Porque ele colocou só Rio Preto. E em São Paulo. Deus abençoe, então, viu? Um abraço. Obrigado pela mensagem. Está registrado aqui. Vamos lá, tem mais uma mensagem. Simone Faria também está ouvindo a programação. Obrigado. Deixou aqui seu pedido de oração. O nosso irmão Márcio também está ligado conosco. Ele ouve a nossa programação. Ele está em São José do Rio Preto. Ele pede também para que oremos por... vamos ver aqui. Uma pessoa que está na UTI. Vamos ver se está aqui o nome dela. Adriana Carbono, está registrado aqui então, irmão Márcio, seu pedido de oração. E claro que a gente irá apresentar aqui, daqui a pouco, às 3 da manhã, em o nome de Jesus Cristo. Agora são 2 horas e 40 minutos na capital paulista, 2 horas e 40 minutos. Daqui a pouquinho, às 3 da manhã, nós teremos a oração com o pastor Lourival de Almeida. Neste momento, nós vamos para o quadro Bíblia em Foco, com o nosso irmão presbítero Davi Miranda Neto. E o tema que ele aborda é Amai o Próximo. Vamos ouvir.
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3: Nós lemos do livro 1 Coríntios, capítulo 7, versículo 22. Pois aquele que, sendo escravo, foi chamado pelo Senhor, é liberto e pertence ao Senhor. Semelhantemente, aquele que era livre quando foi chamado, é escravo de Cristo. Este é um versículo que nos chama bastante atenção, porque ele nos parece algo antagônico, nos parece algo que se contradiz em si mesmo. Como pode ser uma pessoa livre e como pode ela, essa pessoa que foi livre, ser escrava ao mesmo tempo? Para nós, no âmbito físico, no âmbito deste mundo, Nos parece algo que não tem muito nexo nessa, né, essa carta que Paulo escreveu à igreja de Corinto. Mas, levando em contexto as questões espirituais e as questões que Paulo estava dizendo, esse versículo ele fala sobre a escravidão que o ser humano sempre esteve desde o Jardim do Éden, uma vez que o ser humano decidiu comer da árvore do conhecimento do bem e do mal. O ser humano tem a opção de escolher o errado, né? Diferentemente das outras criaturas que não têm esse discernimento entre o bem e o mal. E o ser humano, tendo esta escolha, tendo a opção de escolher o errado, consequentemente, ele passou a ser um ser corrompido. Teve sua natureza corrompida, teve essa natureza agora pecaminosa. E o ser humano, a humanidade como um todo, representado por Adão e Eva no jardim do Éden, pecaram e caíram da graça de Deus, caíram de distante de Deus, foram separados de Deus pelo pecado. E isso tornou-se uma escravidão. O ser humano ele tornou-se escravo do pecado, porque a própria Bíblia nos diz, em João 8,34, que aquele que comete pecado é escravo do pecado. Então, o estado do ser humano, uma vez que ele vai ganhando consciência na vida, uma vez que ele vai perdendo a inocência de uma criança, ele vai sendo escravizado pelo pecado. A sua natureza corrompida vai levando ele a praticar aquilo que o próprio apóstolo Paulo chama das obras da carne: imoralidade sexual, impureza, libertinagem, idolatria, ódio, discórdia, ciúmes, enfim. Tudo aquilo que nós podemos ver no mundo afora, e tudo que este mundo está em decadência moral, em decadência espiritual. E nós vemos a escravidão do pecado muito palpável no nosso dia a dia, no ser humano, nas decisões que são tomadas, na multiplicação dos pecados, na multiplicação de assassinatos, na multiplicação de divórcios, de traições, de famílias destruídas. Nós vemos um mundo decadente, nós vemos o resultado da escravidão do pecado na natureza do ser humano. E uma vez que ele, sendo escravo, sendo chamado por Cristo, ele é liberto. E ele é liberto exatamente desta escravidão ao pecado, porque o ser humano, sem uma intervenção divina, está aprisionado no seu pecado. E Cristo veio, se fez homem, o Verbo que se fez carne, o Deus encarnado, veio a este mundo, viveu uma vida em completa santidade, em completa comunhão com Deus. Apesar de ele ser Deus, ele se tornou homem, assim como eu e você, e ele veio para morrer por nós. Uma vez que ele viveu uma vida em santificação, nunca cometeu nenhum tipo de erro, nenhum tipo de pecado, o sangue dele era inocente. E uma vez que ele se entregou na cruz do Calvário, ele teve o sacrifício substitutivo para que nós tenhamos vida eterna, para que nós pudéssemos ser reconciliados com Deus. O ser humano, uma vez que foi corrompido, precisava ter a justiça divina feita, e foi isso que Jesus veio fazer quando ele veio aqui na Terra e andou como nós, em carne e osso. E esta é a liberdade que Paulo está falando. Nós fomos libertos da escravidão do pecado pelo sacrifício de Cristo, e nós fomos, pela graça de Deus, pela justificação do sacrifício de Cristo, nós fomos lavados e redimidos destes pecados. E agora, quando nós aceitamos o sacrifício de Jesus em nossas vidas, nós recebemos o Espírito Santo, que é um espírito de liberdade. É um espírito que tira de nós o nosso pecado e que nos dá tanto a força e nos dá a capacitação de andarmos em obediência e em comunhão com Deus. É neste sentido que Paulo diz: aquele que uma vez foi escravo foi chamado pelo Senhor e é liberto e pertence ao Senhor. Esta é a parte mais fácil de se entender deste versículo, a parte mais óbvia, é o evangelho puro e simples, essa é a parte mais básica e mais conceitual do que a Bíblia como um todo nos diz. Agora, Paulo diz também que, semelhantemente, aquele que era livre, quando foi chamado, é escravo de Cristo. Esta é a parte que nos parece um pouco contraditória, é uma parte que não parece que é em concordância com o que Paulo diz, que somos livres em Cristo. Mas o que Paulo estava querendo dizer é basicamente: uma retribuição, basicamente uma resposta ao sacrifício de Jesus. Se Jesus é o Verbo que se fez carne, é o Verbo encarnado, é a palavra de Deus como um exemplo físico, como uma forma de viver a nossa vida, exemplificando o que a palavra de Deus diz, ele é o nosso maior exemplo, é o nosso Deus a quem nós espelhamos, né? Um ser humano perfeito. E nós devemos seguir todos os exemplos de Cristo. E se Cristo se entregou por nós na cruz do Calvário, este é o exemplo que nós temos que seguir e fazer o mesmo para com Deus. Nós temos que nos entregar por completo, assim como Jesus se entregou em corpo, alma e espírito, e até mesmo na cruz do Calvário ele falou: Senhor, a Ti eu entrego o meu espírito. Nós temos que nos entregar a Cristo. Então, quando Paulo está dizendo que nós somos escravos de Cristo, ele está dizendo que a nossa vida não é nossa. Ela foi comprada pelo sacrifício de Jesus na cruz do Calvário, e nós devemos a nossa vida, ela é devida a Deus. O preço foi pago pelo derramamento do sangue inocente, e nós retribuímos isto por amor, e não por força, não por violência, mas pelo Espírito de Deus. Nós devolvemos a nossa vida a Deus. E isto é algo que não é contraditório com o que Paulo está falando. Porque quando você começa a entender, agora já trazendo para o nosso relacionamento com Deus, uma vez que nós encontramos a Deus, ou Deus nos encontra, como queira dizer, quando nós começamos a ter uma vida baseada em oração, baseada na palavra de Deus, baseada num relacionamento verdadeiro com Deus, nós sentimos o Espírito Santo de Deus nos atraindo cada dia mais para se entregar, para nos entregarmos a Deus. E o Espírito Santo de Deus vai agindo em nossa vida e nós vamos entendendo a verdade absoluta, que não tem nada mais importante neste universo do que o reino espiritual que Deus estabeleceu aqui na Terra. Não tem nada mais importante do que o mundo espiritual que é eterno, frente ao nosso mundo físico que é pó e ao pó voltará. Então, é neste sentido que Paulo está dizendo que nós somos escravos de Cristo, mas não por exploração, não como a escravidão que nós conhecemos aqui no mundo de um trabalho escravo para explorar a mão de obra de alguém, com muito sofrimento, com muita angústia, com muita autoridade imposta de um ser humano sobre o outro. Não é neste sentido em que nós somos escravos de Cristo. Nós somos escravos de Cristo no sentido que nós queremos servir a Cristo, nós queremos demonstrar o nosso amor a Cristo, porque Ele nos amou primeiro. É uma servidão, é um estado de entrega. E cada dia que nós passamos, cada dia que nós vamos continuando vivendo com Jesus, continuando vivendo o relacionamento com Deus, em oração, vivendo na palavra, vivendo o nosso dia a dia, nós vamos nos entregando um pouco mais, porque Deus vai nos atraindo um pouco mais. Dr. Martin Luther King, que foi um grande exemplo na cultura americana, que lutou quase que toda a sua vida pela igualdade social, pela igualdade racial, onde nos Estados Unidos, que teve uma cultura muito forte e por muitos anos teve a escravidão dos negros pelos brancos, né? E os estados do sul dos Estados Unidos tiveram muito da sua história baseada na escravidão e na cultura da escravidão. O próprio Dr. Martin Luther King, ele disse algo que a gente pode levar para a nossa vida como uma lição. Ele disse: se você ainda não achou uma causa pela qual valha a pena morrer, você ainda não achou a razão de viver. E é neste sentido, nós temos a nossa vida transformadas por Cristo. Porque uma vez que nós fomos libertos do nosso pecado, da condenação e da morte, e uma vez que nós começamos a viver uma vida para Deus, uma vida para Cristo,

0: compaixão e quer trazer tudo o que há de bom para nós. Enquanto isso, nós continuamos vivendo a nossa vida em relacionamento com Ele. E é neste sentido que nós vamos cada dia mais sendo escravos de Cristo, apesar de estarmos libertos, libertos da nossa natureza corruptiva, da nossa natureza completamente corrompida, libertos do pecado, da condenação e da morte que vem do pecado. Porque a Bíblia diz que o salário do pecado é a morte, mas o dom gratuito de Deus é a vida eterna em Cristo Jesus, o nosso Senhor. Então nós temos esta relação muito facilmente entendida quando se analisa o contexto do que Paulo está dizendo. Nós somos livres, libertos da nossa natureza, do pecado, da queda do homem no Jardim do Éden, e ao mesmo tempo nós começamos a servir a Deus, sendo, entre aspas, escravizados. Mas eu não diria que é uma escravidão em si, né? O próprio Paulo diz que isto é um termo para que nós pudéssemos entender este tipo de relação. Mas o próprio Jesus disse que eu não vos chamo mais de servos, mas chamo de filhos, chamo de amigos, porque tudo aquilo que o Pai me ensinou, eu mostrei a vocês. Então Jesus nos atrai pelo seu amor e não por imposição. Ele nos atrai porque ele nos amou primeiro. E é um relacionamento como pai para filho, de amigo, de amizade mútua. Neste sentido, quando nós somos encontrados por Cristo, quando a graça nos encontra, quando nós somos novos nascidos e temos o Espírito Santo em nossa vida, nós começamos a deixar de viver para nós e começamos a viver para Cristo. E assim somos livres, libertos do pecado, da condenação e da morte, livres para viver em retidão, em santificação e santidade, e viver uma vida para Cristo, para que nós possamos um dia desfrutar, juntamente com Jesus, a vitória sobre a morte. Quem lhe falou aqui é o vosso irmão em Cristo, Davi Miranda Neto. Vocês fiquem na paz do Senhor Jesus.
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Agora são 3 da manhã, 3 horas aqui em São Paulo. Nós vamos identificar as nossas emissoras. Na sequência, pastor Lourival de Almeida orando com todos nós. Música.

0: você acha que não há ninguém que possa te ajudar, tenha fé no Senhor.
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5: Na minha aflição clamei ao Senhor. Gritei por socorro ao meu Deus. Do seu templo, Ele ouviu a minha voz. Meu grito chegou à sua presença, aos seus ouvidos. Salmos capítulo 18, versículo 6.
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6: Prezado ouvinte, nós vamos orar a Deus nesse momento, buscar a presença de Deus. Ore, vamos orar juntos, vamos. Deus tem tanta coisa a fazer na nossa vida ainda hoje, hein? Vamos lá? Prepara o seu coração aí.

Grande Deus, poderoso Pai, estamos na presença do Senhor mais uma vez. Só temos a agradecer pelo privilégio de ainda estarmos aqui, enquanto tanta gente já tem ido, Senhor. E sabemos que agradeceremos o Senhor ainda por muito tempo, porque o Senhor tem sido a nossa fortaleza, o nosso socorro, a nossa ajuda. Muito obrigado, Senhor meu Deus. Muito obrigado mesmo de todo o nosso coração. Senhor, nós glorificamos o nome do Senhor porque o Senhor é grande. Sabemos que o Senhor é o único Deus verdadeiro. Senhor meu Deus, eu sei que eu estou orando neste momento com muita gente, Senhor. Muitas pessoas em situações diferenciadas. Algumas pessoas, ó Deus, com problemas familiares, algumas pessoas com problemas de enfermidade, algumas pessoas com problema de desemprego. Alguns, ó Deus, sofrendo terrivelmente problemas espirituais. Enfim, Senhor, são tantas questões que para mim me parece impossível colocar diante do Senhor a situação de cada um. Eu sei que eu posso generalizar, ó Deus, colocando diante do Senhor os problemas do povo. Mas sei também, ó Pai, que cada pessoa que ora pode colocar diante do Senhor pessoalmente a sua questão, o seu problema. Senhor meu Deus, Senhor meu Pai, eu agradeço o Senhor pelos cultos que nós estamos realizando, pelas almas que foram tocadas, por vidas que vieram à sua presença. E peço ao Senhor que o Senhor continue fortalecendo essas pessoas no seu amor, na sua graça. Deus de poder, Senhor da glória, em nome de Jesus Cristo, nós queremos ver o Senhor operando maravilhas, nós queremos ver o Senhor fazendo sinais, nós queremos ver o Senhor fazer tudo, Senhor, que lhe é próprio, para alcançar tantas vidas, tantas pessoas em necessidades extremas, tanta gente, ó Deus, num estado de sofrimento sem igual. Perdoa os nossos pecados, meu Deus. Nós somos pecadores e sabemos, ó Pai, que não são poucas as vezes que nós oramos, mas parecemos estar batendo a Deus em algo que não permite subir a nossa oração diante do trono da Tua misericórdia. Por isso, ó Deus, purifica-nos de todo mal. Perdoa os meus pecados, ó Deus, perdoa os pecados desse ouvinte, porque nós queremos orar e saber, ó Deus, que o Senhor está recolhendo a nossa oração. Queremos orar, ó Deus, e saber que o inimigo está sendo envergonhado. Acima de tudo, ó Deus, pela sua bondade. Não é porque nós temos feito alguma coisa que nos faça merecer a atenção do Senhor, ou quem sabe, sejamos nós, ó Deus, portadores da basófia de dizer que estamos merecendo o milagre do Senhor, a cura ou coisa assim. Não, Senhor. Sabemos muito bem que, acima de tudo, nós estamos, ó Deus, fazendo com que a misericórdia do Senhor aconteça na nossa vida. Estamos, ó Deus, abrindo os nossos corações, permitindo agir da sua misericórdia. Deus de poder, Deus de misericórdia, obrigado por ser o nosso Deus, obrigado por ser a nossa fortaleza, o nosso socorro presente na hora da angústia. Bem sabemos, ó Pai, que realmente, Senhor, são tantas situações que, se nós não contássemos com a sua graça, se nós não contássemos com a sua misericórdia, nós já estaríamos mortos. Já estaríamos acabados de uma vez por todas. Senhor, eu quero começar a apresentar ao Senhor situações tão difíceis, ó Deus, mas que eu sei que muita gente está passando por essas situações. A situação desse corpo ainda infantil, que não sabe se expressar, que tem buscado a medicina, mas a medicina também não tem conseguido diagnosticar o que esse corpo está vivendo, o que essa vida está vivendo. Senhor meu Deus, Senhor meu Pai, em nome de Jesus Cristo, queremos ver a cura acontecer nessa criancinha. Queremos ver, ó Deus, se necessário for, um milagre acontecer nesse corpinho, Senhor meu Deus.
que basicamente jaz nessa cama, nesse leito de hospital, trazendo as lágrimas dessa mãe, desse pai, dessa família. Senhor meu Deus, nós queremos ver o Senhor curando agora, porque sabemos que isso glorificará o nome do Senhor, isso exaltará o nome do Senhor. Queremos ver, ó Deus, o Senhor realmente fazendo coisas grandes, tremendas, abençoando, Senhor. Queremos ver o Senhor abençoando essa vida. Queremos ver o Senhor levantando da morte esse corpo abatido e basicamente sem nenhum fôlego. Senhor, meu Deus, eu já agradeço antecipadamente as operações que o Senhor faz. Claro, ó Deus, que apresento a fragilidade infantil, mas não posso deixar de apresentar, Senhor meu Pai, as pessoas de um modo geral. Tanta gente viciada, Senhor. Tanta gente que todo dia atravessa um vale. Quantas pessoas que todos os dias sabem que se chegarem ao final dele, terão vencido diretamente a morte. Em mais uma oportunidade, mais uma ocasião. Nós estamos lutando, ó Deus, em oração. Estamos com o batalhão da fé, Senhor. Estamos com o exército da libertação, ó Deus. Na verdade, são grupos designados para estar orando e jejuando em prol da libertação.

0: Oração de tantas vidas. Senhor, nós estamos em jejum e oração, não por nós mesmos, ó Deus. Nós estamos agindo altruisticamente, Senhor, pedindo ao Senhor para agir em favor de outras pessoas. Meu Deus, nós queremos do seu poder, Senhor, queremos mais e mais de ti. Vem com o seu poder, ó Pai, vem com a sua misericórdia, ó Deus, fazer com que estas vidas sejam abençoadas, com que essas vidas sejam tocadas pelo Senhor. Quanta gente, ó Deus, tinha uma vida normal, até o dia, Senhor, que foram enganadas, até o dia, ó Deus, em que uma ação fora daquilo que deveria ser, em que o domínio próprio deveria estar imperando, essa pessoa experimentou o crack, experimentou a maconha, experimentou a cocaína, o ônix, o ópio, experimentou a morfina, experimentou a cola de sapateiro, experimentou, ó Deus, qualquer tipo de barbitúrico. E agora, meu Deus, essa pessoa já não vive mais. Depois de experimentar, aí sim, meu Pai, de uma vez por todas, foi o domínio dessa pessoa e passou a imperar sobre ela e nela o poder das drogas. Eu sei, ó Deus, que o diabo disse a ela: bem-vindo ao meu império, o império das drogas, o império da morte, o império da destruição. Meu Deus, eu sei, Senhor, que não são somente as pessoas que estão nas ruas, não são somente as pessoas que abandonaram as suas casas e vivem nessa vida miserável. Eu sei, ó Deus, que nessa mansão também tem droga. E eu sei que nesse apartamento finíssimo também tem droga. Eu sei, Pai. Eu sei, ó Deus, que nessa escola riquíssima, nessa escola onde está a nata da sociedade, também estão ali as drogas, levando gente, ó Deus, de possessão, gente de futuro, também a esse mundo de destruição. Sei, ó Deus, que não são só os miseráveis nas praças que estão sendo involucrados, massacrados, dominados pelas drogas, tanto as lícitas como também as ilícitas. Sei, Senhor, que na mansão tem o álcool. Sei, ó Deus, que na pobreza também tem o álcool. Se alguns abusam do scotch, do uísque, da cerveja, dos vinhos mais caros, tem também aqueles que se deixam levar pela pinga, pela cachaça, pela manguaça. Sim, Senhor, meu Deus, quantas pessoas tomam o próprio álcool puro e quanta gente está morrendo. Se as autoridades declaram, a Deus, uma questão não só social, mas uma questão, a Deus, de saúde pública, Senhor, eu diria muito mais. Eu diria, ó Deus, que é uma questão de vida e morte. Eu peço ao Senhor que o Senhor nos use, Senhor, que o Senhor use, ó Deus, aqueles que batalham, aqueles que oram, jejuam, para que nós possamos alcançar essas vidas, para que nós possamos, ó Deus, alcançar essa pessoa miserável, pobre, que nada tem e faz das ruas a sua casa, e que nós possamos alcançar também essas pessoas que têm tudo, mas ao mesmo tempo não têm nada, Senhor, porque a realidade é que elas estão no mesmo patamar de escravidão. Senhor, meu Deus, Senhor, meu Pai, eu peço ao Senhor em nome de Jesus. Eu sei que as minhas palavras, se o Senhor não ouvi-las, serão apenas palavras. Mas sei, ó Deus, que as nossas palavras, eu digo as minhas, juntamente com as palavras de oração que todo o povo está fazendo comigo agora, se o Senhor atender, não serão apenas palavras, mas serão orações ouvidas. E sei, Senhor, meu Deus, que o mistério das libertações, das curas, ele estará acontecendo, Senhor, em tantas vidas, em tantas situações, em variadas situações, e o nome do Senhor estará sendo glorificado. Quanta gente, ó Deus, tem buscado tanta coisa. Eu sei que a necessidade, Senhor meu Deus, juntamente com a ignorância, leva tanta gente a buscar tantos lugares. E essas pessoas têm se aprofundado cada dia mais num labirinto de horrores. Senhor meu Deus, essas pessoas têm acumulado cada dia mais sobre si demônios e mais demônios, enfermidades e enfermidades. Sei, ó Pai, que um pai, uma mãe, um filho fariam qualquer coisa pelo bem-estar da família. E que essas pessoas tomem a atitude correta, ó Deus, não buscando em demônios a libertação da opressão que ele mesmo impõe, não buscando em lugares errados com os próprios demônios a libertação para a prisão que ele mesmo impõe. Ah, meu Deus, o meu coração se estremece perante o Senhor e se entristece diante da situação que tem levado tantos jovens, mesmo os não jovens, a essa situação promíscua, a essa situação, Senhor meu Deus, de violência. Quantos jovens têm falecido tão cedo, Senhor? Recentemente, ó Deus, tivemos questões de jovens que não alcançaram nem a sua adolescência, morrendo prematuramente por causa de drogas, por causa da violência, por causa do caos social que nós estamos vivendo. Bem entendemos, ó Pai, que os que deveriam dar exemplo não dão. Bem entendemos, ó Deus, que a corrupção, que nesse país já chegou a ser chamada de endêmica, e eu me recuso a acreditar nisso, meu Pai. Senhor, meu Deus, infelizmente nós temos visto muita coisa ruim que remete à nossa juventude, o nosso país, à desesperança completa. Mas, Senhor Jesus, o Senhor é a nossa esperança. Que o Senhor seja o nosso socorro. Venha em nosso socorro, ó Deus, fazendo, ó Deus amado, vir à tona todas as artimanhas satânicas, para que possamos reconhecer o adversário e lutar contra o adversário certo. Quanta gente, meu Deus, está apanhando do João e lutando contra o Joaquim. Quanta gente está levando safanadas de Satanás e está lutando contra o adversário errado. Meu Deus, nós queremos ver, ó Pai, a revelação do Senhor. Revela, ó Deus, revela, ó Pai, a esse coração, a essa vida, a essas pessoas, quem é realmente o adversário, para que nós possamos unir as nossas forças e dentro desse exército do Senhor, tendo o Senhor como nosso Senhor, o nosso general, que nós possamos, ó Deus, saber que a nossa luta não é contra a carne, nem também contra o sangue, mas é contra toda potestade e principados, todas as hostes espirituais, contra os demônios, contra esses espíritos malignos, destruidores de famílias, que destroem também ministérios pastorais. Quantos pastores, ó Pai, quantos daqueles que nós já os consideramos há tanto tempo, ou considerávamos homens de Deus, quantos valores, quantos jovens, quantas pessoas promissoras na sua obra, foram vencidas por demônios, por setas do ganho fácil, da fornicação, do adultério, pelas mentiras, pelo orgulho, pela sedução de uma vida política. Senhor meu Deus, Senhor meu Pai, a sedução da fama, Nós queremos ver o Senhor agindo, Senhor. Eu não conheço os corações, mas eu conheço o Senhor, meu Deus. Eu bem conheço o Senhor. E eu sei que quando o Senhor age, Senhor, meu Deus, o Senhor levanta o caído. Eu sei que quando o Senhor age, Senhor, meu Deus, e há espaço para agir no coração, o Senhor tira da miséria extrema o miserável que jaz à beira da morte e o transforma num arauto do Senhor. Nesse momento, ó Pai, eu sei que o Senhor é poderoso para visitar essa pessoa que se encontra largada depois de ter conhecido a sua palavra. Eu sei que o Senhor é Deus poderoso para levantar essa pessoa. Esse que Satanás, ó Deus, está fazendo dele um verdadeiro tapete, um capacho. E sei que o Senhor é poderoso para transformar esse farrapo humano num servo do Senhor, numa serva do Senhor. Meu Deus, meu Pai, eu creio nas ações do Senhor. Eu creio no agir das Tuas mãos. Vem agir, ó Deus, eu creio que o Senhor está ouvindo a minha oração. Sei, ó Pai, quem sou. Sei, ó Deus, da minha vida. Sei, ó Deus, que sou carente da Sua misericórdia. Sou carente do Seu amor. Mas conheço o meu coração, ó Deus. Sinceramente, ó Pai, o único coração que a mim interessa conhecer é o meu mesmo. Sei, ó Deus, que tenho me esforçado na Sua obra. E sei que a minha oração é sincera, Senhor. Sei, ó Deus, que não estou orando para me apresentar, para me fazer passar por melhor do que qualquer um. E sei que o Senhor está ouvindo o meu clamor. Sei que o Senhor está visitando essa casa agora, esse manicômio. Sei que o Senhor está visitando essa pessoa que está no mundo das drogas. E sei que lágrimas estão rolando por esse rosto. Esse rosto cansado do sofrimento, meu Deus. Esse rosto, ó Deus, que mostra o seu abatimento. Depois de tantos anos carregando esse fardo, fazendo sofrer essa família. Ah, Senhor, meu Deus, eu sei que o Senhor está agindo também nas minhas lágrimas. Eu sei que o Senhor está agindo, Senhor meu Deus, na minha oração. Eu peço ao Senhor que o Senhor visite essa pessoa que está, Senhor, no emaranhado do mal. Essa pessoa, Senhor meu Deus, que está à beira da morte. Essa pessoa, meu Deus, que quer sair da situação que está. Essa pessoa que não quer continuar, ó Deus, nesse vale onde já não bate mais o sol. Essa pessoa, Senhor meu Deus, que quer sair desse deserto onde a semente já não mais germina. Essa pessoa que quer, meu Deus, sair da escravidão imposta pelo inimigo. Eu te repreendo, inimigo. Meu Deus, eu estou repreendendo o inimigo em nome de Jesus. Caia por terra, Satanás. Caia por terra, espírito imundo. Você colocou essa pessoa nesse leito. Os médicos já estão desesperados porque não acham essa enfermidade. E em muitos casos, quando acham a enfermidade, entendem que a medicina já não tem mais condições de fazer com que esses corpos sejam reanimados. Meu Deus, são mortos vivos. É, meu Deus, são mortos vivos. São vidas que já não vivem mais. São vidas, ó Deus, que já desistiram da vida. O Senhor é poderoso. O Senhor é poderoso para agir agora. Quanta gente envolvida, meu Deus, nesses processos de morte. Quantas pessoas envolvidas no processo também, ó Deus, não da enfermidade da carne. Mas quantos mentirosos contumazes insistem em mentir contra a verdade, tentando deturpar o andamento da sua obra. Quantas pessoas são vítimas dessa língua ferina, invejosa, mentirosa e maligna? Meu Deus, o Senhor é poderoso, Senhor. Sei que do Senhor não se zomba. Eu sei que o Senhor é Deus vivo. Em nome de Jesus, ó Deus, toma posição agora. Eu repreendo esse demônio que levou essa vida para a cama, o leito da morte. Essa vida, ó Deus, desenganada. Cura essa doença agora, meu Pai. Eu sei que o Senhor pode fazer estremecer essa carne agora, porque o Senhor é Deus. E eu peço ao Senhor em nome de Jesus e evoco as suas promessas, Senhor. Eu sei, ó Deus, que pedindo ao Senhor, em nome de Jesus, o Senhor fará e o nome do Senhor será glorificado. Opera agora, ó Deus, nos encarcerados, pessoas que são vítimas delas mesmas, mas também vítimas do diabo, também vítimas de uma sociedade injusta, vítimas de tanta coisa, mas ao Senhor, e eu sei, ó Pai, ao Senhor reservará, Senhor, a Deus, a ação de libertação dessas vidas, primeiramente passando pelo processo espiritual, libertando essas vidas, ó Deus, e dando a elas, ó Deus, não a sensação, mas a certeza que os pecados foram perdoados e que elas podem vislumbrar agora a esperança da sua glória, do seu poder, dos benesses do Senhor. Guardai as famílias, ó Deus, a minha família, minha esposa, os meus filhos, os cultos anunciados, meu Deus, em nome de Jesus, que a bênção do Senhor esteja sobre nós. Nós glorificamos o Senhor, nós exaltamos o nome do Senhor por tudo quanto o Senhor está fazendo nesse momento, em nome de Jesus Cristo, amém, Senhor. Deus abençoe grandemente vocês, sou vosso irmão Lourival de Almeida, até a próxima oportunidade, fiquem com Deus.
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3: 3 horas e 30 minutos.

0: Por natureza, o homem é esquecido. Esquece dos fatos, datas, pessoas e compromissos. Por outro lado, a tendência humana é para não esquecer certos fatos que ocorrem na vida. Principalmente quando se trata de perdoar ou pedir perdão. Vemos e ouvimos muitas pessoas afirmarem: eu perdoo, mas não esqueço. Perdoo, mas não quero mais amizade com ele ou com ela. Isto não é perdão. O perdão que a Bíblia ensina é cheio de amor, misericórdia. E normalmente, se perdoando, se esquece, se sepulta no passado. Isso é possível se a pessoa experimentar o perdão divino, tornando-se revestida do grande amor de Deus. Deus é onisciente, é onipresente, é onipotente, mas, sem dúvida alguma, Ele esquece dos nossos pecados. Pois eu mesmo, o Senhor de Israel, apago as tuas transgressões por amor de mim, e dos teus pecados eu não me lembro mais. O Senhor Deus lança os teus pecados perdoados para trás de suas costas e joga nas profundezas dos mares. Caro amigo ouvinte, o sangue de Jesus Cristo nos purifica de todo pecado. Através do seu sangue que temos a comunhão uns com os outros. E o sangue do Cordeiro de Deus, o Filho de Deus, nos purifica de todo pecado. Isso se conhecermos a Jesus Cristo e sabermos que Ele é o Senhor. Mantemos a comunhão uns com os outros. E o sangue do Cordeiro nos purifica, nos lava e nos limpa de toda iniquidade. Amigo ouvinte, pare, pense, confesse os seus pecados. E a partir de hoje, você será uma nova pessoa em Cristo Jesus, o Filho de Deus. Aprenda a perdoar e serás perdoado. Pois quem conhece a Deus, sabe perdoar. Esta é mais uma mensagem da Igreja Deus é Amor, levando você ao caminho do Senhor.
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9: A paz do Senhor Jesus, amados irmãos. Quem vos fala é sua irmã em Cristo, pastor André Martins Matias. E eu quero trazer para vocês uma reflexão subordinada ao tema esperar em Deus. O Salmo 40 registra assim: esperei com paciência no Senhor. Quando lemos esse texto, entendemos a importância de esperar em Deus. Todavia, nos confundimos e pensamos que esperar em Deus é o mesmo o que fazemos no nosso dia a dia. Quando esperamos na fila do banco ou esperamos por um ônibus num ponto. Todavia, enquanto esperamos o nosso dia a dia, seja no banco ou na fila de um ônibus, essa espera não nos agrega nada, não nos transforma e não acrescenta valor à nossa existência. Quando lemos o Salmo 40, o salmista diz que enquanto ele esperava no Senhor, houve um crescimento, uma mudança, houve uma transformação em sua vida. Ele diz que o Senhor lhe tirou do charco de lodo, tirou-lhe do tremedal de lama e firmou seus pés sobre uma rocha, firmou seus passos, e ele estava já a cantar alegremente e confiante no Senhor. No versículo 5 do Salmo 40, ele diz que ele chegou a tentar anunciar, anotar, descrever todas as coisas que Deus realizara em sua vida por ocasião da espera no Senhor. E ele não conseguiu anotar todas, porque eram muitas coisas que Deus fizera. Esperar em Deus é crescer, é graduar-se, é capacitar-se. Observemos o apóstolo Paulo. Quando se converteu e esperou no Senhor 14 anos para se tornar o evangelista, o missionário, o apóstolo gentios, o grande apologista do evangelho, como hoje o conhecemos. Quando ele escreveu no ano de 55, a segunda epístola aos Coríntios, no capítulo 12, ele diz que há 14 anos atrás, ou seja, no tempo que ele estava esperando em Deus, ele tivera uma grande revelação. Ele fora arrebatado ao terceiro céu, ao paraíso de Deus. A revelação fora tão forte que ele não sabia identificar se for arrebatado no corpo ou fora do corpo. Uma revelação tão poderosa enquanto ele estava no anonimato esperando em Deus. Enquanto ele esperava para se tornar o grande missionário e apóstolo, na verdade ele estava se capacitando em intimidade com Deus, se instruindo, aprendendo e crescendo na presença de Deus. Observemos também o salmista Davi. Quando for ungido rei pelo profeta Samuel, ele tinha apenas 16 anos. Vai se tornar o grande rei Davi a partir dos 30 anos de idade, aproximadamente 14 anos de espera. Mas enquanto ele esperava, ele crescia, ele aprendia nas guerras, aprendia nas dificuldades, aprendia também e crescia, porque nesse período se ajuntou a ele todos aqueles homens que seriam os grandes heróis de Davi e que iriam estar ao seu lado durante o seu reinado. É no período de espera que crescemos. Observemos também José, aquele que esteve no Egito. Diz a palavra de Deus que com 17 anos ele chegou no Egito. E no Salmo 81, versículo 5, diz a palavra de Deus que José chegou ali solitário, porque era ele contra todos e todos contra ele. Ele não conhecia ninguém, inclusive não entendia o idioma do Egito. Ninguém entendia ele e ele não entendia ninguém. Ele se tornará o grande governador do Egito aos 30 anos de idade. Esse período de espera trará um crescimento extraordinário para ele. Enquanto nas labutas da casa de Potifar, ele vai aprender, vai ter experiências, vai capacitar-se, vai instruir-se e também vai conhecer, além de aprender na área profissional, na área laboral, também vai aprender no idioma, como também vai aprender as questões políticas que envolvia aquele império por ocasião do tempo em que esteve aprisionado na cadeia política de Faraó. Era um tempo de crescimento e ele cresceu espiritualmente porque Deus esteve com ele em todo momento. Meus amados, o tempo que esperamos no Senhor é um tempo de aflorar as nossas potencialidades. Não fique simplesmente aguardando, de braços cruzados, esperando o momento de Deus cumprir em sua vida as suas promessas. Porque esperar no Senhor é crescer. Esperar no Senhor é aperfeiçoar-se, é instruir-se, é graduar-se. Enquanto aguardamos em Deus, estamos crescendo. O próprio pai Abraão, enquanto aguardava a promessa de um filho que o Senhor lhe daria, como cresceu, como aumentou a sua intimidade com Deus, se tornando um homem tão tremendo, tão abençoado e referência para todos nós. Esperar em Deus é crescer. Esperar em Deus é deixar Deus produzir os seus milagres, as suas maravilhas em sua vida, até chegar à estatura perfeita daquele projeto que Deus tem para mim e para você. Você que tem aguardado e esperado em Deus, saiba que esperar em Deus é ver Deus te levantar, sair do atoleiro, do tremedal de lama, e quando chegar o momento certo de Deus te usar, de Deus cumprir as suas promessas em sua vida, você estará capacitado, instruído, porque esperar em Deus é crescer e graduar-se. Que Deus abençoe a todos vocês. Espere no Senhor.
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1: Quanto sofrimento, desilusão, tristeza e angústia na sua vida, caro amigo ouvinte. Você vive chorando, pensando: Deus se esqueceu de mim. Deus me abandonou. Deus não quer mais nada comigo. Você está enganado. Deus te ama. Deus te quer bem. Deus quer abençoar a sua vida. Você está pensando em tirar a sua própria vida? Você pensa em fugir de tudo e de todos, esconder-se e dizer: ninguém gosta de mim? Você está debaixo de uma depressão. Preste muita atenção. Deus te ama, porque de tal maneira Ele enviou seu único Filho para que todo aquele que nele crê não pereça, mas tenha vida eterna. Jesus, Ele morreu. Morreu pelos teus pecados em uma cruz de dor, sofrimento e angústia, para te dar a paz e a tranquilidade. Ele mesmo disse bem claro: Eu sou o bom pastor, e o bom pastor dá a vida pelas suas ovelhas. Ele chegou a dizer mais ainda: Vinde a mim todos que estão cansados e oprimidos, e eu vos aliviarei. Caro amigo ouvinte, lembre-se de uma coisa: Deus nunca vai te desamparar. Esforça-te, tem bom ânimo e venha participar de uma concentração na Igreja Pentecostal. Deus é amor e a sua vida não será mais a mesma. 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
2: Meu nome é Damiana Maria da Silva. Estou muito feliz, porque eu peguei esse primeiro semestre aí da escola teológica. Eu fiz o CFO e eu fui incentivada por uma obreira que congrega aqui juntamente comigo. E ela falava para mim ir, só que eu estava meio que desanimada. Fiz a inscrição, depois os irmãos aí da sede ligaram para mim ir, eu falei que não estava muito afim. Aí depois essa irmã me animou para mim ir. E eu fui assim porque eu estava tipo muito desanimada, eu estava sem forças até para ler a Bíblia. Eu estava, sabe, aquela vida que parece que o mundo parou para você. Passei dos meus 50 anos, então eu achei que eu não ia aprender mais nada. Eu achei que tudo ia ficar difícil, tá tudo muito complicado na minha mente, eu pensava dessa maneira. Mesmo assim eu fui, arrumando um refúgio para sair daquela rotina, minha vida rotineira, igreja, casa, e fui, e fui naquela aflição, queria aprender a todo custo, mas nada entrava na minha cabeça. Só que de repente eu falei: Senhor, eu estou nas tuas mãos, a obra é tua, o trabalho é teu. Então que o Senhor faça o melhor por mim, eu passando ou não, eu vou ficar até o fim. Quando eu falei assim, Deus começou a agir na minha vida. Deus me mostrou um monte de letrinhas que passava assim na minha mente, passando letrinhas.

0: e pela misericórdia do Senhor. Depois disso, que eu deixei Deus agir na minha vida, não perdi nenhuma aula, eu consegui passar. Eu estou muito feliz. Os irmãos iam se esforçar, fazer o melhor, porque é gratuito, é gratuito. Eu sou aqui obreira da sucursal Jardim Vila Carrãozinho, aqui no São Mateus. Meu nome é Damiana Maria da Silva. E eu glorifico a Deus pela vida dos irmãos, de todos. Amém?
1: A paz do Senhor Jesus, queridos ouvintes, aqui é o professor Michael Kenner. Quero ter uma conversa bem direta com você que serve ou deseja servir na obra do Senhor. Servir no ministério é uma grande responsabilidade. Não basta apenas a vontade de fazer. A obra de Deus exige preparo, maturidade e atitude no dia a dia para lidar com pessoas, liderar e ensinar, pois tudo isso exige constante desenvolvimento e aprimoramento. E é exatamente por isso, para capacitar você nessa caminhada, que a Escola Teológica Deus é Amor oferece o CFO, que é o Curso de Formação de Obreiros. Mas, vale ressaltar, nós não estamos aqui para entregar apenas um certificado de papel, para pendurar na parede ou deixar guardado ali nos seus documentos. O objetivo principal do CFO é a mudança comportamental. Nós trabalhamos o processo de ensino-aprendizagem na prática. É levar a teologia dos livros diretamente para a sua atitude diária, para a sua postura como obreiro e para o seu serviço na igreja. Para que isso aconteça de fato, o curso é focado no que é essencial: doutrina bíblica, para você ter uma fundamentação sólida e saber no que crer, ética cristã e ministerial, com princípios práticos sobre conduta, família, finanças e postura, e práticas litúrgicas e liderança, com ferramentas diretas de evangelismo, missões e comunicação da palavra de Deus. É o conhecimento teórico se tornando prática direta na sua rotina ministerial. 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Um grande abraço a todos e que Deus te abençoe.
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10: Quatro da manhã com 4 minutos aqui em São Paulo, 1 de setembro de 2026, você está conosco na Rádio Deus e Amor. Bom dia, paz do Senhor Jesus Cristo, quem tem imenso prazer de cumprimentá-los é o seu em Cristo, Fábio Lúcio. Comigo na mesa técnica é o nosso querido Hamilton do Canto Júnior, lá no WhatsApp o nosso querido amigo Guilherme. Seja bem-vindo, seja bem-vinda, uma ótima recepção. Nós vamos agora para o bloco de notícias, não sai daí que daqui a pouquinho nós voltamos com você.
11: E chegou o momento de informação aqui na Rádio Deus é Amor. Síndrome de Down. Aprenda formas de estimular as crianças. A síndrome de Down ou a trissomia do cromossomo 21 é a alteração cromossômica mais frequentemente observada em recém-nascidos, com uma incidência de 1 em cada 660 nascidos vivos. A T21 provoca alterações físicas e cognitivas na criança, sendo algumas das principais características observadas: baixo tônus muscular, a baixa estatura, a hipermobilidade articular, fissuras palpebrais oblíquas, que são os olhos mais puxadinhos, a prega única na mão e o atraso no desenvolvimento neuropsicomotor e deficiência intelectual. O favorecimento do desenvolvimento e da participação dessa população na vida escolar e profissional aumenta à medida que são estimulados desde bebês até a idade escolar. Então, práticas motoras no cotidiano dessas crianças, por meio de diferentes vivências corporais e estímulos sensoriais, propiciam rico estímulo e formação de novas conexões neuronais essenciais para o desenvolvimento tanto físico quanto cognitivo. Nos primeiros meses de vida, é importante incentivar a variabilidade de posturas e posições que favoreçam as conquistas motoras de base do bebê, como rolar, arrastar, girar em torno do próprio eixo. Para isso, a criança necessita estar em um local seguro e confortável, como um tatame no solo. Estímulos sensoriais com texturas, massagens, músicas e sons suaves, balanço em rede, cheiros suaves, puxar e empurrar brinquedos, além de estímulos visuais com brinquedos e cores contrastantes, são atividades que ajudam a estimular os sentidos, contribuindo para um bom desenvolvimento. Segundo o cérebro, saiba como o intestino pode interferir na saúde mental. O intestino possui uma função fundamental para diversos processos do corpo humano. É o caso da digestão, da absorção de nutrientes, da regulação de processos imunológicos e da produção de neurotransmissores essenciais, como a serotonina. Além disso, ele abriga uma comunidade microbiana que atua para manter o equilíbrio metabólico e imunológico. Assim, é possível influenciar a resposta inflamatória e a saúde sistêmica do organismo. Devido às suas múltiplas influências, o intestino é considerado complexo e pode impactar tanto na saúde física dos indivíduos quanto no bem-estar mental. E de acordo com o nutrólogo, cerca de 90% da serotonina corporal é sintetizada no intestino, evidenciando a importância do órgão na regulação de processos neuroquímicos. É por meio da relação intestino-cérebro que a serotonina influencia diretamente na saúde digestiva e emocional. Por isso, eventuais desequilíbrios na microbiota intestinal podem prejudicar a produção de serotonina. Esse cenário desencadeia sintomas como alterações no trânsito intestinal e distúrbios emocionais. Desse modo, manter a integridade do sistema digestivo é fundamental para a produção adequada da serotonina.
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10: Olha só, hoje é a terça dos vencedores na Igreja Pentecostal Deus e Amor, a sede mundial. Os cultos acontecem 7 da manhã, 9 da manhã, 11 horas e 30 minutos e depois 15 horas. O último culto é às 19 horas. Esses horários estão disponíveis para você vir para cá. Avenida do Estado, 4568, no bairro da Liberdade, ou pela Avenida Prefeito Passos, número 10. Às 7 da manhã, hoje, a presença do diácono Lindenberg, trazendo a palavra de Deus. Às 9 da manhã, o presbítero Elias Reis. 11 horas e 30 minutos, presbítero Edmilson Salles, que estará pregando a palavra do Senhor. Às 15 horas, presbítero Miqueias Almeida. E às 19 horas, o presbítero Erwin Delalande.
13: Essa história tem um começo e Deus ele tem se manifestado à igreja. Deus ele tem se manifestado ao seu povo desde o princípio. Ele tem se revelado aos homens desde o princípio. E se você entender que tudo que Deus fez é bom, começa a revelar quem ele é. Um Deus bondoso, perfeito. Tudo que Deus fez era bom. Deus criou o céu, o sol, a lua, as estrelas. E o livro de Gênesis vai dizer: e viu Deus que era bom. E Deus agora divide terra e mar. Ele vai fazendo e tudo aquilo que ele divide vai gerando criação. O mar vai gerando os seus animais, a terra os seus animais, os jares os seus animais, a terra o fruto. E viu Deus que era bom, porque tudo que Deus faz é bom. Só que quando ele faz, o homem não entende a bondade de Deus. E como o homem não entende a bondade de Deus, ele peca e ele falha. E quando o homem falha, Deus agora tem que buscar um caminho. Deus agora tem que voltar a trazer o homem à vida. Porque quando o homem falha, ele morre perante Deus. E agora em Adão, por causa do pecado de Adão, nós estamos mortos. Nós estamos fulminados. E Deus tem que mandar profetas. Deus tem que levantar homens. Deus tem que levantar sacrifícios para poder atrair o homem para perto dele. E mesmo assim o homem continua a pecar contra Deus. E Deus agora chega num estágio e fala assim: eu não aguento mais. Eu vou ter que dar uma última saída e uma última solução para essa geração. Ele envia o seu único filho e ele para no madeiro. E a Bíblia vai dizer: pelo pecado de Adão, uma geração morreu, mas pela salvação de Cristo, a geração voltou a viver, e agora tem acesso direto ao Pai, e agora pode encontrar o Pai, e pode esperar o noivo. Oh glória, aleluia.
14: Corre para Jesus, o tempo é hoje, o tempo é já, o tempo é agora. Não espere por amanhã. O mundo tem nos engolido. O mundo quer nos sufocar. O mundo quer nos abater. Mas ainda existe um Cristo poderoso que coloca a sua mão de poder e graça, cobre a nossa vida e nos dá esperança para viver. E esse Cristo está aqui e ele quer abençoar a tua vida agora, hoje já. Então comece hoje. Você que está com a alma sedenta, faminta, você que está com medos e temores, você que está com aflição de dias, Jesus quer salvar a tua alma, Jesus quer alimentar você agora. É o dia da mudança da sua vida, hoje é o dia do milagre para a tua casa. Chegou o dia em que Cristo vai ser glorificado, chegou o dia em que Cristo vai ser exaltado. Não existe um caminho melhor a não ser o caminho de Jesus. As propostas do mundo podem querer comprar nossa alma, mas Jesus já nos comprou com o seu sangue. Jesus já nos comprou com o seu sangue. Jesus já nos comprou com o seu sangue. Oh glória, você tem valor. O mundo pode olhar para você e dizer que você não tem valor nenhum, mas Jesus te deu um valor inestimável. O sangue dele. Glória aos ouvintes que estão em casa, que queiram aceitar Jesus agora. Coloquem-se de joelhos perante o vosso rádio, onde vocês estiverem. Nós vamos orar por estas vidas agora, e pela palavra de Deus, tenho a certeza que este ano vai ser um ano diferente na vossa vida. Eterno Deus, maravilhoso Pai, Senhor, aqui estão estas almas, ó Pai da glória. Elas estão famintas, estão carentes, estão sedentas. Vão tomar uma decisão hoje, Senhor, de estar na tua presença. E eu não sei, ó Deus, como foi a vida deles até hoje, mas uma coisa eu sei, que o Senhor vai fazer a grande obra e o milagre. Deus, ó Pai, que estas almas, Senhor, fiquem firmes na tua presença, que os ouvintes que te aceitaram hoje estejam firmes na tua presença, que toda opressão maligna caia por terra, que toda obra diabólica caia por terra, que toda opressão satânica agora caia por terra, que eles sejam libertos dos vícios, das drogas, da bebida. liberto, ó Pai da glória, do sofrimento, da angústia e da dor, meu Pai, e que em teu nome hoje comece uma nova história para a glória de Jesus Cristo. A igreja diz amém. E só quem está feliz pelas almas bate palmas da glória. Aleluia.
15: O meu nome é Anderson Alves Santos Laboreto. Eu moro aqui no Embu das Artes, especificamente ali no Jardim Irene. Eu cresci dentro do Evangelho, mas aos 15 anos de idade eu me desviei da presença do Senhor. E eu queria ser famoso, queria ser jogador de futebol ou cantor de pagode. E eu fiz um pacto com Satanás com 18 anos de idade para ser famoso, para ganhar muito dinheiro e para ter muitas mulheres. E com isso Satanás não dá nada de graça para as pessoas. Eu comecei a entrar no mundo das drogas, no mundo do álcool. E quando eu fiquei desempregado, eu comecei a roubar dinheiro de dentro de casa, dinheiro da minha esposa, dinheiro da minha mãe. Nada parava em casa que eu roubava para vender, para comprar droga, né? Para comprar droga, para me usar, para tentar sustentar o meu vício e manter a minha pose, né? De que eu era cantor. Meus irmãos, isso é tudo ilusão. A Bíblia diz que um abismo puxa um outro abismo. E eu fui parar no fundo do poço. Meus irmãos já não tinham mais nome, né? Ninguém mais me respeitava. Eu começava a andar sujo, ficava 5 dias sem dormir, pelambulando. Mas chegou um momento na minha vida, em 2011, em agosto de 2011, eu começava a ouvir uma voz: seja um Gideão com a Bíblia na mão, levanta e vá. E isso me comia por dentro, porque eu cresci dentro do Evangelho. Eu vim aqui na sede mundial, aleluia, ver os milagres que aconteciam, né? E ouvia esse grupo cantando, aleluia, louvado seja Deus. E sempre quando eu me drogava, sempre vinha esse hino: seja um Gideão com a Bíblia na mão, levanta e vá. Há muitos jovens que são a bênção na mão do Senhor. E eu pensava, eu falei, eu preciso de alguma coisa. E quando eu cheguei no fim, meus irmãos, quando você chega no fim, que é o crack, que a gente olha para um lado, não vê mais saída, olha para o outro, mas não vê mais saída, mas Jesus estava vendo uma saída para a minha vida. E eu corri para a igreja, meus irmãos, porque uma noite antes eu dobrei o meu joelho, ouvindo a voz da libertação, e eu falei: Senhor, me ajuda, eu preciso da tua ajuda. Se o Senhor não me ajudar, eu vou descer a sepultura sem um Senhor. Aleluia. E eu senti algo diferente na minha vida. E com isso, meus irmãos, eu fui para a igreja com a minha mãe. 19 de dezembro de 2011, eu levantei as minhas mãos para a glória do Senhor. O Senhor foi me transformando, o Senhor foi me limpando para a glória de Deus. Eu me batizei naquelas águas. E eu fui batizado com o Espírito Santo ali na fila do batismo. Um homem que andava a drogar, um homem que não tinha mais nome, que não era mais bem visto pela sociedade. E o Senhor começou a mudar a minha vida. O Senhor restaurou o meu casamento. Eu e a minha casa servimos ao Senhor. Meu nome é Anderson Alves Santos Laboredo. Moro ali no Embu das Artes, na rua Rude Ramos, 192, no Jardim Irene.

0: certo, meu nome é Gildete, eu moro em Itaquá, né? E eu quero falar assim, eu quero dar um testemunho da minha convenção aqui na Deus e Amor. Porque eu era uma pessoa muito sofrida, eu tinha um marido e ele judiava muito de mim com meus filhos, né? Eu tinha dois filhos e ele falava assim que ele ia virar bandido e o primeiro que ele ia matar era eu e meus filhos. Então eu tive uma depressão muito grande. Eu chorava dia e noite, eu fumava muito, eu fumava mais de 2 maços de cigarro por dia. De noite eu não deitava, eu ficava de coca em cima de um sofá, só tomando um cafezinho e fumando, porque eu não conseguia comer, porque a minha angústia, a minha dor era muito grande. Quando era de manhã, eu pegava as fraldas da minha filha para lavar, né, porque eu não tinha como comprar fralda descartável, eu usava fralda de pano, eu ia colocar as roupas dele, eu ficava assim tremendo. Então meus vizinhos viram aquela situação e chamaram a ambulância, me levaram para o hospital. Quando eu chegou lá falando com a médica, eu não tinha condições de falar, porque não saía palavras de dentro de mim, só saía lágrimas. E ali ela falando, né, e eu não conseguia deixar meus filhos. Quando foi para levar, me levar para o hospital, eu gritava que meus filhos não ficavam, porque senão meu marido ia vir e ia matar meus filhos. Então tiveram que levar meus filhos junto comigo para o hospital. E aquela situação eu fiquei muito magra, eu sofri muito. E ali eu fui numa praça, lá eu tive um encontro com Jesus, porque eu não conhecia Jesus, eu não sabia quem era Jesus, eu não sabia de nada. Né? E ali eu tive um encontro com Jesus, porque quando eu estava sentada naquela praça, que quando eu cheguei, o ônibus que eu tinha que pegar para minha casa tinha acabado de sair. E ali eu sentei para esperar o próximo ônibus e chegou um varão com a Bíblia, ele leu a palavra, ele pregou e foi a coisa mais linda. Quando ele terminou, chegou duas obreiras e perguntaram se eu aceitava Jesus. Eu falei, moça, eu não conheço, eu não sei de que se trata. Ela falou, mas se você aceitar, vai ser bom para você. Eu falei, eu aceito Jesus. E ali, meus irmãos, elas falaram para mim, coloca seu pensamento naquilo que você mais quer receber de Deus, que Deus vai te conceder essa bênção. E ali eu pensei, meu Deus, eu quero parar de fumar. E ali, meus irmãos, era no sábado, por volta de umas 2 horas da tarde. Eu vim lembrar no cigarro, no domingo, 4 horas da tarde. Quando eu fui fumar, eu não conseguia mais fumar para a glória do nome de Jesus. Eu comparo a minha vida, quando eu estava sem Jesus, igual uma pessoa quando está cavando um buraco, que ele está cheio de lama, cheio de carrapicho. Meus amados irmãos, e quando Deus, ele não só me libertou do cigarro naquele dia, ele fez uma lavagem completa por dentro e por fora da minha vida. Meus amados irmãos, aquele marido que me judiava, glória a Deus, aleluia, ele parou de me judiar. Nunca mais eu sofri aquelas aflições que Satanás colocava na minha mente. Meu Jesus me purificou de todo aquele mal maligno que me afligia. Tem 20 anos que eu parei de fumar para a glória do nome de Jesus, porque essa obra quem fez foi Jesus aqui na igreja Pentecostal Deus e Amor. Eu quero falar para vocês, meus amados, não desista, não pare de acreditar, mas acredite, porque Deus faz milagre, porque o milagre que Deus fez na minha vida, meus amados, eu não tinha onde morar, eu não tinha casa, hoje eu tenho casa própria que Deus me deu, eu tenho meu terreno que Deus me deu, mas é o que Deus faz nas nossas vidas quando você crê, quando você acredita. Acredita em Deus, quando você entrega a sua vida de corpo e alma para Jesus, não entregue pela metade, mas faça de corpo e alma para Jesus, que você vai ver coisas grandes na sua vida acontecer, porque aconteceu na minha. E assim eu agradeço a rica oportunidade em nome de Jesus. Meu nome é Gildete, eu moro em Itaquaquecetuba.
1: Meu nome é Maria Silva Leide Caldeira. Antes de conhecer Jesus, eu me sentia uma pessoa... Eu lutava muito, era uma pessoa boa, mas eu sofri muito, muito mesmo. Não conhecia o verdadeiro evangelho, como é a palavra de Deus mesmo. Chegou uma época na minha vida, dos 35 em diante, eu já tenho 50 anos. Eu tinha uma enfermidade, mas não descobriam a minha enfermidade. Às vezes eu perdia a consciência, ficava vários dias sem me alimentar. Assim, sem a consciência mesmo, uma pessoa que dependeria de outra cabeça para cuidar de mim. Minha mãe, meu esposo chegaram a me dar remédios muito fortes. E quando voltava a consciência, aí que eu me lembrava de alguma coisa, eu esquecia os dias. Quer dizer, eu não tinha vida. Chegou um ponto, eu orei a Deus que eu queria encontrar uma igreja que eu lutasse e vencesse. E eu orando e jejuando em casa, Deus enviou até uma irmã da Deus e Amor. Deus usou ela e falou com ela. Eu estava terminando o meu propósito. E ela chegou na minha janela e falou, não sei se você vai acreditar em mim, mas Deus está me enviando aqui para dizer para você e para Deus e Amor, porque Ele tem uma grande obra lá com você. Ela não sabia do meu propósito, que eu fiquei fazendo em casa. Eu falei, eu creio sim, irmã, fique em paz. E hoje, para a honra e glória do Senhor, eu vim. Foi dias de luta, eu fiz campanha. Até que um dia eu me cansei da minha situação. Eu falei com Deus, Deus, eu creio no Espírito Santo. Eu creio que Ele habita em nós. Eu creio que eu estou na igreja que o Senhor me enviou. Eu não sirvo Deus para viver, porque de vez em quando me dava as crises pequenas. E não tinha solução, porque a minha família na época que cuidava de mim. E quando, mesmo eu vindo na igreja, me deu algumas outras crises. E chegou um dia na minha casa de novo, falei, Senhor, eu já estou no propósito do Senhor. Eu quero uma luz, que eu me sinto uma condenada, Senhor. Eu não sei quando que vem a crise. Quando vem, eu tenho que parar com tudo. Aí eu não sirvo o Senhor. Para dizer a verdade, Deus, eu não sirvo nem para servir ao Senhor. Foi quando aí Deus me deu a palavra em casa, eu li ali e eu voltei a viver, voltei a sorrir, voltei a ter a consciência. As pessoas até me acham muito inteligente, mas é Deus na minha vida. Eu passei por esse processo, permissão de Deus. Irmãos, mas eu digo que eu encontrei a salvação na Igreja Pentecostal Deus e Amor. Eu encontrei uma nova vida, é uma vida que eu posso sorrir, eu sou tranquila. E como gratidão eu sirvo ao Senhor com amor e alegria. Eu agradeço a Deus pela minha salvação. Jesus veio e me libertou e me curou. Até o médico ficou admirado, porque eu falei para ele, olha, Deus é fiel, irmão. Até os meus familiares perguntam quanto tempo eu estou na Deus e Amor, que eles estão vendo toda a diferença na minha vida. Procure a sua salvação, lute, venha para a IPDA. Eu congrego aqui na sede mundial. Quando nós temos tempo, nós vamos também na do bairro, porque as IPDAs são todas iguais, irmãos, é o mesmo Deus. Venha buscar a sua salvação, que é o mais importante das nossas vidas, das nossas almas, amém? Eu agradeço a rica oportunidade. Repetindo, meu nome é Maria Silva Leide Caldeira, eu congrego aqui na sede e moro na Coab de Itaipas. E agradeço a rica oportunidade, em nome de Jesus.
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3: Agora são 4 horas e 29 minutos aqui na capital paulista, está chovendo aqui em São Paulo. Olha só, eu quero chamar a atenção dos nossos irmãos moradores aí de Guarulhos. Atenção Guarulhos, a Igreja Pentecostal Deus e Amor em Guarulhos, a nossa sede estadual, está na Avenida Monteiro Lobato, 347, no Miriam, centro aí de Guarulhos. Hoje, terça-feira, nós teremos 3 cultos. Hoje é a terça dos vencedores em Guarulhos. 9 da manhã, presbítero Nogueira pregando a palavra de Deus. Às 15 horas, diácono Yuri Mateus. E às 19 horas, eu, seu irmão em Cristo, pastor Fábio Lúcio, estarei pregando a palavra de Deus e orando por todos vocês aí em Guarulhos, em nossa sede estadual. Avenida Monteiro Lobato, 347. Também amanhã, quarta-feira, em Guarulhos, nós teremos a quarta do Grande Mover de Deus. Junto com a quarta do Grande Mover de Deus, é o prosseguimento da campanha Deus Resolve Tudo. Às 9 da manhã, querendo Deus, eu estarei pregando a palavra de Deus e orando por todos vocês. Às 15 horas, novamente, eu estarei no altar aí da nossa Igreja Pentecostal Deus e Amor, em Guarulhos. E no horário das 19 horas, o diácono Yuri Mateus, Avenida Monteiro Lobato, 347, centro de Guarulhos. 4 horas e 31 minutos na capital paulista. Nós vamos agora à participação especial da irmã Débora Miranda aqui na programação. Ela vem com o projeto Eu e Mais Um. E o tema de hoje é Ética Cristã, parte 2. Vamos ouvir?
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5: Espaço eu e mais um 5 minutinhos aqui com você nessa aula sobre a palavra de Deus, sobre um tema, principalmente a você que acabou de aceitar Jesus como seu Senhor. O saúdo a Débora Miranda, na paz do Senhor. Que bom eu poder ser útil a você, te apoiar nesta nova caminhada. E este Espaço Eu e Mais Um é um complemento, é um segmento do projeto de discipulado da Igreja Deus e Amor, onde nós, membros, estamos sempre discipulando, ensinando, cuidando, apoiando um novo convertido. Se você já é servo de Deus, você já tem uma boa caminhada com o Senhor e não está discipulando ninguém, com certeza você está em falta com o Senhor. Infelizmente, porque a Bíblia diz, o próprio Senhor Jesus diz em Mateus, capítulo 28, versículo 19, ide e fazei discípulos de todas as nações. Então nós temos de ir falar do Senhor e depois cuidar desta pessoa que aceitou o Evangelho de Cristo Jesus. Estamos falando essa semana sobre ética, ética cristã na igreja e na sociedade. Falamos um pouquinho do comportamento do crente dentro da igreja. E hoje nós vamos falar ainda sobre essa ética cristã na igreja e na sociedade, porque faltam 2 pontos ainda, porque nós falamos da assistência à igreja, da sua frequência, que é importante. Falamos da atitude do crente, que diz muito sobre ela, também na hora do culto. E também queremos falar hoje sobre a sua reverência, que agrada a Deus. Quando você termina as suas atividades na igreja, cantou ali num coral, tocou um instrumento, em geral, quando se acabou o culto, seja uma pessoa participativa com outros crentes. Vá, saúde a cada um, abrace. Diga, olha como você está, busque um novo convertido também, você que está nos ouvindo, que é um membro já há muito tempo. Procure interagir-se com outras pessoas que você não conheça. É tão bom isso, quando um novo convertido ou uma pessoa chega pela primeira vez na igreja, ela se sente acolhida. Quando alguém vem até ela e a saúda, a abraça, isso é uma ética cristã. É o amor de Jesus entre os irmãos. Quantas vezes chegam pessoas na igreja, elas entram, não sabem onde sentar, elas saem e entram na igreja, saem e ninguém fala com elas. É verdade ou não? É verdade, isso acontece. Por isso nós estamos aqui instruindo. O novo convertido precisa mais do que nunca esse acolhimento, ele se sentir num ambiente acolhedor. Senão ele vai embora, ele não se sente em família. Ele ouve lá no púlpito o pastor falando, nós somos da família de Jesus. De repente, um grupo de jovens canta, somos da família de Jesus, mas não tem aquilo na prática. Então, sejam atentos, irmãos mais antigos, que estão já há um tempo com o Senhor, já se converteram há muito tempo, olhe nesse aspecto, procure aquelas pessoas que estão sozinhas. Ah, qual que é o seu nome? É a primeira vez que você vem? Ah, onde você congrega? Aqui, você está começando... Nós temos muita coisa a perguntar para que ela se sinta querida, que ela se sinta acolhida. Então, seja você aquele que vai tomar iniciativa de abraçar, de acolher, de saudar e dar as boas-vindas. É muito importante essa saudação com amor e com cordialidade a todos que você possa fazer, que você possa alcançar. Nós temos que, muitas vezes, renunciar desejos da nossa carne, que hoje eu estou cansada, hoje eu não quero conversar com ninguém, hoje ninguém conversa comigo porque hoje eu estou brava. Não, nós temos que subjugar as paixões, os desejos carnais. É isso que a gente sempre fala. Você pode ficar até triste, bravo, mas não ferir ninguém e nem a si mesmo, não é? É claro, nós somos seres humanos, podemos passar por momentos de raiva, momentos de tristeza, de rancor, mas nós temos que buscar a Deus para que aquilo não permaneça no nosso coração e que venha criar raiz de amargura, criar raiz daquele nervosismo. Nós temos que ter este conhecimento, esta consciência que nós somos ainda. Ainda podemos dizer que nós somos pessoas terrenas. Estamos sujeitos aos nossos sentimentos, da nossa carne, mas nós temos o Espírito Santo. Nós temos o Senhor, nós temos a palavra para nós crucificarmos as nossas vontades, nossas paixões, para que nós possamos servir, agradar ao Senhor e agradar também o nosso próximo. É, esse tema dá para falar muito e muito tempo, mas por hoje é só. Eu aguardo a sua dúvida, o seu comentário neste WhatsApp. Anote aí, 119-8292-3392. Espero a sua audiência no próximo programa, hein? Um grande abraço e até lá. Se despede Débora Miranda, na paz do Senhor.
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1: Pai amado, Deus querido, estamos na sua presença mais uma vez e nesta oração nós apresentamos a ti todas aquelas pessoas, Senhor, que estão desempregadas, que precisam de uma porta. Quantas pessoas, meu Pai amado, que hoje, terça-feira, 1º de setembro de 2026, estarão, meu Pai, saindo à procura de um emprego, de uma porta aberta. Sei que não é fácil, Senhor. Quantas pessoas que estão aí, meu Deus, nos índices do desemprego, Pai. Mas o Senhor é poderoso e nós cremos que, operando o Senhor, quem pode impedir? Tu és o Deus dos impossíveis. E o Deus que nós servimos não mudou, o Senhor não mudou, o Senhor continua o mesmo. Então, Pai, no nome de Jesus, visita os nossos irmãos e irmãs que já estão de pé, já estão acordados, se preparando, meu Pai, para ir à procura de uma porta. Oramos também, meu Deus, por aqueles que estão com causas na justiça. Aqueles, meu Deus, que estão sofrendo porque trabalharam uma vida toda, mas agora, quando chegou o momento de descansarem, de se aposentar, estão aí passando por lutas e provações e portas fechadas na área da justiça. Mas cremos que a sua mão continua estendida e que o Senhor continua operando. E que para ti, ó Deus, não há impossíveis, para o Senhor não há barreiras. As tuas mãos são poderosas para levantar, meu Deus, esta pessoa agora e dar vitória a ela, Pai. Senhor, não é só por prosperidade ou para que esta porta se abra, mas oramos também para que a porta da saúde abra ou se abra para este irmão, para esta irmã. Pessoas, meu Deus, que estão se preparando para ir a consultas, exames médicos. Senhor, no nome de Jesus, que a tua mão venha agora agir e dar vitória, Pai. Senhor, eu creio, todos nós confiamos, temos a certeza, a confiança de que o teu poder, ó Pai, o teu poder é suficiente, a tua palavra é suficiente para agir e dar vitória. No nome de Jesus Cristo, Senhor. No nome de Jesus Cristo nós oramos. Pai, nós já ouvimos pessoas testemunharem aqui na rádio Deus e Amor, de milagres e vitórias alcançadas, ou alcançados através da oração aqui do programa Voz da Libertação. Pessoas contando, meu Deus, que oraram conosco a oração por portas abertas e o milagre aconteceu. Estão empregados, empregadas. E a gente fica feliz, Pai, ao saber do Teu poder, ao saber, ó Pai, do Teu agir e do Teu trabalhar. Em nome de Jesus Cristo, Senhor, confirma todas as Tuas promessas e que Teu nome seja glorificado, Teu nome seja exaltado nesta vida e que todos, meu Pai, sejam tocados pelo Senhor nesta terça-feira. Abençoa aqueles que estão no seu local de trabalho, Senhor. Aqueles, meu Pai, que estão caminhando, indo para o seu trabalho. Que o Senhor abençoe eles ainda mais, Pai. É o nosso pedido, em o nome de Jesus. Amém.

Espírito Santo de Deus, tu que habitas dentro do meu ser, consagra-me cada dia mais, pois para ti somente eu quero viver. 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

0: Acerte o seu relógio, agora são 4 da manhã, 50 minutos, hora de Brasília, 4 horas da manhã e 50 minutos. Nós vamos agora ao bloco de notícias.
1: E vamos ao momento de informação aqui na Rádio Deus é Amor. 5 sintomas de vitamina D baixa. Saiba os principais sinais que o corpo emite. A falta de vitamina D no corpo se relaciona com uma série de doenças, entre elas a depressão, uma doença mental multifatorial. Isso é explicado porque uma das diversas funções desse hormônio é regular o sistema nervoso. É por isso que se expor esporadicamente ao sol e por um certo tempo desperta uma maior sensação de bem-estar. Diferentemente das vitaminas obtidas por meio da alimentação, a vitamina D é um hormônio produzido pelo organismo. Assim como os demais hormônios, ela tem diversas aí possibilidades e responsabilidades, como a regulação da concentração de fósforo e cálcio. A identificação da falta desse hormônio acontece com a atenção aos sinais emitidos pelo corpo. Entre eles, por exemplo, dor muscular, queda de cabelo, adoecimento frequente, alterações no sono, cicatrização mais lenta e por aí vai. Então, ao perceber esses sinais, é muito importante procurar um médico, um clínico geral, endócrino. Eles são os mais habilitados para diagnosticar e propor um tratamento mais eficiente. Além disso, é importante também fazer check-ups regulares, mesmo sem sintomas, justamente para evitar maiores problemas no futuro. E para que a reposição da vitamina D aconteça, é preciso que a pessoa se exponha, né, à luz solar. A indicação da quantidade de tempo vai de acordo com o tom de pele. Lembrando sempre que ao se expor ao sol, é sempre importante passar o protetor solar. Problema circulatório. Saiba o que frio constantes nas mãos e pés indicam. Sentir frio nas mãos e pés é muito comum em dias gelados, especialmente durante o inverno. No entanto, quando esse desconforto se torna muito frequente ou até persistente, pode indicar problemas de saúde. Por isso, é muito importante entender quando o sinal merece atenção. Embora muita gente considere o frio nas extremidades algo normal, nem sempre é apenas reação ao clima. Em alguns casos, o sintoma está ligado à circulação sanguínea. Então, identificar a causa ajuda a evitar complicações no futuro. O frio nas extremidades geralmente acontece por conta da redução do fluxo sanguíneo nessas regiões. Esse processo é chamado de vasoconstrição. Quando os

0: ao frio. Esse quadro pode causar mudanças de cor nos dedos. O frio nas mãos e nos pés pode ser apenas uma reação normal do corpo, mas também pode indicar problemas mais sérios. Em caso de dúvidas, busque orientação médica e sempre esse é o melhor caminho, com toda certeza.
1: Quatro horas e 54 minutos aqui na capital paulista. Você está comigo aqui na rádio Deus e Amor. E olha só, a minha participação aqui dentro da nossa programação vai se encerrando por aqui. Mas aqui a programação é 24 horas, então continue conosco. Nós agora teremos o Culto no Lar, uma palavra poderosa com o pastor Lourival de Almeida. Depois, às 6 da manhã, a oração do amanhecer. 6 horas e 30 minutos, nós teremos aqui o Sertão Evangélico. Quero agradecer a audiência de todos vocês e também os trabalhos técnicos do querido Hamilton do Canto Júnior, lá no WhatsApp, o nosso querido Guilherme. E aqui eu, o sermão em Cristo Fábio Lúcio, vou me despedindo com esta paz que excede a todo entendimento, a paz do Senhor Jesus, desejando a todos vocês uma ótima terça-feira, uma ótima semana, um bom mês, que setembro seja um mês de muitas bênçãos e vitórias. E não se esqueça, é claro, quem não ama, não conhece a Deus, porque Deus é amor. Deus abençoe São Paulo, um abraço a todos nós brasileiros.

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0: Cinco horas e dois minutos.
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9: Bem-vindos à casa de Deus. Vamos meditar na palavra de Deus no capítulo 7 de São Marcos.
12: Let us open our Bibles in the Gospel of Mark.
9: Capítulo 7 do Evangelho de São Marcos.
12: Chapter 7 in the Gospel of Mark.
9: Versículo 24 até o 30.
12: Verse 24 to 30.
9: Uma vez mais, bem-vindos, meus irmãos.
12: Once again, you are all welcome.
9: Tem Deus nesse lugar.
12: There is a God in this place.
9: Como eu sempre gosto de dizer, você veio aqui por causa de Deus.
12: You came here today because of God.
9: E Deus veio aqui por causa de você.
12: And God came here because of you.
9: Pode acreditar que Deus tem um projeto para você.
12: You may believe that God has a project for you.
9: Deus tem a alegria que você está buscando.
12: God has the joy that you are seeking.
9: Deus tem a esperança que você está buscando.
12: God has the hope that you are searching for.
9: Deus tira o medo.
12: God takes away the fear.
9: Da esperança.
12: Of the hope.
9: O título da leitura é A Mulher Cananeia.
12: The title of this message is The Cananean Woman.
9: E o título da mensagem é A Fé que Arrebata o Milagre.
12: The title is the faith that takes to the miracle.
9: Quantos acreditam em milagres de Deus?
12: How many believe in the miracles of God?
9: Vocês creem em milagres de Deus?
12: Do you believe in the miracles of God?
9: Então recebam os milagres de Deus.
12: Therefore receive the miracles of God.
9: E levantando-se dali para os termos de Tiro e Sidom.
12: Jesus left that place and went to the Venice city of Tyre.
9: Desculpe, meus irmãos. E levantando-se dali, foi para os termos de Tiro e de Sidom.
12: And he went to the Venice city of Tyre.
9: E entrando numa casa, não queria que alguém o soubesse.
12: He entered a house and did not want anyone to know it.
9: Mas não pôde esconder-se.
12: Yet he could not keep his presence secret.
9: Porque uma mulher cuja filha tinha um espírito imundo.
12: In fact, as soon as she heard about him, a woman whose little daughter was possessed.
9: Ouvindo falar dele, foi.
12: By an impure spirit, came and fell.
9: E lançou-se aos seus pés.
12: At his feet.
9: E esta mulher era grega, sirofenícia de nação.
12: That woman was a Greek, born in Syria, Phoenicia.
9: E rogava-lhe que expulsasse de sua filha o demônio.
12: She begged Jesus to drive the demon out of her daughter.
9: Mas Jesus disse-lhe.
12: Jesus said.
9: Deixa primeiro saciar os filhos.
12: First let the children eat all they want.
9: Porque não convém tomar o pão dos filhos e lançá-lo aos cachorrinhos.
12: For it is not right to take the children's bread and toss it to the dogs.
9: Ela, porém, respondeu e disse-lhe.
12: Lord, she replied.
9: Sim, Senhor, mas também os cachorrinhos comem.
12: Even the dogs under the table eat.
9: Debaixo da mesa as migalhas dos filhos.
12: The children's crumbs.
9: Então ele disse-lhe.
12: Then he told her.
9: Por essa palavra vai.
12: For such a reply you may go.
9: O demônio já saiu da tua filha.
12: The demon has left your daughter.
9: E indo ela para sua casa.
12: She went home.
9: Achou a filha deitada sobre a cama.
12: And found her child lying on the bed.
9: E o demônio já tinha saído.
12: And the demon gone.
9: Pode tomar os seus lugares. Podem glorificar o nome do Senhor.
12: You may glorify the name of the Lord.
16: Deus enviou seu filho amado pra mim.

0: ficar com vergonha de cantar na frente de vocês a partir de hoje, porque vocês cantam mesmo, hein? Aleluia!
1: Aleluia!
0: Bonito, bonito. Que gostoso é ver a igreja do Senhor cantando, louvando a Deus, não é?
1: Wonderful to see the church of the Lord praising God.
0: Na Bíblia Sagrada, meus irmãos, nós podemos verificar variedades de milagres que o nosso Senhor Jesus faz.
1: We can see various signs and wonders that Jesus performed in the Bible.
0: Mortos foram ressuscitados.
1: Dead were raised.
0: Leprosos foram limpos.
1: Lepers were cleaned.
0: Cancerosos foram curados.
1: People with cancer were cured.
0: Pessoas com doença nos ossos foram curadas.
1: Diseases of bones were also cured.
0: Cegos enxergaram.
1: The blind started to see.
0: Paralíticos andaram.
1: Paralytics walked.
0: Mas nós vemos que em toda a extensão do Novo Testamento,
1: but we see throughout the whole New Testament,
0: normalmente Jesus faz ou fez milagres.
1: Normally Jesus performed these miracles
0: no povo judeu, no seu povo.
1: On his own people, the Jewish people.
0: Para os irmãos entenderem melhor, para o povo de Israel.
1: For you to understand the people of Israel.
0: Porque judeu nós estamos falando, na verdade seria judeu, mas muita gente entende mais como o povo de Israel. É Judá e Efraim, mas para você entender, Jesus fez milagres na vida do seu povo.
1: Jesus performed the miracles of his people.
0: E isso é muito importante.
1: And this is very important.
0: Porque nesses versículos que nós lemos,
1: because in these verses that we read,
0: nós vemos uma mulher que ela não estava.
1: We see this woman that was not.
0: A família dela também não estava.
1: And her family was also not.
0: Incluída na promessa.
1: Included in the promise.
0: De Deus para receber de Jesus Cristo as maravilhas que o Senhor Jesus Cristo faria.
1: To receive from Jesus his wonders that he would perform.
0: Por não pertencer à casa de Israel.
1: For not belonging to the house of Israel.
0: Por não ser uma mulher judia.
1: For not being a Jewish woman.
0: Ela não estava suposta.
1: She wasn't supposed to.
0: Ou seja, ela não estava dentro.
1: She wasn't within.
0: Do grupo para qual o Senhor Jesus havia sido enviado.
1: The group in which Jesus was sent to.
0: E não era uma questão apenas cultural, meus irmãos.
1: Only a cultural point.
0: Era uma questão religiosa.
1: It was a religious matter.
0: Era uma questão de promessa.
1: It was a matter of promise.
0: Era uma questão profética.
1: It was a prophetic matter.
0: Essa mulher não estava suposta a receber nada de Deus.
1: This woman was not supposed to receive anything from God.
0: Porque não era considerada do povo de Deus.
1: Because she wasn't considered God's people.
0: Jesus não havia sido enviado para ela.
1: Jesus had not been sent to her.
0: Ela não era judia.
1: She wasn't a Jewish woman.
0: Não era considerada e ela sabia disso, filha de Deus.
1: She wasn't considered a daughter of God.
0: Nós vemos enormes barreiras.
1: And we saw great barriers.
0: Para entendermos que essa mulher não estava posicionada.
1: To understand that she wasn't positioned.
0: Para receber uma bênção, um milagre, uma libertação de Deus.
1: To receive a blessing, a deliverance and a miracle from God.
0: Como foi que aconteceu então essa libertação na vida da filha dela?
1: So how did this deliverance happen in her daughter's life?
0: Posso dizer, como foi que aconteceu esse milagre de libertação na vida da filha dela?
1: How did this miracle of deliverance happen in the daughter of this woman?
0: Como foi possível acontecer o milagre na vida de uma pessoa que não era considerada filha de Deus?
1: How was it possible for a miracle to happen in someone who wasn't considered the daughter of God?
0: Os irmãos estão me ouvindo bem, meus irmãos?
1: Can you hear me well, dear brothers?
0: A pergunta que eu estou fazendo é pertinente.
1: And the question that I am asking is important.
0: Mas nós temos que pregar essa mensagem porque nós estamos numa campanha e essa mensagem se encaixa.
1: But we must continue on this message because it fits with our campaign.
0: E Deus quer operar na sua vida hoje.
1: And God wants to work in your life today.
0: Quer fazer maravilhas na sua vida hoje.
1: He wants to work wonders in your life today.
0: O que é que tinha essa mulher de diferente das outras pessoas?
1: What did this woman have that was different from the other people?
0: Que não estavam relacionadas entre as pessoas que não eram consideradas filhos de Deus ou filhas de Deus.
1: That were included in the people of God.
0: Em primeiro lugar, meus irmãos, essa mulher.
1: First of all, this woman.
0: A Bíblia Sagrada nos fala.
1: The Bible tells us.
0: Que ela ouviu falar de Jesus.
1: That she heard about Jesus.
0: E ela não ouviu falar só tipo assim, ah, Jesus está ali numa casa. Não.
1: She didn't only hear that Jesus was in a house.
0: Ela ouviu falar que Jesus curava.
1: She heard that Jesus was someone who cured.
0: Ela viu a fama de um homem que repreendia o maligno.
1: She saw the reputation of a man that reprehended the malignant.
0: Ela ouviu falar que havia um homem que era poderoso.
1: She heard about a man who was powerful.
0: Possivelmente seria o Messias.
1: And possibly was the Messiah.
0: Não havia enfermidade que o resistia.
1: There were no sicknesses that could resist him.
0: Ela ouviu falar de um homem.
1: She heard about a man.
0: Que fazia andar paralíticos.
1: And made paralytics walk. talk.
0: Ela ouviu falar de um homem.
1: She heard about a man.
0: Que curava câncer.
1: That cured cancer.
0: Que arrebentava com a tuberculose.
1: That destroyed tuberculosis.
0: Que destruía cadeias do inferno.
1: That would destroy the chains of hell.
0: Que fazia coisas tremendas.
1: That did tremendous things.
0: E essa mulher.
1: And this woman.
0: Viu crescer dentro dela.
1: She saw growing inside of her.
0: Uma grande convicção, ou seja, uma grande certeza.
1: A great conviction and certainty.
0: De que se ela tivesse a oportunidade.
1: That if she had the opportunity.
0: De se encontrar com esse homem.
1: To meet this man.
0: Ela veria de receber o milagre.
1: She would receive the miracle.
0: Em favor da sua filha.
1: In favor of her daughter.
0: Talvez ela tivesse ouvido.
1: Perhaps she had heard.
0: Alguém falar que Jesus havia libertado o gadareno.
1: Someone speak that she had been delivered.
0: Ela sabia que Jesus era um homem diferente.
1: She knew that Jesus was a man that was different.
0: E ela deixou crescer.
1: And she allowed it to grow.
0: Essa convicção e essa certeza.
1: This conviction and certainty within her.
0: Deus não opera em nós porque nós somos bonitinhos, meus irmãos.
1: God does not work in our lives because we are pretty, dear brothers.
0: Deus não opera em nós porque nós temos uma necessidade, igreja.
1: It doesn't work in our lives because we need it.
0: Deus opera em nós quando nós.
1: God works in our lives when we.
0: Permitimos acontecer o crescimento dessa convicção, dessa certeza.
1: We allow the conviction and certainty to grow inside our lives.
0: De que se nós tivermos a oportunidade de nos encontrar com Ele.
1: If we have the opportunity to meet God.
0: Será então a oportunidade da nossa bênção.
1: It will be the opportunity for our blessing.
0: Será então a oportunidade da libertação.
1: It will be the opportunity for deliverance.
0: Será a oportunidade da salvação.
1: It will be the opportunity for salvation.
0: Será a oportunidade do milagre.
1: It will be the opportunity for miracles.
0: A Bíblia Sagrada fala no versículo 25.
1: The Bible tells us on verse 25.
0: Que essa mulher ouviu falar dele.
1: That this woman had heard about Jesus.
0: E não só ouviu falar dele.
1: And not only heard about him.
0: Ouviu falar onde ele estava num determinado momento.
1: She also heard about his location in that certain moment.
0: Quando eu digo a vocês que Deus está aqui,
1: when I tell you that God is here today,
0: não faz parte de uma palavra apenas, de uma sentença montada.
1: It is not only a built sentence.
0: Não é um chavão.
1: It is not only a completely said sentence.
0: Quando eu digo a vocês que Deus está aqui,
1: when I tell you that God is here today,
0: eu estou dizendo a vocês,
1: I am telling you exactly,
0: se cresceu em vossos corações uma certeza,
1: for you to allow that certainty to grow in your heart,
0: se cresceu em vossos corações uma convicção,
1: to grow in your heart that conviction,
0: de que uma oportunidade de um encontro com Deus poderá reverter a sua situação difícil,
1: that the opportunity to meet God can revert a difficult situation.
0: Quando eu digo que Deus está aqui,
1: when I tell you that God is here today,
0: eu estou dizendo a oportunidade que você esperava chegou para você.
1: I am telling you that the opportunity that you have been awaiting.
0: Se você tem a convicção e a certeza,
1: if you have the conviction and certainty,
0: a mesma convicção e certeza que essa mulher tinha,
1: the same conviction and certainty that this woman had,
0: é chegada a você a oportunidade do seu milagre.
1: The opportunity of your miracle has
0: é
1: come.
0: É chegada a você a oportunidade da sua libertação.
1: The opportunity of your deliverance has come to you.
0: Quando essa mulher soube, olha, Jesus está naquela casa.
1: When this woman heard that Jesus was in this house,
0: essa mulher teve a certeza que a resposta para a sua necessidade e ansiedade estava ali.
1: She had the certainty that the answer for all her answers was there.
0: Ela teve a certeza de que haveria agora a resposta para os seus, as suas necessidades e para a opressão da sua filha.
1: She had the certainty that the deliverance for her daughter's oppression was there.
0: Ela teve a convicção que o momento da libertação da família havia chegado.
1: She had the need for the deliverance of her family and it had come.
0: Porque ela acreditou, chegou a minha hora, é possível, hoje é o dia do meu milagre, a oportunidade que eu esperava chegou para mim, nada pode me impedir de receber o milagre hoje.
1: Because she believed that was possible and nothing could prevent her from receiving her miracle that day.
0: Essa mulher tinha tudo caminhando contra ela.
1: This woman had everything against her.
0: Jesus não a receberia.
1: Jesus would not receive her.
0: Os discípulos iriam criar um certo entrave.
1: The disciples would prevent her from meeting Jesus.
0: Como eu já disse, ela não pertencia ao povo de Deus.
1: She did not belong to the people of God.
0: Mas ela tinha certeza.
1: But she had the certainty.
0: Ela tinha convicção.
1: She had conviction.
0: Se algum dia eu me encontrar com esse homem,
1: if one day I meet this man,
0: os meus problemas estão resolvidos.
1: My problems will be solved.
0: Você tem essa certeza?
1: You have this certainty.
0: Você tem essa convicção?
1: You have this conviction.
0: Porque Jesus Cristo está na casa hoje.
1: Because Jesus is here today.
0: Jesus Cristo está aqui. Então, consequentemente, a sua oportunidade chegou.
1: Consequently, your opportunity has come as
0: well. O seu milagre está perto de você hoje.
1: Your miracle is close to you today.
0: A Bíblia Sagrada nos diz.
1: The Bible tells us.
0: Que Jesus entrou naquela casa.
1: Jesus entered that house.
0: E não queria que ninguém o soubesse.
1: He did not want anyone to know that
0: Mas
1: he was
0: ele
1: there.
0: Não pôde esconder-se.
1: But he could not hide his presence.
0: Quando Jesus está numa casa.
1: When Jesus is in a place.
0: E ele está nessa casa.
1: He is here today.
0: Por mais que ele não queira que ninguém saiba.
1: The more that he doesn't want anyone to know it.
0: As operações que ele faz denunciam que ele está ali.
1: His works and miracles denounce that his presence is here.
0: O amor que ele irradia denunciam que ele está presente.
1: The love that he has denounced that he is present today.
0: Quando Jesus está em lugar.
1: When Jesus is in a place.
0: A sua presença se faz perceber.
1: His presence is felt.
0: A sua presença se faz notar.
1: His presence is known.
0: Eu creio que alguém disse àquela mulher.
1: I know that someone may have said.
0: Olha um tal de Jesus aí, aquele que anda curando, expulsando demônios, tá naquela casa.
1: So this woman that Jesus was in that place.
0: E aquela mulher disse, é hoje.
1: And that woman said, it is today.
0: É hoje.
1: It is today.
0: Eu tenho certeza que é hoje.
1: I am sure that it is today.
0: A Bíblia fala na referência de Mateus.
1: The Bible tells us in Matthew.
0: Que os discípulos não facilitaram para aquela mulher não.
1: That the disciples did not make this woman's life easy.
0: E a Bíblia Sagrada diz que o próprio Jesus não facilitou para aquela mulher não.
1: And even Jesus did not make the path of
0: Mas
1: this woman
0: ela tinha uma convicção.
1: But she had a conviction.
0: Ela tinha uma certeza.
1: She was sure.
0: Hoje é o meu dia porque Jesus está na casa.
1: Today was her day because Jesus was in that place.
0: Jesus está nesse lugar.
1: And Jesus is here today.
0: Não permita nada impedir você receber o que você veio buscar dele.
1: Not allow anything to prevent for you to receive what you have come for Jesus.
0: A segunda coisa que essa mulher, meus irmãos,
1: the second thing of this woman, dear brothers,
0: ela tinha.
1: She had.
0: Ela reconhecia que Jesus,
1: she recognized that Jesus
0: era muito maior do que ela,
1: was much greater than she was,
0: era maior do que as religiões,
1: was greater than the religions,
0: era maior do que um suposto sacerdócio,
1: was greater than a prophet.
0: A Bíblia Sagrada nos diz,
1: and the Bible tells us as well,
0: que essa mulher começou a rogar,
1: that she, this woman started to plead,
0: ela começou a insistir,
1: she started to insist,
0: Senhor Jesus,
1: dear Lord Jesus,
0: tem um demônio na minha casa,
1: there is an impure spirit in my house,
0: tem um demônio na minha filha,
1: there is an impure spirit in my daughter,
0: tem um demônio que está acabando com a vida da minha filha,
1: there is a demon destroying my daughter's life,
0: eu quero que o Senhor repreenda esse demônio,
1: I want you to cast this demon out,
0: eu quero que o Senhor repreenda esse demônio,
1: I want you to cast this demon out,
0: e a Bíblia fala que ela lançou aos pés de Jesus Cristo.
1: And this Bible tells us she fell at his feet.
0: Ela sabia que era grega.
1: She knew that she was a Greek
0: Ciro-Fenícia.
1: Woman. Born of Syrian Phoenicia.
0: Ela sabia que não era considerada filha.
1: She knew she wasn't considered a daughter.
0: Ela sabia de uma certa forma que ela não era digna.
1: She knew in a certain way that she was not worthy.
0: Assim mesmo ela foi até onde ele estava.
1: And still she went where Jesus was.
0: Assim mesmo sabendo que não era merecedora.
1: Knowing that she was not worthy.
0: Ela foi até onde ele estava e prostrou-se aos pés dele.
1: She went to where he was and fell at his feet.
0: Lançou-se na presença dele.
1: She fell at his presence.
0: Olha, meus irmãos.
1: Look, dear people.
0: Convicção e certeza.
1: Conviction and certainty.
0: E nos esqueçamos das obras meritórias.
1: Let us not forget. Let's forget
0: nos
1: about the merit.
0: Nos esqueçamos de quem nós somos.
1: Let us forget about who we may represent.
0: Às vezes nós achamos que somos importantes demais para nos prostrarmos perante o Senhor.
1: Sometimes we find ourselves too important to fall at the feet of Jesus.
0: Às vezes achamos que somos bons demasiadamente para virmos à presença do Senhor.
1: Sometimes we think we are too good to come to the presence of the Lord.
0: Quantas A gente acha que é rica demais para pedir uma bênção para o Senhor.
1: Many people think that they are too rich to ask for a blessing from the Lord.
0: Quanta gente acha que é importante demais para vir à presença do Senhor.
1: Many people think they are too important to come to the presence of God.
0: Mas quando a doença aperta.
1: But when the disease hits you.
0: As pessoas sabem que precisam de socorro.
1: And people know that they need help.
0: E às vezes até sabem onde está o socorro.
1: And sometimes they know where they can get that help.
0: Muita gente morre por causa do orgulho do seu coração.
1: Many people die because of the pride in their heart. hearts.
0: Porque se recusam a se prostrar diante do Senhor.
1: Because they refuse to fall at the feet of the Lord.
0: Porque acham que são o que na verdade não são.
1: Because they think they are greater than what they are.
0: O que na verdade são.
1: And what they truly are.
0: É pó.
1: Are dust.
0: Um dia morrerão e dentro de 24 horas os seus corpos já estarão fedendo.
1: One day they will die and their bodies will start to stink.
0: Dignos nós não somos, meus irmãos.
1: We are not each one of us worthy.
0: Merecedores nós não somos, meus irmãos.
1: We do not deserve anything.
0: Obras meritórias não nos colocam na direção de nada do Senhor.
1: And merit does not put us before the Lord.
0: A não ser galardão, eu poderia dizer.
1: Unless the reward, I may say.
0: Agora quando nós temos a convicção e a certeza.
1: But when we have the conviction and certainty.
0: Que Jesus é tudo o que precisamos para as grandes vitórias na nossa vida.
1: That Jesus is everything that we need for the great victories in our lives.
0: E quando a oportunidade aparece,
1: when the opportunity arises,
0: mesmo sabendo que não somos dignos,
1: even know that we are unworthy,
0: mesmo sabendo que não somos merecedores,
1: even knowing that we do not deserve it,
0: mesmo nessa situação quando nós nos prostramos perante o Senhor,
1: even in the situation when we fall before the Lord,
0: nós estamos dizendo para o mundo e para nós mesmos,
1: we are telling the world and ourselves as well.
0: A única maneira de estar de pé perante o mundo e perante Deus.
1: The only way to stand before this world and before God.
0: É nos prostrarmos ajoelhados diante do grande e poderoso Salvador.
1: Is to fall on our knees before the Lord our Savior.
0: A única maneira de nos levantarmos e estarmos de pé perante Deus.
1: The only way to stand before the Lord.
0: É nos curvarmos diante da majestade daquele que tudo pode realizar.
1: Is to bow before the majesty, before the, he who can do anything.
0: Deus é Deus, Deus é poderoso, Deus tem tudo que você precisa.
1: God is God, he is powerful and has everything that you need.
0: Todos os joelhos se dobrarão diante dele um dia.
1: All knees shall bow before him.
0: Mas é muito importante você entender a sua necessidade de se render a ele nesse dia.
1: But it is important for you to know your need to bow before him today.
0: Você reconhecer que você é homem.
1: For you to recognize that you are only a man.
0: Reconhecer que ele é Deus.
1: And recognize that he is a God.
0: Você reconhecer que você não é nada.
1: To recognize that you are nothing.
0: Mas ele é tudo.
1: But he is everything.
0: A sociedade pode reverenciar você.
1: Society can pay you honor.
0: Os puxa-sacos podem reverenciar você.
1: Those can, people can bring you honor.
0: Mas se você quer ver a glória de Deus, você precisa se curvar diante do Todo-Poderoso.
1: But if you want to see God's glory, you need to bow before the Almighty.
0: Se você quer ver Deus curando as suas enfermidades,
1: if you want to see God curing your infirmities,
0: você precisa se curvar diante do nosso Senhor Jesus Cristo.
1: You need to bow before the Lord Jesus Christ. He is the King of Kings.
0: Ele é Senhor dos Senhores.
1: He is the Lord of Lords.
0: E se você der oportunidade para ele, ele mudará a sua vida.
1: And if you give him the opportunity, he will transform your life.
0: Ele transformará a sua existência.
1: He will transform your existence.
0: Essa mulher, meus irmãos,
1: and this woman, dear brothers,
0: ela se prostrou com um grande clamor. A segunda característica,
1: she bowed down with great claiming,
0: que fez dessa mulher que parecia contra qualquer prognóstico de receber uma bênção de Deus,
1: the second characteristic of this woman who did not deserve anything from God,
0: ver a sua filha liberta das garras de Satanás,
1: finally saw her daughter freed from the claws of Satan.
0: Hallelujah,
1: hallelujah and glory to God. All praises to the Most High. Holy to God.
0: O nosso Deus é grande, poderoso e ele está aqui.
1: The Lord is great and powerful and he
0: Aleluia.
1: Is here today.
0: Se você tem a convicção e a certeza, abraça ele.
1: If you have the conviction and certainty, give him a hug this afternoon.
0: Você pode se prostrar perante ele.
1: You can bow down before him.
0: Aleluia.
1: Glory to God. Hallelujah.
0: Para ser levantado no último dia.
1: To be raised in the last day.
0: Aleluia.
1: Holy is the Lord our God.
0: Aleluia.
1: Hallelujah.
0: O Senhor Jesus olhou para aquela mulher.
1: The Lord Jesus looked unto this woman.
0: E disse, eu tenho que saciar primeiro os meus filhinhos.
1: And she said, first I have to feed my children.
0: Não convém tomar o pão dos filhos e lançá-los.
1: It is not well to take the feeding of my children and throw it.
0: Aos que não são meus filhos.
1: To those who are not my children.
0: Foi isso que o Senhor Jesus falou.
1: This is what the Lord Jesus answered her.
0: Essa mulher sabia que ela não era digna de pedir nada, mas estava ali.
1: This woman knew she was not worthy to ask for anything, but she remained there.
0: Essa mulher sabia que não era digna de assentar-se à mesa, mas ela estava ali.
1: She knew she was not worthy to sit at the table, but she remained before his presence.
0: Se não posso me assentar à mesa, deixa-me ficar debaixo da mesa. Alguma migalha vai cair.
1: If I cannot be fed as the children in the table, let me remain under the table and receive the children's crumbs.
0: E basta essa migalhinha que caia.
1: And only the crumbs that fall from the table.
0: Se o Senhor me permitir, eu tenho certeza que essa migalhinha será possível para a resposta na minha vida.
1: If you allow me to receive this crumb, it will be more than enough for my life.
0: Se não posso me assentar na mesa,
1: if I cannot sit at the table,
0: se não posso ser considerado uma filha,
1: if I cannot be considered a daughter,
0: a migalha está bem.
1: I will be content with the crumbs.
0: Basta a migalha.
1: All I need is the crumbs from the table.
0: Os que não são filhos comem das migalhas que caem da mesa dos filhos.
1: Those who are not children will fall under the table for the crumbs.
0: Meus irmãos, observem vocês.
1: Dear Lord, please observe.
0: Essa mulher tinha convicção e tinha certeza.
1: This woman had the conviction and pure certainty.
0: Essa mulher sabia que para estar de pé, ela deveria se dobrar perante o Senhor.
1: She knew that for to be risen first, she wouldn't have to bow before the Lord.
0: Essa mulher sabia que não tinha direito a nada, que não era digna a nada, mas insistiu.
1: She knew that she wasn't worthy of anything, but she insisted.
0: Essas características são as características que fazem acontecer o milagre na sua vida.
1: And these are the characteristics that make the miracles happen in your life.
0: Porque essas características, meus irmãos,
1: because these characteristics, dear brothers,
0: são as características que nos fazem entender o que é termos fé.
1: Are the characteristics that make us understand what faith is in our Lord.
0: Essa é a fé que arrebata o milagre.
1: And this is the faith that makes the miracles happen.
0: Essa é a fé que faz o diabo fugir com medo de você, não porque você é você, mas porque Jesus está dentro de você.
1: And this is the faith that makes the devil flee from you because Jesus is in your life. Glory to God. Hallelujah to Jesus.
0: Por essa palavra.
1: And for this word. Hallelujah and glory to God. Glory and hallelujah to Jesus.
0: Jesus está nessa casa.
1: Jesus is in this house today, dear brothers.
0: Use essa fé que arrebata o milagre e a libertação para sua vida e para sua família.
1: Use this faith that provokes the miracles for you and your family.
0: Jesus disse, por essa palavra vai.
1: Jesus said, for this word you may go.
0: Não é que o demônio vai sair da sua filha, o demônio já saiu da sua filha.
1: The demon has already left your daughter.
0: O demônio já saiu da sua casa.
1: The demon has already left your house.
0: O demônio já foi embora, a doença já foi embora.
1: The demon was cast out and the disease was cured.
0: Use essa fé que arrebata o milagre de Deus.
1: Use this faith that provokes the miracle from God.
0: É possível acontecer o milagre de Deus.
1: It is possible for the miracle of God to happen.
0: É possível acontecer a libertação da sua casa.
1: The deliverance is possible for you and your house.
0: O que parecia ser tão impossível, tão
1: what
0: improbável.
1: Seemed so impossible and improbable.
0: A situação tão negativa, tão improvável na vida dessa mulher.
1: This improbable situation of this woman.
0: De repente se transforma numa palavra de bênção.
1: All of a sudden becomes a great blessing.
0: E indo ela para sua casa.
1: And when she went to her house.
0: Chegou em casa, a filha já estava deitada sobre a cama.
1: She came home and found her child lying on the bed.
0: E o diabo, o demônio já tinha saído.
1: And the demon was gone.
0: De que maneira você está se apresentando diante desse Deus de milagres?
1: In what way do you present yourself to this God of miracles today?
0: Não se apresente a ele com o seu coração exaltado, manchado por esse orgulho bobo que você tem.
1: Do not come before him with pride in your hearts.
0: Não fique esperando que as pessoas vão ficar de repente porque nas igrejas tem essa coisa.
1: Do not expect it from other people.
0: Às vezes as pessoas vêm à igreja, não, pastor, tem que me paparicar. Não, se o pastor não olhar para mim e me apresentar como alguém importante, eu não vou nem olhar para cá. Para com essa bobagem.
1: Stop waiting for honor from other people.
0: Se você quer algo de Deus, Deus está aqui. Você viu a fé que arrebata o milagre.
1: If you want something from God, God is here today and you saw the faith that provokes a miracle.
0: Deus é maior do que todos nós. Deus é maior do que toda essa igreja. Deus é grande e é poderoso e terá prazer em te abençoar.
1: God is greater than everyone and he will have pleasure in blessing you all.
0: Mas permita o seu coração encher-se da convicção e da certeza que ele pode, é possível fazer.
1: But allow God to do what he has possibility to do.
0: Coloca-te diante de Deus e se prostre perante ele.
1: Put yourself before God and bow before his presence.
0: Clama pelo nome dele, roga pelo nome dele, explica o que você precisa para ele.
1: Call unto his name and explain what you need from him.
0: E não fique na sua soberba achando que você é melhor do que os outros e que você tem de receber porque você é isso ou aquilo. Pelo contrário, você pode se achar a pessoa mais indigna. Se você clamar com fé, Deus ouvirá, Deus responderá, Deus te levantará, Deus curará a sua doença. Deus vai fazer com que você se arrependa, sim, dando a você a oportunidade de ter o seu nome no livro da vida.
1: Do not wait in your pride and call unto his name with humility and he will answer into your life.
0: Ele vai operar na sua vida.
1: He will work in your life today.
0: E quando ele operar na sua vida, você vai refletir sobre a sua vida.
1: And when he performs this miracle, you will reflect upon your life.
0: Você vai tomar a decisão sobre a sua vida.
1: You will make a decision in your life.
0: De que maneira você tem se apresentado ao Senhor?
1: In what way have you presented yourself to God?
0: Jesus não disse àquela mulher, eu vou à sua casa colocar a mão sobre a sua filha.
1: Jesus did not say unto this woman, I will go to your house and put my hands on your daughter.
0: Eu vou fazer um lodo e colocar nela.
1: I will put some mud on her.
0: Eu vou fazer uma campanha de 7 dias.
1: I will make a campaign of 7 days.
0: Não, ele disse, vai pra sua casa.
1: No, he said, go to your house.
0: Por essa palavra, vai pra sua casa.
1: For such a reply, you may go to your house.
0: Você é uma mulher convicta, você é uma mulher de fé, você é uma mulher humilde, você é uma mulher que reconhece o seu lugar. Então o demônio já saiu da sua filha.
1: You are a woman of humility and humbleness and faith.
0: Então o demônio já saiu da sua casa.
1: So the demon has already left your daughter in your house.
0: Observe a maneira que você tem se aproximado de Deus.
1: Observe the way you have approached God.
0: Talvez a maneira que você tem se aproximado do Senhor.
1: Perhaps the way that you have approached God.
0: Tem impedido Deus de operar na sua vida.
1: Has prevented God to work in your life.
0: Mas essa mulher grega hoje nos deixa um exemplo.
1: But this Greek woman left us an example.
0: E faz todo sentido ver Deus operar milagre na sua vida.
1: And makes perfect sense to see God works miracles in your
0: faz
1: life.
0: Faz todo sentido ver o demônio fugir da sua casa para nunca mais voltar.
1: Makes perfect sense to see the demons leave your house to never return again.
0: Faz todo sentido ver Deus operar na sua vida e prosperar a sua vida em todas as direções.
1: Makes perfect sense to see God prosper your life in all directions.
0: Faz todo sentido ver Deus levantar de novo a sua família e abençoá-la grandemente.
1: Makes perfect sense to see God raising your family and bless her perfectly.
0: Faz todo sentido você sair desse estado de depressão e ansiedade.
1: It makes perfect sense for you to leave your depression and anxiety.
0: Mas de que maneira você está tentando receber a sua bênção?
1: But in what ways are you trying to receive your blessing?
0: Usa a fé da mulher grega sirofenícia.
1: Use the faith.
0: Essa é a fé que arrebata.
1: Use the faith of this Greek woman because it is the faith that provokes the miracle.
0: Essa é a fé que faz o demônio sair.
1: This is the faith that makes that demon leave.
0: O demônio não gosta desse tipo de gente.
1: The demons do not like this type of people.
0: Gente que tem essa fé que essa mulher tinha.
1: The people that have the faith that this woman
0: had. Se você
1: had.
0: Tiver essa fé hoje,
1: if you have this faith today,
0: tudo vai mudar na sua vida.
1: Everything will change in your life.
0: Se você tiver essa fé hoje,
1: if you have this faith here today,
0: tudo vai melhorar a partir de hoje.
1: Everything will get better
0: after
1: today. Quem
0: tem ouvidos para ouvir,
1: those who have ears,
0: ouça o que Deus está falando ao seu coração.
1: Listen to what God is telling your heart today.
0: A fé vem pelo ouvir.
1: The faith comes from listening.
0: E o ouvir pela pregação.
1: And listening from the word of God. Those who like God,
0: ouve a palavra de Deus.
1: Listen to the word of God.
0: Quem não gosta de Deus,
1: those who do not like
0: não
1: God,
0: ouve a palavra de Deus.
1: Do not hear his word.
0: Se cansa dela.
1: They are tired of it.
0: Mas quem ouve a palavra de Deus,
1: but those who hear the word of God,
0: certamente será vitorioso em todas as circunstâncias da vida.
1: Certainly will be victorious in all circumstances of their lives.
0: Que Deus os abençoe, meus irmãos.
1: May God bless you all, dear brothers.
0: Essa é a palavra de Deus para os vossos corações, para as vossas vidas.
1: This is the word of God for your house and your lives.
0: Eu sei que tem gente em extremo sofrimento.
1: I know that there are people in such suffering.
0: Eu sei que tem pessoas com as suas casas destruídas.
1: People with their houses destroyed.
0: Sei que tem pessoas que estão morrendo com tantos tipos de dores.
1: People that are dying with so many types of pain.
0: Quantas pessoas sofrendo grandes injustiças.
1: How many people suffering such injustices?
0: É hora de permitir Deus mudar esse estado.
1: It's time for God for you to allow God to change this situation.
0: Hoje em dia, meus irmãos,
1: nowadays, dear brothers,
0: nós temos a possibilidade de escolher.
1: We have the ability to choose.
0: Essa mulher grega,
1: this woman of Greek origin,
0: presta atenção nisso porque é muito importante.
1: And please pay attention because it is very important.
0: Eu sei que vocês não vieram aqui perder tempo.
1: I know that you did not come here to waste your time.
0: Presta atenção.
1: Pay attention.
0: Naquele tempo, essa mulher grega,
1: in those times, this Greek woman,
0: ela não podia chegar e falar, não, eu quero ser judia a partir de agora.
1: She could not come and say that she wanted to be Jewish from now on.
0: Para poder ser considerada filha da promessa, por exemplo.
1: To be considered a daughter of the promise.
0: Agora hoje você pode tomar uma decisão como essa.
1: But today you can take such a decision.
0: Você pode escolher hoje ser filho de Deus e não ser filho de Deus.
1: You can choose today to be a son or not to be a son of God.
0: É simples assim.
1: It is that simple.
0: Se você escolher ser filho de Deus,
1: if you choose to be a son or daughter of God,
0: você sai de debaixo da mesa da migalha e assenta-se à mesa para participar do banquete.
1: You come out from beneath the table and sit at the table to participate in the banquet.
0: Quando você aceita Jesus como seu Salvador,
1: when you accept Jesus as your Savior,
0: e você faz compromisso de servir a Deus por toda a sua vida,
1: and you make a commitment to serve God throughout your whole life,
0: você crê,
1: you believe.
0: Você passa então a ser considerado filho de Deus.
1: You start to be considered the son and daughter of God.
0: Você precisa aceitar Jesus para ser chamado filho de Deus.
1: But you need to accept Jesus to be considered a son of God.
0: E é claro, você crescer no conhecimento, servir a Deus, obedecer a palavra de Deus.
1: And of course, to grow in the knowledge and obey the word of God.
0: Se você tem a oportunidade de aceitar Jesus e não aceita,
1: if you have the opportunity to accept Jesus and don't accept him,
0: Deus respeita a sua decisão.
1: God will respect your decision.
0: Mas você vai continuar ainda,
1: but you will continue to be,
0: não sendo filho de Deus,
1: not being a son or daughter of God.
0: A pergunta é simples,
1: and it is a simple question.
0: Você quer continuar sendo apenas uma criatura de Deus?
1: You want to be considered continue only a creature of God?
0: Ou você quer deixar de ser apenas uma criatura de Deus para se tornar filho de Deus?
1: Or do you want to stop being a creature only and start being a son and daughter of God?
0: Os filhos de Deus têm direito de assentar-se à mesa e comer do banquete.
1: The children of God have the right to sit at the table and enjoy the banquet.
0: É uma questão de direito.
1: It is a matter of right.
0: Você pode chamar Deus de pai.
1: You can ask, you can call God your father.
0: E a Bíblia fala que vocês serão filhos e Deus vos será por pai.
1: And the Bible tells us that you will be the sons and God will be your father.
0: Mas é uma decisão que vocês têm de tomar.
1: But it is a decision that you must take.
0: Por isso eu vou perguntar hoje.
1: And this is why I'll ask you all today.
0: Vocês que estão aqui que ainda não entregaram as suas vidas para Deus.
1: Those who are here and haven't delivered their lives to God.
0: Nesse exato momento vocês são criaturas de Deus, ou seja, Deus criou vocês.
1: In this exact moment you are only creatures of God.
0: Para que vocês se tornem filhos de Deus, vocês têm que aceitar Jesus como vosso único e suficiente Salvador.
1: For you to become the children of God, you must accept Jesus as your only Savior.
0: Então a pergunta é,
1: so the question is,
0: você quer continuar como criatura?
1: Do you want to continue only as a creature?
0: Ou você quer ser filho de Deus?
1: Or do you want to be a son of God?
0: Para ter o direito dos filhos.
1: To have the rights of the sons of God.
0: Se você não quer ser filho de Deus,
1: if you don't want to be a son of God,
0: você não vai aceitar Jesus.
1: You won't accept Jesus.
0: Mas se você quer ser filho de Deus,
1: if you want to be considered children of God,
0: você vai aceitar Jesus.
1: Accept Jesus.
0: Você vai levantar a sua mão para Jesus.
1: Raise your hands for Jesus.
0: Você vai vir aqui à frente ou na sua casa. Você vai aceitar Jesus aí onde você está.
1: You will accept Jesus wherever you may be.
0: E fazer compromisso com Deus para servi-lo até o fim da sua vida.
1: And make a commitment to serve God until the end of your life.
0: E o Deus que está no céu será o seu Deus.
1: And the God who is in heaven will be your God.
0: E você será filho de Deus.
1: And you'll be a children of God.
0: Com todos os direitos que são relegados aos filhos de Deus.
1: With all the rights that the children of God have.
0: Desviados.
1: All those who have gone astray.
0: Vocês vão querer estar como criaturas desviadas?
1: You want to continue to be creatures who have been astray from the path.
0: Ou vocês vão querer voltar para Deus para uma vez mais receberem a paternidade?
1: Or do you want to return once again to God to receive this fatherhood?
0: Venham aqui à frente todos vocês que querem aceitar Jesus para serem filhos de Deus.
1: Come forward all those who want to accept Jesus to be sons of God.
0: Saiam dos seus lugares e venham aqui.
1: Leave your places and come forward.
0: Essa é a fé.
1: This is the faith.
0: A fé que faz acontecer o milagre.
1: The faith that makes the miracles happen.
0: É a fé que arrebata o milagre.
1: The faith that provokes the miracle.
0: Venha aqui à frente se você quer ter Deus como seu pai.
1: Come forward if you want to have God as your father.
0: Aceita Jesus como seu salvador para ter Deus como seu pai.
1: Accept Jesus as your savior to have God as your father.
0: Venha à frente.
1: Come forward.
0: Deus está chamando vocês.
1: God is calling you all here today.
0: E não adianta na hora da morte.
1: And it is no use at the time of your death.
0: Ah, meu Deus.
1: Oh my God.
0: Não. Você, sinceramente, não haverá nenhum tipo de sinceridade ou entrega nesse momento.
1: There will be no types of sincerity at this moment.
0: Deus aceita você o aceitar.
1: God accept you for him to accepting him.
0: Quando você está no melhor do seu juízo.
1: When you are in your best of judgment.
0: Tem irmãos que têm esse negócio.
1: Some people think.
0: Ah, o fulano estava agonizando aí, disse que aceitava Jesus, está na glória.
1: This person who was agonizing in pain before his death and now accepted Jesus is in glory.
0: Olha, meus irmãos, eu sinceramente eu vou ser meio grosseiro.
1: Sometimes I may even be rude.
0: Tá na hora de largar a mão de ser besta.
1: Sometimes it is better to leave your ignorance.
0: Quem é que não está vendo que essas pessoas estão apenas com medo?
1: Who cannot see that these people are only afraid?
0: Você tem de estar no seu juízo para aceitar Jesus como seu salvador.
1: You must be in your best judgment to accept Jesus as your savior.
0: Não adianta alguém levantar sua mão porque você está agonizando.
1: There is no use for you to raise your hands because you are in agony.
0: Deus tem que saber o que está acontecendo no seu coração.
1: God reads what is in your heart.
0: Se você quer aceitar Jesus como seu salvador para ser chamado filho de Deus.
1: If you want to accept Jesus to be your savior and son of God.
0: Faça agora no seu completo juízo.
1: Take your complete judgment right now.
0: Sai do seu lugar e venha aqui à frente aceitar esse Deus como teu Deus.
1: Leave your place and come forward accept this God as your God.
0: Vencer esses demônios que estão matando você.
1: To defeat these demons that are killing you.
0: Esses demônios que estão matando a sua família.
1: These demons that are killing your family.
0: Ter o seu nome no livro da vida.
1: To have your name in the book of life.
0: Deus está te chamando.
1: God is calling you here today.
0: Para adotar você como filho.
1: To adopt you as his son.
0: Quer aceitar Jesus?
1: You want to accept Jesus?
0: Quer reconciliar-se com Deus?
1: You want to reconcile with God?
0: Sai do seu lugar, Jesus está te chamando.
1: Leave your place, Jesus is calling you here today.
0: Agora mesmo.
1: Right here, right now.
0: Muito bem, meus irmãos, nós vamos orar por essas pessoas.
1: We're going to pray for all these people, dear brothers.
0: Nós vamos orar por esses ouvintes.
1: We're going to pray for the listeners.
0: Então você vai continuar debaixo da mesa.
1: So you will continue underneath the table.
0: Não posso garantir que a migalha seja suficiente hoje.
1: I cannot guarantee you that the crumbs will be enough.
0: Isso cabe a Deus.
1: This is up to God.
0: Mas eu pessoalmente diria a você.
1: But personally, I would say to you.
0: Que com a oportunidade que Deus dá.
1: That with the opportunity that God gives us.
0: De assentar-se à mesa.
1: To sit at the table.
0: De receber Deus como seu pai.
1: To receive God as your father.
0: Ele extingue também a oportunidade.
1: He also takes away the opportunity.
0: De viver de migalhas.
1: To live in through the crumbs.
0: Você vai querer continuar na migalha, na miséria?
1: Do you want to continue to live in the crumbs and misery?
0: Um irmão perguntou para mim faz uns 15 dias.
1: A brother asked me around 15 days ago.
0: Pastor Olival, por que não faz o apelo depois? Depois de milagre, maravilha, demônio gritando, pulando.
1: Dear pastor, why don't you call the people to accept Jesus after the miracles and deliverances?
0: Mais pessoas vão aceitar Jesus.
1: More people will accept Jesus.
0: E eu disse, irmão.
1: And I said, dear brother.
0: Eu poderia fazer, não vejo erro algum.
1: I could even do this, I don't see any mistake in it.
0: Mas eu gosto de pregar a palavra de Deus.
1: But I like to preach the word of God.
0: E deixar as pessoas.
1: And allow the people.
0: Tomarem a decisão.
1: To take their decisions.
0: Com o seu cabal juízo, com a sua mente.
1: With their full judgment, with their mind.
0: Sem nenhuma influência de nenhum milagre, de nenhum sentimento.
1: Without any influence of miracles.
0: Sem nenhuma emoção.
1: Without any types of emotion.
0: Mas que seja tudo dentro da razão.
1: But with all within reason.
0: Por isso, meus irmãos, eu creio.
1: And this is why I believe, dear
0: brothers.
1: Essas
0: pessoas que estão aqui porque elas ouviram a palavra de Deus.
1: These people that are here because they heard the word of God.
0: Elas não estão aqui porque viram um demônio tomar algum corpo e ficaram com medo. Não.
1: They are not here because they saw a demon possess a body and were afraid.
0: Elas estão conscientes do que estão fazendo.
1: They are completely conscious of their decision.
0: Elas não estão movidas por sentimentos ou por emoções.
1: They are not moved by emotions or movements.
0: Elas estão movidas pela palavra de Deus.
1: They are moved by the word of God.
0: É a palavra de Deus quem tem de mover corações.
1: It is the word of God that must touch your heart.
0: Você quer aceitar Jesus? Ainda tem mais uma oportunidade. Vou chamar mais uma vez.
1: You want to accept Jesus? I will give you another opportunity.
0: Quer aceitar Jesus? Ele está te chamando.
1: You want to accept Jesus? Jesus is calling you here today.
0: Vamos orar por essas pessoas, meus irmãos. Coloquem-se de pé.
1: Let us pray for all these people. Please stand up.
0: Vocês que estão aqui, se usam cigarro, drogas.
1: Those who are here and use cigarettes or drugs.
0: E vocês querem num gesto de fé jogar, lançar para cá, a gente vai destruir. Vamos orar e Deus não vai permitir mais vocês usarem drogas, cigarros.
1: In a gesture of faith, throw away your cigarettes and your drugs.
0: Você que está aceitando Jesus em casa.
1: Those who are accepting Jesus in your homes.
0: Lança fora as coisas que escravizam vocês.
1: Throw away the things that make you slaves.
0: Deus é poderoso para libertar vocês.
1: God is powerful enough to deliver you.
0: Agora vocês já não são filhos, eu diria, do inimigo.
1: Now you are no longer sons of the enemy.
0: Vocês são filhos de Deus agora.
1: Now you are sons and daughters of God.
0: E como filhos de Deus, vocês serão abençoados por Deus.
1: And as children of God, you will be blessed by God.
0: Vocês serão ajudados por Deus.
1: And you will be helped by God.
0: Lança fora a droga, lança fora o cigarro, lança fora a bebida alcoólica.
1: Throw away your drugs, your alcohol, and your cigarettes.
0: Tudo que aprisiona vocês, lancem fora agora.
1: Everything that brings you to prisons, throw
0: Igreja
1: it away right
0: amada
1: now.
0: E vitoriosa, estenda sua mão na direção desse povo.
1: Dear church, extend your hands towards these people.
0: Obrigado, queridos irmãos, pela fé de vocês, pela força de vocês.
1: Thank you for all your faith and your strength.
0: Oremos por essas pessoas.
1: Let us pray for all these people.
0: Senhor meu Deus, Senhor meu Pai, diante do Senhor estão essas vidas, se entregando a Ti. Vidas, ó Deus, que se recusam a continuar vivendo debaixo da mesa da migalha. Vidas, Senhor meu Deus, que se recusam a viver uma vida que não é considerada a vida de um filho de Deus. Vidas, ó Deus, que entendem que a partir de agora, Senhor, tendo se entregado ao Senhor, terão agora o direito que o Senhor relega aos seus filhos. Vem, Senhor meu Deus, morar nestes corações. Esses corações se abrem a Ti. Esses corações se abrem à Sua presença. Essas vidas se entregam ao Senhor. Essas vidas se comprometem com o Senhor. Comprometem-se, ó Deus, servir o Senhor até o último dia das suas vidas. E também, ó Deus, eu sei que o Senhor se compromete a abençoar essas vidas, purificar os pecados dessas pessoas, lavar essas pessoas com as suas mãos fortes, santas e poderosas, purificá-las no sangue que foi derramado na cruz do Calvário, e escrever o nome delas no livro da vida, para o dia em que o Senhor chamá-las à eternidade. Senhor meu Deus, Senhor meu Pai, toma conta dessas vidas. Esses corações abrem, Senhor, uma porta para que o Senhor venha e faça morada. Venha, Senhor meu Deus, morar nesses corações. Venha abrir as maiores portas. Venha destruir as forças malignas, malévolas, que tem, meu Deus, causado tantos medos, tensões nessas vidas. Sê com essas pessoas agora, ó Deus. Dê a elas firmeza, conhecimento, e que essas vidas, Senhor meu Pai, vidas estejam na Sua presença para sempre, ó Deus. Em nome de Jesus Cristo, receba essas vidas, Pai. Em nome de Jesus Cristo. Amém, Senhor. Amém. O nosso Deus é grande, é tremendo, e Ele faz coisas grandes. E estar agora com Deus é estar na certeza de que o nome de vocês está no livro da vida, e agora vocês já podem chamar Deus de Pai, não é? Já podem chamar Deus de Pai. Quando orar, já pode falar: oh, Papai do Céu. Quando Jesus ensinou a oração do Pai Nosso, Ele ensinou a oração do Pai Nosso para os crentes, não é? Para os crentes. A oração do Pai Nosso foi para os crentes, foi para os discípulos. Quando Ele fala Pai Nosso, Ele está dizendo que só quem é filho pode fazer essa oração. Não adianta não ser filho pegar um treco de madeira e ficar lá, vá de retro, Satanás. Pai Nosso, Pai Nosso. Deus é Pai daquele que se entregou para ser filho. Viu? Amém? Quem é filho de Deus aqui, levanta a mão e dá uma saraivada de glória a Deus e aleluia.
1: Who is the Son of God? 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
29: 5:57.
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0: dia, bom dia, bom dia, bom dia pra você, meu irmão, bom dia pra você, minha irmã. Bom dia, Gabriel Araújo, como é que tá você, homem de Deus?
1: Opa, como diz aí, lá na Inlete, Baia com nós agora, vai comprar pão, bom?
0: Bom? Eita, nada.
1: Bom, e você de casa, tá bom? Tá bom, meu pastor?
0: Bom, bom demais da conta. Ó, gente, ó, gente.
1: Ó, gente,
0: tá bom demais da conta. Bom dia pra você, meu irmão, bom dia a todos que nos acompanham, já estão conosco nesta manhã maravilhosa. Hoje é terça-feira dos vencedores, e hoje é dia 1º de setembro de 2026, em plena terça-feira, 19 graus na capital. Eita, paulista, glória. Com a sensação de 18, sabia? Com a sensação de 18, e hoje diz que o sol vai nascer às 6 horas e 18 minutos, eita, você já viu o sol nascer?
1: Já.
0: Mas não viu o sol morrer?
1: Nunca vi morrer.
0: Nunca vi.
1: Mas
0: também
1: nasce, né? Todo dia.
0: Todo dia nasce, mas nunca morre.
1: Só põe.
0: Se põe. Você vê como é que é, não é verdade? É uma curiosidade tremenda.
1: Só Jesus pode fazer um negócio. Detalhe desse, só Jesus.
0: É verdade. Nasce, mas não morre. Eita. Se põe. Olha. Esse nosso Deus é bom demais da conta. Olha só, e neste momento nós já vamos fazer o seguinte: você que está aí preparado para a oração, os irmãos que estão no canal Direto com Deus Oficial, nós vamos nos unir a vocês agora em oração, porque vocês já estavam orando, não é verdade? É muito bom demais falar com o Papai do Céu. Sem mais delongas, ou sem mais converseiro, como diz nós, né? Sem mais converseiro, nós vamos prosear com Deus neste momento maravilhoso desta terça-feira. E você, Vossa Excelência, poderia nos trazer essa honra de orar por nós, pedindo para o Papai do Céu a bênção?
1: Nada melhor do que começar o dia orando. E verdade, você que acordou agora, já entra conosco em oração. E você que está no canal Direto com Deus, continue a orar conosco. Mas
0: exatamente,
1: vamos prosear com o nosso
0: prosear
1: com o nosso Deus, falar com o nosso Senhor e Salvador Jesus Cristo. Vamos lá? Falemos com Deus então. Senhor Deus e Pai, estamos aqui, Senhor, em Tua presença. Te agradecemos. Obrigado, meu Jesus. Obrigado, meu Deus. Obrigado, meu Pai. Obrigado porque o Senhor é bom e a Tua misericórdia, ela dura para sempre. Senhor, muito obrigado. Nós queremos Te agradecer, Jesus. Te agradecer por Tua bondade infinita. Te agradecer por Tua graça, Senhor, que é insondável. Só o Senhor para nos escolher. Só o Senhor para se atentar para pessoas tão pequenas, seres tão pequenos como nós. Obrigado, Jesus. Obrigado pelo dom da vida, obrigado pelo ar que respiramos, obrigado por ter colocado em nosso coração a esperança, de que o Senhor estará conosco, está conosco e continuará até a consumação dos séculos. Senhor, nós temos mais a agradecer do que a pedir. Mas Senhor, nessa oração pela manhã, despertamos e pedimos, Senhor, a Ti perdão. Perdoe os nossos pecados, as nossas falhas, as nossas iniquidades, Senhor, nossas transgressões. Perdoa, Senhor, porque somos falhos. Nós erramos, nós pecamos, nós caímos, nós falhamos, mas o Senhor é poderoso para nos restaurar. Senhor, nós somos seres dotados da queda adâmica, do pecado adâmico. Nós herdamos, meu Pai, como Salmos, Davi no Salmo 51, ele diz: em pecado me concebeu a minha mãe. E é pensando nessa maneira que nós nos arrependemos. Pedimos, Senhor, a Tua graça. Pedimos, Senhor, a Tua salvação. Pedimos, Senhor, a Sua redenção. Nós pedimos que as Suas mãos estejam sobre nós. Ah, Senhor, se não for as Tuas mãos, se não for o Teu socorro, o que será de nós? O que será de nós? Por isso, Senhor, pedimos perdão se falamos algo que não Te agradou, se pensamos da forma que não Te agradou, se, Senhor, tratamos o nosso semelhante, o nosso próximo, de forma que não agradou a Ti. Senhor, nos ensina a sermos melhores, nos ensina a ser melhores cidadãos, nos ensina a ser melhores filhos, pais, melhores, Senhor, comunicadores, melhores cristãos, para que em tudo o Seu nome seja glorificado, para que em tudo o Seu nome possa ser louvado, Senhor. Ô Espírito Santo, nessa manhã, ó Pai, que o Senhor nos presenteou com vida, nos deu saúde, mas Senhor, quantas pessoas agora que estão do lado do rádio, Senhor, quantas pessoas agora que estão nos vendo pelo YouTube, que despertaram doente, despertaram, Senhor, com alguma enfermidade, e não consegue, primeiro que não conseguiu dormir, primeiro que não conseguiu, Senhor, descansar, porque foi a madrugada toda de enfermidade. Ah, Jesus, cura agora, que essa pessoa possa, Senhor, de ser restaurada agora, restaura essa saúde agora, Jesus, para que essa pessoa possa ir ao trabalho, aos seus afazeres, sem nenhuma complicação. Senhor, quantas pessoas agora que nesse momento estão despertando, acordando, e o Senhor está permitindo vida, que já já vai para o seu trabalho. Senhor, deu grande livramento, Jesus. Senhor, deu grande livramento para esse caminhoneiro que nesse momento está conectado nessa rádio, que está, Senhor, de viagem, que está, Senhor, rodando o nosso país, até mesmo o mundo. Senhor, em nome de Jesus, dê livramento. Livramento de assalto. Livramento, Senhor, de morte. Senhor, cobre com o Teu sangue que nenhum mal possa atingir, que nenhum mal possa acontecer. Todavia, nós pedimos o Teu auxílio. Nós pedimos o Teu socorro, porque se não for o Senhor para nos ajudar, nós, Senhor, não conseguiremos chegar no nosso destino. Se não for o Senhor para nos socorrer, não dá. Por isso que o salmista declara de forma muito sábia que se o Senhor não guardar a cidade, em vão vigia os sentinelas. Então, guarda-nos, ó Pai. Estenda suas mãos santas, suas mãos poderosas. Cobre-nos com o Teu sangue, lava-nos com o Teu sangue, com o Teu poder, Senhor. Nesse momento, ó Pai, pedimos o Teu auxílio e a Tua libertação para essa mãe, meu Pai, que nesse momento dobrou o seu joelho, que está do lado dessa rádio pedindo libertação para o seu filho que está no mundo das drogas. Seu filho que entrou na criminalidade, seu filho que agora, Senhor, ela sabe, ela dobrou os joelhos, ela sabe que aquilo que o seu filho está fazendo, está indo fazer, não é coisa boa. Pai, no meio do caminho, agora encontre com esse jovem, enquanto essa mãe está de joelho, visita esse jovem, para que, Senhor, ele se arrependa do mal que vai fazer, para que ele se arrependa, Senhor, e conheça os Teus caminhos. Talvez esse jovem se desiludiu com a igreja porque alguma pessoa falou algo que não foi melhor posicionado. E esse jovem acabou desistindo. Quantas vezes, Pai, não ouvimos isso? Mas o Senhor não é culpado. O homem que é falho e não soube falar. Todavia, nós pedimos a Tua intervenção agora. Entra na mente desse jovem. Convence-o, Senhor, do contrário. Para que ele possa retornar para a sua casa e te conhecer, ó Pai. Conhecer a Tua sublimidade, conhecer o Teu poder. Ó Espírito Santo, ajuda, Pai, essa mãe aflita. Ajuda esse pai que está aflito nesse momento. Trazendo libertação para o filho, trazendo libertação para a filha. Trazendo transformação de caráter para um caráter que se pareça contigo. Paulo diz, a igreja que estava em Filipenses, ele diz que haja em vós o mesmo sentimento que houve em Cristo Jesus. Coloca, Senhor, o Teu sentimento em nós, que nos ensina a sermos parecidos contigo. Auxilia-nos para que possamos, meu Pai, nos parecer mais e mais contigo, porque quanto mais parecermos contigo, menos, Senhor, teremos do mundo. Menos teremos, meu Pai, de discordância, porque o Senhor é bom e a Tua bondade ela dura para sempre. Oh, Jesus, oramos agora, Senhor, por esse jovem, essa jovem, que passou a madrugada estudando para passar em algum concurso vestibular. Abra a mente, Senhor, desse jovem para que aprenda, Senhor, para que através desse exercício, dessa profissão, possa glorificar o Teu nome. Paulo descreve na igreja de 1 Coríntios, no capítulo 10, quer comais, quer bebais, ou fazer qualquer coisa, façais para que o nome do Senhor seja glorificado. Então glorifica o Seu nome através dessa profissão que é digna, Pai. Glorifica o Teu nome através, Senhor, desse curso, dessa faculdade que esse jovem ou essa jovem está correndo atrás para ter um futuro brilhante. E o nosso futuro depende do Senhor. Depende da Tua disposição, Senhor, em nos ajudar. E o Senhor, mais do que ninguém, tem o desejo de nos amar. Tem o desejo de nos instruir em justiça. Isso é verdade, Senhor, porque Isaías declara que pode uma mãe esquecer-se do filho a qual amamenta. E ele conclui dizendo: todavia o Senhor não se esquecerá de vós. Talvez, Senhor, esse jovem se sinta, essa pessoa se sinta excluída, se sinta distanciada. Ninguém quer perto porque é cristão. Ninguém quer perto, Senhor, mas e por conta disso um sentimento de tristeza tem tomado esse coração, porque parece que não cabe em grupo nenhum. Mas pedimos agora o Teu auxílio, porque o Senhor é aquele que nos acolhe, é o Senhor é aquele que nos chama para perto, o Senhor é aquele a qual é o maior interessado em nossa alma, em nossa salvação. Então, em nome de Jesus, ó Pai, aonde o espírito da tristeza, se é que eu possa falar assim, mas aonde a tristeza tem tomado conta, aonde a tristeza tem entrado por conta de alguma palavra que essa pessoa ouviu, a depressão tem tomado conta, a ansiedade tem tomado conta, o desespero tem entrado nesse coração, nessa mente. E por conta da ansiedade, por conta do medo, por conta do pânico, não consegue descansar em paz. Não consegue dormir. Tranquiliza esse coração. Tranquiliza essa alma aflita. Tranquiliza, Jesus, tranquiliza. Derrame a paz que excede todo entendimento. Só a paz que o Senhor pode dar. Essa é a Tua paz, Jesus. Por isso eu peço, derrame cura sobre os doentes, derrama libertação, Senhor, transformação para essa alma que o inimigo acorrentou. Com fé nós oramos, com fé nós pedimos, com fé nós clamamos, que aonde o diabo acorrentou, que a libertação possa acontecer, que a transformação possa acontecer. Em nome de Jesus Cristo, Senhor, em nome de Jesus nós clamamos, que aonde o diabo, Senhor, quis entrar para fazer arruaça, contenda, em Teu nome haverá transformação, libertação, em Teu nome haverá cura, porque a Ti foi dado um nome, Senhor, que está acima de todo nome, para que ao nome de Jesus se dobre todo o joelho nos céus, na terra e debaixo da terra. Para que ao nome de Jesus se dobre todos os joelhos. Então, oramos a Ti agora, o Senhor que recebeu o nome acima de todo nome. Que em nome de Jesus, se Satanás tentou planejar, Senhor, algum laço para derrubar esse jovem, para derrubar esse homem, essa mulher, seja derrotado agora em nome de Jesus. Seja derrotado agora em nome de Jesus. Se o diabo, Senhor, colocou essa enfermidade, seja repreendido em nome de Jesus e que haja saúde, que haja cura em Teu nome. Nós pedimos porque o Senhor é poderoso. Nós pedimos porque o Senhor é bom. Nós pedimos porque o Senhor é maravilhoso. Tua bondade, ela dura para sempre. Oh, Jesus. Oh, Jesus, em nome de Jesus, transforma esse coração que está aflito, ó Pai. Esse coração que já não aguenta mais bater na porta e ela não abrir. Já não aguenta mais pedir por auxílio e o auxílio não vir. Porque ela tem batido, olhado para um lado e olhado para o outro, mas tem se esquecido de olhar para cima. Porque é de lá que vem o nosso socorro. Nosso socorro vem do Senhor que fez os céus e a terra. Nosso socorro vem do nosso Senhor, que é poderoso para agir. Nosso socorro vem do Senhor, que é o nosso auxílio. É o Senhor quem diz: eis que eu te tomo pela tua mão direita e te digo, não temas, porque eu te ajudo. É o Senhor quem nos ajuda. É o Senhor quem nos fortalece. É o Senhor quem nos agracia com toda sorte de bênção e graça. Seja conosco, Pai. Esteja conosco. É o que nós pedimos. Seja com cada um de nós. Seja conosco. Em nome de Jesus.
0: Glória. Glória, glória.
1: Glória, glória.
0: Glória seja o Senhor. Seja conosco, papai querido. Senhor meu Deus, de acordo à oração do teu servo, que pede e que pediu o Senhor, para que o Senhor seja conosco, papai querido, assim seja feita, pai amado, para que tudo, Senhor, da nossa vida, meu pai, Senhor Jesus, meu Deus Todo-Poderoso, Pai querido, Deus da glória, glória a Deus, aleluia. Bendito seja o teu santo nome, ó Pai. Glorificado seja o teu santo nome. Senhor meu Deus, aqui estamos na tua presença porque o Senhor é bom, o Senhor é maravilhoso. E o Senhor é aquele que responde às nossas orações. Em concordância com a oração do teu servo, o irmão Gabriel Araújo, meu Deus. Sim, oramos, pedimos também, pai querido, pedimos por aquele irmão, por aquela irmã, que está em sintonia com o programa Voz da Libertação, através do YouTube, através do Facebook, através da Rádio Deus e Amor, Pai Celestial. Neste momento, Senhor amado, eu te peço para que o Senhor possa abençoar o trabalhador que saiu de casa neste dia chuvoso aqui em São Paulo, Senhor. Sim, a pista está molhada. Senhor meu Deus, deve haver cautela, cuidado, meu Deus poderoso, por causa que, para que não haja acidente. Sim, meu Deus. E que cada um se conscientize no trânsito, ó Pai, Senhor amado, Pai querido, pois a pista está escorregadia, meu Deus. Meu Pai Celestial, o inimigo das nossas almas costuma se aproveitar, Senhor Jesus, desses elementos, destes fatos, para muitas vezes atrasar a nossa vida, atrasar a vida do trabalhador, atrasar a vida daquele que está indo buscar o pão de cada dia, Senhor. Meu Pai, abençoa, Senhor Jesus, cada um que neste momento saiu de casa e está a caminho do seu trabalho. Senhor, meu Pai, abençoa, Senhor, do trajeto, guardando do roubo, do latrocínio, sim, guardando, Senhor, de todas as astúcias malignas do diabo. Meu Deus Todo-Poderoso, vem abençoar. Abençoar o trabalhador do campo, Senhor. Sim, aquele que está nas chácaras, nas fazendas, nos sítios, no retiro. Quem trabalha no latifúndio, no laticínio. Quem trabalha na pecuária e na lavoura, Senhor. Abençoa cada trabalhador. Abençoa, Senhor Jesus, eu te peço. O fazendeiro, o chacareiro, o sitiante, abençoa, Senhor Jesus. Abençoa também, Senhor, Pai querido, empresário, abençoa, Senhor, o comerciante, abençoa o trabalhador autônomo, abençoa, Senhor Jesus, eu te peço agora, venha operar na vida de cada um, Senhor. Meu Deus, abençoa, Senhor, Pai Celestial, aquele que pede oração em favor do lar, em favor da família, aquele que chora, aquele que clama em favor dos filhos, das filhas, aquele, Senhor meu Deus, que suplica para que o Senhor possa entrar com providência, fazer uma transformação na vida daquele que ele ama, daquele que ela ama, Senhor. Meu Deus poderoso, tem filho que está pedindo pelo pai a transformação. Sim, a libertação dos vícios, Senhor meu Deus, a libertação das drogas, Senhor meu Pai, esse homem, esta mulher, Senhor, que está viciado totalmente, Senhor, em vários tipos de entorpecentes, ó Pai, liberta ele, liberta ela, a pedido do filho, a pedido da filha, a pedido do pai, a pedido da mãe, Senhor, meu Deus, abençoa, Senhor Jesus, a irmã Cristina Ruiz, na Argentina, Senhor. Pai querido, abençoa, Senhor Jesus, Pai Celestial. A irmã Claudete, meu Deus, abençoa, Senhor Jesus. A irmã Maria Cleusa, Senhor, abençoa, meu Deus Todo-Poderoso. O irmão João Batista, abençoa, Senhor Jesus. Pai querido, o irmão José Ribamar, abençoa, Senhor Jesus. Pai Celestial, pois estão, Senhor, conosco em oração através do Facebook, através, Pai amado, do YouTube, Senhor. Abençoa, Senhor, a irmã Claudiene, Senhor. Abençoa, Senhor Jesus amado, a irmã Carla. Abençoa, Senhor, meu Pai. Eu te peço agora, Senhor. Abençoa, Senhor, irmão João Silva. Abençoa, Senhor Jesus Cristo amado. Eu te peço agora. Pai querido, cada internauta que pede e que ora juntamente conosco, Senhor, abençoa, meu papai querido, eu te peço pela tua infinita misericórdia, Senhor meu Pai, abra as portas, Senhor, a porta da prosperidade, porta da saúde, a porta da vitória, a porta, Senhor meu Deus, que leve a alegria, a paz, a felicidade, Senhor, abra essa porta, meu Pai, na vida deste irmão, desta irmã, Senhor meu Deus, abençoa, Senhor Jesus, sim, a irmã Laís, que pede oração ao seu favor, em favor da sua família, Senhor meu Deus Todo-Poderoso, eu te peço agora, Senhor, opera, meu Deus, abençoa, Senhor Jesus, cada irmão ouvinte, Senhor meu Deus, aquele que está pela rádio Deus e Amor, neste momento abençoa ele, abençoa ela, Senhor, que pede vitória, Senhor, porque a luta está acirrada, Senhor meu Deus, a luta não cessa, a luta não cessa, meu Deus, por isso ele está pedindo vitória, ajude-me. Está pedindo auxílio, ajude-me, Senhor meu Pai, ajuda ele, ajuda ela, Senhor, estenda as tuas mãos, estenda, Pai querido, as tuas mãos, e assim, Senhor, abençoa este irmão, abençoa esta irmã, meu Deus Todo-Poderoso, Pai querido, teu filho, teu servo, irmão Gabriel Araújo, Senhor, abençoa ele, abençoa, Senhor, a família, abençoa, Senhor Jesus, os familiares, abençoa os parentes, a parentela do teu servo, aleluia, para que o Senhor possa visitar e para que haja paz, alegria, felicidade, prosperidade na vida de cada um deles e principalmente a salvação alcance a todos, Senhor meu Deus. Pai querido, Deus da glória, abençoa, Senhor, meu Pai, a nossa equipe, Senhor, abençoa nesta manhã maravilhosa, papai querido, sim, abençoa, Senhor Jesus, irmão Daniel, irmão Vitor Lima, abençoa, Senhor Jesus, pai querido, sim, nosso irmão Irisvan, abençoa também, Senhor, o Caliel, o Jonatas, abençoa também, Senhor Jesus, Lucas Coutinho, Abençoa também, Senhor amado, Valdir. Abençoa, Senhor meu Deus, a Leia Lopes. Abençoa, Senhor Jesus, Pai querido, cada componente, meu Pai. Sim, abençoa, meu Deus Todo-Poderoso, cada irmão, cada irmã, cada um, Senhor, que está trabalhando. Abençoa, Senhor, o Lucas Roca também, Senhor. Abençoa, meu Pai, confirmando a vitória nas nossas vidas, na vida do ouvinte, na vida do internauta, na vida daquele que está, Senhor meu Deus, pedindo a tua súplica. E a terça-feira seja hoje, seja a terça-feira dos vencedores na vida de todos, em nome do Senhor Jesus Cristo. Amém e amém, Senhor Jesus. Amém. Amém.
1: Glória a Deus. Amém. Amém, amém.
0: Oh, glória a Deus. Dá vontade de continuar, não é verdade?
1: Ah, se deixar.
0: Não, meu Deus do céu. É coisa gostosa demais falar com o Pai do Céu. Aquela intimidade. Eu sempre falo que o momento mais íntimo do crente, do cristão, do evangélico, entende? Ou da pessoa.
1: Sim.
0: É o momento de falar com o Senhor.
1: Exato, exato. Concordo com o senhor.
0: E olha, porque sentimos a graça, o poder, sentimos a bênção, o aconchego do Espírito Santo, né?
1: É a melhor hora, porque nós aliviamos todo o peso tinha nas costas, toda a amargura no coração, tristeza, parece que sai na hora, né?
0: A ansiedade a gente lança sobre o Senhor.
1: Eita, glória a Deus.
0: É verdade. Eita, maravilha. E sempre... os nossos irmãos que estão nos acompanhando, aquele que não aceitou o Senhor Jesus ainda, irmão Gabriel, o que ele deve fazer?
1: Fazer a melhor escolha da vida.
0: Aquele que está afastado dos caminhos do Senhor.
1: Só tem uma escolha.
0: É.
1: Tem a escolha, e a escolha é essa. Você que nunca confessou a Jesus, nunca tomou a decisão de fazê-lo Senhor e Salvador de sua vida, ou você que se afastou. Você pregava, você cantava, você tocava, você cuidava da igreja.
0: Aleluia.
1: Ficava na porta, recepcionando, no altar, ajudando, mas se afastou. Então, desses dois tipos de pessoas, para você que nunca aceitou Jesus, nunca entendeu o que é o prazer da salvação, eu te convido. Eu sei que Jesus te tocou nessa oração. Eu sei que você sentiu o convite dele falando, vem filho. Porque é assim que ele te chama, de filho amado. Então você que quer aceitar a Jesus, você que quer voltar para a casa do Pai, eu vou fazer, você vai repetir comigo algumas palavras que eu vou citar agora. Se você quer mesmo aceitar Jesus, se você sentiu de fato que Jesus te chamou, repita assim comigo. Senhor Jesus.
0: Senhor Jesus.
1: Perdoa.
0: Perdona
1: os meus pecados.
0: Mis pecados.
1: Porque eu senti.
0: Porque he sentido.
1: O teu toque.
0: Tu toque.
1: O toque do amor.
0: El toque del amor.
1: Me chamando.
0: Llamándome.
1: Para casa.
0: Para casa.
1: Escreve o meu nome.
0: E escriva mi nombre.
1: No livro da vida.
0: En el libro de la vida.
1: Para que eu tenha.
0: Para que yo tenga.
1: A salvação.
0: La salvación.
1: Da minha alma.
0: De mi alma.
1: Perdoa aquilo que eu fiz.
0: Perdóname lo que he hecho.
1: E a partir de agora.
0: E a partir de agora.
1: Escreve um futuro.
0: Escriba un futuro.
1: Que eu possa.
0: Que yo pueda.
1: Te glorificar.
0: Glorificarte.
1: Apaga
0: agora
1: toda a minha transgressão,
0: todos mis pecados,
1: aquilo que eu pratiquei no passado,
0: lo que he practicado en el pasado,
1: para que o inimigo da minha alma,
0: para que el enemigo de mi alma,
1: não possa ter como me acusar,
0: no tenga más como acusarme,
1: e a partir de agora,
0: y a partir de ahora,
1: eu me torno um filho salvo,
0: yo me torno, me vuelvo un hijo salvo,
1: em nome de Jesus,
0: en el nombre del Señor Jesús,
1: amém,
0: amém.
1: Se você aceitou a Jesus agora, E se você voltou pra casa do pai, nós somos irmãos. Então a paz do Senhor pra você. Você tá, tomou a melhor decisão. E isso. Como é que faz agora?
0: Agora você vai fazer o seguinte. Você vai entrar em contato com a gente. Você que aceitou o Senhor Jesus. Você que reconciliou com Ele. Olha, é só você entrar em contato com a gente. O nosso e-mail é queroaceitarjesus@ipda.com.br. Manda a tua mensagem, né? Escreve lá o seu e-mail, relate que você aceitou o Senhor Jesus no programa Sertão Evangélico, nesta manhã maravilhosa de terça-feira, tá bom? E olha, para ser mais rápido ainda no seu contato com a gente, você pode mandar uma mensagem de texto ou mensagem de voz, né? Para o nosso WhatsApp, que é o 11 9 50 94 46 45. Mais rápido para o contato, 11 9 50 94 46 45. E eu quero te dizer, você que aceitou o Senhor Jesus, seu batismo já está marcado. Você que reconciliou com o Senhor, o dia para você entrar em comunhão, pegar o corpo e o sangue de Cristo na mão e dar aquele glória a Deus com o povo do Senhor já está marcado. E você não pode perder essa oportunidade e fazer parte desta família, a família Deus e Amor. É verdade? Mais que uma igreja,
1: uma família.
0: A família que vai morar
1: no céu.
0: No céu, com toda certeza. Seja bem-vindo a esta família maravilhosa. Aleluia! É isso aí. Isso. Chapéu de palha na cabeça. Você é chapéu de couro da cabeça.
1: É de couro. É o que me proporcionaram hoje.
0: Você é boiadeiro.
1: Parecendo um peão.
0: Eu sou peão.
1: Eita, agora.
0: Eu sou peão de lavoura e você lavoura. É peão de boiada.
1: De boiada. Boaliseu.
0: Você vai cuidar do gado, tirar leite. Eita, agora. Vai vacinar, vai. Eu vou lá cuidar das plantinhas de café, vou carpir, vou cuidar.
1: Eita,
0: E hoje eu não preciso nem regar, porque Papai do Céu mandou chuva à vontade. Que essa chuva. Madrugada foi bênção demais da
1: foi.
0: Conta.
1: Foi sim.
0: A umidade do ar melhorou totalmente aqui na capital paulista. Tava precisando, tava sempre demais.
1: Tava, muito.
0: É verdade. Até os prédios já estavam até fumaciando, assim,
1: verdade.
0: Soltando poeira.
1: É verdade. Agora tá limpo com a chuva mandada.
0: O ar tomou um banho, né? É verdade. Vamos que vamos! Chegando a irmã Ivone para contar a bênção, porque depois da oração, Deus opera milagres na vida daquele que tem fé, crê, acredita. Ouçamos?
2: Paz do Senhor a todos os irmãos, eu me chamo Ivone, eu moro na cidade de Cabeceira, estado de Goiás. Eu venho, através dessa mensagem de áudio, contar um testemunho, um livramento que Deus deu para o meu filho. Isso já faz uns 15 anos que ele estava no mundo das drogas, da bebida alcoólica. E eu, ouvindo a programação da rádio e vendo ali, né, tantas coisas acontecendo, tanta situação parecida com a minha, o pior. Então, Deus dando graça para aquelas pessoas, né, de ser liberto, de ser curado. Então, foi aí que eu fiz esse voto, que se meu Deus libertasse meu filho, através das orações dos irmãos e eu acompanhando, que eu ia contar o testemunho, né? Graças a Deus, meu filho está liberto, está trabalhando, não vive mais nas ruas, não vive mais pedindo, mendigando, porque ele chegou a esse ponto, mas graças a meu Deus, que é muito bom, ele está liberto, para a honra e glória do santo nome de Jesus Cristo. E também, meu Deus, me libertou da depressão, da ansiedade. Eu vivi uma vida muito difícil, não dormia nada à noite. Eu pedi, meu Deus, que me libertasse e meu Deus me libertou. Não tomo mais remédio para pressão alta, nem para depressão e nem para ansiedade. Eu agradeço pela oportunidade, agradeço meu Deus e aos irmãos que têm orado muito por mim e pela minha família. Ficam todos com a paz do nosso Deus, nosso Jesus.
1: Meu Deus do céu. Coisas que só Jesus pode fazer.
3: Só.
1: O filho que vivia nas drogas, no mundo das Sim. drogas, e algo terrível.
3: É verdade.
1: Porque uma vez que... É que vem naquela, né? Sim. Experimenta. Uhum. Faz o teste. É. Acaba se viciando.
3: É.
1: E as drogas é daí pra pior.
3: Sim.
1: Só tem pra acabar com a vida do ser humano.
3: Verdade.
1: Porque essa é a ação do diabo.
3: É.
1: O que o inimigo quer é destruir a nossa vida pra que não tenhamos esperança de nada.
3: É.
1: Só que aí tem uma mãe de joelho.
3: De joelho.
1: O que o inimigo não espera é isso, porque enquanto o filho estava nas drogas, há mais de 15 anos, a mãe estava de joelho orando. Ela que vivia ansiosa, com a pressão sempre alta, aí ela orava, Jesus deu a libertação pro filho, ela diz, depois que, ó, eu tomava remédio pra pressão, parei de tomar. Porque a mãe fica preocupada.
3: Sim.
1: A mãe fica ansiosa. A mãe, que gerou. Ela deu a luz ao filho. Imagina como ela se sente.
3: Sim. É.
1: Ela com fé clamou ao Senhor e o Senhor fez o quê? O Senhor liberta. Porque é isso que o Senhor tem a fazer. Enquanto nós oramos, enquanto nós temos fé, Jesus entra com a providência e dá a libertação.
3: É. Por isso que você, meu irmão, você, minha irmã, que muitas vezes aquilo que para você é diversão, ah não, hoje eu vou, né, tomar todas, fumar todas, ah hoje eu vou para balada, vou para isso, vou para aquilo, muitas vezes aquilo que para você é diversão está gerando sofrimento para tua mãe, para teu Sim. pai, lágrimas. Veja só, a libertação do filho da nossa irmã trouxe libertação para ela também.
1: Para ela também.
3: É a bênção é completa. A bênção é completa. Ela orava pelo filho, Deus operou na vida dele, fez um milagre, transformou. Porque nós não precisamos de entorpecentes, de drogas, entende? Ou de bebida alcoólica, ou qualquer outra coisa. Não, nós não precisamos. Por isso que você vê a diferença de um crente, de um evangélico, de um cristão. Porque ele não precisa de estar queimando o crack, de estar... Não precisa, entende? De carreirinha. Não precisa, porque ele tem Deus que preenche o seu vazio e traz-lhe paz, alegria e felicidade.
1: Exato.
3: Não é assim?
1: Exato.
3: É. Eu conheci muita gente, muitos Sim. irmãos...
1: De fato.
3: Que eles viviam no mundo das drogas.
1: Sim.
3: Hoje são pregadores da palavra de Deus. Não põem... Entende? Uma gota sequer de álcool, entende? Nem um grama sequer.
1: Aí, ó.
3: É. Nem um miligrama sequer de droga. Porque não precisa disso.
1: Porque encontrou a verdadeira felicidade.
3: Exatamente.
1: Né? Fala assim, não, preciso beber pra sentir alegria.
3: Não.
1: Preciso cheirar pra sentir alegria. Ah, o crente não.
3: De jeito.
1: Crente não precisa de artifício pra sentir alegria.
3: Exato.
1: Porque o dono da alegria já mora dentro dele. Eita, glória.
3: Maravilha, senhor. E hoje é terça dos vencedores. Venha receber a bênção de Deus aqui na Avenida do Estado 4568. Aqui mesmo na Liberdade, na capital paulista. E hoje nós temos culto às 7 horas da manhã. Às 9 horas da manhã, às 11 horas, às 15 horas ou 3 horas da tarde e às 19 horas, 7 horas da noite. A entrada principal é...
1: Pela Avenida Prefeito Passos, número 10, Liberdade. É a entrada principal para pedestres, veículo, e você pode ficar tranquilo que aqui tem segurança. Então,
3: isso.
1: Venha para a terça dos vencedores e seja também você um vencedor em Cristo Jesus. Eita.
3: E você será o próximo, a próxima a contar a benção a partir do momento que você comparecer, porque Deus vai... E já está te abençoando, na
1: Exato,
3: realidade.
1: Já está.
3: Já está. É, não é que vai, ele não, já está te abençoando.
1: Já está.
3: Exatamente. Vamos que vamos, minha gente. Quem chega?
1: A dupla de dois.
3: Eita.
1: Júnior e Isabel. Júnior e Isabel, grande campeão. Olha, ó. Terceiro vencedor, grande campeão, nós somos.
3: Aleluia. Seja você também um grande campeão na presença de Papai do Céu. Ah.

0: Glória a Deus! 6:43 da capital paulista, horário oficial de Brasília. Essa dupla de dois aí canta bonito, ei, né?
1: É, canta demais.
0: Eita, que maravilha, senhor. Oh, gente, aí, quero mandar um abraço pra irmã Cláudia Fernandes, que está pelo YouTube nos acompanhando. A irmã Terezinha Santos! É! Quem está conosco também, Maria Graça, é! Pelo YouTube, nos acompanhando, é, o pastor Rilson, estou acompanhando aqui no norte do país, Acarapará, tá dizendo pastor Rilson, rapaz,
1: Acarapará,
0: eita!
1: Parece até que tá falando Guarani, né, Acarapará,
0: Acarapará, olha só, rapaz, olha. O irmão Isaías também, mãe Eliete Pereira, Persília Rosa. Que maravilha, Maria Círlia, Deus abençoe você que está pelo YouTube aí, acompanhando o programa Sertão Evangélico, e quem está pela rádio, Deus e Amor.
1: Osiel de Almeida, do Espírito Santo, ele diz assim, ó, paz do Senhor Jesus, fala aqui da cidade de Santa Teresa, moro na Fazenda Salvador, Tabocas. Ouço Sertão Evangélico todos os dias. Eita, glória. Melhor companhia que nós temos.
0: É verdade. Irmão Antônio Farias. Antônio. É lá de Petrolina, no Pernambuco, né? Bom dia. Amanhã aqui começou com a colheita, rapaz, do milharal. É verdade? É bonito ver o resultado de tantos cuidados. Aleluia. E trabalho, né? Toda honra e toda glória a Deus. Fiquem na paz do Senhor, Montônio. Eita, Montônio!
1: Eita! Maquele de Saranduva, Rio Grande do Sul, ó. Estamos à escuta da rádio, meu esposo e meus filhos, todos juntos acompanhando a programação. Deus abençoe o dia de vocês, igualmente, Deus abençoe o dia de vocês também, eita, a família unida.
0: Eita, maravilha, que bênção. Olha, Marlene Souza, Senhor do Bonfim, lá na Bahia,
1: lá da Bahia,
0: tua terra.
1: Da minha terra,
0: Você gosta de acarajé?
1: Ó, eu vou falar o seguinte. Um acarajé bem preparado, tem pra ninguém.
0: Eita, maravilha, isso é bom demais da conta, então, oxe. Bom dia, paz do Senhor, meus irmãos, o dia está cheio hoje, mas sempre sobra espaço para ouvir essa programação. Estou acompanhando no rádio, olha, do carro. Toca o berrante aí, pastor Medina. Opa, rapaz, sobrou pra mim agora. Vou ter que tocar o berrante, né? Ô, gaúcho, mas você pode tocar o berrante no meu lugar aí? Por causa do fôlego do velho.
1: Encheu o pulmão de ar, porque um negocinho difícil, hein? Tem que saber, viu?
0: E olha só, nós vamos abrir a porteira agora também para quem mandou seu áudio, né? Para falar com a gente. Nós fala com vocês, vocês falam conosco e nós falamos um com o outro. Oxente!
1: É isso!
0: Porteira aberta, pode falar, minha gente!
2: Bom dia, que é irmão Carlos aqui de Aracaju, Sergipe.
0: Diga!
2: Sou ouvindo, vou dormir de noite ouvindo, acordo com um Sertão Evangélico.
0: Eu não acredito,
2: benção. É uma benção vocês aí, viu? Tô ligadinho aí em vocês.
0: Amém.
2: Oração aí por Carlos e a família dele aqui de Aracaju, Sergipe, bairro Santa Maria.
0: Bom, Deus te abençoe. Aracaju, Sergipe.
3: Irmão José Geraldo, cidade de Sertãozinho. Mais uma vez ouvindo esse tão maravilhoso programa.
1: Aí.
3: Que Deus abençoe cada vez mais o nosso dia. Já estou no pé do batente.
0: Eita, maravilha.
3: Dia de trabalho, né?
0: Olha,
3: eu quero ouvir também o toque da trombeta. Fique na paz do Senhor Jesus.
1: Desperta a trombeta. Oi?
0: Trombeta pra ele, gaúcho. Maravilha.
1: Agora tem gente que tá dormindo e vai acordar agora pra que arrebatamento.
0: É verdade. Opa, cara, o que tá acontecendo?
4: Vamos aí pros irmãos aí da rádio. Deus
0: amém, Pai do Senhor Jesus.
4: O nosso irmão Daniel aqui, da cidade de Arcos, Minas Gerais.
0: E é,
4: Deus vem abençoando vocês cada dia mais. Mando um abraço lá para meus irmãos lá de Pedro Leopoldo, Fazenda do Moinho. Fica com Deus aí. Jesus abençoe esse programa.
0: Muito obrigado.
1: Eita, abraço,
0: Deus abençoe você também, seu lar, sua família, sua cidade e todos vocês aí. Eita,
5: bom
0: maravilha.
5: Bom dia, na paz do Senhor.
0: Bom dia.
5: Todos vocês aí são uma bênção para nossas vidas.
0: Oh,
5: todo
0: muito
5: dia
0: obrigado.
5: Eu estou ouvindo o programa de vocês abençoe. Aí. Gosto muito, tem me ajudado muito na minha caminhada espiritual.
0: E é, menino.
1: Glória a Deus.
0: É, que bênção, isso é bom. Isso é satisfatório ouvir, de vocês que nos acompanham através do Sertão Evangélico da Igreja Pentecostal Deus e Amor. Eu quero mandar um abraço também para a irmã Georgina Santana, que está pelo YouTube. Deus abençoe a irmã Georgina. É verdade. A irmã Cleide Aparecida também. Deus abençoe, irmã Cleide. Olha só. Eita, maravilha. Uma Persília Rosa também, né? Que está acompanhando. Vamos que vamos. Tá chegando quem agora?
1: Agora é o Dito e Zezinho Individualidade.
0: Eita, glória. Glória a Deus.

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0: 6:51 na capital paulista, horário oficial de Brasília.
1: Pode repetir pra nós?
0: 6:52 agora. 6:52.
2: Pulou,
0: mudou o minuto.
1: Deu um pulinho, não é verdade? Olha só, nesse momento, Mon Gabriel, tem uma palavra aqui pra nós que é maravilhosíssima.
0: É, né?
1: É. E como a palavra de Deus é coisa boa demais da conta, nós tiramos, eu principalmente, tiro meu chapéu para a palavra de Deus.
0: E eu também.
1: Aleluia.
0: E eu também.
1: Que maravilha. No livro de Apocalipse, o último livro da Bíblia, é de trás para frente o primeiro, é. De frente para trás o último.
0: É o último. É. Muda a ordem.
1: É, é isso mesmo. Está escrito no capítulo 3, versículo... Olha só. Versículo 20 e versículo 21. Uma leitura rápida. Diz assim: eis que estou à porta e bato. Se alguém ouvir a minha voz e abrir a porta, entrarei em sua casa. E com ele cearei e ele comigo. Que maravilha. Versículo 21. Ao que vencer, lhe concederei que se assente comigo no meu trono. Assim como eu venci e me assentei com meu Pai no seu trono.
0: Eita.
1: Olha que promessa maravilhosa. Primeiro o Senhor, ele bate. Ele está te chamando. É. Para que você possa lhe conceder um espaço na sua vida, no seu coração, no seu lar, na sua família. Se você abrir, ele entra. E se ele entrar, olha, tudo que é mal, tudo que é ruim, tudo que te traz tristeza, sofrimento, desaparecerá. Porque o Senhor Jesus, aonde ele chega, ele traz paz, alegria, felicidade, prosperidade.

0: é a diversidade com o Senhor Jesus. Se você deixar ele entrar, a porta está fechada ainda? Abra ela, por favor, em nome do Senhor Jesus. E aí está dizendo, lhe concederei que se assente comigo no meu trono, assim como eu venci e me assentei com meu Pai no seu trono. Promessa de vitória, promessa de bênção, promessa de rei, promessa de salvação para você, para mim e para nós, em nome de Jesus. Amém!
1: Eita glória!
0: Você que está pela Rádio Deus e Amor, agora vai ficar com o horário político, né? É obrigatório, é gratuito, obrigatório. É, olha.
1: Foi.
0: É, horário político obrigatório, então, a partir agora das 7 horas da manhã, na Rádio Deus e Amor. Vem pro YouTube rapidinho, vem pro YouTube para que você possa continuar acompanhando, porque você vai ouvir promessas aí nesse. É verdade. Promessas. Muitas e muitas promessas. Então vem pro YouTube receber a bênção de Deus em nome do Senhor Jesus. Vem! Eita!
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0: 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Na minha aflição clamei ao Senhor. Gritei por socorro ao meu Deus. Do seu templo ele ouviu a minha voz. Meu grito chegou à sua presença, aos seus ouvidos. Salmos capítulo 18, versículo 6.
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2: Graças a Deus, a paz do Senhor, queridos irmãos ouvintes, internauta, quem vos saúda neste momento é teu irmão em Cristo, presbítero Cremilson Silva, e aqui também do meu lado,
3: Maria dos Anjos.
2: Estamos aqui para darmos seguimento nesta noite abençoada na campanha de oração em favor à família. E temos a certeza que a mão do Senhor tem estado presente em nossos lares, como também nos lares dos nossos amados irmãos diletos ouvintes. Claro que temos na terça-feira, por exemplo, a campanha da família, que traz o tema Lares Cobertos pelo Sangue do Cordeiro. E também, obviamente, temos, né, a oportunidade de orar neste momento em favor a todas as famílias que têm estado com a gente e aqueles também que por força maior não podem estar. Mas vamos clamar ao Senhor e temos a certeza que a mão do bom Deus estará agora uma vez mais nos alcançando, nos auxiliando, não somente aqui o meu lar, a minha casa, a minha família, como também a todos vocês, queridos irmãos ouvintes, internautas, neste momento agora, uma vez mais, irão clamar conosco em favor da nossa querida e digníssima família. Deus abençoe também no estúdio, nossos irmãos aí também, que vão também clamar conosco a partir deste momento. Maravilhoso Deus, poderoso e eterno Pai, te damos graças, Senhor, por estarmos diante da tua presença, meu Pai, nesta hora de oração, onde eu quero apresentar a ti também, mais uma vez, o meu lar, a minha querida e digníssima esposa, Maria dos Anjos, que comigo aqui está, orando também, meu Pai, aqui em nosso lar, a nossa família, apresento a ti em tuas mãos, e nossos três filhinhos também, o Felipe Cauã, o Pedro Caio, Joaquim Lucas. Ó Deus querido, poderoso, maravilhoso, a tua palavra diz, Senhor, que as tuas mãos não estão encolhidas para que não possa salvar, nem muito menos está também teus ouvidos agravados a não poder ouvir, meu Pai, a nossa oração. E neste momento, agora em que estamos de joelhos, suplicando a tua graça, suplicando a tua misericórdia, suplicando, Senhor, uma vez mais, Pai querido e poderoso, as tuas bênçãos inauditas. Ô, Papai do céu, uma vez mais apresentamos a ti também, aqui em Juiz de Fora, o anjo da igreja, nosso amado irmão, pastor Wesley de Souza, a tua esposa, irmã Flávia, seus filhinhos também, sua casa, sua família, Pai querido, poderoso, queremos nesta hora apresentar em tuas mãos também, Senhor, o pastor Célio Carvalho, irmã Rosilene, também seus filhinhos, a casa e a família, apresentamos a ti em oração, pastor Zé Ferreira, filho, meu Pai, a irmã Helenice também, seus filhos e netos de família, toda a família, Deus e amor, os irmãos também, meu Pai, que tem estado nas campanhas conosco em tua casa, tem estado ali constantemente de segunda a segunda-feira, como também especial, meu Pai, na terça-feira, na campanha da família, nos grandes quatro horários, o Senhor tem utilizado a minha vida ali também, às 9 da manhã, tem utilizado, meu Pai, de meio-dia a uma, Presbítero Júlio, tenho utilizado também às 14h, Senhor, presbítero meu pai Val Evaristo, tenho utilizado 19h, presbítero Eliane, mãe Eliana, também, meu pai, decorrer juntamente com o Ministério de Casais. Ô Senhor, glorificado seja o teu nome, exaltado seja o Senhor, um Deus que não perde peleja, um Deus que não perde batalha, um Deus que sempre está conosco, meu pai, para confirmar mais uma vez a bênção e a vitória. Ah, Senhor Jesus, vá de encontro nesta hora de oração, a necessidade também, ó Pai, deste amado irmão ouvinte, deste amado irmão internauta, Senhor, que do outro lado clama conosco, do outro lado suplica conosco, meu Pai, na confiança, Senhor, na certeza que as tuas orações também estão chegadas ao céu, que as orações também estão chegadas agora ao trono de Deus. É verdade, Senhor, quantas coisas maravilhosas temos observado, contemplado na tua casa no decorrer da semana, no decorrer das campanhas, quantos milagres, meu Pai, quantos testemunhos de bens, irmãos, tem relatado ali, que recebem do Senhor gratuitamente a bênção e a vitória. Meu Deus e meu Pai, te glorificamos por tudo, Senhor. Te exaltamos também, ó Pai, por mais um dia de vida. Te exaltamos também por mais uma oportunidade dada a nós de agora orarmos a Ti, de agora clamarmos a Ti neste dia da semana. É verdade, meu Deus. Quero apresentar em Tuas mãos também o meu estúdio, o nosso irmão Daniel Coutinho, a sua esposa, irmã Ellen, seu filhinho Heitor. Ô, Papai do céu, guarda o teu servo também ali, em nosso local de trabalho, com grande livramento, ó Pai. Espírito Santo, não somente ele, mas também todos, Senhor, que ali comigo também trabalham na emissora, o teu servo também, presbítero Eliel, a tua esposa, irmã Eliana, seus filhinhos, suas netinhas, a casa e a família. Guarda, meu Pai amado, Espírito Santo de Deus, o teu servo também, Leonardo Mendonça, a tua esposa, seus filhinhos, a casa e a família. O teu servo também, meu Pai, irmão Sebastião Rodrigues, a esposa, a casa, a família, guarda, Senhor Jesus, também, te pedimos agora em oração, o teu servo também, meu Pai, vá de encontro agora, Senhor Jesus, a necessidade de cada um deles, nosso irmão Israel Leoncio, a esposa, irmã Vitória, as filhinhas Radassa e Rana, guarda sim, meu Pai, guarda agora, este ouvinte católico, este internauta católico, este ouvinte, meu Pai, de outro ministério, este internauta, Senhor, de outro ministério, guarda, meu Deus, Espírito Santo, Senhor, Espírito Santo da promessa, vá de encontro nesta hora de oração a nossa vizinhança, meu Pai. Quero apresentar em tuas mãos meus vizinhos também, os da direita, esquerda, à frente, atrás, do lado, acima, abaixo, guarda todos eles, Senhor, guarda, meu Deus, que cada um venha também reconhecer o Senhor como o único suficiente Salvador de tuas almas. Nos usa, meu Pai, aqui neste bairro também, nossa rua, para ganharmos eles também, para o Senhor Jesus Cristo. Ah, meu Deus e meu Pai, eu te dou graça nesta hora de oração em apresentar o Senhor, meu Deus, estas famílias, meu Pai, os irmãos de outros ministérios também, que têm estado aqui conosco, Senhor, na nossa a igreja pentecostal, Deus e amor, nas campanhas aqui da rua San Clair de Carvalho 75. Ah, meu Deus poderoso e maravilhoso, em nossa sede estadual, Senhor, da nossa igreja, Deus e amor, na supervisão mundial da irmã Ereni Miranda, na supervisão estadual aqui Juiz de Fora, do pastor Wesley de Souza. Ô, Papai do céu, guarda, Senhor, esta pessoa pessoa que ainda agora colocou no coração o objetivo, meu Pai, colocou no coração a fé, o projeto de estar conosco ainda hoje, Senhor, nas campanhas em tua casa, de estar conosco, meu Pai, no decorrer da semana, e chegando ali, receberão de ti, é verdade, gratuitamente a bênção e a vitória. Ó Deus querido e maravilhoso, acampa, Senhor, uma vez mais os teus anjos ao redor de cada um de nós, de nosso lar, de nossa casa, de nossa família. Nos brinda com teu sangue carmesim, nos brinda, meu Pai, com a tua vitória, nos brinda, Senhor, com teus milagres. Ah, Deus poderoso e maravilhoso, engrandecido seja, Senhor. Glorificado seja, meu Pai, o nome de nosso Senhor e Salvador Jesus Cristo. Eu apresento a Ti agora em oração estas famílias, meu Pai, que estão necessitadas agora da oração, porque estão enfrentando situações adversas. É verdade, meu Pai, o inimigo de nossa alma tem se levantado nesta última hora com muita fúria, meu Pai, contra as famílias, com muita fúria, Senhor, contra esta casa, mas repreendemos ele agora, em o nome do Senhor Jesus Cristo, ordenamos ele agora, em o nome do Senhor Jesus Cristo, que perca as forças, meu Pai, e que caia por terra, Senhor, porque há poder no teu nome, Senhor Jesus, há poder no teu sangue agora, para garantir, Pai amado e poderoso, a bênção e a vitória, para garantir, Pai amado e poderoso, os teus grandes milagres, ô Senhor, Papai do céu, Deus poderoso e maravilhoso, vá de encontro nesta hora, meu Pai, a cada um de nós que suplicamos a tua graça, suplicamos, Senhor, a tua misericórdia, visita ainda agora também, ó, para estas famílias ilutadas, meu Pai, porque perdeu um ente querido, ilutada, Senhor, porque perdeu de alguém que tanto ama, e nesta hora agora, só o teu Espírito Santo é que pode consolar, nesta hora agora, só teu Espírito Santo é que pode conceder, meu Pai, o bálsamo divino, ô Senhor, meu Deus e meu Pai, aqui estamos de joelhos, Senhor, a suplicar tua graça, aqui estamos de joelhos, meu Pai, a suplicar tua misericórdia, aqui estamos de joelhos, Senhor, também agradecendo a Ti pela oportunidade de orarmos, agradecendo a Ti pela oportunidade de clamarmos, agradecendo a Ti pela oportunidade de suplicarmos, meu Pai, a Tua infinita misericórdia. Ah, Senhor, Ebenezer, Ebenezer, até aqui tem nos ajudado, Senhor, até aqui tem estado, Senhor, conosco. Grandes coisas, meu Pai, fez o Senhor por nós, por isso estamos alegres. Grandes coisas, Senhor, fez o Senhor a estes. É verdade, meu Pai, te dou graça uma vez mais agora para as grandes multidões que têm comparecido a Deus aqui em Juiz de Fora, em nossa igreja, Deus de amor, em nossa sede estadual, nas congregações também, em todo o campo, meu Pai, de Juiz de Fora, eu dou graças a Ti, Senhor, aqui por nossa sede estadual, eu dou graças a Ti também, pelas sedes também centrais, meu Pai, de Bicas, também, Senhor, de Benfica, de Barbacena, ô Papai do céu, damos graças ao Senhor, pelas sedes regionais também, da grande Juiz de Fora, damos graças a Ti, ó Pai, pela setorial também, Senhor, de Três Corações, damos graças a Ti, ó Pai, pelas sedes regionais, centrais também, Senhor, todo o campo, ó Pai, essa congregação, onde tem uma pessoa ali, uma família de oração, que tem buscado a Ti, tem clamado a Ti, aqui na grande Juiz de Fora, e tem estado conosco também aqui na sede, nas grandes confraternizações, Pai querido, maravilhoso, mobiliza o povo, Senhor, mobiliza, meu Pai, a grande massa humana a estar conosco esta semana, meu Pai, nas grandes campanhas, Senhor, da nossa igreja, Deus e Amor. Usa em tuas mãos, aqui em Juiz de Fora, este casal, pastor Wesley Souza, irmã Flávia, seus filhos, a casa e a família, e todos nós demais liderados também por esta obra de teus servos. Usa, meu Pai, a diretoria deliberativa executiva da Igreja Deus e Amor. Usa, meu Pai, nossa presidente mundial da Igreja Deus e Amor, nossa irmã Ireni Oliveira de Miranda. Ah, meu Pai, com cada resolução, Senhor, que chega ali também em São Paulo à mesa, da diretoria, advoga, meu Pai, juntamente, ó Deus, com a diretoria. É verdade, Senhor, Pai querido e maravilhoso, que haja cada dia mais também, ó Pai, salvação de alma, que haja cada dia mais também, Senhor, esses irmãos e irmãs jovens que te aceitem em tua casa, possam a cada instante mais se preparar para o próximo batismo, ó Pai do céu, onde uma vez mais haverá festa, Senhor, nas águas e no céu também. É verdade, ó Pai, toca agora, Espírito Santo, toca agora, Deus querido e poderoso, também na alma, Senhor, de meus filhos, também na alma, Senhor, da minha esposa e minha alma. Toque em nós nesta hora de oração, meu Pai, de uma forma tremenda e extraordinária, que nosso coração venha queimar, meu Pai, na tua presença, que nossa alma, Senhor, venha jubilar, meu Pai, na tua presença, Deus querido e maravilhoso. Eu te estou grato, meu Pai, pelo meu trabalho, eu te estou grato, Senhor, pela família também que o Senhor tem me dado, eu te estou grato pela vida, pela saúde, Senhor, pelo ar que respiramos, eu estou grato, meu Pai, ó Deus amado, pelo pão de cada dia, estou grato, Senhor, pela água que bebemos, estou grato, meu Pai, pelo fôlego de vida, estou grato, Senhor, pela comunhão também com nossos irmãos, com a tua obra, com o Espírito Santo, aleluia, oh glória a Deus, aleluia, oh glória a Jesus. Olha aí do outro lado, ó Pai, esse internauta, olha do outro lado, Senhor, esse chamado ouvinte, olha aí, meu Pai, que está a suplicar, está a clamar, está a buscar, está a humilhar o Senhor, está a buscar o Senhor na grandeza e na beleza do teu Espírito Santo, Pai querido e maravilhoso, Pai querido e poderoso, engrandecido seja sempre, ó Deus, o nome do Senhor Jesus Cristo, que perpetuamente, ó Pai, de geração em geração, perpetuamente, Senhor, e tem estado presente, feito grandes maravilhas. É verdade, ó Pai, só nesta obra, Senhor, Igreja, Deus e Amor, há 64 anos, meu Pai, teu Espírito Santo opera nesta casa, Igreja, Deus e Amor, de uma forma tremenda e extraordinária, onde até o morto, Senhor, ressuscitado, quantas pessoas recebem de ti diariamente, meu Pai, os grandes milagres, as explosões de milagre, meu Deus e meu Pai, aleluia, glorificado seja, exaltado seja o Deus de Abraão, exaltado seja o Deus de Isaac, o Deus de Jacó, exaltado seja o Deus de José, o Deus de Israel, o nosso Deus, esse Deus que opera sinais e maravilha em nossa igreja, Deus de Amor, meu Pai, não somente aqui em Juiz de Fora, mas em todo o Brasil e no mundo inteiro. É verdade, ó Pai, é o Senhor, é os continentes de toda a terra, meu Pai, neste momento agora, Senhor, através do rádio, da internet, a nossa voz chega, a nossa voz adentra agora, meu Pai, nesse sítio, nessa fazenda, nessa chácara, nesse neste lugarejo, nesta cidade, Senhor, nesta província, neste país, meu Pai, neste continente, ó Deus amado e poderoso, engrandecido é o Senhor, glorificado é o Senhor, magnificado é o Senhor, damos graça a Ti, ó Pai, esta campanha de oração pela família, damos graça a Ti, Senhor, do ministério, meu Pai, orai sem cessar, da nossa igreja, Deus de amor, damos graças a Ti também, ao ministério do Santo Jejum, damos graças ao Senhor, meu Pai, pelas campanhas levantadas aqui em Juiz de Fora, no Brasil, no mundo inteiro, nas igrejas, Deus de amor, e cada campanha, Senhor, é para Te exaltar, cada campanha, Senhor, é para Te glorificar, cada campanha, meu Pai, é para Te exaltar, ô Deus poderoso, ô Pai glorioso, ó Santo de Israel, vai trabalhando agora, meu Pai, vai trabalhando agora, Senhor, com livramento, vai trabalhando agora, Senhor, com libertação, liberta, meu Pai, liberta, Senhor, este amado ouvinte, este internauta, a nós também, meu Pai, de alguma coisa que não te agrada, liberta, meu Pai, limpa, Senhor, a nossa alma, o nosso corpo, limpa, meu Pai, limpa, limpa o nosso coração, limpa, meu Pai, os nossos lábios, somente, ó Deus, para proferirmos, Senhor, o que te agrada, Espírito Santo de Deus, Espírito Santo da promessa, vá de encontro ainda agora, Senhor, a cada irmão e irmã que tem colocado, ó Pai, a mão sobre o arado, Senhor, não tem olhado para trás, mas antes, porém, ó Pai, tem feito o que te agrada, e é por isso, meu Deus, que estamos a orar, é por isso, Senhor, que estamos agora a glorificar a Ti, a exaltar a Ti, a magnificar a Ti, na grandeza e beleza do

Exaltado é o Senhor, exaltado é o Senhor, santo é o Senhor, o Deus que não perde peliga, o Deus que não perde batalha, mas que está conosco, meu Pai, para confirmar, meu Deus, a grande bênção, para confirmar, Senhor, a grande vitória, meu Deus e meu Pai, eu tenho certeza, Senhor, que as tuas mãos estão estendidas para curar ainda agora esta pessoa que se encontra, meu Pai, ali, Senhor, ó Pai querido, na UTI de um hospital, no CT.

Segue ainda agora, diagnosticar, Senhor, o que a pessoa tem, mas o Senhor sabe, o Senhor conhece, porque és autor e o Pai do corpo humano. Então cura agora, Senhor, liberta agora, Senhor, transforma agora, Senhor. Oh, meu Deus e meu Pai, te damos graça uma vez mais, meu Deus. Ah, Pai amado, por estarmos aqui orando de joelhos, clamando, meu Pai. Não que somos poderosos, Senhor, pelo contrário, somos mais necessitados, meu Pai. Somos que mais precisam da graça do Senhor. Somos o menor, meu Pai, mas carecemos também da tua misericórdia. Eu também careço, Senhor. A minha esposa também carece, meu Pai. Nossos filhos também carecem da tua misericórdia, da tua graça, meu Deus, do teu poder, Senhor. Olha aí, meu Pai, para o meu lar. Olha aí, Senhor, para a minha família. Oh, Papai do céu, te dou grato a ti, porque até aqui, meu Pai, tem nos ajudado, Senhor. Até aqui, meu Pai, tem nos sustentado, Senhor. Até aqui, meu Pai, tem estado, Senhor, meu Deus, com a mão estendida, fazendo, meu Pai, sinais, prodígios e maravilha e proeza sobre cada um de nós. É verdade, meu Pai, quanta coisa linda, Senhor, tu fizeste a nós. Quanta coisa maravilhosa, meu Pai, tu fizeste a mim, a minha esposa, as nossas mamães. Guarda, Senhor, os nossos irmãos também. Senhor, visita, meu Pai, meu irmão e neto de família. Visita, Papai do céu, tem nos dado, Senhor, Papai do céu. Verdade, meu Pai, ele chegou agora um patamar da vida, que é somente do Senhor, ele chegou agora, meu Pai, em um degrau da vida que somente o Senhor. Então, por isso, agora, meu Pai, vem honrar, Senhor, vem abençoar, Senhor, vai desfazendo agora, Senhor Jesus, todas as obras do diabo, vai desfazendo agora, Senhor Jesus, todas as obras do inferno. Saia, saia do nosso caminho. Saia de nosso lar, saia de nossa família. Eu repreendo agora, meu Senhor Jesus, toda moléstia, tudo que não provém de ti, no nome do Senhor Jesus. Ah, meu Deus, meu Pai, há poder no nosso feito, seja aniquilado, banido agora, queimado agora, no nome do Senhor Jesus. Meu Deus e meu Pai, alcança, Senhor. Senhor, alcança, continue alcançando agora o meu lar, alcançando agora, Senhor, a minha casa, alcançando agora, Senhor, a minha família, alcança, meu Pai, glorificado é teu nome, meu Deus, exaltado.

clamarmos a ti, de clamarmos a ti, de humilharmos a ti agora. Olha aí, meu Pai, esse internauta clamando. Olha aí, Senhor, este ouvinte clamando. Olha aí, meu Pai, no estúdio agora também, o teu servo clamando. Olha aí, meu Papai do céu, não importa, Senhor, quem esteja no estúdio agora, meu Pai, o que importa é que o Senhor está com ele, está conosco, está com os ouvintes, está com os internautas. Isso é que importa, meu Pai, é que a tua presença está conosco, é o que interessa, é o que importa para nós, Papai do céu. Eu te glorifico, Senhor, porque o Senhor tem sido tão zeloso, meu Pai, para comigo, tão zeloso, Senhor, para com a minha casa, tão zeloso, meu Pai, para com minha família. Não mereço nada, meu Pai, não merecemos nada, mas estamos gratos a ti por tudo que o Senhor tem feito por nós. É verdade, meu Pai, glorificado seja, exaltado seja, magnificado seja, meu Deus, o nome do Senhor Jesus Cristo. Olha aí, Senhor, as palavras de oração da minha esposa também. Olha aí, meu Pai, a tua serva clamando, a tua serva pedindo, a tua serva humilhando, a tua serva buscando conosco aqui agora, meu Pai. Ô Deus poderoso e maravilhoso, atende ela, Senhor. Atende o clamor da tua serva também, meu Pai. As tuas palavras que é chegado agora ao alto céu, que é chegado agora a teu trono de glória, que é chegado agora, Senhor, a tua presença. Atende, meu Pai, responde, Senhor, responde ainda agora a oração da tua serva, a minha oração, a nossa oração, a dos ouvintes, a dos internautas. Ô, Papai do céu, em lugares ainda agora tão longe, meu Pai, nem imaginemos, Senhor, neste estado, neste país, neste continente, neste sítio, nesta fazenda, nesta chácara, neste lar aqui agora. Atende, meu Pai, aleluia,

0: Ele,
1: diz tua palavra, é
0: poderoso para
1: verdade.
0: libertar
1: Aquele que pede,
0: graçosos,
1: recebe.
0: meu Deus,
1: Aquele que
0: servindo o
1: busca, ele
0: seu Deus de
1: encontra.
0: poder,
1: Aquele
0: meu
1: que
0: Deus,
1: bate as portas,
0: maravilhas.
1: te abre.
0: Oh,
1: Quando
0: Pai
1: diz que vas
0: amado,
1: ainda,
0: Santo,
1: buscar-me-eis e me
0: Santo,
1: achareis.
0: faz
1: Quando
0: nosso
1: buscar-me da
0: governante,
1: mim, de
0: meu
1: todo o vosso
0: Pai, cada nosso
1: coração. Olha
0: coração,
1: aí, meu
0: Senhor,
1: Pai,
0: está
1: vai entregando
0: justamente,
1: ainda
0: meu
1: agora,
0: Deus,
1: Senhor, minha
0: está
1: oração em
0: sentado
1: favor
0: no
1: da família,
0: sacramento,
1: o
0: Senhor,
1: grande
0: com
1: livramento desse
0: autoridade,
1: acidente, meu
0: meu
1: Pai,
0: Deus.
1: nessa
0: Meu Deus
1: rodovia,
0: Santo,
1: nesta BR,
0: poderoso,
1: Senhor,
0: Senhor e meu
1: onde
0: Pai,
1: importa,
0: eu
1: meu
0: já
1: Pai, esse
0: te rendo os
1: lugar,
0: pratos,
1: onde trafega
0: nosso
1: agora este
0: protetor,
1: caminhão,
0: meu
1: este
0: filho,
1: ônibus,
0: direciona
1: este
0: aqueles que
1: pequeno
0: partem,
1: porte.
0: os
1: Ô,
0: que se
1: Papai do
0: embarcam,
1: céu,
0: Senhor, da
1: esse grande
0: noite, meu
1: aplicativo
0: Deus,
1: também,
0: estão
1: esse
0: nesse
1: táxi,
0: momento, meu
1: dá o
0: Pai,
1: grande
0: firme a
1: livramento,
0: proteção do
1: Senhor.
0: Senhor,
1: Ah, meu
0: dos nossos
1: Pai, do tráfico
0: autoridades,
1: terrestre,
0: Papai, que
1: do
0: servem
1: tráfico
0: a
1: marítimo, do
0: proteção,
1: bimarinho
0: Senhor, vai
1: agora,
0: abençoando,
1: esse
0: de uma forma
1: transatlântico agora,
0: gloriosa, meu
1: esse
0: Deus.
1: embarcação, esse navio,
0: Ah, Senhor,
1: pequeno
0: se nós
1: porte, grande
0: soubéssemos, meu
1: porte,
0: Pai,
1: oh, meu Pai,
0: o
1: dá o
0: poder
1: grande
0: que tem na
1: livramento,
0: oração, se
1: Senhor,
0: nós
1: do
0: soubéssemos,
1: tráfico
0: meu
1: aéreo
0: Pai, o
1: também,
0: poder
1: essa aeronave
0: que há,
1: também, meu
0: Senhor, no
1: Pai, de
0: sangue do
1: pequeno porte,
0: Senhor,
1: grande
0: muitas
1: porte,
0: coisas
1: livra dos
0: marítimo, meu
1: acidentes
0: Pai,
1: também
0: as
1: aéreo,
0: pessoas
1: é
0: caem nesse
1: verdade, meu Pai,
0: momento, meu Pai,
1: marítimo, do
0: oportunidades
1: terrestre,
0: reclamadas,
1: livra,
0: Senhor,
1: Senhor,
0: passam nesse
1: te
0: momento, meu
1: humilhando
0: Pai,
1: a ti
0: sublime coração
1: agora, oh, Papai
0: peça,
1: do
0: Pai,
1: céu, põe
0: que o
1: com as
0: Senhor
1: mãos,
0: bendito
1: meu
0: Pai,
1: Pai,
0: com
1: em
0: essa
1: meus filhinhos
0: pessoa,
1: também,
0: que
1: que
0: agora
1: eles
0: nesse
1: possam
0: momento
1: seguir
0: canta,
1: adorando o
0: meu
1: Senhor e
0: Pai,
1: meu Pai, na grandeza e
0: conosco,
1: na
0: meu
1: beleza.
0: Deus,
1: Teu Espírito
0: sabendo, meu Pai,
1: Santo,
0: que o
1: ô
0: Senhor nos
1: Papai do céu,
0: conspirará,
1: usa cada
0: ah,
1: dia
0: meu Deus,
1: mais
0: que o Senhor
1: também no
0: chegará na hora
1: louvor, o
0: certa,
1: Joaquim
0: sabendo, meu
1: Lucas,
0: Pai,
1: o
0: que
1: Pedro
0: na hora
1: Caio, o
0: certa,
1: Joaquim
0: meu
1: Lopai,
0: Pai, o
1: também o
0: Senhor vai
1: Felipe
0: agir na
1: Cauã,
0: hora
1: usa,
0: certa, meu Pai,
1: Senhor, em
0: Senhor
1: tuas
0: Pai,
1: mãos, meu
0: dá para
1: Pai,
0: ela
1: foram
0: essa
1: consagrados
0: vitória,
1: teu
0: Deus,
1: altar, foram
0: poder que o
1: consagrados
0: Senhor
1: ao Senhor,
0: ordena-nos,
1: para ser instrumento do
0: use o teu
1: Senhor,
0: povo,
1: para
0: teu
1: ser
0: nome,
1: servo do
0: meu Deus,
1: Senhor, para adorar
0: meu
1: o
0: Deus,
1: Senhor, para
0: Jesus, me
1: bendizer o
0: cocei, me
1: Senhor,
0: cocei,
1: para
0: meu Pai,
1: exaltar o
0: mas eu
1: Senhor, para
0: quero que o Senhor dá
1: glorificar o
0: pausa para minha
1: Senhor, para
0: vida,
1: honrar o
0: meu
1: Senhor. É
0: Deus, que o nosso
1: verdade, meu
0: poder
1: Pai,
0: esteja com
1: o meu lar, a
0: aqueles que
1: minha
0: hoje,
1: casa
0: meu Pai,
1: serve ao
0: têm
1: Senhor.
0: esse
1: Então, uma vez
0: momento,
1: mais eu lhe
0: essa
1: peço,
0: hora,
1: ó Pai,
0: Pai,
1: direciona, meu
0: estamos
1: Pai,
0: a
1: os meus
0: ti, que
1: filhos
0: esse
1: na tua
0: meu caminho não
1: presença.
0: pertence a
1: Direciona,
0: nós,
1: Senhor,
0: meu
1: os
0: Pai,
1: meus filhos
0: a tua
1: no teu
0: vinda, Senhor,
1: altar.
0: como meu Pai nos
1: Direciona, meu
0: fala,
1: Pai,
0: teu
1: os
0: óleo,
1: meus
0: cita teu
1: filhos, a minha
0: palavra,
1: esposa,
0: meu
1: a nossa
0: Deus,
1: vida,
0: em teu
1: diante do
0: altar, Senhor,
1: Senhor, Pai
0: preparar esse
1: querido e
0: altar, essa amada
1: maravilhoso,
0: igreja,
1: Pai querido
0: meu
1: e
0: Pai, os amados
1: poderoso.
0: irmãos,
1: Olha
0: meu
1: aí, meu
0: Deus,
1: Deus e meu
0: nos
1: Pai, a
0: reveste, meu Pai, com teu
1: necessidade,
0: poder,
1: Senhor,
0: Senhor,
1: de
0: nos
1: cada um
0: reveste
1: de
0: com a tua
1: nós, meu Pai,
0: graça,
1: de buscar-me a
0: meu
1: ti
0: Deus
1: agora, de
0: querido,
1: clamar-me a ti
0: nos reveste, meu
1: agora,
0: Pai,
1: de
0: com a tua
1: humilhar-me a ti
0: unção,
1: agora,
0: oh,
1: nesta
0: Senhor,
1: campanha de
0: todo
1: oração,
0: dia uma
1: em favor
0: nova
1: à família,
0: oportunidade,
1: nesse dia da
0: cada, meu Pai,
1: semana.
0: segundo,
1: Olha
0: meu
1: aí, meu
0: Pai, uma
1: Pai,
0: nova
1: alcance esse
0: oportunidade que o Senhor nos
1: internauta,
0: dá,
1: alcance este
0: para nos
1: ouvinte, Senhor. Ele
0: arrependermos, meu
1: também
0: Pai, com
1: crê,
0: as
1: ela
0: mãos
1: também
0: fortes,
1: crê, e por isso
0: se nos
1: agora ele está orando
0: arrependermos,
1: com a
0: Pai,
1: mão
0: dos nossos
1: sobre o
0: pecados,
1: rádio ou
0: meu
1: no
0: Deus
1: celular, meu
0: amado,
1: Pai do
0: perdoa, meu
1: céu.
0: Pai,
1: Ô,
0: nossas
1: Papai do céu,
0: ofensas, perdoa, Pai, os nossos
1: alcança,
0: pecados,
1: Senhor, com
0: ah, meu
1: vitória,
0: Deus, nos
1: alcança,
0: ensina a
1: Senhor,
0: perdoar
1: com
0: também,
1: livramento,
0: Jesus, para as nossas
1: alcança, meu Pai,
0: orações,
1: com bênção
0: as
1: do
0: nossas orações,
1: céu,
0: para
1: as
0: nos colocar diante de
1: minhas cunhadas
0: ti,
1: também,
0: Senhor, para
1: Senhor.
0: que nada
1: Ah,
0: nos
1: meu Pai
0: impedir, meu
1: amado,
0: Pai, nosso
1: Elisângela, com o
0: clamor
1: esposo, meu
0: de
1: Pai
0: chegar
1: Leandro,
0: até o
1: Pedrinho
0: Senhor,
1: José,
0: Jesus,
1: alcança, meu Pai,
0: ah,
1: minha
0: meu Deus,
1: cunhada
0: meu
1: Érica
0: Pai,
1: também,
0: ah, Senhor
1: com o
0: Jesus, a
1: esposo,
0: nossa casa
1: Senhor, com
0: pertence
1: os
0: a
1: filhos,
0: ti,
1: meu
0: a nossa
1: Pai, Luiz
0: família
1: Eduardo,
0: pertence a ti,
1: também,
0: cada
1: a
0: um
1: real
0: juntamente, meu
1: necessidade,
0: Deus,
1: meu
0: com
1: Pai,
0: os
1: de cada um de
0: apartamentos,
1: nós, nos
0: de todas
1: alcança
0: as
1: com
0: formas, meu
1: poder, nos
0: Pai,
1: alcança com
0: Senhor, vai
1: graça,
0: mostrando,
1: nos
0: meu Deus,
1: alcança
0: os
1: com
0: homens, as
1: livramento, nos
0: crianças,
1: alcança
0: os
1: com
0: professores,
1: salvação, com
0: os
1: vitória.
0: educadores,
1: Oh, meu
0: meu
1: Deus e
0: Pai,
1: meu Pai,
0: Deus vivo, meu
1: permaneça
0: Deus
1: conosco,
0: poderoso,
1: Senhor.
0: honrando,
1: Permaneça
0: meu
1: com os
0: Pai, esta
1: ouvintes da agora.
0: família,
1: Permaneça, meu Pai, que esse
0: honrando, meu
1: internauta,
0: Pai,
1: oh, que coisa
0: os que
1: maravilhosa e
0: têm, meu
1: gloriosa é
0: Deus,
1: buscarmos a
0: feito
1: Ti,
0: o seu
1: que
0: chamado
1: deixar,
0: com
1: meu
0: amor,
1: Pai, em que
0: Jesus,
1: segue orando a noite inteira, o
0: misericórdia,
1: dia inteiro,
0: porque
1: e
0: se o
1: não
0: Senhor
1: queremos
0: nos prender,
1: parar, porque,
0: nos
1: Senhor,
0: ajuda, nos
1: irmãos
0: visita, meu
1: ouvintes,
0: Pai, com
1: internauta,
0: semanas,
1: fica
0: irmãos, Pai,
1: conosco, meu
0: orando
1: Pai,
0: conosco,
1: permaneça
0: permaneça,
1: conosco,
0: sim,
1: Senhor,
0: Senhor.
1: desde agora,
0: É
1: para
0: verdade, meu
1: todo
0: Deus.
1: sempre,
0: Nos
1: em o
0: abençoa, meu
1: nome
0: Pai.
1: do Senhor e Salvador Jesus Cristo. Amém e amém,
0: Amém,
1: Senhor Jesus.
0: Glória a Deus.
1: Graças a Deus, queridos e amados ouvintes e internautas, ficamos por aqui na oração, nesse dia que preparou o Senhor nosso Deus. Eu me despeço de vocês também, orou por vocês e com vocês, os teus irmãos em Cristo, presbítero Cremilson Silva.
0: Irmã Maria dos Anjos.
1: Deus abençoe os irmãos.

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5: Agora são 8 horas e 6 minutos na capital do estado de São Paulo. Bom dia, paz do Senhor Jesus. Hoje é dia 1º de setembro do ano de 2026. Como que você está? Está bem? Eu sou o presbítero Levi Muniz. Estou com você nesta manhã, manhã abençoada. Eu tenho aqui o meu querido Lucas Rione na mesa de áudio e nós vamos juntos. Direção geral da nossa irmã Irene Miranda, Igreja Pentecostal Deus e Amor, Manhã com Deus, um programa que leva até você a boa e poderosa mensagem do Evangelho.
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5: Muito bem, vamos atualizar a temperatura. A previsão para hoje em São Paulo indica um dia chuvoso com temperaturas variando entre 15 e 21 graus. No momento estamos com 16 graus no centro da cidade. Amanhã é sol com muitas nuvens, ficando nublado com chuva no final da manhã. Há alerta de instabilidade e possibilidade de temporais. À tarde, teremos um período chuvoso e encoberto, mantendo a temperatura estável ao redor dos 19 graus. À noite, será chuvosa, com os termômetros chegando aos 15 graus. A umidade do ar é de 71%. Palmas, no Tocantins, neste momento, tem 27 graus e a máxima prevista é de 36. Manaus tem 30, vai chegar aos 36 graus. Olha, tá quente em Manaus, hein? Belém, capital do estado do Pará, tem 27, vai chegar aos 34 graus em Belém no dia de hoje. Campo Grande, no MS, a previsão é de chuva, a previsão é de chuva. Estamos com 22 e a máxima prevista é de 27 graus. Rio de Janeiro tem 24 e a máxima é de 29. Pode chover também na capital carioca. Vamos dar uma olhadinha no sul, gente. Olha só, Curitiba tem, neste momento, 15 graus e a máxima é de 20. Porto Alegre tem 16 e a máxima é de 18, com possibilidade de chuva. Florianópolis, a bela capital de Santa Catarina, tem 18 graus neste momento. Informações do tempo, da Climatempo para a Rádio Deus e Amor, 8 horas 9 minutos. Bom dia!
6: Pai do Senhor Jesus, meu nome é Maria do Socorro, sou aqui de Fortaleza, Ceará. Venho aqui deixar o meu testemunho. Em 2019, eu estava cuidando do meu pai, que estava com CA, e infelizmente veio a falecer, mas graças a Deus morreu com Cristo, com Jesus. Fiquei de luto durante 3 meses, quando eu já estava para me levantar, melhorar. Em 2020, o meu irmão veio a falecer. O meu irmão sentiu muito a perda do meu pai e ele já estava doente e também faleceu. Então, quando meu irmão faleceu, aí outro luto, um em cima do outro, foi muito forte. Então, eu acabei entrando em uma depressão. Em 2020, na época da pandemia, eu já estava com uma tristeza profunda, que eu pensava que não ia mais sair desse mal, né, dessa profundidade. Mas aí, ouvindo, né, a palavra do Senhor no rádio, pertinho do meu ouvido, foi o que me animou, foi o que me levantou daquela cama. Fui fazer tratamento com o profissional de saúde. Depressão dá para ser vencida, em nome de Jesus. Não dê lugar ao mal, não dê lugar ao inimigo. Tem pessoas ao seu redor que precisam de você. Você é muito importante. Jesus te ama e Deus tem uma obra gloriosa na sua vida. Então saia desse lugar, levante-se, tome um banho, diga assim: Senhor Jesus, me ajuda, me levanta, faça algo. Muito obrigado a Deus em primeiro lugar e o que Deus fez na minha vida. Amém.
5: Nome do Senhor. A depressão, ela atinge muitas pessoas. Muitas pessoas são atingidas pela depressão. E nós sabemos que a depressão, se não tratada, mata. A nossa querida irmã, ela diz: através das orações da rádio, o Senhor Jesus me curou. São diversos os fatores, né? No caso dela, ela perdeu o pai, por poucos dias o irmão, e aquele vazio, né? Quando o Senhor leva alguém, quando parte alguém da nossa casa, é aquele vazio dentro de casa. E às vezes a pessoa pensa em parar, em desistir. Porém, a gente tem que entender que a vida continua. As contas continuam chegando, os boletos continuam chegando. As dificuldades não se acabam. Porém, nós temos também que entender que temos um Deus que é poderoso. Um Deus que cuida de nós. Um Deus que não nos desampara no tempo da aflição, no tempo da adversidade. Um Deus que diz na sua palavra: eu estou convosco todos os dias, até a consumação dos séculos. Eu quero que nesta manhã, você que está aí apavorado, desesperado, aflito, sobrecarregado, coloque a sua confiança no Senhor. A palavra de Deus diz assim, ó: bem-aventurado é aquele que nele confia. Bem-aventurado é aquele que coloca no Senhor a sua confiança. Ouvinte, você está passando por uma dificuldade grande. Talvez você perdeu até a força para orar. Porém, nesta manhã, eu quero que você confie nele. Eu quero que você acredite nele. Acredite que Deus é poderoso para mudar a tua história. Que Deus é poderoso para transformar a tua vida. E Deus é poderoso para fazer de você uma pessoa mais que vencedora, se você acreditar. Onde você estiver neste momento, coloque a sua confiança no Senhor e acredite que Ele é poderoso para mudar qualquer situação. Vamos lá, vamos falar com Deus, vamos fazer a oração da gratidão aqui na rádio Deus é Amor.
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5: Senhor nosso Deus, Pai querido, Pai de amor, Pai de bondade, Pai de infinita misericórdia, mais uma vez, Senhor, nós nos colocamos na Tua santa e gloriosa presença. Ah, meu Deus, nós Te louvamos porque sabemos que Tu és bom. Nós sabemos que Tu és o nosso refúgio, que Tu és a nossa fortaleza. Sabemos que o Senhor é aquele que cuida daqueles que buscam a Tua face. Oh, meu Pai, obrigado pelo Teu amor. Obrigado pela Tua misericórdia. Obrigado porque a misericórdia do Senhor é a causa de não sermos consumidos. E a misericórdia do Senhor não tem fim, porque estende-se de geração a geração. Pai, olha para este homem aflito. Olha para este homem desesperado, olha para esta mulher angustiada, olha, Senhor, para esta pessoa que perdeu a fé, a esperança, a alegria, a vontade de viver. Olha para esta pessoa, meu Deus, que perdeu a alegria. Esta pessoa que há muito tempo não tem mais paz. A Tua palavra diz que o Senhor é o príncipe da paz. Oh, glória! Oh, louvado seja o Teu nome! Ah, louvado seja o nome do Senhor que não nos desamparou, que não nos deixou órfãos. Louvado seja o nome do Senhor que está assentado à destra da majestade nas alturas. Oh, meu Pai, visita agora esta casa, Senhor. Oh, meu Deus, esta casa onde há contenda, onde há confusão, onde há briga entre o esposo e a esposa, entre os filhos e as filhas. Senhor, meu Deus, eu te peço em favor deste irmão que ora juntamente comigo e tem passado uma luta tão grande, tem passado uma prova tão grande, Senhor, no seio da sua família. E às vezes, meu Pai, ele pensa em parar, em desistir, porque as lutas são grandes. Meu Deus, que ele possa entender que o Senhor está com ele e que o Senhor o fortalece no dia da adversidade. Meu Deus, eu peço em favor daqueles que estão na UTI, na CTI, no quarto do hospital. Senhor, eu peço em favor daquele que está desenganado, meu Pai. Ah, Senhor, cura agora a enfermidade. Esta pessoa que tem enfermidade na próstata, esta pessoa que tem enfermidade no rim, no pulmão, no coração, no útero, na bexiga, no ovário. Ah, Senhor, esta pessoa que tem problemas sérios, problemas conjugais, problemas espirituais, problemas financeiros, problemas na área da saúde. Meu Deus, entra com providência nesta manhã, Pai. Oh, Jesus. Aquele que está fazendo um voto especial com o Senhor, aquele que está colocando diante do Senhor esta enfermidade, este problema, esta luta, Senhor, esta guerra que ele está enfrentando dentro de casa, no seio da família, meu Deus, em nome de Jesus Cristo, traga a resposta para o teu filho, traga a resposta para a tua filha, Pai, olha, Senhor, para esta igreja. Meu Deus e meu Pai, nós somos a igreja de Jesus Cristo, lavada e remida no Teu sangue. Ó, Senhor, eu sei que Satanás tem tentado de todas as formas destruir a igreja, mas a Tua palavra diz, ó Pai, que as portas do inferno não prevalecem contra a igreja do Senhor Jesus Cristo. Meu Deus, visita, Senhor, os nossos obreiros, os nossos pastores. Senhor, a nossa diretoria, a nossa liderança, meu Pai. Ah, Senhor, visita a irmã Ereni, a irmã Débora, o pastor Lourival de Almeida, o presbítero Davi Neto. Senhor, toda a família da Tua serva, irmã Ereni Miranda. Oh, meu Deus, a diretoria executiva também, Pai. Senhor, que estes irmãos e irmãs possam ser tocados pelo Senhor, possam ser direcionados pelo Senhor para fazer aquilo que agrada ao Senhor, aquilo que honra o Teu santo nome. Meu Deus, abençoe aqueles que neste mês de setembro estão se preparando para descer as águas batismais. Aqueles, ó Pai, que vão se batizar em nome do Pai, do Filho e do Espírito Santo. Senhor, abençoe aqueles, ó meu Pai, aqueles jovens, aqueles adolescentes que entregaram a sua vida ao Senhor, que eles possam permanecer no Teu caminho fazendo a Tua vontade. Ó meu Deus. Ó, meu Pai querido, eu creio no Teu poder e na Tua graça. Eu creio que nesta manhã o Senhor já está visitando esta mulher, visitando este homem, visitando este papai, esta mamãe, esta pessoa que ora comigo e precisa da Tua infinita misericórdia. Pai, abençoa a Tua igreja, Senhor. Ó, meu Deus, tenha misericórdia da Tua igreja. Senhor, a Tua igreja está de pé porque o Senhor tem cuidado dela. E nós colocamos a Tua igreja nas Tuas mãos. Senhor, abençoe cada ouvinte, cada internauta, cada pessoa que nos acompanha, Pai. Que todos sejam cheios da Tua presença e possam glorificar e exaltar o Seu nome. Muito obrigado, Senhor. Obrigado por mais este dia. Em nome de Jesus. Amém e amém, Senhor Jesus.

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1: Igreja Pentecostal Deus é Amor, tem sempre uma perto de você, hein? Você que está me ouvindo, em qualquer lugar do Brasil, visite a Igreja Pentecostal Deus é Amor e seja abençoado. Hoje, terça-feira, é Terça dos Vencedores em todas as nossas igrejas. Você que está em Belém, capital do estado do Pará, a Igreja Deus é Amor está na rua Senador Lemos, 146, no bairro Marizal. Em Manaus, capital do Amazonas, Igreja Deus é Amor na Alexandre Amorim, 525. Em Recife, capital do Pernambuco, rua Floriano Peixoto, 113, no centro de Recife. Em Imperatriz, cidade do Maranhão, rua Amazonas, 140, no centro de Imperatriz. Em São José dos Campos, Igreja Deus e Amor na rua Siqueira Campos, 178, centro de São José. Em Florianópolis, Santa Catarina, Igreja Deus e Amor na Avenida Mauro Ramos, 184. Em Londrina, Avenida Arcebispo Dom Geraldo Fernandes, 1040. Em Cuiabá, Avenida Coronel Duarte, 1027, centro de Cuiabá. Igreja Pentecostal Deus e Amor, uma igreja firmada na rocha, 64 anos, levando o amor de Deus para as nações. Tudo bem, agora 8 horas 23 minutos, chegando o psicólogo Jessé Ávila com o quadro Família em Foco.
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4: Você sabia que pequenas responsabilidades na infância podem contribuir para o desenvolvimento de autonomia, organização e senso de pertencimento? Uma criança não precisa esperar chegar à adolescência para começar a aprender responsabilidade. E por essas razões, hoje vamos falar sobre a importância das responsabilidades na infância e como preparar os filhos para a vida começa dentro de casa. Estudos sobre desenvolvimento infantil indicam que tarefas adequadas à idade podem contribuir para habilidades de organização, autonomia e participação social. Quando a criança participa da vida familiar, aprende que ela também faz parte de uma comunidade de responsabilidades. Escute esse exemplo. Em uma casa, os pais fazem tudo. Guardam os brinquedos, organizam o quarto, recolhem objetos e ainda resolvem todas as pequenas tarefas. A criança cresce acostumada a receber tudo pronto, tudo na mão. Em outra casa, os pais dizem: olha, os brinquedos são seus. Vamos aprender juntos a guardá-los e organizar melhor esse espaço? Então, a segunda criança não está sendo punida. Está aprendendo participação, cooperação e autonomia. Entendemos que responsabilidade não nasce pronta. Ela é construída através de pequenas experiências repetidas. E eu trago aqui 5 dicas práticas que podem lhes ajudar com relação a esse assunto. Número 1. Comece com tarefas simples. Guardar brinquedos. Colocar roupas no lugar ou ajudar a organizar a mesa são exemplos adequados para diferentes idades. Número 2. Ensine antes de cobrar. A criança precisa aprender como fazer primeiro. Então, demonstrar, acompanhar e depois permitir que ela tente é mais educativo do que simplesmente exigir. Número 3. Evite fazer tudo para ganhar tempo. Às vezes, é mais rápido o adulto fazer sozinho. Mas, se sempre fizermos isso, perdemos a oportunidade de ensinar. Penúltimo, valorize a participação. Reconheça o esforço. Olha, muito bem, você ajudou bastante hoje. Parabéns. Isso mostra que contribuir com a família tem valor. E por último, aumente as responsabilidades conforme a idade. O que uma criança de 5 anos consegue fazer será totalmente diferente do que um adolescente pode assumir. Responsabilidade deve crescer junto com maturidade. O psicólogo Eric Erickson destacou a importância das experiências de competência e autonomia no desenvolvimento infantil. Ele disse: a criança precisa experimentar que pode fazer coisas por si mesma. Preparar um filho para a vida não significa apenas aprender ou apenas oferecer boas oportunidades. Significa também ensiná-lo a participar, cuidar, decidir e assumir responsabilidades. A infância é um dos primeiros lugares onde aprendemos aquilo que levaremos para a vida adulta. Mas e aí? Você gostou desse conteúdo? 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Continue nos acompanhando e fique atento, porque a qualquer momento estaremos de volta com mais reflexões que podem transformar a sua vida. Um forte abraço e até breve.
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0: Tudo bem, ouvintes? Para você que ainda não sabe, nós temos aqui cultos no horário de 9 da manhã, meio-dia, 2 da tarde e 7 da noite. De segunda a sexta-feira, 9 da manhã, meio-dia, 2 da tarde e 7 da noite, cultos abençoados aqui na sede estadual de Juiz de Fora, que fica na rua Sanclé de Carvalho, número 75, na direção do pastor Wesley Souza, sábado, 9 da manhã, e também no horário das 7 da noite. E domingo, no horário de 8 da manhã, Escola Bíblica Dominical, e às 9 da manhã, cultos especiais na nossa igreja. Deus e amor, então venha receber o seu milagre, a tua bênção e a tua vitória. Nós temos aqui o culto da palavra, que acontece nas quartas-feiras, na Deus e Amor, 9 da manhã, meio-dia, 2 da tarde e 7 da noite. É o culto da pregação da palavra, aqui no Templo da Glória de Deus.
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0: Nós temos aqui também o culto da família, todas as terças-feiras, no horário de 9 da manhã, também meio-dia, 2 da tarde e 7 da noite, é o culto da família na nossa sede estadual de Juiz de Fora. Venha interceder a Deus em prol da tua casa, do seu lar, da sua família, na igreja Deus e Amor. Todas as terças-feiras é o grande clamor a Deus em prol da família, aqui no Templo da Glória de Deus. E às 7 da noite, é o culto da família com o Ministério de Casais da Igreja Deus e Amor. Então venha receber a sua vitória.
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0: Na quinta-feira nós temos aqui também cultos abençoados às 9 da manhã, meio-dia, 2 da tarde e 7 da noite. E lembrando que às 14 horas é o culto em prol da Fundação Reviver, esta obra assistencial que é mantida pela nossa igreja Deus e Amor. Quinta-feira, 2 da tarde, é o culto em prol da Fundação Reviver. E às 7 da noite, a oração do Getsêmani, aqui na sede de Juiz de Fora. 7 da noite, somente oração, clamor a Deus, buscando a presença do Espírito Santo. Todas as quintas-feiras, no horário das 7 da noite, a oração do Getsêmani.
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0: E por falar em oração, faz abrir portas. Sexta-feira de libertação forte, 9 da manhã, pastor Wesley Souza pregando a palavra, também orando pelos dons do Espírito Santo, às 9 da manhã, e também no horário das 7 da noite. A presença do pastor Wesley Souza, no horário de 9 da manhã, também às 14 horas, cultos de libertações na Igreja Deus e Amor. Sexta-feira é a sexta-feira da revelação, da libertação, palavra, manifestação do poder de Deus na Igreja Deus e Amor, na sexta-feira de libertação. 9 da manhã, pastor Wesley Souza, e também no horário das 7 da noite, pregando a palavra e orando pelas libertações, revelação do Espírito Santo e Deus confirmando a sua vitória.
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0: No horário de 9 da manhã, excepcionalmente, uma campanha da vinda de Cristo, 9 da manhã, no sábado, a presença marcante do nosso irmão em Cristo, pastor Célio Moreira, pregando a palavra e também orando pelos dons do Espírito Santo. Todos os sábados, no horário das 9 da manhã, presença do pastor Célio, pregando a palavra e orando pelas divinas revelações do Espírito Santo. E no sábado à noite, aquele culto abençoado, expansão, mocidade, Juiz de Fora. Venha adorar ao Senhor conosco, na beleza da tua santidade. Sábado, 7 da noite, culto abençoado, do Expansão Mocidade, Juiz de Fora.
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0: No domingo nós temos aqui cultos abençoados, 8 da manhã, Escola Bíblica Dominical, 9 da manhã, cultos especiais na Igreja Deus e Amor. Venha receber a sua vitória. Segunda-feira, 9 da manhã, 2 da tarde e 7 da noite. Também temos aqui cultos abençoados na nossa sede de Juiz de Fora. Venha ser revestido do poder de Deus. Música.

0: pergunta de Jesus para você hoje é: você está disposto a dar sua vida por mim? 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Faça a sua parte. O fruto da retidão é a árvore da vida. E aquele que conquista almas, sábio é. Provérbios 11, versículo 30. 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

0: A pessoa que me revela um senhor aqui. Eu vi uma gastrite nervosa. Você sente aquela queimação, aquela dor no teu estômago. Deus te visitou aqui agora. Deus te visitou, é verdade, mulher? Pastor Fremilson, é verdade ou mentira?
1: É uma verdade.
0: Doía o estômago, minha irmã. Doía tudo isso. Mas você crê que agora você recebe cura? Toma posse do teu milagre agora.
2: Aleluia, glória a Deus.
3: Que maravilha, pastor Leandro.
2: Aleluia.
3: Você sofrendo nessa enfermidade há quanto tempo?
1: Há uns 4 anos. Quanto é remédio que eu tomava? Não passava, não.
3: Muita medicação, era quase uma farmácia em casa.
2: Sangue de Jesus. Mas,
1: cara, viu assim, tive remédio assim.
3: R$4,000 por mês e por nada era curada.
1: Nada curada.
3: 4 anos sofrendo.
1: 4 anos.
3: Imaginemos, pastor Wesley, se contabilizarmos R$1.000 por mês durante 4 anos, é muito dinheiro, meu Deus do céu. É mais que uma farmácia, uma rosa. E agora está curada.
1: Estou curada.
3: Doía isso, doía isso, doía isso, doía
1: isso. Tudo.
3: Procurador, procurador, a pedra.
1: Estou te chorando.
3: Não tem mais dor, não?
1: Não.
3: Não sofria 4 anos.
1: Sofria 4 anos.
3: Não gastar R$1.000 por mês.
1: Todo mês.
3: Cadê a dor?
1: Parou.
3: Quem curou a senhora aqui agora?
2: Glória.
3: Foi
0: quem? Jesus cura na igreja. Glória a Deus. Tá vendo? Ela estava enferma. Estava segura. Tem 3 pessoas que me revelam o Senhor. Você está preocupado. 3 pessoas, uma preocupação tão grande. Deus está trazendo para você nessa manhã refrigério. Deus traz refrigério. Deus traz refrigério. Ainda tem uma pessoa, ainda tem, recebe. Deus traz refrigério. Tem uma pessoa que me revela o Senhor, que Deus visita um rim esquerdo teu nessa manhã. O teu rim esquerdo. Cadê essa pessoa? Cadê essa pessoa? O rim esquerdo, recebe. Sentir dor? Sentir. O que você sentia? Conta para nós.
4: Insuportável, que dá até ânsia de
0: vômito. Olha agora se continua a dor.
4: Tá mais doendo.
0: Cadê a dor, minha irmã? Sumiu a dor, minha irmã? Quem te curou? Foi Jesus que te curou, minha irmã. Ela tá chorando, igreja. Ela sentia dores no seu rim, mas depois da oração aqui, sumiu. Quem te curou? Foi Jesus, foi Jesus. É Jesus que cura na igreja, meu Deus. Tem uma pessoa que me revela o Senhor ainda. Deus visita a tua pressão. Estava descontrolada a tua pressão. Deus visita a tua pressão nessa manhã. Recebe o teu milagre, mulher. Estava preocupada, né? Eu vou morrer, não vai não. Jesus te cura hoje. Você pensou isso, foi? Pensou? Oscilava muito. Mas agora Deus controla. Deus controlou a tua pressão, fica tranquilo.
3: Pastor Wesley, para confirmar a revelação de Deus, eu conheço a irmã Etiane. É que a Assembleia de Deus nos procurou algumas vezes na igreja para relatar esse momento da pressão dela, que não regularizava. Olha que tremendo. E aqui, agora a revelação de Deus, só sentiu a cura de Etiane.
4: Eu creio,
3: então,
4: em nome de Jesus, estou sentindo a presença do Senhor.
0: Oh, glória!
3: Curada! Em
4: nome de Jesus!
3: Que bênção, pastor Wesley! Curada por Jesus na pressão!
0: É Deus que opera milagre, igreja. Cadê a glória a Deus nessa igreja? Tem uma pessoa que me revela o Senhor ainda. Deus te livra de um câncer nos teus ossos.
3: Aleluia!
0: Você já sentia os teus ossos? Você já sentia?
3: Meu Deus!
0: O início da enfermidade iniciar, mas Deus queimou aqui agora. Recebe o teu milagre. Toma posse na tua

0: Tudo bem, ouvintes? Nós estamos ouvindo, acompanhando revelações, libertações fortes. É o que Deus está fazendo na nossa igreja. Deus e amor, pelo intermédio da oração do pastor Wesley Souza. Jesus, ele disse na sua palavra, e estes sinais seguirão aos que crerem. Então veja aí, esta palavra se cumprindo em pleno século XXI, nas concentrações que são realizadas na nossa igreja Deus e Amor. Quem sabe estamos aí falando com pessoas que estão doentes, desenganadas pela medicina. Olha, os médicos já constataram que a sua enfermidade não tem cura, mas Jesus, ele garante a cura. Jesus, ele garante um milagre para a sua vida, porque o nosso Deus, ele é o médico dos médicos por excelência. É o nosso Deus, é o autor do corpo humano e consumador da fé. Ele garante a cura, ele garante um milagre para a sua vida, para que o nome do Senhor venha a ser glorificado. Então, olha, não fique só em acompanhar o programa Voz da Libertação. Você que está enfermo, doente, desenganado pela medicina, faça-nos uma visita, comparecendo à nossa igreja Deus e Amor, de segunda a sexta-feira, 9 da manhã, meio-dia, 2 da tarde e às 7 da noite. Cultos abençoados para a glória de Deus, o nosso Pai. Sábado, no horário de 9 da manhã, e também no horário das 7 da noite. Domingo, excepcionalmente, no horário das 8 da manhã, Escola Bíblica Dominical, 9 da manhã, cultos especiais na nossa igreja Deus e Amor, Rua San Clédio Carvalho, número 75, onde a bênção de Deus espera por você.
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0: E aí, para você que ainda não sabe, nós temos a Deus e Amor aí no seu bairro, é isto mesmo, temos aí a congregação da Deus e Amor no seu bairro. Compareça para receber a sua vitória. Igreja Deus e Amor, nós temos aí no bairro Igrejinha, bairro Benfica, temos a Deus e Amor aí no Benfica também. Temos a congregação da Deus e Amor aí no bairro Santa Cruz, bairro Nova Era, Jockey Clube 1 e também Jockey Clube 2. Temos a congregação da Deus e Amor aí no bairro Carlos Chagas, bairro Progresso, Granjas Betânia, e temos a Deus e Amor aí no bairro do Grama. Temos também a nossa igreja pentecostal Deus e Amor aí no bairro Santos Dumont, bairro Santa Cândida, Sagrado Coração, Ipiranga, Santa Efigênia e Santa Luzia. Temos também a nossa igreja Deus e Amor aí no bairro Solidariedade, Retiro, Jardim Esperança. E também temos aí a congregação da Deus e Amor na Vila Clabim, em Belmiro Braga. Temos a Deus e Amor na cidade de Matias Barbosa, cidade de Chácara Piau, Coronel Pacheco e o Banco da Câmara. Compareça em uma de nossas congregações da Igreja Deus e Amor, receba a sua vitória. Aqui a sede de Juiz de Fora, na direção do pastor Wesley Souza, na rua San Clédio Carvalho, número 75, centro de Juiz de Fora.

Feche os seus olhos, você que não pode se ajoelhar, mas você vai fechar os seus olhos. Esta oração de adoração ao Senhor. O Senhor está presente aqui, aleluia. Feche os teus olhos. Mova-te, Espírito Santo. Mova-te, Espírito Santo. Mova-te, Espírito Santo.

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Muito bem, ouvintes do programa Voz da Libertação, a nossa igreja, Deus e Amor, sede estadual, fica na rua Sancler de Carvalho, número 75, aqui no centro de Juiz de Fora, onde os cultos acontecem diariamente às 9 da manhã, meio-dia, 2 da tarde e também 7 da noite. 9 da manhã, meio-dia, 2 da tarde e 7 da noite. São 4 horários de cultos aqui na nossa igreja, Deus e Amor, de segunda a sexta-feira, aqui no Templo da Glória de Deus. E no sábado, às 9 da manhã, e também no horário das 7 da noite, culto abençoado aqui na sede estadual. E domingo pela manhã, nós temos aqui a Escola Bíblica Dominical, no horário de 8 da manhã às 9 da manhã, é a nossa Escola Bíblica Dominical da nossa igreja, Deus e Amor, onde você pode vir e participar da Escola Bíblica, não importa a sua denominação, você que quer aprender da palavra, você que quer ser orientado pelo poder da palavra. Domingo, no horário de 8 da manhã, nós temos aqui uma equipe de pastores para orientar na palavra de Deus. A Bíblia, ela nos afirma dizendo: cresci na graça e no conhecimento da palavra de Deus. Então, às 8 da manhã, é a Escola Bíblica Dominical, onde você que é membro da Deus e Amor, você que é de outra denominação, você que quer crescer na graça e no conhecimento da palavra, venha para a igreja Deus e Amor, domingo às 8 da manhã, a Escola Bíblica Dominical. Você vai trazer aí uma caneta, um caderno para você fazer as anotações bíblicas que são mencionadas aqui na Escola Bíblica Dominical da nossa igreja Deus e Amor, Rua Sancler de Carvalho, número 75, centro de Juiz de Fora. Muito bem, sempre no horário de 9 da manhã, nós temos aqui cultos especiais na nossa sede estadual de Juiz de Fora. 9 da manhã, nós temos cultos abençoados, e este culto começa às 9 da manhã, no mais tardar. Ele termina no horário das 11 da manhã, aqui na sede de Juiz de Fora, onde você vai vir receber a bênção de Deus, pastor Wesley Souza, juntamente com a sua esposa, a nossa irmã Flávia, ambos ali orando para Deus abençoar a sua vida. Domingo de manhã, aqui na nossa igreja Deus e Amor, na rua Sancler de Carvalho, número 75.

0: Tudo bem, na segunda-feira nós temos aqui também cultos abençoados para a glória do nosso Deus. Segunda-feira, cultos abençoados aqui na nossa igreja Deus e Amor, 9 da manhã, 12:00, 14:00 e 19:00. Escolha um dos horários e venham participar no culto da segunda-feira aqui na nossa igreja Deus e Amor, na rua San Clair de Carvalho, número 75, sempre ali um homem de Deus pregando a palavra e também orando pelas divinas revelações do Espírito Santo. Na segunda-feira, aqui na nossa igreja pentecostal, Deus e Amor, onde ali Deus tem um milagre para a sua vida. Eu quero também te convidar para terça-feira, a campanha da família. Terça-feira nós temos aqui um culto especial para toda a família, família católica, família evangélica de um modo em geral. Na terça-feira, este culto é voltado em prol da família, 9:00 da manhã, 14:00, 19:00, uma campanha da família aqui na nossa igreja pentecostal Deus e Amor. Venha receber a sua vitória, traga aquela pessoa enferma da tua casa, aquela pessoa que está doente, para ser curado, liberto pelo poder de Deus, da campanha da família na nossa igreja Deus e Amor, na rua San Clair de Carvalho, número 75, 9:00 da manhã, 12:00, 14:00 e também no horário das 19:00. E lembrando que às 19:00 nós temos a campanha da família juntamente ali com o Ministério de Casais da nossa igreja Deus e Amor, orando para Deus abençoar a sua vida aqui no Templo da Glória de Deus. Venha participar então na terça-feira da campanha da família, onde Deus tem dado livramento, Deus tem abençoado. Nós vamos acompanhar um grande livramento ao qual Deus concedeu na campanha da família na nossa igreja Deus e Amor.
1: Senhor
2: Edmer,
1: como te abenço?
2: Minha netinha, no domingo, a gente estava na área lá em casa, lá, ela estava na beirada da escada, no segundo andar. Ela caiu daquela escada e foi parar lá embaixo.
1: Ela caiu do segundo andar?
2: Do segundo andar e foi rolando na escada, foi rolando. A minha filha, que é a avó dela, ficou desesperada, pulando, porque ela viu ela rodando, falou, ela quebrou tudo, ela morreu. E ela rodou, foi rodando, bateu no portão lá embaixo.
1: Ô, Pisa Ginê, e agora?
2: Eu desci lá atrás dela, peguei ela no colo, a minha neta quebrou tudo. Aí eu vim.
1: Achou que havia morrido.
2: Achou que ela tinha morrido, porque ela foi rodando a escada.
1: E a altura também, né, irmão?
2: No segundo andar. Aí eu fui vir com ela no colo, ali, né, pra socorrer ela, que eu vi ela. Ela não chorou, não deu um choro, mas ela ficou desacordada, ela ficou ali confusa.
1: Muitos sintomas ali, né?
2: Porque ela tem 4 aninhos, ela saiu daquela escada rodando, falei, meu Deus do céu, porque...
1: O livramento chegou, Bisegine.
2: Um livramento muito grande. Eu falei assim, eu vou na igreja hoje só pra agradecer e cumprir o voto de agradecimento ao Senhor.
1: Quem livrou sua bisneta?
2: É Jesus.
1: Em qual igreja?
2: Pentecostal Deus e Amor.
1: E Deus abençoe a senhora da glória. Glória a Deus com ela! Que Deus!

0: Irmã, qual é o seu nome?
1: Maria Aparecida.
0: Conte a bênção.
1: A bênção que eu tenho para contar é que a minha filha tinha um caroço debaixo do braço. E
0: que tamanho que ele é, mais ou menos? Faz ideia?
1: Ah, era um caroço, mais ou menos assim.
0: Tamanho de um limão?
1: É.
0: Meu Deus.
1: Aí, teve um dia que na igreja, ela estava aqui comigo, falou assim, mãe, eu tenho um caroço aqui. Eu também não esquentei cabeça, não, que no tempo de Deus, eu sabia que Deus ia curar ela.
0: Ia curar ela.
1: E ela também tinha problema de reumatismo no sangue.
0: Meu Deus.
1: Ela tinha que tomar aquela Bezetacil, que dói toda a vida, né?
0: Imagino.
1: O resto da vida. Para a honra e glória do nosso Pai que está no céu, né? Ela melhorou do câncer, daí caroço
0: teve
1: sumiu.
0: Teve câncer também.
1: Teve.
0: Uhum.
1: E curou também o reumatismo no sangue. Também.
0: O reumatismo foi curada. Do câncer, o caroço sumiu também?
1: É, o médico falou que ela ia tomar
0: Bezetacil
1: o resto da vida. Ela não tem mais nada.
0: Não toma mais.
1: Graças
0: Quem
1: a Deus.
0: Quem curou sua filha?
1: Jesus.
0: Em qual igreja?
1: A igreja pentecostal, Deus é amor.
0: Da glória a Deus com ela! Feliz,
1: aleluia,
0: mamãe.
1: Ah, feliz. Obrigada. Estou muito feliz.
0: Muito feliz. Então,
1: muito
0: da glória
1: feliz.
0: A Deus.
1: Glória a Deus.
0: Da glória a Deus também. Cadê o glória? A filha curada! A igreja, Deus e amor.

0: Tudo bem na terça-feira, campanha da família, aqui na nossa igreja, Deus e Amor, 9 da manhã, meio-dia, 2 da tarde e 7 da noite. E lembrando que às 7 da noite é a campanha da família com o Ministério de Casais. Sempre ali um casal abençoado, pregando a palavra e também orando pelos dons do Espírito Santo. Nós estivemos acompanhando o que Deus tem realizado na vida das pessoas que têm vindo à nossa igreja, Deus e Amor, e tem alcançado milagres, livramento da parte do nosso Deus. Venha você também, traga sua família e venha participar da campanha da família na nossa igreja pentecostal Deus e Amor, que fica na rua Sancler de Carvalho, número 75, centro da cidade de Juiz de Fora. Mudou bem a direção, a cargo do pastor Wesley Souza, ali também prega a palavra, ora pelos dons do Espírito Santo. Então venha receber a sua vitória na nossa igreja pentecostal Deus Amor. Então vim só ali a terça-feira, uma campanha voltando para a família. Nós estamos ali unidos, irmanados, em uma só fé, no só amor, clamando e buscando a presença do Espírito Santo na nossa igreja, Deus e Amor. Venha ser movido pelo Espírito Santo, venha ser tocado pelo poder de Deus na nossa igreja, Deus e Amor, na terça-feira, na campanha da família. Nós estamos ali orando para Deus abençoar o teu casamento, para Deus abençoar a sua vida conjugal, para Deus guardar, proteger a vida da sua família na igreja Deus e Amor, na terça-feira, aqui no Templo da Glória de Deus. Mandou bem, na quarta-feira é aquele culto de ensinamento da palavra, 9 da manhã, 2 da tarde e 7 da noite, é o culto de ensinamento da palavra de Deus na nossa igreja pentecostal Deus e Amor, onde às 9 da manhã, 7 da noite, a presença do pastor Wesley Souza prega a palavra, ora pelos dons do Espírito Santo na nossa igreja pentecostal Deus e Amor, na quarta-feira, 9 da manhã, 7 da noite, pastor Wesley Souza ali com uma poderosa mensagem do coração de Deus para o nosso coração, na quarta-feira, da nossa igreja Deus e Amor. E também no horário das 2 da tarde, presença marcante ali do pastor, o nosso irmão pastor Célio Carvalho, pregando a palavra na quarta-feira, no horário das 2 da tarde. E o pastor Wesley, 9 da manhã, e também no horário das 7 da noite.
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1: E graças a Deus, ouvintes queridos, obrigado você pela companhia e fidalguia o nosso programa.
2: Sou muito agradecido ao meu querido Jesus.
1: A você que nos ouve agora aqui na Grande Juiz de Fora, cidades vizinhas, toda a região, obrigado você pela sintonia, a nossa Rádio Capital AM 1080 kHz e também pela internet, pelo YouTube, no canal IPDA Juiz de Fora. Obrigado a você do outro lado pela sintonia conosco.
2: Você tornou.
1: Estamos aqui para chamar a atenção de todo mundo também que tem família. Essa terça-feira, né? Esse dia 1º do mês de setembro, já a partir do horário das 8 horas da manhã, dará início já a grande primeira concentração da campanha da família, Lares Cobertos pelo Sangue do Cordeiro. Uma oportunidade, estarei com vocês em santa consagração ao Senhor para pregar a palavra, orar em favor de todos, e com certeza Deus operará sinais de maravilha nessa terça-feira da família aqui em Juiz de Fora, na sede estadual da Igreja Deus e Amor, localizada na rua San Clair de Carvalho, número 75. Uma bênção muito grande. 14h conosco no Santo Altar, o servo do Senhor, nosso pastor estadual Wesley Souza Moraes.
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1: E às 19h, o Ministério de Casais, presbítero Eliel com a irmã Eliana, e eles convidaram esse dia 1º de setembro, o casal, né, irmão Tiago, esposa e irmã Sulamita, com a filhinha Helena, vão estar presentes no altar para pregar e orar em favor de todos também, às 19h, junto ao Ministério de Casais. 3 horários, então, nessa terça-feira da família. 9h, estarei com todos vocês. Às 14h, nosso pastor Wesley Souza Moraes. E 19h, o casal Tiago e Sulamita, nesse 1º de setembro. Vamos acompanhar como Deus opera também aqui em Juiz de Fora, na Igreja Deus e Amor, o decorrer da semana, claro, como também na campanha da família.
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1: Das palmas da glória a Deus aí. Irmão, o nome da senhora?
5: Edmê.
1: Conte a bênção.
5: Ah, minha netinha, no domingo, a gente estava na área lá em casa lá, ela estava na beirada da escada, é no segundo andar. Ela caiu daquela escada e foi parar lá embaixo.
1: Ela caiu do segundo andar?
5: Do segundo andar e foi rolando na escada, foi rolando. A minha filha, que é a avó dela, ficou desesperada, pulando, porque ela viu ela rodando, falando, ela quebrou tudo, ela morreu. E ela rodou, foi rodando, bateu no portão lá embaixo.
1: Ô, Pisa Ginê, e agora?
5: Eu desci lá atrás dela, peguei ela no colo, a minha filha, minha neta quebrou tudo. Aí eu vi.
1: Achou que havia morrido.
5: Achou que ela tinha morrido, porque ela foi rodando a escada.
1: E a altura também, né, irmão?
5: No segundo andar. Aí eu fui vir com ela no colo, ali, né, pra socorrer ela, que eu vi ela. Ela não chorou, não deu um choro, mas ela ficou desacordada, ela ficou ali confusa.
1: Todos os sintomas ali, né?
5: É, porque ela tem 4 aninhos, ela saiu daquela escada rodando, eu falei, meu Deus do céu, porque...
1: O livramento chegou, Bisegine.
5: Um livramento muito grande. Eu falei assim, eu vou na igreja hoje só pra agradecer e cumprir o voto de agradecimento ao Senhor.
1: Quem livrou sua bisneta?
5: É Jesus.
1: Em qual igreja?
5: Pentecostal, Deus e Amor.
1: Que Deus abençoe a senhora da glória. Glória a Deus com ela! Que Deus
3: abençoe
1: a
3: glória
1: a Deus ali!
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0: Palmas de glória! Minha irmã, qual é o seu nome?
1: Meu nome é Flávia Cristina.
0: Irmã Flávia, conte a bênção.
1: Irmão, quero contar uma bênção que foi um dia, eu estava desempregada, eu cheguei aqui na sede, assentei, Deus usou o Senhor para poder passar um voto. Aí esse voto que eu estava fazendo era de 100 reais.
0: 100 reais.
1: Aí eu fui e peguei esse voto. Eu peguei o voto e Deus usou o Senhor, falou, irmã Flávia, tem um dinheiro para você no banco. Aí eu fui e peguei, eu falei assim, ah, amém, recebo. Irmão, eu fui no banco, saí daqui, eu fui no banco mesmo. Aí cheguei lá, eu mexi lá, eu falei com a mulher, eu falei, dá uma olhadinha se tem alguma coisa pra mim. Ela olhou, ela falou...
0: Chegou a questionar primeiro, mas como assim dinheiro no banco? Que dinheiro é esse?
1: É, eu levei um susto que eu não tinha dinheiro nenhum, eu tava desempregada, já tinha recebido tudo que tinha que receber. Eu falei, meu Deus, dinheiro! Como eu tava desempregada, eu falei, ah, vou lá, né? Deu, na minha fé, eu falei assim, ah, se Deus usou, irmão... É que se Deus falou, ele vai prosperar na minha vida. Uhum. Cheguei lá, o dinheiro estava lá mesmo.
0: Meu Deus do céu.
1: O dinheiro estava lá mesmo. Aí eu fui, peguei e falei, gente, eu vou cumprir com o meu voto de novo, pela honra e glória do Senhor Jesus. Consegui pagar meu dízimo, consegui pagar minha água, consegui pagar minha luz.
0: Pagou tudo.
1: Paguei tudo com o dinheiro que Deus tinha usado, falado e foi fiel na minha vida.
0: Ele revelou e cumpriu.
1: Ele revelou e cumpriu.
0: Dá glória a Deus com ela. Oi, meu Flávia. Quem nos ouve em casa agora pode imaginar assim, pode questionar, indagar, mas revelação tem na Bíblia, acontece mesmo, é testemunho ocular.
1: Irmão, acontece mesmo, Deus é fiel aqui na igreja, Deus é amor. É porque assim, eu estava desempregada, era o único dinheiro que eu tinha na bolsa, eu falei assim, não, eu vou fazer esse voto que o irmão está falando. E nem a moça do banco não sabia me explicar que o dinheiro era aquele, era dinheiro de Deus mesmo.
0: Olha para você ver, desempregada... Mas pegou o único 100 reais que ela tinha, colocou no voto, antes, porém, revelada por Deus, chega no banco, o dinheiro estava lá.
1: O dinheiro estava lá na conta, pela honra e glória.
0: Pagou todas as suas...
1: Paguei toda a minha despesa, entendeu? Ainda sobrou dinheiro.
0: Devolveu o dízimo.
1: Devolvi meu dízimo.
0: Fez um outro voto com Deus ainda.
1: Fiz outro voto com Deus.
0: Ainda sobrou dinheiro.
1: Ainda sobrou dinheiro, pela honra e glória.
0: Então multiplicou os seus 5 pães e 2 peixinhos.
1: E 2 peixinhos.
0: Multiplicou.
1: Eu tô vendo a pregação que o senhor tá pregando, eu tô pensando no que eu falei. Não, não posso deixar de contar.
0: Multiplicou.
1: Multiplicou.
0: Ainda sobrou.
1: Ainda sobrou dinheiro.
0: Da glória a Deus com ele. É assim que Deus faz, multiplica e sobra ainda. Quem te honrou, meu Flávia?
1: Foi Deus.
0: Em qual igreja?
1: Pentecostal, Deus e amor.
0: Quem dá glória a Deus com ela? Quem dá glória a Deus com ela?
2: Você levantava a mão. Eu vi uma mulher e Deus falou pra mim, é filha dela. Você tem filha?
3: Tenho 3 filhos.
2: Tem 3 filhos, uma filha é sua. É uma mais problemática um pouquinho. Tem uma?
3: Tem, a Lohane.
2: Ela é problemática?
3: Ela é terrível.
2: Deus que revela, você me contou?
3: Não.
0: Aleluia.
3: Só passo problema com ela.
2: Chega mais perto de mim.
0: Glória a Deus.
2: Olha só. Eu vejo o diabo armando um laço de morte para ela. Eu vi um revólver. Essa pessoa fala, vou tirar a vida dela. Eu vejo na madrugada Satanás ceifando a vida dela. Mas Deus está livrando ela, dando um grande livramento. Deus manda falar para você nessa manhã. Eu vou pegar ela e vou transformar a maldição dela em bênção. Eu vou transformar a maldição dela em bênção. Porque tu tem sofrido e tem chorado e pedido Deus. Tem na bacala massa. Não deixa ela perecer. Não deixa Satanás ceifar a vida dela. Deus fala, eu escutei a tua oração. Eu vi a tua lágrima. Eu entro com providência nessa manhã. E vou transformar a maldição em bênção. Tu crê, minha irmã? Deus vai transformar a maldição em bênção, Senhor Deus. Visita. Visita a Lohane agora. Visita ela. Aí, ó. Olha aí. Queima ele. Queima ele. Visita a Lohane agora, Jesus. Visita a Lohane agora, Jesus. Vai visitando a Lohane agora. Visita a Lohane, Senhor. Vai entrando com a tua providência, papai. Vai repreendendo esse espírito da morte. Grita, igreja. Queima. Queima. Queima o espírito assassino. Que é o espírito da morte, sai da vida da Lohane agora, em nome de Jesus Cristo, espírito da morte, sim! Em nome de Jesus.
0: Aleluia.
2: Olha para mim, meu irmão. Olha para mim, fala em nome de Jesus.
3: Em nome
2: de
3: Jesus.
2: Deus,
3: Senhor Jesus.
2: Fala em nome de Jesus. Deus transformou a maldição em bênção. Receba a tua vitória.

0: Glorificado seja o Deus Pai, glorificado seja o Deus Espírito Santo, ouvintes, o Deus Filho, claro, que opera aqui em Juiz de Fora, por sua rica e infinita misericórdia em nossa igreja pentecostal. Deus é amor, como também nessa terça-feira, três horários, hein? Terça-feira, 9 da manhã, estarei em santa consagração a Deus também para orar e pregar e ungir você. 2 da tarde, também no Santo Altar conosco, servo do Senhor, nosso pastor estadual Wesley Souza Moraes. E 19 horas, o Ministério de Casais, presbítero Eliel, com a esposa Eliana, e convidado para esse dia 1 de setembro, o casal, irmão cooperador Tiago, com a esposa e irmã Sulamita e a filhinha Helena. É 3 horários, a terça da família, campanha poderosa, lares cobertos pelo sangue do Cordeiro. Você acompanhando agora aí, testemunhos, né? Bem como a Bisa Ednê, ela testemunhando que a sua bisneta levou uma queda, caiu da altura de o segundo andar. Imagina você, uma criança despencar do segundo andar de uma casa. Misericórdia, que você se espera? Morte. Espera o quê? Não vai sobreviver. E relata ela que a família desceu correndo as escadarias e aquele pensamento, morreu, não tem mais jeito, não tem como sobreviver. E quando chega lá no chão, embaixo, encontra a criança apenas com alguns arranhões, porém com vida. Mas claro, ouvintes, a própria Bisa Ednê é uma das obreiras que cooperam também na terça-feira da família. E não somente ela, ela também traz a própria avó também da menininha, né? A própria avó também da criança faz a campanha da família também. Enfim, é uma família buscando pela família. E é o tema da campanha, lares cobertos pelo sangue do Cordeiro. Você quer prova maior de que o Senhor deu a essa família? Livramento para a criancinha. Porque imagina você comigo, uma criança caída ao tiro do segundo andar, só o Senhor para livrar mesmo, e livrou. E ela vem testemunhar para engrandecer aquele que vive e reina, que é sempre o nosso Senhor Jesus Cristo. Também acompanha um testemunho da irmã Flávia, né? Ela relata que ela vem a Deus e amou, e ela fez um propósito com o Senhor, pegou um voto ali para honrar a obra de Deus, fez um propósito com Deus, e automaticamente, claro, Deus, agradando o propósito dela, revelou ela que ela fosse ao banco, que teria no banco um dinheiro disponível a ela. Ela contou o testemunho, mas como assim, né? Qual o dinheiro que eu tenho no banco para receber? Que meu pagamento já caiu. Eu não tenho nenhuma ação judicial em lugar nenhum, mas já que o pastor entregou, vou lá para mim, né, realmente tirar, como diz, a prova dos 9, né, confiando em Deus. Chega lá, ela pega o cartão, ela conta aí, né, entrega a moça do carro, fala assim, dá uma olhadinha para mim nessa conta aqui, se tem algum dinheiro aí. Aí a moça passa o cartão, imagina você, a moça passa o cartão, pede ela a senha, e quando vai olhar na tela do computador, dona Flávia, tem um dinheiro aqui sim para a senhora, disponível mesmo. Ela imaginou, meu Deus, olha só, realmente, Deus é amor, Jesus revela, realmente confirma, né? E ela volta para casa feliz, vem no outro dia à igreja, ela contou ali, ó, ela fez um outro voto, não é que ela pagou, ela devolveu o voto que ela tinha feito, fez um outro também ali na hora, devolveu o dízimo dela, ela contou ao pastor, paguei minha conta de água, conta de luz, o que eu estava devendo, paguei tudo, ainda sobrou dinheiro. Sabe por quê, ouvintes? Quando você é fiel no pouco, Deus tem muito prazer em te acrescentar o muito. Verdade, é igual pessoas também que talvez do outro lado agora está a ouvir a programação. Deus quer que você tome uma atitude. Que atitude é essa? De estar com a gente terça-feira da família. A própria Bíblia diz, aquele que não cuida da família é pior do que o infiel e negou a fé. O que é que Josué falou? Eu, porém, eu e minha casa serviremos a quem? Ao Senhor. Não vou servir aos amorreus, aos jebuseus, aos eteus, nenhum deles. Eu e minha casa serviremos ao Senhor. É isso da prova. E é do que Deus opera aqui em Juiz de Fora, na igreja de Deus é amor. Você acompanhou também aí a revelação, Deus entregando o pastor Wesley, de uma senhora que tinha alguns filhos, né? E um deles era assim, bem, tinha uma situação complicada, trazia incômodo à família. E a mãe testificou na frente do altar, realmente eu tenho 3 filhos, e realmente um deles traz mesmo, no caso uma filha, né, traz mesmo para a minha casa um certo transtorno. Por que, ouvintes? Porque quando você tem consagração e oração e vida no altar, Deus tem prazer em usar. Não importa quem vai se levantar. Não importa o que vão dizer. Ah, mas eu estou preocupado, pastor Cremilson, o que vão dizer quando eu abrir minha boca e entregar algo de Deus. Se ele que revelou, ele vai cumprir isso. Se ele que revelou, ele vai sustentar. É você estar na posição que ele quer. É você estar na posição que ele te confiou. Uma vez que você está na posição de Deus, o que diz a Bíblia? Operando ele, quem pedirá? Pode até levantar, mas não vai subir, não vai prevalecer, porque Deus é maior. Maior quem está conosco. Quem está com você, me ouvindo agora. Você tem uma família para você zelar dela. Você tem uma... você cuidar dela. Você poder... E de que forma que você vai conseguir zelar, cuidar da família? Com os seus recursos próprios? Eu tenho muito dinheiro, meu querido Milson. Eu conheço... pessoa que tem que puxar com o rodo também. E, no entanto, tem direcionamento de nada. Ai, mas eu tenho uma boa gestão familiar. Nada disso, ouvintes. Porque Jesus falou em João 15, sem mim, nada podeis fazer. Olha que situação, olha que bênção agora. Olha que resposta agora. A hora chegou, terça-feira da família, grande, 3 horários. É somente às 9 da manhã, 2 da tarde e também às 19 horas estarei com vocês, como já disse aqui. Não é porque eu vou estar de manhã, não, que a campanha de manhã está sobre a minha responsabilidade. Mas eu estando ali ou não, claro que Deus opera. Oh, meu Deus do céu, é Ele que opera. Mas estarei com os irmãos, a oportunidade que Deus me deu de estar com vocês às 9 da manhã. Estará conosco também 2 da tarde, pastor Wesley. Vai estar também à noite, Ministério de Casais, à noite também. Presbítero Eliel e mãe Eliana convidaram esse dia 1º de setembro o casal Tiago e Sulamita. Enfim, é a terça da família. Olha essa bisavó, que testemunho. Olha a irmã Flávia. Ela imaginou, mas que dinheiro é esse? Que Deus revelou, irmão Cremius, que está na minha conta. Que dinheiro é esse? E foi no banco. E passou o cartão, bateu a senha. E tinha o dinheiro lá. Ela comentou ainda mais. O pastor, nem a moça, sobre explicar para mim que dinheiro era aquele. Mas eu pensei, Deus revelou, irmão, eu vou lá então, porque o dinheiro está lá. E assim foi eu, porque Deus que falou. Não foi eu que entreguei para ela. Então também, você acompanhou aí a revelação daquela senhora também, que tinha 3 filhos, né? Ali um deles bem complicado, trazia certo transtorno na família. E a pessoa não testificou na mesma hora na frente do altar junto ao pastor Wesley. Por quê? Porque uma vez que estamos na direção do Senhor, na direção do céu, na direção de Deus, o próprio Deus, é claro que é somente Ele, é quem revela o oculto e o escondido, é quem cura, é quem transforma, é quem liberta. E aí está a prova. Inúmeras pessoas aqui na programação testemunhando, testificando que esse Deus é o mesmo ontem, hoje, eternamente, não muda e continua a operar aqui em Juiz de Fora também, na Igreja de Deus é Amor. Vem pra cá, hein? Sanclete Carvalho 75, essa terça-feira, 1º de setembro, é uma... não vou dizer que vai ser, ela é uma bênção. Vai ser nada, ela é uma bênção. Nem está conosco.
1: Se você acha que já ouviu tudo, isto é só o começo.

0: Minha irmã, qual é o seu nome?
1: Meu nome é Marli Aparecida Teixeira Antônio.
0: Conte a bênção, Marli.
1: Não, minha bênção, irmão, depois de 40 anos, né? Tinha parado meu marido.
0: 40 anos?
1: 40 anos, irmão. E eu fazendo a campanha toda terça-feira aqui na Igreja Pentecostal, Deus Amor, e fui fazendo voto, fui orando, buscando, recebendo revelação, esperando, e nem esperava. Quando, de repente, o Senhor me deu uma boa notícia, meu marido voltando para casa, ligou para mim para poder restaurar o nosso matrimônio.
0: Mas, irmã, quatro décadas, a senhora perseverando as campanhas aqui da família terça-feira, não arredou o pé da frente do altar do Senhor, os propósitos com Deus, que ele te honrou de uma forma sobrenatural, grandiosa.
1: Sim, irmão, eu nem esperava, porque tantos anos, né, irmão? Mas foi pela misericórdia do Senhor, eu perdoei, né? Os meus filhos também estão procurando perdoar. E agora, para honra e glória em nome do Senhor Jesus, tem 6 meses que nós estamos conversando glória e que nós vamos tratar de arrumar, nós restaurar o nosso casamento, porque eu não divorciei, ele divorciou. Mas eu, nessa expectativa, quando chegou dezembro, o Senhor me revelou e revelou e também está retornando.
0: Restaurou, irmã.
1: Restaurou.
0: Eu imagino assim, é que fica. Vocês têm quantos filhos, no caso?
1: Então, 3 filhos.
0: Imagina,
1: 3 filhos, 3 filhos.
0: Ouvintes internados, é que ficam os filhos, toda a família, né, irmã? Destruturada, né?
1: Sim, irmão, não foi fácil. Porque criar os filhos pequenos sozinho, sem a atenção do pai, não foi fácil. E mesmo assim, né, ele vindo, devagarzinho um vai perdoando, um devagarzinho vai melhorando. Mas o Senhor está no controle de tudo. E a presença do Senhor conosco, através da Igreja Pentecostal, Deus e amor, no propósito que se fazia aqui, eu recebi minha bênção.
0: A vitória chegou.
1: Glória a Deus.
0: O Senhor convida os ouvintes de casa com a campanha também da família terça-feira. Tem que vir para cá todo mundo, né, irmã?
1: Sim, irmão. Vem nesse propósito. Que é essencial a família. E Deus ama a família. Então, vem nesse propósito da Igreja Pentecostal, Deus e amor, que toda terça-feira. Você não tem nada a perder, só tem a ganhar com Deus.
0: A senhora perseverou o que demandava 40 anos de casamento não restaurado, não estruturado. Valeu a pena, agora reconciliaram, estão de novo juntos e o nome do papai ser glorificado.
1: O nome do Senhor glorificado, porque, irmão, é muitos anos. E eu nunca pensei em outra pessoa, mas ele pensou, glória, mas graças a Deus. O Senhor falou, tem falado, inclusive, irmão, aonde, até o estado onde ele estava, o irmão da igreja PT, com o Senhor de Osamu, ainda falava com ele, mostrava com ele, falava, e não estava certo o que ele estava fazendo. Então, através daquilo tudo, irmão, o Senhor trouxe ele, está trazendo, está transformando a nossa
0: vida. Deus honrou, irmão.
1: Glória a Deus, Deus tem me honrado.
0: Quem te abençoou mesmo?
1: Foi o nosso Senhor Jesus Cristo.
0: Em qual igreja?
1: Na Igreja Pentecostal, Deus é amor. Mano.
0: Muito obrigado, minha irmã, pelo seu maravilhoso testemunho de bênção.
2: Vocês sabiam que quando Jesus nasceu, os anjos louvaram a Deus? 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
3: Glória a Deus, glória a Jesus, que maravilha, hein, ouvintes? Olha que testemunho também, né? Às vezes, na programação, chego a dizer aqui, né? Ah, um testemunho maior do que o outro. Claro que não. Equivocadamente eu falava assim, mas reconheço que não é certo, porque para a pessoa que está vivendo testemunho, não existe testemunho maior que o outro. Porque para ela, foi na vida dela algo sobrenatural. Como você acompanhou agora a nossa irmã, testemunhando aqui agora. Olha, pensa comigo. 40 anos, não é 40 dias não, foram 40 anos que ela vivenciou, irmã Marli, né? Ficou separada do esposo, casou, tiveram alguns filhos e logo após ele vai embora. E agora iria completar 40 anos o esposo em outro estado, ele mora em outro estado, morava, né? Em outro estado, segundo ela, no Espírito Santo, né? Pensa comigo, eu perguntei para ela, mas como que é assim no caso, né? Os filhos da senhora, todos cresceram, hoje já tem até famílias, te deram netos. Ela, pois é, pastor, a maioria deles, claro, né? Eu apenas sendo mãe e pai deles, cresceram sem a tutela do pai, cresceram sem o apoio do pai, e hoje em dia também, né? Devagar estão perdoando o pai, como eu também agora perdoei, e agora estamos conversando 6 meses, para reconciliar novamente. Olha que tremendo, Mendes. Você do outro lado que me ouve agora, talvez imagina assim, ah, é só uma campanha, não é só, não, é só uma igreja, só um horário. Olha para essa senhora, a irmã Marli, 40 anos separado do esposo, Ainda que fosse 40 dias, misericórdia, muito tempo, né? Imagina comigo. Ainda que fosse 40 meses. Foram 40 anos. Ela relatou, meus filhos hoje já têm netos, né? Aí, tudo crescido, tudo já adulto. E claro que no coração deles, aquela indagação, perdoa ou não perdoa meu pai? E devagar estão perdoando, porque ela está na campanha. Imagina ela também, ouvintes. 40 anos, e ela perdoou, estão, voltaram, né, o tempo do testemunho, já voltaram, restituiu família de novo, e o nome de quem foi glorificado? O nome de Jesus. Imagina você, se ela talvez ouve algumas pessoas que não têm direção de Deus, talvez ela já teria outra família, ele também outra família teria, mas não. Ela perseverou na campanha, meu Deus do céu, que fé, né? Sobrenatural, pensa comigo, 40 anos aguardando em Deus na campanha, mas quantos votos que ela não fez, né? Meu Deus do céu, quantas, como popular dizemos, né? Quanta coisa que ela não fez ao Senhor, oração, jejum, consagração, perseverou. E hoje o quê? Testificou a bênção, agradecida, o lar restituído. Mas na campanha ela fez o propósito do Senhor, fez um voto com Deus, vários fizeram. Decorrer desse tempo, 40 anos, meu Deus do céu, imagina comigo. Agora, fala para mim, ouvindo, não valeu a pena? Ela não perseverou? A perseverança dela trouxe a ela o resultado do quê? Da mão de Deus. O resultado do quê? Do poder do céu. O resultado da resposta divina. Ela hoje é agradecida a Deus pelo que ele tem feito, está fazendo na família dela. E é testemunha, né? Imagina você agora o que ela não está dizendo já. A vizinhança dela, né? Que praticamente 40 anos não via ali a pessoa física do esposo, a pessoa física do pai, o filho tudo crescendo, arrumaram trabalho, noivaram, casaram, tiveram filhos e não tinha presença do pai ali na família. E agora a vizinhança vai testificar, ela é testemunha, né? Ocular. A Bíblia não diz, e nós não cremos na palavra do Senhor, né? Nossa regra de fé, que nós somos rodeados por uma nuvem de testemunhas, aí está a prova aí, ó. E agora os vizinhos da irmã Marli vão dizer o quê? Valeu a pena, viu? Ela ia para a campanha, ela ia para a igreja, quem sabe algum vizinho até questionou, murmurou, zombou, debochou, porque é assim mesmo, né? Quando você está cavando o poço, ninguém vem te ajudar, mas quando a água jorra, todo mundo aparece para tirar a água. Assim foi ela. Ela cavando o poço 40 anos em oração, cavando o poço em jejum, cavando o poço em lágrimas, cavando o poço com propósitos, talvez ninguém veio ajudar ela, a não ser o Senhor, nosso Deus, claro, nas campanhas, né, as orações, claro que sim, dessa forma espiritual sim, mas eu digo no quesito, a vizinhança, a família, talvez questionou, zombou, debochou, mas cadê seu Deus? Você não serve a Deus? Cadê ele? Onde está ele agora? Né? Igual aquela passagem da Bíblia, né, de Elias lá, com os profetas de Baal, cadê seu Deus? Chama mais alto por ele, também viajou, passeou, não sei, está dormindo, meu Deus do céu. E agora, ela confiante no Senhor, perseverante, né, ela sabia que maior quem estava e quem está dentro dela, agora testemunha aí, pastor Queremios, 40 anos aguardando meus filhos, eu mesmo, não queria nem perdoar ele, mas na campanha perdoei meus filhos também, ele está de volta agora ao vínculo familiar. Pensa comigo, ouvintes, o que não é agora para todo mundo que talvez questionou ela, que duvidou do Deus dela, 40 anos de volta, o lar restituído, Mamarli hoje é testemunha viva, perseverança. Você tem que perseverar. Quando uma pessoa lança semente na terra, ele não vai colher amanhã, na mesma hora. Tem um tempo para colher. Não é o que a Bíblia diz? Você que semeia talvez agora em lágrima, você vai colher com alegria. É só perseverar. Porque a sua situação, a sua indagação, o seu problema, para Deus tem solução. Para Deus tem resultado. Para Deus tem um ponto final. Não, Deus não tem prazer no sofrimento de ninguém. Claro que tudo é o tempo dele. Vai ter situação que é provação dele e tem situação também que ele vai advogar para você da vitória. Aí está a prova, ouvintes. É nessa terça-feira, hein? 1º de setembro, 9 da manhã, estarei com vocês em consagração ao Senhor. 2 da tarde, pastor Wesley Souza Moraes, em santa consagração a Deus também, na campanha da família. E 19 horas, também, esse servo do Senhor, presbítero Eliel, com a esposa e irmã Eliana, convidaram o casal cooperador Tiago e Mansulamito com a filhinha Helena, vão estar à noite também nessa concentração. Lares cobertos pelo sangue do Cordeiro. Ô, meu Deus do céu. Faz igual a irmã Bisa Dinê, faz igual a irmã Flávia, faz igual a irmã Marli e tantos outros mais que vão acompanhar agora, muito mais ainda, do que Deus opera aqui em Juiz de Fora, na Igreja Deus e Amor, aqui na Sancler de Carvalho, 75!

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0: Olha só, tem uma pessoa, irmão, não vai dar tempo de chamar todo mundo aqui, mas tem uma pessoa que Deus nessa manhã repreende o espírito da loucura. Fala, queima ele. Sabe o que eu via? Eu via a mente dessa pessoa toda confundida. O espírito da loucura trazia confusão para tua mente, mas Deus te visitou aqui agora.
1: Aleluia!
0: Deus te visitou, uma confusão. Dentro da tua cachola aqui, ó, uma confusão. Deus te visitou, que é o milagre de Deus. Deus repreende o espírito.

0: loucura. É verdade, irmã? Vem aqui, corre aqui. Eu quero ungir você. Tem outra pessoa que me revela o Senhor. Quando você caminhava muito, aleluia, algum tempo, aleluia, você sentiu uma dor no seu joelho. E às vezes parecia que ia travar. Deus está repondo líquido agora do teu joelho. Deus está fazendo a reposição no teu joelho agora. Você sentia teu joelho querendo travar, doendo. Deus está fazendo reposição agora. Tem calamana e recebe pela fé, recebe pela fé. Recebe pela fé, mas revelado está lá atrás para a criança. Toma posse do teu milagre. É verdade, irmão?
1: Ontem mesmo eu tive no médico, porque meu diabetes estava muito alto.
0: Sim.
1: Aí eu fui falar com o médico que queria ficar com Deus, acontecia. Ele falou assim: você não está sabendo o que você está falando, você está falando coisa por coisa, para ele dizer, ele pode.
0: Mas Deus está repreendendo esse espírito da loucura. Fecha os olhos, Senhor Deus. Visita ela aqui agora. Eu repreendo em nome de Jesus todo espírito da loucura, todo espírito maligno querer deixar ela louca. Queima, Jesus. Sai da mente dela, sai todo mal em nome de Jesus. Amém? Receba a tua vitória em nome de Jesus. Receba teu milagre em nome de Jesus. Tem uma pessoa aqui que me revela o Senhor nessa manhã. O Espírito Santo de Deus essa manhã visita você e visita em longa distância uma pessoa por nome de Pablo nessa manhã. E grande livramento para a vida de Pablo nessa manhã Deus está concedendo. Você está aqui, Deus está visitando em longa distância. Tem outra pessoa que Deus visita nessa manhã, uma pessoa que está em outro estado. Eu vejo uma rodovia, um carro da cor vermelha capotando várias vezes. Deus livra da morte essa pessoa. Através de você aqui, Deus está dando grande livramento de morte nessa manhã. Tem uma pessoa entre nós que você teve um sonho, e o sonho que você teve foi com um caixão, vela preta. Fala, queima ele, Jesus. Deus está repreendendo esse espírito assassino que queria trazer desgraça para tua família. Cadê essa pessoa? Você teve um sonho, no sonho você sonhou com vela preta, você sonhou com caixão. Fala, queima ele, Jesus. Deus está repreendendo esse espírito maligno. Cadê essa pessoa? Eu não insisto com revelação, não vejo a mão levantar, pastor.
2: Glória a Deus, que tremendo, pastor Wesley. Estamos aqui junto com a senhora. Seu nome, irmã? Ela foi revelada aqui nesta manhã, nesta unção que transporta, pastor Wesley. E nesse dia também, esse Deus que muda decretos, foi revelada aqui no altar pelo Senhor, que ela tinha problemas cartilágicos, seus joelhos, irmã.
1: Verdade.
2: E há quanto tempo sofria essa enfermidade?
1: Muito tempo.
2: Esse muito tempo tem o quê? Mais de 2 anos, 5 anos? Mais de 1 ano.
1: 1 ano, sabe?
2: Ela sentia essa fraqueza nos seus ossos, no seu joelho.
1: Uhum.
2: O que aconteceu aqui agora, na oração profética desse santo altar pelo pastor Wesley Souza?
1: Foi um milagre.
2: Foi um milagre. Ela sentiu a cura aí agora. Quem dá glória a Deus com isso? Quem dá glória a Deus? Se ela conseguiria ajoelhar, baixar aqui para testificar a cura, que era no joelho.
1: Esse aqui. Agora eu não estou sentindo mais nada.
2: Sentia até dor, né?
1: Sentia.
2: Mas e agora?
1: Agora não estou sentindo mais nada.
2: Não sente mais nada. Mais de 1 ano sofri.
1: Essa dor no joelho.
2: As cartilhagens ali, bem deterioradas.
1: É, perdi, me ia sem parar.
2: Mas cadê a dor?
1: Sumiu.
2: Quem curou o senhor?
1: Senhor Jesus.
2: Foi Jesus, pastor Wesley.
0: Jesus cura nessa igreja. Se canta de Deus, irmão.

0: Pastor Wesley, tem uma senhora aqui, ela está procurando que contar a bênção, é isso?
1: É.
0: Minha irmã, qual o seu nome?
1: Meu nome é Maura.
0: Conte a bênção, irmã Maura.
1: Então, eu estava na justiça porque meu filho é autista não verbal. Por enquanto, né, que eu creio que Deus vai dar a cura no tempo que Deus quiser dar a cura, porque ele é Deus e sempre vai ser Deus. Mas aí eu estava lutando, né, em relação para ele estar recebendo o benefício dele. E eu estive aqui no culto com o senhor pela manhã, numa sexta-feira, se eu não me engano, e o senhor falou que Deus podia dar uma bênção nas nossas mãos. E aqui hoje está o primeiro dízimo dele, de muitos que Deus ainda vai permitir.
0: Glória a Deus! Agora é Deus!
2: O que Deus faz? Deus revela e Deus cumpre aqui na igreja, Deus amor. Ela recebeu a bênção, o filho dela autista, não tinha conseguido receber o louro, acho que é louro mesmo, né? E ela recebeu a vitória através do poder de Deus. É isso, minha irmã?
1: Isso. O nome dele é Israel de Jesus.
2: Israel de Jesus. Tá feliz com a bênção, minha irmã?
1: Claro, porque independente...

Graças a Deus, que maravilha, hein, ouvintes? Que maravilha, hein? Você tá acompanhando aí, com certeza, né? Obviamente que sim, do outro lado, tem sintonia com a gente aí pela rádio, pelo YouTube. E acompanhando que Jesus tá operando aqui em Juiz de Fora. É, grandes coisas o Senhor tem feito por nós, pelas quais estamos alegres. Salmo 126, né? Versículo 3 em diante, é isso mesmo?

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Quando estiver dois ou três reunidos em meu nome, eu também estou presente, eu me faço presente. Oh, meu Deus, obrigado, Senhor, por mais um dia de vida.

Poderoso, olha aí, Senhor, olha aí, meu Pai, eu te agradeço por este dia, ele peço perdão também por nossas falhas, por pensamento, palavras.

de meus irmãos, de minhas irmãs, do teu povo que te busca, do teu povo que te clama, do teu povo que te adora, do teu povo agora que está suplicando ao Senhor na grandeza, na beleza, do teu divino Espírito Santo, aleluia, oh glória a Deus, aleluia, oh glória a Jesus. Olha aí, meu pai, esta mamãe pedindo, olha aí.

que nesta manhã da família é mais uma manhã de bênção, é mais uma manhã de vitória, é mais uma manhã de milagre. Oh, meu Deus, acoberta, Senhor, com teu sangue agora o meu lar, acoberta, meu Pai, com teu sangue agora a minha vida, acoberta, Senhor, com teu sangue agora a minha querida e digníssima esposa, Maria dos Anjos, os nossos três filhinhos também, acoberta, Senhor, com teu sangue agora a nossa família, nossa parentela, acoberta, meu Pai, com teu sangue agora a tua serva que estava aqui no altar também, irmã Miriam, a sua casa, a sua família, acoberta, Senhor, com teu sangue agora os obreiros, as obreiras que estão aqui a cooperar, o teu povo que está aqui a buscar o Senhor na beleza e na grandeza do teu divino Espírito Santo. Ô glória, ô glória, clama, clama, clama, erga a voz, clama, ô glória, acoberta, meu Pai, com teu sangue agora, Senhor, ó Deus amado, anjo desta igreja, pastor Wesley, meu Deus, a irmã Flávia, os teus filhos, a casa, a família, acoberta, meu Pai, com teu sangue agora, na livraria, a irmã Lucia, o irmão Vani, a Giovana, a Gabriela, toda a casa, toda a família, acoberta, Senhor, com teu sangue agora, meu Pai, aqui minhas mãos, cada pedido de oração, aqui minhas mãos, meu Pai, olha aí, Senhor, tu conhece, tu sabe agora a necessidade de irmão,

agora do teu socorro divino e precisa agora, meu Pai, da solução dos teus problemas. Olha aí, meu Deus, olha que ponto chegou esta família, que ponto chegou esta casa, que ponto chegou, meu Pai, esta mulher, este homem, é o desespero. Olha que ponto chegou, Senhor, olha agora, meu Pai, a situação desta família, mas tu tem poder agora, tu tem poder.

lugares coberto pelo sangue de Jesus, pelo sangue do Cordeiro. Olha aí, meu Pai, as famílias que agora acobertada pelo sangue do Senhor, acobertada pela graça do Senhor, acobertada por tua misericórdia. Ô glória, ô glória, reclamando, ô glória, glória. Olha aí, meu Pai, responde, Senhor, responde esta mamãe agora, responde esse papai agora, responde esse filho agora, responde esta família agora. Ele precisa, meu Pai, ela precisa, estão aqui brincando, não, ele precisa, ela precisa do socorro divino, ele precisa da bênção, da vitória. Largou a casa, a família, para estar aqui, a buscar o Senhor, enquanto pode achar, para invocar o Senhor, enquanto está perto. Oh, meu Deus, Pai querido, é maravilhoso, Pai querido, é poderoso, quantos joelhos dobrados, meu Pai, aqui na frente do altar. Olha aí, Senhor, quantas vidas, ainda de pé também, na frente do altar, na igreja, na nave da igreja, a clamar o Senhor, a suplicar o Senhor. Estamos começando mais um mês na tua presença, hoje 1º de setembro de 2026, mais um mês, meu Pai, na tua presença, mais um mês, Senhor, na tua casa, mais um mês, meu Pai, na tua obra. Responde, Senhor, responde agora a necessidade, meu Pai, daquele que se encontra

chamado à medicina médica, ó Senhor. A medicina humana, meu Pai, a junta médica já diagnosticou a pessoa da família com a enfermidade incurável. É verdade, ó Deus, mas para o Senhor tem cura, porque Tu és autor do corpo humano. Ô, Papai do céu, usa agora também essa junta médica. Usa agora, meu Pai, esses enfermeiros, esses paramédicos. Usa agora, Senhor, ah, meu Deus amado, nessa operação agora que é de risco. Olha aí, meu Deus, essa pessoa na mesa de operação agora que é de risco, mas Tu pode ali agora dar o grande livramento. Sai daí, enxu da morte, sai daí, enxu caveira, expulsa igreja, sai daí, enxu caveira desta mesa de operação. Você quer matar esta pessoa nesta mesa de operação? Sai daí agora, enxu da morte. Eu te repreendo com esta igreja, no nome do Senhor Jesus Cristo. Expulsa igreja, saia, tem que sair, expulsa, tem que sair, expulsa, tem que sair, levanta. Isso, expulsa, levanta e expulsa, levanta e expulsa, saia, tem que sair, sai daí agora, enxu da morte que ganhou esta oferenda para destruir esta vida, nesta mesa de operação, que ganhou esta oferenda para destruir esta vida, na cadeia, na penitenciária, no presídio, expulsa, saia, tem que sair, em nome de Jesus, tem que sair, erga a voz, levanta a mão, expulsa, manda embora, diga saia, manda embora. Diga saia, sai, sai, sai, sai, tem que sair, demônio da enfermidade, tem que sair, demônio da briga na família, tem que sair, bomba gira do inferno, tem que sair, demônio dos vícios, Zé Pilintra do inferno, expulsa, saia, expulsa, saia, expulsa, cadê tua voz, irmão? Cadê tua voz? Expulsa, autoridade, expulsa, autoridade, diga saia, expulsa, expulsa, sa, sa, sa, sa, expulsa, sa, sa, sa, tem que sair, em nome, tem que sair, vai embora agora da casa, vai embora agora desta vida.

demônio de problema, expulsa, igreja, saia, em nome de Jesus, saia, tem que sair, expulsando aí, com autoridade, expulsa, manda embora, só,

0: expulsa, expulsa, expulsa, saia, expulsa, saia, expulsa, saia, no nome do Senhor Jesus Cristo, amém e amém, Senhor, pode adorar, pode adorar, pode adorar, dá glória a Deus, igreja, diga glória a Deus, diga glória a Deus, levante a mão para o Senhor bem alta, bem alta, bem alta, bem alta mesmo, fala comigo, ouvintes. Ah, não, vamos pensar que o pastor querer me sozinho. Vamos ir, por favor, um pouquinho mais. Vamos pensar, mexendo. Então, o pastor querer me sozinho naquela terça-feira lá. Esse solão quente, tá nada. A multidão que tá aí. Obrigado, Luzia. Fala conosco, ouvintes! Quem acha que vai orar? Quem Deus te deu uma voz maravilhosa? Uma voz poderosa. Uma voz com autoridade. Uma voz com graça. Diga glória a Deus. Vamos lá então? Você sabia? Olha para mim. Até nós cumprimentamos o ouvinte de casa, são curados lá. Quando a sua voz chega na casa lá, eles são libertos lá. Eu já atendi pessoas no rádio. Já atendi pessoas no rádio, no telefone. Mas quem fez foi o Senhor. A pessoa me saudou do lado de lá com a paz do Senhor e caiu endemoniado lá de lá. Começou a gritar, ah! Do outro lado. Eu repreendi no telefone. Mandei o bicho embora no telefone. Diga glória a Deus. Ele foi ou ele ficou? Hein? Foi embora. E a pessoa estava sozinha em casa. Ela atendeu o telefone, ela ligou no rádio de oração. Nós, alô, Pai do Senhor. Como é que eu falei, Pai do Senhor? Ah! Gritou do outro lado. Falei, sai daí, Satanás. Sai desta casa agora. Aí a pessoa voltou normal e conversou comigo normal. Mas você vê que Deus, irmão. Tá vendo? Agora imagina vocês tudo cheio de Deus aqui. Vocês tudo cheio de Jesus aqui nessa manhã. Quando chegar a voz lá, vai sair todo o mal de lá também. Quem crê da glória? Quem crê da glória? Então fala conosco. Ouvintes!
1: Ouvintes!
0: Aceitem!
1: Aceitem!
0: Nosso Senhor
1: e
0: Salvador,
1: Jesus Cristo,
0: nesta manhã,
1: nesse dia
0: da família,
1: o
0: nosso Deus,
1: ele tem
0: uma bênção
1: para nós,
0: e hoje é
1: o dia
0: da nossa vitória.
1: Quem
0: crê, glorifica o Senhor. Cadê o glória? Cadê o glória a Deus? Cadê o glória a Deus? Tem uma irmã aqui no nosso meio, ó. Diga glória a Deus. Me diz aqui agora a voz de Deus, que não se engana, me revela. Eu via Jesus chegando lá, minha irmã, entre os seus parentes. Diga glória a Deus. E entregando a um deles, isso, Bisa Vanilda, o livramento de morte. Mas como que ele seria? Obrigado, tá bom, obrigado. Deus abençoe a senhora. Como que ele seria morto, esfaqueado? Grita, queima ele mesmo. Ah, vocês estão com pena dele, misericórdia. Grita, queima ele, Jesus. Ele seria esfaqueado. Como que surgiria esse esfaqueamento? Numa briga na família. Manda queimar mesmo. Numa briga na família, uma discórdia ali, alguém iria correr, pegar uma faca, e seria 3 facadas só. Ele cairia duro, morto. Mas Jesus vai dar livramento. Quem crê, dá glória a Deus. Quem crê, dá glória a Deus. Põe a mão sobre a tua cabeça agora. Fica atento, irmãs obreiras. Põe a mão sobre a tua cabeça agora. Se bem que Deus estava usando a irmã Luzia mesmo, como é que eu vou descer lá agora? Põe a mão sobre a tua cabeça. Irmã Luzia, por favor, minha filha. Deus está te usando. Eu não entendi o mistério. Cadê o glória? É, bem melhor. Põe a mão sobre a tua cabeça agora. Fecha os olhos. As irmãs, fica atentas, irmãs obreiras. Fica atenta aí, obreiras, irmãs que é membras. Fica atenta também. Cadê o glória? Quem crê que esse demônio vai cair por terra aqui, dá glória a Deus. Quem crê, dá glória a Deus. Quem crê, diga aleluia. Obrigado, filho. Quem crê, diga amém. Fala comigo, todo espírito, com autoridade, todo espírito do mal agora tem que sair desta casa, tem que sair desta família. Fala comigo, espírito, enxuga a morte, peca agora as tuas forças e caia por terra. Grita, queima ele, Jesus. Grita, queima ele, Jesus. Grita, queima ele, Jesus. Grita, queima ele, Jesus. Já caiu, grita, queima, queima, queima, queima. Já caiu por terra. Grita, queima, Jesus. Pode pôr no chão. Grita, queima ele, Jesus. Olha, olha que demônio, olha aí, ó. Ele queria tirar a vida dele aí, ó. Tá vendo? Ele iria causar briga na família. Grita, queima, Jesus. Ele iria causar confusão na família e usaria uma pessoa pegar a faca lá e tirar a vida dele. Grita, queima ele, Jesus. Marca autoridade, irmão. Grita, queima. Tá vendo, irmã Maria das Graças? É o enxugo da morte. Tá junto com o enxugo caveira. Grita, queima ele. Manda fogo nele, Jesus. Para o imundo. Grita, espírito. Sai agora. Sai agora. Da vida dela. Calma. E dele também. Expulsa. Já. No nome de Jesus. Pensa em casa agora, filha. Pensa em casa agora. Pensa em casa. Vai lá. Vai embora lá também. Queima a igreja.
2: A minha casa,
0: a minha família
2: é uma bênção
0: na mão
2: de Deus.
0: E o livramento
2: da morte
0: já chegou. Toma posse, bate as palmas da glória. Cadê o glória? Minha irmã, qual o seu nome, filha? Qual o seu nome? Renata, chega aqui, por favor. Eu vi, Renata, a mão de Deus indo lá. Entre alguém da tua família e operando milagre na vida daquele homem. Ele está debilitado, ele precisa urgentemente de um socorro de saúde, e nesta manhã chegou saúde para ele. Eu não sei quem é ele. É um homem na família que precisa de saúde, e muito mesmo. E Jesus foi lá agora dar saúde para ele. A senhora confirma isso? Ele é o quê da senhora?
3: É meu pai, vai fazer 90 anos. É meu pai, vai fazer 90 anos.
0: Meu Deus do céu, vai receber saúde agora, receber saúde jovem agora, receba saúde para ele, dá glória. Cadê o glória a Deus, igreja? Cadê o glória a Deus? Obrigado, Marcos. Pode ligar isso aí. Cadê o glória? Cadê o glória? Irmã Joselma, erga a mão assim para o céu. Eu via quando a mão de Deus ia lá entre a sua família de Santos Dumont e entregava uma pessoa lá, muito da senhora, bem próximo mesmo. O livramento de um acidente. A pessoa está ali de viagem, irmã Joacema, para outro estado, para o Rio de Janeiro. E descendo a serra, o carro perderia o controle e desceria ribanceira, ladeira abaixo. Seria a total do carro e também dentro do carro morreria todo mundo. E estaria cheio e ninguém sobreviveria. Mas Jesus chega primeiro naquela serra lá para dar o livramento. Receba do Senhor. Bate as palmas e dá glória a Deus com ela. Cadê o glória? Eles marcaram uma viagem, fariam agora no mês de setembro para o Rio de Janeiro, região dos lagos, mas Jesus chegou para dar o livramento. Toma posse, ele dá glória, bate as palmas, dá glória. Não é para mim não, é para Jesus. Ora aqui para uma irmã, você está por aqui assim, nesse meio aqui assim, ó. Diga glória a Deus. Fica tranquila, o que você orou, o que você pediu, você está em campanha de jejum, Jesus está vendo tudo e ele está agindo também na proporção dele. Claro que para nós gente quer a bênção para agora, às vezes, tem situação que é assim. Deus tem para dar também. Mas então temos que fazer. Tem ou não tem? Tem ou não tem? Ele fez tudo num dia só? Fez? Não foi cada coisa num dia? Sim ou não? Assim a sua bênção também. Não é que ela vai chegar, ela já chegou. Receba. Toma posse, irmã. Pode bater as palmas, cadê o glória a Deus com ela? Cadê o glória? Aqui tem 8 pessoas, diga glória a Deus. 8 pessoas. São 5 irmãs e 3 irmãos. Eu via chegando no seu endereço lá um embrulho. Não é um embrulho, como dizer assim, um presente no seu endereço. Mas não é caminhão de departamento, não. Nada disso. É um embrulho do céu. Diga glória a Deus. Naquele embrulho lá do... Mercado Livre. Também não. É um embrulho do céu. Diga glória a Deus. São 5 irmãs e 3 irmãos. Ninguém vai tocar a campanha lá, nem buzinar. Chamar seu nome, não, né? É do céu. Vai ser do céu. Ele vai dizer o nome em cima, mas é do céu. Cadê o glória? Receba a primeira. Receba a segunda ali, ó. Isso, senhora mesmo. Falta ainda. São 5 irmãs. Está faltando muita irmã ainda. Nem levantar a mão, as irmãs não estão querendo. Vou levar tudo para mim as bênçãos, hein? Receba ali a terceira. Falta 2 irmãs. Cadê o glória? Receba ali a quarta. Falta a última irmã. Calma, segura. A irmã Maria da Galera levantou as 2 mãos. Quase voou ali, ó. Cadê o glória? Senhora, isso, segura. 3 irmãos, o primeiro, Hélio, o de branco, lá atrás, ó, isso, lá fez assim pra mim. Da glória! Pode exaltar, já chegou lá o presente, já chegou lá a benção. Receba em nome de Jesus, da glória aí! Vocês crêem ou não crêem? Vocês crêem ou não crêem? Vão testemunhar aqui. Mas eu levantei a mão, você nem me apontou, pastor, fica tranquilo. Eu não te apontei, não, mas o céu te apontou. Quem recebe aí também, dá glória a Deus. Dá glória. Dá glória. Filha, qual é o seu nome? É. Hein? Oi, irmã Jaiane. Com certeza o pai chama João e a mãe deve chamar uma coisa com Anne. Aí juntou Jaiane, deve ser. Cadê o glória? Eu via Jesus se honrando profissionalmente. Área de trabalho. Profissional, ele vai te honrar lá, entre aquelas pessoas. A mente de algumas lá é não te ver mais lá e te ver derrotada, mas a mente do Senhor é te honrar naquele lugar com promoção. Receba do céu, vai testificar depois, vai contar a benção. Cadê o glória? Vai subir de patamar lá, cadê o glória a Deus? Amém? Tem um irmão aqui no nosso meio. Você tem sentido constantemente umas pontadas no coração. Toma posse, meu querido. Receba, receba saúde. Receba saúde agora. Cadê as palmas? Glória a Deus com ele. Receba um coração novo hoje, meu querido. Você vai testificar aqui, meu Deus. Você pode fazer uma maratona a partir de hoje. Você mora lá no bairro do Progresso, né? Só mora para lá? Hã? Grande Betânia é mais longe ainda. Só pode daqui lá correndo. Diga glória a Deus. Pode tirar um galó depois do culto, porque deixa a moto e vai correndo hoje para Grande Betânia. Não tem mais nada. Está com saúde já. Receba aí! Cadê as palmas? Glória a Deus com o Adelso. E agora é Deus com ele. Quem quer ver ele correndo lá pro Grande Betânia? Quem quer ver? Vocês também. Vocês gostam dele mesmo, hein? Quem quer ver ele correndo por causa de Beto? Quem quer ver? Não, faço não, tadinho. Tá de moto, tem melhor a moto correr. Diga glória a Deus. Mas que tem saúde, tem. Em nome de Jesus. Pode exaltar, pode exaltar, pode exaltar. Aquela irmã lá, ó, tá sentada com um brinco maior, virou para lá agora, virou para cá. Você, filha, você mesma. Chega aqui, por favor, chega aqui. Quem bate as palmas da glória a Deus com ela? Cadê as palmas, glória a Deus com ela? Cadê? Cadê as palmas, glória? Cadê as palmas, glória a Deus, hein? Vocês estão com frio, é? Nem mandei, tá frio não. Tá um verão, embora é inverno, né? Mas tá parecendo verão, tá? Não dá. E tem que ter um calor de Deus, né, meus irmãos? Cadê o Glória? Seu nome, filha? Marília. Eu não te conheço, Marília. Nunca vi você. Mas Jesus te vê todo dia. Te vê toda hora. Todo instante. Você dormindo, você acordado, você andando, ele está te vendo. Você é feliz com isso, então? É feliz que ele te viu outro dia? E ele viu também aquele mal que fizeram contra a sua vida. Ele viu também, lá na macumba, aquele despacho contra a sua vida. Ele viu também aquela oferenda colocada lá na encruzilhada contra a sua vida. Por isso é, olha para mim, por favor, de uns dias para cá, você tem sentido aquele mal-estar, aquela presença ruim às vezes. Parece que chega algo perto de você e te tira do sério. Você crê na bênção? Não fecha os olhos. Quem está sentado, põe de pé, por favor. A mão de vocês tem fogo de Deus. Tem ou não tem? Tem ou não tem, irmãos? Sim ou não? Pouco ou muito fogo? Pouco ou muito fogo? É cachoeira de fogo. Erga a mão para cá. Fala comigo. Senhor Jesus, visita agora esta vida e vai queimando agora esta macumba contra a vida dela, contra a alma dela, contra a família dela. Sai de lá em Chucaveira. Manda queimar, igreja. Manda queimar. Queima, Jesus. Ainda queima, Jesus. Olha aí, ó. Já caiu, tá vendo? Olha aí. Já tá aqui já, ó. Já tá em Chucaveira aqui já. Manda fogo, Jesus. Todo espaço agora da macumba. Eu ordeno. Você vai sair daquela encruzilhada. Você vai sair daquela encruzilhada de espaço. Vai ou não vai, igreja? Vai ou não vai, irmão? Em nome de quem? Em nome de quem? Despacho de macumba. Saia. No nome de Jesus Cristo. Pode chorar, minha filha. Bate as palmas da glória de Deus com ela. Pode exaltar Jesus, pode. Respira fundo, por favor. Respira fundo. Fala assim comigo. O desespero.
3: O mal-estar.
0: Nunca mais.
3: Porque agora.
0: Eu vou ter. Já estou tendo.
3: A paz de Deus.
0: Na minha vida, na minha alma e na minha família. E aquela criancinha lá? Hã? Seu neto. Fecha os olhos. Tem uma pessoa que não gosta dele na família. Manda queimar a igreja aí, ó. Manda queimar, irmão. Grita, queima aí, Jesus. Aí, ó. Tá vendo? Já caiu. Grita, queima. Tem uma pessoa na família que não gosta daquela criancinha ali, ó. Trabalhou na macumba lá pra criancinha nem nascer. Mas nasceu pra ser um profeta de Deus. Grita glória a Deus com isso. Fala comigo, todo mal agora. Sai também da família. Saia no nome de Jesus. O nome da mãe da criança. É você? Venha cá. A macumba foi feita para ele nem nascer. Está no parto lá, perder ele. Você sentiu muito, chega para cá. Sentiu muito mal.
4: Sim, inclusive, umas três semanas antes de eu ganhar, eu estive aqui na igreja e através do Senhor, Deus falou com o Senhor.
0: Ele me usou aqui também.
4: Aham, para dizer que eu teria ia acontecer uma situação lá que eu poderia perder a vida. E lá eu tive uma hemorragia, mas graças a Deus, Deus deu o livramento.
0: Ele revelou, ele confirmou lá.
4: Aham, sim.
0: Como é que chama a criança?
4: Benjamim. Hã? Benjamim.
0: Eu não falei que era profeta? Benjamim, olha aí. Prepara, viu? Prepara, vó. Para ter muita alegria com o Benjamim. Ele vai dar muita alegria a vocês.
4: Ele já dá.
0: Vai dar muito mais ainda.
4: Tenho fé.
0: Vai ser um profeta na mão de Deus. Muito usado pelo Senhor. Tomem posse disso, tá? Receba do céu. Olha o Benjamim aí. Dá glória a Deus com o Benjamim. Dá glória! Diga glória a Deus! Na Deus é amor, Deus revela, sim ou não? Sim ou não? E ele assina embaixo também, sim ou não? Diga glória a Deus. Tem uma irmã sentada ali, ó. Agora a irmã sentou, viu? Falei, sentar, sentou lá. Ela estava em pé, sentou. Diga glória, ué. Só falar que é eu. Diga glória. Diga glória. Tem uma irmã sentada ali. Eu via chegando lá na sua casa de correio uma correspondendo INSS. Te outorgando lá receber o dinheiro. Cadê essa irmã? Aqui dinheiro saiu, em nome de Jesus. Já está na sua conta bancária já. Quem revela aqui é Deus. Cadê essa irmã? Eu te chamo pelo pai. Ah, não quer não, irmã. Eu vou levar para mim. Ah, te chamo pelo filho. O dinheiro já saiu, está na conta bancária. Só ir lá conferir. Você crê ou não crê? Vou chamar pela última vez. Eu estou olhando para lá, a irmã está aqui, ó. Olha só, eu olhando para lá, a irmã está aqui na minha frente, aqui, ó. Quase voando aqui, com os braços. Com as pernas doendo, né? Receba saúde também e o dinheiro na conta. Cadê o glória a Deus com ela? Seu nome, filha? Quem crê que ela volta para testemunhar? Quem crê? Ela vai contar a bênção, quem crê? Estive lá na campanha, tu revelou, pastor, Deus te usou lá, fui no banco, pastor, o dinheiro estava lá. Quem crê, dá glória a Deus. Receba de Jesus. Palmas e glória! Olha aqui para um irmão. Diga glória a Deus. Você não vai passar para intervenção cirúrgica, não. Porque papai te curou aqui agora. Pela medicina humana, teria que operar. Mas para Jesus, está curado agora. Onde está esse irmão? Eu te chamo pelo pai. Receba saúde no nome de Jesus Cristo. Palmas de glória a Deus com ele. Eu vi uma casa, numa visão aqui, agora eu vi uma casa, lá de fora da casa, a pintura dela é amarela. Diga glória a Deus. Diga glória. E do lado de dentro, a maioria da pintura daquela lá de dentro é uma cor assim, palha. Olha para mim, quase igual aquela parede ali, ó. Palha. Dentro é assim, palha. E lá de fora é mais amarelado. Eu via Jesus chegando nessa casa agora e entregando lá agora a providência divina. Lá de fora a casa é amarela e por dentro é palha. Quantas mãos levantadas? Ouvintes, tem uma, duas, três, quatro, cinco, seis, sete, oito lares com a mão levantada. E agora? Como é que faz, ouvintes? Como é que faz internar? Até irmão, olha, o Ed da minha cadeira, é mulher, fique quietinho, é mulher. Até a, oito, nove irmãs levantam a mão. A casa de você, lá de fora, é azul, é ou não é? É vermelha, não é? É roxa, né? Que cor que Deus falou? Amarelo. E dentro da casa, a maioria dos cômodos é palha. Foi ou não foi? Irmão, se eu for na casa de vocês, eu chegar na casa de vocês, por dentro for vermelho, vocês vão ver com Deus. Cadê o glória a Deus? Você sabe onde você mora. Cadê o glória? Cadê essa irmã? Das oito mãos levantadas, quem é revelado? Levanta a mão. Lá de fora é amarelo, lá de dentro é palha. Chame pelo pai, chame pelo filho, confirma lá Jesus. Receba. Tá vendo? Toma posse agora! E a glória a Deus com ela! Mampoliana, a providência acabou de chegar lá agora. E as tuas lágrimas, o anjo está enxugando agora também. Receba do Senhor! Jesus é bom, é bom, é bom, mas é demais. Mas alegre. Jesus é bom, é bom, é bom. Lugar de vocês? Quem crê em Deus? Ué, pra onde cantar por quê? Cura os enfermos e expulsa. Pode cantar. Quem crê em Deus? Meu Deus do céu. Aí não, hein? Diga glória a Deus. A voz foi embora. Fica de pé, por favor. Quem trouxe a Bíblia? Diga glória. Esse glória está com frio. E o calor que está aqui dentro, meu Deus do céu. Calor de Deus, é ou não é? Calor do céu, sim ou não? Põe todos de pé, põe todos de pé. Ezequiel 37. É, bota glória nisso. Ezequiel 37, põe de pé, todo mundo. Diga glória a Deus aí. Ó, vou queimar tudinho daqui a pouco, hein? Virou uma fogueira naquela rádio lá. Vou queimar sem queimar os aparelhos da rádio. Vai queimar só os papel. Cadê o glória a Deus? Cadê o glória? Vocês estão sentindo Deus agindo, irmão? Sim ou não? Põe de pé, quem está sentado, põe de pé. Um monte de pessoa sentada até agora. Quem está sentindo Deus agindo? Quem está sentindo Deus trabalhando nessa campanha da família? Diga agora a Deus. Fala comigo, Senhor Jesus, me ajuda a perseverar nesta campanha da família. Quem encontrou Ezequiel 37, diga amém. Diz assim: e veio sobre mim uma luzinha, não sei porquê, mas uma microfonia esquisita aqui. Sei porquê, não estava assim não. Diga agora a Deus. Veio sobre mim a mão do e ele me fez sair no Espírito do Senhor e me pôs no meio de um vale que estava cheio de ossos e me fez passar em volta deles e eram muito numerosos sobre a face do vale e eis que estavam sequíssimos. Levante ao céu as tuas mãos a Bíblia. Vamos orar com a irmã Maria aqui no altar. Para, por favor, ora com nós aqui. Mão erguida ao céu, bem alta a mão levantada. A Bíblia também. Ninguém sentado não, mão e Bíblia levantada ao céu. Fala comigo, Senhor Jesus. Senhor Jesus, fala comigo aqui agora. Vai dando glória, glória, glória, glória, glória a Deus.
3: Glória, glória, glória, glória a Deus. Deus maravilhoso, Deus poderoso, Senhor da glória, que nós estamos, meu Pai querido, diante do Senhor, ó Pai, meu Deus, viemos, meu Pai querido, na tua casa, Pai querido, ouvir a tua palavra, Senhor, meu Deus, venha falar, Senhor da glória, em cada coração, Senhor da glória, meu Deus querido, guarde enquanto também, Senhor, a família dos meus irmãos, a família das minhas irmãs, Senhor da glória, Jesus querido, o Senhor resolve tudo, Pai. Aqui está, meu Pai querido, a tua igreja, clamando, Senhor, a tua infinita misericórdia. Repreenda a fúria do inimigo, repreenda, Senhor, todas as obras malignas. Senhor Jesus, venha falar, meu Pai, em cada coração. Fala, meu Deus querido, ô Papai, que a tua igreja, o teu servo, meu Pai, quer ouvir o Senhor falar com cada um de nós, ó Pai, em nome de Jesus Cristo. Senhor, nesta manhã também, ó Pai, oramos, meu Deus querido, em favor dos ouvintes, em favor daqueles, meu Pai, que está acamado, em favor daqueles que está problemático, joga por terra, Senhor, todas as obras malignas, repreenda toda a enfermidade, repreenda a fúria do inimigo, em nome de Jesus Cristo, enfermidade nos ossos, vai saindo, enfermidade na cabeça, vai saindo, em nome de Jesus Cristo, ô Papai querido. A poder, Jesus, a poder, Jesus, a poder no teu sangue. O teu sangue é forte, Pai. O teu sangue é poderoso. Vem usar, meu Pai querido, o teu servo. Usa, meu Pai querido, nas tuas mãos. Em nome de Jesus Cristo, Pai querido, nós clamamos e nós cremos na resposta. Em nome de Jesus. Amém e amém. Receba o servo de Deus com palmas para Jesus.
0: Deus abençoe, Maria. Cadê as palmas e glória? Pode assentar, por favor. Fala assim comigo, eu creio. Diga, eu creio que nesta manhã Deus vai me direcionar para alcançar o meu milagre. O que nós lemos aqui aconteceu aproximadamente 597 anos antes de Cristo, no período exílico que estava o profeta Ezequiel. Ele estava em exílio. O que é exílio? Em solidão. Ele estava sendo num lugar onde ele não tinha, não exercia com maestria a sua função. Estava exilado. Estava só, próximo ao rio Quebar. No terceiro ano de reinado do rei Joaquim. Diga glória a Deus. E o rio Quebar, distante da cidade, distante do povo, mas ligado com Deus, ele recebe o quê? A revelação, a visão desse vale de ossos secos. Segundo a Bíblia, o próprio Deus toma ele e leva ele em espírito a este lugar, este local, um vale enorme, grandioso, que estava cheio de ossos, e também ossos não estavam secos, estavam sequíssimos. O que é algo sequíssimo? Muito mais do que seco. Diga glória a Deus. Pastor, o que é pior do que uma... O que seria pior do que algo ruim? Algo catastrófico. Não tem chuva que ela traz alguns transtornos? Tem ou não tem? Sim ou não? E não tem outro que traz tragédia? Tem ou não tem? Não tem acidente que ele traz algumas percas? Tem ou não tem? Não tem acidente que faz tragédia? Sim ou não? Você entender isso aqui. Osso seco é uma coisa. Sequíssimo é além do seco. Vão dizer alguns estudiosos que o osso ainda é seco. A pessoa, quando ela morre e sepulta, e vem aquela decomposição do corpo, e com o passar do tempo fica ainda os ossos, né? Conta-se que em alguns anos, dentro dos ossos, ainda tem algumas cartilagens, alguns nutrientes dentro dos ossos. Mas com o passar do tempo, aquilo também vai secando. Quem me compreende aqui? Esse exemplo aqui de Ezequiel. Quando ele encontrou o vale, dentro dos ossos não tinha mais nada. Estavam sequíssimos. Diga glória a Deus. Mas pode estar até sequíssimo, pode não haver mais nada, mas quando Deus chega, ele muda. Quando Deus chega, a história é outra. Quando Deus chega, a situação é outra. Quando Deus chega, ele escreve outra história. Imagina comigo, queridos irmãos, uma situação de um vale de ossos secos, onde o próprio Deus pergunta para ele: esses ossos aí poderão reviver? Ele fala o que, Senhor? Só o Senhor que sabe. Eu não sei de nada. Quantas vezes, irmãos, você vem nas campanhas na igreja, estamos aqui em comunhão com o Senhor, e Deus permite passar situações onde ele mesmo pergunta depois: e aí, você vai sair da situação ou vai ficar assim mesmo? Você tem fé para receber a bênção ou só vem aqui fazer uma campanha e vai embora para casa? Diga glória a Deus. Quem tem fé para adentrar sempre aqui e sair daqui levando a vitória? Adentrar essa casa e sair dela levando a bênção. Sair dela levando o milagre. Sair levando resposta para a família, para a própria vida. É para quem essas palmas, gente? Misericórdia. Nós estamos em ano de eleição. Até os candidatos aí fora vão querer mais palmas que isso aí. E olha que está cheio de candidato por aí. Tem. Ô período, que tem de gente agora de candidato, não é brincadeira. Né? Agora é aquela fase de chegar na gente, bater nessas costas, no escalo, e abraçar a gente, beijar a gente, pagar café pra gente, pagar lanche, pagar almoço, gás, cesta básica, manda bater a laje. Mas quem é candidato também aqui na mão se dá um glória? A irmã Tiana entendeu. Quem é candidato aí também dá glória? Mas sem pedir voto para ninguém. Quem é candidato para morar no céu? Candidato a receber a benção. Candidato a receber o milagre hoje aqui. Para sair daqui hoje, confessando e dizendo: eu fui lá e Deus me ouviu. Eu fui lá e Deus me deu. Eu fui lá e Deus fez. Para exaltar, pode. Só que a gente, às vezes, isso aqui é fato. A raça humana e nós cristãos, os crentes, somos expert em ser profeta, em ser vaso, em ser bênção na vida dos outros. Mas, na verdade, Deus quer que nós sejamos para nós também. Diga glória a Deus. Quando você, em sua casa, lá em sua família, em seu dia a dia, você abre a sua boca lá, você profetiza o que para os seus? Bênção ou maldição? Está na campanha buscando o que para os seus? Bênção ou maldição? Em Deuteronômio, eis que hoje eu ponho diante de ti a bênção e a maldição. É você que escolhe. Deus não mudou, ele é o mesmo. Mas, pastor, para mim colher bênção, tem que plantar. Para mim colher bênção, semear. Para mim colher bênção, tem que perseverar. Para mim colher bênção, tem que estar constantemente na presença do Senhor. 24 horas com o Senhor. Oração, jejum, vigilância, campanha, propósito. E o céu sempre aberto. Não é assim, irmão. Claro que eu posso, eu devo ser bênção na vida de vocês, e dos ouvintes, dos internautas, e dos outros também. Mas eu tenho que ser primeiro em mim, em minha casa, em minha família. Adiantaria chegar aqui no altar hoje, que é pregar sobre família, pregar sobre relacionamento, sobre casamento, sobre filho e esposa, e em casa eu ser um brutão? Minhas irmãs têm que ajudar seus esposos, têm que amá-los, cuidar dele, amparar ele, ajudar ele. Aí eu chego em casa, dou um estalabeco na Maria dos Anjos. Adiantou alguma coisa? Não! Você tem filho, diz o que é a Bíblia, para não irritar o seu filho. Não é bíblico? Não irritei, por quê? Para não perder o ânimo. Aí tem seu filho, não vale nada, prestar para nada, se tem, se troço. Adiantou? Hã? Não. Tem que ser bênção. Tem que ser profeta de bênção. Mas eu não sou

Pastor, para ele. Abra a boca e seja bênção. Diga glória a Deus. É tão fácil ser bênção com dinheiro no bolso. Mas quando vem a privação, seja bênção também. Quando a provação chegar, seja bênção também. Quando chegar a situação contrária lá, alguém levantar contra, seja bênção. Nunca se paga mal com mal, paga o mal com o bem. Ela pisou no meu pé, pastor. Ela vai ver comigo. Oportunidade, ela vai ver. Vou pegar um bambu, ela vai ver comigo. Não, não paga mal com mal, não. Fez mal, vem para a campanha, vem orar, vem buscar. Senhor, tem misericórdia dela. Senhor, misericórdia dele. E detalhe, irmão, eu tenho que pregar e viver que eu prego também. Não é só pregar aqui, não. Eu tenho que viver que eu prego também. Que está me compreendendo? Diga glória a Deus. Sim ou não? Olha que lástima. Eu pregar sobre amor, eu pregar sobre empatia, eu pregar sobre você ganhar as pessoas, eu pregar você ser compassivo com as pessoas, e eu, na verdade, não sei isso. Olha que lástima. Eu tenho um exemplo de altar e eu saio fora do altar, você não me vê assim. Quem me compreende? Nosso pastor Cremilson tem uma orientação tão boa no altar, aí me encontra na rua, totalmente diferente do altar. Hã? Sabe o que eu vi na rua agora, quem? Pastor Cremilson. Ele estava bem xingando o rapaz lá. Ué, adiantou? Hein? Quem quer que eu tenho que ter transparência? Tem que ser carta de Cristo. Até porque, segundo a Bíblia, somos rodeados por quê? Por uma nuvem de testemunho. Onde você vai, você nem vê. Alguém te conhece. Eu fui um dia na Polícia Federal, hein? Olha só onde eu fui. Não era para ser preso, não. Tirar um documento lá. Diga glória a Deus. Perdão, Polícia Civil. Um documento lá. Aí eu cheguei lá, conversando com o rapaz lá, com o atendente lá, que é policial civil. Aí falou assim, olha, a voz do senhor não é muito estranha, não. Eu bem tranquilo, ele não deve, não tem. Cadê a glória a Deus? Aqui em Juiz de Fora. Aí perguntou, o senhor trabalha em rádio? Eu trabalho. Ah, então é isso. Qual rádio? Falei, Capital, em 1080. Ah, isso mesmo. É porque a gente monitora todas as rádios para descobrir qual que é pirata. Ah, eu ouvi a sua voz lá no rádio. Olha aí. No, na Polícia Civil. Se tivesse devendo, ficaria ali mesmo. É verdade. Cadê a glória a Deus? Nem voltaria para casa. Por quê? Testemunha. Você tem que colher o que você planta. E hoje aqui é manhã de plantação boa, porque a terra aqui é fértil. Olha as bênçãos aí, olha as vitórias aí, olha os milagres acontecendo já. Olha aí, porque Deus é maravilhoso para com tudo. É para que essas palmas, gente? Já ouviu aquela frase? É, hoje o negócio está osso. Quem já ouviu isso? O negócio hoje está osso. Quem já ouviu? Quer dizer, está complicado, está difícil. Quem já ouviu? Mas quem crê que ao abrir a boca profetizando em Deus, vai mudar. Vai haver carne, medula. Quem crê? Cartilagem, quem crê? Diga glória a Deus. Nutrientes, quem crê? Porque ele falou, pode viver, o senhor que sabe. Ele pergunta agora, a sua vitória pode chegar? Quem sabe? É ele. Pode chegar a sua bênção? Ele sabe. Você vem buscar? Vim. Está plantando? Tu vai colher? Vou colher. Eu tenho fé para colher. A minha fé é um grão de mostarda, mas eu tenho fé para colher hoje aqui o que eu preciso. Eu tenho fé para sair daqui, eu levando para minha família as bênçãos necessárias. Irmãos, tem bênção que é necessária. E tem bênçãos que é urgente. Tem situação na nossa vida que Deus conhece tudo, conhece ou não conhece? Sim ou não? Ele vai nos dar na proporção dele, na hora, porque ele sabe aquilo ali, que você tem que ter aquilo agora para poder sobreviver, mas tem coisas que não, ele vai te dar depois, por quê? Você pode esperar. Diga glória a Deus. Concorda comigo ou não? Quem tem sede aqui? Como é que mata a sede? Bebendo o quê? Água. Como é que mata a fome, um caso natural? Comendo alguma coisa. Sim ou não? E como recebe as bênçãos?
perseverando na presença de Deus. Perseverando.

glorificando o Senhor, magnificando o Senhor, é só perseverar até o fim e vai contar depois também o teu próprio milagre. Os ossos sequíssimos reviverão de novo. Já que cabe a mim, então, Ezequiel, olha e profetiza. Olha e dá ordem. Olha para mim agora, para terminar a mensagem. Quando você chega em casa, numa família, numa vizinhança, situação difícil, você faz o quê? Você vai para debaixo da cama correndo ou você levanta a mão e ora? O que é melhor fazer? Ir esconder debaixo do sofá, debaixo da mesa, debaixo da cama, ou enfrentar a situação no nome de Jesus e vencer no nome de Jesus? Pode levantar quem for, irmão. Maior quem está conosco. Pode vir quem vier. Maior quem está conosco. Pode aparecer e levantar do cemitério, do sepulcro, o demônio que for. Maior é o dono da vida que está contigo, que está conosco nesta manhã.

Pedro, seu tempo não mudou. E para mudar depende só de mim. Porque Deus não muda. Sim ou não? Deus muda? Não, ele é imutável. Diga glória a Deus. Mas se você mudar a atitude, ele vai mudar a situação também. Eu plantei com meu pai na fazenda muitas coisas. E tinha situação, pastor Luiz Carlos, que ele plantava uma vez, não dava resultado, ele trocava de ambiente. O senhor sabe disso também. Ele semeava numa terra ali, preparava ela. Aí plantou, não colheu muita coisa aquele ano, ele mudava e ia para outro lugar plantar, porque sabia que era terra, não era terra, não era terra boa. Quem me compreende? Ele pensa assim, ele está no mesmo lugar. Não sai dali, está com o umbigo amarrado ali. Não, meu filho. Olha o tamanho, olha para o céu, a imensidão que é o universo. É muito grande, sim ou não? Deus é maior que ele. Deus é maior que o universo. Ele é maior que tudo e está contigo. Fica de pé. Fala comigo, Senhor Jesus. É para dizer, Senhor Jesus, me ajuda a mudar as minhas estratégias. Diga, Senhor, me ajuda a ter visão de águia. Senhor, me ajuda a conquistar todas essas bênçãos que aí no céu o Senhor tem para mim. Olha aqui para o altar. Quem crê que no céu tem muita bênção lá acumulada? Quem já passou situação do pagamento seu lá da empresa, ele travar e ficar sem receber 3 meses? Quem já passou por isso? Ou 2 meses? Quando veio os 3 de uma vez. Quem ficou feliz? Você passou lá o cartão, a conta lá, foi ver, caiu os pagamentos atrasados, tudo. Quem se alegrou com isso? Imagina o céu, as bênçãos acumuladas lá, que tem que descer sobre nós, mas depende de nós também. É só mudar a estratégia. É só mudar a visão. É só mudar o jeito de enxergar as coisas de Deus. Só confiar mais no Senhor. Quem crê que Deus faz? Irmãos, olha para mim, se Elias orou e desceu o fogo do céu e fulminou 800 profetas. Imagina a oração nossa, irmão. O jejum nosso, irmão. As campanhas.

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2: 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Nós estávamos falando aqui com o Renato, a Priscila, né? A Letícia, desculpa. A gente está se aproximando da Conferência Jovem 2026, com o tema Graça sobre Graça. Daqui a pouquinho tem mais informações. Mas olha só, falando sobre isso, a gente vai agora para a nossa externa do Voz. Nosso diácono Tiago Santos, ele está lá na sede mundial e vai trazer mais informações. Hein? Faltam 3 dias para esse evento especial. E você, já garantiu a sua presença? Já confirmou a sua participação na caravana? Se eu fosse você, eu não perderia, hein? Vamos lá, Tiago Santos, é com você na externa do Voz.

0: A paz do Senhor Jesus, Diácono Ítalo Siqueira, a paz do Senhor aos meus amigos de bancada e, claro, a você, nosso querido internauta e ouvinte. Sejam bem-vindos a mais uma Externa do Voz. Nós estamos aqui vendo como está a expectativa dos irmãos, como está a organização para esse evento da Graça sobre Graça, Conferência Jovem. E olha só, você que está assistindo agora este programa, você está vendo que eu estou com uma belíssima camisa. Você que não está conseguindo acompanhar, pois está pela rádio, eu irei descrevê-la para você. É uma camisa preta, belíssima, com o logotipo Graça sobre Graça. Olha aqui as costas, está Graça sobre Graça em um versículo de 1 João, capítulo 3. João 1, capítulo 3, 16, e o versículo. Mas é uma camisa belíssima, que olha só, vocês que estão acompanhando este programa agora, irão saber como conseguir uma dessa. Mas para falar mais informações e apresentar mais informações sobre o evento, a Conferência Jovem 2026, eu gostaria de chamar aqui o Luiz Gustavo, ele que é líder mundial do Simplifique. Luiz, seja bem-vindo, muito obrigado por nos receber e dar esse momento de entrevista com a gente. O Luiz é aquele cara que resolve os problemas, né? Simplifique é o pessoal que resolve os problemas. Olha só, Luiz, fala pra gente. Primeiro, está presente para o nosso público, para quem está nos acompanhando.
1: A paz do Senhor, pessoal, todos os ouvintes, Ítalo, meu amigo Gabriel Araújo, Levi, Renato e a Priscila. Opa, Letícia que está aí. E a todos que estão aí pela rádio, pelo YouTube também, é um prazer estar aqui. Me chamo Luiz, sou o líder mundial Simplifique e cuido dessa parte de operação e a parte de ADM também.
0: Então, as pessoas que virão até o evento, e elas verão tudo organizado, tudo preparado, você tem um toque nisso.
1: Isso, nossa frente fica nessa parte dos bastidores, então parte de voluntariado no dia do evento, direção de palco, boas-vindas, a store, o coffee também, é muita demanda, viu?
0: Que legal. Luiz, qual que é a sua expectativa para esse evento? Por favor, fala pra gente, pode abrir o coração agora.
1: Olha, eu tô muito ansioso que Deus ele vai fazer coisas grandes nesse evento e é um marco para a história do nosso ministério ter convidados de fora também. E ainda mais dizendo que ontem foi anunciado Gabriel Guedes e eu sou muito fã dele, gosto muito dele. Então, para mim assim, vai ser uma realização em todos os sentidos.
0: Tá com um sorriso de orelha a orelha nesse evento.
1: Isso que é às 8h30 de... Opa, não posso falar o dia.
0: Ó, o pessoal do Simplifique é quem cuida das escalas, organizações, então você já ia entregar aqui, entregar o ouro.
1: Entregar, não posso entregar.
0: Mas pra mim você pode contar depois, né? Pode falar. Luiz, brincadeiras à parte, olha só. Todos nós estamos muito animados para esse evento. Uhum. E como que o seu pilar está envolvido de maneira geral nesse evento?
1: Bom, muito além também, não somente da parte de voluntários, tem a parte do administrativo durante a semana. Então, hoje mesmo, assim que terminar aqui, eu já vou para Paulista, vou na Calunga comprar coisa para a store. Então, tem insumos para o coffee também, que nós precisamos comprar. Eu já estou com uma lista também, com demanda. Então, assim, tem essa demanda pré e tem durante o evento, que é na parte de voluntários. Na parte de voluntários, tem voluntários tanto daqui da sede, quanto também voluntários do campo. Então, voluntários do Expansão do Campo também estão vindo para cá. Tem pessoas do Norte, do Nordeste, do Sul, de todo o Brasil está vindo para cá. Nós estamos em contato, tendo reuniões também semanais. Amanhã vou ter uma também com todo o Brasil para falar sobre voluntariado. E assim, é uma coisa que no dia também a gente é o primeiro a chegar e o último a sair. Então, todas as áreas, tanto de culto quanto do COF, do lounge, da store, tudo isso passa. E uma das demandas minha, especificamente minha, são as camisetas. Então, essa aqui que o Thiago teve sorte, viu? Foi a última que a gente conseguiu separar para ele, porque ainda não chegou para o nosso estoque aqui para a gente ter a pré-venda. Já falando aqui, quinta-feira teremos pré-venda da camiseta, a partir das 19 horas aqui na sede mundial.
0: Olha, viu? Eu tive o prazer, então, de receber uma camisa maravilhosa dessa. Olha só, Ítalo Siqueira, meu querido amigo. Você quer uma camisa? Você já sabe com quem você deve conversar aqui.
2: Ô, Thiago, olha, nós vamos resolver dois problemas de uma vez só. Você é o produtor aqui do Voz e o Luiz é o responsável das camisetas. Sim. Então, resolve aí, varão. GG pra mim, pra você também, GG, Gabriel. Duas GG e uma G, tá? Ítalo, Gabriel e Levi, agora é com vocês.
3: Ô, Thiago, você tá me ouvindo, Thiago?
2: Pode falar, Renato.
0: Eu tô ouvindo, Renato.
3: Eu quero falar com o Luiz, aproveitar que tá só entre nós aqui, né? Tem ninguém olhando. Por que que o Thiago tá com a camiseta e a gente não tá, né, Letícia?
4: Eu não entendi, desculpa.
5: Luiz. Você, Renato.
6: Quero saber essa história aí.
1: Então, né, Renato? Bom, eu sei que o Thiago falou ontem comigo e ontem nós tínhamos a última camiseta ainda disponível antes da chegada dos demais itens. Então, assim, É, quem pediu ontem conseguiu, o Thiago foi abençoado por
3: isso. Houve graça na vida do Thiago, né? Houve graça.
1: Agora só quinta-feira, viu?
4: Entendi. Tô achando que isso é um pouco de favoritismo.
0: Eu tô fazendo bom e velho merchandising, né?
3: Sim. É, Deus honra também.
1: E um outro ponto também, nós não trememos essa cor preta. Na off com arte marrom. Então, assim, Thiago, qual das duas que você gostou mais?
0: Olha, eu gostei que eu ganhei. Essa preta aqui tá... Essa aqui combina muito bem. Parece que foi feita para mim essa camiseta.
1: Não, certinho. Falei, tamanho certo, tamanho correto.
3: Ó, mostra as costas também. Não tem arte só na frente, não. Fica mostra as costas aí, Thiago, pra gente isso, ver. Thiago.
5: Olha aí, olha que linda. Isso. Rapaz, que linda, rapaz.
3: É o dilema do criativo, né? A gente faz a arte, mas não tem o produto.
2: Olha, na
3: mas
2: costa
3: tá
2: da camisa, na frente da camisa tá escrito graça sobre graça, né? De forma simples, digamos assim, minimalista. E na costa, mais destacado, sim, logo do Expansão, do Regenere, olha ali a referência bíblica.
3: João,
2: né?
3: 16.
2: Muito bem, Thiago, muito obrigado, viu? E olha, resolvam pra gente essa pendência aí e a gente... Dá uns parabéns para vocês. Deus abençoe, Luiz. Muito obrigado pela participação. Externa do Voz, Thiago, Letícia. É Letícia, né?
4: Letícia,
3: tá tudo bem errar o nome dela?
4: Não, não.
3: Porque ela erra o nome de
4: Diego,
3: todo mundo aqui.
2: Ah, então, foi Deus.
4: Eu tenho uma dificuldade com o nome, mas eu não ligo que troque meu nome. Eu até acho que Larissa é mais parecido do que Priscila, mas tudo bem.
2: Muito bem, Larissa. Mas olha só, o Simplifique... Está na organização de tudo ali, né? Às vezes a gente nem imagina todo o trabalho que dá para organizar, correria, mas tem toda uma equipe ali muito bem capacitada, né? E, Letícia, você falou que estão aí empenhados nessa questão de oração. Será que tem uma oportunidade para o pessoal participar, assim, quem está de longe?
4: Com certeza. A gente, além das lives que a gente fez no Fire, nas últimas 3 sextas-feiras, que já passou, mas tá lá no canal do YouTube do Ministério Jovem, você ainda pode assistir. Mas, quinta-feira agora, dia 3, nós vamos ter o nosso último dia de imersão espiritual presencial. Vai ter uma live. E você que é daqui da Grande São Paulo, ou você que já chegou, né? Tem muitas caravanas que já chegaram. Você está convidado para participar com a gente quinta-feira, às 20 horas, lá no Auditório Renascença. Vai ser a sua última oportunidade para participar da imersão espiritual junto com a gente antes da conferência. E a gente vai estar ali reunido, vai ter live, com certeza, para o pessoal que não vai poder estar presencialmente. Mas você que pode estar com a gente... amanhã não, dia 3, quinta-feira, às 20 horas, no Auditório Renascença, na Sede Mundial. Então, você está convidado aí para participar e já ver como é que é um pouquinho desse bastidor. Não é tão bastidor, mas é um bastidor.
2: E essa live vai ser transmitida nas redes sociais?
4: Vamos ter a transmissão da live. Vai ser tanto no Ministério Expansão quanto no Ministério Regenere, no canal do YouTube.
2: Muito bem. Renato, a nossa igreja tem uma excelente localização aqui no centro de São Paulo, mas sempre tem gente que fala assim, mas fica longe do metrô, vou ter que ir caminhando, tem algum planejamento estratégico para isso aí?
3: Com certeza, nós teremos o transfer.
2: Opa.
3: É um ônibus que vai levar você que vem de metrô, então você vai estar lá na estação Parque Dom Pedro II, desceu ali, vai ter uma indicação, a gente vai compartilhar um vídeo também explicando detalhe por detalhe. Então a pessoa vai chegar, desceu no metrô, vai ter o lugar do ônibus, vai ficar lá esperando, o ônibus vai passar e vai te deixar dentro da sede mundial. Agora, quem quiser vir também por aplicativos, pode. É só colocar Avenida Prefeito Passos, número 10, que já dá na entrada principal, sim, da igreja e você chega rapidinho. Então, se você estiver no Parque Dom Pedro, no Brás, ou qualquer lugar ali da linha vermelha, é muito fácil o acesso para poder chegar. E você que vem de carro também, é o mesmo endereço, Avenida Prefeito Passos, número 10. Você consegue chegar lá com o seu aplicativo de GPS também.
2: Muito bem.
4: E o pessoal pode ficar tranquilo, porque assim, eu sei que a sede mundial por fora ela assusta, porque é muito grande. E tem entrada em todos os lados. Mas fica tranquilo que vai ter a comunicação lá no Instagram, mas os nossos voluntários vão estar,
2: verdade,
4: ali representando,
2: todos,
4: direcionando, identificados, tá? Todos, sim, vão estar identificados, você vai saber quem é voluntário de fato. E aí eles vão te conduzir ali para os ambientes de culto.
2: Exatamente. Muito bem. Renato Diniz, muito obrigado. Nossa conversa foi muito boa e já estamos na expectativa. Obrigado,
3: e assim,
2: Letícia.
3: E agora? Agora vamos fazer uma chamada.
2: Opa!
3: Uma chamada pro Instagram, então.
2: Chamada aqui ao vivo?
3: Então, Faça aqui uma chamada para quem está nos acompanhando. Então,
2: vamos lá.
3: Ítalo, convide todo mundo aí para a Conferência Jovem.
2: Muito bem, gente. Paz, olha, dia 4 e 5 de setembro, sexta e sábado, Conferência Jovem 2026, aqui na Sede Mundial, você não pode perder.
3: É isso aí, gente. Até mais. Deus abençoe todos vocês. É isso aí. Conferência tá chegando. Bora.
2: Vamos lá. É isso aí, equipe aqui do Regenera Expansão. Deus abençoe a vida de vocês. E olha, agora a gente vai acompanhar os comentários, hein? Gabriel Araújo, o que que tem aí pra gente?
6: Olha, tem a Nayara Moreira, ela postou aqui, ó. Puxa, errei. Eu apostei no Felipe Rodrigues. Exatamente. Não foi só você não, hein? Eu também falei Felipe Rodrigues. Eu fui enganado. Jeremias 20, verso 8. Eu vou falar pro Renato igual o Jeremias falou pro Senhor. O Senhor me iludiu. Iludido eu fiquei. É isso. Mas enfim. Ô, Ítalo, nós temos mensagem aqui. Temos até milagres, tá vendo? Olha, ó. O nosso irmão postou assim, ó. Pastor, em 2017, na verdade é... A Evilásia Donizete, ela falou assim, ó. Pastor, em 2017 eu descobri um câncer. Já estava avançado. E Jesus me curou em 30 dias de tratamento. Glória a Deus. Era para ser um ano, né? Mas glória a Deus, foi antes. Me curou, recebi meu milagre na Deus e amor.
2: Olha aí.
6: Olha, ó, deixando seu milagre aí. Porque nosso povo é assim, é um povo que tem fé e um povo que vive muito milagre. E o Eric do FalaCast, ele falou assim, ó, paz do Senhor, meus irmãos. Passando aqui para registrar minha participação no chat e na enquete do dia. Tá vendo? O Eric, ele faz o jeito correto. Ele fala assim, ó, já vou deixar minha mensagem no chat e depois vou deixar já meu voto. Com certeza, ele já deixou o like, já compartilhou e você faz o mesmo, hein? Deixa o seu like, compartilha, deixa sua mensagem no nosso chat e também responda a nossa enquete. Eu tenho duas mensagens da Viviana. A primeira é aqui, ó, Viviana Santos, ela diz assim, ó, paz do Senhor Jesus, amados irmãos, cuidem bem do Gabriel. Porque ele está ficando hipnotizado pelo café do sertão, hein?
2: Que isso, Gabriel.
6: Não, você precisa de ver o café que o...
7: Tem um cafezão
6: que
7: lá.
6: Que o Medina fez hoje.
2: Tá se vendendo, Barão?
6: Não. Eu tomei o café. É
7: tremendo.
6: O café lá cheiroso demais. É outro, não que aqui não seja bom, tá? Muito pelo contrário.
2: Deixa eu tomar meu cafezinho aqui. Que tá... esfriou já, Barão.
6: Ela diz assim, ó. Que bênção será esse culto. Não poderei ir, mas se Deus quiser, vou acompanhar pelo YouTube. Com certeza vai. Se não conseguirem, isso é, se não conseguirem, porque a atmosfera que nós viveremos naquele ambiente do culto vai ser extraordinário. Lógico, em culto e casa é bom também, né? Mas não é a mesma coisa de estar presencialmente, sentindo a graça. Estamos todos reunidos ali juntos. Mas eu te convido a vir. Se não conseguir vir, estaremos pelo YouTube também. Essas mensagens foram pelo YouTube. Mas o pessoal que nos acompanha pela rádio também está mandando mensagem pelo WhatsApp. E a primeira mensagem que eu quero ler do WhatsApp, que nossos irmãos da rádio mandou, quem vai jogar na tela é o próprio Arcas. O Arcas vai lançar. E a primeira mensagem é do Ítalo Cavalcante, de Arujá. A paz do Senhor, sou o Ítalo de Arujá e é a alternativa B que é a correta. Jesus foi julgado pelo Sinédrio, a programação está um sucesso, um abraço, Ítalo Siqueira, Gabriel Araújo e Levi Muniz, abraço.
7: Abraço.
6: Já respondeu nossa enquete.
2: Deixará.
6: Já pela rádio já deixou a resposta também, tá, glória.
2: Deixará, né, Varão?
6: Outro nível, né? Outro nível. Temos também outra mensagem, e a mensagem é do Paulo Sérgio. A paz do Senhor Jesus, a resposta é, e ele grita, Sinédrio! É isso, ele deixa o grito dele.
7: Crucificam!
6: De forma unânime. Sinédrio! Deixou o grito dele aqui. Muito obrigado, viu, Paulo Sérgio? Que Deus abençoe. Então, tô sentindo falta também do Sérgio Isla, lá de Guarulhos, tá? Mandando mensagem.
2: Cadê esse varão, hein?
6: João Gilberto Ferreira, ele diz assim, Sinédrio! Pronto, já deixou a resposta dele sem mais nada. É Sinédrio, ele tá convicto na resposta. Temos mais mensagens? Será que temos? Eu creio que temos, hein? O Arca, se o Arca jogar, nós temos.
2: Opa!
6: Opa!
2: Calma. É revelação, Barão? Que é
6: revelação. Eu acho que eu sei de quem é. Será que temos outra mensagem para revelar ou já podemos revelar?
2: Já pode revelar.
6: Olha aí, ó. É do nosso amigo...
7: Natiel Reis.
6: Natiel Reis. Ele terá outro bebê. Ele,
7: maravilha.
6: Lógico, ambos. Ele e sua esposa. Ele e a Sara. Os dois juntos mandaram a foto para nós e é momento do Voz da Libertação, né, comemorar isso. isso. Você é de casa. Ele já foi o, ele foi o nosso âncora, e como nosso âncora, você também já gosta muito do Natiel. Então já deixa a sua mensagem de parabéns a ele, à família. Tá vindo mais um bebê, que venha com muita saúde para a glória de Deus.
2: Muito bem, parabéns ao Natiel, nosso grande amigo, né? Paraense também. Conheci o Natiel aqui em São Paulo em 2023. Desde lá passamos a trabalhar juntos até esse ano, que ele foi enviado para Ibaiti, Paraná. Está lá com a esposa. Natiel, te amo, meu irmão. Amigo. Um abraço especial, parabéns para você e para a Sara, e que venha mais um garotão aí para compor essa família.
7: Eita, agora. Um grande amigo, ele, a Sara, o Isaac, né? O bebê.
2: Sim.
7: Gente boa, família abençoada.
2: Muito bem. Orem pelo Natiel Reis, pela Sara e pela família completa. Olha só, 11 horas e 20 minutos. Eu lembrei agora que a irmã Áurea Stelzer está acompanhando lá de Vila Formosa.
6: Olha,
2: assim, você pregou lá recentemente, lá, né? No e o Paulo Alexandre Faveiro também está acompanhando, sim, pediu para a gente mandar um alô para eles.
7: Eu estive lá domingo e estive com o pastor José Manuel. Deus usou ele. Eu preguei, o pastor José Manuel fez as orações, Deus o usou. E eu quero lembrar o pessoal da Vila Formosa que nesta quinta-feira agora, o pastor José Manuel volta à Igreja Deus e Amor na Vila Formosa, que está na Avenida João 23-256. Avenida João 23-256, quinta-feira às 19 horas, pastor internacional, pastor colombiano, José Manuel e Deus operando milagres.
2: 11 horas e 21 minutos agora, a gente vai encerrar a nossa enquete. Chegou o momento, Gabriel, sem mais espera.
6: Sem mais espera.
2: Vamos ver se é Sinédrio mesmo?
6: Vamos ver.
2: É Decápolis.
6: Vamos ver, vamos ver.
2: Vamos lá, atenção, Felipe. Rufa os tambores para nós aí, varão, para o encerramento da enquete. Vai lá. Muito bem, Gabriel. Qual o nome do local que Jesus foi condenado pelos judeus antes de ser entregue a Pilatos?
6: Ah, 142 votos. É, e o Gabriel Campos mandou aqui no chat, na hora da participação dos nossos irmãos, o aí não pode. Eu não peguei o contexto. Gabriel Campos, pelo amor de Deus, né? Você pode ser mais, né?
2: Cheio de mistério.
6: Cheio de mistério. Deve saber de alguma coisa lá. Enfim, qual que é a resposta certa? A letra B, Sinédrio. Por que que eu sei disso? O versículo, capítulo 26 de Mateus, versículo 59. Só que, ó, esse texto vai estar em Marcos 14 também, vai estar em Lucas 22, do 63, a partir do 63, em João 18, esse texto vai se passar. Mas eu vou ler aqui em Mateus, capítulo 26, verso 59. Ora, os príncipes dos sacerdotes e os anciãos e todo o conselho buscavam falso testemunho contra Jesus para poderem dar-lhe a morte. Tá, mas cadê Sinédrio? Bom, o conselho aqui no grego é Sinédriums. Então a palavra aparece só que no grego e é traduzido como conselho. Então eles buscavam conselho contra Jesus, ou seja, foi levado ao Sinédrio para ser julgado. Então a letra correta é a letra B.
2: Verdade. Inclusive, é o nome da reunião deles era Sinédrio, Sinédrio, né? Quando eles se reuniam, sim, no que a Bíblia fala sobre conselho, uhum, para decidir ali, dentro da cultura judaica, era o Sinédrio, né?
7: O Sinédrio, exatamente. E nós tivemos aí a grande maioria que acertou.
2: Ah, é?
7: Glória a Deus.
2: Quantos por cento?
7: Vamos ver aqui.
6: 86%.
7: 86%.
2: 86% dos
6: 145.
2: 145 votos votaram no Sinédrio. É muito importante, Gabriel, a gente analisar essa diferença das três condenações que Jesus recebeu, sim, né? Sim. Ou seja, as condenações máximas da época, Jesus sofreu tudo isso de forma inocente e injusta por amor a nós, né?
6: Exato, ele foi linchado, depois ele foi escorraçado com um chicote e depois ele foi crucificado. Isso tudo por nós, né? Sofreu por nós. Mas eu quero agradecer aqui a participação, porque essas pessoas que eu li foram tudo pelo YouTube e algumas também mensagens mandaram pelo WhatsApp. Inclusive, ó, Maria Aparecida, a Adailton, Sandra, Dinalva, José Antônio, Lutero Barbosa, Wesley e João Gilberto, todos eles nos acompanhando pelo WhatsApp agora, tudo pela rádio.
2: Ah, é?
7: Glória a Deus.
2: Glória a Deus. E também tem, aqui eu citei agora a Áurea, o João Paulo Faveiro e a Miriam Freitas, lá de Juiz de Fora, também acompanhando.
6: Olha só, tá vendo? Tudo isso, tudo pela rádio, mandando mensagem no WhatsApp de forma simultânea. Estão ouvindo pela rádio e mandando mensagem.
2: Glória a Deus. Gabriel, muito obrigado pela enquete. Deus abençoe. Obrigado, presbítero Levi, pela contribuição.
7: Glória a Deus.
2: E amanhã tem mais enquete?
7: Amanhã tem.
2: enquete, Gabriel, amanhã?
6: Sim.
2: Tá preparada?
6: Todas. Tá preparada já de amanhã já, hein?
2: Muito bem. Olha, para vocês que votaram na enquete de hoje, muito obrigado. E vem com a gente amanhã, que terá mais enquete para você participar e aprender da palavra de Deus. Agora, 11h25 em São Paulo, a gente vai ficando por aqui. Nós estamos nesse horário reduzido devido ao período político. Mas assim que terminar, a gente volta ao nosso horário normal, mas sempre transmitindo para você um conteúdo de qualidade bíblico e Deus e amoriano. Não se esqueça, hein? Sexta e sábado, Conferência Jovem aqui na Sede Mundial. Gabriel e Levi Muniz, venham para cá. Muito obrigado pela presença de vocês. Deus abençoe. E olha só, quinta-feira que vem, estreia do quadro Milagre de Jesus com Gabriel Miranda. Fiquem na paz do Senhor Jesus. Que Deus te abençoe. Se Deus permitir, amanhã estaremos com você.

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1: A paz do Senhor Jesus Cristo, queridos irmãos, Deus abençoe a todos. Vamos agora falar com Deus, momento de oração. Eu sou seu irmão em Cristo, presbítero Alan Feitosa. Você pode deixar um chat, os seus pedidos de oração. Juntos vamos buscar a face de Deus com fé. Jeremias capítulo 33, verso 3. Clama a mim e responder-te-ei. Anunciar-te-ei coisas grandes e firmes que tu não sabes. Então Deus já garantiu a nossa resposta. E vamos agora entregar tudo nas mãos do nosso Deus. Senhor Deus e Pai, Criador dos céus e da terra, Senhor, Pai, te louvamos, ó Pai, por essa oportunidade de estarmos mais um dia na tua presença, buscando a face do Senhor. Meu Deus, inclina as tuas misericórdias, ó Pai. Oh, meu Deus, ai de nós se não fosse a tua misericórdia sobre nós. Senhor, queremos, ó Pai, te louvar, te agradecer, Senhor, meu Deus, pelo fôlego de vida. Queremos te agradecer, meu Pai, pela tua bondade, pela tua fidelidade, ó Pai. Meu Deus, olha o teu povo orando conosco, Senhor. Atende, meu Pai, a petição do teu filho, do teu servo, oh, meu Pai, da tua filha, que clama, meu Pai, uma resposta, essa pessoa, meu Pai, que consagra a sua família nesta oração. Meu Deus, visita esta casa agora, visita esta família agora, meu Pai, livra de todo mal, Senhor. Eu creio, meu Deus, no teu poder, meu Pai, ó Deus, tocando em cada coração, manifestando milagres sobrenatural. Meu Deus Todo-Poderoso, nós te louvamos, pois tu és digno de glória, de louvor, de adoração. Pai, que a nossa oração seja atendida, meu Pai, que o Senhor possa, meu Deus, abrir a janela dos céus e derramar bênçãos de tamanha abastança sobre o teu povo que clama, meu Pai. Estamos aqui arrependidos de todos os nossos pecados, ó Deus, perdoa nossos pecados em palavras, em pensamentos, em obras, ó Pai, tudo aquilo, Espírito Santo, que não foi do teu agrado, nós pedimos, ó Pai, misericórdia, Senhor, meu Deus, venha sarar as enfermidades. Pai, eu quero orar, meu Deus, para que o Senhor possa curar, ó Deus, este homem, esta mulher, meu Deus, que o Senhor possa repreender, meu Pai, Deus, de enfermidades crônicas, a enfermidade crônica, meu Pai, venha curar agora, Senhor, para a tua glória, meu Deus, venha repreender o câncer, venha repreender, meu Pai, a enfermidade no ouvido, na garganta. Olha aí, meu Pai, essa pessoa pedindo socorro, pedindo misericórdia, pedindo a tua ajuda, meu Pai, ó Deus, atende a aflição, meu Pai, desse homem, desta mulher, desse Senhor, dessa senhora. Pai poderoso, Pai de misericórdia, venha curar as enfermidades agora. Essa pessoa que está, meu Pai, lutando contra a ansiedade, Senhor, repreenda toda a ansiedade agora que está tomando conta desse coração. Meu Deus querido, trabalha, Senhor, nesta oração, tira este mal que está assolando, arranca, meu Pai, toda a enfermidade, ó Deus, psicossomática, ó Pai, ó Espírito Santo, tira, meu Pai, essa pessoa, meu Pai, dessa crise, meu Pai, do pânico, Deus, desse medo. Quantas pessoas, ó Pai, o inimigo está lutando, colocando, meu Pai, Deus, enfermidades, doenças, opressões. Senhor, liberta esta vida, meu Pai, liberta esse homem. Olha aí, esta mãe clamando pela libertação dos seus filhos, Senhor. Liberta, meu Pai, esse jovem da droga. do crime, meu Pai. Liberta esse jovem, meu Deus, dessa situação agora. Quebra, meu Pai, toda obra maligna que está atuando, meu Pai, colocando, meu Pai, obra, ó Deus Todo-Poderoso, de enfermidade, também de macumba, de feitiço, Senhor. Quebra agora, pelo poder que é no teu sangue, Jesus Cristo. O Senhor veio para desfazer as obras do maligno. Desfaça, meu Pai, esta obra, que esta casa receba a tua visita, meu Deus. Visita esse hospital, esse leito, Pai, essa pessoa que está orando conosco, ó, meu Pai, o radinho está ligado, está clamando, meu Pai, ó, Deus, ajuda do céu, a cura divina, manifesta o teu poder agora, ó, Deus, da saúde, meu Pai. Olha aí a intercessão desses filhos, olha a intercessão, meu Pai, desses pais, ó, Deus, clamando, orando pela sua casa, pela sua parentela. Deus, vai atendendo, meu Pai, a nossa oração, meu Deus. Move os céus agora, essa pessoa que está entubada, meu Deus, sopra, meu Pai, o fôlego de vida, Senhor. Essa pessoa, meu Pai, que foi desenganada pela medicina, eu creio, meu Pai, no teu agir, porque para Deus nada é impossível. Pai, clamamos os teus milagres, ó Pai, as curas divinas, a manifestação do teu Espírito Santo. Cura mesmo esse homem, esta mulher, essa pessoa, meu Pai, que vai passar por um processo cirúrgico, Senhor. Daí a vitória agora, Senhor. Vai, Deus, ungindo a mão desse médico, desse enfermeiro, que essa cirurgia possa ser um sucesso para a tua glória. Pai, abençoa esta pessoa que está viajando, guarda esta família, essa pessoa que está dirigindo, meu Pai, esse ônibus, está dirigindo, meu Pai, esse caminhão, vai guardando a estrada, na rodovia. Põe as tuas mãos de poder e graça para, meu Pai, Senhor, livrar, meu Pai, ó, Deus, nesta viagem. Eu te peço a proteção, meu Pai, eu te peço grande livramento para esse homem, meu Pai, para esta mulher que está dirigindo esse automóvel, esta pessoa que está, meu Pai, trabalhando, vai guardando agora, livra do assalto, livra da violência, Pai, protege com teu poder glorioso, ó, Deus querido. Eu creio, meu Pai, que o Senhor guarda, meu Deus, conforme está escrito em Salmo 91, 1000 cairão ao teu lado, 10000 à tua direita, e tu não serás atingido. Guarda mesmo, Pai, livra, meu Pai, Deus garante a vitória. Se o Senhor é por nós, quem será contra nós? Pai, essa pessoa que está ansiosa, que ela possa deleitar o seu coração no Senhor, que ela possa descansar a sua alma no Senhor. Ó, Deus, como vale a pena esperar no Senhor, conforme o Salmo 40, esperei com paciência no Senhor, ele ouviu o meu clamor, ele ouviu a minha oração. O Senhor está ouvindo o clamor, a oração do teu povo, meu Pai, que está deleitando o seu coração, está colocando os seus problemas, as suas dificuldades perante o Senhor, meu Pai, da vitória agora, meu Deus. Oh, meu Pai, abre caminhos agora, abre portas que estão fechadas. Essa pessoa que está desempregada, meu Deus, prepara um emprego, ó Pai, prepara, meu Pai, um salário recompensador. Essa pessoa que está enfrentando uma crise econômica, uma crise, meu Pai, Senhor, que está alastrando, meu Pai, ó Deus, a sua casa, a sua família, e não consegue nem comprar o alimento. Tu és o Deus provedor, o Jeová Jirei, o Deus da providência. Prepara a providência, meu Pai, agora, Senhor. Eu creio, meu Pai, que o Senhor tem poder de abrir portas agora, por intermédio da oração, ó Pai. O Senhor vai socorrer lares, o Senhor vai socorrer famílias, por intermédio da oração. O Senhor vai manifestar, meu Pai, a multiplicação, pois o Senhor multiplicou 5 pães e 2 peixes. Jesus Cristo, multiplica agora nesta casa, Senhor, meu Pai, esta família que está preocupada, meu Pai, ó Deus, que precisa pagar o aluguel, Senhor, os boletos, ó Pai, ó Deus, abre portas agora, socorre, Senhor, esta casa, esta família, para a tua glória, Deus querido. Senhor, quero orar, meu Pai, esse empresário que está preocupado, pois a sua empresa está no vermelho. Pai, entra com providência agora. Senhor, meu Pai, entra com milagre agora. Pai, abençoa, Senhor, esse comércio. Abençoa esse autônomo, meu Deus. Oh, meu Pai, prepara as vendas, prepara clientes agora. Consagramos, ó Pai, a vida espiritual e também a vida financeira desse homem, desta mulher. Meu Deus, eu quero orar por esta pessoa que está, meu Pai, pedindo uma libertação. Ó Deus, liberta esta vida das drogas, liberta do cigarro, liberta, meu Pai, do alcoolismo, Senhor. Quantas pessoas o inimigo está escravizando, mas eu creio no teu poder, meu Pai, que o Senhor vai libertar esse homem, vai libertar esta mulher desse vício, desse pecado. Liberta agora, eu creio, porque o Senhor veio desfazer as obras do maligno. Desfaça agora, meu Pai, esta prisão espiritual. Desfaça agora, meu Pai, esta obra do inferno. Sai daí, Satanás, agora. Sai desta casa, sai desta família. Meu Deus, desfaça agora toda a contenda, toda a briga no seio desta família, meu Pai. Que haja amor, que o teu Espírito Santo possa atuar nos corações e tirar todo o ódio, toda a mágoa, toda a contenda, toda a dissensão, Senhor. Meu Deus, vá reconciliando esta família, que esses pais sejam, meu Pai, Senhor, amorosos aos seus filhos, que os filhos possam honrar os seus pais conforme a tua palavra. Honra teu pai, honra tua mãe, para que prolongue os seus dias na terra. Senhor, meu Deus, trabalha, meu Pai, nesta família. Deus, joga por terra agora toda a fúria de Satanás contra esse casamento. Ó Pai, vai guardando, meu Pai, esta família, esse casal. Deus, que haja restauração nesse lar, meu Deus. Ó, meu Pai, não permita, meu Pai, esta pessoa sair de casa. Quem vai sair é o mal que está atuando. Mas que haja restauração nesse lar, nesse matrimônio. Eu te peço, Pai, a bênção, meu Pai. Destrói agora todo o feitiço que foi feito para destruir, meu Pai, esse casamento. Pai, eu quero orar, meu Deus, para esta pessoa que não consegue mais buscar a tua face, essa pessoa que está desanimada, que o Senhor possa dar ânimo, meu Pai, que o Senhor possa fortalecer a vida espiritual agora, que o Senhor possa renovar a fé, meu Pai. Oh Deus querido, abençoa a vida espiritual do meu irmão, da minha irmã, abençoa esse jovem, meu Pai, esse adolescente, guarda na escola, guarda no curso, guarda na faculdade, meu Deus, livre esse jovem, meu Pai, das más companhias, ó Pai, liberta esse jovem da depressão, da opressão maligna, guarda esta criança na creche, guarda, meu Pai, esta criancinha, livra de toda a violência, livra esta mulher da violência doméstica, meu Pai, ó Deus, tem de misericórdia agora, protege com teu poder glorioso, Senhor, meu Deus, eu clamo, meu Pai, em favor da vida desse idoso, desta idosa, visita, ó Deus querido, este asilo, meu Pai, visita esse orfanato, dai a bênção, dai a saúde, ó Pai amado. Deus, eu clamo os milagres agora, vem repreender toda a doença, vem repreender, meu Pai, toda a enfermidade que está alojada no baço, que está alojada no fígado, no estômago desta pessoa, esta úlcera, queima com teu fogo, meu Pai, esse câncer, esse nódulo, vem desaparecer agora, queima, meu Pai, as enfermidades. Tem de misericórdia, meu Pai, se compadece do sofrimento desse homem, desta mulher, essa pessoa, meu Pai, que está em tratamento de quimioterapia, de radioterapia, vem entregar a cura divina, meu Pai, da saúde agora, Senhor, meu Deus, o Senhor tem poder, meu Pai, ó Deus, de repreender todo o nódulo, o Senhor tem poder, meu Pai, de arrancar essa enfermidade na cabeça, essa enfermidade na coluna, Pai, o Senhor tem poder de levantar essa pessoa da cadeira de roda. Eu creio na cura divina, eu creio nos sinais, nos prodígios da tua parte. Meu Deus, se compadece dessa pessoa que está, meu Pai, enferma dentro da sua casa, já tomou medicamento e a dor não passa, a enfermidade não vai embora. Manifesta, meu Pai, a tua glória, Senhor, meu Deus, manifesta o teu poder, cura esse homem, cura esta mulher, esse bebê que está gritando, meu Pai, de dor, Senhor, tem de compaixão coração desse bebê, dai saúde, meu Pai, essa pessoa que está ardendo em febre, receba a cura divina, assim Jesus Cristo, como o Senhor entrou em Cafarnaum, ali na casa da sogra de Pedro, e repreendeu aquela febre na vida dela, repreenda esta febre na vida deste homem, desta mulher, para a tua glória, Senhor. Eu quero orar, meu Pai, ó Deus, para esta pessoa que sofreu um acidente de trânsito, meu Deus, tem de misericórdia, Deus, dá o grande escape, dá a saúde agora, restaura com teu poder, meu Pai amado, Senhor, meu Deus. Em nome do Senhor Jesus Cristo, meu Pai, livre esta pessoa, meu Pai, dessa ansiedade, livre esta pessoa desse medo, livre esta pessoa, meu Pai, que está tão, meu Pai, preocupada, meu Pai, ó Deus querido, que ela possa descansar e lançar toda a sua preocupação, todo o seu anseio perante o Deus que fez os céus e a terra. Tu és o socorro bem presente na hora da angústia, ó, meu Pai, socorre mesmo, meu Pai, ó Deus. Deus, o teu povo que clama, socorre essa pessoa, dá o direcionamento, meu Pai, essa pessoa que vai fazer uma viagem, prepara tudo para esta viagem, ó Deus querido, eu te peço, meu Pai, a bênção, meu Pai, ó Deus, guarda, papai, prospera, guarda, meu Pai, o retorno, meu Deus, guarda, meu Pai, os passos deste homem, desta mulher, desta pessoa que está orando, pedindo um direcionamento, fala, Espírito de Deus, fala, meu Pai, com teu povo agora, fala, meu Pai, com esta pessoa, não permita este homem, nesta mulher tomar nenhuma decisão precipitada, mas que o Senhor possa, Espírito Santo, direcionar os passos desse homem, desta mulher, Deus querido. Trabalha agora, meu Pai, através, por intermédio da oração, da intercessão, do clamor. Feche a boca do leão, meu Pai. Joga por terra toda a obra da inveja. Joga por terra agora toda a mentira, toda a calúnia. Pai, dá o escape, meu Pai, a essa pessoa que está sendo perseguida. Joga por terra toda a palavra contrária. Em nome do Senhor Jesus Cristo de Nazaré. Deus, vai pelejando, meu Pai, em favor deste homem, desta mulher, essa pessoa que está enfrentando uma crise, meu Pai, Deus, ajuda ele, ajuda ela, o Senhor, meu Pai, é um Deus que se compadece, Senhor, se compadece, meu Pai, da aflição da tua filha, do teu servo, essa pessoa que não consegue dormir à noite, tem insônia, meu Pai, ó Deus, que essa pessoa hoje possa dormir em paz, ó glória, vai atuando agora, meu Pai, ó Deus, vai trazendo, meu Pai, mudança nesta vida, mudança história, muda o cativeiro, essa pessoa que tem falado, meu Deus, eu não aguento mais a luta e o sofrimento, eu não aguento mais o que eu estou passando, Pai poderoso, Pai de misericórdia, muda agora, meu Pai, a situação, apazigua, ó Pai, a tempestade, Senhor, faz cessar as guerras, faz cessar os conflitos, ó Pai, ó Deus, socorre mesmo esse homem, socorre mesmo esta casa, esta família, ó glória, ó Espírito Santo, abençoa, meu Pai, a nossa pátria brasileira, visita o norte, o nordeste, o sul, o centro-oeste, visita, meu Pai, os quatro cantos do nosso querido Brasil, Senhor, conceda grande vitória. Deus, prospera, meu Pai, a economia do nosso Brasil, prospera, meu Pai, para a tua glória, Senhor, socorre, meu Pai. Ó Deus, esta pessoa agora que está, meu Pai, precisando, meu Pai, de uma resposta, Senhor. Visita esta causa jurídica, esta causa no INSS, meu Pai, resolve esta causa. Clamamos ao Deus das causas impossíveis. Ó glória, resolve, meu Pai, ó Deus, essa situação, Senhor. Cura as enfermidades agora. Alegra esse coração, meu Pai. Alegra esta vida que está triste, abatida, angustiada. Que a tua paz possa adentrar agora nesse coração, Senhor. Eu te peço a bênção, eu te peço, meu Pai, a providência, ó Deus querido. Meu Deus, abençoa nossa liderança mundial, abençoa nossa presidente, nossa irmã Helene Miranda, abençoa nossa irmã Débora Miranda, meu Pai, abençoa o pastor Lorival de Almeida, o pastor Davi Miranda Neto, abençoa a diretoria executiva, meu Pai, abençoa as igrejas pentecostal, Deus de amor, desde a menor até a maior, meu Pai, prospera a tua obra, aviva a tua igreja, aviva o teu povo, meu Pai, derrama fogo, oh Deus dos altos céus, ó Pai, aquele fogo que os discípulos que estavam no caminho de Emaús sentia quando ouvia a tua palavra, Jesus Cristo, aviva a tua obra, meu Pai, ó Deus, reveste, Espírito Santo, visita esta pessoa, meu Pai, que está desanimada, que o Senhor renova a vida dele, renova a vida dela agora, meu Pai, essa pessoa, meu Pai, que está se preparando para o próximo batismo agora, ó Deus, prepara esta vitória, prepara esta bênção, que este homem, que esta irmã receba a libertação total para se batizar em nome do Pai, do Filho e do Espírito Santo, Pai da vitória, meu Pai, para este homem, para esta mulher, para esse jovem que vai se batizar, para esse senhor, para essa senhora, não deixa, meu Pai, ele desistir, não permita essa pessoa voltar para trás, ó Pai, mas que essa pessoa possa perseverar, meu Pai, reveste ele, reveste ela, meu Deus, e conceda a grande vitória nesse próximo batismo, meu Pai, Deus querido, muito obrigado por tudo, Senhor, ó Deus, te agradecemos, ó Pai, somos gratos por tudo, meu Pai, podemos dizer as mesmas palavras do profeta Samuel, Ebenezer, até aqui o Senhor nos ajudou, ajuda o teu povo, meu Pai, ajuda mesmo esse homem, meu Senhor, somos gratos a ti, meu Pai, por esta obra, somos gratos a ti pelo pão de cada dia, Senhor, meu Deus, que o Senhor possa, meu Pai, falar conosco, que nós possamos, meu Pai, estar, meu Pai, revestido de todo o poder, para a tua glória, meu Pai, ó Deus, trabalha, Senhor, nesta oração, meu Pai, abençoa o departamento da tua casa, visita, meu Pai, Senhor, pequeno Galileu, visita, meu Pai, o Expansão Regenere, visita a Escola Teológica, Deus de Amor, abençoa, meu Pai, os pastores, presbíteros, diáconos, cooperadores, os obreiros e obreiras da tua casa, abençoa os visitantes, ó Pai, abençoa todos que oram conosco, ó Deus, que possam ser, meu Pai, abençoados por ti agora, que possam ser surpreendido por ti agora, meu Pai, em nome do Senhor Jesus Cristo, vai multiplicando, meu Pai, as tuas mãos estendidas de bênção, de prosperidade, ó Deus, no seio desta casa, desta família, Pai, muito obrigado, meu Pai, nós estamos aqui em oração com o teu povo, abençoa cada pedido de oração, está chegando essa transmissão, atende, meu Pai, ó Deus, Senhor, essa petição, esse nome, Deus, confirma a grande vitória, o milagre, a unção do teu Espírito Santo, é que nós te pedimos, ó Pai, e nós te agradecemos em nome do Senhor e Salvador Jesus Cristo. Obrigado, meu Pai, obrigado, Jesus Cristo. Amém, amém, amém, Jesus. Glória a Deus, bendito seja o nome do Senhor, já nos deu a vitória, Deus já ouviu o nosso clamor, Ele está trabalhando em nosso favor. Esta peleja não é nossa, esta peleja é de Deus. Queridos irmãos, agora eu quero fazer um convite especial. Você que ainda não entregou a sua vida para Jesus, entregue agora a sua vida para Cristo. Salmos 37, versículo 5. Entrega o teu caminho ao Senhor, confia nele, ele tudo fará. Você que está afastado do Evangelho, volte para Cristo. O filho pródigo falou, eu pequei contra o céu, eu pequei contra o meu Pai, mas eu vou voltar para a casa do meu Pai. Chega o momento de você tomar essa decisão de voltar para a casa do Pai. Ore comigo agora, você que vai aceitar Jesus, você que vai reconciliar com Jesus, ore comigo, diga assim, Senhor Jesus, perdoa os meus pecados, escreve o meu nome no livro da vida e sela com teu sangue para a vida eterna, amém, amém Amém, Jesus. Deus abençoe a todos. Agora você faz parte da família Deus Amor. Sejam todos bem-vindos em nome de Jesus. Entre em contato conosco, nosso WhatsApp, prefixo 11 950 94 46 45. Deus abençoe, vou ficando por aqui, presbítero Alan Feitosa, fique com Deus, na paz do Senhor e Salvador Jesus.
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0: E está chegando claro, limpo, gostoso, maravilhoso, sensacional em sua casa o programa Mensagens Cantadas. Eu sou seu irmão em Cristo, pastor Lourival de Almeida, e com muito prazer estou aqui com a Débora para nós apresentarmos o programa Mensagens Cantadas, num gentil oferecimento da gravadora MC Music. Fica aqui 90 minutos de coisas boas, coisas gostosas para você, muitos hinos, muitas informações, mensagens de Deus, tudo para a sua edificação. Pai do Senhor, irmã Débora Miranda de Almeida.
1: A paz do Senhor, pastor Lourival de Almeida. Aqui estamos em mais um dia, né? Mais um programa. Eu sei que é uma responsabilidade grande que Deus nos dá de transmitirmos aquilo que realmente é verdadeiro, aquilo que é legítimo, com certeza para edificar, para evangelizar, transformar vidas. Sala do Trono é o nome do CD. O hino, No Céu é o Meu Lugar, cantando Daniela Parabéns.

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1: E nós vamos refletindo também nesse dia, falando um pouquinho sobre, olha, nós temos que ser o que somos. Aliás, a gente vem tocando nesse assunto quando falamos sobre a questão de tirar a máscara, né? Foi, não me lembro exatamente o dia. Porque a gente tem que tirar a máscara mesmo, a gente tem que viver o que a gente é, tem que ser o que a gente é. Não dá para ficar vivendo de fachada, né? Mas também não é só nesse aspecto que eu quero falar de viver o que nós somos. Quero também falar a respeito de nós nos comportarmos dentro de um comportamento que Deus espera de nós, dentro daquilo que nós somos. A Bíblia Sagrada nos revela, e a experiência de cada um não contradiz isso, que quando não conhecíamos a Cristo como Salvador e Senhor, nós tínhamos uma vida de pecado. Nossa vida era uma vida no pecado. Quando fala vida no pecado, as pessoas pensam, mas o quê? Você era assim? Você roubava? Não, não necessariamente. Nós estamos dizendo assim, falta de andar conformidade com a vontade de Deus, transgredindo suas normas, né? É, não necessariamente você tem que ter sido um assaltante. Não necessariamente você tem que ter sido, ah, vou testificar aqui porque eu assaltava banco, eu era o Zé da metralhadora. Não, não é isso, né? Mas a verdade é que nós transgredíamos, sim. Nós vivíamos uma vida distanciada de Deus, alienada totalmente das coisas dos céus. A Bíblia fala em Efésios, em que noutro tempo andaste segundo o curso deste mundo, segundo o príncipe das potestades do ar, do espírito que agora opera nos filhos da desobediência, entre os quais todos nós também antes andávamos nos desejos da nossa carne, fazendo a vontade da carne e dos pensamentos. Você parou para pensar nisso? Pense. E éramos por natureza filhos da ira, como os outros também. Então nós fomos graciosamente alcançados pelo nosso Senhor Jesus Cristo. A nossa vida foi transformada e somos novas criaturas, fomos regenerados, nascemos de novo. E a Bíblia fala que se alguém está em Cristo, nova criatura é, as coisas velhas já passaram, tudo se fez novo. Então nós saímos de uma simples posição de criatura de Deus para um honroso título de filhos de Deus por adoção através de Jesus Cristo. Estou sendo claro, né? E a Bíblia Sagrada nos fala que a partir do momento que somos filhos de Deus, então nós somos adotados e predestinados para filhos de adoção por Cristo, para si mesmo, segundo o beneplácito da sua vontade. Efésios capítulo 1, versículo 5. Então nós assumimos uma posição. O apóstolo João chegou a se expressar de seguinte maneira: vede quão grande amor nos tem concedido o Pai, que fôssemos chamados filhos de Deus. E diz mais ainda: amados, agora somos filhos de Deus, e ainda não é manifestado o que havemos de ser. 1 João capítulo 3, versículo 1 e 2. Bom, então a questão é essa: se, o que nós somos agora? O que você é agora, Bitoca? Filho de Deus. O que a Débora é agora? Filha de Deus, não é? Então, se somos filhos de Deus agora, é evidente que nós devemos viver o que nós somos em Cristo. É isso que esse assunto que eu quero tocar nesse momento, ainda em se falando em ser o que somos. E o que se espera de um filho de Deus? Não se espera de um filho de Deus que ele peça 2 minutos para dar um murro na cara de outra pessoa. Senhor, 2 minutinhos que eu vou socar o nariz do meu adversário. Não. Não se espera do filho de Deus que ele ande naquela vida que é uma vida de carne, é uma vida mundana. Não. Espera-se de um filho de Deus que ele seja uma pessoa dedicada ao seu Senhor. Que ele seja uma pessoa, eu vou dizer entregada em espanhol, né? Mas seja uma pessoa que tem realmente entregue a sua vida a Deus. Romanos, que versículo bonito esse, como eu gosto. Eu preguei várias vezes: rogo-vos, pois, irmãos, pela compaixão de Deus, que apresenteis os vossos corpos em sacrifício vivo, santo e agradável a Deus, que é o vosso culto racional, o vosso culto inteligente. Espera-se que um filho de Deus seja uma pessoa também engajada na obra de Deus, na obra do Senhor, servindo a Ele com a vida, com o seu tempo, com os seus bens, sendo fervorosos no Espírito, servindo ao Senhor, é o que diz a Bíblia, ainda em Romanos 12. Olha, Débora, me apavora muitas pessoas que não têm esse sentimento do que realmente são. Pessoas que eu chamaria de turistas aqui na terra, não peregrinos, turistas. São pessoas que não dedicam o seu tempo, não dedicam a sua vida, não dedicam os seus bens para o Senhor, não são fervorosas no Espírito servindo ao Senhor. E espera-se isso de um servo de Deus. Espera-se também que um filho de Deus seja uma pessoa dedicada à oração, que esteja sempre falando com Deus, ou no seu particular, ou junto com a igreja, ou dirigindo o seu carro. Mas peraí, Manoel, não posso fechar os olhos. E quem disse que precisa? Fechar os olhos é uma questão de não ficar olhando movimentos e perder o foco. Mas você pode orar de olho aberto, ou, enfim, do jeito que você quiser. Isso vai cumprir o orar sem cessar. De um filho de Deus é esperado ainda que seja um assíduo frequentador dos cultos, onde tem a oportunidade de adorar a Deus juntamente com os seus irmãos, onde ele tem a oportunidade de glorificar a Deus, testificar, até pregar a palavra de Deus. Mas muita gente já não se interessa mais em vir ao culto. Tem pessoas que ao primeiro sinal de possibilidade, a pessoa, como eu já disse, se torna turista. Na casa de Deus não vê mais a necessidade de vir. Porque ouvem pessoas que às vezes chegam até a dizer que não há necessidade de igreja. A Bíblia Sagrada nos fala a respeito de uma viúva de quase 84 anos, e a Bíblia fala que ela não se afastava do templo, servindo a Deus em jejuns e orações de noite e de dia. Está em Lucas, não me lembro exatamente o capítulo, mas está em Lucas, está no capítulo 2, se não me falha a memória. Mas, de qualquer maneira, ouvinte amado, embora aquele templo fosse diferente das igrejas de hoje e tudo, toda pessoa que tem a possibilidade de estar na igreja deve estar na igreja. Uma pessoa sozinha não faz um corpo. O corpo tem que estar unido. De um filho de Deus espera-se também que ele tenha prazer em contribuir financeiramente na obra do Senhor. A Bíblia fala que cada um contribua segundo propôs no seu coração, não com tristeza ou por necessidade. Mas está tão difícil, né? Tão difícil. Comentava com a Débora recentemente. E digo isso porque eu sou de falar, eu não sou de guardar. Eu não sou uma pessoa de duas caras, não, mas tem dia que a gente se cansa de tanta gente que reclama disso, reclama daquilo. Tem que fazer isso, tem que fazer aquilo. Na hora de contribuir para fazer, poucas pessoas o fazem. Mas cobram de você, mas exigem de você, mas esgotam você, mas extraem de você a sua última energia. E às vezes isso cansa mesmo. E disse para Débora, tão bom o tempo que nós evangelizávamos apenas. Porque você ia, evangelizava, dizia para os irmãos, olha, as almas que ganhamos, vocês cuidam agora. E eu para outro lugar, evangelizava, ganhava outras almas, punha de novo nas costas. É, e tal. Ninguém cobrava de você nada, ninguém ficava te falando que... Tem pessoas que chegam a dizer, irmão Lorival, a telha da minha igreja quebrou, vai lá e troca. Acreditam vocês que uma pessoa me ligou, dizendo, irmão Lorival, quer dizer, irmão, que o banheiro da minha igreja está entupido. Deu vontade de falar, enfia a mão lá e desentope com a mão. Fala, mas irmão, não é assim? Todos nós somos assim. Porque não é brincadeira, as pessoas não querem, às vezes, contribuir com absolutamente nada. Antigamente você dizia, eu me lembro quando nós tínhamos a primeira reforma na sede antiga, irmãos, nós vamos fazer macarrão com ovo aqui e nós vamos fazer o piso da igreja. Mas veio gente, não sei se Débora se lembra disso.
2: E com alegria, né?
1: Com alegria, você lembra disso, Pitoca? E nós fizemos eu concreto, lembro. Nós fizemos massa. Curitiba, meu Deus, que maravilha, quando nós reformamos ali em Tiberê, às vezes estava frio. Me lembro uma ocasião que nós terminamos um concreto lá e antes de terminar o concreto, ficou o pé tudo cheio de concreto, só trocamos o sapato e já estávamos no culto. As pessoas colaboravam, não só colocando a mão na massa, mas também financeiramente. Hoje em dia parece que as pessoas ouvem mais o diabo do que Deus. De um filho de Deus espera-se muita coisa. Que ele seja engajado na obra de evangelização da igreja. Já falou de Deus para alguém hoje? Já convidou alguém para uma concentração já anunciada? De um filho de Deus espera-se muita coisa. Espera-se que ele viva em santidade. Que ele tenha o Espírito Santo de Deus. Que ele não tenha que falar para o pastor. Pastor, você viu o irmão lá? Pois é, o irmão lá... mordeu o dedo do outro. Ah, o irmão lá, você viu? Passou um pouquinho o cabelo dele do tamanho que se poderia esperar. Viu, a irmã? Quem tem o Espírito de Deus, tem o Espírito de Deus. O Espírito de Deus ensina todas as coisas. E quem tem o Espírito de Deus sabe quando o Espírito de Deus foi entristecido na sua vida. Espera-se uma vida de santidade. A Bíblia fala somente deveis portar-vos, perdão, portar-vos dignamente, conforme o Evangelho de Cristo, fala em Filipenses. Que ele seja engajado na evangelização, ide por todo mundo, pregar o Evangelho a toda criatura. Isso é um papel de todos nós. Você é assim. Você é um servo de Cristo que vive desse jeito. Reflita nisso e ajude a obra de Deus. E ajude. A obra de Deus precisa de ajuda, a obra de Deus precisa de você. Mais uma vez eu digo, a obra de Deus precisa de todos vocês. Todos vocês são importantes na obra de Deus. Mas concluo dizendo, ninguém é indispensável. Débora, é reflexão nossa hoje. Eu tinha mais coisa, mas eu estou olhando o relógio ali.
2: Mas tá bom, passou, né? Tá bom. É o que realmente Deus quis falar, não é verdade? Vamos ao hino. Olha, esse hino aqui é bastante antigo. Você se lembra, Lorival, do hino Findam-se os Dias, do CD Gratidão?
1: Lembro, era pequenininho ainda quando você gravou esse disco.
2: É, ruim.
1: Menos, né?
2: Menos. Vamos ouvir então, Findam-se os Dias, um hino antigo, mas a mensagem tão atual.

0: 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Falando um pouquinho de curiosidade bíblica, a gente fazendo aqui uma lista, né, de quem foram os madrugadores, aqueles que levantavam cedinhos, e olha que surgiram bastantes personagens bíblicos. Eu tenho aqui, olha, começando já pelo livro de Gênesis, Abraão diz aqui, ou seja, em Gênesis capítulo 19 diz, Abraão levantou cedo para se apresentar diante de Deus, o primeiro madrugador. Jacó, está em Gênesis 28, levantou cedo para prestar culto ao Senhor. Moisés também, está em Êxodo 8, levantou cedo para entregar a mensagem de Deus a Faraó. E também para construir um altar. Moisés construiu um altar consagrado a Deus. E para encontrar-se com Deus no Sinai. Também foi de manhã cedinho, madrugadinha, está em Êxodo 34:4. Agora já indo para o livro de Josué, nós vemos o próprio, né, o Josué levantando cedo para conduzir o povo na travessia do Jordão. Foi de manhã cedinho, para capturar a cidade de Jericó e também para conquistá-la. Agora ainda no livro de Juízes 6, a gente lê que Gideão levantou cedo para examinar o novelo, se estava molhado ou não. Em 1 Samuel vemos mais um madrugador, ou seja, mais dois, né? Ana e Eucana levantaram cedo para cultuar a Deus. 1 Samuel ainda agora no capítulo 15. Samuel levantou cedo para encontrar-se com Saul. Davi também levantou cedo para fazer o que seu pai lhe mandara, quando ele encontrou o gigante Golias, era cedinho, 1 Samuel 17. O povo de Israel também levantou cedinho e achou mortos os seus inimigos. Nesta ocasião está escrita esta guerra em 2 Reis 19:35. Jó levantou cedo também e ali ofereceu sacrifícios por seus filhos. O povo levantou cedo para ir ouvir Jesus, está em Lucas 21:38. E finalmente, as mulheres levantaram cedo para irem ao sepulcro e não encontraram mais o corpo de Jesus.
1: Que bom!
0: São os madrugadores. Aqui, né? Foi uma curiosidade, né?
1: Eu não sou tipo madrugador, assim, mas já estou levantando mais cedo hoje do que tempos atrás, né?
0: Uhum. É, principalmente quando chega a época do inverno, também, né? Aí fica mais difícil levantar. E a oração de madrugada, eu acho que ela é muito que especial, principalmente no inverno, porque exige sacrifício, exige esforço, né? Exige fé, acima de tudo.
1: Exato. Débora, antes do próximo hino, uma coisa que me chamou a atenção. O uso do celular no trânsito mata, em média, 150 pessoas por dia no Brasil.
0: Então o negócio tá ficando grave já, hein? Tá matando gente.
1: Então, eu tô dizendo isso porque foi esses dias atrás agora, eu vi uma pessoa usando o celular, mas tão... Eu achei que a pessoa estivesse bêbada, né? Falei, acho que bebeu. Fui ver, a pessoa estava no celular. E eu fiquei assim, meio chateado, porque se faz tanta propaganda para não use o celular e tal. Não é nem usar falando, nem digitando, né? Então, olha, a utilização indevida do celular é a terceira maior causa de morte no trânsito do Brasil, atrás apenas do excesso de velocidade.
0: Nossa.
1: E do consumo de bebidas.
0: Já está aí nas estatísticas.
1: A média é 150 pessoas morrendo por dia em decorrência de acidentes causados porque o motorista estava utilizando o celular. Quantas pessoas por ano? Aproximadamente 55 mil pessoas por ano. É uma população de uma cidade média, né? Então, olha, nem fale, nem digite no celular, porque é perigoso. É perigoso, você pode virar, aí sim, estatística. Tome cuidado, não custa, espera um pouquinho ou estacione antes de usar o seu celular para evitar que você morra ou que você mate.
0: É verdade, esses dias mesmo nós estávamos no farol e o carro não saía, o farol ficou vermelho de novo e a pessoa lá, no celular, também digitando, né? A pessoa perde totalmente a noção do seu ambiente, onde está, o que está acontecendo ao seu redor. Fica anestesiada, né? Mas vamos seguindo. Nós temos aqui mais um louvor. Agora com Ângela Gonçalves, Promessa de Vitória. E nós vamos ouvir este hino, Ao Que Vencer.

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1: Nossas palavras, mais uma mensagem da gravadora MC Music, Davi e Leia, do CD Oração no Santuário.

0: Vou levar um momento da família, né? Vamos a este momento? Lá. Vamos lá.
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0: No momento da família, eu quero ler uma passagem bíblica que está em 1 Coríntios 1, 10. Rogo-vos, porém, irmãos, pelo nome de nosso Senhor Jesus Cristo, que digais todos uma mesma coisa, e que não haja entre vós dissensões, antes sejais unidos em um mesmo sentido e em um mesmo parecer. Eu li este versículo porque eu queria aqui meditar um pouquinho sobre a situação, pois existem casais que estão tão distantes um do outro, e agora, mesmo vivendo debaixo do mesmo teto, mesmo vivendo na mesma casa, mesmo dormindo na mesma cama, se um deles for embora de casa, o outro é capaz de nem notar. É triste, né? Infelizmente, essa é a dura realidade de muitos casamentos que estão me ouvindo agora. Mas há uma esperança, nem tudo está perdido. Se você quer começar uma nova vida em seu casamento, eu tenho aqui algumas sugestões, algumas coisinhas que vocês podem aprender. Primeiro, considere seu parceiro como seu melhor amigo. Ah, mas não, Débora, não, não, não. Ele não quer ser, ou ela não quer ser. Peraí, vamos com calma. Primeiro, considere seu parceiro como seu melhor amigo. Dois, desenvolva os três C's, que são camaradagem, comunhão e comunicação. Ah, mas ele não gosta... Vamos por parte, porque a gente sempre ouve isso, quando a gente conversa com casais, sempre um está querendo acusar o outro antes que nós terminemos o aconselhamento, não é? E essas três coisas, comunhão, camaradagem e comunicação, exigem tempo, exige esforço, não é fácil. Envolva-se em algumas atividades com seu cônjuge, por exemplo, se ele gosta de cuidar do jardim, ou se ele gosta de passear no parque, vá com ele. Passeie no parque de mãos dadas, tome um sorvete, coma fora. Ou então, vá fazer algum outro hobby com o seu cônjuge para vocês desenvolverem intimidade, amizade e companheirismo. Mas sempre a gente vai ouvir esta frase que eu comecei iniciando. Não, mas ele não quer. Não, se você começar a fazer, de repente ele vai começar a fazer. Se você começar a se oferecer, de repente ele começa a se oferecer a você também. Aliás, você já perguntou ao seu cônjuge que atividade ele ou ela gostariam de desenvolver com você? O que, que ele gostaria de que você fizesse? Infelizmente, nossa sociedade, eu digo que ela não está contribuindo ultimamente para que os casais possam ficar juntos. Não, é tanta correria, não porque eu tenho que ver isso, não porque eu tenho que ver aquilo, e nunca sobra tempo para o cônjuge, nunca sobra tempo para cuidar da saúde, nunca sobra um tempo para ir numa escola, numa reunião dos filhos, porque sempre o primordial é a coisa do cônjuge, é a coisa dele, é a coisa dela, e se esquece um do outro, e se esquece dos filhos, e se esquece das obrigações no lar. A igreja deve sempre estimular a vida familiar, providenciar meios para que ela, a família, seja desenvolvida, estimular a vida familiar, a união do casal, dos filhos. Gente, os casais precisam passar tempo juntos, porque no dia a dia você não conversa com a sua esposa, você conversa só as coisas fúteis, as coisas cotidianas, rotineiras. Ai, tudo bem, então, ai, preciso fazer no banco, eu preciso ir lá. A gente só ouve isso, eu preciso ir no banco, eu preciso comprar isso, eu preciso aquilo. Mas para vocês conversarem sobre vocês, vocês precisam investir no tempo de vocês. Tem que passar tempo juntos. E isso exige o quê? Esforço. Ah, mas aí que chega a coisa, né? Aí que pega, né? Exige disciplina você ter que conversar com seu marido. Exige determinação. Tem muita gente relaxada que não determina, que não disciplina, que não faz com que aquilo aconteça e vai deixando para amanhã e vai deixando para amanhã. De repente o negócio está um buraco enorme e ninguém consegue tapar aquilo. Se não houver disciplina, determinação, investimento no tempo para os casais, o casamento não vai sobreviver. Vão viver só com dois amigos dentro de casa. Então, isso não é casamento. Só tendo a comunicação, a comunhão, a camaradagem, a compreensão, porque assim os casais poderão desenvolver uma confiança mútua. Honestidade, tudo isso constitui o alicerce para o desenvolvimento emocional. Pense nisso. A amizade com o cônjuge é desenvolvida, é cultivada. Ambos devem direcionar esforços, o tempo necessário de investimento, procurando deixar o relacionamento leve e descontraído. Vamos deixar um pouquinho de mau humor, né? Levante, dê um sorriso, dê um bom dia para o seu cônjuge, abrace-o. Se está com problema, aquele problema logo, logo vai ficar um pouco mais atenuado, porque o clima, você faz o ambiente. Esta é a palavra, você faz o ambiente da sua casa. Você influencia o ambiente do seu cônjuge, o ambiente da sua família. Que Deus abençoe.
2: O ambiente que envolve a família, né?
0: Exato.
2: Então, cada um se responsabilize por criar um bom ambiente, porque assim vai acontecer coisa boa, né? É tão bom estar sempre juntos. Então, é isso mesmo. Mas, William, então, para vocês, ouvintes, eu vi. É isso mesmo,
0: Daniel? Eu ouvi.
2: Eu ouvi. Evanilson...
0: Não é ouvir de escutar, tá? Eu vi de visão, né?
2: É.
0: Eu ouvi.
2: Evanilson e Clédson, do CD Novos Valores, volume 4.

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1: É, daqui a pouquinho nós teremos o nosso quadro. Mas, Débora, eu gostaria, assim, diante da... eu tenho uma listagem aqui dos 10 piores alimentos para o corpo, segundo uma nutricionista, Michelle Schofro.
2: Vamos lá, anotando, gente, vamos anotando os piores alimentos.
1: Não vai dar para falar todos hoje.
2: Mas você pode mencionar e depois você vai falando, né, aos pouquinhos, explicando cada um.
1: Então, em décimo lugar está o sorvete. O sorvete, eu vou falar depois, com o passar do tempo, nós vamos...
2: Eu vou anotando aqui.
1: O sorvete. Em nono lugar, salgadinho de milho. Depois a gente explica por quê, né?
2: Uhum.
1: Oitavo lugar, a pizza.
2: Esse aí já me tocou, né?
1: Sétimo lugar, batatas fritas.
2: Não gosto.
1: Sexto lugar, salgadinhos de batata. Quinto lugar, o bacon. Quarto lugar, cachorro quente.
2: Não comemos também.
1: Terceiro lugar, donuts, aquelas rosquinhas.
2: Fritas, né?
1: É. Segundo lugar, refrigerante.
2: Não tomamos também.
1: E em primeiro lugar, refrigerante diet.
2: Esse eu tomo de vez em quando.
1: Então, esse é o que está em primeiro, é o top da lista.
2: Tudo de vez em quando.
1: A gente vai explicar, então, ouvintes, porque tem as explicações do porquê.
2: Uhum, eu vou falar, né?
1: Em décimo lugar, o sorvete, né?
2: Vou até marcar aqui no meu celular. Vamos lá.
1: Ela disse que, apesar de existirem versões saudáveis... entre aspas, né? Ela adverte que esse alimento geralmente possui altos níveis de açúcar e gorduras trans. Além de corantes e saborizantes artificiais, muitos dos quais possuem neurotoxinas, substâncias químicas que podem causar danos no cérebro e no sistema nervoso.
2: Nossa!
1: Tá? Em nono lugar, o salgadinho de milho.
2: Aqueles fandangos, né?
1: Tipo fandangos. De acordo com a nutricionista, desde o surgimento dos alimentos transgênicos, a maior parte do milho que comemos é o frank food, ou seja, aquela comida Frankenstein, que foi modificada na sua genética e tal. Ela aponta que esse alimento pode causar flutuação nos níveis de açúcar no sangue, levando a mudanças no humor, ganho de peso, irritabilidade, entre outros sintomas. Além disso, a maior parte desses salgadinhos é frita em óleo, que vira ranço e está ligada a processos inflamatórios.
2: Então, salgadinho de milho, vamos banir da nossa alimentação.
1: Oitavo lugar, no caso, está a pizza.
2: Ah, isso aí é meio complicado deixar, né, gente? A pizza do domingo à noite, às vezes a gente
1: esquece. É, mas ela destaca, Débora, que nem todas as pizzas são ruins para a saúde. Mas a maioria das que são vendidas congeladas em supermercados está cheia de condicionadores, de massas artificiais e conservantes.
2: É melhor, então, aquela feita na hora, na pizzaria, né? Talvez.
1: Exato.
2: Porque acho que é as químicas, né? Que, da pizza congelada, que é perigosa, né?
1: E ela diz que tudo isso aí é feito com farinha branca. Essas pizzas são absorvidas pelo organismo e transformadas em açúcar puro, causando aumento de peso e desequilíbrio nos níveis de glicose no sangue.
2: Olha só.
1: Em sétimo lugar estão as batatas fritas. Contém não apenas gorduras trans, que já foram relacionadas a uma longa lista de doenças, mas também uma das mais potentes substâncias cancerígenas presentes em alimentos, que é a acrilamida, que é formada quando batatas brancas são aquecidas em altas temperaturas. Além disso, a maioria dos óleos utilizados para fritar as batatas se torna rançosa na presença do oxigênio ou em altas temperaturas, gerando alimentos que podem causar inflamações no corpo e agravar problemas cardíacos, câncer e artrite.
2: Nossa.
1: Em sexto lugar, salgadinhos de batata.
2: A batatinha frita de pacotinho, em outras palavras, né?
1: Além de causarem todos os danos das batatas fritas comuns e não trazerem nenhum benefício nutricional, esses salgadinhos contêm níveis altos de acrilamida também, que é esse produto que é canceroso. E em quinto lugar, o bacon. Que o consumo diário de carnes processadas como bacon pode aumentar o risco de doenças cardíacas. E em 42% do caso, doenças cardíacas em 42% dos casos, e a diabetes em 19%. Um estudo da Universidade de Columbia, nos Estados Unidos, descobriu ainda que comer 14 porções de bacon por mês pode danificar a função pulmonar e aumentar o risco de doenças ligadas ao órgão.
2: Meu Deus!
1: E o cachorro-quente? Ela cita um estudo da Universidade do Havaí, também nos Estados Unidos, que mostrou que o consumo de cachorros quentes e outras carnes processadas pode aumentar o risco de câncer do pâncreas em 67%. das pessoas. O ingrediente encontrado tanto no cachorro-quente quanto no bacon é o nitrito de sódio, uma substância cancerígena relacionada a doenças como leucemia em crianças e tumores cerebrais em bebês. Outros estudos apontam que a substância pode desencadear câncer colorretal. Terceiro lugar, os donuts, que são aquelas rosquinhas fritas. Entre 35...
2: Se escreve donuts, né?
1: Entre 35% e 40% da composição dos donuts é gordura trans. É o pior tipo de gordura que você pode ingerir, alerta a nutricionista. Essas substâncias estão relacionadas às doenças cardíacas, cerebrais, além de câncer. Para completar, esses alimentos são repletos de açúcar, condicionadores de massas artificiais e aditivos alimentares e contém em média 300 calorias cada.
2: Nossa.
1: Em segundo lugar, o refrigerante.
2: O normal, com açúcar, né?
1: Uma lata de refrigerante possui em média 10 colheres de chá de açúcar. É muito, né?
2: É muito.
1: 150 calorias, entre 30 e 55 miligramas de cafeína, além de estar repleta de corantes artificiais e sulfitos. Somente isso já deveria fazer você repensar o seu consumo de refrigerantes. Além disso, essa bebida é extremamente ácida, sendo necessários 30 copos de água para neutralizar essa acidez, que pode ser muito perigosa para os rins. Para completar, ela informa que os ossos funcionam como uma reserva de minerais, como o cálcio, que são despejados no sangue para ajudar a neutralizar a acidez causada pelo refrigerante, enfraquecendo os ossos e podendo levar a doenças como osteoporose, obesidade, cáries e doenças cardíacas. E em primeiro lugar, o refrigerante diet.
2: E a gente pensa que ele é melhor do que com açúcar, né?
1: Pois é.
2: Ele está em primeiro lugar como péssimo alimento.
1: Ela disse que escolheu porque esse é o pior alimento de todos os tempos. Além de possuir todos os problemas dos refrigerantes tradicionais, as versões diet contêm aspartame e agora também o chamado AminoSweet. De acordo com uma pesquisa, essa substância está relacionada a uma lista de doenças como ataques de ansiedade, compulsão alimentar por açúcar, defeitos de nascimento, cegueira, tumores cerebrais, dor torácica, depressão, tonturas, epilepsia, fadiga, dores de cabeça e enxaquecas, perda auditiva, palpitações cardíacas, hiperatividade, insônia, dor nas articulações, dificuldade
2: parar, né?
1: De aprendizagem, TPM, cãibras musculares, problemas reprodutivos e até mesmo a morte.
2: Não vamos tomar refrigerante diet.
1: Então, olha aí, ouvinte, aí tem mais coisa ainda, né? Os efeitos do aspartame pode ser confundido com doenças de Alzheimer, síndrome de fadiga crônica, epilepsia, vírus de Epstein-Barr, doenças de Huntington, hipertiroidismo, doença de Lou-Gehrig, que nem sei o que é isso, síndrome de Lyme, doenças de Meunier, esclerose múltipla e pós-pólio. É por isso que ela diz que refrigerante diet leva o prêmio de o pior alimento de todos os tempos.
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1: A Sessão da Criança já chegou! Aqui estamos em mais um dia. E esse dia foi Deus quem o fez. Por isso nós estamos alegres. E estou muito mais alegre ainda de saber que você está aí aguardando a nossa historinha. Pois é, a história de hoje é tão linda. Eu acho que é uma das mais lindas que eu já contei aqui no programa. Depois deste hino, nós já iniciaremos a nossa história de hoje. Vamos ouvir agora, do CD Débora Kids, volume 1, esta linda mensagem e cantem conosco.

0: Chegou o momento da história. Todo mundo preparado? Todo mundo quietinho? Vamos lá. Agora é momento de aprender.
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0: Quem está batendo aí? A esta hora? Quem será? Na cidade de São Paulo, numa noite fria e escura de inverno, próximo a uma esquina por onde passavam várias pessoas, um garotinho vendia balas para conseguir alguns trocadinhos. Olha a bala! Bala, R$2! Balinhas, balinhas gostosas, R$2! Mas o frio estava muito intenso. Muito frio mesmo. E as pessoas já não paravam mais quando ele já chamava. Porque ninguém queria passar aquele frio. Todo mundo queria ir embora. E sem conseguir vender mais nenhuma balinha, o garotinho sentou-se na escada, em frente a uma loja. E ficou observando o movimento das pessoas. De repente, sem que ele percebesse, o garotinho viu que um policial se aproximava dele.
2: Ei, garoto, você está perdido ou algo assim?
0: O garotinho balançou a cabeça. Eu só estou pensando onde eu vou passar a noite hoje. Porque geralmente eu durmo em minha casa.
3: Sua casa? Perguntou o policial.
0: Sim, na minha caixa de papelão, lá perto do correio. Mas hoje o frio está terrível. Eu não sei se eu vou conseguir dormir, porque está muito frio, não é? Mas o senhor sabe me dizer se há algum lugar onde eu possa passar pelo menos esta noite?
3: O policial mirou aquele garoto por alguns instantes, coçou a cabeça pensativo e disse para o garoto:
2: Ei, garoto, se você descer por esta rua, lá embaixo, você vai encontrar um casarão branco. Chegando lá, ao bater a porta, você vai dizer apenas João 3:16.
0: O garoto apressadamente desceu a rua estreita e quando ele avistou o casarão branco, é aqui! Subiu os degraus da escada, bateu na porta. De repente, a porta se abriu e uma mulher de rosto bondoso, bem idosa, olhou para ele e o menininho disse: João 3, versículo 16. Ele não estava nem entendendo por que ele estava dizendo aquilo. E ela então disse: Entre, meu filho. Assim que ele entrou, ela disse: Venha, me siga. Eu vou te levar até um lugar onde você possa comer uma comidinha. De repente, o menino já estava dentro da cozinha daquela bondosa velhinha. Ali havia uma cadeira de balanço bem antiga e estava tão quentinho ali porque ali havia um velho fogão a lenha. Sente-se, filho. Espere um instante, tá bom? Eu já volto.
3: O garoto se sentou e ficou observando aquele fogo. Em cima do fogão havia uma panela de ferro. E ele ficou olhando e ficou pensando consigo mesmo. João 3,16. Eu não entendo o que significa João 3,16, mas uma coisa eu sei. Que aquece um garoto no frio, aquece. João 3,16. Pouco tempo depois, a mulher voltou para a cozinha.
0: Ei, garoto, você está com fome?
1: Estou um pouquinho, sim, senhora. Porque faz 2 dias que não como nada. E o meu estômago já começa a roncar.
3: A velha bondosa então o levou até a sala de jantar. Ali havia uma mesa completamente cheia de comida.
0: O garoto não sabia nem por onde começar. Se comeria o pão, se comeria o arroz, se comeria o macarrão, se comeria o... O que que eu vou comer primeiro?
3: E ele começou a comer.
0: Comeu e comendo, e comendo, e comendo. Até que não aguentou mais. A barriguinha dele estava cheia.
3: E então o garoto pensou consigo.
0: João 3,16. Eu não entendo o que é isso. Nem o que significa. Mas eu sei que mata a fome de um garoto faminto.
3: Depois, a bondosa senhora chamou o garoto e levou ele até o andar superior daquele casarão. Lá, ele viu um quartinho muito gostoso, quentinho. E ao lado do quarto, aliás, ou melhor, dentro do quarto, havia uma banheira cheia de água quentinha, que estava até saindo fumaça. O garoto só esperou que a mulher se afastasse e então rapidamente se despiu, tirou a roupa, entrou na banheira. Que delícia! Esta água quentinha! Quanto tempo eu não tomo um banho gostoso desse! Enquanto o garoto esfregava a bucha pelo corpo, ele começou a pensar de novo. João 3,16. Eu não entendo o que é isso. Eu não entendo o que isso significa, mas eu sei que é tão gostoso. E torna limpo um garoto que há muito tempo estava sujo. Passou-se meia hora e... a bondosa mulher voltou e levou o garoto até um quarto onde havia uma cama muito gostosa. Era uma cama muito fofinha. Cheia de almofadas, cobertores, mantas. Era uma cama de madeira bem antiga, mas tão confortável. E naquele momento, a bondosa senhora abraçou o menino, deu-lhe um beijo na testa e, após deitá-lo naquela cama gostosa, apagou a luz, fechou a porta e saiu. O garoto abriu os braços, puxou a coberta, se virou para o canto e ficou quietinho, sem se mexer, observando
0: a chuvinha que caía do outro lado, do lado de fora do vidro da janela daquele quarto. Ah, que gostosa esta cama! Tão confortável! Eu nunca me deitei numa cama gostosa como essa. E o garotinho pensou consigo. João 3:16. Eu não entendo o que isso significa, mas eu sei que é tão gostoso e dá repouso a um garoto muito, mas muito cansado. Amanheceu o dia. A bondosa senhora preparou uma bela mesa de café da manhã. Ali havia bolo, pães quentinhos, leite achocolatado, mingau. Ai, que gostoso, meu Deus! Eu não sei nem por onde eu começo. Mas uma coisa eu sei. Que delícia! Estou com tanta fome. Quando o garoto terminou de comer, a senhora bondosa o levou até a cadeira de balanço próximo ao fogão a lenha. Depois, a senhora foi até uma prateleira e apanhou um livro grande, de capa escura. Era uma Bíblia. Ela voltou, sentou-se numa outra cadeira, próximo ao garoto, e olhou dentro dos olhos dele, de maneira doce e amigável, e falou para ele: Ei, garoto, você entende João 3:16? Não, senhora, eu não entendo João 3:16. A primeira vez que eu ouvi isso foi ontem à noite, um policial que falou para mim. E a velha senhora, bondosa, concordou balançando a cabeça e abriu a Bíblia no livro de São João, capítulo 3, versículo 16, e começou a ler. Porque Deus amou o mundo, você, de tal maneira que enviou o seu único filho para morrer por você, para que o mundo não perecesse, mas que tivesse a vida eterna. Olha só!

0: dizer que...
1: Sim, garoto. Que Jesus morreu por você. Para que hoje você pudesse ter seus pecados perdoados. Mas ele não ficou morto. Ele ressuscitou ao terceiro dia. É o que diz a Bíblia em 1 Coríntios, capítulo 15, versículos 3 e 4. Mereço isso, dona. Sim, ninguém merece, nem eu também. E ali, o garotinho aquecidinho, junto ao fogão de lenha, entregou o seu coração a Jesus, aceitando o grande presente, o presente da salvação, aceitando a Jesus como seu Senhor e seu Salvador. E aquele garotinho começou a chorar de alegria. Lágrimas de felicidade deixavam seus olhos e rolavam face abaixo. E ele pensou consigo mesmo: João 3,16, ainda não entendo muito bem o que isso significa, mas agora sei que isso faz um garoto perdido se sentir realmente seguro nos braços de Deus. Hoje eu sou filho de Deus e sei que Ele me ama. Ah, crianças, aquele garotinho que estava abandonado foi abraçado pelo amor de Deus. O amor de Deus que foi tocante no coração daquela senhora para abrigar aquela criança que estava nas ruas da cidade, passando fome, passando frio. Você está vendo o que faz o amor de Deus? O amor de Deus, a Bíblia fala em João 3,16, que é imensurável, não tem tamanho. Porque Deus amou o mundo de tal maneira, não temos como explicar. Ah, crianças, Deus não mandou Jesus para condenar você, para condenar os pecadores, mas sim para nos salvar. E aquele que crer em Jesus não será condenado e não será levado ao inferno, mas terá a vida eterna com Jesus nas mansões celestiais. Você quer aceitar Jesus? Você, mãe, pai, que estão agora me ouvindo, neste momento, quer entregar o seu coração para Jesus? Você, criança, quer que Jesus entre na sua vida para viver com você até o final do mundo? Então, vocês que querem se decidir por Jesus, vão repetir estas palavras que vou dizer neste momento. Digam assim comigo: Senhor meu Deus, neste momento eu confesso que sou pecador e preciso do teu perdão. Ah, Senhor, lava-me agora dos meus pecados e ficarei limpo. Purifica-me dos meus pecados e serei limpo. Escreve o meu nome no livro da vida. Arranca, Senhor, todas as páginas manchadas da minha vida. Lava-me, Senhor, purifica-me, Senhor, e serei limpo e salvo para todo sempre. Em nome de Jesus.

0: meio-dia e 30, horário de Brasília.
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5: Espaço Eu e Mais Um. 5 minutinhos aqui com você nessa aula sobre a Palavra de Deus, sobre um tema, principalmente a você, que acabou de aceitar Jesus como seu Senhor. O saúda Débora Miranda, na paz do Senhor. Que bom eu poder ser útil a você, te apoiar nesta nova caminhada. E este Espaço Eu Mais Um é um complemento, é um segmento do projeto de discipulado da Igreja Deus e Amor, onde nós, membros, estamos sempre discipulando, ensinando, cuidando, apoiando um novo convertido. Se você já é servo de Deus, você já tem uma boa caminhada com o Senhor e não está discipulando ninguém, com certeza você está em falta com o Senhor. Infelizmente, porque a Bíblia diz, o próprio Senhor Jesus diz em Mateus, capítulo 28, versículo 19, ide e fazei discípulos de todas as nações. Então nós temos de ir falar do Senhor e depois cuidar desta pessoa que aceitou o Evangelho de Cristo Jesus. Estamos falando essa semana sobre ética, ética cristã na igreja e na sociedade. Falamos um pouquinho do comportamento do crente dentro da igreja. E hoje nós vamos falar ainda sobre essa ética cristã na igreja e na sociedade, porque faltam 2 pontos ainda, porque nós falamos da assistência à igreja, da sua frequência, que é importante. Falamos da atitude do crente, que diz muito sobre ela, também na hora do culto. E também queremos falar hoje sobre a sua reverência, que agrada a Deus. Quando você termina as suas atividades na igreja, cantou ali no coral, tocou um instrumento, em geral, quando se acabou o culto, seja uma pessoa participativa com outros crentes. Vá, saúde a cada um. Abrace, diga, olha como você está, busca um novo convertido também, você que está nos ouvindo, que é um membro já há muito tempo. Procure interagir-se com outras pessoas que você não conheça. É tão bom isso, quando um novo convertido ou uma pessoa chega pela primeira vez na igreja, ela se sente acolhida. Quando alguém vem até ela e a saúda, a abraça, isso é uma ética cristã. é o amor de Jesus entre os irmãos. Quantas vezes chegam pessoas na igreja, elas entram, não sabem onde sentar, elas saem e entram na igreja, saem e ninguém fala com elas. É verdade ou não? É verdade, isso acontece. Por isso nós estamos aqui instruindo. O novo convertido precisa mais do que nunca esse acolhimento, ele se sentir num ambiente acolhedor, senão ele vai embora, ele não se sente em família. Ele ouve lá no púlpito o pastor falando, nós somos da família de Jesus. De repente, um grupo de jovens canta, somos da família de Jesus, mas não tem aquilo na prática. Então, sejam atentos, irmãos mais antigos, que estão já há um tempo com o Senhor, já se converteram há muito tempo, olhe nesse aspecto, procure aquelas pessoas que estão sozinhas. Ah, qual que é o seu nome? É a primeira vez que você vem? Ah, onde você congrega? Aqui, você está começando... Nós temos muita coisa a perguntar para que ela se sinta querida, que ela se sinta acolhida. Então, seja você aquele que vai tomar iniciativa de abraçar, de acolher, de saudar e dar as boas-vindas. É muito importante essa saudação com amor e com cordialidade a todos que você possa fazer, que você possa alcançar. Nós temos que, muitas vezes, renunciar desejos da nossa carne, que hoje eu estou cansada, hoje eu não quero conversar com ninguém, hoje ninguém conversa comigo, porque hoje eu estou brava. Não, nós temos que subjugar as paixões, os desejos carnais. É isso que a gente sempre fala. Você pode ficar até triste, bravo, mas não ferir ninguém. E nem a si mesmo, não é? É claro, nós somos seres humanos, podemos passar por momentos de raiva, momentos de tristeza, de rancor, mas nós temos que buscar a Deus para que aquilo não permaneça no nosso coração e que venha criar raiz de amargura, criar raiz daquele nervosismo. Nós temos que ter este conhecimento, esta consciência que nós somos ainda podemos dizer que nós somos pessoas terrenas, estamos sujeitos aos nossos sentimentos da nossa carne, mas nós temos o Espírito Santo, nós temos o Senhor, nós temos a palavra para nós crucificarmos as nossas vontades, nossas paixões, para que nós possamos servir, agradar ao Senhor e agradar também o nosso próximo. Esse tema dá para falar muito e muito tempo, mas por hoje é só. Eu aguardo a sua dúvida, o seu comentário neste WhatsApp. Anote aí, 119-8292-3392. Espero a sua audiência no próximo programa, hein? Um grande abraço e até lá. Se despede Débora Miranda, na paz do Senhor.
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Esses acordes musicais, está no ar mais uma audição do meu, seu, nosso querido programa, o programa de Deus, a voz da libertação. Programação de nossa Igreja Pentecostal Deus e Amor, que tem a sua sede mundial, localizada na Avenida do Estado 4568, Baixado Glicério, São Paulo, capital. Direção da programação mundial da irmã Eleni Oliveira de Miranda. Aqui em Juiz de Fora temos também a nossa sede estadual da Igreja Deus e Amor, localizada na Rua Sancler de Carvalho, 75, direção a cargo do homem de Deus, nosso pastor Wesley Souza Moraes. Hoje é terça-feira, 1º de setembro, né? Chegou 1º de setembro de 2026. Comunicação, teu irmão em Cristo, presbítero Cremilson Silva. Uma vez mais, saudando também nossa querida, amada audiência, com a paz de nosso Senhor e Salvador, Jesus Cristo. Louvado seja Deus, pela manhã de hoje uma multidão compareceu em nossa Igreja Deus e Amor, participaram juntamente conosco na concentração, a campanha em favor à família, cujo tema é Lares Cobertos pelo Sangue do Cordeiro. Louvado seja o nosso Senhor Jesus Cristo, que tem com uma vez mais, né, feito grandes sinais, prodígios, maravilha, aqui em Juiz de Fora, na Igreja Deus é Amor, e claro que ele continua fazendo, e daqui a pouquinho mais no altar, o servo do Senhor, nosso pastor estadual Wesley Souza Moraes, daqui a pouco mais no Santo Altar, para pregar e orar em favor de todos, e claro, nosso Deus manifestar uma vez mais também, com poder e grande graça. E logo mais, 19 horas, encerrando o terceiro horário, vai estar no altar o servo do Senhor também, presbítero Eliel Rodrigues, com a esposa irmã Eliane Leôncio, o Ministério de Casais, e convidaram hoje os nossos amados irmãos, né, cooperador Tiago, com a esposa irmã Sulamita e a filhinha Helena, para estar logo à noite também aqui na sede, em seguimento à campanha da família, e você presente, recebendo gratuitamente do Senhor a bênção e a vitória.

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0: E graças a Deus, ouvintes queridos, obrigado você pela companhia e fidalguia o nosso programa.
1: Sou muito agradecido ao meu querido Jesus.
0: A você que nos ouve agora aqui na Grande Juiz de Fora, cidades vizinhas, toda a região, obrigado você pela sintonia, a nossa Rádio Capital AM 1080 kHz e também pela internet, pelo YouTube, no canal IPDA Juiz de Fora. Obrigado a você do outro lado pela sintonia conosco.
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0: Estamos aqui para chamar a atenção de todo mundo também que tem família. Para essa terça-feira, né? Esse dia 1º do mês de setembro, já a partir do horário das 8 horas da manhã, dará início já a grande primeira concentração da campanha da família, Lares Cobertos pelo Sangue do Cordeiro.
1: Jesus.
0: Uma oportunidade, estarei com vocês em santa consagração ao Senhor para pregar a palavra, orar em favor de todos, e com certeza Deus operar sinais de maravilha nessa terça-feira da família aqui em Juiz de Fora, na sede estadual da Igreja Deus e Amor, localizada na Rua Sancler de Carvalho, número 75. Uma bênção muito grande. 14h conosco no Santo Altar, o servo do Senhor, nosso pastor estadual Wesley Souza Moraes.
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0: E às 19h, o Ministério de Casais, presbítero Eliel com a irmã Eliana, e eles convidaram esse dia 1º de setembro, o casal, né, irmão Tiago, esposa e irmã Sulamita, com a filhinha Helena, vão estar presentes no altar para pregar e orar em favor de todos também, às 19h, junto ao Ministério de Casais. 3 horários, então, nessa terça-feira da família, 9h, estarei com todos vocês. Às 14h, nosso pastor Wesley Souza Moraes, e 19h, o casal Tiago e Sulamita, nesse 1º de setembro. Vamos acompanhar como Deus opera também aqui em Juiz de Fora, na Igreja Deus é Amor, o decorrer da semana, claro, como também na campanha da família.
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4: Falando da glória a Deus aí. Irmão, o nome da senhora?
5: Edinei.
4: Conte a benção.
5: A minha netinha, no domingo, a gente estava na área lá em casa lá, ela estava na beirada da escada, é no segundo andar. Ela caiu daquela escada e foi parar lá embaixo.
4: Ela caiu do segundo andar?
5: Do segundo andar e foi rolando na escada, foi rolando. A minha filha, que é a avó dela, ficou desesperada, porque ela viu ela rodando, falando, ela quebrou tudo, ela morreu. E ela rodou, foi rodando, bateu no portão lá embaixo.
4: Ô, Pizeginê, e agora?
5: Eu desci lá atrás dela, peguei ela no colo, a minha filha, minha neta quebrou tudo. Aí eu vi.
4: Achou que havia morrido.
5: Achou que ela tinha morrido, porque ela foi rodando a escada.
4: E a altura também, né, irmão?
5: No segundo andar. Aí eu vim com ela no colo, ali, né, pra socorrer ela, que eu vi ela. Ela não chorou, não deu um choro, mas ela ficou desacordada, ela ficou ali confusa.
4: Muitos sintomas ali, né?
5: É, porque ela tem 4 aninhos, ela saiu daquela escada rodando, eu falei, meu Deus do céu, porque...
4: O livramento chegou, Bisegine.
5: Um livramento muito grande. Eu falei assim, eu vou na igreja hoje só pra agradecer e cumprir o voto de agradecimento ao Senhor.
4: Quem livrou sua bisneta?
5: É Jesus.
4: Em qual igreja?
5: Pentecostal, Deus e Amor.
4: E Deus abençoe a senhora da glória. Glória a Deus com ele! Que Deus abençoe da glória a Deus ali!
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0: Palmas de glória! Minha irmã, qual o seu nome?
1: Meu nome é Flávia Cristina.
0: Irmã Flávia, conte a bênção.
1: Irmão, eu quero contar uma bênção que foi um dia, eu estava desempregada, eu cheguei aqui na sede, assentei, Deus usou o Senhor para poder passar um voto. Aí esse voto que eu estava fazendo era de 100 reais.
0: 100 reais.
1: Aí eu fui e peguei esse voto. Eu peguei o voto e Deus usou o Senhor e falou, irmã Flávia, tem um dinheiro para você no banco. Aí eu fui e peguei, eu falei assim, amém, recebo. Irmão, eu fui no banco, sai daqui, eu fui no banco mesmo. Aí cheguei lá, eu mexi lá, eu falei com a mulher, eu falei, dá uma olhadinha se tem alguma coisa pra mim. Ela olhou, ela falou...
0: Chegou a questionar primeiro, como assim dinheiro no banco? Que dinheiro
1: é? Eu levei um susto que eu não tinha dinheiro nenhum, eu tava desempregada, já tinha recebido tudo que tinha que receber. Eu falei, meu Deus, dinheiro! Como eu tava desempregada, eu falei, vou lá, né? Deu, na minha fé, eu falei assim, ah, se Deus usou, irmão... É que se Deus falou, ele vai prosperando a minha vida. Uhum. Cheguei lá, o dinheiro estava lá mesmo.
0: Meu Deus do céu.
1: O dinheiro estava lá mesmo. Lá. Aí eu fui, peguei e falei, gente, eu vou cumprir com o meu voto de novo, pela honra e glória do Senhor Jesus. Consegui pagar meu dízimo, consegui pagar minha água, consegui pagar minha luz.
0: Pagou tudo.
1: Paguei tudo com o dinheiro que Deus tinha usado, falado e foi fiel
0: ele
1: na minha vida.
0: Cumpriu.
1: Ele revelou e cumpriu.
0: Dá glória a Deus com ela. Oi, irmã Flávia. Quem nos ouve em casa agora pode imaginar assim, pode questionar, indagar, mas é revelação, revelação tem na Bíblia, acontece mesmo, é testemunho ocular.
1: Irmão, acontece mesmo, Deus é fiel aqui na igreja, Deus é amor. É porque assim, eu estava desempregada, era o único dinheiro que eu tinha na bolsa, eu falei assim, não, eu vou fazer esse voto. O irmão tá falando. E nem a moça do banco não sabia me explicar que o dinheiro era aquele, era dinheiro de Deus mesmo.
0: Olha pra você ver, desempregada... mas pegou o único 100 reais que ela tinha, colocou no voto, antes, porém, revelada por Deus, chega no banco, o dinheiro estava lá.
1: O dinheiro estava lá na conta, pela honra e glória.
0: Pagou todas as suas
1: despesas. Paguei toda a minha despesa, entendeu? Ainda sobrou dinheiro.
0: Devolveu o dízimo.
1: Devolvi meu dízimo.
0: Fez outro voto com Deus ainda.
1: Fiz outro voto com Deus.
0: Ainda sobrou dinheiro.
1: Ainda sobrou dinheiro, pela honra e glória.
0: Então multiplicou os seus 5 pães e 2 peixinhos.
1: E 2 peixinhos. Eu tô vendo a pregação que o senhor tá pregando, eu tô pensando no que eu falei. Não, não posso deixar de contar.
0: Multiplicou.
1: Multiplicou.
0: Ainda sobrou.
1: Ainda sobrou dinheiro.
0: E a glória a Deus com ele. É assim que Deus faz, multiplica e sobra ainda. Quem te honrou, irmã Flávia?
1: Foi Deus.
0: Em qual igreja?
1: Pentecostal, Deus e amor.
0: Quem dá glória a Deus com ela? Quem dá glória a Deus com ela?
2: Você levantava a mão. Eu vi uma mulher e Deus falou pra mim, é filha dela. Você tem filha?
3: Tenho 3 filhos.
2: Tem 3 filhos, uma filha sua. É uma mais problemática um pouquinho. Tem uma?
3: Tem, a Lohane.
2: Ela é problemática?
3: Ela é terrível. Eu sou
2: de... É Deus que revela, você me contou?
3: Não.
0: Aleluia.
3: Eu só faço problema com ela.
2: Chega mais perto de mim.
0: Glória a Deus.
2: Olha só. Eu vejo o diabo armando um laço de morte para ela. Eu vi um revólver. Essa pessoa fala, vou tirar a vida dela. Eu vejo na madrugada Satanás ceifando a vida dela. Mas Deus está livrando ela, dando um grande livramento.
0: Glória a Deus.
2: Deus manda falar para você nessa manhã. Eu vou pegar ela e vou transformar a maldição dela em bênção. Eu vou transformar a maldição dela em bênção. Porque tu tem sofrido e tem chorado e pedido Deus. Tem na bacala massa. Não deixa ela perecer. Não deixa Satanás ceifar a vida dela. Deus fala, eu escutei a tua oração. Eu vi a tua lágrima. Eu entro com providência nessa manhã. E vou transformar a maldição em bênção. Tu crê, minha irmã? Deus vai transformar a maldição em bênção. Senhor Deus, visita. Visita a Lohane agora. Visita ela. Aí, ó. Olha aí. Queima ele. Queima ele. Visita a Lohane agora, Jesus. Visita a Lohane agora, Jesus. Vai visitando a Lohane agora. Visita a Lohane, Senhor. Vai entrando com a tua providência, papai. Vai repreendendo esse espírito da morte. Grita, igreja. Queima. Queima. Queima o espírito assassino. Que é o espírito da morte, sai da vida da Lohane agora, em nome de Jesus Cristo, espírito da morte, sai! Em nome de Jesus. Olha para mim, meu irmão. Olha para mim, fala em nome de Jesus. Deus, fala em nome de Jesus. Deus transformou a maldição em bênção. Receba a tua vitória.

0: Glorificado seja o Deus Pai, glorificado seja o Deus Espírito Santo, ouvintes, o Deus Filho, claro, que opera aqui em Juiz de Fora, por sua rica e infinita misericórdia em nossa igreja pentecostal. Deus é amor, como também nessa terça-feira, três horários, hein? Terça-feira, 9 da manhã, estarei em santa consagração a Deus também para orar e pregar e ungir você. 2 da tarde, também no Santo Altar conosco, servo do Senhor, nosso pastor estadual Wesley Souza Moraes. E 19 horas, o Ministério de Casais, presbítero Eliel, com a esposa Meliana, e convidado para esse dia 1º de setembro, o casal, irmão cooperador Tiago, com a esposa irmã Sulamita e a filhinha Helena. É 3 horários, a terça da família, campanha poderosa, lares cobertos pelo sangue do Cordeiro. Você acompanhando agora aí, testemunhos, né? Bem como a Bisa Edinê, ela testemunhando que a sua bisneta levou uma queda, caiu da altura de o segundo andar. Imagina você, uma criança despencar do segundo andar de uma casa. Misericórdia, que você se espera? Morte. Espera o quê? Não vai sobreviver. E relata ela que a família desceu correndo as escadarias e aquele pensamento, morreu, não tem mais jeito, não tem como sobreviver. E quando chega lá no chão, embaixo, encontra a criança apenas com alguns arranhões, porém com vida. Mas claro, ouvintes, a própria Bisa Edinê é uma das obreiras que cooperam também na terça-feira da família. E não somente ela também traz a própria avó também da menininha, né? A própria avó também da criança faz a campanha da família também. Enfim, é uma família buscando pela família, que é o tema da campanha. Lares cobertos pelo sangue do Cordeiro. Você quer prova maior de que o Senhor deu a essa família? Livramento para a criancinha. Porque imagina você comigo, uma criança caída ao tiro do segundo andar, só o Senhor para livrar mesmo. E livrou. E ela vem testemunhar para engrandecer aquele que vive e reina, que é sempre o nosso Senhor Jesus Cristo. Também acompanhamos o testemunho da irmã Flávia, né? Ela relata que ela vem a Deus e amou, e ela fez um propósito com o Senhor, pegou um voto ali para honrar a obra de Deus, fez um propósito com Deus, e automaticamente, claro, Deus, agradando o propósito dela, revelou ela que ela fosse ao banco, que teria no banco um dinheiro disponível a ela. Ela contou o testemunho, mas como assim, né? Qual o dinheiro que eu tenho no banco para receber? Que meu pagamento já caiu. Eu não estou, né? Não tem nenhuma ação judicial em lugar nenhum, mas já que o pastor entregou, vou lá para mim, né, realmente tirar, como diz, a prova dos 9, né? Confiando em Deus. Chega lá, pega o cartão, ela conta aí, né? Entrega a moça do carro, fala assim, dá uma olhadinha para mim essa conta aqui, se tem algum dinheiro aí. Aí a moça passa o cartão, imagina você, a moça passa o cartão, pede ela a senha e quando vai olhar na tela do computador, dona Flávia, tem um dinheiro aqui sim para a senhora, disponível mesmo. Ela imaginou, meu Deus, olha só, realmente a igreja de Deus é amor, Jesus revela, realmente confirma, né? E ela volta para casa feliz, vem no outro dia à igreja, ela contou ali, ó, ela fez um outro voto, não é que ela pagou, ela devolveu o voto que ela tinha feito, fez um outro também ali na hora, devolveu o dízimo dela, ela contou ao pastor, paguei minha conta de água, conta de luz, que eu estava devendo, paguei tudo, ainda sobrou dinheiro. Sabe por quê, ouvintes? Quando você é fiel no pouco, Deus tem muito prazer em te acrescentar o muito. Verdade, é igual pessoas também, que talvez do outro lado agora está a ouvir a programação. Deus quer que você tome uma atitude. Que atitude é essa? De estar com a gente terça-feira da família. A própria Bíblia diz, aquele que não cuida da família é pior do que o infiel e negou a fé. O que é que Josué falou? Eu, porém, eu e minha casa serviremos a quem? Ao Senhor. Não vou servir aos amorreus, aos jebuseus, aos eteus, nenhum deles. Eu e minha casa serviremos ao Senhor. É isso da prova. Do que Deus opera aqui em Juiz de Fora, na igreja de Deus é amor. Você acompanhou também aí a revelação, Deus entregando o pastor Wesley, de uma senhora que tinha alguns filhos, né? E um deles era assim, bem, tinha uma situação complicada, trazia incômodo à família. E a mãe testificou na frente do altar, realmente eu tenho 3 filhos, e realmente um deles traz mesmo, no caso uma filha, né? Traz mesmo para a minha casa um certo transtorno. Por que, ouvintes? Porque quando você tem consagração e oração e vida no altar, Deus tem prazer em usar. Não importa quem vai se levantar, não importa o que vão dizer. Ah, mas eu estou preocupado, pastor Cremilson, o que vão dizer quando eu abrir minha boca e entregar algo de Deus. Se ele que revelou, ele vai cumprir isso. Se ele que revelou, ele vai sustentar. É você estar na posição que ele quer, é você estar na posição que ele te confiou. Uma vez que você está na posição de Deus, o que diz a Bíblia? Operando ele, quem impedirá? Pode até levantar, mas não vai subir, não vai prevalecer, porque Deus é maior. Maior quem está conosco, quem está com você, me ouvindo agora. Você tem uma família para você zelar dela, você tem uma você cuidar dela, você poder. E de que forma que você vai conseguir zelar, cuidar da família com os seus recursos próprios? Eu tenho muito dinheiro, irmão Cremilson. Eu conheço pessoas que tem que puxar com o rodo também, e no entanto tem direcionamento de nada. Ai, mas eu tenho uma boa gestão familiar. Nada disso, ouvintes, porque Jesus falou em João 15, sem mim, nada podeis fazer. Olha que situação, olha que bênção agora, olha que resposta agora. A hora chegou, terça-feira da família, grande, 3 horários. É somente às 9 da manhã, 2 da tarde e também às 19 horas. Estarei com vocês, como já disse aqui, não é porque eu vou estar de manhã não, que a campanha de manhã está sobre a minha responsabilidade. Mas eu estando ali ou não, claro que Deus opera. Oh, meu Deus do céu, é ele que opera, mas estarei com os irmãos, a oportunidade que Deus me deu de estar com vocês às 9 da manhã. Estará conosco também 2 da tarde, pastor Wesley, vai estar também à noite, ministério de casais, à noite também, presbítero Eliana, mãe Eliana, convidaram esse dia 1º de setembro, o casal Tiago e Sulamita, enfim, é a terça da família. Olha essa bisavó, que testemunho, olha a irmã Flávia, ela imaginou, mas que dinheiro é esse? Deus revelou, irmão Cremilson, que está na minha conta, que dinheiro é esse? E foi no banco, e passou o cartão, bateu a senha, e tinha o dinheiro lá. Ela comentou ainda mais, o pastor, nem a moça, sobre explicar para mim que dinheiro era aquele. Mas eu pensei, Deus revelou, irmão, eu vou lá então, porque o dinheiro está lá. E assim foi eu, porque Deus que falou, não foi eu que entreguei para ela. Então também, você acompanhou aí a revelação daquela senhora também, que tinha 3 filhos, né? Ali um deles bem complicado, trazia certo transtorno na família. E a pessoa testificou na mesma hora na frente do altar junto ao pastor Wesley. Por quê? Porque uma vez que estamos na direção do Senhor, na direção do céu, na direção de Deus, o próprio Deus, é claro que é somente Ele, é quem revela o oculto e o escondido, é quem cura, é quem transforma, é quem liberta. E aí está a prova. Inúmeras pessoas aqui na programação testemunhando, testificando que esse Deus é o mesmo ontem, hoje, eternamente, não muda e continua a operar aqui em Juiz de Fora também, na Igreja de Deus é Amor. Vem pra cá, hein? Sanclete Carvalho 75, essa terça-feira, 1º de setembro, é uma, não vou dizer que vai ser, ela é uma bênção, vai ser nada, ela é uma bênção, vem estar conosco.
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0: Minha irmã, qual o seu nome?
1: Meu nome é Marli Aparecida Teixeira Antônio.
0: Conte a bênção, Marli.
1: Não, minha bênção, irmão, depois de 40 anos, né? Separado meu marido.
0: 40 anos?
1: 40 anos, irmão. E eu fazendo a campanha toda terça-feira aqui na Igreja Pentecostal, Deus Amor, e fui fazendo voto, fui orando, buscando, recebendo revelação, esperando, e nem esperava. Quando, de repente, o Senhor me deu uma boa notícia, meu marido voltando para casa, ligou para mim para poder restaurar o nosso matrimônio.
0: Mas, irmã, quatro décadas, a senhora perseverando as campanhas aqui da família terça-feira, não arredou o pé da frente do altar do Senhor, os propósitos com Deus, que ele te honrou de uma forma sobrenatural, grandiosa.
1: Sim, irmão, eu nem esperava, porque tantos anos, né, irmão? Mas foi pela misericórdia do Senhor, eu perdoei, né? Os meus filhos também estão procurando perdoar. E agora, para honra e glória em nome do Senhor Jesus, tem 6 meses que nós estamos conversando e que nós vamos tratar de arrumar o resto do nosso casamento. Porque eu não divorciei, ele divorciou. Mas eu, nessa expectativa, quando chegou dezembro, o Senhor me revelou e revelou e também está retornando.
0: Restaurou, irmã.
1: Restaurou.
0: Eu imagino assim, é que fica. Vocês têm quantos filhos no caso?
1: Então, 3 filhos. Três filhos, três.
0: Ouvintes, internamos, é que ficam os filhos, toda a família, né, irmã? Destruturada, né?
1: Sim, irmão, não foi fácil. Porque criar os filhos pequenos sozinho, sem a atenção do pai, não foi fácil. E mesmo assim, né, ele vindo, devagarzinho um vai perdoando, um devagarzinho vai melhorando. Mas o Senhor está no controle de tudo. E a presença do Senhor conosco, através da Igreja Pentecostal, Deus e amor, no propósito que se fazia aqui, eu recebi minha bênção.
0: A vitória, irmão, chegou.
1: Glória a Deus.
0: O Senhor convida os ouvintes de casa, a campanha também da família terça-feira. Tem que vir para cá todo mundo, né, irmão?
1: Sim, irmão, vem nesse propósito. Que é essencial a família. E Deus ama a família. Então venha nesse propósito da Igreja Pentecostal, Deus e amor, que toda terça-feira. Você não tem nada a perder, só tem a ganhar com Deus.
0: A senhora perseverou, o que demandava 40 anos de casamento não restaurado, não estruturado, valeu a pena, agora reconciliaram, estão de novo juntos e o nome do papai está glorificado.
1: O nome do Senhor glorificado, porque, irmão, é muitos anos e eu nunca pensei em outra pessoa, mas ele pensou, glória, mas graças a Deus. O Senhor falou, tem falado, inclusive, irmão, onde, até o estado onde ele estava, o irmão da igreja pentecostal de Osamu ainda falava com ele, mostrava com ele, falava, e não estava certo o que ele estava fazendo. Então, através daquilo tudo, irmão, o Senhor trouxe ele, está trazendo, está transformando a nossa
0: vida. Deus honrou, irmão.
1: Glória a Deus, Deus tem me honrado.
0: Quem te abençoou mesmo?
1: Foi o nosso Senhor Jesus Cristo.
0: Em qual igreja?
1: Na igreja pentecostal, Deus é amor.
0: Irmão. Muito obrigado, minha irmã, pelo seu maravilhoso testemunho de bênção.
2: Vocês sabiam que quando Jesus nasceu, os anjos louvaram a Deus? Então escutem esta canção.
0: Glória a Deus, glória a Jesus, que maravilha, hein, ouvintes? Olha que testemunho também, né? Às vezes na programação chega a dizer aqui, né? Ah, um testemunho maior do que o outro. Claro que não. Equivocadamente eu falava assim, mas reconheço que não é certo, porque para a pessoa que está vivendo testemunho, não existe testemunho maior que o outro, porque para ela foi na vida dela algo sobrenatural, como você acompanhou agora nossa irmã, testemunhando aqui agora. Olha, pensa comigo, 40 anos, não é 40 dias não, foram 40 anos que ela vivenciou, irmã Marli, né, ficou separada do esposo, casou, tiveram alguns filhos, e logo após ele vai embora. E agora iria completar 40 anos o esposo em outro estado. Ele mora em outro estado, morava, né? Em outro estado. Segundo ela, no Espírito Santo, né? Pensa comigo. Eu perguntei para ela, mas como que é assim no caso, né? Os filhos da senhora, todos cresceram, hoje já tem até famílias, já te deram netos. Ela, pois é, pastor, a maioria deles, claro, né? Eu apenas sendo mãe e pai deles, cresceram sem a tutela do pai, cresceram sem o apoio do pai, e hoje em dia também, né, devagar estão perdoando o pai, como eu também agora perdoei, e agora estamos conversando 6 meses para reconciliar novamente. Olha que tremendo, Mendes. Você do outro lado que me ouve agora, talvez imagina assim, ah, é só uma campanha, não é só, não, é só uma igreja, só um horário. Olha para essa senhora, a irmã Marli, 40 anos separado do esposo. Ainda que fosse 40 dias, misericórdia, muito tempo, né? Imagina comigo. Ainda que fosse 40 meses. Foram 40 anos. Ela relatou, meus filhos hoje já tem netos, né? Aí, tudo crescido, tudo já adulto. E claro que no coração deles, aquela indagação, perdoa ou não perdoa meu pai? E devagar estão perdoando, porque ela está na campanha. Imagina ela também, ouvintes. 40 anos, e ela perdoou, estão, voltaram, né, o tempo que ela testemunha, já voltaram, restituiu família de novo, e o nome de quem foi glorificado? O nome de Jesus. Imagina você, se ela talvez ouve algumas pessoas que não têm direção de Deus, talvez ela já teria outra família, ele também outra família teria, mas não. Ela perseverou na campanha, meu Deus do céu, que fé, né? Sobrenatural, pensa comigo, 40 anos aguardando em Deus na campanha, mas quantos votos que ela não fez, né? Meu Deus do céu, quantas, como popular dizemos, né? Quanta coisa que ela não fez ao Senhor, oração, jejum, consagração, perseverou. E hoje o quê? Testificou a bênção, agradecida, o lar restituído. Mas na campanha ela fez um propósito com o Senhor, fez um voto com Deus. Vários fizeram decorrer desse tempo, 40 anos, meu Deus do céu, imagina comigo. Agora fala para mim, ouvindo, não valeu a pena? Ela não perseverou? A perseverança dela trouxe a ela o resultado do quê? Da mão de Deus. O resultado do quê? Do poder do céu. O resultado da resposta divina. Ela hoje é agradecida a Deus pelo que ele tem feito, está fazendo na família dela. E é testemunha, né? Imagina você agora o que ela não está dizendo já. A vizinhança dela, né, que praticamente 40 anos não via ali a pessoa física do esposo, a pessoa física do pai, o filho tudo crescendo, arrumaram trabalho, noivaram, casaram, tiveram filhos e não tinha a presença do pai ali na família. E agora a vizinhança vai testificar, ela é testemunha, né, ocular. A Bíblia não diz, e nós não cremos na palavra do Senhor, né, nossa regra de fé, que nós somos rodeados por uma nuvem de testemunhas, aí está a prova aí, ó. E agora os vizinhos da irmã Marli vão dizer o quê? Valeu a pena, viu? Ela ia para a campanha, ela ia para a igreja, quem sabe algum vizinho até questionou, murmurou, zombou, debochou, porque é assim mesmo, né? Quando você está cavando o poço, ninguém vem te ajudar, mas quando a água jorra, todo mundo aparece para tirar a água. Assim foi ela. Ela cavando o poço 40 anos em oração, cavando o poço em jejum, cavando o poço em lágrimas, cavando o poço com propósitos. Talvez ninguém veio ajudar ela, a não ser o Senhor, nosso Deus, claro, nas campanhas, né, as orações, claro que sim, dessa forma espiritual sim. Mas eu digo no quesito, a vizinhança, a família, talvez questionou, zombou, debochou, mas cadê seu Deus? Você não serve a Deus? Cadê ele? Onde está ele agora? Né? Igual aquela passagem da Bíblia, né, de Elias lá com os profetas de Baal. Cadê seu Deus? Chama mais alto por ele. Também viajou, passeou, não sei, está dormindo. Meu Deus do céu. E agora, ela confiante no Senhor, perseverante, né? Ela sabia que maior quem estava e quem está dentro dela. Agora testemunha aí, pastor Cremius, 40 anos aguardando meus filhos, eu mesmo não queria nem perdoar ele, mas na campanha perdoei meus filhos também, ele está de volta agora ao vínculo familiar. Pensa comigo, ouvintes, o que não é agora para todo mundo que talvez questionou ela, que duvidou do Deus dela, 40 anos de volta, o lar restituído, Mãe Marli hoje é testemunha viva. Perseverança, você tem que perseverar. Quando uma pessoa lança semente na terra, ele não vai colher amanhã, na mesma hora, tem um tempo para colher. Não é o que a Bíblia diz? Você que semeia talvez agora em lágrima, você vai colher com alegria. É só perseverar, porque a sua situação, a sua indagação, o seu problema, para Deus tem solução, para Deus tem resultado, para Deus tem um ponto final. Não, Deus não tem prazer no sofrimento de ninguém. Claro que tudo é o tempo dele. Vai ter situação que é provação dele e tem situação também que ele vai advogar para você da vitória. Aí está a prova, ouvintes. É nessa terça-feira, hein? 1º de setembro, 9 da manhã, estarei com vocês em consagração ao Senhor. 2 da tarde, pastor Wesley Souza Moraes, em santa consagração a Deus também, na campanha da família. E 19 horas, também, esse servo do Senhor, presbítero Eliel, com a esposa de mãe Eliana, convidaram o casal, cooperador Tiago Mansulamito com a filhinha Helena, vão estar à noite também nessa concentração. Lares cobertos pelo sangue do Cordeiro. Ô, meu Deus do céu. Faz igual a irmã Bisa Dinê, faz igual a irmã Flávia, faz igual a irmã Marli e tantos outros mais que vão acompanhar agora, muito mais ainda, do que Deus opera aqui em Juiz de Fora, na Igreja Deus e Amor, aqui na Sanclete Carvalho, 70.

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0: Olha só, tem uma pessoa, irmão, não vai dar tempo de chamar todo mundo aqui, mas tem uma pessoa que Deus nessa manhã repreende o espírito da loucura. Fala, queima ele. Sabe o que eu via? Eu via a mente dessa pessoa toda confundida. O espírito da loucura trazia confusão para tua mente, mas Deus te visitou aqui agora.
1: Aleluia!
0: Deus te visitou, uma confusão. Dentro da tua cachola aqui, ó, uma confusão. Deus te visitou, que é o milagre de Deus. Deus repreende o espírito da loucura. É verdade, mano? Vem aqui, corre aqui. Eu quero ungir você. Tem outra pessoa que me revela o Senhor. Quando você caminhava muito, aleluia, algum tempo, aleluia, você sentia uma dor no seu joelho. E às vezes parecia que ia travar. Deus está repondo o líquido agora do teu joelho. Deus está fazendo a reposição no teu joelho agora. Você sentia teu joelho querendo travar, doendo. Deus está fazendo reposição agora. Recebe pela fé, recebe pela fé. Recebe pela fé, mas revelado está lá atrás para a criança. Toma posse do teu milagre. É verdade, irmão?
2: Ontem mesmo eu tive no médico, porque meu diabetes estava muito alto.
0: Sim.
2: Aí eu fui falar com o médico o que está acontecendo. Ele falou assim: você não está sabendo o que você está falando. Você está falando coisa por coisa, pela misericórdia.
0: Mas Deus está repreendendo esse espírito da loucura. Fecha os olhos, Senhor Deus. Visita ela aqui agora. Eu repreendo em nome de Jesus todo espírito da loucura. Todo espírito maligno queria deixar ela louca. Queima, Jesus. Sai da mente dela. Sai todo mal em nome de Jesus. Amém? Receba a tua vitória em nome de Jesus. Receba teu milagre em nome de Jesus. Tem uma pessoa aqui que me revela o Senhor nessa manhã. O Espírito Santo de Deus nessa manhã visita você. E visita em longa distância uma pessoa por nome de Pablo nessa manhã. E grande livramento para a vida de Pablo nessa manhã Deus está concedendo. Você está aqui, Deus está visitando em longa distância. Tem outra pessoa que Deus visita nessa manhã, uma pessoa que está em outro estado. Eu vejo uma rodovia, um carro da cor vermelha, capotando várias vezes. Deus livra da morte essa pessoa. Através de você aqui, Deus está dando grande livramento de morte nessa manhã. Tem uma pessoa entre nós que você teve um sonho, e o sonho que você teve foi com caixão, vela preta. Fala, queima ele, Jesus. Deus está repreendendo esse espírito assassino que queria trazer desgraça para a tua família. Cadê essa pessoa? Você teve um sonho, no sonho você sonhou com vela preta, você sonhou com caixão. Fala, queima ele, Jesus. Deus está repreendendo esse espírito maligno. Cadê essa pessoa? Eu não insisto com revelação, não vejo a mão levantar, pastor.
1: Glória a Deus, que tremendo, pastor Wesley. Estamos aqui junto com a senhora. Seu nome, irmã? Ela foi revelada aqui nesta manhã, nesta unção que transporta, pastor Wesley. E nesse dia também, esse Deus que muda decretos, foi revelada aqui no altar pelo Senhor, que ela tinha problemas cartilagens, seus joelhos, irmã. E há quanto tempo sofria essa enfermidade?
2: Muito tempo.
1: Esse muito tempo tem o quê? Mais de 2 anos, 5 anos? Mais de 1 ano.
2: 1 ano, sabe?
1: Ela sentia essa fraqueza nos seus ossos, no seu joelho.
2: Uhum.
1: O que aconteceu aqui agora, na oração profética desse santo altar pelo pastor Wesley Souza?
2: Foi um milagre.
1: Hã?
2: Foi um milagre.
1: Foi um milagre. Ela sentiu a cura aí agora. Quem da glória é Deus com isso? Quem da glória é Deus? Ela queria ajoelhar, baixar aqui para testificar a cura, que era no joelho.
2: Esse aqui.
1: Esse aqui.
2: Agora eu não estou sentindo mais nada.
1: Sentia até dor, né?
2: Sentia.
1: Mas e agora?
2: Agora não estou sentindo mais nada.
1: Não sei se mais nada. Mais de 1 ano sofri.
2: Essa dor no joelho.
1: As cartilhagens ali, bem deterioradas.
2: É, perdi, ia sem parar.
1: Mas cadê a dor?
2: Sumiu.
1: Quem curou o Senhor?
2: Senhor Jesus.
1: Foi Jesus, pastor Wesley.
0: Jesus cura nessa igreja. Se grande de Deus, irmãos.

0: Papai amado, neste momento apresentamos o teu.
1: Pastor Wesley, tem uma senhora aqui, ela está procurando que contar a bênção, é isso?
2: É.
1: Minha irmã, qual o seu nome?
2: Meu nome é Maura.
1: Conte a bênção, irmã Maura.
2: Então, eu estava na justiça porque meu filho é autista não verbal. Por enquanto, né, que eu creio que Deus vai dar a cura no tempo que Deus quiser dar a cura, porque ele é Deus e sempre vai ser Deus. Mas aí eu estava lutando, né, em relação para ele estar recebendo o benefício dele. E eu estive aqui no culto com o senhor pela manhã, numa sexta-feira, se eu não me engano, e o senhor falou que, que Deus podia dar uma bênção nas nossas mãos. E aqui hoje está o primeiro dízimo dele, de muitos que Deus ainda vai permitir.
1: Glória a Deus!
3: Agora é Deus que Deus faz, Deus revela e Deus cumpre aqui na Igreja Deus de Amor. Ela recebeu a bênção, o filho dela autista, não tinha conseguido receber o louro, acho que é louro mesmo, né? E ela recebeu a vitória através do poder de Deus. É isso, minha irmã?
2: Isso, o nome dele é Israel de Jesus.
3: Israel de Jesus. Tá feliz com a bênção, minha irmã?
2: Claro, porque independente da sociedade achar que ele não precisava pelo pai dele trabalhar, o pai dele faz um trabalho até muito bonito, né, aqui na cidade de Juiz de Fora, mas não é por causa do pai dele, se é direito do meu filho, eu corri atrás.
4: Aleluia.
2: Entendeu?
3: Onde você recebeu essa bênção?
2: Na Igreja Deus e Amor.
3: É a Igreja Deus e Amor.
1: E já trouxe o primeiro dízimo.
3: Já trouxe o primeiro dízimo.
2: Está aqui o primeiro dízimo.
3: Olha aí. Os ouvintes que estão em casa, faça da mesma maneira. Faça um propósito com Deus, como a minha irmã. Seu nome?
2: Meu nome é Maura.
3: Irmã Maura fez, recebeu a bênção e já trouxe o primeiro dízimo.
1: Deus abençoe o pastor Clemilson. Deus abençoe o pastor Wesley. Da glória!
3: Vamos embora. Se vocês brincam.

Graças a Deus, que maravilha, hein, ouvintes? Que maravilha, hein? Você tá acompanhando aí, com certeza, né? Obviamente que sim, do outro lado, tem sintonia com a gente aí pela rádio, pelo YouTube. E acompanhando que Jesus tá operando aqui em Juiz de Fora. É, grandes coisas o Senhor tem feito por nós, pelas quais estamos alegres. Salmo 126, né? Versículo 3 em diante, é isso mesmo? A irmã Maura que diga, né? Ela vem a Deus de Amor fazer aqui a concentração, foi revelada por Deus e tem um filho autista, né? E ele também, claro, tem os devidos direitos

0: Leôncio, convidaram nesse dia 1º de setembro o casal Tiago e Sulamita com a filhinha Helena. Que campanha poderosa, hein?
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2: 15 horas e 5 minutos na capital paulista. A paz do Senhor, Brasil. A paz do Senhor, você que está ouvindo a Rádio Deus e Amor. Que Deus abençoe a sua vida grandemente. Estamos começando aí, como você ouviu, mais um Espaço Reviver. Estaremos anunciando para você os projetos, trabalhos, eventos das instituições Reviver, que são os braços assistenciais da nossa igreja pentecostal Deus e Amor. Aceite a paz do Senhor Jesus nessa tarde de terça-feira, hoje 1º de setembro de 2026. Que Deus abençoe a sua vida. Pastor Paulo Martins aqui na comunicação, juntamente
3: Presbítero Nelson Santos,
2: Diácono Armando Medina aqui na técnica de som e a direção e supervisão geral da nossa querida irmã Ereni Miranda.
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0: Esta é a Fundação Reviver, é a Associação Reviver Help, cuidando de todas as pessoas, não importa a faixa etária, de onde veio, nós estamos ajudando vidas em todo o Brasil, como diz esse belíssimo hino aí, falando dos trabalhos social da nossa igreja pentecostal. Deus é amor, irmão Nelson.
1: E nós ouvimos ali, cada pessoa tem o seu valor. Todos, né? A palavra de Deus diz que nós somos nascidos à imagem e semelhança do Senhor. O Senhor ama a todos, todos têm o direito de ter a dignidade, de viver ali com o mínimo, pastor Paulo. E é o que nós, da Fundação Reviver, a Associação Reviver Help Deus e Amor, estamos buscando, com a ajuda de todos vocês que têm estado conosco, você que está começando a conhecer esse trabalho, para nós alcançarmos exatamente essas vidas.
0: E nós estamos trabalhando incansavelmente em todo o nosso Brasil. Nós estamos aí com frentes e trabalhos em todas as regiões do Brasil. E eu quero falar um pouquinho com vocês, aproveitar, irmão Nelson, sobre o projeto Extensão Batimaré, que é o projeto Nordeste. Nós estamos com 10 missionários no Nordeste que estão fazendo um trabalho maravilhoso. E nós tivemos aí resultados. Ontem fizemos reunião com parte desses irmãos e eles visitaram regiões muito carentes e nos trouxeram resultados. E as instituições Reviver, com esse trabalho de reconhecimento dessas áreas, pessoas que estão sendo ali assistidas, visitadas, nós teremos nesses próximos meses, irmãos, um grande trabalho. Teremos despesas, teremos investimento em pessoas que estão muito, muito carentes, e nós pedimos a tua ajuda. E esse projeto é exatamente para isso, para nós identificarmos essas regiões. E para a glória de Deus, está surgindo um resultado maravilhoso. E contamos com vocês, contamos com o apoio, com a tua oração, com a sua contribuição. Para a glória de Deus, vamos prosseguir avante e o nome do nosso Deus sendo glorificado.
1: Este é o trabalho integrado da Igreja Pentecostal Deus e Amor, com as instituições Reviver, o braço assistencial. Por quê? É a prática efetiva do Evangelho, de você fazer o evangelismo, levar a palavra de Deus, mas também ali ver as necessidades e atender aos necessitados. E nós agradecemos, pastor Paulo, porque é ali o compromisso da diretoria da Igreja Pentecostal Deus e Amor também, disponibilizando esses irmãos evangelistas para nos ajudar em todo esse trabalho, em todo o nosso Brasil.
0: Exatamente, são esses 10 pastores que estão no Nordeste. Foi um projeto que começou pelo Nordeste e vai se estender para todo o Brasil. Então, a nossa igreja enviou esses pastores com a sua família, os colocou ali nas suas residências. A igreja tem investido nesses obreiros e nós fazemos o trabalho de viagens com esses irmãos. Então, é toda uma logística, uma estrutura em volta desse trabalho. Há despesas e esses pastores vão para essas localidades onde algumas delas não temos igreja, então eles ficam hospedados. Alguns deles precisaram locação de veículos para poder atingir os locais onde não há transporte público. É muita coisa. Além desses aí que estão no Nordeste, nós temos mais 3 também, que a diretoria enviou, 3 famílias que estão lá em Paulistana, no Piauí. Então, meus irmãos, quando você orar, ore pelos missionários do sertão. São pastores que estão ali se dedicando para a obra de Deus, fazendo um trabalho realmente maravilhoso. Ore por eles. Nossos irmãos em Paulistana estão ali desbravando aquele sertão, entrando em regiões carentes, ajudando vidas, e as instituições apoiando também com toda a necessidade deles. Ore para que Deus possa abençoar a vida deles.
1: E é isso, pastor Paulo, um país como o nosso, o Brasil, estamos em cadeia nacional, né, de tamanho aí continental. Cada região que nós vemos, pastor Paulo, tem a sua particularidade, a sua necessidade, e nós queremos atuar em todo o Brasil. Pastor Paulo, eu me recordo que quando nós começamos o Batimaré, os irmãos acham que é até um exagero. Tem criança ali, pastor Paulo, que por não sair daquela comunidade, nem torneira conhecia. Pastor Paulo, irmão Nelson, não, para. 2024, 25, 26, está falando que existe essa situação? Irmãos, é exatamente isso. Essas regiões, como o pastor Paulo fala, quando nós começamos a adentrar mais as áreas necessitadas, nós encontramos vários cenários no Brasil. Se você vai pela região ribeirinha, você vê crianças que naquela faixa etária ali de 5, 6, 7 anos, 8, 9 anos, circulando em um barco, numa embarcação. Às vezes crianças que nesta idade, pastor Paulo, tem que sair numa embarcação para ir ali buscar a sua refeição, pescar para ter a refeição, tem que fazer os afazeres ali familiar, né, dali de alimentação, até aquele que, vamos supor, tem 8 anos, cuida dos menorzinhos. E quando nós saímos a circular, e quando você vai para essas áreas que são remotas, você tem a felicidade, nós somos privilegiados, de poder levar uma cesta básica, de levar um chinelo, levar uma roupa, levar a própria palavra de Deus para mostrar de que há um Deus que desde o alto céu, como ele diz na palavra dele, ele olha para os necessitados. Isso é um grande privilégio, mas um privilégio daqueles que estende a mão também, pastor Paulo, porque aquele que estende a mão é que está nos ajudando a fazer todo este trabalho.
0: Exatamente, e contamos com seu apoio, nos ajude, você estará apoiando pessoas em todo o Brasil. Você não vai poder ir ao Nordeste, ao Norte, não vai poder ir às regiões ribeirinhas, mas a sua ajuda, ela vai chegar lá. A sua contribuição, ela chegará a essas regiões onde nós estaremos ali apoiando essas famílias. São tantas famílias necessitadas e nós contamos com o teu apoio. E nós estamos aí em plena campanha novamente, hein? É o kit escolar. Vamos à campanha do kit escolar, que estamos precisando aí da tua ajuda, do teu apoio, para nós já prepararmos para o ano de 2027. É, irmãos, estamos em setembro, hoje é 1º de setembro, nós temos aí setembro, a preparação, outubro e novembro, está tudo já feito o levantamento de quantos alunos, escolas. Se Deus permitir, na próxima semana eu estarei viajando para o sertão, estarei visitando as escolas para fazer, já começar os levantamentos junto à direção das escolas, para nós apoiarmos com os kits escolares 2027. E contamos com tua ajuda, com teu apoio, em nome de Jesus.
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0: Apenas corrigindo aí duas informações nessa chamada, os valores subiram para R$150 devido aos custos de produção de todos os nossos materiais escolares que nós vamos entregar para as escolas. E também, além do até o nono ano que estamos ajudando, né, do pré até o nono ano, desde o ano passado estamos ajudando também o EJA, que é a educação de jovens e adultos. Em muitas das escolas tem o EJA. E o irmão Nelson estava lembrando do exemplo lá do Batimaré, né, irmão Nelson?
1: Exato, pastor Paulo. Numa das visitas que nós fizemos lá na comunidade, a mãe estava com a criança no colo e estava ali com o material escolar. E ela perguntou para mim: irmão Nelson, mas o kit escolar não pode ser para os adultos? Porque eu estudo na mesma escola que a minha filha, só que ela tem o kit escolar e eu não. E aí eu recordo que eu comentei com o pastor Paulo como os projetos vão crescendo, pastor Paulo. Nós vamos ver a necessidade e alcançando, então, como que é o nome do programa?
0: EJA. Educação de Jovens e Adultos.
1: Que é um programa federal, exato, mas que é administrado pelo estado e município.
0: Exatamente.
1: Então veja, meu irmão, você, minha irmã que está nos acompanhando, você que faz a sua contribuição, sua doação, olha onde vai um kit escolar. Ele vai desde ali, quando começa do maternal, nono ano, e isso influencia diretamente o crescimento e as possibilidades que aquela criança vai ter. Mas aquela pessoa, pastor Paulo, que não teve oportunidade durante a sua juventude, a sua adolescência, até já no adulto, não teve a possibilidade de estudar, e agora ele está estudando, nós também estamos aí apoiando essas pessoas. Então, olha o benefício do que é um projeto chamado kit escolar.
0: Exatamente. E olha, é um exemplo também, porque que nós apresentamos para a irmã Ireni em 2024 para 2025. Nós começamos os primeiros em 2025 e agora 2026 contemplamos as escolas estaduais e as municipais com o EJA. Porque no início de 2025, quando recomeçou as aulas, a diretora da escola do Baixão, no Quilombo Baixão, lá em Paulo, em Betânia do Piauí, ela estava nos contando uma situação. Um pai, com o nosso incentivo do kit escolar, ele voltou a estudar. E o filho, ele não precisou gastar com o filho, e nós demos também o kit escolar para ele. E no final de 2025, ele veio relatar. Ele voltou porque ele recebeu o kit. E aí ele voltou para a direção da escola e ele disse assim: olha, eu estou muito feliz porque eu estou conseguindo identificar o nome dos meus filhos. Ele não sabia ler nem escrever. E aí, como ele teve um incentivo dos materiais escolares e um incentivo muito grande também dos professores, que são excelentes profissionais, se dedicam, andam ali em estradas perigosas para ministrarem aulas no período noturno e durante também finais de semana fazem atividades para ajudar essas pessoas que realmente não tiveram oportunidade, né? Trabalharam muito cedo, não tiveram oportunidade de ler e escrever. E esse pai, então, ele chegou com muita alegria e ele chegou com uma pasta, a irmã estava contando para a gente, ele chegou com uma pasta com os documentos dos filhos. Ele quis mostrar para eles que ele tinha aprendido, o ano dele não foi perdido. E ele começou a tirar os documentos e falou: esse aqui é do meu filho tal, eu lembro que um ele falou é o Davi, esse aqui é o outro, aí eu já sei identificar o nome dos meus filhos. Ele falou: eu estou tão alegre, estou tão feliz, que agora eu estou conseguindo identificar o nome dos meus filhos. Então veja bem, irmãos, que o que proporciona esses projetos? São depoimentos como estes, que nos alegram, que nos incentivam a continuar. E eu não cheguei a comentar com o irmão Nelson, mas a irmã Débora do Rio de Janeiro, ela estava me fazendo um relato e ela disse que na sexta-feira foi a entrega das cestas básicas no Rio de Janeiro, né? Então nós temos várias famílias que nós entregamos cestas básicas. E chegou uma avó e um netinho para buscar a cesta básica. Aí a avó pegou a cesta básica, estava saindo o netinho do lado dela, o netinho viu a cesta e perguntou para a avó: vó, nós vamos ter comida hoje? E a avó, com alegria, falou: sim, hoje nós vamos ter. O menininho saiu com as duas mãos levantadas: uhul, hoje eu vou comer. Olha, sabe?
1: Que então, coisa, irmãos, maravilhosa.
0: É um depoimento, irmãos, assim, é chocante. É um depoimento assim que nos deixa realmente chocados com uma realidade. sabe, aquela criança comemorava, e a equipe da fundação que estava lá, sabe, todo mundo começou a chorar, todo mundo começou a ficar emocionado por aquela situação, e eu, quando eu ouvi o relato também, eu confesso aos irmãos, eu fiquei, porque uma família que está sendo assistida, e se percebe que a criança precisava daquele alimento, a família precisava. Então, irmãos, que Deus possa abençoar vocês, continue nos apoiando, e isso é muito importante, com o seu apoio para o nosso, para continuarmos com os nossos projetos. Eu queria também aproveitar, pois não, irmão Nelson?
1: E também, pastor Paulo, o irmão que esteve aí desde o início, né, porque quando a gente fala do kit escolar, nós estamos falando aí de atender pessoas do maternal e agora até o EJA, mas, na verdade, tem toda uma prospecção, o irmão fez a visita naquelas regiões. Na verdade, eu gostaria que o irmão mencionasse também um pouco da esperança dos professores, porque o kit também atende o material para os professores também. E antes os professores não tinham todo o material para lecionar os alunos.
0: Exatamente. Então, o kit escolar não é simplesmente, né, o kit para os alunos. Nós damos um material completo para eles, do caderno até a borracha. Mas nós contemplamos as escolas com suprimentos para os professores e também para a própria escola, como cartolina, 5 mil folhas de sulfite, né, entre trabalhos manuais também. E nós entregamos para eles os pincéis para o quadro negro e outras utilidades para os professores e diretores. Com isso, fica mais fácil para eles trabalhar, porque infelizmente nem todos têm o material necessário. Então, esse é um complemento especial que nós fazemos para ajudar a escola, que na realidade também beneficia, mais uma vez, os alunos. Então, isso tem sido muito bom, porque esse projeto, irmãos, ele não foi decidido o que doaríamos aqui no escritório. Sentados aqui no escritório, acho que vou dar um caderno, acho que vou dar uma caneta, um lápis, vou dar. Não, esse projeto foi revelado por Deus, e Deus falou com a irmã Ireni lá no sertão, numa viagem que estávamos lá, e aí começamos a fazer as visitas nas escolas. Então o projeto foi idealizado, implantado, ouvindo todas as diretoras, os educadores das regiões, qual é a necessidade dos alunos e a necessidade deles. Então esse kit escolar, ele vai realmente suprir a necessidade. Nós fizemos com muito cuidado, com muito carinho, para que eles possam ter esse material escolar para ter um ano maravilhoso. E eu já falei isso aqui na programação, todo ano, como eu vou fazer semana que vem, eu passo nas escolas com feedback, com os diretores, conversando e falando. E desses anos que nós já estamos no kit escolar, todos falam ao mesmo tempo. Houve uma melhora no ensino, a qualidade do ensino. Por quê? Os alunos tendo o material para seguir, né, a pedagogia, seguir ali o que foi proposto através ali da escola, da Secretaria de Educação, então isso, ela, a grade escolar, ele segue, porque ele tem o material para seguir, para fazer, não precisa depender de alguém emprestar ou da professora dar, então ele tem o seu próprio material, o seu caderno, e isso tem feito a diferença. Então tem melhorado muito a qualidade do ensino nessas escolas que estamos apoiando.
1: E aqueles que estão nos acompanhando, ouvindo sobre esses projetos, pastor Paulo, eu sempre convido, acesse o Instagram oficial da Fundação Reviver, você vai ver lá fotos, vídeos da própria irmã Ireni ali também, junto com o pastor Paulo, a equipe do Pequeno Galileu, fazendo a entrega desses kits escolares nas escolas. Você vai ver testemunho de professores daquelas regiões ali, relatando exatamente o que o pastor Paulo está falando, qual era a dificuldade, o quanto esse projeto tem impactado ali a comunidade e o crescimento que tem havido. Então é uma coisa maravilhosa, porque para essas crianças, elas vão ter a possibilidade de aprender, ter um futuro, se prepararem para o futuro. E isso é maravilhoso, é mais uma forma de dar dignidade a essas comunidades.
0: Que Deus possa abençoar grandemente. Estou aqui vendo no Instagram, tem muita coisa publicada. Estou vendo aqui a foto do pastor Neres, lá de Guaianazes. Atualizado 136 cestas básicas, atualizado só de Guaianazes de arrecadação, muitas cestas arrecadadas. Rio de Janeiro também teve domingo a festividade, foi uma bênção. Campos Elíseos, em São Paulo. Olha, tantos lugares, irmãos aí fazendo a obra de Deus. Barueri, a Central Barueri também realizou um grande evento, onde Deus abençoou poderosamente em nome do Senhor Jesus. Aqui também, irmãos de todo o Brasil, Rio de Janeiro, o Azaf participou. Então tem muita coisa para vocês verem no Instagram. Aqui também, ó, lá de Amaturá, Amazonas, a nossa sede regional fez também os 32 anos da Fundação Reviver. Está tudo lá no Instagram. Pode acompanhar lá na Fundação Reviver e também na Associação Help. Temos muitas publicações e você vai estar por dentro dos nossos projetos.
1: Isso, e depois nós vamos deixar o WhatsApp central também da Fundação, que caso a pessoa não esteja acessando no Instagram, quer tirar dúvidas ou quer saber mais, você vai ter o nosso WhatsApp aí central, você enviando a sua mensagem, será um prazer atendê-los, para que você conheça cada vez mais e mais sobre os projetos da Fundação Reviver, das instituições Reviver. Você que tem interesse de material para apresentar aí na sua igreja, na sua congregação, nos ajude, todos empenhados em cada vez mais e mais ajudarmos as pessoas.
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1: Quinze horas 30 minutos nessa terça-feira, 1º de setembro, pastor Paulo. Como é gostoso fazer essa programação, falar dos projetos. A gente fica muito feliz quando vidas são alcançadas, mas nós temos o nosso tempo definido. E quando eu olho aqui assim de frente, o nosso irmão coordena a programação ali, quando ele mexe aquele óculos assim de professor, já levanta o óculos assim, dá aquela baixada, a gente já vê que está esgotado o tempo. Então, infelizmente, né, já tivemos aqui nosso tempo esgotando, mas descontraindo um pouquinho essa programação, a Igreja Pentecostal Deus e Amor, sempre através do programa Voz da Libertação, agora o IPDA Play, esses canais de comunicação que 64 anos, pastor Paulo, quantas vidas alcançadas, quanto da palavra de Deus anunciada, quantas pessoas alcançadas, quantos testemunhos, olha quantos projetos Fundação Viver, 32 anos, que o Senhor nosso Deus permita. Por muito e muito tempo nós temos esse canal de comunicação para atender e proclamar cada vez mais a palavra de Deus.
0: Exatamente. Então você que sempre tem nos acompanhado, apoiado a nossa programação, nossos cultos, eu quero lembrar você que na quinta-feira nós temos o culto em prol às instituições Reviver em todo o Brasil. E aqui na sede mundial não é diferente. Às 15 horas nós temos esse culto maravilhoso, estar aqui pregando a palavra de Deus, um servo, uma serva de Deus, orando por todos e Deus abençoando grandemente. E olha, esses cultos são transmitidos pelo canal do YouTube da Fundação Reviver, da Igreja e da Associação Help. E lembrando que a partir da semana passada, nós começamos o Pod Reviver, que é um podcast que começa antes do nosso culto. Então, nós estaremos juntos, em nome do Senhor, irmãos, irmãs. Tem um convidado especial para quinta-feira, né, irmão Nelson?
1: Pastor Paulo, vamos ali, fui convidado, né? E vou ter o prazer de estar junto com as irmãs ali nessa live, para ir falando mais dos projetos.
0: Exatamente, muito bom. Então, toda a quinta-feira, às 14 horas, começa já a transmissão pelo YouTube, e das 14h30 até às 15 horas temos aí o podcast Na última quinta-feira, a irmã Eliana falou muito sobre os projetos, que foi a convidada, e a apresentação da irmã Regiane Tinonim e da irmã Andréia Magno. Toda quinta-feira, então, antes do culto, você pode acompanhar muito sobre os projetos, atividades das instituições Reviver, e isso é maravilhoso para a glória do nosso Deus. Então, nesse momento, vamos juntos falar com Deus, vamos orar ao Senhor, pedindo a Deus bênçãos, vitórias dos céus para nossas vidas. Grandioso Deus, maravilhoso Pai, mais uma vez estamos na Tua presença, Senhor, nessa tarde maravilhosa, juntamente com os ouvintes que estão sintonizados com essa programação, o Espaço Reviver. Senhor, primeiramente pedimos perdão dos nossos pecados, falhas, transgressões, para que a nossa oração chegue diante de Ti. E é em nome de Jesus que chegamos agora, pedindo a Tua graça, o Teu poder, abençoando cada irmão, cada irmã que está sintonizado conosco, que precisa, Senhor, de um milagre, de uma vitória. Senhor, eu apresento todos os doadores, irmãos, irmãs que têm apoiado os nossos projetos, têm orado, têm ofertado, têm levado suas doações na igreja. Senhor, eu quero apresentar todos os voluntários que têm feito a diferença nos trabalhos em todo o Brasil. Senhor, meu Deus, estamos cada dia mais felizes, alegres, contentes, crendo, Senhor, na vitória. Pai, eu te louvo e te exalto pelo teu poder e pela tua graça. Abençoe poderosamente, estende as tuas mãos. Eu apresento a tua serva, a irmã Irene Miranda, nas tuas mãos. Eu apresento, Senhor, a diretoria das instituições e da igreja. Abençoe, Senhor, poderosamente.
1: Ó Senhor nosso Deus, em comunhão nós pedimos a ti e apresentamos mais uma vez todos os projetos, ó Pai, das instituições Reviver. Senhor, Tu que aí do alto céu, do Seu trono, o Senhor contempla todo aquele que é necessitado. O Senhor é quem sabe, Senhor, onde está a necessidade. Dai-nos a direção, possibilite, ó Pai, que nós possamos alcançar estas vidas. Aqueles que nos ajudam, Pai, aos nossos olhos são anônimos. Mas a Ti, Senhor, meu Deus, Tu conhece a todos. Tu vê o coração daquele que estende a mão, daquele que tem empatia, daquele que se preocupa, daquele que é grato por tudo que o Senhor tem providenciado. Ó Pai, que assim o Senhor continue abençoando a todos, a cada um, e que também, Pai, pedimos a Ti que este venha a ser um canal de comunicação que continue, Senhor, a alcançar tantas vidas, o Teu nome venha a ser louvado, glorificado, exaltado, o anunciar da Tua palavra, o Senhor falar da maravilha, Senhor, desse sacrifício do Teu Filho Jesus em prol da salvação da nossa alma. Só temos que agradecer a Ti, Pai, que aqueles que estão aí sintonizados possam continuar e receber mais da Tua santa e divina graça, porque nós cremos que o Espírito Santo aí está atuando. Pai, graças damos a Ti, em nome do Teu Filho Jesus, certo da Tua santa e divina resposta, nós Te agradecemos. Amém.
0: Deus abençoe, queridos irmãos que ficaram conosco nessa programação maravilhosa, que Deus possa te abençoar grandemente, e que você e sua família sejam prósperos e a mão do Senhor esteja contigo diante das dificuldades que vierem, o Senhor te abençoará. Nós voltaremos na quinta-feira com mais uma programação especial, em nome do Senhor Jesus. Despede-se aqui na locução, pastor Paulo Martins,
1: presbítero Nelson Santos,
0: diácono Armando Medina na técnica de som, e a direção e supervisão da nossa irmã Irene Miranda. Que Deus abençoe, fiquem com Deus.
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7: Ser fidelidade a ti, ó Pai, mesmo que nos falte algo em nossa casa, mesmo que nos falte algo no nosso lar, mesmo que nos falte amigos, mesmo que nos falte, Senhor Deus, ó Pai, mais valentes do nosso lado, o Senhor não vai faltar, o Senhor não vai deixar, mesmo que o homem nos traia, mesmo que o homem nos abandone, mesmo que o homem recue e nos deixa sozinho pelo caminho, o Senhor não vai fazer isso, porque o Senhor é nosso ajudador, o Senhor é nosso ajudador. Visita este irmão, esta irmã, visita este crente agora, Senhor, visita esta pessoa agora, papai, oriclama lá, pai, oriclama lá, pai, oriclama lá, pai. O Senhor já está visitando alguém nessa tarde, o Senhor já está estendendo as tuas mãos para segurar a mão de alguém. Ah, Senhor Deus, o Senhor já está visitando lares nessa tarde, o Senhor já está visitando famílias nessa tarde. Olha aí, Senhor Deus, a oração da tua igreja, olha aí a oração do teu povo, Senhor, que está orando a ti, clamando. A tua palavra fala: clama a mim, responder-te-ei e anunciar-te-ei coisas grandes e firmes que não sabes. Oh, nós estamos orando dentro dessa palavra que o Senhor trouxe ao nosso coração. Nós queremos permanecer fiel a ti, ó Pai, nós queremos continuar com a fidelidade a ti, ó Senhor. Não nos deixa fracassar pelo caminho, não nos deixa fracassar pelo caminho, Senhor, mas vem nos ajudar, vem nos alimentar, vem nos dar força, vem nos dar graça, Senhor. Vem, Senhor Deus, ó Espírito Santo de Deus, o Paracleto de Deus, manifesta nessa tarde sobre nós, alimentando nós, Senhor Deus, nos dando força, nos dando graça, Senhor. Olha aí teu povo orando, meu Deus, olha aí a oração da tua igreja, olha aí, meu Pai, a oração dos teus filhos. É filhos que estão orando, é filhos que estão derramando lágrimas em tua presença, porque eu tenho certeza que as dores estão gerando profeta, as dores estão gerando homens fortes e valentes do Senhor. Confirma a tua vitória, confirma a tua bênção, em nome de Jesus. Levanta a sua mão e fala: meu Deus, mais forte, meu Deus, eu tenho certeza que o Senhor está comigo nessa batalha. Me ajuda a suportar o processo, amém? Senta por um instante com palmas para Jesus, bem alegre. Essas palmas é para mim ou é para Jesus? É para Jesus? É para Cristo? Tem 7 pessoas que Deus manda falar para você nessa tarde. Suporte. Suporte. Porque tem coisa que você precisa suportar. Suporte. Eu não sei o que você passa, mas você está passando um processo. E Deus fala para você: suporte, tem uma grande vitória vindo aí. Depois desse processo, tem uma grande vitória vindo aí. 7 pessoas, ali tem uma, tem 2,
8: Lá atrás é 3, é 4. Aleluia, ainda tem. É 5, meu irmão, é 6 na livraria. Aleluia, ainda tem uma pessoa de amarelo. Recebe. Recebe o teu milagre. Suporte, suporte, suporte. Suporte o processo. Suporte. Porque Deus tem grande vitória vindo para a tua vida. Tem uma pessoa que Deus, essa tarde, está te visitando e diz o Senhor que Deus, em uma oração tua, Deus te visitou. E Deus fala para você, mude a oração. Não, é difícil levantar a mão, mas não se faça de vítima. Deus conhece tudo. Salmo 139. Antes que a palavra vai sair da tua língua, ele já conhece a palavra. E dá glória a Deus. Quer? Quer? Não quer? Não quer? Bate palma para Jesus. Tem uma pessoa entre nós que me revela o Senhor. Deus. Deus. Já falou com você. Uma vez. Duas vezes. Três vezes. Quatro vezes. Você não está entendendo que é a voz de Deus. Deus fala para você, já sensível a minha voz. Grande é o que Deus vai fazer por você. Mas seja sensível à voz de Deus. Pela fé. Pela fé. Quero a pessoa revelada. A irmã de óculos recebe. Toma posse. Amém, irmãos? Irmãos, preste atenção. Daqui a pouquinho nós vamos chamar todo mundo aqui na frente. Vou orar por revelação com você aqui. Quem crê que Deus revela, da glória a Deus. Mas agora eu quero passar o voto para nós levantar um propósito a Deus aqui agora. Agora. E sobre ele. Nós vamos levantar um propósito. Olha, poucos votos tem aqui. Olha só, sexta-feira. Quem estava sexta-feira pela manhã aqui? Ninguém, né? Só irmã. Aleluia. Mas que dá. Sexta-feira pela manhã, nós fizemos um propósito com Deus. Aleluia. Eu fiz um propósito com Deus aqui com vocês. A igreja. Falei, irmãos, olha só. Nós vamos fazer um propósito de R$100. E nós vamos celebrar com júbilo ao Senhor. Quem crê? Aí os irmãos levantaram. Só lembra? Eu fiz um propósito com o povo. Muitas pessoas pegaram esse voto. Eu fiz o meu voto. Eu falei assim, o meu voto está aqui, ó, com a minha oferta. Já passei o cartão. Eu falei assim, eu preciso da urgência de Deus. E eu fiz um voto com Deus. Ontem, Deus entrou com providência e me trouxe o meu milagre. Eu fiz um voto de R$100. Está aqui o comprovante dentro do voto. Por quê? Porque Deus é o Deus da emergência. Não acredita? Eu acredito neste Deus. Eu falei que minha esposa não está noiva. Eu falei, amor, não tem como esse valor cair na minha conta, porque eu estou com um probleminha ainda que não resolvi no meu CPJ. Não tinha como. O leão ia comer tudo, mas Deus providenciou. Quem crê que Deus providencia? Quem acredita na providência de Deus? Quem acredita? Só meia dúzia acredita? Quem acredita? Levanta a mão da glória a Deus. O nosso Deus é o Deus da providência. E agora você vai pegar este voto. Reparte com Jeremias. Dá um pouco para o Jeremias. E o Jeremias, mas a minha irmã vai falar, Deus conceda a tua petição. Você vai colocar a tua melhor oferta dentro desse voto. Pode passar. Pastor, mas eu não tenho condições de fazer esse propósito hoje. Eu não tenho dinheiro ainda. Você pega este voto e ainda essa semana você traz o teu propósito. Quem crê no Deus da providência? Quem acredita? Deus vai providenciar um milagre para você. Deus vai providenciar uma porta aberta para a tua vida. Então crê em Jesus Cristo, será salvo tu e tua casa. Amém? Pega o teu voto. Pastor, eu já estou com oferta preparada semana passada. Você vai levantar a tua melhor oferta agora. Vamos ajudar a obra de Deus? Vamos? Vamos ajudar a pagar as contas? Já virou o mês, irmãos. Começa tudo de novo. Tudo, tudo, tudo de novo. Já começa de novo a pagar água, luz, programa de rádio. Começa tudo de novo, meu Deus. Amém? Mas Deus está preparando valentes para a obra dele. Quem é valente de Deus? Quem é valente de Deus? Deus te preparou para ajudar a obra dele. E Deus está nos prosperando, irmãos. Irmãos, eu vou ser sincero para você. Quem planta nessa casa é próspero. Quem planta nessa casa é próspero, irmãos. Não, não fecha a mão para a obra de Deus. Você, quando mais você planta, mais você vai colher. Levanta o teu voto. Levanta a tua oferta. Levanta, fica sobre os pés e levanta a tua oferta agora. O teu melhor para Deus. Pastor, não tem um dinheiro físico. O Jeremias, pega a maquininha, o Jeremias é uma bênção. Deus preparou ele para estar conosco nessas tardes de terça-feira. Ele vai pegar a maquininha de cartão. Eu quero orar por você agora. Vamos? Levanta a tua oferta. passa débito, passa crédito, você vai ajudar a obra de Deus. E Deus vai prosperar na tua vida. Quem crê na prosperidade de Deus? Então levanta o seu melhor para Deus agora. Levanta bem alto a tua oferta. Oremos a Deus, grandioso Deus eterno Pai. Deus de poder e glória. Nessa tarde, Senhor, estamos ajudando a tua obra. Estamos lançando um pão sobre as águas, Senhor. Prospera a nossa casa, a nossa vida. Prospera, Senhor Deus, cada vida agora. Entrega-nos vitória. Oriclama alabassurianda alabai. Joga por terra o leão, Senhor. Joga por terra o adversário, Pai. E vem nos trazer prosperidade em nome de Jesus. Amém? Olha só, preste atenção. E quando eu orava, eu vi um leão caindo por terra. E Deus me mostrava esse leão rodeando uma pessoa. E o diabo queria tocar nas tuas finanças. Não tocou ainda, porque Deus está te guardando. Ei, essa mulher, nessa tarde, Deus fala com você, eu estou te guardando. Satanás queria trazer um prejuízo muito grande para a tua vida, mas Deus não permitiu. A minha irmã lá de amarelo, olhando para mim, levanta a mão, minha irmã, senhora, receba a providência de Deus. Satanás, cai por terra nessa tarde. Deposita a tua oferta dentro da salva. Você que tem cartão, a minha oferta aqui, quem vai pegar aqui? Aleluia. Quem tem cartão, você que tem cartão, débito ou crédito, você pode chamar o Jovem Jeremias, passa o cartão, aleluia, primeira via você vai retirar e colocar dentro do teu voto, vai ajudar a obra de Deus, que Deus te abençoe. O que está acontecendo à tarde? À tarde o povo está cansado, é porque vem de serviço? Quem vem de serviço? Quem vem do trabalho? Olha, quantas pessoas vêm cansada, né, menino? Trabalhou o dia inteiro, né? Mas quem Deus quer que Deus vai te dar força, já te deu graça. Então levanta a mão e dá glória a Deus. Deposita a tua oferta dentro da salva. Irmãos, eu vou falar também do voto da prosperidade, do livramento, para nós trazer terça-feira que vem. Esse voto é para terça-feira que vem. Nós vamos fazer o nosso propósito com Deus para terça-feira que vem, para ajudar a obra de Deus. Como eu disse, nós estamos aqui numa grande obra e não podemos parar. Você vai pegar o voto do livramento, e nós vamos fazer a oração do grande livramento agora. Quem crê no livramento de Deus? Quem acredita? Nós vamos fazer o voto. Aleluias. Cadê minhas irmãs obreiras paisana? Tem algum aí? Cadê os irmãos que estão de paisana hoje? Ó, um apareceu. Um apareceu. Cadê? Ainda tem mais. Cadê as irmãs paisana? Cadê? Isso aí, ó. Ele tá fazendo o voto para tirar a carteira do motorista. Deus vai te honrar. Cadê as irmãs paisanas? Tem não? Irmãs obreiras que tá de paisana? Vem cá, então. O que acontece entre vocês? Uai. Pega o voto que Deus quer usar vocês também. Passa o voto. Reparte com a irmãzinha lá. Aleluia. Amém? Passa o voto. Pode passar o voto. Você vai pegar este voto agora. Pode passar, meu irmão. Já pegou o dele. Olha que fé. Ele já embolsou o dele. Ele tá fazendo um propósito com Deus. Vamos fazer um propósito com Deus também. Pastor, de quanto? Deus vai colocar no seu coração a tua melhor oferta. Amém? Você vai pegar o teu voto nessa tarde e vai vir para frente para nós orar aqui na frente. Pega o voto e vem para frente. Eu vou orar por revelação, orar por cura e Deus vai falar conosco. Já vamos encerrar o culto, não vamos passar das 14, das 16 horas. Amém? Vem para frente. Todo mundo com voto na mão levantado. Um voto na mão levantado. Eu quero orar por você. Vem todo mundo para frente para nós orar por você nessa tarde. Para nós clamar a Deus com você nessa tarde, para que Deus possa abençoar a tua vida, para que Deus possa abençoar a tua casa.
9: Aleluia!
8: Glória a Deus! Aleluia! Para Deus abençoar a tua vida!
9: Amém!
8: Para Deus abençoar a tua casa!
9: Amém!
8: Para Deus te abençoar!
9: Amém!
8: Então vem para frente todo mundo. Vamos orar a oração do grande livramento. Vamos levantar o voto do livramento. Tem um voto do livramento aqui já. O meu já está aqui preparado. Aleluia. Vamos levantar o voto do livramento. Nessa última oração. Vamos clamar a Deus. Vamos. Quem tem família? Quem tem família? Já fez o voto do livramento em favor da sua família? Fez não? Você está aqui nessa tarde e já está lutando contra a tua família. Sabe disso? Você está aqui orando pela família e o inimigo está furioso com a tua família. Então vamos levantar o voto da família. Amém? Vamos levantar o nosso voto? Vamos? Vamos orar pela família, oração para Deus repreender, tomar a oração do grande livramento. Tem mais alguém que quer pegar e não pegou? Tem alguém que quer pegar e não pegou? Não tem?
10: Vamos orar então, vamos, Senhor Jesus, ó Pai amado. Neste momento de oração, Senhor Deus, ó Pai amado, abençoa o teu povo, Senhor Deus, a tua igreja. Vem, Senhor Deus, abençoar a nossa família. Vem abençoar o nosso lar, Senhor Deus. Guarda a nossa família, Senhor. Guarda a nossa casa, meu Deus. Oriclama, Labassurianda, Labaia. Guarda a família deste irmão, ó. Guarda a família desta irmã. Estamos fazendo um voto do livramento em favor da nossa família. Nós temos certeza, Senhor, que tem uma guerra espiritual nessa tarde, que tem uma guerra muito grande, Senhor Deus. O inimigo não quer que nós conquistamos vitória, o inimigo não quer que conquistamos a nossa bênção. Entra com a tua providência agora, visita, Senhor Deus, visita, meu Deus, o teu povo. Vai visitando essa casa, essa família, este lar, vai visitando, Senhor Deus, esta vida nessa tarde. Nos dá um grande livramento, em nome de Jesus Cristo. Olha só, preste atenção, irmã. O Senhor manda falar para ti nessa tarde que o Senhor tem uma grande vitória para você. O Senhor fala para você que ele fala da seguinte maneira: eu tenho uma grande vitória na tua vida sentimental. Deus está visitando a tua vida sentimental. Quando você menos pensar, Deus vai colocar tudo no devido lugar, diz o Senhor. Se tu crê, recebe. Cadê o glória a Deus da igreja? Quem dá glória a Deus aí? Tem uma pessoa aqui que me revela o Senhor. Deus joga por terra a inveja contra a tua vida. Essa obra da inveja tem lutado muito contra a tua vida. Para você saber que é você, pela manhã para levantar da cama é uma dificuldade, uma luta muito grande. É uma luta muito grande. Recebe pela fé, recebe pela fé. Mas essa pessoa, o diabo tem lutado contra a tua vida. Inveja, quer a bênção de Deus? Eu quero a pessoa revelada. Aleluia, eu quero a pessoa revelada. Toma posse. Você, quando você levanta a mão, sabe o que Deus me mostra? Deus me mostra saúde nessa tarde. Deus está te dando saúde, minha irmã. Deus está visitando o teu corpo e arrancando a enfermidade nessa tarde. Tem uma pessoa entre nós que me rendeu ao Senhor. Deus, Satanás queria tragar a tua alma, não vai mais. Livramento, Deus te livra nessa alma, não vai mais. Quer a bênção de Deus? Quer a bênção de Deus? Não vai mais. Deus te dá um livramento. Deus te livra nessa tarde. Que bom é estar na casa de Deus, irmãos. Estamos dentro da casa de Deus. Deus está nos livrando, Deus está nos guardando, Deus está nos protegendo. Levanta a mão da glória por isso. Só que entra aqui, Deus corta o laço do passarinheiro. O Senhor nessa tarde visita um homem. Eu não sei quem é teu, se é irmão, se é família, não sei. Mas eu vejo um homem. E na palma da mão deste homem vai vir um presente de Deus para ele. Aleluia. Lembra da revelação de Deus. Deus está cortando nessa tarde os laços do inimigo, as prisões espirituais. Está derrubando o Senhor e está trazendo para a palma da mão deste homem uma grande vitória para ele. Recebe o milagre de Deus. Levanta a mão da glória. Levanta a mão da glória. Levanta a mão da glória. Cadê o glória a Deus da igreja? Cadê o glória a Deus da igreja? Quem dá glória a Deus aí? Tem uma pessoa entre nós que me revela o Senhor nessa tarde. Deus é fiel, irmãos. Deus é fiel, irmãos. Deus fala para essa pessoa: você é fiel comigo, eu também sou fiel contigo. Essa luta que você está passando, essa batalha que você está passando, eu entro com providência e te dou escape nessa tarde.
11: Aleluia.
10: Recebe o teu milagre. Canta lá, basura, clama lá, basura, cala, macalha. Quem crê que Deus está aqui na glória? Tem uma pessoa que me revela o Senhor. Eu vejo você assinando papéis. Deus fala para você: está chegando. Está chegando. Está chegando, sorriso vai abrir. Sorriso vai abrir. Sorriso vai abrir. Recebe, meu irmão. Sorriso vai abrir. Recebe. Pastor Luiz Carlos, quando tu levantou a mão, Deus fala assim: te dou um grande livramento de prejuízo nessa tarde. Eu te dou um livramento de prejuízo. Aleluia, Deus se esconde nessa tarde, toma posse da tua vitória. Quem dá glória? Quem dá aleluia? Tem uma pessoa entre nós que me revela o Senhor ainda. Vamos encerrar. Deus, essa tarde, visita o seu pâncreas. Quem tem pâncreas aí, dá glória a Deus. Deus visita o teu pâncreas e repreende o início do nódulo nele. Deus repreende. Deus repreende o nódulo que iniciava no teu pâncreas. Não sei se você já sabe disso. Se não sabe, fica tranquilo que Deus te cura nessa tarde.
11: Glória a Deus.
10: Você sente o temor de Deus aí agora. O Espírito Santo de Deus fala no meu coração. E essa pessoa está sentindo o temor de Deus agora. Cadê essa pessoa? Cadê? Levanta a mão, levanta a mão. Eu quero a pessoa revelada. Eu quero a pessoa revelada. Eu quero a pessoa revelada. Alabaçuri, clama, alabaia. Rime, clama, alabaçuri, andalabai. Toma posse. Irmão, quando o Senhor levantou a mão, irmã, toma posse. Recebe o teu milagre. Mas quando tu levantou a mão, o Senhor manda falar para ti, meu irmão. Estou eu, nele, me clama, alabaia. Cortando o laço do passarinheiro contra a tua vida. Porque o laço do passarinheiro era, aleluia, para denegrir a tua imagem. Deus te dá um grande livramento. Recebe o livramento de Deus, meu irmão. Quem dá glória? Meu Deus, Deus está operando nessa tarde. Quem crê que Deus já está operando milagres nessa tarde? Quem acredita no mover do Espírito Santo de Deus? Deus está visitando vocês nessa tarde através do poder de Deus nessa tarde, irmãos. Nós vamos embora, mas eu não posso esquecer de chamar a atenção dos ouvintes e também de vocês que estão aqui para essa segunda-feira, dia 7, feriado. O que você faz no feriado?
12: Nada.
10: O que você faz no feriado?
12: Nada.
10: Você deitar no sofá?
12: Não.
10: Vai trabalhar no feriado. Vai ganhar hora extra, né, meu irmão? Mas é, vai ganhar hora extra. Eu acho, né?
12: É porque tem que varrer
10: a principal. Ah. Mas tem pessoas que não vão fazer nada, como o irmão falou, foi o irmão falou, foi eu não. Tem pessoas que não vão fazer nada. Então fala comigo, tem pessoas que não vão fazer

0: quarta-feira. E nós vamos vir em santo jejum. Quem jejum aí? Quem ainda jejuma? Quem vai vir na segunda-feira? Segunda-feira é feriado, irmãos. Eu vou estar aqui em santo jejum. Não tem como vocês voltar feriado. Então, ó, tem pessoas que falam assim, ah, pastor, eu queria tanto fazer essa campanha de jejum, Jeremias. Deus abençoe, meu jovem. Tem pessoas que falam assim, eu queria tanto fazer essa campanha de jejum, mas não dá para mim fazer, pastor, porque, olha só, eu tô trabalhando, então agora chegou a oportunidade de você fazer a campanha em jejum a Deus aqui na segunda-feira. Deus ainda faz milagres. Que está em Jeremias 32, 27. Aleluia, Deus ainda faz milagre. 3 dias. Quem vai vir para cá da glória a Deus? Quem vai vir da glória a Deus? Então eu quero contar com a tua presença segunda-feira que vem, 9 horas da manhã, eu vou estar no altar com você. Quem entendeu da glória a Deus? Deus ainda faz milagre. Quem crê que Deus ainda faz milagre? Quem vai trazer a sua causa na justiça? Pode trazer o papel. Coloque em cima da mesa. Traz a fotografia. Vamos entrar em desafio. Vamos entrar em batalha. Eu vou estar 3 dias em santo jejum a Deus. Mas para Deus operar, já vou começar a minha campanha de oração e jejum de amanhã, quarta-feira. É isso, em oração e jejum, para Deus operar nesses outros 3 dias. Quem vai vir da glória a Deus? Então o Senhor ainda faz milagre. Então você não pode ficar de fora segunda, terça e quarta-feira. Irmãos, para nós fazer a oração da fé, nós estamos com um propósito aqui para pagar a manutenção do ar-condicionado. E só porque a manutenção do ar-condicionado saiu da nossa ossada. Por quê, pastor? Porque saiu da despesa da igreja. Porque a despesa é XXX. A despesa dessa igreja é muito alta. E o ar-condicionado, mês passado, nós precisávamos fazer, não deu para fazer ainda. Mas nós vamos fazer um voto somente para isso. Quem ama essa obra? O calor está chegando. Imagina o calor ficar sentindo esse ar, sem ar. Consegue ficar sem ar aqui dentro? Consegue? Irmãos, olha só, R$100 é muita coisa? Vamos fazer um propósito aqui para ajudar a pagar o ar-condicionado da igreja? Ela pode trazer o voto até semana que vem, segunda ou terça ou quarta-feira. Quem tem essa fé aí da glória a Deus? Ixi, eu estou achando fraco, irmãos. Já pega o seu aqui na minha mão. Já pega o seu. Já pega! Tama! Aqui, ainda tem mais. Tem um monte aqui. Fica tranquilo, vocês vão ficar sem não. Olha só, você vai ajudar. Aqui está escrito, ajuda do ar-condicionado. É porque nós precisamos, irmãos, fazer a manutenção do ar-condicionado. Vamos fazer um propósito com Deus? Cadê os obreiros? Me ajuda aqui, me ajuda, Jeremias. Nós vamos fazer essa última oração, você vai fazer com esse voto na mão. Esse aqui é separado desse voto. Esse voto aqui não é um voto, é uma despesa forçada a mais esse mês. Pode passar. Aleluia.
1: Eu vou colocar lá da vez.
0: Já coloca? Aí isso, homem, deixa Deus te usar. Aí, ó, já tem, é R$5.000, falta agora R$4.900. 5 menos 100 dá R$4.900, falta. Cadê você que pegou o voto? As irmãs chegam a sentar ali. Ah, pastor. Pega o voto. Você que tem condições. Quem pegou o voto aí? Levanta o seu voto. Para mim, vamos fazer o cálculo quanto falta ainda. Quem pegou o voto? Deixa eu ver quem pegou o voto. Uma, duas, três, quatro pessoas só? Só 4 pessoas? Meu Deus, nunca vi um povo sem fé. O que está acontecendo? Não, agora vai embora, só depois que você pegar o voto. Estou brincando. Levanta o voto, vamos embora, vamos. Vamos embora. Pastor, mas eu estou sem dinheiro, sem condição. Faz um propósito com Deus. Esse voto aqui, irmãos, é um voto separado. Então, quantas pessoas pegou o voto? 4 pessoas? 1, 2, 3, 4. Só 4 mesmo? Comigo? 4 pessoas mesmo? Falta quanto agora? 4.600. Meu Deus. Levanta o teu voto, levanta o teu voto, levanta a tua mão. Oração da fé. Grandioso Deus, eterno Pai. Deus de poder, Deus de glória, abençoa o teu povo, prospera a tua igreja, Senhor Deus, prospera cada vida que pegou, Senhor Deus, os propósitos que está aqui nessa tarde. Vem, Senhor Jesus, ó Pai amado, honrar cada um, livrando, guardando, protegendo, Senhor. Guarda o teu povo, Senhor Deus, nessa tarde. Guarda, Senhor Deus, a tua igreja. Livra o teu povo, Senhor Deus, ó Pai amado, que a tua bênção alcança cada vida, que a tua bênção alcança cada casa, cada lar, cada família. Leva-nos em paz e segurança. Nós te agradecemos por essa tarde abençoada. Nós te agradecemos por essa tarde de vitória. Obrigado pela oportunidade de estar no teu altar, Senhor. Obrigado pela oportunidade de estar aqui na tua tribuna, falando do teu amor, falando das tuas maravilhas. Confirma a tua bênção, a tua vitória, em nome de Jesus. Amém? Abra a mão, só quem vai receber de Deus. Que a graça, a paz, a consolação do Espírito de Deus, o amor de Deus, seja com todos vós agora em dia para sempre. Quer saber?
2: Amém.
0: A paz do Senhor Jesus.

0: A paz do Senhor Jesus e a paz do Senhor Jesus. Bom dia a todos, amém?
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0: E graças a Deus, ouvintes queridos, obrigado você pela companhia e fidalguia o nosso programa.
1: Sou muito agradecido ao meu querido Jesus.
0: A você que nos ouve agora aqui na Grande Juiz de Fora, cidades vizinhas, toda a região, obrigado você pela sintonia, a nossa Rádio Capital AM 1080 kHz e também pela internet, pelo YouTube, no canal IPDA Juiz de Fora. Obrigado a você do outro lado pela sintonia conosco.
1: Você tornou.
0: Estamos aqui para chamar a atenção de todo mundo também que tem família. Para essa terça-feira, né? Esse dia 1º do mês de setembro, já a partir do horário das 8 horas da manhã, dará início já a grande primeira concentração da campanha da família, Lares Cobertos pelo Sangue do Cordeiro. Uma oportunidade, estarei com vocês em santa consagração ao Senhor para pregar a palavra, orar em favor de todos, e com certeza Deus operar sinais de maravilha nessa terça-feira da família aqui em Juiz de Fora, na sede estadual da Igreja Deus e Amor, localizada na Rua Sanclé de Carvalho, número 75. Uma bênção muito grande. 14h conosco no Santo Altar, o servo do Senhor, nosso pastor estadual Wesley Souza Moraes.
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0: E às 19h, o Ministério de Casais, presbítero Eliel com a irmã Eliana, e eles convidaram esse dia 1º de setembro, o casal, né, irmão Tiago, esposa e irmã Sulamita, com a filhinha Helena, vão estar presentes no altar para pregar e orar em favor de todos também, às 19h, junto ao Ministério de Casais. 3 horários, então, nessa terça-feira da família. 9h, estarei com todos vocês. Às 14h, nosso pastor Wesley Souza Moraes. E 19h, o casal Tiago e Sulamita, nesse 1º de setembro. Vamos acompanhar como Deus opera também aqui em Juiz de Fora, na Igreja Deus é Amor, o decorrer da semana, claro, como também na campanha da família.
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3: Das formas da glória a Deus aí. Irmão, o nome da senhora?
4: Edinê.
3: Conte a bênção.
4: Ah, minha netinha, no domingo, a gente estava na área lá em casa lá, ela estava na beirada da escada, é no 2º andar. Ela caiu daquela escada e foi parar lá embaixo.
3: Ela caiu do 2º andar?
4: Do 2º andar e foi rolando na escada, foi rolando. A minha filha, que é a avó dela, ficou desesperada, pulando, porque ela viu ela rodando, falou nada, quebrou tudo, ela morreu. E ela rodou, foi rodando, bateu no portão lá embaixo.
3: Ô, Pisegine, e agora?
4: Eu desci lá atrás dela, peguei ela no colo, a minha filha, minha neta quebrou tudo. Aí eu vi.
3: Achou que havia morrido.
4: Achou que ela tinha morrido, porque ela foi rodando a escada.
3: E a altura também, né, irmão?
4: No 2º andar. Aí eu vim com ela no colo, ali, né, pra socorrer ela, que eu vi ela. Ela não chorou, não deu um choro, mas ela ficou desacordada, ela ficou ali confusa.
3: Todos os sintomas ali, né?
4: É, porque ela tem 4 aninhos, ela saiu daquela escada rodando, eu falei, meu Deus do céu, porque...
3: O livramento chegou, Bisegine.
4: Um livramento muito grande. Eu falei assim, eu vou na igreja hoje só pra agradecer e cumprir o voto de agradecimento ao Senhor.
3: Quem livrou sua bisneta?
4: É Jesus.
3: Em qual igreja?
4: Pentecostal, Deus e Amor.
3: E Deus abençoe a senhora da glória. Glória a Deus com ele! Que Deus abençoe da glória a Deus ali!
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0: recebe as palmas de glória. Minha irmã, qual o seu nome?
1: Meu nome é Flávia Cristina.
0: Irmã Flávia, conte a benção.
1: Irmão, eu quero contar uma benção que foi um dia, eu estava desempregada, eu cheguei aqui na sede, assentei, Deus usou o Senhor para poder passar um voto. Aí esse voto que eu estava fazendo era de 100 reais.
0: 100 reais.
1: Aí eu fui e peguei esse voto. Eu peguei o voto e Deus usou o Senhor e falou, irmã Flávia, tem um dinheiro para você no banco. Aí eu fui e peguei, eu falei assim, amém, recebo. Irmão, eu fui no banco, sai daqui, eu fui no banco mesmo. Aí cheguei lá, eu mexi lá, eu falei com a mulher, falei, dá uma olhadinha se tem alguma coisa pra mim. Ela olhou, ela falou...
0: Chegou a questionar primeiro, como assim dinheiro no banco? Que dinheiro é esse?
1: É, eu levei um susto que eu não tinha dinheiro nenhum, eu tava desempregada, já tinha recebido tudo que tinha que receber. Eu falei, meu Deus, dinheiro? Como eu tava desempregada, eu falei, vou lá, né? Deu, na minha fé, eu falei assim, se Deus usou o irmão... É que se Deus falou, ele vai prosperar na minha vida. Uhum. Cheguei lá, o dinheiro estava lá mesmo.
0: Meu Deus do céu.
1: O dinheiro estava lá mesmo. Aí eu fui, peguei e falei, gente, eu vou cumprir com o meu voto de novo, pela honra e glória do Senhor Jesus. Consegui pagar meu dízimo, consegui pagar minha água, consegui pagar minha luz.
0: Pagou tudo.
1: Paguei tudo com o dinheiro que Deus tinha usado, falado e foi fiel na minha vida.
0: Ele revelou e cumpriu.
1: Ele revelou e cumpriu.
0: Dá glória a Deus com ela. Oi, meu Flávia. Quem nos ouve em casa agora pode imaginar assim, pode questionar, indagar, mas de revelação, revelação tem na Bíblia, acontece mesmo, é testemunho ocular.
1: Irmão, acontece mesmo, Deus é fiel aqui na igreja, Deus é amor. É porque assim, eu estava desempregada, era o único dinheiro que eu tinha dentro da bolsa, eu falei assim, não, eu vou fazer esse voto. O irmão tá falando. E nem a moça do banco não sabia me explicar que o dinheiro era aquele, era dinheiro de Deus mesmo.
0: Olha pra você ver, desempregada... Mas pegou o único 100 reais que ela tinha, colocou no voto, antes, porém, revelada por Deus, chega no banco, o dinheiro estava lá.
1: O dinheiro estava lá na conta, pela honra e glória de Deus.
0: Todas as suas...
1: Paguei toda a minha despesa, entendeu? Ainda sobrou dinheiro.
0: Devolveu o dízimo.
1: Devolvi meu dízimo.
0: Fez outro voto com Deus ainda.
1: Fiz outro voto com Deus.
0: Ainda sobrou dinheiro.
1: Ainda sobrou dinheiro, pela honra e glória.
0: Então multiplicou os seus 5 pães e 2 peixinhos.
1: E 2 peixinhos. Eu estou vendo a pregação que o senhor está pregando, eu estou pensando no que eu falei. Não, não posso deixar de contar.
0: Multiplicou.
1: Multiplicou.
0: Ainda sobrou.
1: Ainda sobrou dinheiro.
0: Da glória a Deus com ele. É assim que Deus faz, multiplica e sobra ainda. Quem te honrou, meu Flávia?
1: Foi Deus.
0: Em qual igreja?
1: Pentecostal, Deus e amor.
0: Quem dá glória a Deus com ela? Quem dá glória a Deus com ela?
2: Você levantava a mão. Eu vi uma mulher e Deus falou pra mim, é filha dela. Você tem filha?
3: Tenho 3 filhos.
2: Tem 3 filhos, uma filha sua. É uma mais problemática um pouquinho. Tem uma?
3: Tem, a Lohane.
2: Ela é problemática?
3: Ela é terrível.
2: É Deus que revela, você me contou?
3: Não.
0: Aleluia.
3: Eu só faço problema com ela.
2: Chega mais perto de mim.
0: Glória a Deus.
2: Olha só. Eu vejo o diabo armando um laço de morte para ela. Eu vi um revólver. Essa pessoa fala, vou tirar a vida dela. Eu vejo na madrugada Satanás ceifando a vida dela. Mas Deus está livrando ela, dando um grande livramento.
0: Glória a Deus.
2: Deus manda falar para você nessa manhã, eu vou pegar ela e vou transformar a maldição dela em bênção. Eu vou transformar a maldição dela em bênção. Porque tu tem sofrido e tem chorado e pedido Deus, tem na bacala massa, não deixa ela perecer. Não deixa Satanás ceifar a vida dela. Deus fala, eu escutei a tua oração, eu vi a tua lágrima, eu entro com providência nessa manhã e vou transformar a maldição em bênção. Tu crê, minha irmã? Deus vai transformar a maldição em bênção. Senhor Deus, visita. Visita a Lohane agora. Visita ela. Aí, ó. Olha aí. Queima ele. Queima ele. Visita a Lohane agora, Jesus. Visita a Lohane agora, Jesus. Vai visitando a Lohane agora. Visita a Lohane, Senhor. Vai entrando com a tua providência, papai. Vai repreendendo esse espírito da morte. Grita, igreja. Queima. Queima. Queima o espírito assassino. Que é o espírito da morte, sai da vida da Lohane agora, em nome de Jesus Cristo, espírito da morte, sai! Em nome de Jesus.
0: Aleluia.
2: Olha para mim, meu irmão. Olha para ele, fala em nome de Jesus. Deus, fala em nome de Jesus. Deus transformou a maldição em bênção. Receba a tua vitória.

0: Glorificado seja o Deus Pai, glorificado seja o Deus Espírito Santo, ouvintes, o Deus Filho, claro, que opera aqui em Juiz de Fora, por sua rica e infinita misericórdia em nossa igreja pentecostal. Deus é amor, como também nessa terça-feira, três horários, hein? Terça-feira, 9 da manhã, estarei em santa consagração a Deus também para orar e pregar e ungir você. 2 da tarde, também no Santo Altar, conosco, servo do Senhor, nosso pastor estadual Wesley Souza Moraes. E 19 horas, o Ministério de Casais, presbítero Eliel, com a esposa Meliana, e convidado para esse dia 1 de setembro, o casal, irmão cooperador Tiago, com a esposa e irmã Sulamita e a filhinha Helena. É 3 horários, a terça da família, campanha poderosa, lares cobertos pelo sangue do Cordeiro. Você acompanhando agora aí, testemunhos, né? Bem como a Bisa Ednê, ela testemunhando que a sua bisneta levou uma queda, caiu da altura de o segundo andar. Imagina você, uma criança despencar do segundo andar de uma casa. Misericórdia, que você se espera? Morte. Espera o quê? Não vai sobreviver. E relata ela que a família desceu correndo as escadarias e aquele pensamento, morreu, não tem mais jeito, não tem como sobreviver. E quando chega lá no chão, embaixo, encontra a criança apenas com alguns arranhões, porém com vida. Mas, claro, ouvintes, a própria Bisa Ednê é uma das obreiras que cooperam também na terça-feira da família. E não somente ela também traz a própria avó também da menininha, né? A própria avó também da criança faz a campanha da família também. Enfim, é uma família buscando pela família, que é o tema da campanha. Lares cobertos pelo sangue do Cordeiro. Você quer prova maior de que o Senhor deu a essa família? Livramento para a criancinha. Porque imagina você comigo, uma criança caída ao tiro do segundo andar, só o Senhor para livrar mesmo. E livrou. E ela vem testemunhar para engrandecer aquele que vive e reina, que é sempre o nosso Senhor Jesus Cristo. Também acompanha um testemunho da irmã Flávia, né? Ela relata que ela vem a Deus e amou, e ela fez um propósito com o Senhor, pegou um voto ali para honrar a obra de Deus, fez um propósito com Deus, e automaticamente, claro, Deus, agradando o propósito dela, revelou ela que ela fosse ao banco, que teria no banco um dinheiro disponível a ela. Ela contou o testemunho, mas como assim, né? Qual o dinheiro que eu tenho no banco para receber? Que meu pagamento já caiu. Eu não tenho nenhuma ação judicial em lugar nenhum, mas já que o pastor entregou, vou lá para mim, né, realmente tirar, como diz, a prova dos 9, né, confiando em Deus. Chega lá, pega o cartão, ela conta aí, né, entrega a moça do carro, fala assim, dá uma olhadinha para mim nessa conta aqui, se tem algum dinheiro aí. Aí a moça passa o cartão, imagina você, a moça passa o cartão, pede ela a senha, e quando vai olhar na tela do computador, dona Flávia, tem um dinheiro aqui sim para a senhora, disponível mesmo. Ela imaginou, meu Deus, olha só, realmente a igreja de Deus é amor, Jesus revela, realmente confirma, né? E ela volta para casa feliz, vem no outro dia à igreja, ela contou ali, ó, ela fez um outro voto, não é que ela pagou, ela devolveu o voto que ela tinha feito, fez um outro também ali na hora, devolveu o dízimo dela. Ela contou ao pastor, paguei minha conta de água, conta de luz, que eu estava devendo, paguei tudo, ainda sobrou dinheiro. Sabe por quê, ouvintes? Quando você é fiel no pouco, Deus tem muito prazer em te acrescentar o muito. Verdade, é igual pessoas também, que talvez do outro lado agora está a ouvir a programação. Deus quer que você tome uma atitude. Que atitude é essa? De estar com a gente terça-feira da família. A própria Bíblia diz, aquele que não cuida da família é pior do que o infiel e negou a fé. O que Josué falou? Eu, porém, eu e minha casa, serviremos a quem? Ao Senhor. Não vou servir aos amorreus, aos jebuseus, aos eteus, nenhum deles. Eu e minha casa serviremos ao Senhor. É isso que dá prova do que Deus opera aqui em Juiz de Fora, na igreja de Deus é amor. Você acompanhou também aí a revelação, Deus entregando o pastor Wesley, de uma senhora que tinha alguns filhos, né? E um deles era assim bem... tinha uma situação complicada, trazia incômodo à família. E a mãe testificou na frente do altar, realmente eu tenho 3 filhos, e realmente um deles traz mesmo, um caso uma filha, né? Traz mesmo para a minha casa um certo transtorno. Por que, ouvintes? Porque quando você tem consagração e oração e vida no altar, Deus tem prazer em usar. Não importa quem vai se levantar, não importa o que vão dizer. Ah, mas eu estou preocupado, pastor Cremilson, o que vão dizer quando eu abrir minha boca e entregar algo de Deus. Se ele que revelou, ele vai cumprir isso. Se ele que revelou, ele vai sustentar. É você estar na posição que ele quer, é você estar na posição que ele te confiou. Uma vez que você está na posição de Deus, o que diz a Bíblia? Operando ele, quem impedirá? Pode até levantar, mas não vai subir, não vai prevalecer, porque Deus é maior. Maior quem está conosco, quem está com você, me ouvindo agora. Você tem uma família para você zelar dela. Você tem uma... você cuidar dela. Você poder... E de que forma que você vai conseguir zelar, cuidar da família com os seus recursos próprios? Eu tenho muito dinheiro, meu querido Milson. Eu conheço pessoa que tem que puxar com o rolo também. E, no entanto, tem direcionamento de nada. Ai, mas eu tenho uma boa gestão familiar. Nada disso, ouvintes, porque Jesus falou em João 15, sem mim, nada podeis fazer. Olha que situação, olha que bênção agora, olha que resposta agora. A hora chegou, terça-feira da família, grande, 3 horários. É somente às 9 da manhã, 2 da tarde e também às 19 horas. Estarei com vocês, como já disse aqui, não é porque eu vou estar de manhã não, que a campanha de manhã está sobre a minha responsabilidade. Mas eu estando ali ou não, claro que Deus opera. Oh, meu Deus do céu, é ele que opera, mas estarei com os irmãos, a oportunidade que Deus me deu de estar com vocês às 9 da manhã, estará conosco também 2 da tarde, pastor Wesley, vai estar também à noite, Ministério de Casais, à noite também, presbítero Eliel e Eliana, convidaram esse dia 1º de setembro, o casal Tiago e Sulamita, enfim, é a terça da família. Olha essa bisavó, que testemunho, olha a irmã Flávia, ela imaginou, mas que dinheiro é esse? Que Deus revelou, irmão Cremilson, que está na minha conta, que dinheiro é esse? E foi no banco, e passou o cartão, bateu a senha, e tinha o dinheiro lá. Ela comentou ainda mais, o pastor, nem a moça, soube explicar para mim que dinheiro era aquele. Mas eu pensei, Deus revelou, irmão, eu vou lá então, porque o dinheiro está lá. E assim foi eu, porque Deus que falou, não foi eu que entreguei para ela. Então também, você acompanhou aí a revelação daquela senhora também, que tinha 3 filhos, né? Ali um deles bem complicado, trazia certo transtorno à família. E a pessoa testificou na mesma hora na frente do altar junto ao pastor Wesley. Por quê? Porque uma vez que estamos na direção do Senhor, na direção do céu, na direção de Deus, o próprio Deus, é claro que somente ele é quem revela o oculto e o escondido, é quem cura, é quem transforma, é quem liberta. E aí está a prova. Inúmeras pessoas aqui na programação testemunhando, testificando que esse Deus é o mesmo ontem, hoje, eternamente, não muda e continua a operar aqui em Juiz de Fora também, na Igreja Deus é Amor. Vem pra cá, hein? Sanclete Carvalho 75, essa terça-feira, 1º de setembro, é uma... não vou dizer que vai ser, ela é uma bênção. Vai ser nada, ela é uma bênção. Nem está conosco.
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0: Minha irmã, qual é o seu nome?
1: Meu nome é Marli Aparecida Teixeira Antônio.
0: Conte a bênção, Marli.
1: Não, minha bênção, irmão, depois de 40 anos, né? Separado meu marido.
0: 40 anos?
1: 40 anos, irmão. E eu fazendo a campanha toda terça-feira aqui na Igreja Pentecostal, Deus Amor. E fui fazendo voto, fui orando, buscando, recebendo revelação, esperando, e nem esperava. Quando, de repente, o Senhor me deu uma boa notícia, meu marido voltando para casa, ligou para mim para poder restaurar o nosso matrimônio.
0: Mas, irmã, quatro décadas, a senhora perseverando as campanhas aqui da família terça-feira, não arredou o pé da frente do altar do Senhor, os propósitos com Deus, que ele te honrou de uma forma sobrenatural, grandiosa.
1: Sim, irmão. Eu nem esperava, porque tantos anos, né, irmão? Mas foi pela misericórdia do Senhor. Eu perdoei, né? Os meus filhos também estão procurando perdoar. E agora, para honra e glória em nome do Senhor Jesus, tem 6 meses que nós estamos conversando glória e que nós vamos tratar de arrumar, nós restaurar nosso casamento. Porque eu não divorciei, ele divorciou. Mas eu, nessa expectativa, quando chegou dezembro, o Senhor me revelou e revelou e também está retornando.
0: Restaurou, irmã.
1: Restaurou.
0: Eu imagino assim, que fica. Vocês têm quantos filhos no carro?
1: Então, 3 filhos. Imagina, 3 filhos, 3 filhos.
0: Ouvintes internados, que ficam os filhos, toda a família, né, irmã? Destruturada, né?
1: Sim, irmão. Não foi fácil. Porque criar os filhos pequenos sozinho, sem a atenção do pai, não foi fácil. E mesmo assim, né, ele vindo, devagarzinho um vai perdoando, um devagarzinho vai melhorando. Mas o Senhor está no controle de tudo. E a presença do Senhor conosco, através da Igreja Pentecostal, Deus e amor, no propósito que se fazia aqui, eu recebi minha bênção.
0: A vitória, mano, chegou.
1: Glória a Deus.
0: O Senhor convida os ouvintes de casa, a campanha também da família terça-feira. Tem que vir para cá todo mundo, né, irmão?
1: Sim, irmão. Vem nesse propósito. Que é essencial a família. E Deus ama a família. Então, venha nesse propósito da Igreja Pentecostal, Deus e amor, que toda terça-feira. Você não tem nada a perder, só tem a ganhar com Deus.
0: A senhora perseverou, o que demandava 40 anos de casamento não restaurado, não estruturado, valeu a pena. Agora reconciliaram, estão de novo juntos e o nome do papai está glorificado.
1: O nome do Senhor glorificado, porque, irmão, é muitos anos e eu nunca pensei em outra pessoa, mas ele pensou, glória, mas graças a Deus. O Senhor falou, tem falado, inclusive, irmão, onde até o estado onde ele estava, o irmão da Igreja Pentecostal de Osamu ainda falava com ele, mostrava com ele, falava e não estava certo o que ele estava fazendo. Então, através daquilo tudo, irmão, o Senhor trouxe ele, está trazendo, está transformando a nossa
0: Deus
1: vida.
0: Deus honrou, irmão.
1: Glória a Deus, Deus tem me honrado.
0: Quem te abençoou mesmo?
1: Foi o nosso Senhor Jesus Cristo.
0: Em qual igreja?
1: Na Igreja Pentecostal, Deus é amor. Irmão.
0: Muito obrigado, minha irmã, pelo seu maravilhoso testemunho de bênção.
2: Vocês sabiam que quando Jesus nasceu, os anjos louvaram a Deus? Então escutem esta canção.
0: Glória a Deus, glória a Jesus, que maravilha, hein, ouvintes? Olha que testemunho também, né? Às vezes na programação chego a dizer aqui, né? Ah, um testemunho maior do que o outro. Claro que não. Equivocadamente eu falava assim, mas reconheço que não é certo, porque para a pessoa que está vivendo testemunho, não existe testemunho maior que o outro, porque para ela foi na vida dela algo sobrenatural, como você acompanhou agora nossa irmã, testemunhando aqui agora. Olha, pensa comigo, 40 anos, não é 40 dias não, foram 40 anos que ela vivenciou, irmã Marli, né? Ficou separada do esposo, casou, tiveram alguns filhos e logo após ele vai embora. E agora iria completar 40 anos o esposo em outro estado. Ele mora em outro estado, morava, né? Em outro estado. Segundo ela, no Espírito Santo, né? Pensa comigo, eu perguntei para ela, mas como que é assim no caso, né? Os filhos da senhora, todos cresceram, hoje já tem até famílias, te deram netos. Ela, pois é, pastor, a maioria deles, claro, né? Eu apenas sendo mãe e pai deles, cresceram sem a tutela do pai, cresceram sem o apoio do pai, e hoje em dia também, né, devagar estão perdoando o pai, como eu também agora perdoei, e agora nós estamos conversando 6 meses para reconciliar novamente. Olha que tremendo, ouvintes. Você do outro lado que me ouve agora, talvez imagina assim, ah, é só uma campanha. Não, é só uma igreja, é só um horário. Olha para essa senhora, a irmã Marli, 40 anos separado do esposo. Ainda que fosse 40 dias, misericórdia, muito tempo, né? Imagina comigo. Ainda que fosse 40 meses, foram 40 anos. Ela relatou, meus filhos hoje já tem netos, né? Aí, tudo crescido, tudo já adulto. E claro que no coração deles, aquela indagação, perdoa ou não perdoa meu pai? E devagar estão perdoando, porque ela está na campanha. Imagina ela também, ouvintes. 40 anos, e ela perdoou, estão, voltaram, né? O tempo de testemunho, já voltaram, restituiu família de novo, e o nome de quem foi glorificado? O nome de Jesus. Imagina você, se ela talvez ouve algumas pessoas que não têm direção de Deus, talvez ela já teria outra família, ele também outra família teria, mas não. Ela perseverou na campanha, meu Deus do céu, que fé, né? Sobrenatural, pensa comigo, 40 anos aguardando em Deus na campanha, mas quantos votos que ela não fez, né? Meu Deus do céu, quantas, como popular dizemos, né? Quanta coisa que ela não fez ao Senhor, oração, jejum, consagração, perseverou. E hoje o quê? Testificou a bênção, agradecida, o lar restituído. Mas na campanha ela fez o propósito do Senhor, fez um voto com Deus. Vários fizeram decorrer desse tempo, 40 anos, meu Deus do céu, imagina comigo. Agora fala para mim, ouvindo, não valeu a pena? Ela não perseverou? A perseverança dela trouxe a ela o resultado do quê? Da mão de Deus. O resultado do quê? Do poder do céu. O resultado da resposta divina. Ela hoje é agradecida a Deus pelo que ele tem feito, está fazendo na família dela. E é testemunha, né? Imagina você agora o que ela não está dizendo já. A vizinhança dela, né, que praticamente 40 anos não via ali a pessoa física do esposo, a pessoa física do pai, o filho tudo crescendo, arrumaram trabalho, noivaram, casaram, tiveram filhos e não tinha presença do pai ali na família. E agora a vizinhança vai testificar, ela é testemunha, né, ocular. A Bíblia não diz, e nós não cremos na palavra do Senhor, né, nossa regra de fé, que nós somos rodeados por uma nuvem de testemunhas, aí está a prova aí, ó. E agora os vizinhos da irmã Marli vão dizer o quê? Valeu a pena, viu? Ela ia para a campanha, ela ia para a igreja, quem sabe algum vizinho até questionou, murmurou, zombou, debochou, porque é assim mesmo, né? Quando você está cavando o poço, ninguém vem te ajudar, mas quando a água jorra, todo mundo aparece para tirar a água. Assim foi ela. Ela cavando o poço 40 anos em oração, cavando o poço em jejum, cavando o poço em lágrimas, cavando o poço com propósitos. Talvez ninguém veio ajudar ela, a não ser o Senhor, nosso Deus, claro, nas campanhas, né, as orações, claro que sim, dessa forma espiritual sim. Mas eu digo no quesito, a vizinhança, a família, talvez questionou, zombou, debochou, mas cadê seu Deus? Você não serve a Deus? Cadê ele? Onde está ele agora? Né? Igual aquela passagem da Bíblia, né, de Elias lá com os profetas de Baal. Cadê seu Deus? Chama mais alto por ele. Também ele viajou, passeou, não sei, está dormindo. Meu Deus do céu. E agora, ela confiante no Senhor, perseverante, né, ela sabia que maior quem estava e quem está dentro dela. Agora testemunha aí, pastor Cremilson, 40 anos aguardando meus filhos, eu mesmo não queria nem perdoar ele, mas na campanha perdoei meus filhos também, ele está de volta agora ao vínculo familiar. Pensa comigo, ouvintes, o que não é agora para todo mundo que talvez questionou ela, que duvidou do Deus dela, 40 anos de volta, o lar restituído, Mamarli hoje é testemunha viva. Perseverança, você tem que perseverar. Quando uma pessoa lança semente na terra, ele não vai colher amanhã, na mesma hora, tem um tempo para colher. Não é o que a Bíblia diz? Você que semeia talvez agora em lágrima, você vai colher com alegria. É só perseverar, porque a sua situação, a sua indagação, o seu problema, para Deus tem solução, para Deus tem resultado, para Deus tem um ponto final. Não, Deus não tem prazer, sofrimento de ninguém. Claro que tudo é o tempo dele. Vai ter situação que é provação dele e tem situação também que ele vai advogar para você da vitória. Aí está a prova, ouvintes. É nessa terça-feira, hein? 1º de setembro, 9 da manhã, estarei com vocês em consagração ao Senhor. 2 da tarde, pastor Wesley Souza Moraes, em santa consagração a Deus também, na campanha da família. E 19 horas, também, esse servo do Senhor, presbítero Eliel, com a esposa e mãe Eliana, convidaram o casal cooperador Tiago Mansulamito com a filhinha Helena vão estar à noite também nessa concentração. Lares cobertos pelo sangue do Cordeiro. Ô, meu Deus do céu. Faz igual a irmã Bisa Dinê, faz igual a irmã Flávia, faz igual a irmã Marli e tantos outros mais que vão acompanhar agora, muito mais ainda, do que Deus opera aqui em Juiz de Fora, na Igreja Deus e Amor, aqui na Sanclete Carvalho, 75!

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0: Olha só, tem uma pessoa, irmão, não vai dar tempo de chamar todo mundo aqui, mas tem uma pessoa que Deus nessa manhã repreende o espírito da loucura. Fala, queima ele, João. Sabe o que eu via? Eu via a mente dessa pessoa toda confundida. O espírito da loucura trazia confusão para tua mente, mas Deus te visitou aqui agora.
1: Aleluia!
0: Deus te visitou, a confusão. Dentro da tua cachola aqui, ó, a confusão. Deus te visitou, que é o milagre de Deus. Deus repreende o espírito da loucura. É verdade, mano? Vem aqui, corre aqui. Eu quero ungir você. Tem outra pessoa que me revela o Senhor. Quando você caminhava muito, aleluia, algum tempo, aleluia, você sentia uma dor no seu joelho. E às vezes parecia que ia travar. Deus está repondo o líquido agora do teu joelho. Deus está fazendo a reposição no teu joelho agora. Você sentia teu joelho querendo travar, doendo. Deus está fazendo reposição agora. Recebe pela fé, recebe pela fé. Recebe pela fé, mas revelar está lá atrás para a criança. Toma posse do teu milagre. É verdade, irmão?
2: Verdade. Ontem mesmo eu tive no médico, porque meu diabetes estava muito alto.
0: Sim.
2: Aí eu fui falar com o médico, que queria ficar com Deus, o que acontecia. Ele falou assim, você não está sabendo o que você está falando, você está falando coisa por coisa, para ele dizer, pode.
0: Mas Deus está repreendendo esse espírito da loucura. Fecha os olhos, Senhor Deus. Visita ela aqui agora. Eu repreendo em nome de Jesus todo espírito da loucura. Todo espírito maligno querer deixar ela louca. Queima, Jesus. Sai da mente dela. Sai todo mal em nome de Jesus. Amém? Receba a tua vitória em nome de Jesus. Receba teu milagre em nome de Jesus. Tem uma pessoa aqui que me revela o Senhor nessa manhã. O Espírito Santo de Deus nessa manhã visita você. E visita em longa distância uma pessoa por nome de Pablo nessa manhã. E grande livramento para a vida de Pablo nessa manhã Deus está concedendo. Você está aqui, Deus está visitando em longa distância. Tem outra pessoa que Deus visita nessa manhã, uma pessoa que está em outro estado. Eu vejo uma rodovia, um carro da cor vermelha, capotando várias vezes. Deus livra da morte essa pessoa. Através de você aqui, Deus está dando grande livramento de morte nessa manhã. Tem uma pessoa entre nós que você teve um sonho. E o sonho que você teve foi com caixão, vela preta. Fala, queima ele, Jesus. Deus está repreendendo esse espírito assassino que queria trazer desgraça para tua família. Cadê essa pessoa? Você teve um sonho, no sonho você sonhou com vela preta, você sonhou com caixão. Fala, queima ele, Jesus. Deus está repreendendo esse espírito maligno. Cadê essa pessoa? Eu não insisto com revelação, não vejo a mão levantar, pastor.
1: Glória a Deus, que tremendo, pastor Wesley. Estamos aqui junto com a senhora. Seu nome, irmã? Ela foi revelada aqui esta manhã, nesta unção que transporta, pastor Wesley. E nesse dia também, esse Deus que muda decretos, foi revelado aqui no altar pelo Senhor, que ela tinha problemas cartilágicos, seus joelhos, meu irmão.
2: Verdade.
1: E há quanto tempo sofria essa enfermidade?
2: Muito tempo.
1: Esse muito tempo tem o quê? Mais de 2 anos, 5 anos? Mais de um ano.
2: Um ano, sabe?
1: Eu senti essa fraqueza nos seus ossos, no seu joelho.
2: Uhum.
1: O que aconteceu aqui agora, na oração profética desse santo altar pelo pastor Wesley Souza?
2: Foi um milagre.
1: Foi um milagre. Ela sentiu a cura aí agora. Quem da glória a Deus com isso? Quem da glória a Deus? Se ela conseguiria ajoelhar, baixar aqui para testificar a cura, que era no joelho.
2: Esse aqui.
1: Esse aqui.
2: Agora eu não estou sentindo mais nada.
1: Sentia até dor, né?
2: Sentia.
1: Mas e agora?
2: Agora eu não estou sentindo mais nada.
1: Não sente mais nada. Mais de um ano sofri.
2: Essa dor no joelho.
1: As cartilhagens ali, bem deterioradas.
2: É, perdi, não ia sem parar.
1: Mas cadê a dor?
2: Sumiu.
1: Quem curou o Senhor?
2: Senhor Jesus.
1: Foi Jesus, pastor Wesley.
0: Jesus cura nessa igreja. Se grande é de Deus, irmãos.

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1: Pastor Wesley, tem uma senhora aqui, ela está procurando que contar a bênção, é isso? É. Minha irmã, qual o seu nome?
2: Meu nome é Maura.
1: Conte a bênção, irmã Maura.
2: Então, eu estava na justiça porque meu filho é autista não verbal. Por enquanto, né, que eu creio que Deus vai dar a cura no tempo que Deus quiser dar a cura, porque ele é Deus e sempre vai ser Deus. Mas aí eu estava lutando, né, em relação para ele estar recebendo o benefício dele. E eu estive aqui num culto com o senhor pela manhã, numa sexta-feira, se eu não me engano, e o senhor falou que, que Deus vai pegar uma bênção nas nossas mãos. E aqui hoje está o primeiro dízimo dele, de muitos que Deus ainda vai permitir.
1: Glória a Deus! Glória a Deus!
3: A igreja, o que Deus faz, Deus revela e Deus cumpre aqui na igreja, Deus é amor. Ela recebeu a bênção, o filho dela autista, não tinha conseguido receber o louro, acho que é louro mesmo, isso, né? E ela recebeu a vitória através do poder de Deus. É isso, minha irmã?
2: Isso. O nome dele é Israel de Jesus.
3: Israel de Jesus. Tá feliz com a bênção, minha irmã?
2: Claro, porque independente da sociedade achar que ele não precisava pelo pai dele trabalhar, o pai dele faz um trabalho até muito bonito, né, aqui na cidade de Juiz de Fora, mas não é por causa do pai dele, se é direito do meu filho, sim, eu corri atrás.
4: Aleluia.
2: Entendeu?
3: Onde você recebeu essa bênção?
2: Na igreja Deus é amor.
3: É a igreja Deus é amor.
1: E já trouxe o primeiro dízimo, olha.
3: Já trouxe o primeiro dízimo.
2: Tá aqui o primeiro dízimo.
3: Pessoal, olha aí. Os ouvintes que estão em casa, façam da mesma maneira. Faça um propósito com Deus, como a minha irmã. Seu nome?
2: Meu nome é Maura.
3: Irmã Maura fez, recebeu a bênção e já trouxe o primeiro dízimo.
4: Glória!
3: Deus abençoe o pastor Clemilson.
1: Deus abençoe o pastor Wesley, da glória!
3: Vamos embora, se vocês brincam.

Graças a Deus, que maravilha, hein, ouvintes? Que maravilha, hein? Você tá acompanhando aí, com certeza, né? Obviamente que sim, do outro lado, tem sintonia com a gente aí pela rádio, pelo YouTube. E acompanhando que Jesus tá operando aqui em Juiz de Fora. É, grandes coisas o Senhor tem feito por nós, pelas quais estamos alegres. Salmo 126, né? Versículo 3 em diante, é isso mesmo? A irmã Maura que diga, né? Ela vem a Deus de Amor fazer aqui a concentração, foi revelada por Deus e tem um filho autista, né? E ele também, claro, tem os devidos direitos a ele delegado por lei. E ela buscando aqui nas campanhas os votos com o Senhor, ela propositou: se o Senhor der o meu filho para ele poder aposentar, eu vou tirar o primeiro dízimo e vou honrar a sua obra. Ela testificou e agora, né? Ela recebeu a benção, primeiro salário ela devolveu para honrar a obra, e o filho recebeu do Senhor Jesus esta grande vitória. Alma buscou, nada pode parar. Vem estar conosco esta terça-feira da família, em grande três horários, concentração, lares cobertos pelo sangue do Cordeiro, 9 da manhã, presbítero Cremilson Silva, 2 da tarde, nosso pastor Wesley Souza Moraes, 19 horas, presbítero Eliel Rodrigues com Emeliana Leôncio, convidado nesse dia 1º de setembro, casal Tiago e Sulamita com a filhinha Helena. Que campanha poderosa, hein? Fica só ouvindo em casa não, né, ouvintes? Ah, mas é uma benção ouvir em casa, pastor Cremilson. Tem irmãos que nos encontram na cidade e fala com a gente, né? Ah, eu te ouvi no rádio lá, eu te ouvi em casa lá. Você tá bom, mas não fica só ouvindo não, vai pra igreja também. É uma benção a programação, sei que é, mas tem que estar de corpo presente também, né? Aquele tempo fique em casa já acabou. Foi em 2019, você lembra? Na pandemia, fique em casa. Agora é outro tema, vai pra igreja. Sancredo Carvalho 75, hein? É, Igreja Deus e Amor, tá indo de fora também, tá uma benção. E na quarta-feira? É a quarta-feira da palavra. 9 da manhã, portas abertas. Restituição total. E vai estar no altar 9 da manhã conosco, consagração, o nosso pastor Wesley Souza. 2 da tarde, a esposa dele, irmã Flávia Souza, vai estar no altar nessa quarta-feira, 2 da tarde, que é dia 2 de setembro, hein? É uma benção muito grande. E 19 horas, retorna ao altar novamente para pregar a palavra do Senhor também na concentração, claro, desses 3 horários de ensinamento, os atributos de Deus, nosso pastor Wesley. Mas mesmo se arrastando... O endereço é fácil, hein? Tô falando aqui, não falei o endereço de novo, né? Rua Sancredo Carvalho, 75. Mas qual que é, irmão Cremilson, o ponto de referência da igreja? Fala para mim, fica perto do quê? Eu não moro no Juiz de Fora. Fica próximo ao quê? Muito fácil. Do lado ali da Avenida Brasil, do lado também, cruzamento também com a Benjamin Constant, quase de frente com o Ginásio Olímpico. É, agora tem uma concessionária perto dele também. Se falar aqui propaganda dela, só você encontrar o Ginásio Olímpico. Do lado dela tem uma concessionária. É verdade, do lado de um posto de gasolina também, meu Deus do céu, perto do Corpo de Bombeiros, é algo, pode falar, algo público, né? Perto do Corpo de Bombeiros também, Rua do Corpo de Bombeiros, Sancredo Carvalho 75, em frente a um Lava Jato, meu Deus do céu. Se não conseguir achar agora, meu Deus do céu. Nem de botar GPS, nem o Waze, não, Zé. Pergunta também, onde há Deus e amor? Todo mundo sabe. Até as crianças sabem. Rua Sancredo Carvalho 75, hein? Já falei quarta-feira, quinta-feira também, grandes horários, quinta-feira de manhã, cooperadora Maria das Graças, juntamente com ela no altar também, é o pastor Célio Carvalho, apoiando o trabalho do Senhor. Tá uma benção as campanhas, Deus é amor. Como tem comentado com o pastor Wesley, a semana inteira, Deus tem enviado uma multidão aqui, cultos maravilhosos, pessoas idôneas, responsáveis no altar, naquilo que Deus confiou a cada uma delas, em cada horário, e Deus opera a maravilha. Segunda-feira, por exemplo, de manhã, a nossa irmã, Cadê Maria das Graças, 2 da tarde, Fundação Reviver, 19 horas, o presbítero Zé Ferreira Filho. Você está observando que decorrer da semana, Deus tem vários horários de bênção para a sua vida? Sexta-feira, libertação, de manhã, pastor Wesley, em consagração, meio-dia, presbítero Júlio César,
duas da tarde, na sexta-feira, presbítero Eliel, o presbítero Célio Carvalho, 19h, pastor Wesley com a família, estamos apoiando também, sempre que podemos, também de manhã e à noite, na sexta-feira. Estou observando, ouvinte, sábado de manhã, quando não o presbítero Célio Moreira, né, na campanha de consagração para a vinda de Jesus, sábado à noite, o Expansão, segundo sábado, Santa Ceia, último sábado, confraternização. Está entendendo agora como é que está a campanha? Está uma benção. Domingo de manhã, consagrações também dos vencedores. Segundo domingo, Santa Ceia. Alguns domingos, reuniões ministeriais. Enfim, não tem como, ouvintes. A Deus e amor de Juiz de Fora está uma benção. Todos os horários. Não tem exclusividade de horário, não, hein? Mineiro não perde o trem nem a benção.

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0: Pastor, agora falou que não sabe o que aconteceu
1: no
0: meu corpo, mas Deus sabe.
1: Meu Deus do céu.
2: Meu Deus, explica, pastor. Explica para nós entender. O que, que a senhora sentia?
0: Dor, muita dor aqui, há mais de 5 anos.
2: A senhora contou pro pastor Wesley?
0: Não, para ninguém, só o meu marido sabe.
2: Só seu esposo sabia dessas dores? Sim. E o altar te revelou nessa manhã?
0: Sim.
2: E cadê as dores, minha irmã?
0: Não tô doendo.
2: Procura a dor, procura! O que, que aconteceu com as dores, irmã?
0: Deus curou,
2: pastor Cremilson!
1: Meu Deus do céu, tá aqui em lágrimas, pastor Wesley. Curado, irmão!
0: Glória a Deus!
1: Tá chorando, agora é Deus com ele!
2: Deus está curando!

0: faça as palmas e glória. Meu irmão, qual é o teu nome?
1: Juscelio Pereira Figueira.
0: Conte a bênção, Juscelio.
1: A minha bênção foi através da clínica Família em Cristo, a qual eu estava em situação de rua, tinha separado a minha esposa, fiquei ali um mês e dois dias, vegetando, ali sob o efeito da droga. Foi aonde a minha esposa recolheu, né? Recorreu o pastor Uriel, o pastor Maurício, que eu tenho a agradecer a eles por 5 meses aí ter me acolhido na clínica.
0: Aqui na Deus e Amor, vieram recolher o socorro de Jesus.
1: Não, eu me recolhi, eu estava na clínica.
0: Ah, e a sua esposa veio buscar a Deus.
1: Veio buscar a Deus, ela sempre busca a Deus aqui também.
0: Sim,
1: sim. E tem orado muito por mim, aí os pastores me acolheu lá na clínica.
0: Sim.
1: E foi aonde que eu vim me transformar aí durante o decorrer dos tempos aí.
0: Pergunta a você, você estava assim, quanto tempo era viciado?
1: Eu comecei a usar o crack com a partir de 12 anos.
0: Então, demanda o quê? Quantos anos usando o crack?
1: Aí eu creio que uns 20
0: poucos anos.
1: E pela honra e glória do Senhor, foi aonde que eu vim reconhecer essa clínica aí e vim passar pelas águas na quadrangular.
0: Você batizou?
1: Só que, batizei. Uhum. Só que eu não frequento a quadrangular, porque é longe.
0: Sim.
1: Só tem que atravessar a cidade.
0: Uhum.
1: Então, aonde que eu estou me recorrendo agora na Deus e Amor? E pela honra e glória, vai fazer 8 meses que eu estou limpo.
0: 8 meses limpo.
1: 8 meses.
0: 8 meses liberto.
1: 8 meses liberto.
0: Transformado.
1: Transformado.
0: Quem tem te abençoado?
1: Jesus.
0: Aqui na Deus e Amor.
1: Na Deus e Amor.
0: Quem nos ouve em casa agora e é viciado também, seu convite de fé para este ouvinte. Ele pode
1: Irmãos,
0: vir também?
1: Eu aconselho aqueles que têm familiares, têm filhos, que estão no mundo da droga, que para muitos não tem jeito, mas sempre tem, é a casa de Deus. E agradeço a todos aí por estar me ouvindo.
0: Tá feliz?
1: Muito feliz.
0: Quem te honrou mesmo?
1: Jesus Cristo.
0: Que Deus te abençoe. E agora é Deus com ele. 20 anos viciado, hoje liberto por Jesus.

0: Sai do caminho dela, diabo. Em nome de Jesus. Santo. Não volta mais em nome de Jesus. Amém? Sente seu poder.
1: Era o Alex.
2: Aleluia.
1: Parece que foi ele.
2: Precisando do Deus.
0: Eu já repreendo. Eu fico dando
3: Amém. Mas...
0: Amém? Senhor Jesus, visita a tua filha, Senhor. Visita a tua filha, Senhor. Queima todo o mal. Queima toda opressão. Queima todo espírito do diabo. Sai agora, Satanás. Toda obra satânica. Amém? Vamos fazer assim.
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0: palmas de glória.
1: Aleluia.
0: Ô, minha irmã, qual é o teu nome?
1: Maria Aparecida dos Santos de Afonso.
0: Conte a benção.
1: A benção, meu irmão, que a esposa do meu neto tem 5 anos de casado.
0: Uhum.
1: Só que a esposa dele era assim, muito doente.
0: Sim.
1: Aí eu fiz campanha de 7 terça-feira.
0: Glória
1: a
0: Deus.
1: Ela ficou com saúde. Deus deu saúde para ela.
0: Tá com saúde agora.
1: Tá.
0: Era muito debilitada.
1: Era muito debilitada.
0: Uhum.
1: Então eu não podia engravidar, que era...
0: Nem podia engravidar.
1: Não.
0: A senhora fez uma campanha.
1: Eu fiz uma campanha.
0: Da família, terça-feira, por ela.
1: Fiz.
0: E agora?
1: Terminei a campanha. Depois ela apareceu com miomas.
0: Meu Deus.
1: Aí operou. Deus operou, né?
0: Uhum.
1: O médico, usou o médico. Graças a Deus, foi muito bom.
0: Agora está com saúde.
1: Tudo bem. O melhor aconteceu agora, irmão.
0: Qual foi, minha irmã?
1: Estou conseguindo.
0: Nós queremos ouvir qual foi o melhor.
1: Ele está lá em Anápolis, lá para o lado de Brasília.
0: Uhum.
1: E eles vieram ontem de férias.
0: Sim.
1: Aí ela foi no médico... Fez uns exames.
0: E constatou o quê?
1: E eu orei muito, muito. Estou até arrepiado, parece que eu vou ter caído.
0: E constatou o quê, vó?
1: Grávida.
0: Está grávida! O despertador está chegando aí. A vó está chorando aqui. Dá glória a Deus, igreja! Pode chorar, vó. Quem deu saúde à sua netinha?
1: Senhor Jesus.
0: Foi ele?
1: É.
0: Já chega no bisneto agora, ou bisneta.
1: Para mim é bisneto, né?
0: É,
1: eu sou a
0: senhora
1: avó,
0: que é uma,
1: sou a avó do marido.
0: A senhora aqui é uma bisneta.
1: Agora eu vou ganhar uma bisneta.
0: Eita, glória a Deus.
1: E a minha filha, que é que sobrinho com aquela...
0: A bênção chegou. A bênção chegou.
1: Da
0: Vamos lá.
1: Magazine, né?
0: A bênção chegou.
1: A mãe dele chegou.
0: Tá feliz, vó?
1: Nós estamos, a família toda feliz.
0: Quem nos ouve em casa agora... que tem uma causa lá que é impossível, aqui na Deus é Amor, ele resolve o impossível.
1: Ah, resolve com
0: torna possível. Quem honrou a senhora?
1: Hein?
0: Quem honrou a senhora?
1: Jesus.
0: Quem honrou a tua neta?
1: Jesus, é tudo em Jesus.
0: Quem vai trazer a bisnetinha chegando agora?
1: Jesus.
0: Foi
1: Cristo.
0: Quem?
1: Glória a Deus.
0: Foi Jesus, pô. Então, dá glória a Deus.
1: Ela está com saúde, graças a Deus.
0: Deus abençoa. Dá glória a Deus com ela. Conte a bênção. Qual foi o milagre?
2: Eu estava com muito mioma no útero, então eu ia internar na Santa Teresinha de Jesus. Aí, quando eu fui internar, o médico fez o último exame e meu útero estava limpinho.
3: Aleluia!
2: Os 7 médicos entrou dentro da sala e se confirmaram. Foi um milagre.
0: Milagres! Milagres! Milagres! Uma junta médica, então, uma junta médica, diagnosticou a senhora com mioma no útero.
2: Instantâneo. Foi
0: a senhora fez campanha de Deus e Amor?
2: Foi, eu fiz as campanhas.
0: Aí voltou de novo no médico?
2: Foi. Quando eles fizeram o exame, entrou um chamar o outro médico, outro chamar o outro médico, eles não acreditaram que estava acontecendo.
0: Milagres, irmãos! É a campanha da misericórdia de Deus!

0: Graças a Deus, que tremendo, hein, ouvintes?
1: Agora.
0: É, Deus está operando de uma forma sobrenatural.
1: Sim.
0: Aonde?
1: Então vem, então vem.
0: Na Igreja Pentecostal Deus Amor de Juiz de Fora.
1: Então vem.
0: Aqui na rua Sancler de Carvalho, 75.
1: Jesus vem.
0: Semana toda de bênção, né?
1: Então vem.
0: Venha mesmo.
1: A Jesus com.
0: Sancler de Carvalho, 75.
1: Vem. Então vem.
0: Acompanhou a nossa irmã Margarete, né? Tinha vários miomas em seu corpo, é, vários miomas, claro que com certeza traziam a ela uma preocupação, um incômodo terrível, mas a participar da concentração na Deus e Amor, agora curada.
1: Gente...
0: Sumiram todos eles para a glória de Deus.
1: 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Gente...
0: E a irmã Maria, hein? Que testemunho, né? Ela, segundo ela, netinha, né? Era bem debilitada, bem doente. E segundo a própria bisavó, bisavó agora, porque está chegando a bisneta, né? Ela falou que a netinha é bem doente e claro que ela também veio para as campanhas buscar pela própria netinha, pela família que morava lá, moram, né? Região ali de São Paulo. Enfim, ela buscando que Juiz de Fora por ela, para Deus dar saúde para a netinha, Deus dar saúde para a família, dar saúde para a família, a verdade é essa mesmo. E agora... ela vem testificar, testemunhar o quê? Meu Deus do céu. Testificar que agora a netinha fez uns exames e a netinha tá grávida e ela falou, né? Vai me dar uma bisneta. Mas não era doente? Não tinha debilidade de saúde? Ao fazer a campanha aqui, eu vim, Jesus deu saúde para toda a família.
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1: Tudo começa a mudar.
0: Claro que muda.
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0: É neste endereço, Rua Sancler de Carvalho, em Juiz de Fora, 75, Igreja Pentecostal Deus e Amor, que tá uma benção aqui toda semana. E lembrando a todos também, né, que já a partir dessa terça-feira, 1º de agosto, nós não teremos mais aqueles cultos de almoço com Deus, nem segunda, nem terça e nem quinta, somente quarta e sexta-feira. Atenção, somente quarta e sexta-feira que teremos o horário do meio-dia, né? O culto almoço com Deus, você pode comparecer. Caso contrário, é somente 9, 14 e 19 horas. Bem estar conosco, receber de Deus também para você gratuitamente as bênçãos do céu.
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0: La gloria. Adore, adore. Alaba sutras. Aquela senhora lá atrás, na frente de irmã Rita. Traz ela aqui, irmã Rita. Traz ela aqui, irmã Rita. Diga glória a Deus. Diga glória a Deus. Sentou por quê, minha irmã? Você sentou por quê, meu irmão? Estamos em batalha. Estamos em batalha. Estamos em batalha. A igreja está em batalha. E a vossa reserva declama. Fecha os olhos. Fecha os olhos. Fecha os olhos. Sai de lá, legião. Sai de lá com opressão. Sai de lá agora. Enxuga a morte. Você ganhou para destruir a vida dela e a família dela. E tudo que Deus deu para ela já caiu aí, ó. Grita, queima ele, igreja. Grita, queima ele, igreja. Grita, queima ele, igreja. Grita, queima ele, igreja. Olha, olha, olha aí. Olha aí. Pode gritar, meu irmão, pode gritar. Grita, queima ele. Vocês estão com medo dele, né? Vocês estão com medo dele, né? Vocês estão com medo dele, né? Aí, grita, queima ele, Jesus. Olha aqui, ó. Põe chucaveira. Fala aqui agora. Você ganhou pela oferenda, né?
1: Eu quero matá-la.
0: Como é que é?
1: Eu quero matá-la.
0: Ele vai matar a igreja. Ele vai matar a igreja. Não vai por campo, porque não vai. Porque Jesus está aqui, tá?
1: Eu não deixo jeito. Eu estou querendo colocar enfermidade nela.
0: Ainda bem que você está querendo. Vai ficar querendo, Roberto.
1: Mas eu não deixei.
0: Vai ficar querendo, Roberto. Porque Jesus está aqui. Fica querendo, igreja. Fica querendo ele, Jesus. É uma legião, meus irmãos. É uma legião, ouvintes. Segura, segura, segura, segura. Segura aqui, irmã, segura aqui, irmã. Quantas obreiras para segurar? Uma, duas, três, quatro, cinco obreiras. Grita, queima, Jesus. Grita, queima, Jesus. Você vai ter que ir embora agora, legião. Você vai pegar toda a sua bagagem agora. Como é que é?
1: Não vou.
0: Como é que é?
1: Não saio.
0: Agora eu quero ver.
1: Não saio. Já
0: não sai, igreja.
1: Não vou.
0: Você tem certeza?
1: Eu moro lá.
0: É mesmo?
1: Ah.
0: Eu quero ver quem mora lá agora. Ah. Eu quero ver quem chegou lá agora de morte. Sai, não sai, igreja. Segura, segura, segura. Ouvintes, meu Deus do céu, a fúria que eu vi. Seis obreiras, chegou mais uma. Tira aqui, mais sete obreiras. Grita, queima ele, Jesus. Grita, queima, Jesus. Sete obreiras para segurar. Grita, queima, Jesus. Ele vai embora, vai ou não vai, irmãos? Vai ou não vai? Em nome de quem? Grita, legião! Grita, legião! Saia! No nome de Jesus, para levantar ela, para transformar na glória! Para transformar na glória! Abre os olhos, Senhor! Abre os olhos! Abre os olhos agora, olha para mim aqui, Senhor! Olha para mim, Senhor! Todo o resto, vai embora, xa, em nome de Jesus. Amém? Fala amém, Senhor.
2: Amém.
0: Da glória a Deus, da glória a Deus, da glória a Deus. Meu Deus do céu, diga qual é o teu nome?
2: É Márcia.
0: Agora é a Márcia. Agora é a Márcia.
2: Não está doendo mais. Eu estava com a cabeça pesada quando eu cheguei aqui.
0: Hoje aqui na igreja?
2: Hoje é quarta, amanhã eu vou fazer 8 dias que a cabeça está pesada.
0: E agora, procurador?
2: Agora a cabeça está leve, eu não estou sentindo nada.
0: E glória a Deus, igreja! Oi, mamãe. Pode beber água. Chegou aqui com a cabeça igual uma pedra. Joga a tua cabeça, meu Deus do céu.
2: A cabeça tá pesada. Parecia que ia dar um infarto.
0: É isso, irmã. Aquela pressão.
2: Isso.
0: E agora?
2: Agora eu não tô sentindo.
0: Sumiu.
2: Não tô sentindo.
0: Sumiu.
2: Sumiu.
0: Ele te curou.
2: Foi Jesus.
0: Ele libertou.
2: Foi Jesus.
0: Foi Jesus mesmo. Da glória a Deus, igreja. Passou.
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Graças a Deus, com certeza, hein, ouvinte? Jamais existirá, né? Porque a Bíblia diz e nós cremos que maior é aquele que está conosco do que o que está com eles. É aquela passagem ali de Eliseu com Geazi, né? Maior é quem está conosco, é o Senhor Jesus, está libertando, transformando vidas, curando, está prosperando, abençoando, abrindo as portas, fechando algumas também. Deus faz tudo perfeito, né? Deus não muda, ele é imutável, é o mesmo ontem, hoje, eternamente. E vem estar então essa terça-feira conosco, esse dia 1º de setembro, hein? Começar setembro aí na presença do Senhor, na campanha da família, em grande, 3 horários. 9 da manhã estarei em consagração com vocês, 2 da tarde, pastor Wesley em consagração com vocês, 19 horas, presbítero Eliel também em consagração com vocês, com a irmã Eliana Leôncio, e convidado o casal Tiago Sulamita com a filhinha Helena. É a terça da família, 3 horários de multidão. Deus tem enviado multidão a semana toda, né? A verdade tem que ser dita aqui, ouvintes, e louvado ao Senhor Jesus por isso. A semana toda, Deus é amor, tem dado um povão nesta casa de Deus aqui, na Sanclete Carvalho 75. Ficamos maravilhados com a sua fé que tem estado com a gente aqui. Você nunca vem sozinho, você sempre traz alguém com você também, a família, um vizinho, uma pessoa que está precisando. Nem parente seu é, mas ser um bom samaritano, você tem empatia e você traz essa pessoa também receber com você o milagre, é verdade. Se não traz também, você vem cá para orar para essa pessoa. E Jesus, que é onisciente, onipresente, onipotente, ele faz a obra em todo tempo. Vem estar com a gente então. E eu já quero agora orar em favor também a todos vocês, orar em favor essas multidões que vão acorrer para Deus e amor nessa terça-feira, 1º de setembro, às 9 da manhã, 2 da tarde e 19 horas. Quero orar em favor a semana toda, está começando setembro e com ele muitas bênçãos de Deus para nós aqui em Juiz de Fora, na Igreja Deus e Amor, na Sanclete Carvalho 75. Falar em oração, já a partir já desse dia, claro, também já temos a oração do Calvário, hein? De segunda a sexta-feira, oração do Calvário, segunda a sábado, né? Oração do Calvário é de 18 até 19h30. Vem orar aqui na igreja com a gente, Deus e Amor, Igreja de Oração. Deram, né, o nome de Deus e Amor como os joelhos do Brasil e já agora os joelhos do mundo, né? A igreja que ora no mundo inteiro. Então temos também aqui essa oração também contínua, todos os dias de segunda a sábado, de 18 até às 19h30. Vem orar com esse povo de Deus e vamos orar agora novamente com vocês também. Maravilhoso Deus, poderoso e eterno Pai, em o nome de nosso Senhor e Salvador Jesus Cristo, eu me coloco agora em oração, Senhor, na Tua presença, pedindo a Ti, ó Pai, também perdão de minhas falhas, por algo, meu Pai, que às vezes cometemos diante do Senhor, que não tem agradado ao Senhor, por pensamento, palavras e obras. Quero apresentar em Tuas mãos agora os irmãos ouvintes do outro lado, que estão em sintonia com o programa, seja via rádio ou também, meu Pai, via internet, pelo canal IPDA Juiz de Fora. Visita, Senhor, esses mais de 6 mil inscritos aqui no canal IPDA Juiz de Fora, essas multidões do outro lado que ora conosco agora, a Jamile Pereira, que está em sintonia com o programa, Pim, meu Pai, a Maria Lins. Visita agora também, meu Pai, do outro lado, o Admilson Alves. Visita agora, meu Pai, a Vera Aparecida Pereira Santos. Vá de encontro ao Alexandre Medeiros Santos. A irmã Rosana, meu Pai. Visita agora a irmã Fátima Pérez. Visita, Senhor, esses irmãos do outro lado em sintonia com o programa via internet. O Sérgio Henrique, a Luciana, também, meu Pai, Prado Marques. Visita agora o Antônio, meu Pai, Rodrigues Mendes. Vá de encontro nesse momento de oração, meu Deus. Essa pessoa também que está no sítio, na fazenda, na chácara, em outras cidades, estado, país, continente, além dos oceanos. Essas multidões, Senhor, que está clamando, confiando conosco agora, que o Senhor pode resolver. Não porque eu estou orando aqui, mas porque o Senhor tem poder para resolver. O Senhor pode fazer o impossível agora. A Tua palavra diz que operando, Senhor, ninguém impedirá. E nós cremos nisso. Que o Senhor pode realizar agora o impossível na vida deste ouvinte internauta. Vá de encontro agora também em oração. Oramos em favor a irmã Leda Santos, em favor também
Ah, meu pai, a irmã Carla Lima de Souza. Sim, meu pai, visita agora do outro lado. Também, meu pai, a Lúcia Silva. Vá de encontro agora também a Magali Santos, a Gabriela Nascimento. Vai aí, meu pai, o senhor conhece agora também a vida, a necessidade de cada ouvinte internauta. A nossa irmã também, Inês Tomasi. Vá de encontro agora a Luana. A Luana, meu pai, também do outro lado, que está orando conosco. Sim, meu pai, cada nome escrito aqui, esses mais de 6 mil inscritos aqui no canal IPDA Juiz de Fora, o senhor conhece cada um deles, a Jennifer, o senhor sabe que tem necessidade agora também, meu pai, da Leila Galvão, olha aí, senhor, cada nome, cada pessoa, cada família que do outro lado ora conosco neste momento, clama conosco agora, na confiança que a tua oração está chegando diante da tua presença. Vá de encontro agora também a necessidade, meu pai, e oração dos teus servos e servas que estão a clamar também. Irmã Diana, visita agora também, meu pai. Vá de encontro a necessidade agora também da tua serva, do teu servo. Olha aí, meu Deus, este ouvinte católico, esse irmão de outro ministério, a família Deus e Amor, essas multidões têm adentrado aqui em Juiz de Fora, a Sancler de Carvalho, 75. O decorrer de toda semana, o decorrer, meu pai, de verdade, desse mês que se inicia, esse setembro do Senhor, pai querido, vem usar em tuas mãos a minha vida, nesse dia maravilhoso, essa terça-feira, 1º de setembro, às 9 da manhã, quero estar em consagração para orar pelo povo, para enfim ungir o povo também. Usa a minha vida no teu santo altar, minha família, os irmãos que têm apoiado ali a concentração. Usa, meu pai, em tuas mãos, cada obreiro, pastor Wesley também, que estará conosco, meu pai, que tem estado conosco ali também, pela manhã, na programação do rádio, enfim, ó pai, também à tarde, pregando tua palavra. Usa teu servo também essa terça-feira da família, vem utilizar também, meu pai, 19 horas, o presbítero Eliel, irmã Eliana, também o casal, cooperador Tiago, irmã Sulamita, com a filhinha Helena, que estarão pregando também neste dia 1º de setembro, às 19 horas, ao Ministério de Casais. Sim, meu Deus, guarda esta obra, abençoe a quarta-feira, nos grandes também, monumentais, 4 horários, abençoe a quinta-feira também, os 3 horários, a sexta-feira, os grandes monumentais, 4 horários, o sábado de manhã, a consagração também, da Val de Jesus, o sábado, meu pai, também a à noite, Senhor, esse primeiro sábado do mês, com uma expansão Juiz de Fora, use em tuas mãos cada jovem que estará ali no santo altar para pregar, orar em favor também a todo o povo. Venha abençoar domingo de manhã, consagração também dos vencedores, essa segunda-feira também, esse dia 7, meu pai, de setembro, feriado nacional. Sim, Senhor, temos a certeza que esse mês é um mês de bênção para nossas vidas, é um mês de vitória, de conquista, de prosperidade, saúde. Quero apresentar em oração a ti agora também o meu lar, a minha querida e digníssima esposa Maria dos Anjos, nossos 3 filhinhos também, o Felipe, Cauão, Pedro Caio, Joaquim Lucas. Tome em tuas mãos, meu pai, a minha mamãe, Lili Leopoldina, irmã Silvia, a minha sogra também, Lim Palma, irmã Almerinda, toda a minha família e familiares, minha vizinhança. Tome em tua mão aqui em Juiz de Fora a liderança desta obra aqui nesta cidade, pastor Wesley, irmã Flávia, com seus 4 filhinhos, pastor Célio Carvalho, irmã Rosilene, com seus 4 filhinhos. Tome tua mão também a minha vida, com meu lar, minha família, minha esposa, pastor Zé Ferreira Filho também, irmã Helenice, com seus filhos e netos. Tome em tua mão, meu pai, essa liderança Juiz de Fora da obra do Senhor. Sim, meu pai, leva nessa terça-feira as multidões pela manhã, à tarde e à noite, nessa quarta-feira também, nos grandes horários, na quinta, na sexta, essa semana, meu pai, toda, Senhor, temos a certeza que a tua mão, como diz tua palavra em Isaías 59, não está encolhida para que não possa salvar, nem está teu ouvido agravado a não poder ouvir a nossa oração. Mas eu sei, meu pai, que são as iniquidades nossas, os pecados nossos que fazem separação entre nós e o Senhor, para que muitas das vezes a oração não seja ouvida e respondida. Mas tenha misericórdia agora, meu Deus e meu pai, venha visitar agora esta pessoa do outro lado, encarcerada ali, Senhor, numa penitenciária, no presídio, na cadeia pública. Visita, meu pai, vá de encontro, entregando a todos que estão ali agora, confessaram a ti como único, suficiente,
suficiente, salvador de tua alma, o alvará de soltura, para que possam chegar à tua casa, te servir em liberdade. Quero apresentar em tuas mãos em oração também agora, essa pessoa que se encontra, meu Pai, ali também, Senhor, numa UTI de um hospital, num CTI, numa maca de dor, de enfermidade. Visita todos agora, meu Pai. Tua palavra diz e nós cremos que operando o Senhor, nada, ninguém o impedirá. Meu Deus e meu Pai, quero orar em favor também aos que se encontram agora, nesse exato momento, a trafegar. Ali, meu Pai, verdade, no tráfico, seja ele aéreo, marítimo, terrestre, dá o grande livramento, Senhor, dos acidentes agora. Dá o grande livramento também, meu Pai, das situações climáticas. Dá o grande livramento, meu Pai, agora de todos os intempéries da natureza. Pai querido, poderoso e maravilhoso, vá de encontro a todos os ouvintes, Senhor. Olha esse internauta orando conosco agora, clamando agora ao vivo conosco, Senhor. Olha essa pessoa também via rádio, lá no sítio, fazenda, lugar tão longe ou tão perto, mas orando, confiando. Este empresário que agora apresenta a ti a empresa, pedindo a ti socorro divino do céu, esse trabalhador também que apresenta a ti, enfim, a sua vida profissional, essa pessoa desempregada que apresenta a ti agora, meu Pai, orando a ti por uma porta de emprego aberta. Visita todos agora, meu Pai, e eu te peço e agradeço, leva toda a tua casa, confirmando a bênção e a vitória aqui em Juiz de Fora, em nossa igreja Deus e Amor, a nossa sede estadual, aqui da rua Sancler de Carvalho, 75. Venha nos usar em tuas mãos, por tua rica e infinita misericórdia, para que uma vez mais e por todas, seja sempre o nome do Senhor glorificado e honrado, no nome do Senhor e Salvador Jesus Cristo. Amém e amém, Senhor Jesus. Deus te abençoe, querido ouvinte. Até esta terça-feira da família. E já já voltamos, hein?

Muito bem, ouvintes do programa Voz da Libertação, a nossa igreja, Deus e Amor, sede estadual, fica na rua Sancler de Carvalho, número 75, aqui no centro de Juiz de Fora, onde os cultos acontecem diariamente às 9 da manhã, meio-dia, 2 da tarde e também 7 da noite. 9 da manhã, meio-dia, 2 da tarde e 7 da noite. São 4 horários de cultos aqui na nossa igreja, Deus e Amor, de segunda a sexta-feira, aqui no Templo da Glória de Deus. E no sábado, às 9 da manhã, e também no horário das 7 da noite, culto abençoado aqui na sede estadual. E domingo pela manhã, nós temos aqui a Escola Bíblica Dominical, no horário de 8 da manhã às 9 da manhã. É a nossa Escola Bíblica Dominical da nossa igreja, Deus e Amor, onde você pode vir e participar da Escola Bíblica, não importa a sua denominação, você que quer aprender da palavra, você que quer ser orientado pelo poder da palavra. Domingo, no horário de 8 da manhã, nós temos aqui uma equipe de pastores para orientar na palavra de Deus. A Bíblia, ela nos afirma dizendo: cresci na graça e no conhecimento da palavra de Deus. Então, às 8 da manhã, é a Escola Bíblica Dominical, onde você que é membro da Deus e Amor, você que é de outra denominação, você que quer crescer na graça e no conhecimento da palavra, venha para a igreja Deus e Amor, domingo às 8 da manhã, a Escola Bíblica Dominical. Você vai trazer aí uma caneta, um caderno para você fazer as anotações bíblicas que são mencionadas aqui na Escola Bíblica Dominical da nossa igreja Deus e Amor, Rua Sancler de Carvalho, número 75, centro de Juiz de Fora. Muito bem, sempre no horário de 9 da manhã, nós temos aqui cultos especiais na nossa sede estadual de Juiz de Fora. 9 da manhã, nós temos cultos abençoados, e este culto começa às 9 da manhã, no mais tardar. Ele termina no horário das 11 da manhã, aqui na sede de Juiz de Fora, onde você vai vir receber a bênção de Deus, pastor Wesley Souza, juntamente com a sua esposa, a nossa irmã Flávia, ambos ali orando para Deus abençoar a sua vida, domingo de manhã, aqui na nossa igreja Deus e Amor, na rua Sancler de Carvalho, número 75.

0: Muito bem, na segunda-feira nós temos aqui também cultos abençoados para a glória do nosso Deus. Segunda-feira, cultos abençoados aqui na nossa igreja Deus e Amor, 9 da manhã, 12:00, 14:00 e 19:00. Escolha um dos horários e venham participar no culto da segunda-feira aqui na nossa igreja Deus e Amor, na rua San Clair de Carvalho, número 75, sempre ali um homem de Deus pregando a palavra e também orando pelas divinas revelações do Espírito Santo na segunda-feira aqui na nossa igreja pentecostal Deus e Amor, onde ali Deus tem um milagre para a sua vida. Eu quero também te convidar para terça-feira, a campanha da família. Terça-feira nós temos aqui um culto especial para toda a família, família católica, família evangélica de modo em geral. Na terça-feira, este culto é voltado em prol da família, 9:00 da manhã, 14:00, 19:00, uma campanha da família aqui na nossa igreja pentecostal Deus e Amor. Venha receber a sua vitória, traga aquela pessoa enferma da tua casa, aquela pessoa que está doente, para ser curado, liberto pelo poder de Deus, na campanha da família na nossa igreja Deus e Amor, na rua San Clair de Carvalho, número 75, 9:00 da manhã, 12:00, 14:00 e também no horário das 19:00. E lembrando que às 19:00 nós temos a campanha da família, juntamente ali com o Ministério de Casais da nossa igreja Deus e Amor, orando para Deus abençoar a sua vida aqui no Templo da Glória de Deus. Venha participar então na terça-feira da campanha da família, onde Deus tem dado livramento, Deus tem abençoado. Nós vamos acompanhar um grande livramento ao qual Deus concedeu na campanha da família na nossa igreja Deus e Amor.
1: Senhor
2: Edner,
1: conte a bênção.
2: A minha netinha, no domingo, a gente estava na área lá em casa, lá, ela estava na beirada da escada, no segundo andar. Ela caiu daquela escada e foi parar lá embaixo.
1: Ela caiu do segundo andar?
2: Do segundo andar e foi rolando na escada, foi rolando. A minha filha, que é a avó dela, ficou desesperada, pulando, porque ela viu ela rodando, falou, ela quebrou tudo, ela morreu. E ela rodou, foi rodando, bateu no portão lá embaixo.
1: Ô, Pisegine, e agora?
2: Eu desci lá atrás dela, peguei ela no colo, a minha filha, minha neta quebrou tudo. Aí eu vi.
1: Achou que havia morrido.
2: Achou que ela tinha morrido, porque ela foi rodando a escada.
1: E a altura também, né, irmão?
2: No segundo andar. Aí eu vim com ela no colo, ali, né, pra socorrer ela, que eu vi ela. Ela não chorou, não deu um choro, mas ela ficou desacordada, ela ficou ali confusa.
1: Todos os sintomas ali, né?
2: Porque ela tem 4 aninhos, ela saiu daquela escada rodando, eu falei, meu Deus do céu, porque...
1: O livramento chegou, Bisegineiro.
2: Um livramento muito grande. Eu falei assim, eu vou na igreja hoje só pra agradecer e cumprir o voto de agradecimento ao Senhor.
1: Quem livrou sua bisneta?
2: É Jesus.
1: Em qual igreja?
2: Pentecostal Deus e Amor.
1: E Deus abençoe a senhora da glória a Deus com ela. Que Deus.

0: Irmã, qual é o seu nome?
1: Maria Aparecida.
0: Conte a bênção.
1: A bênção que eu tenho para contar é que a minha filha tinha um caroço debaixo do braço. E
0: que tamanho que ele é, mais ou menos? Faz ideia?
1: Ah, era um caroço, mais ou menos, assim.
0: Tamanho de um limão?
1: É.
0: Meu Deus.
1: Aí, teve um dia que na igreja, ela estava aqui comigo, falei assim, mãe, eu tenho um caroço aqui.
0: Uhum.
1: Eu também não esquentei cabeça, não, que no tempo de Deus, eu sabia que Deus ia curar ela.
0: Ia curar ela. Aham.
1: E ela também tinha problema de reumatismo no sangue.
0: Meu Deus.
1: Ela tinha que tomar aquela Bezetacil, que dói toda a vida,
0: imagino,
1: né?
0: Imagino.
1: O resto da vida. Para a honra e glória do nosso Pai que está no céu, né? Ela melhorou do câncer, daí caroço
0: sumiu.
1: Teve câncer
0: também.
1: Teve.
0: Uhum.
1: E curou também o reumatismo no sangue. Também.
0: Reumatismo foi curada. Do câncer, o caroço sumiu também?
1: É, o médico falou que ela ia tomar
0: Bezetacil
1: o resto da vida. Ela não tem mais nada.
0: Não toma mais.
1: Graças
0: Quem
1: a Deus.
0: Quem curou sua filha?
1: Jesus.
0: Em qual igreja?
1: A Igreja Pentecostal, Deus é amor.
0: Da glória a Deus com ela! Feliz,
1: aleluia,
0: mamãe.
1: Ah, feliz. Obrigada. Estou muito feliz.
0: Muito feliz. Então,
1: muito
0: da
1: feliz.
0: Glória a Deus.
1: Glória a Deus.
0: Da glória a Deus também. Cadê o Glória? A filha curada na igreja, Deus e amor.

0: Tudo bem na terça-feira, campanha da família, aqui na nossa igreja, Deus e Amor, 9 da manhã, meio-dia, 2 da tarde e 7 da noite. E lembrando que às 7 da noite é a campanha da família com o Ministério de Casais. Sempre ali um casal abençoado, pregando a palavra e também orando pelos dons do Espírito Santo. Nós estivemos acompanhando o que Deus tem realizado na vida das pessoas que têm vindo à nossa igreja, Deus e Amor, e tem alcançado milagres, livramento da parte do nosso Deus. Venha você também, traga sua família e venha participar da campanha da família na nossa igreja pentecostal, Deus e Amor, que fica na rua Sancler de Carvalho, número 75, centro da cidade de Juiz de Fora. Mudou bem a direção a cargo do pastor Wesley Souza, ali também prega a palavra, ora pelos dons do Espírito Santo. Então venha receber a sua vitória na nossa igreja pentecostal, Deus Amor. Então, vim só ali a terça-feira, uma campanha voltando para a família. Nós estamos ali unidos, irmanados, em uma só fé, num só amor, clamando e buscando a presença do Espírito Santo na nossa igreja, Deus Amor. Venha ser movido pelo Espírito Santo, venha ser tocado pelo poder de Deus na nossa igreja, Deus e Amor, na terça-feira, na campanha da família. Nós estamos ali orando para Deus abençoar o teu casamento, para Deus abençoar a sua vida conjugal, para Deus guardar, proteger a vida da sua família na igreja, Deus e Amor, na terça-feira, aqui no Templo da Glória de Deus. Quando bem na quarta-feira é aquele culto de ensinamento da palavra, 9 da manhã, 2 da tarde e 7 da noite, é o culto de ensinamento da palavra de Deus na nossa igreja pentecostal, Deus e Amor, onde às 9 da manhã, 7 da noite, a presença do pastor Wesley Souza prega a palavra, ora pelos dons do Espírito Santo na nossa igreja pentecostal, Deus e Amor, na quarta-feira, 9 da manhã, 7 da noite, pastor Wesley Souza, ali com uma poderosa mensagem do coração de Deus para o nosso coração, na quarta-feira, da nossa igreja, Deus e Amor. E também no horário das 2 da tarde, presença marcante ali do pastor, o nosso irmão pastor Célio Carvalho, pregando a palavra na quarta-feira, no horário das 2 da tarde. E o pastor Wesley, 9 da manhã, e também no horário das 7 da noite.
1: A palavra de Deus, você vai vencer Satanás. Pela palavra de Deus, você vai vencer o acusador. Oh, glória, anda lá, basuri, anda lá, baia.

da palavra de Deus. Aleluias. Glória a Deus. Mas entenda comigo algo interessante, importante para nós relatarmos aqui nesta noite dentro do texto sagrado. Jesus foi tentado pelo diabo, mas foi o Espírito de Deus que levou Jesus para o deserto. Tem crente que está no deserto porque é o Espírito de Deus que te levou para esse deserto. É o Espírito de

ter que cair por terra. A Bíblia Sagrada conta que agora Jesus foi ao deserto, aleluias, e quando ele está no deserto conduzido pelo Espírito de Deus, o diabo tentou ele. E o diabo tentou ele, dizendo, se tu és o Filho de Deus, manda que as pedras se transformem em pão. Mas Jesus torna a palavra e responde a Satanás, está escrito, nem só de pão viverá o homem, mas de toda palavra que sai da boca de Deus. Ninguém pegou, será? Você vai viver da palavra do Senhor. Quem está vivendo dentro da palavra de Deus? Agora Satanás transporta Jesus a uma cidade santa e coloca ele no pináculo do templo e fala, se tu me adorares, se tu és o Filho de Deus, lança daqui para baixo, aleluia, que está escrito aos teus anjos, dará ordem ao teu respeito, aleluia.

Tudo bem, quarta-feira, ouvintes. É a quarta-feira da palavra na instrumentalidade do pastor Wesley Souza, que prega a palavra de Deus, 9 da manhã, e também no horário das 7 da noite, e também fazendo ali oração forte. É a oração para Deus repreender todo o mal, as enfermidades, as obras malignas de Satanás, quarta-feira, e a quarta-feira da palavra na Igreja Deus e Amor.

venha buscar a Deus e exaltar o nome santo de nosso Senhor e Salvador Jesus Cristo. A Bíblia nos afirma dizendo: conhecereis a verdade e ela vos libertará. Quarta-feira da palavra, na Igreja Deus e Amor, 9 da manhã, 7 da noite, pastor Wesley pregando a palavra e também orando pelos dons do Espírito Santo. Às 14 horas, presença do presbítero Célio Carvalho, ali pregando a palavra também, orando para Deus abençoar a sua vida na quarta-feira da palavra, na nossa Igreja Pentecostal Deus e Amor.

nosso muito obrigado pela audiência, pela sintonia no programa Voz da Libertação. Um grande abraço, você que está aí acompanhando pela Rádio Capital AM 1080 kHz. Deus abençoe a sua vida e você também que está aí ouvindo o programa Voz da Libertação pelo aplicativo. Deus abençoe a sua vida e você também que está aí na escuta do programa Voz da Libertação pelo YouTube. O nosso muito obrigado pela audiência no programa A Voz da Libertação. Nós iremos agora ouvir uma linda faixa musical da gravadora MC Music, na voz da cantora Débora Miranda, A Última Lágrima. Este hino vai para todos os ouvintes do programa A Voz da Libertação.

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1: 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Senhor, que parece que vai diluir e sufocar a sua alma. Pai da glória. E a tua palavra acabou de nos afirmar que são correntes de águas, correntes de angústias, correntes contínuas de tempestades, ó Pai, Lemarassuri Kalamaia, que vem, meu Deus, para dominar. Que vem, Senhor, para triunfar contra a fé, contra o ânimo, contra a vida espiritual dos teus. Mas em nome de Jesus Cristo, agora nós pedimos, nós oramos ao Senhor, ó Rei Eterno, colocando tudo na Masturi Kalamaia. Obrigado, Pai Santo, porque o Senhor agora está despertando um povo seu, um povo escolhido, um povo de boas obras, para orar neste momento, para não somente ouvir a oração, meu Pai, mas interceder, fazendo o que o Senhor mandou fazer, porque foi o Senhor que nos mandou dizendo que devemos levantar mãos santas, sem ira,

sem contendas, e ali, Senhor, interceder pelos moradores da terra. Senhor, olha quantas trevas, olha quantos males, oremandaraya surikalamaya, olha quanta angústia, olha quantas dificuldades, Senhor, tem tomado por completo, por inteiro, meu Salvador, a vida, a mente, os corações, e as vidas estão destruídas, Pai, as vidas estão entregues ao acaso, as pessoas foram preparadas para aceitar toda a má obra. Mas agora, Pai, em oração nós pedimos que o Teu Espírito Santo, que conhece cada vida, que conhece cada coração, é Ele que virá com poder para fazer o resgate desta pessoa, para fazer o resgate desta alma, para fazer o resgate deste moço, desta moça. Tira, Senhor, deste lugar, ó Pai, conhecido como o altar da frustração. Tira, Senhor, deste lugar, conhecido, Pai, pelos assentamentos de angústia. Alamai, te calamassuri alamaia. Tira, Senhor, deste lugar, conhecido como o laço do passarinheiro. Tira-se candalamasturianda, tira, Senhor, os moradores desta terra, arranca, Senhor, com as Tuas mãos poderosas, com as Tuas mãos de amor. O Senhor sabe como livrar, o Senhor sabe como guardar, Pai, aqueles que têm se guardado para Ti, aqueles que têm se reservado para o Senhor, na intercessão, na oração e na súplica, meu Deus, em nome de Jesus Cristo, agora eu peço, Pai bendito, pela vida da nossa diretoria, pela vida da Igreja Pentecostal, Deus e Amor. Eu peço, meu Salvador, pela vida daqueles que estão também em oração, aqueles que estão unidos a nós, Pai, porque hoje já é o início desta campanha dos 21 dias de oração, dos 21 dias de intercessão, Pai, durante todo este mês que o Senhor ordenou e levantou a Igreja Deus e Amor para estar jejuando a Ti, para estar clamando ao Deus que tudo pode, ao Senhor que tudo por nós executa. Pai Santo, oramos neste momento, Pai, Senhor, pela conferência que já está, Senhor, às portas para acontecer. Oramos, Deus de poder, pela campanha, Senhor, que se realizará de todos os domingos em prol da família. Meu Deus, eu sei que o Senhor quer salvar, usa, inspira a nossa diretoria, Senhor. Alabandarabacalabaia. Ó Deus da glória, ó Pai de amor. Amor, ajuda neste momento, meu Salvador, as famílias, a família pentecostal, Deus e Amor, já foi apresentada mais uma vez, ó Pai, nós queremos trazer esta casa de oração, este lugar que está repleta de pessoas, de intimidade, de comunhão, orianda labacanta labaia, Senhor da glória, Rei dos exércitos, venha operar, meu Pai, para que aquelas vidas que não cessam, ó Deus, de chorar, de lamentar as perdas, de lamentar, Senhor, os membros da família, de lamentar lá calamante, oremasturi alamaia, Senhor, aqueles que perderam o lar, a casa, o lugar no sentido geográfico para estar, meu Deus, porque aquela casa foi varrida, Pai, foi completamente demolida pelas enxurradas das águas, pelos
pelos deslizamentos de terra, pelas fatalidades e sinistros da natureza. Meu Deus, aqueles, ó Pai, que não conseguiram tirar nem o básico, nem a documentação da família, porque o fogo veio e consumiu e destruiu tudo, Senhor, na Mandarai, Alabassúria. Ah, Senhor, aplaca, Pai de amor, aplaca a fúria deste espírito destruidor, a família, o homem, aquele, Senhor, crente, não entende, Pai, pelo que ele está passando, mas o Senhor está trabalhando, mas o Senhor está dando a oportunidade, aqueles que foram envolvidos, Pai, nesta situação de destruição. Tecandalama, erialamasterianda, Pai, o Senhor está dando a oportunidade de cada um deles se levantar, de cada um deles saírem mais forte, de cada um deles saber realmente, ó Deus, valorizar o que importa nesta vida, Pai Santo. As pressões psicológicas que este mundo, que os acontecimentos, meu Pai, estão trazendo, as pressões espirituais, meu Pai, geradas pelo inferno, Pai, porque Satanás está desesperado, ele quer colocar o seu trono na terra.

Andaraya Labassúria, e nós oramos, desfaz os tronos de Satanás, desfaz, ó Pai, o assentamento do mal, desfaz, ó Pai, as nuvens, as névoas, desfaz, papai, o poder é teu, o poder é do Senhor, e não há rei de amor que opere, que atue, que trabalhe como o Senhor atua, como o Senhor trabalha, meu Deus e meu Pai, eu oro agora.

de desafios, e eles estão firmes na fé, eles estão firmes no ânimo, eles estão firmes orando, crendo que do Senhor vem a resposta, crendo que do Senhor vem a vitória. Oriyalamastekandalamaia, Deus Todo-Poderoso, Deus maravilhoso, Rei eterno, Pai de amor, confirma, meu Salvador, a vitória completa, a vitória perfeita, a vitória total, a vitória celestial, meu Deus. Oramos neste momento pelos que estão apresentando a nossa diretoria, todo o conselho executivo, todo o conselho deliberativo, Pai. Oramos pelos que estão jejuando, pelas almas desta igreja. Oramos pelos que estão consagrando as suas vidas para entregar os pastores, os pregadores, os evangelistas, os missionários, oh Pai, os realizadores, que maia lavara súria, os realizadores da tua obra, eles são teus, Espírito Santo de Deus, e nós já sentimos o fogo bendito do Senhor nos queimando, nos tomando, do alto da cabeça até a planta dos pés, de cima, Senhor, até embaixo. Ó, meu Deus, ó, Senhor, olha quantos pedidos de oração daqueles que estão em aflição, olha quantos pedidos de oração daqueles que estão em angústia. Terama surimikandalabaia, ó poderoso, ó maravilhoso, ó eterno, bondoso e santo, agora, papai, nós entregamos, agora, Senhor, nós colocamos, andará massúria, teca lama canta labaia. Coloque as tuas mãos, papai, coloque as tuas mãos sobre a situação deste canceroso, deste desenganado pela medicina. Coloque as tuas mãos, ó Pai, sobre estes rins, sobre estes pulmões. Coloque as tuas mãos ensanguentadas de

Pai, porque diz a tua palavra que é no transbordar, ó Deus, das muitas aflições que nós podemos contar com as mãos poderosas na batalha. Obrigado, Rei da Glória. Obrigado, Deus Santo. Meu Deus e meu Pai, em nome de Jesus Cristo, ó Pai bendito, não deixa cair o semblante dela, Pai. Não deixa cair o semblante dele. Não deixa, Pai, este peso do diabo, das trevas vencer. Este poder antagônico das trevas não pode triunfar. Pai, esta igreja está orando, expulsando toda a legião do inferno, toda a legião de cargas, de peso, todas as legiões de opressões. Vai queimando nesta hora, Pai da Glória. Este jovem não suporta mais esta angústia, esta moça não suporta mais esta ansiedade.

Deus, com respostas, ó Pai, com saídas, com lugares e caminhos que não são teus. Espírito de Deus, nós queremos a resposta que vem das tuas mãos. Ele precisa agora, Pai, só a tua resposta para levantar lá dentro daquele hospital aquele que agora está desenganado, canceroso, tuberculoso, aidético. Pai, só o teu poder maravilhoso para levantar aquele que já se deu por vencido nesta luta, nesta batalha dentro de casa. Alabasi candara masúria. Vai queimando, Jesus, vai queimando, Pai, em meio destas guerras, vai manifestando o teu fogo purificador, o teu fogo alimentador, o teu fogo transformador, meu Pai. É por isso, Senhor, que não deixamos, é por isso, meu Pai, que nunca ignoramos. Ori calamai a série, alamai dei, ei candalabasturianda, meu Deus e meu Pai, ó Senhor, operai, operai, Senhor, operai, operai maravilhosamente, meu Pai. Esta é a semana que o Senhor escolheu, meu Deus, é, Senhor, o primeiro dia deste mês, e o Senhor nos prometeu nos abençoar, ó Deus, desde o primeiro dia deste mês. Pai, venha operar para que seja um mês de acontecimentos, de definição, de decisão gigantesca também para a sua obra, ó Rei da glória. Alabastei candalabastu erimialamai de cantaraia. Resgata, Pai, resgata, Pai, aquela igreja que já estava apostatada. Resgata, Senhor, aquela igreja que já estava e amargava a derrota, Pai da glória, em nome de Jesus Cristo, em nome de Jesus Cristo, Pai da glória. Olha esta pessoa que está sentindo, Pai, ó Deus, do lado do seu corpo, meu Deus, este catéter lhe furando, Pai, este dreno que está rasgando o corpo dele, o corpo dela, Pai, e esta pessoa grita de dores, e o Senhor agora nos manda clamar pela anestesia divina, para anestesiar este lugar aonde está esta sonda causando este mal-estar, aonde está, Senhor, ó Pai, este procedimento, aqueles pontos pós-operatório, Senhor, aqueles drenos, tenha de misericórdia, Pai. Nós sabemos que o Senhor está sofrendo.

Quando teu filho está sendo meu pai, ó Deus hostigado, ó Pai amado, eu peço pelo filho teu que está lá dentro daquele presídio, Pai, aquele que está preso lá na fronteira daquele país, naquele lugar chamado lugar de espera, e a decisão, a condição dele não muda, a situação dele não se define, Pai Santo, mas agora nós oramos.

0: as tuas mãos, porque cremos em ti, porque cremos no teu poder. Calamasturi alamai, eiri alamaste canda lamassurianda. Vai operando, vai manifestando, vai realizando o impossível por nós, Pai. Este teu filho que está desesperado, está na estrada, Pai, atrás do volante deste carro, meu Deus, e venha a toda velocidade, meu Pai, para chegar no lar, para chegar até o trabalho, para chegar até onde aquela questão precisa se solucionar. Mas eu oro a ti pedindo livramento, mas eu oro a ti pedindo, Pai, o escape, o sustento das tuas mãos. Opera, Deus, de compaixão, dando grande livramento àquela fúria diabólica que se levantou por causa das bênçãos, meu Salvador, por causa das vitórias, por Kamanchore Kalabarasuria, Eri Alamaste Kantalabaya. Vai operando, Rei da Glória, vai manifestando, Deus, de poder. O Senhor é tremendo, Pai, não há quem possa fazer esta obra preciosa, esta obra maravilhosa. Alamai de canda labassúria. Dá coragem, Pai, aqueles que estão amedrontados, aqueles que foram confrontados e desafiados pelo inferno e agora estão cheios de medo, Pai, agora estão cheios de ressentimentos, agora estão cheios, ó Pai, de cuidados é demasiados, Pai, meu Deus, em nome de Jesus Cristo, capacita, Pai Santo, Deus bendito, Oremai, Candalamaste, Cantarabassúria, Tepalabasterinimianda, Labai, Clamaste, Cantarabassurianda, meu Deus poderoso, meu Deus maravilhoso, nós aguardamos em ti, nós esperamos na vitória das tuas mãos. Olha, Deus de compaixão, aqueles que agora estão chorando, mesmo nesta hora, Pai. Ah, Senhor, mesmo atrás do volante deste automóvel, Senhor, esta pessoa está em lágrimas. Ourabacantalamaia, ela se sente culpada pelas decisões que foram tomadas, ele se sente culpado pelas decisões que foram aceitas, Pai, mas na verdade não estava sobre as suas mãos. Meu Deus, a imposição veio e ele só teve que aceitar e agora está amargando este resultado. E agora, Pai amado, ele grita por socorro, ele pede ajuda. Espírito Santo, ajuda a igreja pentecostal, Deus e amor, através, meu Salvador, neste propósito que, Pai, acontecerá durante todos os dias deste mês. Alabancho! Destranca agora. Ah, Pai, destrava agora. Tranca do inferno, trava das trevas, em nome de Jesus Cristo agora, cai por terra Satanás, cai por terra tranca das trevas, cai por terra tranca do mal, cai por terra legião infernal, cai por terra impedimento maligno, em nome de Jesus Cristo, nós te expulsamos, tranca maligna, que estava impossibilitando este dinheiro de chegar, tranca diabólica, oricalamasterianda, que estava impedindo esta provisão de alcançar esta casa, esta família, Pai da Glória, em nome de Jesus Cristo, agora nós pedimos, Pai, o socorro sobrenatural do teu amor, o favor que só o Senhor pode nos dar. Espírito Santo, agora eu entrego nas tuas mãos aqueles que estão enviando os pedidos, Pai, ó Deus, estão colocando as causas dos familiares enganados, daqueles que estão internados, Pai, visita cada um deles, aquelas causas trabalhistas, aquelas causas jurídicas, aquelas causas civis, aquelas causas que precisam ser levadas, ó Pai, ao juizado de pequenas causas, meu Deus, que o Senhor venha com as tuas mãos de amor e opere, meu Salvador, o milagre, o sinal e a resposta. Senhor, oramos pelos que agora já estão desfrutando do milagre da cura, do milagre da libertação, oricalamaciclandalamaia, o milagre da transformação, Espírito Santo de Deus. Espírito Santo da bondade e de verdade, nós clamamos a Ti agora, pedindo a vitória, Senhor, pedindo meu salvacante, orebaceria lavai, erinimiclanda labaia, meu Deus poderoso, abençoa, Deus glorioso, esta campanha pelos casais, alabada cantaraia, esta campanha para romper as cadeias no meio das famílias, para romper as cadeias no meio do lar, oh Espírito Santo, agora nós entregamos, Pai, ó Deus, queremos colocar toda a diretoria nas Tuas mãos. Vem abençoar a reunião que acontece agora. Vem abençoar, meu cantore, basuri, alamaia. Vem abençoar o Teu povo que não cessa de orar. Ó Deus, que não cessam de clamar pela nossa diretoria. Faz a grande obra, Papai. Faz a obra do sobrenatural, trazendo recursos, Pai, sem igual, trazendo recursos maravilhosos, Erebassuri Alamaia, para a vida daqueles que estão clamando. Senhor, agora entregamos aqueles que hão de se reconciliar. Entregamante Orianda Lavacanta Lavaia, Recalabaia, oh Espírito Santo, agora, Pai, eu entrego nas Tuas mãos. Esta oração já é a certeza da resposta e da vitória nele. Por isso, Pai querido, agora nós consagramos tudo a Ti em oração e pedimos a bênção e a confirmação em nome de Jesus. Aleluia! Querida audiência, Senhor, Senhora, este é o momento da vitória. Este é o melhor momento que nós temos para decidir a nossa vida, para escolher o que pode gerar vida eterna em nós. E se você está na incerteza da sua mente, da sua alma, e não sabe qual decisão tomar, a primeira de todos e de todas é render-se a Cristo. Levante as tuas mãos, diga comigo, Senhor Jesus, isto, repita, ouvinte, não tenha medo, Senhor Jesus, perdoa todos os pecados praticados pela minha alma, me sela com o sangue santo do seu amor e aceita em tuas mãos a minha condição e a minha alma para te servir e te seguir eternamente. Aleluia! Louvado seja Deus, 18 horas e 29 minutos, bem-vindo à vida, Senhora, bem-vindo à vida, Senhor, neste dia 1º de setembro, às 18 horas com 29 minutos, você respirou o melhor ar da sua vida até o seu nascimento, porque você tomou a decisão que gerou salvação interna, salvação eterna, salvação externa e salvação completa em Cristo Jesus. Que Deus abençoe você que tomou esta decisão. O nosso número para contato do Quero Aceitar Jesus é o prefixo 11, número 9 50 94 46 45. Hoje tem culto na sede mundial e em todas as igrejas pentecostal Deus e Amor. Eu sou o seu irmão em Cristo Kleber de Oliveira, fico por aqui, lá pelo Direto com Deus, o Ministério Global da Intercessão prossegue a oração e agora pelas emissoras Informativo Reviver. Deus abençoe São Paulo, Deus abençoe moradores da terra.
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0: Senhor Jesus, família Reviver. Que alegria estar mais uma vez aqui juntinho, bem pertinho de vocês. Pra quê? Pra falar de coisas boas. Se tem uma coisa que eu não abro mão, é falar de coisas boas. E o que que é bom? Olha, eu vou dizer pra vocês, tem tanta coisa boa. Ajudar o próximo é bom. Ouvir a palavra de Deus, Deus falando conosco, é bom. Os testemunhos, né? Os louvores, tudo é bom. Tudo é bom e é maravilhoso. Porque em tudo, o nome do Senhor está sendo glorificado. E se tem uma coisa que eu gosto de trabalhar para que aconteça, é trabalhar para que o nome do Senhor seja glorificado. E não sou só eu que faço isso, viu? Não sou só eu, não. Lari também e o Cido também. Eu claro. Nunca tô sozinha, né,
1: não,
0: Cido?
1: Não, não, não, não. Aliás, a gente, além da gente aqui, tem o Senhor Jesus, a doce presença do Espírito Santo nesse momento. Porque a gente está falando dele, trabalhando para ele, para a honra e glória dele, hoje e sempre. E apoiado em todo esse conteúdo, ajudar quem necessita, ajudar quem precisa. E tem muita gente nesse país. Aliás, a Eliana, eu posso falar até pelo país, mas a Eliana fala pelo mundo. Que Jesus, né? Cada história, hein? E você?
0: Cada história e Deus sempre dando mais, né?
1: Sempre dando mais. A Eliana falou assim, ó, senhor, eu quero ajudar uma pessoa. Ele dá 50. Ela fala, tá, Eliana, tá o lote. Ou pega o lote ou não pega ninguém.
0: E sabe que eu me sinto privilegiada, honrada, porque Deus me escolhe para ajudar pessoas. Isso para mim é algo assim que eu não abro mão, gente, não abro mão mesmo, porque às vezes tem pessoa que vai dizer assim, nunca vem ninguém pedir ajuda para mim. Aí na mesma hora eu já penso assim, poxa, eu sou tão abençoada porque vem pessoas pedir.
1: Faz
0: sempre
1: fila.
0: Tem alguém, é no aeroporto, é na rua, sempre tem alguém pedindo oração, pedindo ajuda para resolver alguma situação. E eu tô sempre disposta, gente. Olha, eu tô sempre disposta. E eu sou daquelas assim, ó. Se você passa mal na sua casa, 3 horas da manhã, ligar, eu preciso que você venha me socorrer, eu vou. Às 3 horas da manhã. Porque eu penso assim, eu me ponho no lugar da pessoa que precisa da minha ajuda. Então, eu me ponho. Eu penso assim comigo. Por exemplo, quando vou trazer, por exemplo, algo para a cesta básica, né? Então, eu já me ponho no lugar. Eu sou mãe, eu tenho 3 filhos. Então, eu penso assim, meu Deus, se fosse eu que precisasse da cesta básica, dessa ajuda para poder alimentar os meus filhos, eu gostaria de receber isso, de receber isso, de receber aquilo. E então, assim, eu sou impulsionada realmente como mãe, eu penso como mãe. E quando eu separo o que é para trazer para doação, então eu separo pensando como se eu realmente estivesse ali preparando para os meus filhos, fosse os meus filhos os necessitados. E Deus, ele sabe. Eu digo assim que o Espírito Santo, ele tem uma forma de me convencer e ele me convence como ninguém. Ele me convence como ninguém. Por quê? Porque o Espírito Santo, ele não chega mandando, ele não chega ali falando assim, ó, vai lá e faz isso. Não. Ele manda alguém e quando a pessoa olha para mim, né? Quando a pessoa olha para mim, eu já penso, meu Deus, essa pessoa realmente precisa de ajuda. Então, o Espírito Santo, ele vai me convencendo. Primeiro, eu olho para a pessoa, né? O olhar ali. Se a pessoa está... Porque na nossa Igreja Deus e Amor, nós temos, cremos e temos em prática o dom da revelação. Então, o dom da revelação, o que é? É a pessoa chegou perto de mim, muitas vezes ela não precisa contar para mim a necessidade dela, ela não precisa falar o que ela precisa. O próprio Espírito Santo, ele já vai ali manifestando em mim, revelando de alguma forma que aquela pessoa precisa da minha ajuda. E às vezes, num olhar que a pessoa passa para mim, eu já sei que aquela pessoa precisa, por exemplo, de uma oração, que ela precisa que alguém ouça ela. E muitas vezes eu não espero a pessoa se aproximar de mim, eu me aproximo. E aí o que que eu ouço? Foi Deus realmente que mandou você aqui. E eu fico tão feliz, tão grata, porque Deus me dá essa oportunidade de poder ajudar as pessoas, de poder estender aí, né, a mão para as pessoas e abençoar a vida de outras pessoas. Então, assim, é algo realmente gratificante.
1: E só o fato, a grandiosidade da situação, que nós somos tão pequenininhos, sabe? Tão, tipo, menos que, que um grão de areia no oceano do tamanho do universo.
0: Exatamente.
1: E Deus escolhe, fala, Eliana, você vai ajudar. Ele escolher. Só isso já não tem preço, de saber que Deus está usando a gente.
0: Exatamente. Sabe o que eu costumo dizer? É. Eu costumo dizer que eu sou aquele grãozinho de areia que não sai do pé de jeito nenhum. Sabe? Que você lava, lava, lava, tá. E o grãozinho tá ali grudado.
1: É verdade.
0: Eu sou assim nos pés de Jesus. Eu tô sempre grudada. Não adianta Jesus jogar água, porque eu vou continuar aqui, ó. Não adianta. Volta lá pro mar, se mistura com os outros. Os outros vão embora depois. Eu continuo ali. Eu vou estar sempre ali. E acho que é isso que Jesus que Jesus vê e ele envia outras pessoas exatamente porque ele vê esse coração diferenciado. Então, o que é para agradar a Deus, o que é para poder estender a mão para ajudar alguém, ele sabe que eu vou fazer, que eu não vou resistir, porque ele me convence só de olhar para a pessoa, ele me convence de várias maneiras e é por isso que eu insisto tanto com as pessoas, Cida. Às vezes as pessoas podem dizer assim, ai, mas ela só fala disso, só fala disso. Gente, a boca fala que o coração está cheio. Meu coração está cheio daquilo que eu pratico. Se eu pratico bem, então eu vou falar do bem. Então, da mesma maneira, é muito interessante, porque eu vou até antecipar aqui a leitura do versículo, porque eu acho que vai encaixar perfeitamente aqui, ó. Eu estava aqui buscando uma palavra e saiu essa parábola que eu nunca, se li antes na Bíblia, acho que eu nunca prestei tanta atenção como eu prestei atenção agora, nessa leitura. Que diz o seguinte, está lá em Mateus 13, versículo 33, e diz o seguinte, olha. O reino dos céus é semelhante ao fermento que uma mulher toma e introduz em 3 medidas de farinha, até que tudo seja levedado. E aí eu parei aqui, inclusive depois entramos na questão que a sua esposa faz bolos, pães maravilhosos,
1: exatamente.
0: Né? Então, e engraçado que essa palavra já estava aqui quando nós começamos a falar disso.
1: Olha só, como vai direcionando.
0: Já estava aqui, não era a palavra escolhida. Deus está fazendo o que eu vou falar para vocês, viu?
1: Deus sempre surpreende.
0: É tremendo, sempre. E preste bem atenção, o reino dos céus é semelhante ao fermento. Porque quando você pensa em fermento, né, você já pensa assim, fuxico, contenda, né, aquela coisa assim. Inclusive tem um outro versículo bíblico que fala que um pouco de fermento leveda toda a massa. Mas aqui a comparação é diferente, o reino dos céus é comparado. Por que que o reino dos céus é comparado? Eu não sei, né, se as irmãs, os irmãos que estão me acompanhando, se já tiveram, já apreciaram ali, eu acredito que sim, ver o pão crescer, ver, né, o bolo crescer, quando você põe o fermento ali e ele passa daquela coisa dura, daquela, né, para
1: daquela massinha fechada,
0: pra sovar, né, o pão. Então, o pão fica, né, mais duro, mas quando você põe ali o fermento, a massa vai levedando, aí cresce e depois você vai sovar. Naquele momento ali, você percebe a transformação química que acontece num pouco de farinha. E essa transformação química vai fazer o quê? Vai fazer com que aquela massa que está ali, que era só um pouco de farinha, né? Um pouco de coisas que se misturaram ali, ela vai crescer, ela vai perfumar, ela vai ter sabor. E ela vai matar a fome. Então, ao ver que o reino dos céus é semelhante a isso, eu fico muito entusiasmada exatamente por isso. Porque a transformação química que acontece em nós quando nós aceitamos a Jesus, quando nós entregamos a nossa vida para Jesus, é uma transformação química que dá sabor, dá cheiro, dá gosto.
1: Forma.
0: Né? E aí o que, que acontece? Com tudo isso vem o que? A fome. E a fome aumenta mais e a gente quer mais, mais, mais e mais. Então, como que isso acontece? A gente quer distribuir para o outro. Não tem nada melhor do que você pegar um pão quentinho ali e passar para a sua família, para as pessoas que você ama na sua casa, aquele pão saboroso, cheiroso ali, e matar a fome daquelas pessoas. Por que que o reino do céu é comparado da mesma maneira? Porque quando nós vivemos em nós essa química, essa transformação, né, química da presença de Deus, de poder saborear tudo essa mistura de condimentos que o nosso Deus faz, poder saborear isso, nós criamos em nós um prazer. E esse prazer, ele é tão grandioso que o que, que acontece? Eu não quero que esse prazer seja só meu. Eu quero que todas as pessoas que estiveram ao meu redor, que essa pessoa também prove disso, que ela sinta o mesmo sabor, que ela sinta o mesmo cheiro, que ela sinta o mesmo gosto. Então, quando eu venho aqui falar das instituições Reviver e dizer para vocês, insistir que fazer o bem faz bem, é exatamente isso. Eu estou vivendo este momento do fermento que eu vejo do reino dos céus. A salvação é algo único, é algo precioso, é algo que o Senhor preparou para nós, e eu não quero só para mim. Eu não quero só para mim.
1: A gente quer dividir a qualquer custo.
0: Meu Deus, eu quero que o mundo inteiro seja salvo.
1: É.
0: Não é?
1: Muitos cristãos que estão ouvindo agora estão lembrando do primeiro amor.
0: Exato.
1: Que você fala, que meu Deus do céu, você tem que conhecer.
0: Você tem que conhecer Jesus. Ele mudou a minha vida. Então, essa parábola é tão pequenininha. Eu acho que é a menor parábola que eu já vi aqui, né? Porque até a do grão de mostarda é um pouquinho maior. Mas ela é tão perfeita nessa comparação. Exatamente por isso. Porque me faz bem. E esse bem é tão grandioso. É mesmo, eu tava lá, uma massa insossa. Sabe? Aquela massa, né? Sem, de repente ali, então o que que acontece? O fermento é derramado e aí eu já não cabe só em mim. Eu passo a ter sabor, eu passo a ter, né, a viver um diferencial e aí já não cabe só em mim. Eu não quero só pra mim, eu quero dividir. Então eu vou dividindo. E é por isso que nosso programa tá sempre aqui insistindo com vocês a praticar o bem, a fazer o bem. Eu vou continuar falando sobre isso, mas agora que você entendeu que esse fermento espiritual está dentro de mim, está transbordando, e eu quero que vocês sintam a mesma alegria, então o mesmo favor de Deus na vida de vocês, porque quando nós ajudamos o próximo, nós temos o favor de Deus a nosso favor,
1: a nosso favor
0: para nos abençoar. É. Então, se você quer viver esse diferencial também, quer sentir essa explosão química, e você que ainda não fez a sua contribuição para as instituições Reviver, preste atenção, quer ver, ó, quer ver esse pão crescer aí, quer ver o fermento, o processo químico acontecendo aí, e você sentir essa explosão de alegria, de felicidade, de prazer de ajudar ao próximo, preste atenção como você faz.
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0: Estamos de volta aqui, né? E vamos continuar falando sobre as coisas boas que o Senhor Jesus, ele traz para a nossa vida. E chegou aquele momento que nós meditamos na palavra, claro que lá atrás um pouquinho, eu li aqui um texto porque não era a palavra de hoje, mas estava ali tão encaixadinho que eu li esse texto. E hoje, então, vamos fazer ali um pouquinho mais atrás a leitura em Mateus 12, 28, que diz o seguinte: Vinde a mim todos os que estáis cansados e oprimidos, e eu vos aliviarei. Tomai sobre vós o meu jugo, e aprendei de mim, que sou manso e humilde de coração, e encontrareis descansos para as vossas almas, porque o meu jugo é suave e o meu fardo é leve. Momento de sabedoria, né? De meditarmos nesse manual de vida. E observe que muitas vezes, eu falo muito sobre isso aqui, que às vezes nós vivemos em um tempo em que tudo é para ontem, nada é para amanhã, tudo é para ontem. E nós queremos abraçar o mundo e realizar tudo de uma única vez, né? Queremos. Inclusive, muito interessante, porque eu digo que eu cheguei numa idade, tô com 52 anos, então assim, cheguei numa idade em que eu vivo hoje e o amanhã seja o que Deus quiser. Mas quando a gente é mais novo, a gente vai ficando, quer acelerar o processo. Outro dia, inclusive, eu estava pensando em casa exatamente nisso. Por quê? Antes dos 30 anos, parecia que o tempo não passava. Dos 30 aos 50, o tempo já deu uma acelerada. Mas agora, dos 50, que já estou com 52, o tempo está voando. E isso vem tudo de acordo com a palavra de Deus, porque nos últimos tempos, os dias serão abreviados. Porém, as gerações, essa geração mais nova, ela é extremamente acelerada, e esse aceleramento que vive essa geração não é por coincidência, mas, inclusive, as redes sociais, tudo que tem hoje, né, planejado aí, é realmente para acelerar o tempo. Então, quando nós começamos com as redes sociais, por exemplo, então a pessoa ficava lá uma hora e não se entediava. Depois foi diminuindo para meia hora, 15 minutos. Hoje em dia tem que ser no máximo um minuto, porque senão a pessoa já fica entediada com aquilo que está vendo.
1: Às vezes, nesse minuto ainda passa, falando, 15 segundos já tira.
0: Exatamente, exatamente. E com isso, nós vamos fazendo o quê? Nos sobrecarregando. Também hoje se observa pessoas que são mais entediadas, pessoas mais frustradas, porque elas querem fazer tudo e não conseguem fazer nada, e pessoas que estão vivendo um estresse demasiado. Tudo por quê? Porque as suas expectativas são expectativas para ontem, né? Para ontem, não é para amanhã, para ontem. Mas a palavra de Deus está nos dando uma lição de vida aqui, dizendo, ó, vinde a mim todos os que estáis cansados e oprimidos, e eu vos aliviarei. Ou seja, você está cansado porque você não consegue ter um tempo para você, você não consegue administrar a sua vida. E a nossa vida, para ela ser administrada, cada coisa precisa estar no lugar. Nós precisamos, inclusive, eu gosto de ter listinhas, não fisicamente, mas na minha cabeça. Isso tem que tá assim, isso tem que estar assim, eu vou enumerando. Por quê? Porque se as coisas estiverem tudo certo... Eu comentei até um dia aqui sobre o meu armário, né, da dispensa. Se eu abro o armário e eu já vejo que está faltando, que tem pouco, que... ali para mim, pronto, eu já ganhei um tempo do meu dia de ficar fuçando para poder ver, né, o que eu preciso comprar, o que eu não preciso comprar. Então, é isso. A nossa vida precisa estar organizada. E se a nossa vida está organizada espiritualmente, emocionalmente e fisicamente, as coisas vão acontecer. Se não está, então receba esta palavra do coração de Deus para a tua vida hoje. Vinde a mim todos que estáis cansados e oprimidos e eu vos aliviarei. O próprio Jesus está dizendo para você, não está dando conta, porque as lutas emocionais, os problemas espirituais são maiores do que a sua capacidade, do que o seu tempo que você tem para gerir. Você não está dando conta de organizar. Então vá para Jesus, tire aí em 5 minutos do seu tempo, senta, convida ele para sentar do seu lado, diga, Senhor, senta aqui agora e deixa eu deitar a cabeça no teu colo, porque eu preciso de colo. Eu preciso, nesse momento, receber um carinho para que eu possa continuar, para que eu possa desenrolar as coisas que estão presas na minha vida, que eu não consigo me libertar delas. E quando eu falo coisas que não conseguem se libertar, eu não estou relacionando somente vícios, esse tipo de coisa, mas o emocional. Tem coisas do passado, bagagens do passado, que a gente carrega. E isso tem sido o mal do século. O mal desta geração. Jovens cada vez mais novos, frustrados com os seus relacionamentos. Quantas informações nós estamos recebendo de jovens cada vez mais novos que estão tirando a vida das suas namoradas, das suas parceiras, pessoas de 20 anos. Por que que estão fazendo isso? Porque elas não têm perspectiva de vida para o longe, então elas conseguem ver só um momento. Ah, não consegue lidar com a rejeição, aí vai e destrói vidas e vidas, não é? De duas famílias. E aqui, olha, no 29 diz o seguinte, tomai sobre vós o meu jugo e aprendei de mim. Quando Jesus está falando isso, ele está falando assim, ó, não se preocupe com a opinião do outro. Porque tem gente que está tão ligado, eu vou ser aprovado, eu vou agradar, e aí está preocupado com a opinião do outro e esquece que, na verdade, ele precisa estar agradando a si mesmo, ele precisa viver o espiritual de Deus. Olha, tomai sobre vós o meu jugo e aprendei de mim, que sou manso e humilde de coração. Então, não queira agradar todo mundo, não queira viver o melhor somente porque outras pessoas estão dando notas ao que você faz ou não, mas aprendei de mim que sou manso e humilde de coração. Ou seja, a humildade de Jesus diz o seguinte, ela diz o seguinte, eu posso viver essa vida administrando a minha vida sem exigir além do que eu posso dar. E assim, preste bem atenção, e encontrareis descanso para as vossas almas. Agrade a si mesmo. Deixa de querer agradar a todo mundo e preste atenção. Vai se tornar tudo mais leve para você. E aqui, então, vem para fechar, ó, com chave de ouro. Porque o meu jugo é suave e o meu fardo é leve. Ele não exige muito. Ele não exige. Ele diz para você, lança sobre mim todas as tuas preocupações, os teus medos, as tuas frustrações. Deixa que eu cuido de você. É isso que Jesus está dizendo hoje para mim e para você. Que o amor do Senhor Jesus Cristo resplandeça na tua vida e que você seja aquele soldado valente que levanta a bandeira da paz num mundo tão atribulado, numa guerra espiritual constante. Deus abençoe você e ficamos por aqui. Eu e o Cido dizendo para vocês que nós voltaremos. Não voltaremos, Cido?
1: Voltaremos com sorrisos, com muita satisfação. Que Deus continue abençoando a sua vida. E claro que o Senhor Jesus toque cada vez mais e que você possa ajudar cada vez mais. E com isso, ficar cada vez melhor e aumentando o galardão.
0: O galardão, com certeza, espalhando esse fermento crescendo por todo lado. Deus abençoe vocês e até a próxima, se Deus quiser.
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0: Voz do Brasil. Em Brasília, 19 horas. Está no ar a Voz do Brasil. As notícias do governo federal que movimentaram o país no dia de hoje.
1: Olá, boa noite.
0: Boa noite para você que nos acompanha em todo o país.
1: Terça-feira, 1º de setembro de 2026.
0: E vamos aos destaques do dia.
1: Economia brasileira.
0: PIB cresce 0,5% no segundo trimestre do ano.
1: Aumento foi impulsionado pela agropecuária. Márcia Fernandes.
2: O principal crescimento foi impulsionado pelo desempenho da pecuária e da produção de alimentos como café e soja.
0: Mudança no calendário. Começa hoje a escolha do Simples Nacional para o ano que vem.
1: Pequenas empresas têm até 30 de setembro para escolher novo modelo da reforma tributária. Cleide Lopes.
3: Elas poderão optar como irão recolher o imposto sobre bens e serviços e a contribuição sobre bens e serviços.
0: Campanha alerta passageiros sobre consequências de atos de indisciplina em voos e aeroportos.
1: E vamos falar também dos direitos dos viajantes.
0: ANAC Passageiros recebe relatos contra empresas aéreas. Yuri Sherman, gerente

0: indústria, comércio, setor artístico e cultural e crianças e adolescentes.
1: Um dos tópicos foi o impacto das BETs na saúde brasileira. A regulamentação da propaganda foi elencada como alternativa a este problema. O ministro da Saúde, Alexandre Padilha, classificou o vício em jogos online como um problema de saúde pública e destacou que o Sistema Único de Saúde oferece atendimento online para ludopatas.
2: Quando a pessoa entra no meu SUS digital, solicita a consulta e começar o plano terapêutico, tem um conjunto de psicólogos e psicólogas que vão atender essa pessoa, pelo menos 10 consultas, depois você pode renovar esse plano para mais 10 consultas, pode continuar a consulta.
1: Leandro Domingos Teixeira, vice-presidente financeiro da Confederação de Bens, Serviços e Turismo, CNC, destacou o impacto das BETs sobre o comércio brasileiro e defendeu tributação e limitação do número de plataformas no país.
3: Defendemos uma rigorosa fiscalização sobre os jogos online, ampliando a tributação incidente, já que a atividade que exerce são nocivas à saúde dos apostadores e também à economia popular.
1: Nem as crianças escapam dos riscos envolvendo as apostas online, como destaca Maria Melo, coordenadora do programa Criança e Consumo do Instituto Alana.
4: As plataformas de aposta replicam de forma ainda mais agressiva a mesma lógica de exploração comercial que a gente vê nas redes sociais hoje, que é baseada em desenho viciante, recompensa variável, gamificação e muitas vezes o uso de crianças como vetor de marketing. O uso de influenciadores mirins de até 6 anos de idade.
1: Os participantes da reunião também apresentaram como sugestão a proibição das plataformas de jogos online no país, a criação de programas de saúde mental nas empresas, implantação de estratégias de fiscalização e monitoramento dos sites de aposta, principalmente os ilegais. As propostas serão estudadas pelo governo e servirão de base para as políticas de regulamentação das BETs no país. Reportagem Graziele Bezerra.
5: O produto interno bruto brasileiro cresceu 0,5%.
0: O indicador mede o valor de todos os bens e serviços produzidos pelo país.
5: O produto interno bruto, PIB, que mede a soma de todos os bens e serviços produzidos no país, cresceu 0,5% no segundo trimestre de 2026. Os dados são do Instituto Brasileiro de Geografia e Estatística, IBGE. Foram movimentados 3 trilhões e 400 bilhões de reais no segundo trimestre. O principal crescimento foi no setor agropecuário, impulsionado pelo desempenho da pecuária e da produção de alimentos como café e soja. O coordenador de contas nacionais do IBGE, Ricardo Moraes, detalha os setores que tiveram destaque.
6: O produto interno bruto cresceu 0,5% no segundo trimestre em relação ao primeiro trimestre de 2026. Na série com ajuste sazonal, os maiores destaques foram a extrativa mineral, com crescimento de 3,4%, a agropecuária, com 2,8%, e os serviços de informação e comunicação, com crescimento de 2,1%.
5: Entre os demais setores que apresentaram resultados positivos, o setor de serviços cresceu 0,2% e a indústria avançou 0,1% na comparação com o trimestre anterior. A economista Maria de Lourdes Molo explica o que significa esse índice.
7: E é o valor total da produção de bens e serviços finais que são obtidos pelo país em território nacional em determinado período de tempo, geralmente 1 ano. Em geral, a produção é medida em unidades monetárias. Ele representa tudo que a economia produz, que para essa produção existem empregos, existem salários, existem lucros. As rendas das pessoas são geradas a partir da geração desse produto.
5: Também foi registrado o crescimento do PIB em relação ao ano passado. Na comparação com o segundo trimestre de 2025, o índice teve alta de 2%. Reportagem Márcia Fernandes.
8: A implantação da reforma tributária está dando mais um passo.
0: A partir de hoje, pequenas empresas devem optar pelo Simples Nacional e a forma de recolhimento do IBS e da CBS em 2027.
8: O prazo vai até 30 de setembro.
9: Micro e pequenas empresas enquadradas no Simples Nacional terão uma nova decisão tributária para tomar ainda em 2026. Entre os dias 1º e 30 de setembro, elas poderão optar como irão recolher o imposto sobre bens e serviços e a

0: Distribuição sobre bens e serviços no primeiro semestre de 2027. Pela nova regulamentação, as empresas poderão continuar recolhendo o IBS e o CBS dentro da guia única do Simples Nacional ou optar pelo chamado regime regular, no qual os dois tributos serão calculados e pagos separadamente. A escolha pelo regime regular não significa sair do Simples Nacional. A empresa continuará no regime simplificado para os demais tributos, mas seguirá regras próprias para calcular e pagar o IBS e CBS. A microempresária do ramo de alimentação do Rio Grande do Sul, Carolina Kader, disse que ainda não fez a opção, mas vai decidir com o seu contador a melhor opção.
1: Eu acho que para isso a gente tem que ter, enquanto empresário, orientação contábil, assim, né? Para poder fazer essa escolha e optar pela melhor forma de fazer essa declaração tributária.
0: O contador Reginaldo Moraes da Silva destaca a importância dessa opção.
2: O IBS, o CBS, ele vem com a reforma tributária, tá? Está mudando dois impostos, o PIS e o COFINS. Eles deixarão de existir num processo de transição a partir do ano que vem. E aí, o que acontece? Com essa mudança, o IBS e o CBS, que é o IBS, que é o de serviço, e o CBS, que é o de comércio, basicamente, né? A gente vai conseguir aproveitar crédito dos nossos fornecedores.
0: As empresas que fazem parte do Simples Nacional continuarão enquadradas automaticamente. Reportagem Cleide Lopes.
3: Para o empresário individual, não mudou o prazo. O período de solicitação de opção para se tornar ou permanecer sendo MEI permanece em janeiro.
4: E se você tem dúvidas, acesse ainda o site gov.br/Receita Federal.
3: E uma dica, no YouTube da Receita tem um vídeo que pode ajudar o pequeno empresário na hora da escolha.
4: Empresas brasileiras que tiveram as exportações afetadas pelas novas tarifas dos Estados Unidos podem ter mais tempo para cumprir compromissos tributários.
3: O Ministério do Desenvolvimento, Indústria, Comércio e Serviços regulamentou a prorrogação por mais um ano do chamado drawback suspensão.
4: O regime suspende o pagamento de tributos na compra ou importação de insumos usados na produção de bens destinados à exportação.
3: Na prática, a empresa assume o compromisso de exportar o produto dentro de um prazo determinado. E é justamente esse prazo que poderá ser ampliado.
4: Só no mês de julho, a aviação civil brasileira registrou quase 12 milhões de viajantes em voos nacionais e internacionais.
3: Desse total, cerca de 9 milhões e 100 mil foram em voos domésticos, um crescimento de 1,9% em relação ao mesmo período do ano passado.
4: E é nesse cenário, com tanta gente viajando para dentro e fora do país, que foi lançada a campanha para alertar passageiros sobre consequências de atos de indisciplina em voos e aeroportos.
3: Para se ter uma ideia, o Brasil registrou 881 casos de indisciplina no transporte aéreo entre janeiro e junho desse ano.
4: 154 episódios estão inseridos em categoria 3 de resolução da ANAC, Agência Nacional de Aviação Civil. Isso significa que a ocorrência pode comprometer a segurança operacional.
3: Para conhecer melhor a resolução da ANAC, que cria regras para atos de indisciplina nos aeroportos e a bordo, vá em pareceexagero.com.br.
4: Agora a gente vai falar sobre os direitos dos passageiros. E a ferramenta ANAC Passageiros, que ajuda a orientar usuários e mediar reclamações contra companhias aéreas.
3: Sobre o assunto, conversamos com Yuri Sherman, gerente de regulação das relações de consumo da ANAC. Acompanhe. Olá, nós estamos com Yuri Sherman, gerente de regulação das relações de consumo da ANAC. Boa noite, muito obrigada pela sua presença aqui na Voz do Brasil.
5: Boa noite, Luciana.
3: Yuri, vamos começar falando qual é o papel da ANAC na proteção dos passageiros.
5: Obrigado pela oportunidade de esclarecer, Luciana. Essa nossa atuação, ela se dá por duas frentes, tá? Uma frente voltada a garantir um ambiente econômico favorável à vinda de novas empresas, para que a gente tenha mais concorrência no nosso setor. E no fim do dia, mais concorrência é bom para o consumidor, né? Gera mais oferta de serviços, mais oferta de produtos, mais opções de tarifas para os passageiros. E a gente tem uma segunda frente, que é diretamente voltada à garantia de direitos essenciais aos passageiros. Isso se dá não só por meio da nossa norma, mas pela nossa atuação fiscalizatória, né? Onde a gente tem ali uma atuação nos aeroportos, a gente acompanha remotamente também o cumprimento dos deveres das empresas. A gente tem também uma atuação de educação para o consumo, né? Para que os passageiros conheçam seus direitos, conheçam seus deveres. E ainda nessa linha de garantir direitos, a gente cria um ambiente propício à resolução de conflitos de consumo.
4: Como é que a agência tem atuado para prevenir problemas e estimular a solução desses possíveis conflitos?
5: Num primeiro momento, Luciano, por meio da fiscalização, né? Por meio da fiscalização que a gente vai ali a campo, né? Que as empresas veem que a gente está atuante, né? Que a gente está ali acompanhando o que elas estão fazendo. As empresas veem que cumprir as regras é fundamental, né? É necessário. Agora, o transporte aéreo, ele é muito complexo, né? Tem várias complexidades no transporte aéreo e, por isso, intercorrências podem acontecer. No caso de intercorrências, você só fiscalizar, você só punir, não resolve os problemas individuais, né? E é daí que vem a nossa atuação voltada à resolução de conflitos. E a gente faz isso tanto pelo monitoramento do saque das empresas, né? Vendo como que as empresas estão respondendo ali no saque, como que os atendentes das empresas estão preparados para responder às demandas dos passageiros. E a gente faz isso também por meio de uma plataforma de resolução de conflitos, que é o ANAC Passageiro.
3: Bem, Yuri, falando em conflitos, nós ouvimos alguns passageiros que tiveram problemas durante a viagem. Uma delas foi a Amanda Evangelista, que teve problema com a bagagem. Vamos ouvir?
6: Oi, meu nome é Amanda, eu tenho 35 anos, sou residente de Brasília. Recentemente, voltando de Foz do Iguaçu, no Paraná, eu despachei a minha mala pela companhia aérea e, chegando no destino, chegando em Brasília, eu verifiquei que itens da minha mala, como perfume, tinham sido roubados, furtados de dentro da minha mala, enquanto a mala estava sob responsabilidade da companhia aérea e do aeroporto, já que ela não estava comigo. Eu queria saber o que fazer nesses casos.
3: Yuri, o que a gente pode falar para Amanda?
5: Bom, em primeiro lugar, a gente está diante de um cometimento de um crime, né? Então é imprescindível que a Amanda registre a ocorrência policial, né? Para que tenha a devida apuração policial. E registrada a ocorrência, ela precisa fazer um protesto junto à empresa aérea na primeira oportunidade, né? Então, assim que ela verificou que tinha algum item faltando na sua bagagem, ela faz o protesto junto à empresa aérea e aguarda a resolução. Caso a empresa não resolva o problema, né, considerando que a empresa tem a obrigação de reembolsar por esses itens surrupiados, né, pela violação da bagagem, aí a Amanda pode registrar uma reclamação na plataforma ANAC Passageiro e lá a empresa vai responder e a ANAC também vai monitorar toda essa situação em âmbito coletivo, né?
4: Tá certo. Tem também aqui a reclamação da Ana Cláudia Ferraz sobre atrasos de voos. Vamos ouvir.
7: Oi, meu nome é Ana Cláudia Ferraz, moro em Rio Branco, no Acre. Recentemente tive um problema num voo que a gente teria que embarcar meia-noite, né, no horário Acre, e embarcamos, só que permanecemos 3 horas dentro da aeronave, porque a aeronave apresentou problemas. Depois de 3 horas, eles cancelaram o voo, e no cancelamento do voo eles não ofereceram hotel, nem lanche, nem alimentação, e só conseguimos chegar em casa 6 horas da manhã. E nesse caso, como que a gente procede?
5: No caso de atraso de voo, a partir de 1 hora, a empresa é obrigada a fornecer facilidade de comunicação. A partir de 2 horas, é obrigada a fornecer alimentação. E a partir de 4 horas, a empresa é obrigada a fornecer hotel, hospedagem, para quem não for residente naquela localidade do atraso, né? Então, ainda que nessa situação a passageira estivesse dentro da aeronave, né, e permanecido lá durante 3 horas, depois de 2 horas, a empresa deveria ter fornecido essa assistência material de alimentação e, resolvida ali a questão da reacomodação em outro voo, deveria encaminhar os passageiros ou para o hotel, né, para que aguardasse ali, né, como pelo que eu entendi houve pernoite, ou encaminhar os passageiros para sua residência e depois também custear o retorno do passageiro até o aeroporto.
3: E agora ela pode fazer uma reclamação no ANAC Passageiros?
5: É imprescindível que ela faça uma reclamação no ANAC Passageiro, tá, Luciana? A nossa plataforma é uma plataforma que propicia a resolução de conflitos individuais. Então, ela vai registrar uma reclamação. A empresa vai ter até 10 dias para responder. E, depois disso, o passageiro vai avaliar como que foi essa resposta da empresa. E a ANAC está ali nos bastidores, acompanhando tudo, né? Vendo como que, em âmbito coletivo, se dá essa atuação das empresas, onde que as empresas estão pecando, como que a gente vai utilizar aquilo para direcionar nossos esforços fiscalizatórios. E a gente tem tido resultados positivos com a plataforma, né? Resultados que a gente precisa compartilhar, né? Coisa de 80% de resolutividade, um tempo médio de resposta pelas empresas na casa de 4 dias. Então é muito importante a gente estimular a utilização da nossa plataforma como uma alternativa, né? Mais rápida, mais célere e mais resolutiva até do que o Poder Judiciário.
4: É um aplicativo ou um endereço na internet?
5: A gente tem a versão web, né, do ANAC Passageiro, e a gente tem a opção de acesso também por meio do super app da ANAC. Os dois são possíveis. Então, entrando ANAC Passageiro, gov.br/ANAC Passageiro, o passageiro entra lá na nossa plataforma, consegue se informar sobre seus direitos e consegue registrar a sua reclamação.
3: E é mais fácil, fica mais rápido resolver os problemas?
5: Muito mais rápido. A gente tem informação clara, com linguagem simples. As empresas, como eu disse, né, têm respondido num tempo muito ágil, né, com um índice de resolutividade que a gente tem considerado satisfatório. Então, agradeço aí pela oportunidade de compartilhar a nossa plataforma.
4: Muito bem, nós conversamos com Yuri Sherman, gerente de regulação das relações de consumo da ANAC, aqui na Voz do Brasil. Muito obrigado por sua presença.
5: Obrigado a vocês pela oportunidade.
3: Será realizado o Dia C de capacitação destinado a profissionais de segurança pública que atuam na prevenção e enfrentamento da violência contra a mulher.
4: A formação será realizada presencialmente nas 27 capitais do país, com transmissão simultânea para 80 municípios.
3: A medida integra um pacote de medidas anunciadas nessa semana, ainda dentro do Agosto Lilás, que teve como objetivo conscientizar a população sobre a importância da proteção de mulheres e meninas no país.
4: Além da qualificação, foram assinadas 2 portarias. É o que vamos ouvir agora na reportagem de Luciana Colares de Holanda.
8: A primeira portaria contou com a adesão de todos os estados e do Distrito Federal e estabelece a Secretaria Nacional de Segurança Pública como responsável pela avaliação dos planos estaduais e distrital de combate à violência contra a mulher. A elaboração caberá aos entes federativos. Para Michele Gonçalves dos Santos, diretora de ensino e pesquisa da Senasp, a medida contribui para a execução das políticas públicas na área.
9: Reforça a objetividade e a transparência da avaliação desses planos estaduais e distrital, planos esses que são instrumentos bastante efetivos e fundamentais para o planejamento e para a execução das políticas de enfrentamento da violência contra mulheres e meninas em todo o país. Assegura também uma aplicação mais transparente, mais célere e eficaz dos recursos do Fundo Nacional de Segurança Pública para esse fim.
8: A segunda portaria institui um grupo de trabalho para a elaboração de um protocolo nacional de atendimento às vítimas de violência sexual. A ideia é um atendimento mais qualificado em todas as delegacias do país. Além disso, foi anunciado um dia de capacitação em 2 de setembro, chamado de Dia C, destinado a profissionais de segurança pública nas 27 capitais do país. O ministro da Justiça e Segurança Pública, Wellington Lima, falou sobre a importância dessa articulação institucional.
10: A violência contra as mulheres não pode ser enfrentada por uma instituição isoladamente. Portanto, estabelecemos os parâmetros, produzimos conhecimento, capacitamos os profissionais e integramos as instituições instituições.
8: Também foi lançada uma publicação da Escola Nacional de Segurança Pública sobre o tema, que reúne evidências para o enfrentamento às violências de gênero, ainda em celebração às 2 décadas da Lei Maria da Penha. Reportagem Luciana Colares de Holanda.
11: Dicas do Enem. Meu nome é Caroline Santos e a minha dúvida é: como melhorar o meu repertório para a redação?
3: Quem responde pra gente é Juliana Bessa, professora de Sociologia. Vamos ouvir.
12: Galera, para a prova do Enem, é importante a gente pensar que a gente tem 3 sociólogos importantes, o Durkheim, o Max Weber, o Karl Marx, mas é importante que você consiga aplicar as ideias deles aos outros temas que são importantes, assim, como cidadania, movimentos sociais, desigualdade social e também política, poder e Estado. São mais ou menos esses temas que você vai ver na prova do Enem. E é importante também pensar que esses temas dentro, por exemplo, de movimento social, você vai encontrar também na redação. Na redação, nos últimos anos do Enem, a gente teve temas como a questão de desafios para a população negra, para os povos indígenas, a questão das mulheres também, a invisibilidade do trabalho feminino. Então, essas são grandes áreas, mas a gente pode pensar vários temas aí dentro.
3: A prova de redação do Enem será realizada no dia 8 de novembro. 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
4: A Companhia Nacional de Abastecimento, a CONAB, recebe até amanhã propostas para o fornecimento de 5.368 cestas de alimentos.
3: Elas serão destinadas a famílias indígenas do Rio Grande do Sul e Santa Catarina em situação de insegurança alimentar e nutricional.
4: A adesão pode ser feita de forma 100% digital, como explica Everton Santos, diretor de Normas e Sistemas de Logísticas do Ministério da Gestão e da Inovação em Serviços Públicos.
13: Agricultores familiares, cooperativas e associações já podem acessar o site do Contrata Mais Brasil, conferir o edital e participar. Basta fazer o cadastro na plataforma, informar quais alimentos pode fornecer, escolher a oportunidade e enviar a proposta. Tudo em um só lugar.
3: E atenção, os interessados na venda de alimentos devem acessar o site contratamaisbrasil.sistema.gov.br. Vamos repetir? Contrata Mais Brasil, tudo junto, .sistema.gov.br.
4: E essas foram as notícias do Governo Federal.
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3: Fique agora com as notícias do Poder Judiciário e do Congresso Nacional. Uma boa noite.
4: Boa noite para você e até amanhã.

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2: Presidente do STF abre seminário internacional que discute desafios do uso da inteligência artificial no judiciário.
3: Relator no STJ mantém prisão preventiva de tenente-coronel da Polícia Militar de São Paulo, acusado de matar esposa.
2: TSE lança plataforma para combater a desinformação durante o processo eleitoral.
3: Boa noite, eu sou Leandro Bezerra.
2: Eu sou Walter Lima.
3: Supremo Tribunal Federal abre segundo seminário Brasil-Itália da Rede Internacional sobre Sistemas de Justiça e Democracia.
2: O encontro discutiu os impactos da inteligência artificial no judiciário. Marta Ferreira.
4: Na abertura do evento, o presidente do Supremo Tribunal Federal e do Conselho Nacional de Justiça, ministro Edson Fachin, citou riscos concretos do uso da inteligência artificial que desafiam a magistratura, como citações jurisprudenciais inexistentes, vieses discriminatórios reproduzidos a partir de base de dados históricos e a opacidade dos modelos. Na avaliação do ministro, porém, a resposta a esses riscos não pode paralisar a inovação.
5: O caminho parece no ser o da experimentação supervisionada, ambientes controlados, registro de ferramentas certificadas, formação obrigatória da magistratura, comitês técnicos e éticos permanentes.
4: A agenda internacional continua amanhã e quinta-feira, com a 17ª Jornada Ítalo-Hispano-Brasileira de Direito Público. O encontro reúne no STF pesquisadores e especialistas dos três países para o intercâmbio acadêmico e a análise comparada de questões relacionadas ao direito constitucional e ao direito público.
3: O ministro do STJ, Reinaldo Soares da Fonseca, manteve a prisão preventiva do tenente-coronel da Reserva da Polícia Militar de São Paulo, Geraldo Leite Rosa Neto.
2: O PM é acusado de matar a esposa, também policial militar. Fátima Uchoa.
6: Pela investigação, em 18 de fevereiro deste ano, na capital paulista, Geraldo teria atirado na cabeça da companheira após discutirem. Depois, teria deitado o corpo dela no chão e alterado a cena do crime para simular suicídio, colocando a arma do crime na mão da vítima. Em abril, o ministro Reinaldo Soares da Fonseca definiu a competência do Tribunal do Júri para julgar a ação penal. E agora, ao negar a liminar, que é uma decisão provisória, o relator no STJ destacou que a prisão cautelar é necessária diante do risco de interferência na produção das provas e dos indícios de que o militar teria tentado alterar a cena do crime. O julgamento definitivo do habeas corpus caberá à quinta turma do STJ.
3: TSE lança plataforma para combater a desinformação durante as eleições.
2: A iniciativa reúne orientações para auxiliar no enfrentamento de conteúdos falsos. Guilherme Firmino.
7: O TSE lançou nesta terça-feira a plataforma TSE Facilita, Plataformas Digitais em Ação. A ferramenta facilita o acesso a informações e orientações sobre a atuação da Justiça Eleitoral e das empresas de tecnologia no combate à desinformação. Para o presidente do TSE, ministro Cássio Nunes Marques, o tribunal e as plataformas têm atribuições e capacidades que se complementam no enfraquecimento aos desafios do ambiente digital. A expectativa é que a ampla divulgação dos materiais contribua para dar mais efetividade às decisões da Justiça Eleitoral.
3: Justiça Federal condena homem que compartilhava na internet imagens de abuso sexual infantil.
2: A denúncia foi apresentada pelo Ministério Público Federal. Sabrine Menezes.
8: Segundo as investigações, o homem armazenava no celular e no computador 237 vídeos e imagens com cenas de conteúdo sexual envolvendo crianças e adolescentes. O material foi disponibilizado na nuvem em três ocasiões durante o ano de 2021. O homem foi condenado a 4 anos e 9 meses de prisão em regime semiaberto, além de multa. A sentença da Justiça Federal em São José dos Campos destacou ainda que o acusado tentou esconder a própria identidade com o uso de dados fictícios nos sites e e-mails para não ser incriminado. Ele foi condenado pelos crimes de distribuição e compartilhamento e posse e armazenamento de conteúdo sexual envolvendo crianças e adolescentes, mas poderá recorrer em liberdade.
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3: A você uma boa noite.
2: E até amanhã.
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9: Eu sou Paula Groba.
10: E eu sou Humberto Pinheiro.
9: E estes são os destaques de hoje do Jornal do Senado, que começa agora.
10: Vacina contra herpes zoster poderá ser oferecida gratuitamente pelo SUS.
9: Novo piso salarial de médicos e dentistas avança e segue para o plenário.
10: Senado aprova indicação de Rodrigo Pacheco para a vaga de ministro do Tribunal de Contas da União.
9: Boa noite.
10: Boa noite.
9: Avançou no Senado a proposta que define a implementação gradual do novo piso salarial de médicos e cirurgiões dentistas ao longo de 3 anos.
10: A proposta foi aprovada pela Comissão de Assuntos Sociais e agora segue em regime de urgência para votação no plenário do Senado. As informações com o repórter Márcio Maturana.
11: O novo piso salarial de R$ 13.662 para médicos e cirurgiões dentistas com jornada de 20 horas semanais vai ser aplicado gradualmente ao longo de 3 anos. 40% do valor a partir de 1º de janeiro de 2027, 70% em 2028 e 100% em 2029. Esse é o conteúdo de uma emenda da senadora Tereza Leitão, do PT de Pernambuco, aprovada nesta terça-feira pela Comissão de Assuntos Sociais. O relator foi Fernando Dueire, do PSD de Pernambuco.
12: A implementação gradual do piso assegura que esses empregadores se adaptem de forma planejada, sem demissões e sem interrupção de serviços essenciais.
11: O projeto já tinha sido aprovado nas comissões, mas recebeu emendas no plenário do Senado e por isso voltou aos colegiados. Na rede privada, o piso vai ser atualizado todo ano com base no IPCA, em vez de seguir o aumento do salário mínimo geral, como é atualmente. Na rede pública, o reajuste vai seguir leis específicas de cada unidade da federação, sendo que estados e municípios não vão precisar arcar com o aumento, porque o custeio será do Fundo Nacional de Saúde. O texto estabelece também que o trabalho noturno e as horas extras vão valer 50% a mais que o piso, em vez dos 20% para trabalho noturno e 25% para horas extras. Além disso, o projeto mantém o direito a 10 minutos de repouso para cada 90 minutos de trabalho e reforça que a chefia de serviços médicos ou odontológicos deve ser feita por profissionais habilitados nessas áreas.
9: E a comissão mista que analisa a chamada MP da taxa das blusinhas adiou para esta quarta-feira a reunião para a votação da proposta. O colegiado volta a se reunir nesta quarta-feira às 10 da manhã.
10: O presidente deputado Reginaldo Lopes e a relatora senadora Leila Barros ainda buscam um acordo sobre o texto. A medida zera o imposto de importação para compras internacionais de até 50 dólares. A MP perde a validade no dia 8 de setembro.
9: O Senado aprovou a indicação do senador Rodrigo Pacheco para o cargo de ministro do Tribunal de Contas da União, o TCU. A votação ocorreu em regime de urgência após articulação de lideranças partidárias.
10: Pacheco vai ocupar a vaga deixada por Bruno Dantas. Ele renunciou ao cargo nesta segunda-feira. Os detalhes com o repórter Douglas Castilho.
13: Com um rito especial, a indicação foi direto ao plenário, onde parlamentares exaltaram a atuação de Rodrigo Pacheco como presidente do Congresso em momentos delicados da história recente do país, como na CPI da Covid-19 e nos atos de 8 de janeiro. Após o resultado da votação, que se deu por 63 votos a favor e 4 contra, Rodrigo Pacheco agradeceu ao autor da indicação, o presidente Davi Alcolumbre, aos companheiros de parlamento e falou da importância do papel a ser desempenhado.
14: Eu sei o que representa um tribunal de contas num país em que os recursos são escassos. Quando se fala de recursos públicos e de gastos públicos, todo cidadão tem o dever de cuidar e de zelar pela aplicação do recurso público e tem o dever de se permitir fiscalizar por um controle externo que é desempenhado pelo Congresso Nacional com auxílio do Tribunal de Contas da União.
13: O projeto de decreto legislativo de indicação do senador agora será encaminhado à Câmara dos Deputados, onde o nome de Pacheco também passará por análise e votação.
9: E nesta quarta-feira, a Comissão de Constituição e Justiça pode votar a proposta que reduz a jornada de trabalho para 40 horas semanais e acaba com a escala 6x1. Um dos favoráveis ao texto é o senador Paulo Paim, do PT do Rio Grande do Sul.
10: O parlamentar citou experiências no Brasil e em outros países que, segundo ele, mostram que a redução da jornada pode melhorar a qualidade de vida dos trabalhadores sem reduzir a produção. Paim fez um apelo para que a proposta seja votada pelos senadores e enfatizou que o fim da escala 6x1 deve ser visto como uma pauta nacional e não partidária. O texto já foi aprovado pela Câmara dos Deputados.
15: Alguns tentam embaralhar esse debate e dizem que o fim da escala 6x1 é uma questão eleitoral. Não é. Eleição passa, a vida da nossa gente fica. Essa é uma causa maior, é uma causa do país, é uma causa humanitária. E por isso, repito, a PEC 221 não tem dono. Não é de partido nenhum, ela é do povo brasileiro.
9: Já o senador Hermes Klan, do PL de Santa Catarina, defendeu responsabilidade e negociação coletiva no debate sobre o fim da escala 6x1. Ele disse que uma regra única pode não atender a todos os setores.
10: Segundo Klan, a redução da jornada com manutenção dos salários pode elevar o custo da hora trabalhada, afetando contratações, investimentos e preços. O senador também alertou para o risco de o trabalhador precisar de uma segunda renda.
16: É preciso também ter coragem para dizer que uma pauta legítima não pode ser transformada em bandeira eleitoral. É muito fácil anunciar, vamos reduzir a jornada, vamos dar mais descanso. Isso rende aplausos. O difícil é responder, quem vai pagar a conta? Quantos empregos serão afetados? Quanto vai aumentar os custos das empresas? Qual será o impacto sobre os preços?
9: Incitar ou induzir a prática de crimes em locais como escolas, universidades e centros de compras poderá render penas mais duras.
10: A Comissão de Segurança Pública aprovou o projeto que amplia a punição para esse tipo de conduta. A proposta agora segue para a Comissão de Constituição e Justiça. Repórter Bruno Lourenço.
17: O Senado aprovou o projeto de lei que tipifica o crime de massacre. A Comissão de Segurança Pública do Senado aprovou a proposta com normas gerais sobre segurança escolar. E agora a CSP votou a iniciativa que pune a incitação ou o induzimento a crimes contra a paz pública. A relatora, senadora professora Dorinha Seabra, do União do Tocantins, diz que as propostas têm como objetivo reprimir e prevenir atentados, principalmente a instituições de ensino.
18: Os projetos em questão têm como objetivo reprimir e prevenir atentados a instituições de ensino, como os que ocorreram em um passado recente, podendo ser citados aqueles na Escola Estadual Tomásia Montoro, em São Paulo, e na creche Bom Pastor, no município de Blumenau, onde crianças e professores foram covardemente feridos e mortos.
17: O texto, que vai à Comissão de Constituição e Justiça, prevê que se da incitação pública resultar a efetiva prática do crime, a pena será aumentada de 3 a 6 meses e multa para 6 meses a 2 anos e multa. Se o chamamento ao crime for feito por meio da internet, a punição pode aumentar para até o dobro.
9: E a vacina contra o herpes zóster poderá ser oferecida gratuitamente pelo SUS a pessoas com mais de 50 anos.
10: O esquema a ser oferecido é de 2 doses. A proposta segue agora para a Câmara dos Deputados. Repórter Márcio Maturana.
11: A proposta recebeu parecer favorável da senadora Damaris Alves, do Republicanos do Distrito Federal.
19: A vacina corrombinante já possui registro sanitário no Brasil e a indicação para adultos a partir de 50 anos para indivíduos imunocomprometidos.
11: A vacinação também vai ficar disponível para maiores de 18 anos com imunossupressão ou outra condição clínica que comprometa o sistema imunológico. O herpes zóster provoca lesões na pele, dor nos nervos, ardor, coceira e febre. É causado pelo mesmo vírus da catapora, que pode ficar adormecido durante toda a vida e ser reativado em adultos ou em pessoas com sistema imunológico comprometido, como no caso de doenças crônicas, câncer ou transplante.
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10: Oi, edição de Paula Groba e trabalhos técnicos de Eliseu Caires, o Jornal do Senado fica por aqui. Acompanhe agora as notícias da Câmara dos Deputados. Boa noite.
9: Boa noite e até amanhã.
5: Jornal Câmara dos Deputados. Câmara aprova financiamento para motoristas de aplicativo e taxistas.
21: Deputados prorrogam incentivos para doações de combate ao câncer.
5: Parlamentares apoiam discussão sobre o fim da escala de trabalho 6x1.
22: Boa noite. Jandira Fegali, do PCdoB do Rio de Janeiro, enumera as principais pautas em discussão no Congresso. Entre elas, o fim da escala de trabalho 6x1 e a proposta que amplia a participação da União na política de segurança pública. Ela cita ainda projetos sobre terras raras e minerais críticos.
5: Jandira Fegali também defende a isenção de impostos para compras internacionais de até 50 dólares. De acordo com a deputada, essas matérias estão entre as prioridades do Congresso no trabalho de esforço concentrado antes das eleições de outubro.
22: Alencar Santana, do PT de São Paulo, defende a redução da jornada de trabalho para 40 horas semanais, sem redução de salário, e o fim da escala 6x1. A proposta deve ser analisada pelo Senado e, segundo o deputado, representa uma medida de proteção aos trabalhadores.
5: Alencar Santana sustenta que a mudança pode melhorar a qualidade de vida dos trabalhadores com mais tempo para descanso, convivência familiar e cuidados com a saúde. O parlamentar também destaca a importância de avançar na votação da proposta no Congresso.
22: De acordo com Maria do Rosário, do PT do Rio Grande do Sul, o fim da escala 6x1 é uma pauta histórica para os trabalhadores brasileiros. Segundo a deputada, a medida garante mais tempo de descanso, estudo e convívio familiar, especialmente para as mulheres.
5: Maria do Rosário também critica o empenho da oposição contra uma medida que, segundo ela, beneficia a classe trabalhadora. Na visão da parlamentar, ao tentar derrotar o fim da jornada 6x1, a oposição não atinge apenas o governo, mas impõe um retrocesso à classe trabalhadora.
22: Tadeu Venere, do PT do Paraná, acredita que a aprovação do fim da escala 6x1 é uma conquista histórica para os trabalhadores. Ao rebater a oposição à proposta, o deputado sustenta que a medida representa apenas o exercício do direito ao descanso, ao estudo e ao convívio familiar.
5: No entendimento de Tadeu Venere, os congressistas que tentam adiar o debate sobre a redução da jornada de trabalho demonstram menosprezo pela qualidade de vida da população mais vulnerável.
22: Márcio Gerri, do PCdoB do Maranhão, classifica o fim da escala 6x1 como um avanço no mundo do trabalho. O congressista ressalta o grande suporte popular ao tema e afirma que posicionamentos em contrário no Congresso não serão capazes de alterar esse apoio.
5: Para Márcio Gerri, a mudança em análise no Senado trará mais qualidade de vida com tempo para o convívio familiar, o lazer e a formação profissional. Ele recomenda acompanhar cada voto dos senadores para conhecer quem defende os direitos dos trabalhadores.
23: Trabalho.
22: A Câmara aprovou um projeto que regulamenta o exercício da profissão de psicopedagogo. O repórter Antônio Vital explica o que ficou definido na medida.
24: O plenário da Câmara aprovou o projeto já aprovado pelo Senado que regulamenta a profissão de psicopedagogo ou psicopedagoga. O texto aprovado recebeu parecer favorável da deputada Franciane Baier, do Republicanos do Rio Grande do Sul. Entre outras medidas, estabelece os requisitos para o exercício da atividade, como a exigência de diploma de graduação em psicopedagogia com estágio prático obrigatório. Mas cria regras de transição que permite que profissionais graduados em psicologia, pedagogia, licenciatura ou fonoaudiologia também exerçam a profissão, desde que tenham concluído o curso de especialização na área com duração mínima de 600 horas. A proposta também prevê que quem já exerce ou tenha exercido a atividade poderá continuar a atuar na área. O projeto define a psicopedagogia como uma atividade que envolve avaliação e intervenção em processos de aprendizagem. Quem exerce a profissão trabalha com crianças, adolescentes e outras pessoas que apresentem dificuldade para aprender. A relatora explicou que a atuação não se limita ao desempenho escolar. Dificuldades de aprendizagem podem decorrer de outros fatores, inclusive cognitivos, emocionais e sociais. O projeto foi aprovado de maneira simbólica, sem votos contrários, e a votação foi acompanhada das galerias do plenário da Câmara por representantes da categoria de todo o país. Para o deputado Rodrigo Hollenberg, do PSB do Distrito Federal, psicopedagogos e psicopedagogas são fundamentais para garantir os direitos de quem tem dificuldade de aprendizagem.
25: Essa Câmara hoje vai fazer justiça a uma categoria extremamente importante, eu diria indispensável, para garantir o aprendizado de nossas crianças, mas não apenas de nossas crianças. Como presidente da Comissão de Defesa dos Direitos das Pessoas com Deficiência, eu entendo que esse projeto é absolutamente indispensável para garantir que pessoas com dificuldade de aprendizado possam garantir um aprendizado adequado a partir desse apoio promovido pelos psicopedagogos ou pelas psicopedagogas.
24: Por ser uma atividade interdisciplinar, o projeto deixa claro que o exercício da psicopedagogia não pode ser confundido com o dos profissionais de saúde e educação. O projeto obriga ainda o sigilo profissional e, ao contrário de outros projetos que tratam do exercício de profissões, dispensa a necessidade de um conselho profissional. O projeto que regulamenta a profissão de psicopedagogo ou psicopedagoga seguiu para a sanção presidencial e pode virar lei. Da Rádio Câmara de Brasília, Antônio Vital.
3: Economia.
5: De acordo com Cobalcini, do MDB de Santa Catarina, as sobretaxas de até 37,5% impostas pelos Estados Unidos prejudicam a economia catarinense. O deputado destaca o impacto direto em cidades como Caçador, que, segundo ele, correm o risco de perder postos de trabalho.
22: Cobalcini, que preside a Comissão de Meio Ambiente, enfatiza que a produção brasileira é sustentável e baseada no manejo de florestas plantadas. Para ele, as sanções norte-americanas foram aplicadas sem critérios técnicos.
5: Heitor Xu, do PSD do Rio Grande do Sul, defende reduzir a carga tributária sobre o tabaco e combater o contrabando. Segundo ele, o setor gera empregos a milhares de agricultores e a centenas de milhares de trabalhadores, sendo fonte de emprego, renda e arrecadação.
22: Heitor Xu pede também regras para dispositivos eletrônicos para fumar e a produção nacional. Para ele, legalizar a cadeia produtiva nacional e ampliar a fiscalização podem atrair novas fábricas para o país, gerar mais empregos e elevar a arrecadação, especialmente para seu estado.
3: Transportes.
5: A Câmara aprovou uma medida provisória que permite o uso de 30 bilhões de reais para financiar carros novos para motoristas de aplicativo e taxistas. O repórter Antônio Vital acompanhou a votação.
24: A Câmara dos Deputados aprovou medida provisória que autoriza o governo federal a destinar até 30 bilhões de reais para financiar veículos novos para motoristas de carros de aplicativo, taxistas, cooperativas de taxistas e empresas de transporte escolar. A medida provisória faz parte do programa Move Brasil. Além de ampliar o crédito e permitir a renovação da frota, o texto final aprovado, apresentado pela relatora, a deputada Amanda Gentil, do PP do Maranhão, permite o uso do Fundo de Investimento em Infraestrutura Social, gerido pela Casa Civil da Presidência da República. O fundo poderá financiar a troca de veículos que contribua para reduzir custos ambientais, sociais ou econômicos do transporte urbano. Pode arcar ainda com recursos para financiar o seguro do veículo, itens de segurança destinados a profissionais mulheres e até mesmo custos de cartório. Um dos objetivos é estimular a substituição de veículos antigos por outros menos poluentes e permitir linhas de crédito para profissionais que não conseguem obter financiamento com juros menores no mercado. Para motoristas de aplicativo e taxistas, o acesso fica limitado a um veículo por beneficiário. Para cooperativas de táxi, o limite é de um veículo por cooperado. Já para o transporte escolar, não existe um limite definido. As profissionais mulheres beneficiadas pelo programa poderão ainda ter direito a condições diferenciadas de taxas, prazos e carência, o que será definido pelo Conselho Monetário Nacional. Os benefícios a motoristas particulares e empresas de transporte escolar foram defendidos pela relatora, deputada Amanda Gentil, do PP do Maranhão.
4: Porque, às vezes, muitos desses motoristas de aplicativo, muitos desses motoristas de táxi, eles usufruem de carros alugados, que muitas vezes o valor do aluguel é duas vezes o valor de uma parcela, e que aquele bem, que se você pagar a parcela, vai ser seu. Então, a importância que é nós trazermos um projeto que vai entregar um bem para o trabalhador brasileiro, para que ele tenha mais segurança e renda dentro da sua casa.
24: A medida provisória, que já está em vigor, foi justificada por deputados da base do governo como necessária para incentivar o transporte urbano e a atividade dos condutores. Foi o que disse o deputado Bongás, do PT do Rio Grande do Sul.
6: Precisavam também esses trabalhadores terem financiamento específico para poderem comprar o seu veículo e, ao mesmo tempo, poder usar este recurso para outros utensílios, cartoriais, por exemplo, de seguro. Tudo isso foi incorporado no debate para beneficiar os motoristas de aplicativos desse país que estavam reivindicando.
24: O texto final aprovado também altera o Código de Trânsito Brasileiro para autorizar que motoristas habilitados na categoria B conduzam caminhões leves elétricos ou híbridos. Outra mudança inclui a produção de baterias no Programa de Apoio ao Desenvolvimento Tecnológico da Indústria de Semicondutores, conhecido como PADIS. A medida provisória que autoriza o governo federal a destinar até 30 bilhões de reais para financiar veículos novos para motoristas de carros de aplicativo, taxistas, cooperativas de taxistas e empresas de transporte escolar, seguiu para análise do Senado. Da Rádio Câmara de Brasília, Antônio Vital.
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1: Justiça.
22: Júlia Zanatta, do PL de Santa Catarina, cobra explicações do ministro Alexandre de Moraes sobre denúncias divulgadas pela imprensa envolvendo o ministro e o empresário Daniel Vorcaro. A deputada também pediu o afastamento de Moraes e defendeu o impeachment do ministro.
5: Júlia Zanatta acredita que o Supremo Tribunal Federal e o Senado não podem ignorar as denúncias e pede que o ministro se explique em até 48 horas. Para a deputada, os fatos divulgados colocam em dúvida a atuação das instituições e exigem investigação.
22: Hildo Rocha, do MDB do Maranhão, vai apresentar uma proposta para mudar as regras de escolha e permanência de ministros do Supremo Tribunal Federal. Em seu entendimento, pessoas que tenham ocupado cargos comissionados ou mandatos eletivos não poderiam ser indicadas ao STF.
5: Hildo Rocha também defende que os ministros tenham mandato de 5 anos, renovável por mais 5 anos, mediante consulta à população. Ao fim do período, segundo o deputado, eles poderiam atuar como advogados ou professores, mas não poderiam voltar à vida política.
22: Eli Borges, do Republicanos do Tocantins, considera que as eleições para o Senado serão decisivas para o futuro do país. O deputado lembra que caberá aos novos senadores a responsabilidade de sabatinar ministros do STF e de conter o que considera excessos da corte.
5: Eli Borges também pede mais moralização na política e combate à corrupção. Na avaliação do parlamentar, o cidadão deve estar atento aos políticos que defendem o devido processo legal e a soberania popular.
22: Kim Kataguiri, do Missão de São Paulo, classifica como graves as suspeitas de possíveis relações entre ministros da Suprema Corte envolvidos no escândalo Master. Ele questiona a inércia das instituições e da sociedade frente às situações divulgadas pela imprensa.
5: Kim Kataguiri critica também decisões da Justiça Eleitoral, alegando supostas diferenças de tratamento em candidaturas. Ele reclama da suspensão por atrasos em declarações eleitorais nacionais, alegando configurar restrições.
22: A Câmara aprovou o projeto que prorroga incentivos para doações a instituições de combate ao câncer e assistência a pessoas com deficiência. As informações com a repórter Cibele Comanetti.
2: O plenário da Câmara aprovou o projeto que prorroga até 2031 o prazo para empresas deduzirem do pagamento do imposto de renda doações a instituições sem fins lucrativos, como as Santas Casas, que atuam na prevenção e combate ao câncer ou na reabilitação de pessoas com deficiência. O incentivo acabaria neste ano. A proposta foi apresentada pelo deputado Sérgio Souza, do MDB do Paraná, e recebeu parecer favorável do relator, deputado Antônio Brito, do PSD da Bahia. Os incentivos às doações estão previstos em 2 programas criados em 2012. O Programa Nacional de Apoio à Atenção Oncológica, conhecido como PRONOM, e o Programa Nacional de Apoio à Atenção de Saúde da Pessoa com Deficiência, o PRONAS. Os 2 permitem o emprego de recursos privados para financiar projetos desenvolvidos por entidades especializadas e sem fins lucrativos. Segundo o relator Antônio Brito, o Pronom amplia a capacidade de atendimento do Sistema Único de Saúde, o SUS, para a prevenção, o diagnóstico precoce, o tratamento, a reabilitação e os cuidados paliativos de pessoas com câncer. Já o Pronas aumenta a oferta de assistência às pessoas com deficiência, especialmente no que diz respeito a projetos destinados à reabilitação, diagnóstico, tratamento, desenvolvimento de novas tecnologias e capacitação de profissionais. Antônio Brito comemorou a aprovação da proposta.
1: Quero parabenizar a todos que participaram da elaboração da prorrogação até 2031 do prazo do Pronom e do Pronas, tão importante na articulação da sociedade civil, do terceiro setor, do governo federal e também das iniciativas privadas no atendimento às instituições filantrópicas, seja ela na área da saúde, no tratamento do câncer, como também nas entidades que atuam com a pessoa com deficiência.
2: O projeto que prorroga até 2031 prazo para empresas deduzirem do pagamento do imposto de renda doações a instituições sem fins lucrativos que atuam na prevenção e combate ao câncer ou na reabilitação de pessoas com deficiência seguiu para análise do Senado. Da Rádio Câmara de Brasília, com informações de Antônio Vital, Cibele Colmanetti.
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3: Esporte.
5: A Câmara aprovou um projeto que acaba com a obrigatoriedade de férias escolares durante o período da Copa do Mundo Feminina em 2027. O repórter Antônio Vital acompanhou a votação.
24: O plenário da Câmara aprovou o projeto que desobriga as redes de ensino pública e privada de todo o país a concederem férias escolares para todos os alunos durante a realização da Copa do Mundo Feminina de Futebol no ano que vem. Lei de autoria do governo, aprovada no início do ano pelo Congresso, obriga que as férias dos estudantes coincidam com o período do torneio, entre 24 de junho e 25 de julho de 2027. Projeto apresentado pela deputada Anne Ortiz, do PP do Rio Grande do Sul, permite que os sistemas de ensino dos estados e municípios decidam sobre o período de férias escolares, em vez de obedecer ao calendário oficial da competição. Entidades como a Federação Nacional das Escolas Particulares criticaram a obrigatoriedade prevista em lei e alegaram que a alteração do período de férias do meio do ano coloca em risco o calendário escolar exigido pela Lei de Diretrizes e Bases da Educação, que obriga pelo menos 200 dias letivos no ano. A proposta recebeu parecer favorável do relator, deputado Alex Manente, do Cidadania de São Paulo. Para ele, do ponto de vista educacional, não é adequado impor solução uniforme a todos os sistemas de ensino sem considerar as necessidades regionais. O projeto foi aprovado de maneira simbólica pelo plenário, sem votos contrários. O deputado Chico Alencar, do PSOL do Rio de Janeiro, defendeu a medida.
12: O reconhecimento da importância da Copa do Mundo de Futebol está nesse projeto de lei, só que não subordinando os interesses da Copa do Mundo aos sistemas educacionais. Os jogos ocorrem em apenas algumas cidades e, na maior parte das vezes, com um número reduzido de partidas, não se justificando como férias todo o período em todo o território nacional.
24: Os jogos da Copa do Mundo de Futebol Feminino serão realizados em 8 cidades. Belo Horizonte, Brasília, Fortaleza, Porto Alegre, Recife, Rio de Janeiro, Salvador e São Paulo. O projeto que desobriga as redes de ensino pública e privada de todo o país a concederem férias escolares para todos os alunos durante a realização da Copa do Mundo Feminina seguiu para análise do Senado. Da Rádio Câmara de Brasília, Antônio Vital.
3: Educação.
22: Ranieri Paulino, do Republicanos da Paraíba, propõe diversificar a educação profissional e tecnológica, ampliando a oferta em pequenos municípios, áreas rurais e regiões, conforme as demandas e as vocações específicas.
5: Para tanto, Ranieri Paulino apresentou um projeto que altera o Estatuto da Juventude e o Pronatec, articulando formação, trabalho, emprego e renda às características econômicas, sociais e culturais de cada território nacional e local.
22: Termina agora o Jornal Câmara dos Deputados, produzido pela Rádio Câmara, com trabalhos técnicos de Everson Urani e apresentação de José Carlos Andrade e Márcio Aquilissardi. Uma boa noite para você.
5: Uma ótima noite. A Voz do Brasil volta amanhã.
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0: 20 horas e 4 minutos.
1: Irmãos, abra a tua Bíblia com a minha em Apocalipse. Apocalipse capítulo 2, versículo 8. Quem tem Bíblia, diga glória a Deus. É um motivo de alegria de estarmos reunidos esta noite, né, irmãos? Eu sinto um prazer tão grande estar no altar do Senhor. E uma responsabilidade tão grande pregar a palavra de Deus. Sabendo que a palavra não é nossa, é de Jesus, né, irmãos? Sim ou não? Apocalipse, quem tem Bíblia, diga amém. Capítulo 2, versículo 8. Estamos no dia dos mantenedores. Quem é o mantenedor da obra de Deus? Quem é? Só um pouquinho de gente? Que é isso, pastor Wesley? Aquele que oferta e dizima, ajuda a obra de Deus? Ajuda a obra de Deus e está com as portas abertas. Quem é? Dá glória a Deus. Amém, melhorou, né? Apocalipse capítulo 2, versículo 8. Quem encontrou, diga amém. Diz assim: e ao anjo da igreja que está em Esmirna escreve: isso diz o primeiro e último, que esteve morto e reviveu. Eu sei as tuas obras, a tua tribulação e pobreza, mas tu és rico. E a blasfêmia dos que se dizem judeus e não o são, mas são da sinagoga de Satanás. Amém? Senhor Deus, fala conosco nesta noite. Revela a tua palavra na tábua do nosso coração. Eu te peço, Senhor Jesus, ó Pai amado, revela a tua palavra. Fala conosco, Senhor. Eu te peço em nome de Jesus. Amém? Pode se assentar com alegria e palmas bem alegre para Jesus. Vai, palmas para o Rei da Glória. Palmas e glória a Deus. Aleluia. Irmãos, nós lemos um contexto que fala da igreja de Esmirna, a segunda carta que João escreve à igreja dos irmãos de Esmirna. Mas João escreve não dirigido por sua mente, dirigido pelos seus pensamentos. João escreve não dirigido pela sua própria vontade, mas João escreve dirigido pelo Espírito de Deus e através da palavra que Jesus falou para João escrever. Porque Jesus é aquele que é o alfa, o ômega, o primeiro, o último, aquele que foi morto e reviveu. Interessante que a carta está falando a respeito de uma igreja que estava pregando a palavra de Deus. Vamos para o contexto histórico da época. Uma igreja que estava sofrendo muito a perseguição porque era uma igreja. Quando a Bíblia vem nos mostrando que a igreja de Esmirna e aquele que falou a igreja que é o primeiro, o último, aquele que foi morto e reviveu. E quando ele vem falando, eu sei as tuas obras, entenda comigo. Jesus está falando àquela igreja, eu te conheço. Jesus está falando à igreja de Esmirna, eu conheço você. Imagina Deus olhando para nós, pecadores, homens, mulheres, e Deus olhando a nós e falando, eu te conheço. Jesus conhece as tuas obras, Jesus conhece a tua tribulação, Jesus te conhece. Voltando ao texto histórico da época, é o Esmirna, uma cidade rica, uma importadora da Ásia Menor, uma cidade tão poderosa, tão forte, hoje é com o nome de Izmir, que está na Turquia. Um porto tão grande tinha essa cidade, uma cidade tão potente, uma cidade tão forte, mas tinha uma igreja que estava sendo saqueada, tinha uma igreja que, aleluia, que o império tomava tudo que eles tinham, a sua riqueza,

daqueles irmãos que estavam naquela cidade, dos irmãos que obedecia a palavra do Senhor. Quem entendeu da glória a Deus? Os irmãos perdiam sua propriedade, os irmãos perdiam sua riqueza, os irmãos eram saqueados, mas eles não negavam a fé. Sabe o que dói meu coração, irmãos? Hoje nós temos liberdade para pregar a palavra. Hoje nós podemos pregar o evangelho genuíno. Aleluia, não somos saqueados, não somos roubados, não somos presos, não somos maltratados. Pelo menos até agora não. E tem muita gente negando a sua fé, tem muita gente negando o Cristo na sua vida. Mas hoje eu quero falar para você, dirigido pelo Espírito Santo de Deus: não negue Cristo na tua vida, mas esteja com Cristo na tua vida a eternidade. Uma igreja que estava sendo maltratada. Vamos no contexto daquela época, na história, o Nero pegava os irmãos e crucificava, ou colocava eles como chama de fogo em seu jardim, para iluminar o seu jardim à noite, mas eles não negavam a fé. Fugindo do contexto do texto que nós lemos, aleluia, Nero matava os irmãos na arena de leão, mas os irmãos não negavam a sua fé. O Império Romano, aleluia, acabava com os irmãos daquela época, mas eles não negavam a sua fé. Mas Satanás

5, lá está condenando a adoração à igreja, à imagem de escultura. Eu quero que você entenda nesta noite, Jesus está falando: adora somente a Deus, adora somente a Deus, não adore outra coisa senão o teu Criador, adore somente o teu Criador, o Jesus de Nazaré. Eu quero que você entenda, quando você começa a adorar outra coisa acima do seu Deus, você começa a fazer estátua, você começa a fazer como o povo de Israel, construindo bezerro de ouro. Cuidado para você não construir bezerro de ouro dentro da tua casa, cuidado para você não construir bezerro de ouro no meio da tua família, lá no meio do teu lar, lá no teu emprego. Adore só um Deus vivo, um Deus poderoso, um Deus tremendo. Nós hoje estamos tão bom, irmãos. Aleluia, estamos tão bem, porque não somos perseguidos. Mas segundo a história, agora vários homens se levantaram e denunciaram, mas era, matava os irmãos, não deixava os irmãos. Aleluia. Mas Lutero foi lá, escreveu as suas teses, foi lá, rebeliou mesmo, protestou. E sabe qual é o problema maior? Satanás perdeu mais uma vez a batalha. Se você olhar a história, toda vez Satanás mudava a estratégia. Mas agora Satanás mudou a estratégia mais uma vez. Hoje ele não está matando os irmãos carnal. Aqui no Brasil não. Ele está colocando um contra o outro. Um com raiva do outro. Ei! Esse espírito da fofoca, da mentira, do engano tem que sair no nosso meio. E tem que deixar Cristo vir para o centro da nossa vida. O centro do nosso ser. Sabe o que acontece? Agora Satanás mudou a estratégia. Qual a estratégia, irmão Wesley? Agora ele não está mal.

tem uma confusão de anjo aí, porque aquele que é santo, aquele que é verdadeiro, aquele que está na presença de Deus, a única coisa que não bate com ele é Satanás. Um tem o diabo então, e o outro tem Deus. Aleluia, vai doer, mas vai curar. Segura aí, crente. Eu estava fugindo, irmãos. Eu tentei fugir aqui, mas não tem jeito não. Deus quer falar assim. Eu até tirei o meu esboço daqui, porque ele está me atrapalhando agora. A igreja era maltratada, os irmãos se uniam. Eles entravam dentro de caverna para clamar a Deus. A igreja era maltratada, os irmãos se uniam. Eles buscavam o Senhor. E quando algum irmão falava, vou tomar santa ceia com o meu corpo e beber o sangue de Jesus, o povo falava, ixi, esse povo aí, ó, eles é canibal. Eles não entendiam. Lá fora o povo não entende que você serve a Deus, sabia disso? Lá fora o povo não entende que você proclama a Cristo. Eles entendem quando eles olham a sua característica e você se veste, você anda como um servo de Deus. Aí eles olham e falam, olha, ela é crente, ele é crente, ele é fiel, ela é fiel. Por quê? Porque anda como um servo do Senhor. Aleluia. Nós temos que ser diferente, não melhor. Tem gente que quer ser melhor que todo mundo. Ele olha para o ímpio e fala, vai para o inferno. Ele olha para as pessoas, todo mundo vai para o inferno para ele. Ele não prega a palavra, ele prega inferno. Nós temos que pregar o inferno, eu sei, mas temos que pregar cristocêntrico. Fala, Cristo cura, Cristo liberta, Cristo salva e Cristo te livra da condenação eterna. Cristo te livra do inferno. Se você aceitar Ele como o seu único e suficiente Salvador, Ele vai trazer vida e vida e vida e vida com esperança para você. Satanás sempre mudou a estratégia. Você acha que ele está satisfeito em ver a igreja dele orando, buscando união? A igreja em Atos 12 estava fazendo contínua oração. O que, que a igreja fazia? Contínua. Por que, que eles oravam? Por? Não. Não escutei ninguém. Eles oravam por quem? Pela libertação de Pedro. Mas a igreja estava falando mal de um do outro, não. Estava fazendo o quê? O que, que eles faziam? Eles oravam. Eles dobravam o joelho no chão e falavam, Deus, tem misericórdia de Pedro. Aí quando um cansava de joelho, ficava em pé e continuava orando. Aquela igreja orava, meus irmãos. Aquela igreja clamava. O céu se abria. Aleluia, Deus mandou.

que nós precisamos, a igreja atual, buscar Cristo, orar mais, buscar mais, invocar mais a presença de Deus e deixar um pouco, aleluia, de pimpinho com o outro. Irmãos, eu cheguei agora, nem sei se tem isso aqui, mas Deus está falando. Na cara, eu gosto dela, eu gosto de você, minha amiguinha. Vira as costas, não gosto dela não, tribulada. Por que não fala na cara? Por que não chega e fala logo de uma vez? Para de falar nas costas. Aleluia. Quem conhece o trigo? Quem conhece a fruta? O fruto, o trigo? Quem já viu? O trigo dentro tem fruto. Mas quem conhece o joio? Quem conhece o joio? É o mesmo fruto, é o mesmo, a aparência é a mesma. Só porque dentro não tem fruto. Sabia disso? O joio é igual o trigo, só porque o joio não tem fruto lá dentro. E o trigo tem fruto. Cadê o trigo que está entre nós? Quem é trigo aí, levanta a mão e dá glória a Deus. Só quem tem fruto, fruto do Espírito de Deus, levanta a mão e dá glória. Tu é rico, tu tem fruto. Tu é rico, tu tem fruto. Quem tem fruto do Espírito é rico. Quem tem fruto do Espírito é rica, rico. Porque o joio não tem fruto. O joio, aleluia, não presta para nada. Só para ser pegado, cortado e lançado ao fogo. Mas quem tem fruto é rico, rico da presença de Deus. Não deixa isso de lado. Tenha fruto, tenha fruto, tenha fruto. Tenha fruto na tua vida. Tenha fruto nos teus passos. Tenha fruto no teu andar. Aleluias. Vai doer mais um pouquinho. Mas fruto não só dentro da igreja. É o que eu te ensino, né, irmãos? Não fruto só dentro da igreja. Dentro da igreja tem fruto, fala bem. É uma bênção. Mas quando sai lá na rua, não é crente mais, não. Quando sai lá fora, xinga palavrão. Aleluias. Chega no trânsito, sai xingando todo mundo. Chega em casa, pega a mulher e dá uma peia nela. Dá uns cascudos na mulher. A mulher pega o marido e pega a vassoura e quebra no ombro dele. É. Dentro da igreja é um santo. Vai chegar primeiro no céu. Esse aqui vai, esse que está no céu já. Mas quando chega da porta para fora, na faculdade, na escola, onde pisa os pés, sangue de Jesus tem poder. Eu era jovem. Aí eu fui conversar com um colega que estudava com um irmãozinho meu de igreja. Ele falou assim: fulano é crente? Sim, é crente, serve de Deus, é uma bênção. Ele prega que, ó, ele é um tribulado lá na escola. O irmão da Assembleia falou: lá na escola ele pinta e borda, é o maior pegador. Mas eu quero te falar algo: que lá fora alguém olha para você e fala: é crente, serve a Deus. Que é como a igreja de Esmina, cheia do poder de Deus. Quem sabe

do teu Criador. Seja crente dentro da igreja, seja crente aonde você pisar a planta do teu pé. Seja cristão, seja servo de Deus aonde você for. Aonde você pisar a planta do teu pé, seja servo do Deus Todo-Poderoso. Aonde você for, seja aleluia.

serva ao Senhor é diferente. Seja diferente, não melhor, mas diferente. Pregando o evangelho de Cristo com a sua aparência, pregando o evangelho de Cristo com a sua vestuária, pregando a palavra do Senhor, o jeito de

Espírito de Deus. A Bíblia fala que Davi tinha o Espírito de Deus. Oh glória! E quando Davi começava a tocar, o espírito mal da parte do Senhor se afastava de Saul. A

Deus, ele é cheio do Espírito Santo de Deus. Sabe qual é a diferença entre o que serve a Deus e o que não serve? Sabe qual é a diferença? Só no falar, só no agir, só no pronunciar as palavras, só no andar na rua, aonde estiver diferente.

do Senhor na tua vida. Daniel está lá na Babilônia. E lá na Babilônia, Daniel é estrangeiro. Daniel está lá na Babilônia. Lá na Babilônia, Daniel, aleluias, ele é cheio de Deus. E o rei Dário, aleluia, amava Daniel, gostava de Daniel. E em Daniel tinha um espírito de excelência. E quando Daniel foi para a cova dos leões, o rei Dário dispersou os músculos, não comeu, não bebeu, jejuou por causa de Daniel. Quem serve a Deus faz o ímpio jejuar por causa de você. Não deu glória, não entendeu. Quem serve a Deus faz o ímpio jejuar, orar por causa de você. Aleluia. José está lá no Egito. Quem é José? Está na casa de Potifar. E quando a mulher daquele homem assediou ele, não tinha ninguém vendo. Ninguém viu José naquele lugar. Ninguém viu José naquele ambiente. José podia pecar contra Deus, José podia se entregar ao pecado, mas José preferiu fugir da aparência do mal. José preferiu santidade na presença do teu Criador. José preferiu estar na presença de Deus, irmãos. Foi acusado, foi para a prisão. Na prisão, o que ele fazia? Ele tinha todas as chaves das cadeias. Por quê? Porque ele tinha a presença de Deus. Quem tem presença de Deus, Deus coloca na sua mão as chaves. Deus te exalta onde você estiver. Onde você pisar a planta do teu pé, alguém vai falar: esse é servo de Deus, essa é serva de Deus. E a Bíblia vai nos ensinar que José, Deus colocou como governador porque tinha a presença de Deus. Mas pastor Wesley, eu tenho a presença de Deus. Eu sou servo de Deus, eu tenho a presença de Deus na minha vida. Não me falta mais nada. Aleluias. Continua então com a presença de Deus na tua vida. Guarde a tua coroa. Aleluia. Continua orando, jejuando, buscando a Deus. Continua na presença do Pai. Mas pastor Wesley, a presença de Deus se afastou de mim. Eu não tenho mais a graça. Eu não sinto mais a presença. Nesta noite eu quero ser ministro de Deus, eu quero ser nabi de Deus para a tua vida e falar para você: Deus vai devolver essa graça para a tua vida de novo. Deus vai devolver esse poder para a tua vida de novo. Deus vai trazer você de novo ao teu primeiro amor, aonde nunca deveria ter saído. Deus vai te trazer de novo.

Levanta a mão e dá glória a Deus, levanta a mão. Levanta a mão e dá glória a Deus. Deus vai te trazer para a presença dele de novo. Lembra quando orava? Dobrava o joelho para orar. Derramava suor. Sentia a presença de Deus. Falava línguas estranhas, meu Deus. Lembra quando você buscava o Senhor e o Senhor te respondia com fogo? Lembra quando você era cheia de Deus? Quando andava na rua, o demônio não resistia, você era cheio de Deus. Onde você ia, a presença de Deus estava contigo. O Satanás não te resistia, lembra? Lembra? Mas por que mudou? Deus não mudou, irmãos. Não acontece mais milagre na igreja, Deus e amor. Acontece sim, aqui acontece. Porque Deus não mudou. Deus não deixou de ser Deus. Deus não largou de ser Deus. Deus continua sendo Deus. É só nós buscar de novo. É só nós orar de novo. É só nós levantar às 3 horas da madrugada e derramar lágrimas na presença de Deus. É só nós deixar o pecadinho, deixar as coisas que tem nos afastado de Deus e voltarmos o nosso Criador. É só nós buscar, irmãos. Deus não mudou. Deus não mudou, este Deus é o mesmo Deus que é o primeiro, que é o último, que esteve morto e reviveu, é o mesmo Jesus. É o mesmo Jesus que olhou para os discípulos e falou: eu vou, Pai, preparar-vos lugar e voltarei outra vez para levar-vos comigo. É o mesmo Deus, ele não mudou, é o mesmo Senhor. Quem mudou foi nós que mudamos. Lembra da igreja, quando a igreja dava 5:30, 6 horas, a igreja joelhava e começa a voar, a buscar, não era 1, 2, 3, era a igreja toda orando. Quem é desse tempo? Quem é desse tempo? Aleluia, a igreja começava a orar. Eu sou desse tempo, não é que eu sou velho não, irmão, eu sou jovem ainda, viu? Aleluia, eu era criança, eu lembro, quando era rapazinho, os irmãos joelhavam para orar, os irmãos derramavam suor, mas tinha um poder de Deus tremendo. Deus quer trazer você de novo.

chegar na tua vida. A igreja de Esmina. Esmina, cheiro suave. Um porto tão grande, cidade tão rica. Mas tinha os irmãos tão pobres naquela cidade financeiramente. Uma igreja, uma cidade, para ser mais preciso, muito forte. Aleluias. Tão bonita cidade, eu acredito. Mas tinha os irmãos tão pobrezinhos. Mas os irmãos não negavam a fé. Eles joelhavam e clamavam o Deus de Israel. Tomava, saqueava os irmãos, tomava suas propriedades, tomava sua riqueza. Os irmãos, quem sabe, não tinha nem teto. Mas eles não negavam a fé. Eles não negavam Cristo. Cristo era no centro da tua vida. Eu quero perguntar para você, Cristo está no centro da tua vida? Eu quero perguntar para a amada igreja nesta noite, Cristo está no centro da tua vida? Eu quero perguntar aos irmãos, Cristo está no centro da tua vida? Que Cristo esteja no centro da nossa vida, irmãos. Que Cristo esteja no centro da nossa vida. Os irmãos não tinham muita coisa a oferecer a ninguém. Mas eles tinham Cristo no centro da sua vida. Eles eram ricos espiritualmente. Porque eles joelhavam para orar e Deus falava com eles. Porque eles tinham intimidade com os céus. Eles tinham intimidade com o Pai. Aleluias. Mas tinha muitos daqueles ainda que se dizia ser judeus e não era. Mas era da sinagoga de Satanás. Não te preocupe. Aleluia, com aqueles que estão com pele de cordeiro, que são lobos, não se preocupe. Com o joio que está entre nós, não se preocupe. Porque o próprio Deus vai cuidar de todos. A obra não é do homem, a obra é do Pai. A obra não é do homem, a obra tem um dom nessa obra. Sabe quem é ele? Jesus de Nazaré. Não preocupe, a obra é de Deus. A obra é do Pai, Ele cuida dessa obra, Ele zela das suas ovelhas, Ele é o bom pastor que deu a vida pelas suas ovelhas. Fica sobre os pés desta noite, eu não vou prolongar para acabar mais cedo. Fica sobre os pés e vamos orar. Vamos buscar intimidade com Deus de novo. A irmã que está do lado da irmã, pega na mão desta mulher que está do teu lado. Pega na mão deste irmão que está do teu lado. Vamos buscar intimidade com Deus de novo. Pega o microfone, minha esposa. Ali tem um ali, minha filha. Aleluia. Fecha os teus olhos. Tem som nesse microfone? Tem? Tem. Canta comigo assim. Quero que valorize o que você tem.

Espírito Santo do Senhor, vai nos renovando, vai nos dando força para continuar caminhando, Senhor, para continuar prosseguindo por este caminho, caminho este.

do Senhor. Levanta essa igreja em oração, levanta essa igreja em intimidade, levanta essa igreja, papai, em presença dos céus. Levanta essa igreja, Senhor, não deixa essa igreja morrer espiritualmente, não deixa, Senhor, eu morrer espiritualmente.

Deus. Amém. Quem orou com fé, diga amém. Quem sentiu a presença de Deus, dá glória a Deus. Receba essa palavra no teu coração nesta noite. Amém, irmãos?

0: Tudo bem, ouvintes? Para você que ainda não sabe, nós temos aqui cultos no horário de 9 da manhã, meio-dia, 2 da tarde e 7 da noite. De segunda a sexta-feira, 9 da manhã, meio-dia, 2 da tarde e às 7 da noite, cultos abençoados aqui na sede estadual de Juiz de Fora, que fica na rua Sancler de Carvalho, número 75, na direção do pastor Wesley Souza, sábado, 9 da manhã, e também no horário das 7 da noite. E domingo, no horário de 8 da manhã, Escola Bíblica Dominical, e às 9 da manhã, cultos especiais na nossa igreja. Deus e amor, então venha receber o seu milagre, a tua bênção e a tua vitória. Nós temos aqui o culto da palavra, que acontece nas quartas-feiras, na Deus e Amor, 9 da manhã, meio-dia, 2 da tarde e 7 da noite. É o culto da pregação da palavra, aqui no Templo da Glória de Deus.
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0: Nós temos aqui também o culto da família, todas as terças-feiras, no horário de 9 da manhã, também meio-dia, 2 da tarde e 7 da noite, é o culto da família na nossa sede estadual de Juiz de Fora. Venha interceder a Deus em prol da tua casa, do seu lar, da sua família, na igreja Deus e Amor. Todas as terças-feiras é o grande clamor a Deus em prol da família, aqui no Templo da Glória de Deus. E às 7 da noite, é o culto da família com o Ministério de Casais da Igreja Deus e Amor. Então venha receber a sua vitória.
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0: Na quinta-feira nós temos aqui também cultos abençoados às 9 da manhã, meio-dia, 2 da tarde e 7 da noite. E lembrando que às 14 horas é o culto em prol da Fundação Reviver. Esta obra assistencial que é mantida pela nossa igreja Deus e Amor. Quinta-feira, 2 da tarde, é o culto em prol da Fundação Reviver. E às 7 da noite, a oração do Getsêmani, aqui na sede de Juiz de Fora. 7 da noite, somente oração, clamor a Deus, buscando a presença do Espírito Santo. Todas as quintas-feiras, no horário das 7 da noite, a oração do Getsêmani.
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0: E por falar em oração, faz abrir portas. Sexta-feira de libertação forte, 9 da manhã, pastor Wesley Souza pregando a palavra, também orando pelos dons do Espírito Santo, às 9 da manhã, e também no horário das 7 da noite. A presença do pastor Wesley Souza, no horário de 9 da manhã, também às 14 horas, cultos de libertações na Igreja Deus e Amor. Sexta-feira é a sexta-feira da revelação, da libertação, palavra, manifestação do poder de Deus na Igreja Deus e Amor, na sexta-feira de libertação. 9 da manhã, pastor Wesley Souza, e também no horário das 7 da noite, pregando a palavra e orando pelas libertações, revelação do Espírito Santo e Deus confirmando a sua vitória. No horário de 9 da manhã, excepcionalmente uma campanha da vinda de Cristo, 9 da manhã, no sábado, a presença marcante do nosso irmão em Cristo, pastor Célio Moreira, pregando a palavra e também orando pelos dons do Espírito Santo. Todos os sábados, no horário das 9 da manhã, presença do pastor Célio, pregando a palavra e orando pelas divinas revelações do Espírito Santo. E no sábado à noite, aquele culto abençoado, expansão, mocidade, Juiz de Fora. Vem adorar ao Senhor conosco, na beleza da tua santidade. Sábado, 7 da noite, culto abençoado, do expansão, mocidade, Juiz de Fora.
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0: Também no domingo nós temos aqui cultos abençoados, 8 da manhã, Escola Bíblica Dominical, 9 da manhã, cultos especiais na Igreja Deus e Amor. Venha receber a sua vitória. Segunda-feira, 9 da manhã, 2 da tarde e 7 da noite. Também temos aqui cultos abençoados na nossa sede de Juiz de Fora. Venha ser revestido do poder de Deus. Música.

0: carro. A pergunta de Jesus para você hoje é: você está disposto a dar sua vida por mim? Você está disposto a entrar em hospitais, subir em favelas, pregar em presídios? Está disposto a evangelizar as crianças, seus vizinhos, seus amigos? Já falou de Jesus para sua família hoje? Está disposto a levar o amor de Deus a pessoas que ainda não conhecem a Jesus? Faça a sua parte. O fruto da retidão é a árvore da vida. E aquele que conquista almas, sábio é. Provérbios 11, versículo 30. 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

0: Pessoal que me revela um senhor aqui. Eu vi uma gastrite nervosa. Você sente aquela queimação, aquela dor no teu estômago? Deus te visitou aqui agora. Deus te visitou, é verdade, mulher? Pastor Fremilson, é verdade ou mentira?
1: É uma verdade.
0: Doía o estômago, minha irmã. Doía tudo isso. Mas você crê que agora você recebe cura? Toma posse do teu milagre agora.
2: Aleluia, glória a Deus.
3: Maravilha, pastor Neto.
2: Aleluia.
3: Você está sofrendo de enfermidade há quanto tempo?
1: Há uns 4 anos.
3: 4 anos.
1: Quanto é remédio que eu tomava? Não passava, não.
3: Muita medicação. Era quase uma farmácia em casa.
2: Sangue de Jesus.
1: Gastei mais de 1000. Viu, se tiver remédio assim.
3: R$1.000 por mês e por nada era curado.
1: Nada curado.
3: 4 anos sofrendo.
1: 4 anos.
3: Imaginemos, pastor Wesley, se contabilizarmos R$1.000 por mês durante 4 anos, é muito dinheiro, meu Deus do céu. É mais que uma farmácia, uma rosa. E agora está curada.
1: Estou curada.
3: Doía isso, doía isso, doía isso, doía
1: isso. Tudo.
3: Procurador, procurador, aperta aí.
1: Estou te chorando.
3: Não tem mais dor, não?
1: Não.
3: Não sofria 4 anos.
1: Sofria 4 anos.
3: Não gastar R$1.000 por mês.
1: Todo mês.
3: Cadê a dor?
1: Parou.
3: Quem curou a senhora aqui agora?
2: Glória.
3: Foi quem?
0: Jesus cura na igreja.
2: Glória a Deus.
0: Tá vendo? Ela estava enferma. Estava subindo
2: a
0: dor. Tem
2: Deus.
0: 3 pessoas que me revelam o Senhor. Você está preocupado. 3 pessoas, uma preocupação tão grande. Deus está trazendo para você nessa manhã refrigério. Deus traz refrigério. Deus traz refrigério. Ainda tem uma pessoa, ainda tem, recebe. Deus traz refrigério. Tem uma pessoa que me revela o Senhor, que Deus visita um rim esquerdo teu nessa manhã. O teu rim esquerdo. Cadê essa pessoa? Cadê essa pessoa? O rim esquerdo, recebe. Sentiu dor? Sentia ele. O que você sentia? Conta pra nós.
4: É uma dor insuportável. Que dá até ânsia de vômito.
0: Olha agora se continua a dor.
4: Tá mais doendo.
0: Cadê a dor, minha irmã? Sumiu a dor, minha irmã? E te curou? Foi Jesus que te curou, minha irmã. Ela tá chorando, igreja. Ela sentia dores no seu rim. Mas depois da oração aqui, sumiu. Quem te curou? Foi Jesus, foi Jesus. É Jesus que cura na igreja, Deus. Tem uma pessoa que me revela o Senhor ainda. Deus visita a tua pressão. Estava descontrolada a tua pressão. Deus visita a tua pressão nessa manhã. Recebe o teu milagre, meu irmão. Estava preocupada, né? Eu vou morrer, não vai não. Jesus te cura hoje. Você pensou isso, foi? Pensou?
4: Há muitas semanas.
0: Oscilava muito, mas agora Deus controla. Deus controlou a tua pressão. Fica tranquilo,
3: pastor Mestre. Para confirmar a revelação de Deus, eu conheço a irmã Etiane, né, que a Assembleia de Deus nos procurou algumas vezes na igreja para relatar esse momento da pressão dela que não regularizava. Olha que tremendo. E aqui agora a revelação de Deus, só sentiu a cura divina, Etiane.
4: Creio, tem nome, já estou sentindo a presença do Senhor.
0: Oh, glória!
3: Curada!
4: Nome de Jesus!
3: Que bênção, pastor Neto! Curada por Jesus! Na pressão!
0: É Deus que opera milagre, igreja! Cadê a glória a Deus nessa igreja?
2: Glória a Deus!
0: Tem uma pessoa que me revela assim ainda: Deus te livra de um câncer nos teus ossos.
3: Aleluia!
0: Você já sentia os teus ossos? Você já sentia?
3: Meu Deus!
0: O início da enfermidade inicial, mas Deus queimou aqui agora. Recebe o teu milagre. Toma posse na tua

0: Tudo bem, ouvintes? Nós estamos ouvindo, acompanhando revelações, libertações fortes. É o que Deus está fazendo na nossa igreja, Deus e amor, pelo intermédio da oração do pastor Wesley Souza. Jesus, ele disse na sua palavra, e estes sinais seguirão aos que crerem. Então veja aí, esta palavra se cumprindo em pleno século XXI, nas concentrações que são realizadas na nossa igreja, Deus e amor. Quem sabe estamos aí falando com pessoas que estão doentes, desenganadas pela medicina. Olha, os médicos já constataram que a sua enfermidade não tem cura, mas Jesus, ele garante a cura. Jesus, ele garante o milagre para a sua vida, porque o nosso Deus, ele é o médico dos médicos por excelência. É o nosso Deus, é o autor do corpo humano e consumador da fé. Ele garante a cura, ele garante o milagre para a sua vida, para que o nome do Senhor venha a ser glorificado. Então, olha, não fique só em acompanhar o programa Voz da Libertação. Você que está enfermo, doente, desenganado pela medicina, faça-nos uma visita, comparecendo à nossa igreja, Deus e Amor, de segunda a sexta-feira, 9 da manhã, meio-dia, 2 da tarde e às 7 da noite. Cultos abençoados para a glória de Deus, o nosso Pai. Sábado, no horário de 9 da manhã e também no horário das 7 da noite. Domingo, excepcionalmente, no horário das 8 da manhã, Escola Bíblica Dominical, 9 da manhã, cultos especiais na nossa igreja, Deus e Amor, Rua San Clé de Carvalho, número 75, onde a bênção de Deus espera por você.
1: Glória, aleluia! 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
0: E para você que ainda não sabe, nós temos a Deus e Amor aí no seu bairro, é isto mesmo, temos aí a congregação da Deus e Amor no seu bairro. Compareça para receber a sua vitória. Igreja Deus e Amor, nós temos aí no bairro Igrejinha, bairro Benfica, temos a Deus e Amor aí no Benfica também. Temos a congregação da Deus e Amor aí no bairro Santa Cruz, bairro Nova Era, Jockey Clube 1 e também Jockey Clube 2. Temos a congregação da Deus e Amor aí no bairro Carlos Chagas, bairro Progresso, Granjas Betânia, e temos a Deus e Amor aí no bairro do Grama. Temos também a nossa igreja pentecostal Deus e Amor aí no bairro Santos Dumont, bairro Santa Cândida, Sagrado Coração, Ipiranga, Santa Efigênia e Santa Luzia. Temos também a nossa igreja Deus e Amor aí no bairro Solidariedade, Retiro, Jardim Esperança. E também temos aí a congregação da Deus e Amor na Vila Clabim, em Belmiro Braga. Temos a Deus e Amor na cidade de Matias Barbosa, cidade de Chácara Piau, Coronel Pacheco e o Banco da Câmara. Compareça em uma de nossas congregações da Igreja Deus e Amor, receba a sua vitória. Aqui a sede de Juiz de Fora, na direção do pastor Wesley Souza, na Rua San Clé de Carvalho, número 75, centro de Juiz de Fora.

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